Professora na USP, também se tornou apoiadora da poeta. Orides lançou 5 livros: Transposição, Helianto, Alba, Rosácea e Teia. Ela ganhou um jabuti e o prêmio da Associação Paulista.

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1: Na obra da poeta, explica que Orides Fontela costuma ser lembrada pela concisão, pelo rigor formal dos versos, pelo diálogo com a filosofia e por fazer da linguagem um objeto de investigação. Ainda que os poemas possam parecer caminhar rumo à abstração, ficam enraizados na materialidade.
2: Esse movimento pode ser percebido nos elementos que estruturam sua obra e que já aparecem nos títulos das publicações, nas imagens que ela utiliza e que evocam elementos concretos, né, como o girassol, a teia de aranha, animais diversos, objetos. Mas ela se vale desses elementos para elaborar questões filosóficas e existenciais que vão refletir sobre o trabalho, a criação, a linguagem e a nossa própria existência.
1: A editora Edra lançará duas obras inéditas para celebrar a Orides em Paraty, uma reunião de entrevistas e um livro infantil. A mesa de abertura da Flip em homenagem a Orides será feita por Augusto Massi, que é crítico literário, poeta e amigo da escritora. A poeta Marília Garcia fará uma performance. A editora Edra terá a programação especial dedicada a Orides, que você encontra no site da CBN. De São Paulo, Amanda Mazei.
3: Termina aqui o Show da Notícia de hoje, produção de Isabela do Carmo e trabalhos técnicos de Adriano Bernardino.
4: Apresentação, Fernando Andrade.
3: Uma boa noite para você e até amanhã.
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3: Domingo 19 de julho de 2026. Os temporais que atingem ou atingiram o Rio Grande do Sul provocaram estragos em ao menos 21 municípios. A Defesa Civil ainda registrou 22 mil imóveis em 125 cidades sem energia. O órgão informou que o sistema de tempestades perdeu força ao passar pela Argentina, mas destacou que ainda há possibilidade de chuvas fortes nas próximas horas. O ano eleitoral de 2026 registra recorde no pagamento de emendas parlamentares. Até o início de julho, o governo federal repassou pouco mais de 26 bilhões e meio de reais diretamente aos municípios. O valor é 20% maior do que o contabilizado no mesmo período de 2022. O crescimento ocorre após o Congresso aprovar um calendário que obriga o Palácio do Planalto a pagar 65% do total das emendas individuais e de bancada até julho, antes do início das restrições eleitorais. A maior parte do dinheiro foi destinada à saúde. Municípios como Duque de Caxias, no Rio de Janeiro, e Macapá, no Amapá, figuram entre os maiores beneficiários. No horário de Brasília, 9:03.
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também no Autosport de hoje te leva para um dos eventos automotivos mais tradicionais, mais emblemáticos do mundo automotivo para quem curte os carros. Eu estou falando do Festival da Velocidade de Goodwood. É um festival que acontece anualmente lá na Inglaterra. Ele até que é relativamente novo, tem pouco mais de 30 anos, começou ali em 1993, mas eu digo que ele é tradicional porque ele tem toda uma aura britânica por trás, mas também porque ele acontece ali junto de uma pista que tem muita tradição, ele reúne marcas que são muito tradicionais. E é curioso, porque ele foi, nos últimos anos, conseguindo reunir marcas querendo mostrar carros mais modernos, ou seja, se tornou um evento que tem de clássicos a super esportivos que mal foram lançados e já aparecem por lá. É um pouco do que acontece com os salões do automóvel, num tamanho diferente, numa proposta diferente, mas ele tem atraído marcas e modelos interessantes. E hoje você vai acabar conhecendo um pouco mais do evento e também dos carros que acabaram de passar por lá.

0: porque o festival de Goodwood desse ano acabou de acontecer e estivemos por lá. Eu sou o Guilherme Muniz, estou com você hoje aqui e também com o André Paixão, da revista Auto Esporte, que ele sim acabou de voltar da Inglaterra, esteve no festival de Goodwood. Tudo bem, André? Bem-vindo mais uma vez.
1: Tudo bem? Tô louco pra voltar já.
0: É, né? Deve ter sido uma experiência interessante. Eu tava falando com o André antes da gente começar a gravação, que não é muito comum que a imprensa automotiva esteja, a brasileira, esteja ali com tanta frequência quanto nos salões do automóvel, por exemplo. Nos salões do automóvel sempre tem imprensa brasileira. Em Goodwood não é tão tradicional, não é tão comum. Então, é uma experiência legal pro André conhecer. Agora ele vai poder contar pra mim, que nunca estive lá, e também pros nossos ouvintes. Dá uma geral, André, para o nosso ouvinte, do que é o Festival de Goodwood, qual que é o tamanho dele, o que para além dos carros acontece por lá, qual que é a vibe do festival no geral?
1: Legal, Gui, vamos lá. Tem algumas diferenças. A gente está acostumado em salões, né, com grandes pavilhões, espaços fechados, as marcas ali umas do lado das outras. E Goodwood é uma história completamente diferente. Começando porque o evento acontece numa fazenda no sul da Inglaterra. Fica mais ou menos 2 horas de Londres, já ali quase no canal da Mancha, né, no caminho da França, é numa fazenda gigantesca e é numa colina. Então, não é um evento tranquilinho de se locomover, os tênis ficam todos cheios de poeira no final do primeiro dia, eu tive que limpar nos 2 dias, mas é um evento muito legal porque ele tem reunido marcas que normalmente o público não tem acesso. Então, eu anotei aqui algumas. A gente tinha lá, por exemplo, estandes da Pagani, da Koenigsegg, a gente teve contato inclusive com os fundadores dessas duas fabricantes de supercarros. Tem Lamborghini, Ferrari, Rolls-Royce, Bentley, são marcas que raramente participam de salões, né, que são eventos que, pelo menos na Europa, são eventos praticamente mortos, né, os últimos salões a gente tem visto pouca presença de várias marcas, e lá não, lá elas estão muito maciçamente, até porque também vão clientes dessas marcas, eles recebem os consumidores que normalmente não iriam em salões. E o curioso é que, além da exibição de carros, a gente tem uma pista no meio. Então é um trajeto de mais ou menos 2 quilômetros, uma subida da colina, né, que eles fazem, e mais de 500 carros participam dessa competição. Alguns são cronometrados, né, eles têm até ali um prêmio para o carro que faz o trajeto mais rápido, e outros vão lá para desfilar. E o grande barato é que eles conseguiram transformar esse evento, que seria um evento de carros clássicos, de supercarros, de carros de competição. Então tem Fórmula 1 de várias épocas, Fórmula E, carros da NASCAR, carros de rally. Eles conseguiram transformar esse evento para entusiastas num evento de carros novos também. Com marcas fazendo lançamentos lá, inclusive.
0: É interessante você falar isso. Bom, teve marcas mais convencionais que tiveram por lá, né? Audi, BMW, Renault. Então, enquanto tem algumas marcas pulando os salões, essas marcas também estão optando por estar lá. Me parece que é um pouco porque Goodwood, ele passou a ser visto como... Ele sempre foi, mas ele passou a ser visto por essas marcas como um lugar que vai reunir não só a pessoa que tem muito dinheiro, mas o fã de carro de verdade, né? Aquela pessoa que está ali porque curte carro e porque é raiz e quer acompanhar o que tem de mais legal nesse mundo, seja dos clássicos ou das novidades. Eu acho que é um pouco por isso que essas marcas estão fazendo essa opção, né?
1: Exatamente. E vou contar um bastidor... Falei, né? Uma fazenda no sul da Inglaterra, é uma cidade minúscula, chamada Chichester. Não fica perto de nenhuma grande metrópole. E o acesso lá é super restrito. Então, as vias em volta, a gente chegou nos primeiros dias, a gente saiu do nosso hotel, que estava, sei lá, 30 quilômetros de lá. A gente saiu 7 da manhã, no primeiro dia a gente levou 2 horas para chegar, porque as vias são, de fato, estreitinhas, tem muita gente indo. Em média, 150 mil pessoas visitam o festival por dia. Então, imagina essa quantidade de gente. Ok, é uma fazenda gigantesca. Sim. Tem várias arquibancadas para quem quer acompanhar a subida da colina, mas também tem... A área lá dentro é muito grande, mas o acesso não é muito legal. E tem muita gente fanática por carros nas estradas. A gente vê as pessoas com os carros clássicos delas, com os esportivos. Então, é muito bacana porque eu defino esse como o evento mais legal para quem quer viver a cultura automotiva. E não só pelos novos, né? Muito além disso, na verdade.
0: E é interessante porque os salões estão buscando cada vez mais colocar as experiências dentro dos salões para tentar atrair o público e se manter relevante. E as marcas estão entendendo que Goodwood já tem a experiência que precisa e agora elas estão indo para lá. É um pouco esse movimento que está acontecendo. Bom, quem está nos acompanhando pode também assistir em vídeo lá no YouTube e no Spotify. E já estou falando isso agora porque a gente já mostrou imagens que o André fez ali do evento como um todo. E daqui para frente a gente vai falar de alguns carros especificamente. E a gente vai mostrar essas imagens para quem puder nos assistir também com imagens. Bom, Goodwood, lugar para carros clássicos, mas também esportivos. Vamos falar então de um que está tentando fazer exatamente a ponte entre o clássico...

0: e o futuro, mas que tem enfrentado muita crítica a partir do momento que tentou fazer isso. Ferrari Lute, primeiro modelo 100% elétrico da Ferrari. Tinha muita expectativa sobre como seria esse carro, o que que a Ferrari iria propor para o mercado. Quando apareceu, muita gente falou: é feio, é moderno demais, não tem nada a ver com a Ferrari. Esse carro apareceu lá em Goodwood, mas apareceu meio timidamente. Como é que é essa história? E já me conta o que que você achou do Lute. Tinha motivo para tanta crítica? Ou a gente, imprensa e os fãs, a gente exagerou um pouquinho?
1: Vendo esse carro pessoalmente, ela é menos polêmica do que por fotos ou por vídeos que a gente tinha visto até então. É um carro bem proporcional, então é gigantesco, são mais de 5 metros de comprimento, 2 de largura. As rodas da frente são 23, as de trás 24.
0: Nossa.
1: 24 polegadas numa roda, você
0: É uma
1: pensa
0: insanidade.
1: isoladamente, é um negócio insano.
0: É, é.
1: Mas ali, se falasse que era 20, 21, passaria numa boa, porque o carro todo é gigantesco, então não fica uma sensação de que não é proporcional. As linhas são de fato contraditórias, mas eu te falo, Gui, eu acho que eu entendi a proposta desse carro. A Ferrari ia fazer um carro elétrico. Qualquer purista ia chiar. Se ela tivesse exatamente o mesmo visual da Dodge Cilindri, mas fosse elétrica, o purista ia odiar do mesmo jeito. Então eles fizeram uma Ferrari elétrica para um público que gostaria de ter uma Ferrari elétrica. Chinês, 88 unidades do primeiro lote esgotaram assim. Outros mercados da Ásia esgotou. Então, assim, a Ferrari alcançou o objetivo dela, fez um carro elétrico e está vendendo muito bem para o público que ela destinou.
0: É, e talvez até também para jovens, né? Eu concordo com você. Eu acho que foi um movimento ousado, mas com esse carro, a Ferrari não está dizendo que ela se torna o que esse carro é. Ela está oferecendo uma proposta que ela não oferecia para ninguém. Ela está abrindo o mercado. Enquanto ela adota uma estratégia que eu acho interessante, que a gente vê muito no mercado de luxo como um todo, não só em carro, que é o de criar a escassez, é o desejo pela escassez. Então esse carro, ele não tá à mostra para todo mundo. Ele é uma Ferrari que nem todo mundo pode ter, fazendo a ressalva que nem todo mundo pode ter um Ferrari normal, quanto mais um Ferrari Lute. Então é um pouco essa aura que eles estão tentando criar com esse carro. Eu entendo as críticas, mas eu acho também que eles estão vendo um pouco mais adiante do que as críticas podem ver, sabe? E é interessante você falar de como ele é superlativo em tamanho, porque eu não vi ainda pessoalmente e não tinha essa impressão de que ele era tão grande assim. Mas ele é superlativo como um todo, né, André? Porque são 1.050 cavalos de potência, ele tem dois motores no eixo dianteiro, dois no eixo traseiro, e aí somando chega a essa potência de 1.050 cavalos, 0 a 100 em 2,5 segundos e velocidade máxima de 310 cavalos. Se a gente só falasse esses números, um fã da Ferrari diria que ele está adequado para o que a
1: Uma
0: Ferrari
1: Ferrari,
0: promete. É uma
1: sim.
0: Ferrari. A questão é que ele é elétrico. E aí, tudo bem. Quem não quer, tem as versões a combustão também. Mas é interessante eles terem feito esse jogo, né? De mostrar, mas sem mostrar para todo mundo. Nem todo mundo pode chegar por perto para ver.
1: Eu vou te falar um outro grande número, o porta-malas desse carro é gigantesco, são quase 600 litros. Então
0: Nossa.
1: até no porta-malas tem um grande número aí.
0: E é um carro que leva passageiros no banco de trás com um
1: Sim,
0: certo conforto, com
1: com
0: conforto,
1: conforto,
0: né?
1: sim.
0: Espaçoso e tal. Então é isso, é uma Ferrari com uma proposta completamente diferente, tanto do carro em si, como eles estão trabalhando o visual, a experiência desse carro nos mercados.
1: Mas confesso que as outras inúmeras Ferraris do evento me fizeram meu coração
0: Te
1: bater um
0: agradam
1: pouquinho
0: muito mais.
1: mais rápido do que a Lute.
0: Tudo bem, faz parte também, tá tudo certo. Bom, vamos falar de outros carros, porque além da Ferrari, estavam por lá Mercedes, Audi, Hyundai, várias marcas aí consolidadas. Só que eu acho importante a gente falar sobre uma novata que apareceu por lá. A BYD decidiu lançar um super esportivo. É um carro que é da marca Denza. A marca Denza é uma subdivisão, é uma submarca da BYD, mas a gente pode tratar aqui como um super esportivo da BYD. É o Denza Z. Um super esportivo de mais de R$ 500 mil na conversão direta, passa de 800 mil na versão de pista, que é a versão mais forte de todas, promete até chegar em 1.600 cavalos de potência. Ou seja, se 1.050 da Lute era superlativo, o que dizer de 1.600? O que eu quero saber, André, é claro, explica pra gente o que você achou desse carro e tal, mas ornou esse modelo chinês com essa pompa britânica? Como é que ficou esse diálogo de escolas completamente distintas de carros? Ou ele acabou parecendo ali um carro fora do que se esperava ver em Goodwood?
1: Curioso, porque o Denza Z ele também percorreu a subida da colina. E a gente vê alguns carros que chamam mais a atenção do público, né? Tem gente que eu mesmo fiz isso algumas vezes, parei, tava indo para algum, fazendo algum deslocamento, eu parei para ver a pista e ver o que estava subindo. Eu vi um Fiat de 1911 com um motor de 28 litros, um negócio absurdo. E eu não tive essa mesma sensação quando o Denza Z subia. Talvez por ser um carro novo, talvez por ser um carro elétrico, talvez por ser um carro chinês, talvez um pouco das três coisas. Mas tem um fato. O stand da BYD era

0: maior de todas as fabricantes em Goodwood. Era um stand com 3 andares, tinha uma parte, um rooftop, como você conseguia ter uma vista panorâmica de todo o evento. E eles não levaram só a Denza, eles fizeram um stand triplo. Então tinha um
1: Nossa.
0: pedaço de Denza, tinha um pedaço de BYD com o Dolphin G, que chegou ao Brasil, com o Yangwang, a Shark, que tava lá. Então assim, os caras não chegam pra brincadeira. O Denza Z, ele combina com o evento, porque é um super carro, 1.600 cavalos, não tem como não combinar. O visual também super clássico para um carro esportivo. É, mas acho que ainda falta, e eles estão percorrendo, né? Estão pavimentando esse caminho de conseguir o mesmo refinamento de fabricantes tradicionais de luxo. Lembrando que o Denza Zen, inclusive, foi confirmado para o Brasil.
1: Sim.
0: Esse carro chega até o final do ano, a faixa de preço não está definida, o preço exato não está definido. Eles estão estimando uma faixa entre 1 milhão e 1,5 milhão de reais.
1: Nada mal, nada mal. Vai ser um carro aí com muita potência. Esse 0 a 100 na versão Racing em 1,96 segundo e a versão mais tradicional, mais convencional, em 2,2 segundos. Então, acho que é mais uma vez isso, né? Eu até falei quando o Denza Z foi apresentado e principalmente quando o Ferrari Lute foi apresentado, como a eletrificação está fazendo com que essa mística da velocidade esteja não caindo por terra, mas esteja sendo colocada em xeque, né, André? Hoje em dia, entre aspas, qualquer marca consegue fazer um carro que acelera muito.
0: Sim.
1: Mas se junta todas as outras características de um super esportivo, aí são outros 500. E eu não estou dizendo que o Denza Z não junta essas outras características, até porque ele nem chegou no Brasil, eu não dirigi, não estou dizendo isso. Mas me parece que a estratégia da BYD em chegar com tanta força em Goodwood é tentar conseguir exatamente essa
0: Sim.
1: chancela, né? Eu faço carros rápidos, mas mais do que isso, ele tá credenciado a ficar aqui entre esses outros que chegaram na festa muito antes. Não dá para dizer se isso por si só vai
0: Sim.
1: bastar, mas é isso que eles estão querendo comunicar, né? Agora, um outro carro que também é super diferentão que tava por lá, Audi Nuvolari. A gente ainda nem teve a oportunidade aqui de falar muito sobre ele. É um super carro híbrido, o mais rápido e potente já feito aí pela Audi. E o que chama muito a atenção nesse carro, André, é o visual, né? Um visual super futurista, ao mesmo tempo minimalista, 1.001 cavalos de potência. Dá para dizer que quase que o requisito mínimo para entrar em Goodwood é ter mais de 1.000
0: Mais de 1.000.
1: cavalos, né? A gente vai mostrar que não é bem assim, mas por enquanto é isso. 1.001 cavalos de potência, 0 a 100 em menos de 3 segundos. E aí, o que que você achou dessa nova fase da Audi com esse carro apresentado por lá?
0: Esse eu queria ter visto mais de perto, mas ele tava num cercadinho ali. A gente até tentou, mas não deu muito jogo com os alemães lá. Esse carro, ele é um sucessor, pelo menos em proposta, do R8. O R8, para mim, um dos esportivos mais fantásticos já construídos, principalmente com motor V10. E o Nuvolari tenta exatamente resgatar essa aura, né, do supercarro da Audi. Faz isso de um jeito diferente, né? Ele tem aí motor V8, combina um motor elétrico, mais de 1.000 cavalos no conjunto. Novamente, né? A gente tem hoje essa barreira, parece que foi quebrada, ela pode ser quebrada muito mais facilmente. Mas não é só potência, tem um visual super legal, esse carro é lindo. Eu pessoalmente gostei bastante. Tem ali alguns traços do R8,
1: Tem.
0: principalmente na frente ali o farol afiladinho. Atrás da porta, uma generosa faixa de fibra de carbono, exatamente como tinha o R8. E, novamente, é um carro também com uma produção mais limitada até do que foi o próprio R8. Então, acho que ele coloca a Audi ali também nesse pezinho, mostrando que, ah, beleza, a gente consegue fazer um super carro.
1: É isso, 499 unidades que vão ser produzidas. Na conversão direta é um carro de 3 milhões de reais. Claro que, né, se viesse para cá, seria, e se vier para cá, vai ser num preço provavelmente ainda maior do que esse, mas justifica com todos esses números
0: Sim.
1: que ele apresenta. Vamos colocar os pés no chão um pouquinho, porque não
0: Bora.
1: é só de carro de 1.000 cavalos que Goodwood é feita. Vamos falar da Hyundai que mostrou por lá o IONIQ 3. A IONIQ é aquela linha de carros eletrificados da Hyundai, que tem inclusive alguns carros que são vendidos por aqui. Dá para dizer que esse aí é a volta do Veloster ou não é bem por aí?
0: É quase
1: É
0: isso.
1: quase isso, né?
0: Agora eles acertaram, colocaram quatro portas, tem
1: É isso
0: duas
1: que eu
0: de
1: ia
0: cada
1: perguntar, se eles
0: lado.
1: conseguiram se redimir, né? Porque o Veloster saiu meio que pela porta dos fundos.
0: Não, o IONIQ 3 é um carro bem interessante. Esse carro já tinha sido revelado alguns meses atrás, mas foi a primeira aparição pública desse carro. Então, o principal modelo ali no stand da Hyundai era ele, em duas configurações. Vai ter até uma versão esportiva assinada pela divisão N-Line, mas o que tinha lá eram as versões convencionais. É um carro que é um pouco maior do que um Onix, é do tamanho de 1,20.
1: Tá.
0: Acho que é um ótimo
1: Que
0: paralelo.
1: acabou de ser lançado pela Hyundai aqui no Brasil.
0: Exato, é um ótimo paralelo porque eles têm mais ou menos o mesmo tamanho. O Ioniq é um pouquinho mais baixo, então ele tem mesmo esse perfil de Veloster. As linhas ali, aquela linha da cintura que vai subindo, é comum ao i20, mas também lembra bastante o Veloster da primeira geração, né, que foi vendido aqui no Brasil. Só que tem toda essa modernidade da Hyundai. Então, por exemplo, o volante não tem a inscrição Hyundai, assim como no i20 tem quatro pontinhos, que é a letra H em código Morse. O acabamento é melhor do que o do nosso i20. Tenho que falar isso. Central multimídia grandona, aí sim a gente traz um carro para 2026
1: sim.
0: E tudo que os clientes esperam de um carro em 2026. Telona grande, muitos itens de assistência à condução, a gente tem muita tela de quadro de instrumentos também grandona, temos aqui autonomia para quase 500 km em uma das versões, 150 cavalos mais ou menos, não é muita coisa, mas para um carro urbano faz todo sentido. Então acho que para o mercado europeu, não existe nenhum indicativo de que esse carro vai chegar ao Brasil, para o mercado europeu é basicamente se encaixa certinho as necessidades daqueles mercados.
1: Por enquanto, as marcas mais tradicionais estão trabalhando com esses dois mundos diferentes, né? A linha convencional de carros, nesse caso o HB20 e i20, e a linha eletrificada, como o Ioniq 3, por exemplo, mas as chinesas também estão dando trabalho, né, André? Então, sim, eu fico curioso para saber se daqui a algum tempo a Hyundai não vai ter que encontrar uma solução para ou trazer esse carro para cá, ou para conseguir trazer um pouco dessa eletrificação dele e dessas tecnologias todas para os carros que ele já tem. Porque também competir sem trazer essas novidades todas, sim, vai ficar cada vez mais difícil, né? Mas por enquanto, sem confirmação dele por aqui. Vamos falar da Mercedes para fechar esse pacote de Goodwood. Acho que é o carro mais convencional desses que a gente está falando por aqui. E não é 100% convencional. É o AMG CLA 45, um elétrico que passou de 421 cavalos na geração anterior para 680 cavalos agora. Então tá longe ainda dos 1.000 cavalos que a gente está falando aqui, mas não dá para reclamar. Só que ele é um elétrico com truques para parecer ser um carro a combustão, André. Ele é, mas não quer ser elétrico, é isso?
0: Eu vi esse carro, na verdade eu estava passando pelo stand da Mercedes quando eles estavam apresentando esse carro, e eu não vi o carro porque tinha muita gente em volta, e depois eu descobri que era o Kimi Antonelli, o piloto da Mercedes de Fórmula 1, que estava ali apresentando o carro. Depois eu voltei ao stand e conheci o CLA 45 pessoalmente, e é isso, né, nessa transição de um motor, antes ele tinha um motor 2.0 de 4 cilindros mais potente de produção em série, agora ele virou elétrico, mas manteve ali um ronquinho de esportivo. Eu, pessoalmente, não sou o maior fã.
1: É.
0: Eu acho que não precisa. Dá para fazer essa eletrificação e essa esportividade de outras formas, não trazendo um som artificial de um motor a combustão. Fato é que é um sedã médio com quase 700 cavalos. Então, a gente... Parece que o céu é o limite, né?
1: Muito bem. Esse foi um geral do Festival da Velocidade de Goodwood, lá na Inglaterra. Para quem não pôde estar por lá, a gente trouxe um gostinho aqui para o ouvinte do CBN Autosport. CBN Autosport segue agora falando sobre o futuro dos pneus dos carros. Tô aqui com o André Paixão, da revista Autosport. E você estava contando que essa novidade que a gente vai tratar aqui hoje, André, você está vendo como a maior revolução nos pneus desde a criação desse item.
0: Uhum.
1: Não é pouca coisa.
0: Não.
1: O que que tem, que novidade é essa e o que que ela tem para dar tantas credenciais a ela?
0: Vamos lá. O pneu é o único ponto de contato de um carro com a superfície. E basicamente nos últimos 150, 160, 170 anos, desde a invenção do carro, é um elemento que está ali e não tem nenhuma comunicação com o próprio veículo.
1: É quase o item mais analógico do carro hoje em dia, né?
0: Exatamente.
1: É o item mais analógico.
0: Exatamente. De forma grosseira, e as fabricantes de pneu que me perdoem, é um pedaço de borracha.
1: Tem várias, né? Vários
0: tem muita,
1: truques,
0: tecnologia,
1: muita tecnologia.
0: Tem muita tecnologia.
1: Mas não tem ali conectividade,
0: exato,
1: não tem sensores e tal.
0: Ou não tinha.
1: E aí, o que vai mudar?
0: A gente, antes de Goodwood, a gente teve a oportunidade de viajar para Milão, na sede da Pirelli, e para conhecer o que eles chamam de Cyber Tire, que é o primeiro pneu que existe um sensor. Um sensor é o tamanho de uma moeda, pelo menos assim. De uma moeda de 10 centavos.
1: Tá.
0: Que é colado na banda interna de rodagem do pneu. E esse sensor, ele é capaz de... Ele já tem, né, na capacidade dele, saber qual é exatamente o pneu. Então, se é um modelo de inverno, se é um modelo de verão, se é um modelo para toda a época do ano. Qual é o composto, se é a linha mais esportiva, se é uma linha mais convencional. Qual é a medida... E, a partir disso, isso são as informações básicas que ele tem ali. Ele tem a capacidade de coletar informações do solo. Então, estado da rodovia, e a gente já vai falar um pouco sobre esse uso específico, mas a temperatura do asfalto, se tem um buraco, se não tem, se está molhado, se tem uma possibilidade de aquaplanagem. E, a partir daí, ele envia esses dados para uma central eletrônica. Esse desenvolvimento foi um desenvolvimento em conjunto da Pirelli, que é a fabricante do pneu e do sensor, com a Bosch, que é a fabricante da central eletrônica, em parceria com a Pagani,
1: Olha só.
0: Que é exatamente o primeiro carro de produção em série

0: a contar com essa tecnologia é o Pagani Utopia Roadster. Como todas as tecnologias, ou quase todas, começa lá em cima e aí vai descendo, vai se popularizando para carros mais baratos. Mas qual que é a grande sacada desse pneu com esse sensor? Com as informações enviadas pelo sensor para a central eletrônica, o carro pode se preparar uma série de parâmetros. Um deles é a performance, obviamente, então você consegue ajustar, o carro consegue ser ajustado exatamente para aquele pneu. Então, se é um pneu semi-slick, por exemplo, um pneu de pista, o carro pode ter alguns parâmetros de freio, de controle de tração, de estabilidade, enfim. Mas a principal utilização é para segurança. Então, por exemplo, a gente fez testes práticos lá na pista da Pirelli em Milão. Um deles, o pedal do freio, ele aciona o freio com mais força. Eu fiz, primeiro, uma aceleração de 110 a 0, uma frenagem, melhor. 110 a 0 sem a tecnologia e depois com a tecnologia. Deu uma diferença de 5 metros.
1: Nossa.
0: 5 metros é uma eternidade, é um carro de distância.
1: Numa situação de emergência, você só para de 110 a 0 numa situação de emergência.
0: Sim,
1: 5 metros faz toda a diferença.
0: É muita diferença, é mais ou menos 10% de a menos na distância. Isso pode ser a diferença entre você escapar de uma colisão e atropelar alguém, bater no muro, enfim. Essa é uma das utilizações. Uma outra foi uma situação de aquaplanagem. Aí com o piloto da Pirelli do lado, a gente numa situação, uma pista muito molhada, sem a tecnologia, ele tentou virar o volante numa situação de aquaplanagem. Não adianta você virar o volante, o carro vai reto. É. Você não consegue evadir, por exemplo. E depois com a tecnologia, o que acontece? Assim que o pneu percebe, o sensor percebe que o carro está aquaplanando, ele já manda esse sinal e o controle de tração e estabilidade aciona o freio do carro. Então, você tem já uma redução súbita na velocidade sem o motorista pressionar o pedal do freio.
1: Caramba.
0: E quando você reduz a velocidade, você tem maior controle do carro. E por último, um controle de tração e estabilidade. Ou seja, o carro está perdendo aderência, o sensor consegue perceber isso antes do motorista e já enviar essa informação. E o carro se adapta e pode exatamente reduzir a velocidade, enviar menos torque para uma roda ou mais torque para outra roda para o carro sair dessa situação. E essas são só algumas das situações previstas para essa tecnologia. Tudo isso já funciona hoje.
1: André Paixão, obrigado, hein, por contar toda essa experiência que você teve. Até a próxima.
0: Valeu pelo convite. Até mais.
1: Até. O TV Neo Sport de hoje fica por aqui. Obrigado também pela sua audiência. A gente teve os trabalhos técnicos do Daniel Mesquita e do Bruno Carvalho, além da edição do Rafael Furugem e do Luiz Fernando Figliage. Lembrando que você pode, como eu já disse, assistir a essa conversa em vídeo lá no YouTube da CBN ou no Spotify. Se preferir, tem a versão em podcast no site, no aplicativo da CBN e em todas as plataformas de podcasts. No rádio, você já sabe, a gente volta todo domingo às 9 horas da manhã. Até lá.
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3: Domingo, 19 de julho de 2026. A Espanha se consagrou campeã da Copa do Mundo de 2026 ao vencer a Argentina por 1 a 0 no estádio de Nova Jersey, Nova York, nos Estados Unidos. O gol da partida foi anotado por Ferran Torres no segundo tempo da prorrogação. Esse é o segundo título da seleção europeia na história. O jogo final do Mundial contou ainda com shows de Madonna, Shakira, Justin Bieber e a banda coreana BTS no intervalo do jogo. A ex-primeira-dama Michelle Bolsonaro afirmou que não há nenhuma possibilidade de ela ser vice da chapa presidencial de Romeu Zema, do Novo. Michelle disse que o PL não poderia ter dois nomes para a disputa, considerando-se que já conta com o doenteado dela, Flávio Bolsonaro. Michelle afirmou que a prioridade é cuidar da saúde do ex-presidente Jair Bolsonaro, que está em prisão domiciliar. As declarações vêm após Zema dizer que Michelle é uma das opções para a composição da chapa dele. Um avião que transportava o deputado federal Hildo Rocha, do MDB, precisou fazer um pouso forçado numa fazenda do município de Timon, no Maranhão. Além do parlamentar, dois assessores e dois pilotos estavam na aeronave. Ninguém ficou ferido. Segundo testemunhas, um dos motores do avião apresentou falha após a decolagem em Teresina, no Piauí. As causas do problema ainda serão investigadas. Kimi Antonelli, da Mercedes, venceu o Grande Prêmio da Bélgica de Fórmula 1 e abriu vantagem na liderança da temporada. Charles Leclerc, da Ferrari, e Max Verstappen, da Red Bull, completaram o pódio. Lewis Hamilton, também da Mercedes, terminou em quarto e assumiu a segunda posição na classificação geral. Já o brasileiro Gabriel Bortoleto, da Audi, pontuou mais uma vez ao terminar a prova em oitavo.
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4: Bem-estar e movimento no ar hoje, reunindo os líderes de dois dos principais agregadores de academias, estúdios, boxes e grupos de corrida do Brasil. Nós estamos falando do El Hub e do Total Pass. Quem são os clientes destas plataformas? Como essas empresas nos ajudam a entender a forma como uma parte dos brasileiros praticam atividades físicas atualmente? Os nossos convidados são o Ricardo Guerra, que é líder do El Hub no Brasil. Ricardo, muito obrigada pela presença aqui conosco hoje.
5: Prazer é meu. Olá, Felipe. Olá a todos os ouvintes. É um prazer estar aqui.
4: E nós estamos também com o Felipe Calbucci, que é CEO da Total Pass na América Latina. Felipe, muito obrigada por ter vindo conversar conosco hoje.
6: Obrigado pelo convite. Um prazer estar aqui, Cássia.
4: Então, eu quero começar perguntando para vocês o seguinte. Quando a gente olha essa fotografia de milhões de usuários das plataformas de vocês, que fotografia que aparece hoje? O brasileiro, ele está, por exemplo, mais ativo, Felipe, hoje do que há 5 anos?
6: Sim, com certeza. Tem até um dado muito legal, que 52% das pessoas disseram que se veem no futuro mais saudáveis do que hoje. E acho que está claro que está na moda, está todo mundo querendo ser mais saudável, um puxando o outro, né? E quando a gente pensa na plataforma, tem um mix bem interessante de idades.
4: Uhum.
6: Claro que tem uma predominância de 20 a 39 anos, 60%, 60%.

0: 35% dentro desse perfil, mas tem realmente todas as idades e um crescimento muito grande também da turma de 60 a mais.
1: E você, o que que você percebe em relação a isso, Ricardo? Em relação a quem está fazendo exercício hoje e se as pessoas estão mais preocupadas, não só com a questão da performance, mas do bem-estar de fato?
2: Sim, preocupação em todas as gerações. Quando analisamos anos atrás versus o atual, todas as gerações estão mais ativas, estão buscando mais, não só um bem-estar do ponto de vista de exercício, mas nutrição, dormir bem, terapia, saúde emocional, mental, saúde no trabalho. Então, estão buscando empresas mais saudáveis. Tem um dado de uma pesquisa global nossa que mostra que as pessoas hoje valorizam mais empresas com bem-estar do que o próprio salário financeiro. Isso é um reflexo de como a sociedade evoluiu em termos de desafios, né? Então a sociedade está mais ansiosa. A gente tem indústrias que trabalharam de uma forma onde a alimentação piorou sistematicamente. Então a busca por saudabilidade e longevidade está acontecendo em todas as classes sociais e em todas as gerações.
1: Eu fico curiosa em saber, por exemplo, que a gente percebe que hoje, até para explicar quem não está familiarizado com essas plataformas, né? Essas plataformas, Total Pass, Well Hub, elas são oferecidas pelas empresas. É um benefício que pode ser oferecido. Aí tem uma decisão da empresa se ela quer subsidiar a mensalidade do funcionário ou não. Algumas empresas fazem isso, outras não. E aí você tem uma série de academias, de estúdios, de grupos de corrida, das mais diversas modalidades, dependendo do plano que você tiver em uma destas plataformas. Eu falo com bastante conhecimento de causa, porque eu conheço profundamente as duas e as redes que vocês têm, que são muito extensas. Já dá para perceber uma mudança, por exemplo, naquelas empresas que oferecem agregador de academia, se os funcionários estão usando menos o plano de saúde, se as pessoas estão se tornando mais saudáveis, dá para fazer essa relação já, Ricardo?
2: Sim, a gente já faz essa correlação há mais de 10 anos, Cássia. O Well Hub, né, na época, quando a gente ainda era de Gympass, foi um dos primeiros desafios. A gente encontrou dentro das organizações e das empresas o primeiro ambiente que a gente conseguia inverter a lógica do bem-estar. Por quê? Na sociedade atual, infelizmente, o sedentarismo vinha crescendo, a saúde vinha se deteriorando. E a gente entendeu que o indivíduo estava sendo massificado de vício em telas, vício em redes sociais, vício em coisas que não eram saudáveis. Então a gente precisava achar um lugar para mudar a cultura e a gente encontrou isso nos nossos clientes com os RHs. Mudando a cultura, haveria uma pressão social para o bem-estar, uma pressão social para que as pessoas buscassem uma vida melhor. Para ajudar as empresas a convencer os CFOs, os CEOs a investir mais em bem-estar, a gente precisou mostrar o retorno. A gente fez isso medindo o plano de saúde, o absenteísmo e a rotatividade nas empresas. No plano de saúde, pasme, a gente encontrou até 35% de diferença na evolução no custo de saúde quem pratica para quem não pratica atividade física. Junto à mudança cultural que a empresa passou a trabalhar, a gente conseguiu ajudar o setor de uma forma que nem o setor entendia. Por quê? Muita academia vendia plano de academia, mas não necessariamente tinha incentivo para que as pessoas visitassem as suas localidades. Quando o RH entrou nessa equação, você tinha a empresa incentivando o bem-estar, o indivíduo queria se tornar mais saudável e junto com o Well Hub e o trabalho que a gente fez com as nossas academias parceiras, elas também trabalharam para que mais pessoas visitassem as academias, saindo de venda de planos para realmente uma mudança na sociedade, crescendo saúde, bem-estar e produtividade. Com isso, para a empresa dar lucro, ter bem-estar, para o colaborador você tem uma vida melhor e para as academias mais gente frequentando todo o setor.
1: No Total Pass, vocês perceberam isso também, que tem essa relação entre usar um agregador de academia, usar o Total Pass e usar menos o convênio médico?
0: Com certeza, com certeza. Os dados são parecidos com o que o Ricardo trouxe. E aí eu acrescento que a gente percebe também muito ganho de produtividade das pessoas e o efeito comunidade. Então é muito legal ver dentro das empresas as pessoas se movimentando entre si, fazendo competições internas. Então a gente costuma fazer muito na Total Pass isso com os nossos clientes, de juntar o RH e dizer assim, quais são as modalidades que os seus colaboradores mais gostam? A gente traz o dado do que eles estão mais usando, roda pesquisa também para acrescentar isso. Falei, então tá bom,

0: Vamos fazer aqui uma campanha de 90 dias. Vamos ver quem é o ganhador e qual vai ser o prêmio. Aí teve um caso
1: Ah.
0: específico que a gente conseguiu movimentar numa mesma empresa 22 mil pessoas que geraram 530 mil treinos em 90 dias. Dessas pessoas, 350 fizeram treino os 90 dias, que foi uma loucura. Né? E teve um caso especial, isso acabou que gerou uma repercussão enorme nas redes sociais, que a pessoa espontaneamente mostrou, e claro que não foi nesse período de 90 dias, mas desde que começou a usar a Total Pesa até o fim dessa campanha, perdeu 23 quilos. Né? Então é muito bonito ver também essa história que os agregadores, né? Eu no caso da Total Pesa, mas o mercado de uma forma geral, proporciona para as pessoas, né? Realmente vivendo mais e melhor e fazendo os colaboradores se engajarem. Isso gera resultado, porque às vezes você tem uma dificuldade, uma área com outra área, e aí de repente, não, é quem você encontrou no grupo de corrida da empresa. Ah, então tá bom, então vamos trabalhar junto. Então rola muito isso.
1: E eu queria ouvir vocês sobre a questão das gerações. Se a gente percebe alguns marcadores diferentes dependendo da geração do usuário destes programas. Começando pelo Well Hub, o que vocês percebem em relação à diferença geracional na hora de treinar?
2: Sim, sua percepção é válida e é interessante. O nosso maior parceiro em número de usuários mundial é o Strava. O Strava faz parte do nosso bloco de aplicativos e realmente é impressionante. São centenas de milhares de pessoas todo mês que utilizam o Strava e, obviamente, parques, né? A gente vê o ciclismo crescer muito como modalidade. O ciclismo no Elhub cresceu quase 100% nos últimos 12 meses.
1: Olha.
2: Bastante, a grande maioria dos nossos parceiros de academias tem dentro, né, as aulas de spinning, várias redes que conseguem oferecer esse serviço e vai seguir crescendo, né? Um dos nossos principais parceiros nos Estados Unidos é, inclusive, uma rede spinning famosa, SoulCycle, lá em Nova York. É bem interessante. Inclusive, quem tem o plano do Elhub pode usar lá nos Estados Unidos, Inglaterra. Próxima vez que você for para lá, passa a sugestão para fazer esse check-in internacional. Entre diferentes gerações, eu diria que é bem variado. Embora a gente vê sim nos usuários mais jovens uma utilização maior de múltiplas plataformas, né? Quando a gente vê talvez o pessoal um pouco mais avançado na idade, muita gente foca em um parceiro, vai na mesma academia, às vezes está acostumado, um parceiro de bairro, ainda está em alguns casos descobrindo esse exercício físico. Porque as gerações antigas demoraram para entrar um pouco mais, né, nessa vida moderna e as novas não, né? Com a sua exceção, que você contou aqui para a gente que já usou 10, 15 vezes diferentes modalidades, a gente vê a geração mais nova visitando bastante várias modalidades, né? E aí tem tanto as diferentes plataformas físicas quanto as diferentes plataformas digitais. Então a gente também tem como parceiro o Calm, o Headspace, que são plataformas mundiais de meditação, né? De saúde mental. Isso também tem crescido bastante. E eu diria que só vai aumentar por dois motivos. Há 10, 15, 20 anos, muita gente que só corria ou que só fazia, por exemplo, ciclismo, achava que a saúde estava 100% protegida com uma modalidade. E o que a longevidade tem mostrado para a gente é que, além de você fazer o cardio, você tem que fazer o músculo. E além de fazer a musculação, você tem que fazer o cardio. Porque justamente essa variação de tipos de modalidade aumenta não só o quanto que você vai viver, mas o como você vai viver. Fora o que a gente já tem falado de nutrição, dormir e outros tipos de questões ligadas à longevidade. Talvez a mais, vamos dizer assim, que gere mais tensão, que eu tenho visto muita gente comentar, é o próprio álcool. Como todas as gerações reduziram o álcool, né? A gente tem falado das gerações mais novas porque talvez fique mais evidente. Mas eu estava conversando com o Felipe mais cedo, os eventos empresariais, muita gente já não bebe mais. Então, todas as tendências estão impactando todas as gerações, mas as mais novas sim têm uma tendência muito maior e mais acelerada.
1: E como que é na Total Pass? Quem vai fazer exercício? Pessoas de que idade? O que elas estão buscando?
0: Cássia, jovem quer encontrar pessoas, né? Então, jovem quer comunidade.

0: Então a gente repara uma tendência muito grande dos estúdios. A turma, em vez de ir para musculação, e muitas vezes vai também por causa dessa questão do fortalecimento, mas quer ir num race bootcamp, fazer um treino funcional, quer ir num jab house, fazer um box. Agora está muito em alta vidya, que é hot yoga, né? A era pilates. Então, o jovem gosta dessa coisa de fazer junto. A gente repara muito essa tendência. Quando a gente pensa, vamos pensar aqui, né? Então, jovem, isso é muito relativo, né? Uhum. Mas a gente pensa, o que eu estou falando jovem, vamos pensar aí até a turma dos 30, 35. Depois você pega essa faixa de 35 a 50, é muito forte musculação, mas a gente percebe também uma tendência grande para yoga e para experimentar. Né? A gente pega na nossa plataforma, 80% dos alunos fazem musculação. E os outros 20% vivem experimentando. Seja ir lá num tênis, seja fazer uma natação. A gente tem 250 modalidades esportivas. Então a gente brinca que todo mundo tem um talento que ainda não descobriu. Quando a gente pensa 50 a mais, o que afeta mais são os horários e não tanto modalidade. Então, claro que o horário de 6 às 11 é um horário muito concorrido, né? E quando você pensa em 50 a mais, esse é o horário. Quando você pensa na turma que está a todo vapor no escritório, a gente pega de 6 às 8.
1: Muito bom. A gente vai fazer uma rápida pausa aqui no Bem-Estar e Movimento, que hoje está conversando com dois dos representantes dos maiores agregadores de academias do país. Daqui a pouco, a gente volta para o segundo bloco dessa conversa. Não sai daí.
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1: Bem-Estar e Movimento de volta, e hoje nós estamos recebendo dois dos representantes dos agregadores de academias mais conhecidos aqui no Brasil. Nós estamos com o Ricardo Guerra, que é líder do El Hub aqui no país, e também com o Felipe Calbucci, que é CEO da Total Pass na América Latina. Quero saber o que, que vocês fazem de exercício, vocês que trabalham com isso, têm uma série de estudos, que sabem o que traz bem-estar, o que é bom para a saúde. O que, que vocês fazem em termos de atividade física, começando por você, Ricardo?
2: O meu sonho sempre foi ser jogador.

0: jogador de tênis profissional que eu ainda vou realizar daqui a uns 10, 15 anos, quando o bem-estar já tiver dominado o mundo junto com o El Hub. Mas eu sei que para manter o tênis funcionando, eu preciso investir no meu corpo, né? Então a musculação é algo que eu gosto, que eu pratico toda semana. Eu gosto de fazer, mas eu sei que é importante para a longevidade e eu foco muito no cardiovascular, né? O indicador, Cássia, que mais tem a ver com longevidade é o VO2 máximo, que é a quantidade de oxigênio e energia que a gente consegue gerar no nosso sistema. E aí eu foco bastante em fazer tiros. Tiros na esteira, tiros, né, ao ar livre, exercícios de funcionais. Mas eu adoro esporte. Se eu pudesse, passaria o dia praticando. Outro esporte que eu faço nas férias com a minha família é esqui. A gente conversou brevemente sobre isso. Eu adoro as montanhas, adoro estar curtindo e aproveitando esse momento com a família. E eu gosto do ambiente. Adoro o ambiente da academia, adoro o ambiente de estúdios. Eu gosto de correr ao ar livre na praia. Sempre que possível, eu estou com meu tênis. Se não tem onde fazer o check-in do El Hub, eu uso um aplicativo nosso e vou correr em qualquer lugar.
1: Muito bacana. E você, Felipe, o que você gosta de fazer no dia a dia em termos de exercício?
2: Ó, Cássia, eu fui jogador de basquete federado enquanto adolescente, então o sonho era ser profissional. Depois joguei na faculdade, todas aquelas competições e jogos, então eu gosto muito, muito de basquete mesmo. 10 anos atrás eu me lesionei, fiz uma operação importante no joelho. Então hoje eu faço musculação, muito para a perna, mas também focado em tudo. Eu gosto do ambiente, da academia, conversar. Eu vou no horário muito cedo, né? Eu vou às 6 da manhã, mas converso um pouco também com a turma. Eu adoro fazer spinning, porque me eleva ali o batimento cardíaco, me sinto num jogo de basquete, né, com adrenalina, então eu adoro. E eu medito, a gente acabou não falando
1: Ah,
2: antes aqui, mas
1: verdade.
2: eu medito quase todos os dias. A pandemia foi dura para todo mundo. Na pandemia eu intensifiquei, eu já tinha tentado várias vezes começar com essa prática, e na pandemia eu engrenei, então eu faço vários tipos de meditação, vou bem além, canto mantra e por aí vai. Faço terapia, né, faço terapia. E tento cuidar da alimentação, né? Tento cuidar, mas sou daqueles que durante a semana bem regradinho e fim de semana deixo a vida rolar.
1: Foi uma coisa que a gente acabou falando durante o programa, a gente não se aprofundou muito, mas é algo muito interessante também que tem nesses agregadores, que são vários aplicativos que te ajudam com outros pilares de bem-estar. Então aqui a gente está falando das academias, dos estúdios, de lugar para jogar beach tênis, que também é uma moda ultimamente, mas nesses agregadores você também tem a possibilidade de encontrar aplicativos que vão te ajudar com nutrição, que vão te ajudar com meditação guiada, que vão te ajudar com isso, por exemplo, a dormir melhor, que é outra coisa super importante quando a gente fala de pilar de bem-estar. Enfim, mais uma coisa para ser explorada. Desde que a gente teve a pandemia, que nós sabemos causou profundas mudanças, né, na maneira como as pessoas praticavam atividade física, a gente teve muitas mudanças. Por exemplo, pessoal que foi fazer exercício em casa, usando aula ao vivo, usando aula gravada, usando alguns desses aplicativos que vocês têm também dentro das plataformas, todo mundo voltou depois para o presencial? Como que foi no El Hub?
0: A grande maioria sim, né? O exercício tem um fator social importante, né? Mas a gente tem um alto nível de pessoas que utilizam o físico e o digital. E cresce cada vez mais, né? A gente vê que quanto mais pessoas utilizam as nossas plataformas, maior a frequência, maior a sociabilização dentro das empresas. A grande maioria dos nossos clientes, apesar de nem todo mundo usar todas as plataformas, quase todos os grandes clientes usam todos os aplicativos, né? Então a gente tem um cliente que tem 60 mil pessoas fazendo o El Hub. Dentro desse cliente, a utilização dessas plataformas é enorme, né? E não só esses que você falou, mas a gente tem aplicativo de saúde da mulher, saúde financeira, que nesse momento é
1: Olha.
0: importante. O brasileiro está no pior momento em relação a dívidas. A gente tem ajuda a reduzir o tabagismo. Então, tem aplicativos para todos os momentos do bem-estar. E para ajudar nessa gestão, a gente criou um AI Coach. Então, hoje o El Hub disponibiliza uma plataforma de AI que ajuda as pessoas a encontrar o que é mais relevante para elas,

0: ajuda elas a manterem essa rotina, seja física, digital, seja de exercício, nutrição ou qualquer item para ajudar na longevidade e saúde das pessoas.
1: E dentro do Total Pass, como as pessoas se dividem quando a gente pensa em atividade presencial e atividade online?
2: Sabe que tem uma coisa curiosa? Tem muita gente que gosta de treinar em casa. A gente tem um aplicativo que chama Queima Diária e
1: Conheço.
2: tem aulas,
1: Nossa, tem muitas aulas diferentes.
2: muita e nichada, né? Então
1: Nichada.
2: tem aulas para mães gestantes, tem aula para todos os gostos, e a turma gosta de colocar na TV e ficar, porque tem um aspecto, claro, social super importante da academia, mas tem um aspecto também de você se soltar mais quando você está em casa sozinho, ninguém está vendo, e aí se diverte um pouco mais. Então a gente repara um crescimento, na utilização do Queima Diária, e também temos, os aplicativos que cuidam da saúde integrada da pessoa. A gente percebe que não é só o físico, tem que cuidar do mental e tem que se alimentar bem, tem que cuidar do sono, né? É um 360 na nossa vida que uma coisa puxa a outra e a gente repara sim esse movimento.
1: Muito bom, gente. Eu teria muito mais coisas a perguntar, mas o nosso tempo está completamente esgotado. Eu quero agradecer demais a participação de vocês hoje aqui no Bem-Estar em Movimento e agradecer o trabalho que as empresas de vocês prestam, que eu sei que está ajudando muita gente a se mexer por aí. O Ricardo Guerra, líder do El Hub aqui no Brasil. Ricardo, muito obrigada. Tudo de bom para você.
0: Obrigado e obrigado pela oportunidade. E sim, temos ainda milhões de pessoas para fazer se mexer, melhorar suas vidas. Esse espaço é fundamental para que a gente possa multiplicar o bem-estar.
1: E agradeço demais também a presença do Felipe Calbucci, CEO da Total Pass na América Latina. Obrigadíssima por ter vindo trazer a sua experiência aqui para os nossos ouvintes.
2: Eu que agradeço, foi um prazer. E parabéns você que usa tantas modalidades,
1: Eu
2: é um
1: sou o
2: exemplo.
1: terror dos agregadores, gente. Eu uso tanto que eu acho que vocês me veem lá no sistema e falam: não é possível, ela vai dar 7 check-ins por semana. E só deixar bem claro, viu, gente? Uma coisa que eu nem costumo falar muito aqui. Pago meu agregador, isso não é publi e é um serviço realmente que as empresas oferecem, que todo mundo pode utilizar e que eu acho que faz muita diferença, porque você tem a possibilidade de experimentar muitas atividades novas e aí fica mais difícil vir com aquele discurso: ah, eu não gosto de exercício. Como você não gosta de nenhum tipo de exercício, de nenhum tipo de modalidade, de nenhum ambiente de treino? São muitos ambientes diferentes e eu tenho certeza que se você se concentrar ali em fazer algumas experiências, você vai encontrar algo com que você se identifica profundamente. Bem-Estar e Movimento de hoje vai ficando por aqui. Nós contamos com a produção da Ana Luísa Bessa, os trabalhos técnicos em áudio e vídeo da Débora Gonçalves e a edição do Rafael Furugem. Eu volto na semana que vem e espero por você.
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Domingo, 19 de julho de 2026. As inscrições do Fundo de Financiamento Estudantil do segundo semestre foram prorrogadas até às 11 horas e 59 minutos da noite de hoje. O processo é feito pelo Portal de Acesso Único. O FIES é um programa de financiamento para estudantes em instituições privadas de ensino superior. De acordo com o Ministério da Educação, o resultado da pré-seleção será divulgado no dia 30 de julho. As convenções partidárias estão liberadas a partir de amanhã. Os encontros que reúnem os filiados e federações servem para discutir a formação de coligações e escolher os candidatos que vão disputar os cargos de presidente, governador, senador e deputado federal. No caso dos estados e do Distrito Federal, há também vagas para deputado estadual e distrital. A polícia ainda busca um adolescente de 15 anos apontado como principal suspeito de um ataque a tiros numa loja de conveniência em Campo Mourão, no interior do Paraná. Duas pessoas morreram e três ficaram feridas. A mãe e a namorada dele foram presas. Os investigadores apuram o motivo do ataque. Um terremoto de magnitude 5.1, registrado em uma região andina do Peru, deixou 6 mortos e 32 feridos, segundo as autoridades. O tremor ocorreu a uma profundidade de 24 quilômetros,

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3: Olá, tudo bem com você? Seja muito bem-vinda, seja muito bem-vindo a mais um capítulo do Mundo Corporativo, que hoje se dedica a falar de valorização de desempenho como estratégia de negócio. Nossa convidada é a Luciana Ramos, CEO e cofundadora da Cashin, plataforma que ajuda na gestão de incentivos de vendas. Luciana, muito obrigado pela sua gentileza ter aceitado o nosso convite. Um bom dia para você.
4: Bom dia, Milton. Obrigada a vocês.
3: E como eu já lhe apresentei aqui como cofundadora da Cashin, eu quero também apresentar quem é a outra cofundadora, que é a Nani Gordon. As Sim. duas que criaram esta ideia lá em 2018.
4: Sim.
3: E de onde surge essa ideia?
4: A ideia surgiu... Nós nos conhecemos, eu e a Nani, há 18 anos. Então, logo que eu cheguei aqui em São Paulo, vindo do Nordeste. Primeiro para trabalhar, depois para empreender. E conheci a Nani, a gente trabalhou juntas no varejo. A gente sempre foi desse mercado, um varejo de vestuário, um ambiente 100% físico. E logo em seguida comecei a empreender, tive trading, atendi meus empregadores antigos. E enveredei ali até 2015, 2016, nesse mundo físico. Tive lojas, tradings e franquias. E ali em 2018 senti uma necessidade de ir para o mundo digital. E conversando com esse mercado, com o mercado da indústria, o B2B, os grandes executivos, procurei neles dores que pudessem ser sanadas, né? Que é a essência de uma startup, não é criar um produto do nada, é encontrar uma dor no mercado e resolver essa dor. E nesse mesmo momento, a Nani estava voltando de fora, tinha morado em Chicago há muitos anos, também tentando entender esse movimento digital de mercado. A gente se encontrou, entendeu essa dor, né? Veio uma dor da indústria farmacêutica, foi uma grande sorte no nosso início que a gente construiu a Cashin a quatro mãos com o nosso primeiro cliente, que foi uma indústria farmacêutica, e vimos que não era uma dor só da indústria farmacêutica. Dentro das nossas pesquisas, vimos que era uma dor de qualquer segmento do mercado, que é efetivamente estimular o seu funcionário ou o seu terceiro, né? Hoje 60, 70% da nossa base é de terceiros. Existe uma necessidade da indústria de chegar e estimular esse terceiro para vender o seu produto, e foi entendendo isso que a gente construiu a Cashin em 2018 e 2019.
3: Como é que funciona a plataforma?
4: Então, hoje a gente atende nossos clientes, que são 70% indústrias. A gente atende o nosso cliente e eles fazem campanhas de incentivo para incentivar vendas, incentivar tempo de casa, incentivar N outros aspectos que eles querem que sejam atendidos. Quando esses funcionários ou terceirizados fecham essa meta, fecham esse resultado, entregam aquilo que foi solicitado, eles ganham na Cashin esse valor, que são pontos que vão para uma plataforma que não é mais a da empresa, é a do usuário. E nessa plataforma ele tem ali um 360 graus de opções de resgate. Então eles conseguem sacar esse dinheiro, eles conseguem usar um cartão, eles conseguem comprar uma geladeira, se quiser, que vai chegar na casa dele, cupons de loja, enfim. Uma infinidade de opções de escolha, que isso também não existia, né? A gente trouxe muito isso para o mercado. Hoje a Cashin é o único player que tem efetivamente todas as opções de resgate dentro da plataforma.
3: Quantas pessoas estão nessa plataforma?
4: Hoje a gente, daqui a um mês, a gente completa 300 mil usuários. Então está 280, 290 mil usuários de mais de 300 empresas que já estão dentro do nosso ecossistema de vários segmentos diferentes, né?
3: Isso em termos de movimentação financeira?
4: A gente movimenta por ano 450 milhões de reais e já fez em toda a nossa história um bi. Ultrapassamos esse número, esse marco histórico agora, recente.
3: Porque eu, como um funcionário de uma empresa, eu tenho uma conta na Cashin, é isso?
4: Sim,
3: e
4: perfeito.
3: Aí eu tenho o que lá? O dinheiro que vai sendo depositado?
4: Isso,
3: pontos que são depositados?
4: Pontos que são depositados recorrentemente. Muitos dos nossos

0: usuários estão com a gente há 5 anos, recebem de forma recorrente na cashin, o que pela lei tem-se muita dúvida ainda no mercado, que isso não pode caracterizar salário, isso não pode caracterizar vínculo com a empresa, etc. E a lei em 2017 e 2018, a reescrita da lei trabalhista veio para deixar isso muito claro, são artigos muito claros hoje, né, sobre incentivo, benefício, quais são as diferenças e como eles devem ser feitos. Então a Cashin traz também, por isso que a gente fala que é uma plataforma de gestão, a gente traz também muito essa orientação, consultoria para as empresas, extratos, relatórios, comprobatórios de auditoria, de compliance. É um arcabouço em volta dessa transação, que é muito poderoso para a indústria, não é uma mera transação financeira que você pode fazer no seu banco normal, né? Então, a gente entrega um serviço que é muito importante para a indústria.
1: Você trouxe esse tema agora aqui, falando o seguinte, que poderia ser confundido em algum momento, ou as pessoas poderiam ter o tema de que isso caracterizaria algum tipo de vínculo ou um salário.
0: Perfeito.
1: Então, diante disso, teria impostos, etc. e
0: Perfeito,
1: tal.
0: multas.
1: Mas isso está muito claro hoje na legislação de que há uma separação.
0: A legislação é muito clara e ela tem tópicos que ela solicita que as indústrias façam, que as empresas façam, como controles, relatórios, campanhas bem claras, você dizer efetivamente aquilo que você quer que a pessoa faça. Então, baseado nisso, isso é uma coisa extraordinária, é o salário, é um extra. Então, isso vem para deixar tudo muito claro. As jurisprudências já estão saindo no mercado, na justiça, dando ganho de causa às empresas que fazem efetivamente da forma correta, né? E continua ali orientando e reorientando e até tendo multas e etc. para as empresas que não fazem de forma correta. Então, a Cashin entra nesse meio do caminho para ajudar nessa organização e até na consultoria de como deve ser feito realmente.
1: Pela experiência que vocês já têm, na prática, o que que muda no comportamento das pessoas quando elas percebem que esse esforço está sendo reconhecido e reconhecido de forma justa?
0: Eu trago muito para o nosso passado, né? A nossa legislação trabalhista, ela era de 1945, né? E se tratava sobre isso, né? Era muito industrialização e etc. Não se falava sobre bem-estar do funcionário, aquilo que move as pessoas, porque se falava, né, ele já ganha o salário dele. Então ele não precisa de mais nada. O salário já é o retorno que ele tem que fazer, o dele e mais ainda. E a gente vê que nem no mundo animal isso existe, porque quando você põe o cavalo para correr, você dá a cenourinha lá para ser o estímulo para ele correr, né? Não é só estar lá em cima do cavalo e estimular que ele vá. A cenourinha ajuda bastante. Então a gente brinca que é a cenourinha que todo mundo precisa. O salário hoje já não é mais suficiente, o mundo mudou, as gerações estão mudando, né? A gente fala muito agora dos desafios da geração Z, assumindo mercado, assumindo postos de trabalho. Então as pessoas já não querem mais só o salário. O salário é o 9 por 5, que eu vou lá, vou fazer aquilo que eu fui contratado. Você quer uma a mais? A gente precisa desse estímulo. Você quer que eu fique na sua empresa? Eu preciso dos estímulos de 5 anos de casa, 10 anos de casa. Já se fazia um pouco no RH, né, isso, mas não de uma forma tão estruturada, né? E aí na legislação ela trouxe, foi muito positiva a nossa reescrita da legislação trabalhista, porque ela trouxe muita coisa que já se fazia no dia a dia, que gerava tanta confusão, mas que não estava escrito. Então, hoje se fala muito em 80% das pessoas, 90% das pessoas ficam nas empresas que têm programas, seja de incentivo, seja de reconhecimento, né? Então, é comprovado já por pesquisas que as pessoas precisam desse algo a mais, né? Então, a questão é fazer esse algo a mais, não é o salário, por exemplo.
1: Qual é o seu discurso quando você se depara com o pessoal do RH de uma empresa que vocês buscam como cliente?
0: O RH é meu maior aliado, meu maior inimigo, né? Então, eles e o jurídico, né? O comercial, o marketing, geralmente tem essa característica do prêmio, né, do estímulo e tal. E o RH normalmente tem esse pensamento ainda de dar as coisas físicas. Esse é o meu maior entrave com o RH. O RH gosta de fazer a cerimônia, de entregar o brinde da empresa, de entregar o relógio por tempo de casa. E a gente, não é uma crítica, mas a gente tenta orientar muito isso por todos os exemplos que a gente tem dentro da Cashin, né? Que deixa a pessoa escolher, nada mais nobre do que deixar o funcionário escolher. Às vezes ele está com um problema de um pagamento da escola do filho, às vezes está com a conta de luz atrasada. E a empresa ter ajudado eles a fazerem esse tipo de pagamento é muito mais nobre do que

0: E talvez ele ganhar um relógio que ele não vai usar, ou que tudo bem, foi um reconhecimento bonito, mas é realmente necessário, né? Então, ele enxerga como reconhecido, né?
1: Muitas empresas investem em programas de incentivo ou em trabalhos de incentivo e não conseguem os resultados esperados. Quais são os erros mais comuns?
0: O erro clássico é ou não comunicar muito bem a campanha, não falar sobre a campanha, não divulgar essa campanha. Isso a gente fala muito, porque faz parte, inclusive, da legislação que essa campanha seja bem comunicada, que as pessoas estejam cientes que aquilo era um extra, ou fazer algo muito complexo. A gente fala muito, o simples é o melhor. A Cashin nasceu simples, ela nasceu com um produto simples, a gente tem isso como DNA dentro da companhia, e a gente tenta estimular muito o cliente a fazer isso. Faz de forma simples. Bateu, levou, o famoso bateu, levou, né? Você tem um objetivo, você bate, você ganha. Não precisa, às vezes se cria campanhas e métodos e regras tão complexas que as pessoas desestimulam, porque não sabe calcular, nem calcular o quanto ganhou. Inclusive, vai muito para tribunais e reclamações trabalhistas que a pessoa fala assim: eu não sei se eu bati, se eu não bati, eu não sei se eu levei, eu não sei se isso é salário, eu não sei. Vem tudo junto como salário depositado na mesma conta. Então isso vira reclamação trabalhista também, quando é mal feito, né? Que a gente chama do mal feito ou mal conduzido.
1: Como é que se constrói métricas para que elas sejam realmente percebidas ali como justas e até para incentivar realmente as pessoas a participarem da
0: Isso.
1: campanha?
0: A gente está lançando, inclusive, um produto para ajudar muito as empresas a metrificarem a sua história. A gente já tem história com muitos clientes nossos, né? Tem 5 anos de história com a maioria deles. Então, a gente consegue ajudar eles na campanha que funciona melhor, na cidade que funciona melhor. Agora, com o uso de inteligência artificial, a gente consegue devolver isso para o cliente. Principalmente a indústria, ela é muito. Ela é punida pelo enxugamento das áreas dentro da empresa. Então, uma área de trade marketing, na maioria das vezes, uma grande indústria tem 3 pessoas. Então, você não consegue analisar dados, buscar no mercado, criar campanha, desenvolver a sua ponta e fazer tudo isso ao mesmo tempo. Então, a Cashin chega muito para ajudar nessa. Entender a sua história, entender os números, definir a melhor campanha e aí, obviamente, ajuda no pagamento também, né? Que é o objetivo final.
1: Qual é o modelo de negócio de vocês? Onde é que vocês faturam para manter a plataforma em pé?
0: A gente tem múltiplas formas de monetização. Então, a gente ganha, obviamente, do cliente, quando ele nos contrata, o valor que ele distribui de ponto, um percentual. A gente cobra um percentual, que é um fee de giro desse valor. Obviamente, se a gente entrega outros serviços, a gente também cobra, como as consultorias, o atendimento especializado, as métricas que a gente ajuda a controlar. Então, isso também tem um valor. E na ponta, o funcionário ou terceirizado, ele resgata produtos gratuitos. Então, se ele ganhou R$ 100, ele vai resgatar R$ 100. Mas tem produtos que pode ser do interesse dele, que ele opte por destrocar aquele ponto por outras coisas e a gente cobra um percentual ali do funcionário também. Então, tem usos gratuitos e tem usos que são cobrados.
1: Como é que foi a evolução de vocês, da ideia inicial para o que vocês entregam realmente hoje ao mercado?
0: Ela foi muito nobre, acho que eu comentei com você, porque a gente construiu a 4 mãos com o nosso cliente, né, nosso primeiro cliente. Então a gente entendeu muito, desde o dia 1, essa necessidade que era tomar cuidado com os vínculos trabalhistas, ter isso muito bem organizado dentro da nossa plataforma para entregar relatórios, extratos, o tracking da premiação, se a pessoa recebeu, se não recebeu. Então, desde o dia 1, a gente quis entregar muito aquilo que a indústria efetivamente precisava. Então, obviamente, a gente começou muito só digitalizando os cupons de loja, né? Era tudo muito manual. Eu era o suporte, eu era o atendimento, a Nani construía ali, ajudava a construir o produto. Foi muito. A gente começou com 2 pessoas, 3 pessoas, né? Hoje a gente tem 50 funcionários, divididos em tecnologia, em comercial, marketing, etc. Então, foi ao longo do tempo, vindo muito cliente, a gente usa isso até hoje, né? A gente não desenvolve nenhum produto que a gente acha que o mercado quer. A gente desenvolve aquilo que o nosso cliente quer, tenta escutar nossos clientes. Então, se 3, 4 ou 5 ali querem esse mesmo produto, a gente desenvolve e entrega para eles. Então, essa foi a nossa historinha.
1: E vocês têm uma, um monitoramento desses dados hoje muito mais intenso.
0: Muito mais intenso.
1: A partir destas informações coletadas, desenvolvem outros projetos, entregam para as empresas também essa inteligência que vocês conseguem perceber?
0: Sim, faz parte, inclusive, desde esse início, essa coleta de dados. A gente junta dados do usuário, junta dados do cliente, né, da movimentação que ele faz e do tipo de campanha que eles fazem. E junta dados de mercado, porque a gente já atende muitos clientes do mesmo segmento. Né? Então, eu consigo, sem, obviamente, cuidado com com muito cuidado com LGPD e etc., dividir isso entre eles. Né? O que mais funciona, o que tem funcionado no mundo da indústria farmacêutica, o que tem funcionado no mundo da indústria alimentícia, do varejo. Então, a gente já consegue dividir muito isso. A gente tem nossas newsletters, a gente entrega muito conteúdo gratuito e a gente entrega muito dado mesmo, dados poderosos ao longo aí desses quase 8 anos, de volta para o cliente. Né?
1: O que, que os dados revelam sobre o comportamento das empresas e dos profissionais diante de participação nesses programas?
0: A gente tem um dado poderosíssimo, que é o aumento de venda, né? Todo mundo está buscando usar o incentivo. No ultimate goal é aumentar a venda, né? Tem aí reconhecimento, tem baixar turnover e etc. Mas o mais poderoso é realmente aumentar a venda. E a gente percebe de 22% a 25% de aumento de faturamento real dentro dos nossos clientes que fazem as campanhas mais bem estruturadas, mais bem feitas, com recorrência. Isso é outro dado, porque fazer coisas pontuais, você gera um buzz e depois aquilo morre, né? Então, você tem picos de faturamento. Quando existe um programa, a gente até chama de programa e não de campanha de incentivo, quando existe um programa anual, semestral e etc., a gente percebe também um aumento, né? Esse aumento aí de 22% a 25%, que é altíssimo, né? Principalmente para uma indústria, são basicamente esses fatores, né? Continuidade e...
1: E vocês têm percebido investimentos maiores das empresas nesses programas?
0: Sim, aumentos. Existia muito esse medo do trabalhista, né? O empresário brasileiro, ele vivia muito em torno dessa seara da causa trabalhista. Então, ele ou não fazia ou fazia de forma muito incipiente para não gerar nenhum tipo de reclamação. E com o advindo tanto da reescrita da lei, quanto o surgimento de empresas como a Cashin e outras, que estão levando isso, olha, pode, né? Todo mundo hoje, tem grandes indústrias que a gente hoje fala e eles falam, mas eu não posso fazer de forma recorrente, eu não posso dar todo mês prêmio. Pode, está na lei, inclusive está lá explícito, inclusive de forma recorrente, tem exatamente a frase, né? Então, as pessoas não têm essa informação.
1: Luciana, vocês quando falam da plataforma, vocês falam de uma plataforma que ajuda na gestão de incentivos de vendas para grandes empresas. Uhum. Programas de incentivo, campanhas de incentivo, podem ser realizadas por qualquer tamanho de empresa?
0: Sim, pode e deve, na verdade. Quando a gente fala da Cashin, a Cashin ela tem um custo envolvido quando eu acesso uma grande indústria, então eu cobro esse valor. E uma pequena empresa que está fazendo a sua campanha de incentivo para os seus funcionários, uma empresa como a própria Cashin, tem 50 funcionários, eu consigo comunicar de uma forma muito mais simples, de fácil, eu consigo rodar uma campanha chamando todo mundo na sala e comunicando, eu consigo pagar de forma muito mais fácil, simples e talvez até... Então, assim, não justifica, a gente fala muito do custo-benefício, não justifica contratar a Cashin. E quando eu falo grandes empresas no Brasil, a gente fala da PME, a M da PME, uhum, ela é gigantesca, né? Fatura e prêmio, que são as médias empresas, elas também estão dentro do nosso portfólio, né? Não é só
1: quer dizer que a Cashin não é cliente da Cashin?
0: A Cashin não é cliente da Cashin.
1: Mas isso não significa que vocês não façam programas de incentivo.
0: Não, temos um programa super estruturado, revemos ele todo mês, os funcionários participam, ganham pontos, obviamente acabam sendo pagos na Cashin, porque a gente tem o nosso movimento interno. Mas não justificaria me contratar, né? Não justificaria, uhum, contratar uma empresa como a Cashin e pagar um fee, sendo que se consegue resolver isso de forma muito simples.
1: E quais são os resultados internos da empresa que vocês têm com um programa como esse?
0: A gente tem isso feito pela área de people, né? Pela nossa área de people. E a gente tem um número muito

0: legal para a gente, que é retenção, né? A gente tem um churn baixíssimo dos nossos funcionários. A gente tem funcionários que não a grande maioria, mas ali 30, 40% estão com a gente desde o começo, né? Há 8 anos. Então a gente já tem pessoas que estão ganhando prêmios por tempo de casa, né? Então isso é muito satisfatório, ver que as pessoas gostam de trabalhar lá, que a gente movimenta esse ambiente, que isso vira até uma grande proximidade com o funcionário, né? Uma grande brincadeira.
1: O que que vocês descobriram sobre retenção de talentos na empresa para ter um turnover baixo?
0: Então, quem usa esse tipo de reconhecimento, eu não falo só do reconhecimento financeiro, né? Mas estimular que as pessoas participem, deem feedbacks. A gente premia por feedback dado, por exemplo, dentro da empresa. Então, se você dá um feedback construtivo ou destrutivo, não tem problema. Se você dá um feedback, você ganha ponto. Se você participa das ações de people, você ganha ponto. Se você ajuda a bater meta e essa meta é financeiro, você ganha ponto. Depois você consegue destrocar, seja por dinheiro, seja por N outras coisas. Retenção de 60% a 70% dentro das empresas não é um dado só nosso, né? Já é um dado de mercado também.
1: Luciana, a sua formação é administração. E depois Sim. você...
0: Eu me especializei em finanças, achei que ia trabalhar em banco. É. Mas fui direto para o varejo.
1: E de alguma maneira descobriu os problemas que os bancos tinham e tornou isso e mais simples com a ideia da cash-in.
0: Exatamente. Né? A gente costuma dizer que a gente não é uma fintech, que é um termo muito usado dentro do mercado. A gente é uma tech-fin, ao contrário. A tecnologia veio para ajudar muito na gestão, em todos esses aspectos que a gente conversou. E o financeiro vem depois. Né? A transação financeira, ela é uma consequência. Ela não é o objetivo da empresa, então a gente até nem se compara com os bancos. Já concorri com o banco e ganhei, né? Ganhei bids de indústrias contra bancos, porque eles precisavam efetivamente da parte tecnológica, não da parte só transacional financeira, né? Então, um grande banco não vai nunca conseguir fazer um comprobatório de relatórios com o nome da campanha, ter uma senha para auditoria e etc. Né? Você não vai conseguir trazer a tecnologia próxima da empresa e da gestão da empresa.
1: Explica para mim o que é ter uma senha para auditoria.
0: É, dentro
1: que
0: da
1: isso é importante?
0: Super importante para as indústrias, para compliance, jurídicos e etc., que o auditor da própria empresa consiga averiguar se efetivamente a campanha foi bem sucedida, se ela foi paga, se foi paga para as pessoas certas, se não tem fraude. Então, quando você vai para uma indústria de bebida, por exemplo, que a gente premia hoje 9 mil pessoas, você tem uma amplitude ali de possibilidades de uso e de mau uso desse recurso muito grande, né? Então, a gente ajuda muito nesse sentido.
1: Ao longo aí da sua trajetória, qual foi a lição mais importante que você aprendeu sobre gestão de pessoas, já que, afinal de contas, o que a Cash-in oferece é essa possibilidade?
0: Sim. Dentro do varejo, eu hoje gerencio muito menos pessoas, apesar de serem níveis maiores, mas no varejo eu já tive 300 pessoas ali embaixo. E eu acho que a lição mais valiosa é escutar as pessoas e trazer elas para dentro do processo de decisão, para participar do processo de decisão. E aí, obviamente, é reconhecer isso, seja dando um aumento, seja dando uma promoção, seja premiando, seja reconhecendo, até um elogio, né? E a gente faz muito isso nas nossas reuniões mensais, que é colocar os elogios dados por outros funcionários, né? Então, eu premio a pessoa que deu o elogio e a que recebeu o elogio. Né? Então a gente tende a expor muito isso, né? A gente estava falando de nomes aqui, né? Como o nome segundo a ciência, é o som que é o mais bem escutado por nós, né? Onde bate o coração e etc. Então eu acho que é isso, né? Escutar as pessoas e trazê-las para dentro desse processo.
1: Porque é aquele som que a gente ouve desde pequeno, desde que nasceu, somos chamados por aquele som que no início a gente nem sabe o que é,
0: Sim.
1: mas que faz muito bem para os nossos ouvidos, por isso respeitar o nome Perfeito. Do outro é fundamental, não tenho dúvida isso. disso. Vocês estão completando 8 anos, quando vocês tiverem 10 anos, onde é que vocês estarão?
0: Então, a gente estamos nesse processo, né? Estamos abrindo rodada de investimentos para o mercado e usar este valor para ajudar outras áreas das empresas que a gente já atende, né? Então, a gente sabe que existe N dores.

0: dores dentro dos negócios e a gente consegue ajudar com a tecnologia e com essa gestão. Então, é chegar em aumentar essa nossa capilaridade dentro das empresas que a gente já atua, né? E, obviamente, crescer no mercado.
1: Luciana Ramos, muito obrigado pelas suas
0: Obrigada.
1: informações e por compartilhar o seu conhecimento aqui no mundo corporativo. Até
0: Imagina.
1: uma nova oportunidade.
0: Obrigada, Milton.
1: Luciana Ramos, CEO e cofundadora da Cashin, foi a nossa convidada de hoje no Mundo Corporativo. Essa entrevista completa você tem acesso no canal da CBN no YouTube, no site da CBN, no nosso aplicativo e lá no meu blog, miltonjung.com.br. Jung, você escreve com JUNG. Colaboraram com o Mundo Corporativo Carlos Greco, Letícia Valente, Rafael Furugem, Priscila Gobiotti e Débora Gonçalves. Até o próximo capítulo do Mundo Corporativo.
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Domingo, 19 de julho de 2026. Os temporais que atingem o Rio Grande do Sul provocaram estragos em ao menos 21 municípios. Até o momento, nenhum deles decretou situação de emergência. A Defesa Civil ainda registrou 22 mil imóveis em 125 cidades sem energia. O órgão informou que o sistema de tempestades perdeu força ao passar pela Argentina, mas destacou que ainda há possibilidade de chuvas fortes nas próximas horas. Uma decisão do ministro do Supremo Tribunal Federal, André Mendonça, emitida numa das fases da Operação Compliance Zero, barrou a venda de um terreno do senador Jax Wagner, do PT, por quase 16 milhões de reais. A defesa do parlamentar nega irregularidades e sustenta que a negociação foi iniciada em 2021.

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1: Atividades econômicas, incluindo bloqueio de contas, bens e valores. Com isso, cartórios e órgãos foram notificados para barrar movimentações. Antes da partida final da Copa do Mundo entre Espanha e Argentina em Nova Jersey, o presidente dos Estados Unidos, Donald Trump, não deixou clara a torcida, mas fez um comentário sobre os craques que marcaram a história da competição. Em uma entrevista à Fox Sports, o republicano foi questionado sobre a preferência entre as seleções e reconheceu a habilidade do argentino Lionel Messi, que disse ter conhecido recentemente. Trump também disse que já conhecia Cristiano Ronaldo e que os jogadores têm uma vida bem boa. No horário de Brasília, 10h32.
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3: Oi, pessoal, tudo bem? O CBN Sustentabilidade de hoje aborda a agenda ESG na hotelaria de luxo. Eu converso com Marco Amaral. Ele é vice-presidente de desenvolvimento e operações da Minor Hotels no Brasil, que é um dos maiores grupos hoteleiros do mundo. Aqui no país, o grupo opera a marca Tivoli, NH e Anantara. Marco, que prazer te receber aqui no CBN Sustentabilidade. Tudo bem com você?
4: Tudo bom, obrigado.
3: Conta um pouco pra gente, um pouquinho da trajetória de vocês.
4: O Grupo Minor começou na fundadora americana, mas vive na Ásia, Tailândia. Começou quase 60 anos atrás. Começou, na verdade, com Minor Food, restaurantes, uhum. Depois começou e depois hotelaria, e tem sido, eu trabalho junto com a Minor tem uns 9, 10 anos, e a trajetória tem sido crescimento, tem sido completar com a aquisição do grupo NH, que era um grupo espanhol em 2018, completar os diferentes segmentos. Então a Anantara é topo de gama, Tivoli é luxo, uhum. E depois o NH é um mid-scale, uhum. 4 estrelas, e depois lançámos o iStay, que é o econômico, e temos também o que nós chamamos de marca branca, ou seja, é o hotel Rosana Jatobá, uhum. Deixamos o seu ADN,
3: o seu DNA,
4: uhum. E nós operamos com o nosso back office de vendas, de gestão, de uhum. RH, enfim.
3: Ou seja, um portfólio variado de vários níveis da hotelaria. Mas a questão da sustentabilidade é transversal a todos? Vocês buscam realmente as melhores práticas sociais e ambientais e de governança em cada um desses empreendimentos?
4: Então, acho que no momento em que estamos, temos já algumas ações transversais, inclusive alguns KPIs, metas claras transversais, em 56 países, em cerca de 600 hotéis, e tem uma parte considerável ainda pela diversidade geográfica, de ações específicas ao país ou região que você está. Uhum. Então, as mais óbvias, obviamente, KPIs ou iniciativas com metas claras a nível global da Minor, energia, água, uhum. Gestão de lixo, talvez sejam três que são possíveis a nível transversal. Agora, por exemplo, se você for para o nível social, aí diverge muito de país para país, diverge muito se é um hotel urbano, se é um hotel de resort. Então aí, nessa frente, estamos, acho que indo trabalhando um por um, região por região.
3: Muito bem. Agora, Marco, o perfil do hóspede de luxo mudou? Você tem notado, por exemplo, que ele não está apenas preocupado com conforto, mas ele quer saber de onde vem a energia do hotel, de que maneira vocês lidam com a água, qual é o compromisso daquele hotel com preservação ambiental, a relação que ele tem, por exemplo, com seus colaboradores, todos esses atributos sustentáveis ou não? O perfil do,

0: O hóspede de luxo ainda é aquele tradicional de querer qualidade, conforto, que está tudo bem aqui nas minhas férias.
1: Eu acho que sim. Eu acho que, se você me permite, eu não ia pelo segmento de luxo, subdividia, se você me permite, geração. Então, nós trabalhamos com, sei, talvez umas quatro gerações em cada momento. Número um. Número dois, dividia hotel de lazer, hotel urbano. Então, se você é o público que vem, independentemente da geração, que se é mais jovem, mais maior de idade, você está vindo nessas peças 48 horas. Eu acho que aqui, em maior parte dos hotéis urbanos, e o que eu tenho visto no comportamento, conversas com pessoas do mercado, com clientes, digam que sério, eu vou ter que ser muito direto e sincero: é preço. Independentemente do padrão. Ah, quero um hotel de luxo, ok. Quantos custa o hotel lá? 1.000. Quanto outro? 999. Vou nesse. Eu acho que hotel urbano, quando é a parte corporativa, a trabalho, continua sendo a principal forma de decisão do consumidor: é preço.
0: Agora, se o consumidor está focado no preço, por que as redes de hotelaria estão realmente preocupadas com a variável sustentabilidade? Talvez pelo olhar muito rigoroso dos investidores?
1: Eu acho que talvez daqui por um tempo, não sei se é um ano, dois, três, um pouco mais, vai deixar de ser tema. Eu acho que é sustentabilidade para a hotelaria, não é? Começou por algum momento um slide na apresentação ou no annual report, uma página: também somos sustentáveis e temos governança e temos tem um compromisso incrível com tudo isso. Mas, geralmente falando, se via pouca ação. Agora estamos no fato que existem metas claras, por exemplo, na Miner, a meta net zero até 2050, e trabalhando nas ações para chegar nessa meta. Agora, um começa e acaba com alguns outros projetos. Acho que é um processo que vai fazer parte do nosso dia a dia.
0: Uma
1: E eu acho
0: jornada,
1: que é
0: né?
1: um projeto que hoje em dia ainda se está a promover e ter este tipo de conversa, que é importante, fundamental. E acho que há um momento que vai ser como o dia amanhã vai nascer, óbvio, que ele sempre nasce.
0: Já vai estar tão
1: Vai sair
0: incorporado, né?
1: incorporado. Do mesmo jeito que uns anos atrás, né, no Brasil, não sei, quando eu comecei a hotelaria, tinha hotéis que, quer dizer, tinham certificados de higiene e segurança. E tinha grupos e eventos, às vezes corporativos, que exigiam ver esses certificados, ISO, esse tipo de certificações. Na dúvida, para ter a certeza que, se tomasse essa água, ia dar tudo certo. A chance de dar errado era pouca. Porque hoje em dia, se você está num certo padrão de rede, independentemente se é luxo ou não, você sabe que a chance em certa rede ou certo restaurante de estar algo errado é praticamente zero. Não se fala mais. Então, acho que é o seguinte: nós estamos numa fase que estamos fazendo, acho que é um processo. Acho que tem coisas que estamos fazendo hoje que vão, possivelmente daqui por um tempo, vamos ter que mudar. Ah, afinal, as baterias também são poluentes. Ah, afinal, o carro elétrico não é tudo isso. Não sei, não vou comentar sobre isso, que não
0: Pois
1: sei.
0: não.
1: Então, acho que é um processo ativo que vai fazer parte do nosso dia a dia. Em relação aos hóspedes, eu acho que, voltando ao tema, é o seguinte: eu acho que você tem a questão geração. Então, nós perguntamos a algumas pessoas de mais jovens sendo 25, até 25, e foi um questionário informal. Que sendo o preço, qual o seu critério entre o hotel A e B na localização que você procura? Entender ou perceber que tem um compromisso com sustentabilidade, compromisso social, eventualmente, enfim, por consequência, governança. Bom, agora, idades. Uma geração mais de, vá, não sei, vamos chutar aqui, 45 para cima. Eu acho que em hotel urbano, não tanto. Acho que é mais, volto muito sinceramente e muito diretamente, continua sendo preço. Vou pagar mais um real porque aquele cara é sustentável. Acho que não está acontecendo, não estou vendo isso, não estamos sentindo isso. E talvez seja porque não é valorizado, não. É talvez porque é expectável para você que estejamos fazendo alguma coisa. Bom, agora, eu falo do som de um hotel urbano, é que a sua relação com o hotel urbano, ela é menor. Se for São Paulo, é 2,3 noites, a média. Então
0: Entendi.
1: é curto. Se for a sua relação com a Praia do Forte, na Bahia, a estadia média é 6 noites. Então, o seu tempo de relacionamento com o hotel num todo, incluso política e ações de sustentabilidade,

0: atividades sociais, você tem tempo de reparar ou explorar ou querer entender um pouco mais.
1: Entendi.
0: E no caso da Praia do Forte, por exemplo, sim, o cliente se interessa, não é que escolha por essa razão só, mas se interessa pelo todo o trabalho que está sendo feito com o grupo Tamar, com o projeto Tamar.
1: Uhum.
0: Se interessa e acha fabuloso e vai visitar agora que apoiamos as abelhas sem ferrão lá da região, como é que chama? O bicho preguiça, baleia Jubarte. E, enfim, então acabam por, como é que acabam sabendo? Não é questionando, é integrar na sua estadia de lazer, a participar ou visitar ou entender, vivenciar essas ações que nós fazemos, indo ver as baleias ou ir visitando o projeto Tamar. Então acaba fazendo parte da sua estadia no hotel, além de dormir, comida e bebida.
1: Entendi. Agora, Marco, com relação às mudanças climáticas, né? Essa grande ameaça aí, não só de hotéis, mas em geral a gente já está sentindo na pele os efeitos dos eventos climáticos extremos. E no caso de hotéis costeiros, essa preocupação aumenta muito. Então, aqueles que estão ali situados em destinos naturais, como é que vocês estão se preparando, a rede como um todo, para lidar com os impactos extremos da mudança climática?
0: Eu acho que é assim, nós temos que, mais uma vez, se você me permite, dividir em dois grupos. Aí será hotéis existentes, uma Praia do Forte, 41 anos. Então você tem que se adequar a um imóvel que foi construído 41 anos atrás. Então aí é o que é possível fazer, como adequar, como alocar CapEx, sem ter que derrubar o hotel todo e fazer de novo, para responder a essas mudanças climáticas. E não só isso, também outras mudanças de. Aquele hotel foi construído 41 anos atrás, imagina a evolução dos materiais.
1: Sim.
0: Luminária, qualidade do ponto de vista, ambiental, qualidade também para o hóspede. Uma luz mais quente, mais agradável. Essa evolução. Então, e depois você tem que. Depois separamos os hotéis do zero. Então, por exemplo, nós começamos o projeto do Anantara Praia no Ceará. Semana passada que falámos. Bom, todo o projeto do arquiteto do Miguel Guimarães, como é do zero, se nós formos comparar com outros hotéis existentes, aí é que é a diferença, ele já está sendo projetado com materiais e tendo em consideração, e materiais que por sua vez já tomam em consideração o clima de hoje e possíveis alterações climáticas que já estão acontecendo.
1: Pois não.
0: Então é um hotel que já vai estar.
1: Já nasce
0: Em 2000, ele
1: sustentável,
0: já
1: né?
0: nasce sustentável. Enquanto outros existentes, eu tenho que ir adequando e alocando CapEx para ir corrigindo e melhorando a eficiência desse hotel. Que seja energética, que seja, como é que chama? Hídrica, que seja até condições para os colaboradores, condições para os hóspedes. Uma coisa que você vê claramente, bom, resort e urbano, e não é no Brasil, mas também em outros lugares, obviamente, é a questão de eficiência, como é que chama? Térmica, isolamento térmico e até acústico.
1: Sim.
0: O vidro de um hotel construído 40 anos atrás não tem nada a ver
1: Com o de
0: com o
1: hoje.
0: vidro de hoje. Agora, se você falar, porque não muda? Não, porque é um capex considerável que tem que ser pensado e projetado para você trocar um vidro de um hotel de 23 pisos, se for urbano, uma torre,
1: É, não é simples assim,
0: não é
1: né?
0: tão simples.
1: Muito
0: Então,
1: bem.
0: voltando ao tema, acho que é um processo que não vai parar e é um processo que nós vamos ter que adequar entre o que é hotéis existentes e ir adequando. E os que nascem agora, é ótimo, já, como você falou, já nasce sustentável ou muito próximo.
1: Muito bem. Agora, Marco, com relação à eficiência hídrica, a gente está num país de abundância de água, mas com dificuldade de distribuição, enfim, uma série de mazelas. A questão da eficiência hídrica é uma marca da rede de vocês. Você começou a entrevista dizendo que é água, energia e gerenciamento de resíduos. Como é que vocês estão lidando, por exemplo, com a questão das piscinas, da lavanderia, da irrigação dos jardins? Vocês têm meios próprios de fazer uso da água, de captação da água da chuva? Como é que vocês lidam com essa questão da água?
0: Se nós formos, por exemplo, que é um ponto muito importante, você mencionou a lavanderia, porque é um enxoval, não é? A lavagem de enxoval de um hotel de

0: 200 apartamentos é
1: É uma
0: considerável.
1: loucura, né?
0: Bom,
1: E se pega um hóspede que quer 150 toalhas brancas por dia?
0: não damos, não damos, é proibido. Não damos, máximo duas por pessoa. Não, mas sinceramente, não sei se eu, mas tem um limite.
1: Sim.
0: Inclusive, nós vimos na Praia do Forte, que metes para a hídrica e para a lavandaria, que tinha um consumo uns anos atrás de 8 toalhas de praia por pessoa.
1: Oito.
0: Bom, então teve que se colocar um sistema que eu pessoalmente, lá está, aí começa também, que você perguntou no início, a relação de todas estas iniciativas e compromisso com luxo. Parece que não bate. E tem coisas que na nossa cabeça, na nossa percepção, efetivamente não bate. Você está num hotel, quer 150 toalhas, que você falou, deveria ter 150 toalhas. Só que, enfim, tivemos que implementar um sistema de cartão que você tem que levantar num lugar a sua toalha da praia, tem direito a duas por pessoa. A partir daí, por uma questão de, enfim, do distúrbio, de ter que ir lá não sei onde pegar a toalha, o
1: Desconforto, né?
0: desconforto, o consumo de toalhas passou a ser duas por pessoa.
1: Mas você acha que é só mesmo a questão do desconforto ou o próprio hóspede começa a pensar, poxa, não preciso utilizar tantas toalhas, alguém vai ter que lavar, é mais água, mais recurso?
0: Eu acho que peço desculpa à desilusão do ser humano, mas se nós mantemos esta conversa muito aberta, enfim, muito aberta e direta, é o inconveniente de ter que ir, nossa, agora para ter mais duas toalhas tem que ir sei lá onde. Então sabe que se eu vou no restaurante ou vou fazer uma pausa da piscina ou da praia por uma hora, 2 horas, eu vou levar as toalhas e eu trago de novo. O que acontecia antes? Se instala duas toalhas. Ah, vamos tomar um café, vamos. Aí já pega, já pegava mais duas para depois do café. Então, porque estava lá, era só pegar. Então, acho que, bom, mas voltando à pergunta, acho que lavandaria é um exemplo que se aplica a muitas outras coisas que não depende de nós, depende dos fornecedores. Nós temos lavandarias terceirizadas praticamente no Brasil, todos os hotéis. E na Europa, acho que se não for 100%, é 99,9%. Então, pronto. Então, aí nós dependemos, lavandaria é um exemplo, dependemos da qualidade, compromisso, certificação, disponibilidade, que nem sempre tem, de um fornecedor, no caso de lavanderia, que atenda. Não depende de mim, depende do fornecedor.
1: Pois não.
0: Todos os lugares do mundo que operamos, ou todos os lugares do Brasil, eu tenho um fornecedor com todas as certificações? Não. Então, alguns lugares têm que fazer um compromisso. São Paulo é fácil, Bahia é fácil, agora, interior da Bahia, onde operamos o NH, ou Belém, tem bons fornecedores, mas se calhar falta, tem uma certificação a menos que, não é que não tenha o compromisso, mas tem menos uma certificação a menos que tem o fornecedor de lavanderia na região de São Paulo.
1: E nesse caso, quando vocês notam que aquele fornecedor não tem esse nível de qualificação ESG, de sustentabilidade quando se compara a outros, qual é a política de vocês? Excluir do portfólio, capacitar aquela pessoa, aquele fornecedor?
0: Excluímos o fornecedor. Isso pode ser desde lavanderia, hortifruti, você pode nomear o qual for o guia. Agora, a realidade, no Brasil, e não só, mas aqui, vamos falar, estamos no Brasil, vamos falar daqui, é que eu dou um exemplo. Demorou 2 anos para eu conseguir uma solução para os dispensers, se diz dispenser, de amenities, sabe, shampoo,
1: Sim,
0: sabonete,
1: aqueles
0: no.
1: potes em que você
0: Pois, bom.
1: coloca ali o shampoo, o
0: Então nós temos que
1: condicionador.
0: trocar, porque tinha a garrafinha de plástico do shampoo, condicionador, bom, vezes 1.000 e tal apartamentos no Brasil, tá?
1: Sim.
0: Vezes cada uma shampoo. E, bom, então passámos por indicação, a Mayra começou, olha, nós estamos começando uma política de para dispenser. E demorou uns 2 anos para achar, porque é por limite de fornecedores. Dou outro exemplo. Eu queria mudar, finalmente consegui, não é ainda o ideal, mas melhorou muito, era acabar com a garrafa de água pequena nos hotéis. Seja na academia, seja para consumo, frigobar,
1: Sim.
0: enfim, tem tudo que é lado essa garrafinha de água, pelo plástico. E aí tinha duas opções boas no mercado, já há uns 3 anos atrás, só que eram iniciativas pequenas que a garrafa

0: De água estava saindo o preço de uma garrafa de champanhe. Bom, como é centenas de
1: É.
0: garrafas que você tem, e não necessariamente para venda, porque você no, no, na abertura de cama você coloca duas garrafas cortesia. Você pega o transfer do hotel, tem no carro, tem a água. Então, a academia tem a. Então, você, nossa, se eu vou comprar esta água, eu vou quebrar com
1: É.
0: conta da água. Bom,
1: Ou seja, o pilar econômico pesa também aí nessa
0: então
1: equação, né?
0: continuamos mais um tempo com a garrafa de plástico. Bom, e finalmente teve um fornecedor que chegou em vários aspectos, preço, design, qualidade, com agora uma latinha. É 100%? Não, mas é melhor que. Tinha um Tetra Pak, mas a tampa era de plástico, então tipo, resolvia uma parte do problema, mas não todo. Bom,
1: Entendi.
0: resumindo, o que eu gostaria de passar para você é que então, estamos um pouco reféns dos fornecedores, porque eu não. Eu hotelaria, eu dependo de. Eu sou uma empresa de serviços. Eu dependo de centenas de fornecedores. Um restaurante sozinho pode ter 1.200 items.
1: Agora, Marco, você trouxe para mim aqui declarações muito francas e eu te agradeço muito, porque coloca para a gente o que realmente acontece de fato. Eu adoraria ouvir de você, olha, Rosana, o hóspede de luxo está cada vez mais consciente do ponto de vista socioambiental. Isso faz diferença na hora da escolha de um hotel. O que é que está faltando, então, para a gente chegar nesse nível de amadurecimento, nesse estágio de consciência por parte dos hóspedes? E de que maneira vocês contribuem para isso, para ampliar essa conscientização? É algo que toca vocês? Vocês se preocupam com isso?
0: Preocupamos e eu acho que tem que, enfim, lá está, não sentimos que seja a razão que você vai ficar num hotel, geralmente falando. Mas o mercado em geral, e aqui obviamente, já está mais sensível ao que é visível. Visível, coisa simples. A gente perguntou, ah, eu não acho o papel para não trocar o lençol. Ah, está na gaveta. Ah, ótimo, obrigado. Então, quer dizer, já há um reconhecimento. Há uma procura de algumas pequenas ações mais visíveis. E depois tem tudo o que não é visível. Se você está num hotel de luxo em São Paulo, uma diária de 3 mil reais, você não está necessariamente ficando lá ou preocupada como é compactado os resíduos. Que é uma máquina de 30 mil reais, está lá no fundo da cozinha, com duas, três pessoas processando isso, que depois vira fertilizante e tudo. Não está preocupado, como você perguntou antes, na Praia do Forte, com como que funciona todo o sistema de água de reuso para irrigação da área verde que está implementado. Do mesmo jeito que você não me pergunta, vem cá, este hotel é 5 estrelas, estou pagando 3 mil reais, é uma rede internacional, tem extintor aqui, como que é o plano de incêndio? Você não pergunta, você assume e acredita que ele existe. Então, eu acho que é por aí que está indo o comportamento. Não é que não estou nem aí, não me interessa, eu acho é que está virando espectável. Quem pergunta é, porque eu dividi uma geração mais jovem, pode ter como critério, ok, olha, entre A e B, assumindo que o preço não é problema ou mesmo, é a mesma tarifa, este hotel ou este grupo me parece ter um approach mais sério, mais auditável, com umas certificações de respaldo a nível neste ambiente ESG. Então eu vou optar por esse. Por isso, e acho que, e também se você me permite, não é, acho que não está necessariamente ao, é o ser humano, não é questão de é luxo ou não luxo. Eu acho que é uma, por isso que eu acho que é um, tem que ver um pouco com geração. E eu acho que algumas pessoas me falam que quem está influenciando os pais é os filhos, que estão chamando a atenção. Então, geração mais nova chamando a atenção da geração mais velha, os pais ou os avós, que vem cá, isso não é legal, isso não está certo, você deveria, não deveria fazer isso. Bom, e depois eu acho que também, enfim, na luxo ou não luxo, eu acho que existe uma, acho que, quer dizer, a mídia, mas não seja, não é? Está mais atento, então, principalmente quando é alguma celebridade, figura pública ou comportamento. Acho que estamos em época da Copa do Mundo, acho que tinha alguma coisa sobre cara da FIFA, não é? Que está ainda todo o jogo, como que isso é possível? Então é possível através de um jatinho, então o jatinho de repente, toda essa parece que foi equivalente à emissão de a poluição de 78 pessoas durante um ano no mundo. Enfim, então começa, não passa desapercebido. Então acho que todo esse tipo de situação faz que as pessoas sejam mais sensatas

0: mas não seja, como eu falei, com as pequenas coisas. Agora, tem muita parte que é o principal, se nós formos sérios, realmente, o compromisso é invisível. Eu não tenho que anunciar esse compromisso. E você não vai checar, raramente, acho que até hoje ninguém perguntou. Mas é tudo o que está sendo feito que você não vê, que eu acho que é importante e que tem um impacto de verdade.
1: Muito bem. Marco, eu quero te agradecer imensamente pela sua participação aqui no CBN Sustentabilidade. Já
0: Obrigado.
1: te convidar para uma próxima oportunidade, talvez depois da inauguração, né, do Anantara aqui no nosso
0: Você
1: país.
0: tá convidada com o time.
1: Muito obrigada,
0: Eu
1: viu?
0: agradeço, obrigado.
1: Eu conversei com Marco Amaral, vice-presidente de desenvolvimento e operações da Minor Hotels no Brasil, que é um dos maiores grupos hoteleiros do mundo. Além de ter acesso a conteúdo pelo YouTube, você também encontra essa entrevista no site, no aplicativo da CBN ou na sua plataforma de podcast preferida. Colaboraram comigo aqui no CBN Sustentabilidade, minha linda produtora, Ana Luísa Bessa. Nos trabalhos técnicos, o Juliano Fonseca e a Isabel Gomes. E na edição, Rafael Furugem e o Luiz Fugliage. Um beijo para você, até semana que vem.
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Domingo, 19 de julho de 2026. O calendário de pagamentos do Bolsa Família de julho começa nesta segunda-feira. Os repasses são feitos de forma escalonada pela Caixa Econômica Federal, de acordo com o último dígito do número de identificação social. Para os beneficiários com NIS final 1, o valor fica disponível no primeiro dia de pagamentos. O cronograma segue até o dia 31 de julho para quem tem NIS final 0. O TSE abre nesta segunda-feira o prazo para que eleitores que estiverem fora do domicílio eleitoral durante as eleições deste ano solicitem o voto em trânsito. O pedido poderá ser feito até 20 de agosto pela ferramenta de autoatendimento disponível nos canais da Justiça Eleitoral ou

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1: Do jogo. Uma balsa com 116 passageiros naufragou na costa da Guiana. Ao menos 53 pessoas já foram resgatadas. As equipes ainda trabalham para encontrar mais vítimas. O barco seguia de Georgetown para o povoado de Port Kaituma, no interior do país. No horário de Brasília, 11:02.
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1: Começou! Está começando mais um fim de expediente diretamente de São Paulo. Vamos discutir os principais assuntos da semana, semana de final de Copa do Mundo, hein? Semana de tarifaço. Semana de Odisseia. Semana de Estreito de Hormuz. A gente nunca mais vai esquecer o Estreito de Hormuz. Mas antes disso, temos um convidado de gala. Um convidado para você ter uma ideia da importância do convidado. Graças a ele, Zé Godoy saiu de sua casa. Thiago Soares estará conosco. Dan Stubach em algum multiverso. Está por aí, Dan Stubach?
2: Sim, estou. Teco Medina, salve salve do Rio de Janeiro, dentro de um carro.
1: Dentro de um carro no Rio de Janeiro. Esse multiverso é perigosíssimo. Perigosíssimo esse multiverso.
2: Na Avenida Brasil ainda, né? Mas aqui estamos. Firmes e fortes, vai ser muito legal. Sejam todos muito bem-vindos. Boa tarde, boa noite, bom dia a todos.
1: Muito bem. Zé, você tá aí? Não te vejo, não te ouço. Está por aí?
3: Fala, Teco. Tô aqui, já tô com o nosso convidado.
1: Zé, faça as honras da casa aí, apresente para o ouvinte do CBN, o nosso convidado, com toda a pompa, circunstância, porque afinal de contas você até saiu de casa para vê-lo.
3: Pô, Teco, eu saí porque a gente tá com um dos maiores artistas que o Brasil fez na área dele, assim, uhum. Coisa rara, né? Assim, uhum. Não é todo dia que a gente recebe alguém nesse nível. Tá com o Thiago Soares, que era um desejo antigo de estar aqui com a gente no programa. Uma trajetória extraordinária, né? Que sai do Rio, vira primeiro bailarino do Royal Ballet em Londres, uma das maiores companhias de balé do mundo. Depois volta ao Brasil, agora tá com companhia própria. Ah, um fenômeno da dança no Brasil. Um fenômeno porque também viver de dança e ter essa trajetória saindo do Brasil não é fácil. Boa noite, Thiago. Obrigado por ter aceito o nosso convite.
4: Poxa, muito boa noite, Zé. Boa noite, os ouvintes, a todos vocês. Dan, Luiz, todo mundo. É um prazer, poxa, com essa apresentação me deu vontade de dançar aqui.
3: Fica à vontade, tem câmera pra isso.
4: Não tem espaço, então deixa pra próxima. Não, mas é um grande prazer estar aqui com vocês, poder estar de volta também, né, no meu país e na minha cidade, poder dividir um pouco do que eu aprendi com esses jovens talentos. Então estou num momento muito feliz, assim, e agradecido de estar de volta. E feliz de estar aqui também e trocar com vocês. Obrigado pelo convite.
1: Então, Zé, comece os trabalhos daí. Faça a honra da primeira aí.
3: Ô, Thiago, você falou que estava com vontade de dançar. Por coincidência, hoje, no New York Times, na newsletter, eles fizeram uma coisa muito legal. Eles levaram uma companhia de dança de Nova York. Que eles têm um espetáculo chamado White Spaces. São dois bailarinos negros e uma bailarina asiática. E eles fazem uma coreografia maravilhosa, meio hip hop, assim, na redação do New York Times hoje. E uma coisa incrível, assim, porque é um espaço menor do que desse estúdio, entre baias, assim, entre mesas. Fiquei impressionado, assim. Depois dá uma procurada. Aliás, ficar à vontade, se der vontade.

0: pode dançar, que essas câmeras vão adorar. Quiser fazer um hip hop aqui pra gente, tá liberadíssimo.
1: Eu entendeu? Vou dar uma olhada, mas eu já senti a pressão. Tem uma pressão.
0: Não, quero pressionar, mas fica à vontade aqui. Hoje de manhã eu olhei aquilo e falei, cara, que coisa maravilhosa, coisa sensacional. Deixa eu pegar o gancho do hip hop, porque você tem uma bagagem de hip hop, como você sai dessa coisa que é tão... que hoje nas periferias do Rio, nas cidades brasileiras, hoje é muito forte, a gente tem muita gente dançando essa manifestação cultural. Como você vai sair disso para virar para o balé clássico, para uma grande companhia? Como essa trajetória vai acontecer?
1: Poxa, foi uma bela escola para mim. Eu fui perceber isso depois, ao longo da minha carreira, eu fui perceber que essa base da dança urbana e dessa dança... essa coisa dos passinhos sociais, de você dançar no asfalto e dançar em lugares abertos, essa relação pública com a dança me deu um super preparo e obviamente se relaciona muito ali com o tempo que você está se divertindo, né? Eu meu primeiro acesso à dança foi em grupos que dançavam em festas juninas, em bailes, né? No viaduto de Madureira, Bola Preta, a gente ia pela cidade buscando onde estava tocando boa música para mostrar as coreografias e tal. E tinha toda uma coisa também de exibição e de... enfim, daquela cena da gente criando o nosso próprio personagem. Isso dá, assim, um preparo incrível, que quando você está... numa sala de criação com grandes coreógrafos, a coisa da inibição e a coisa daquela tensão que existe na cultura da dança acadêmica, eu já não tinha tanto aquilo, eu já tava meio bicho solto ali. Então, isso me deu...
2: depois de dançar em Madureira, dançar num estúdio é uma moleza, né?
1: É, cara, aquela coisa linda ali do viaduto é uma magia aquilo ali. Não sei se vocês já tiveram oportunidade.
0: Sim, é maravilhoso.
1: Mas é um negócio...
0: eu me senti um pouco inibido lá.
2: Total.
1: É, tem que...
0: é muita gente dançando muito bem ali, né?
1: É, não, e tem toda uma coisa ali da cena, né, e uma coisa do coletivo também, de você engajar e engatar ali na coisa de você aprender os passos, e é tudo muito lindo, aquilo ali é muito lindo e mudou muito, né? Agora tem toda uma organização, mas segue mágico e foi incrível meu começo ali. Mas aí eventualmente eu fui estudar dança no Centro de Dança Rio, no MEA, e uma escola que dá bolsa para rapazes. E eu tive essa oportunidade, ganhei bolsa, 100%, e aí começou a minha vida com as sapatilhas. Tive ali um processo, né, para poder entender aquela coisa da disciplina e das regras. Óbvio que foi assim, o primeiro ano foi complicado, aquela coisa de você entender que você tá ali academicamente estudando uma forma, uma tese. Então eu tive que entender aquilo super rápido, mas assim, teve um sofrimento nessa fusão. Mas eventualmente, quando eu descobri que eu podia evoluir muito rápido no balé, eu tomei um gosto enorme por aquilo e eu fui descobrindo que, na verdade, eu sinto que o meu chamado aqui nessa dança da vida era dançar mesmo. Eu tive a oportunidade de ir descobrindo isso nesse processo e graças a Deus deu certo e estamos aqui.
2: Do Meyer até Londres, quanto tempo?
1: Do Meyer até Londres,
0: vou dar um bom nome de
1: cinco
0: disco.
1: Anos.
2: Cinco anos?
0: Foi rápido, hein?
2: Cinco anos. Rapidíssimo.
1: É. 5 anos, eu passei por um processo assim bem intenso, uma vez que me descobriram lá e rapidamente fizeram um caso assim da minha preparação. Eu tive todo o apoio, a dona Marisa Estrela, que é a grande mentora lá, dona do Centro de Dança Rio, criou várias oportunidades para mim, para eu estudar com grandes pessoas e grandes professores, e eventualmente me botou com o meu mentor, que já não está mais com a gente, chamado Dino Carreira. Uhum. E esse foi um grande mestre, um artista, escritor cubano, que era reitor na UERJ, e que sabia muito de dança, e ele foi uma pessoa que entrou na minha

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1: Enfim, ali tivemos nossos desafios também, nem sempre quando a gente está naquela idade de ainda final de construção de caráter, ainda ali achando que eu sabia tudo e eu tinha todas as respostas. Então a gente teve muito conflito ali, né? Até eu eventualmente ir tomando as decisões certas.

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1: Você, futuro, vê em você possibilidades. Eu tive essa fortuna. Uhum. Encontrei essas pessoas e aí...
2: Dan Stuba, hoje... que você tá aí ainda, Dan? Tá aí, né?
3: Tô sim, então, eu só tô mutando o microfone quando ele tá falando pra não ter barulho, não sei se esse barulho daqui da avenida tá entrando então, em vocês. Mas, tá, cara, Thiago, tá? Thiago, eu acho fantástica a tua trajetória, cara, parabéns. Realmente o Brasil te conhece talvez pouco, pelo tamanho que a dança tem nesse país, né, infelizmente. Mas a sua trajetória é absolutamente única, é fantástica, e, enfim, fico muito feliz de estar trocando essas ideias com você. Queria que você me falasse, entre tantas curiosidades que eu tenho, a primeira que me veio agora ouvindo você falar, eu lembrei do Billy Elliot, né, aquele filme, que quando pergunta pro menino por que você dança, ele fala pra desaparecer. E aí eu que fico curioso do teu começo ali, quando você se deu conta de que poderia fazer da dança a sua vida, qual foi a reação das pessoas, que eu imagino que não tenha sido fácil de modo algum, eu tenho a minha experiência como ator, já não foi fácil, imagino que na dança, que é um universo ainda mais difícil e mais estreito, tenha sido ainda mais complicado, então, da relação à sua, e o que te movia? Essa sensação que, no caso, Biliela te fala de desaparecer, qual era a sua?
1: Poxa, você mencionar o Billy Elliot é tão emocionante, porque eu conheci o Billy na vida real, que é um que eu trabalhei, eu trabalhei com esse artista, que é um artista do Royal Ballet, uhum. Que se chama Philip Mosley. E é um diretor lá de organização de ensaios e é extraordinária aquela história, aquele filme é emocionante demais. E, mas para mim, Dan, uma vez que eu comecei a ganhar um pouco de espaço na vida, assim, ganhar um pouco de atenção... ganhar voz, quando eu comecei a poder demonstrar o meu talento dançando, pela primeira vez me escutaram, pararam para ver eu fazendo aquilo, e eu sentia que era daquela forma que eu podia me expressar. Para mim foi, eu nunca fui assim o favorito na escola, o favorito em algum esporte. Assim, a minha família é uma família incrível, maravilhosa. Meu irmão sempre foi o grande brilho, assim, o grande meu irmão, um cara muito talentoso, desenhista, um cara fera, assim. Então ele sempre foi o protagonista da família. Então eu vinha meio que assim, meio que ali numa busca, e eu ainda peguei uma fase muito difícil quando eu tava começando a ingressar na dança. Eu peguei uma fase difícil da minha família, que a minha família se separou completamente. Meu irmão foi para outro estado, meus pais tiveram problemas e ficaram, assim, foram morar em lugares diferentes. Eu fiquei meio ali sozinho, e quando eu conheci a dança, realmente essa dança de processo e de ir pro estúdio e de estudar todo dia e estar na frente do espelho e se desafiar e eventualmente ir conquistando coisinhas que, assim, você trabalha muito para conquistar um pouquinho, isso foi me dando uma potência. Eu fui realmente encontrando ali o meu lugar e foi me forjando. Eu fui também conhecendo uma outra versão minha. Foi uma oportunidade de eu virar alguém que eu sempre quis ser. Então, acho que a dança veio, entrou na minha vida com essa potência de eu me construir também como adulto. Eu tava, assim, meu corpo mudou, a minha forma de me dedicar, porque essa arte, uma vez que você tá dentro dela, se você não abraça a disciplina, de todas as formas e maneiras, você não tem vida ali. Então, foi uma construção muito bacana que eu tive essa oportunidade, e isso me gerou uma força interna, e eu acho que potencializou não só a mim, mas também as pessoas que estavam me dando aquela oportunidade, e a gente

0: acreditou que seria possível. Acho que foi eu acreditando, eu agarrando essa oportunidade também, pessoas incríveis também falando para mim que era possível. E aqui chegamos.
1: Ô Thiago, tem uma pergunta aqui da Mayara. Ela pergunta que depois de você ter construído a carreira internacional, o que você acha que dá para trazer aqui para o balé brasileiro, né? Você vem com mais conhecimento, outra visão. O que você consegue somar aqui ao balé brasileiro depois dessa experiência?
0: Ah, legal. Obrigado, Mayara, pela pergunta. Olha, eu hoje trabalho, tenho a minha companhia de dança, é uma companhia carioca de jovens talentos, e é uma companhia de profissionalização desses jovens artistas, esses talentos, esses estudantes que querem viver de dança profissionalmente. E o que eu sinto que eu sou bom em colaborar é criar um formato aonde esses artistas não tenham medo de serem eles mesmos dentro de uma arte cheio de regras, uhum, cheios de formatos já estabelecidos, aonde você às vezes tem a sensação de que você não tem um espaço ali, porque nós temos. Uhum. Todos esses jovens que querem e que abraçam a disciplina, que acreditam que é possível, têm um espaço ali. E eles podem virar essa chave e eles podem ser os próximos astros e estrelas da dança. É possível. Uhum. Então, eu acho que um pouco da minha colaboração é convencer esses jovens de que é possível e também acreditar nessas novas formas de relação com essas obras clássicas tradicionais. Uhum. Essas obras também, elas vão passando por modificações e por adaptações e a forma como a gente entende essas obras. E um pouco disso, eu acho que é a minha colaboração com essa nova geração. É contar para eles a minha história, é dividir para eles um pouco de como é que foi o meu caminho e tentar descobrir neles essas novas histórias. Boa. Os novos lugares, os novos viadutos, outras instituições e outras formas de que podem sofrer essas fusões positivas e aí virar uma voz muito grande na dança mundial. Então eu fico assim, eu fico buscando esses novos talentos que têm essa fome, uhum, de se transformar e que tem uma voz que quer usar através dos movimentos que isso vire um discurso de futuro e um discurso de que é possível.
2: Zé? A gente vai fazer intervalo aqui ou depois do
3: Adirato? Muito legal.
2: O Thiago, assim, conta para o ouvinte assim, mais ou menos qual que é a rotina de um bailarino profissional, assim, porque é um negócio tão absurdo, né? As pessoas não têm muita noção, o pessoal fica falando muito de esporte e tal, mas é um negócio de uma violência mesmo, da dedicação corporal, né? Conta, assim, o normal, assim, de uma semana de um bailarino profissional, de uma grande companhia como você tava na Inglaterra.
0: É puxado, uhum, é bem puxado, e hoje, no cenário internacional, são três profissões em uma, porque você tem que ser o atleta, absolutamente um atleta, o dançarino, no caso o bailarino, e você tem que ser o ator. Uhum. Então, todo esse processo que o Dan passa, né, esse processo de construção de personagem, de leitura, de busca, de ver referências e entender, enfim, de estudo, o bailarino hoje ele tem que fazer nessas grandes companhias porque pede um ótimo ator, um atleta e o dançarino que tá com a técnica ali afiada. E ainda tem essa coisa do relacionamento hoje público, né? Que hoje, uhum, a gente acaba sendo chamado para diálogos e para trocar ideias e de alguma forma também fazer publicidade para o que a gente faz, uhum, porque é uma arte que ela tem que estar sempre

0: alimentando ali para gerar público e criando essa relação direta. Então, é puxado, são muitas horas. Assim, um bailarino profissional, ele trabalha no mínimo 6 horas por dia. E assim, eu já vivi momentos da minha vida onde eu entrava no teatro às 8 da manhã e eu saía meia-noite. E a minha vida era tecnicamente dentro do teatro, porque ali eu tinha os meus espetáculos à noite e durante o dia eu estava ensaiando outras obras. E nos momentos que eu tinha livre, eu estava fazendo fisioterapia, pilates, enfim, cuidando do corpo. Então, hoje existe todo um debate que é bastante interessante sobre a saúde mental do bailarino e também a forma como a gente lida com essas horas e com toda essa pressão, para você não ter tanta sequela, né? Mas o que acontece é que quando você está nesse lugar de alto rendimento e dessa busca, dessa perfeição que não existe, né? Que quando você chega lá, aí não tá perfeito de novo e você segue nessa busca incansável, não tem hora, né? Aí é uma busca, é como se fosse, como se você estivesse em Jogos Olímpicos. Você quer a medalha, você quer estar afiado, você quer estar melhor, da melhor forma possível. Então, assim, é puxado, é uma profissão que é para os amantes. É para quem realmente entende que é sobre absolutamente o processo. Você tem que amar o processo. O dia do aplauso, o dia que a cortina abre, é o plus ali, é o grande, a cereja no bolo, é a cereja no bolo, é o extra. Mas aonde o artista, o bailarino profissional se constrói é no estúdio, é na repetição. É na descoberta do movimento, é na descoberta dessas nuances, é transformar aqueles movimentos em fala. Então, tem uma coisa ali de obsessão e que é uma relação que a gente tem que ser sensível para entender até onde aquilo te faz bem e o momento também que você precisa soltar e descansar a mente também, mas assim, respondendo à tua pergunta precisamente, é bem puxado. É lindo quando a gente conquista e quando uma obra tá pronta e ensaiada, mas é um processo puxado, doloroso, mas também mágico.
1: Zé, vamos pro intervalo, depois a gente faz o repórter CBN e voltamos com mais Thiago Soares entre nós. Vamos lá.
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0: Domingo, 19 de julho de 2026. O Corpo de Bombeiros Militar do Amazonas informou que conteve o vazamento de gás tóxico registrado no Distrito Industrial de Manaus. Um comitê formado por órgãos estaduais decidiu liberar a retomada das atividades nas indústrias do polo industrial, além das escolas da rede estadual e dos serviços públicos a partir desta segunda-feira. Apesar da contenção, o Corpo de Bombeiros continuará atuando na fábrica para manter o resfriamento do tanque de Raimundo Cutrim, secretário extraordinário de Assuntos Legislativos do Maranhão. O ministro também determinou busca e apreensão na casa do secretário em São Luís. Delegado da PF aposentado e deputado estadual por 3 mandados, Cutrim é monitorado por tornozeleira eletrônica. O secretário é investigado por suspeita de coação e obstrução da justiça. O gabinete do primeiro-ministro israelense, Benjamin Netanyahu, criticou o prefeito de Nova York, Zoran Mandani, que afirmou estar considerando prender o líder de Israel durante a Assembleia Geral da ONU. Mandani afirmou em entrevista que estuda, junto com a equipe jurídica da cidade, a autoridade que tem como prefeito para ordenar o departamento de polícia que detenha um governante estrangeiro. O gabinete de Netanyahu respondeu criticando Mandani e também o Tribunal Internacional de Haia, afirmando que a corte não tem jurisdição nos Estados Unidos nem em Israel. No horário de Brasília, 11h30.
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2: Estamos conversando hoje com o Thiago Soares, grande bailarino, dançarino, artista brasileiro. Dan Stuba, que bola tua?
3: Thiago, eu li na tua biografia aí, não sei, as biografias da internet elas nunca são corretas, mas que você teve um concurso na Rússia, que você ganhou, sei lá, de quase 300 bailarinos. Eu imagino que competir qualquer coisa na Rússia seja difícil. Aí, xadrez deve ser bem complicado e balé também, né, cara? Porque lá é o reino do balé. Então eu queria que você contasse a história, como é que foi? Pela lendo a biografia, parece que ela mudou o teu rumo. Queria saber se é isso mesmo. Sim. E quem é maior, Nureyev ou Baryshnikov?
4: Poxa, vamos com o concurso do Bolshoi primeiro. olha, essa medalha mudou minha vida. E esse concurso, ele é como se fosse um Oscar. Do balé mundial. E eu fui representando o Brasil em 2001. Eu fiz um concurso aqui antes do Conselho Brasileiro da Dança e que ele dava o direito a essa pessoa ir representar o Brasil. E eu ganhei e aí eu era a pessoa indicada para representar o Brasil. E o seu Alex Hegler me deu a minha passagem, que eu não tinha nem a passagem para ir. Aí o Alex, falei, olha, eu consegui o direito de representar o Brasil, mas não tem a passagem. Aí ele me deu a passagem e falou, vai lá e ganha alguma coisa. Mas foi uma mudança.

0: realmente na minha vida, porque ali é o palco do mundo, né? Do balé clássico tradicional. Ali é onde muito dessas obras que a gente cresceu vendo, onde a gente vê em todos os teatros do mundo, foram feitas, foram estreadas. Então, é um desses concursos que determinam gerações. E eu fui, Dana, eu tava, quando eu fui representando o Brasil, eu estava muito bem fisicamente, muito bem. E eu não sabia tanto quem eram aquelas pessoas e aonde eu estava.
1: Te ajudou a
0: E
1: seguidoras
0: isso
1: do.
0: foi incrível, porque eu acho que a coisa do psicológico, se eu tivesse me dado conta um pouco mais, não ia rolar. Porque o Bolshoi é um aeroporto, né? É um teatro, é um palco gigantesco. Ali, eles colocam só os maiores bailarinos das maiores instituições. E assim, com preparos absurdos e todos esses artistas que começaram a dançar com 4 anos de idade. E eu estava ali muito bem fisicamente, mas com a minha jornada. Uma jornada de alguém que começou aos 14 anos para 15. Onde muito das matérias que eu aprendi muito depois daqueles artistas. Mas é uma coisa, né? Quando é o nosso chamado. E eu lembro que no período dessa competição, quando eu cheguei na Rússia e eu entrei no Bolshoi, no teatro, eu senti que eu morava ali. Quando eu pisei no palco e eu olhei aquele teatro, eu senti. É aqui que é a minha parada. É aqui que eu quero estar. E eu tive, foi um período que eu estava tão bem mentalmente, assim, eu estava disposto e assim, estava muito dedicado. No processo lá eu me machuquei, porque obviamente é como, né, como Jogos Olímpicos, então você dança de 2 em 2 dias uma obra diferente e assim, é gás total, ali você entrega tudo. E eu me machuquei, e aí no processo lá, tomei uns remédios lá, aqueles remédios russos lá, e enfim, não sabia o que que era, mas no dia seguinte eu tava zerado. Mas foi um processo muito lindo, porque cada etapa que a gente passava, vai se criando um fã-clube, né? Aí o Brasil não tinha aquela medalha até então também era uma grande surpresa naquele momento que um brasileiro estava ali e eu tava dançando com a Roberta Marques, que também é uma grande bailarina, uma bailarina importante. Nossa, nós estávamos representando o Brasil como casal e indo muito, muito bem. Só que é uma competição que você acaba competindo por pontuação, e chega uma hora que você às vezes segue e o outro não. E a gente fomos lindamente juntos e maravilhosamente, assim, fizemos uma parceria incrível, inesquecível. E quando chegou na final, eu segui com a coisa da pontuação, né? Porque aí é o pega pra capar mesmo. É igual Copa do Mundo ali, é um pouco de sorte, um pouco daquele momento, um pouco de tudo. E na final eu tava muito machucado. Mas bem medicado e com muita emoção. E eu lembro que foi aquela coisa do cara, esse é o seu momento. Assim, é tudo ou nada e tudo ou nada. E assim foi. Eu entreguei absolutamente tudo. Tanto que depois da final, eu fiz a final, fiz a gala, ganhei a medalha, foi emocionante. Depois eu fiquei 3 meses parado. Absolutamente não conseguia fazer nada. Tava assim, todo lesionado, mas foi um grande momento. Foi um grande momento porque para mim, obviamente, foi extraordinário, mas a gente não tinha essa medalha. Então foi, eu acho que um momento também que muitos artistas brasileiros acreditaram. Cara, a gente pode chegar lá, é possível. Eu lembro assim de ver a apresentação final que aparece os vídeos dos grandes bailarinos que ganharam, né? E aí aparecia o Julio Boca, o argentino, o Baryshnikov, a Natalia Makarova, o Konstantin Zaklinski. Aí, de repente, apareceu minha foto. E eu, por um momento, falei, o que que eu tô fazendo ali? Num momento, assim, e é uma coisa tão linda, né? Quando você pisa nessa magia.

0: do impossível, e aquilo se torna real e se torna cotidiano, e aí outros também sentem que, enfim, a gente deve estar ali. Então, foi muito especial, Dan. Mudou para mim muita coisa. Depois dali, eu tive muitas ofertas de contratos, tipo, em várias companhias do mundo, que foi uma coisa muito bacana. E me botou no mapa, né? Foi aquela coisa que me botou no mapa e...
1: É o que vai acontecer com o Messi segunda-feira, né? Ele vai ficar uns 3 meses parado, né? Não vai conseguir se mexer mais. Ô, é. Thiago, tem uma das bobagens ditas esse ano, mas que foram úteis, foi aquela história do Timothée Chalamet ali perto do Oscar, que fez uma declaração completamente infeliz e inexplicável sobre o balé, mas a vantagem é que acabou unindo todo mundo, acabou rebatendo, mostrando, explicando. E uma coisa que me chamou a atenção foi, ao ver as rebatidas, né, públicas das pessoas, como as peças são antigas, né? Como tem coisa que tá sendo feita há muitas décadas, muitas coisas secular ali, né? Você acha que para essa nova geração, que a gente tá, todo mundo sempre fica falando da nova geração, porque é conectada, porque mexe o dedinho, porque não tem paciência, porque isso, porque aquilo. Você acha que a gente vai ter que criar novos espetáculos, ou novas danças, ou novos projetos para esse pessoal? Ou a gente vai ter o Cisne Negro para sempre e os filhos dos filhos de hoje vão continuar achando aquilo o máximo?
0: Poxa, que pergunta interessante, Luiz. Eu acho que sobre aquele comentário foi... Bom, já está estabelecido que foi muito infeliz. Uhum. E que acabou também ajudando nesse debate, né? E trazendo muito da comunidade internacional da dança junta, num lugar de defesa, mas num lugar também de se reafirmar e de ensinar a essa geração. Uhum. Como esse artista, né, que é um grande artista e tal, incrível, mas que deu uma bela canelada ali e que custou, né, para ele, custou. Que não foi bacana, mas eu acho que essa profissão é uma profissão de disciplina, de construção, de entendimento físico. E muitos desses grandes atores, muitos, tem vários atores que a gente às vezes não tem ideia, se construíram através da dança. A dança tem esse poder de construção, de intérpretes, de atores, de várias formas de arte. Mas eu acho que essa geração... Eu trabalho com muitos artistas jovens e... Às vezes a gente tem esse debate da gente não entendê-los. Uhum. E acho que a gente tem que ter uma troca, tem que ter uma escuta. Acho que tem coisas que eles não têm razão. E tem algumas que eles têm razão. Eu acho que o futuro é deles. Mas a jornada, muitos de nós já demos essa volta por esses quarteirões. Então... Nós sabemos os efeitos dessas construções e desconstruções. Uhum. Eu acho que o lugar do diálogo, de andar para frente, criar novos formatos, sim, é super bem-vindo e acho que é necessário para a gente entender como é que vão ser as novas obras, as novas novelas, as novas séries, os novos formatos de teatro. Mas acho importantíssimo preservar o tradicional, o que existe, os clássicos. Eu acho que a gente não vai estar aqui e o Lago do Cisne vai seguir encantando. O Quebra-Nozes vai estar aqui. Talvez não vamos estar, mas o Quebra-Nozes vai estar aqui. Porque são obras icônicas que elas transpassam o tempo, porque são sobre mensagens que se relacionam com a humanidade. É sobre um conceito ali de emoção e de coisas que é por isso que são obras que são invencíveis. Elas estão ali há muito tempo e vão continuar. E acho importante para essa nova geração conhecer essas obras, acessar essas obras. E óbvio, vamos fazer novos formatos, porque tem muita coisa aí relacionada à tecnologia, à velocidade, como eles trocam, como eles veem as coisas, que... A gente também tem que ir nesse bonde aí, porque senão a gente...

0: de alguma forma também fica para trás. Eu acho que tem que ter um diálogo e uma fusão, preservando o que é bom e o que já existiu e sempre existiu.
1: Bom, está na semana que acabou de estrear a Odisseia, que é um texto que tem 2.800 anos, sim, numa versão bem atualizada, assim, ou seja, tem uma, a gente tem uma necessidade humana desses textos, dessas grandes histórias, né? Que, ou na narrativa, na literatura, no teatro, ou na dança, acho que é uma demanda humana, né? De algum aspecto, né?
0: Sim, eu acho que novos formatos é sempre muito bem-vindo. E esse, até assim, o que eu vivo, que eu sempre vivi, que é essa relação com o público, né? Aquele público que tá ali sentado e ele tem todo um código ali, né? Ele tem que sentar, ficar quieto, ele tem que assistir, ele tem que desligar tudo e ele aplaude num momento específico. Eu acho que talvez venha uma geração que tem uma outra relação com isso, né? Tem uma situação que é bastante incômoda, que é as pessoas que às vezes estão nos teatros e elas acessam seus telefones, e aí tem artistas que ficam muito incomodados e ficam muito ofendidos, e tem todo um diálogo em relação a isso, e tem muitos espetáculos, eventos e shows onde as pessoas estão ali também para gravar, também para filmar, porque elas assistem filmando aquilo ao mesmo tempo. Talvez a gente não entenda, porque a gente quer ficar quieto e prestar atenção no negócio. Mas talvez para muita gente o barato é esse. E aonde é que tem o diálogo disso? Talvez, será que a gente também não pode ter formatos que são abertos, ao ar livre, que cria-se uma outra forma de dialogar com isso? Eu adoro as coisas que estão estabelecidas e que são boas e que nos fazem bem. Mas eu tô sempre, assim, com a escuta aberta ali para esses novos formatos.
2: Ô, Dan, quer mandar a tua?
3: Quero te perguntar umas coisinhas simples. Qual o melhor filme ou melhor série sobre dança que a gente tem? O Teco falou Cisne Negro, é um filme que foi bastante... Eu falei de Billy Elliot. E aquela minha perguntinha sobre Baryshnikov, Nureyev... Quais são os bailarinos que te fizeram, assim, que fazem a cabeça, que te inspiraram? Você acha que foram os maiores?
0: Pô, tentei fugir dessa resposta aí, de quem é o melhor. Olha, eu acho que os dois são grandes artistas, ícones que seguem ensinando tanto. Eu acho que, assim, tem momentos que, pra mim... O Nureyev é o número um e tem momentos que o Misha Baryshnikov é o número um. Então, eu acho que eles dão
3: as
0: mãos ali. Oi?
1: Você chegou a conhecer ele?
0: Não cheguei. É. Não, eu quase ia conhecer o Baryshnikov. O Nureyev eu não conheci, não era da minha geração. O Baryshnikov assistiu um espetáculo que eu estava dançando... Eu não falei com ele diretamente, mas ele subiu ao palco e nos deu notas, nos deu correções no Royal Ballet. E foi um momento muito especial. Muito especial, porque tinha um protagonista ucraniano que ele conhecia. E foi o nosso momento, assim, de estar bem perto dele. Foi bem especial, assim, ter aquele momento ali. Eu acho que os dois são artistas que estabeleceram muita coisa para a dança masculina. O próprio Baryshnikov, nesse lugar de também ir para esse lugar do ator, ele levou a dança para as telas e criou formatos incríveis. E o Nureyev ali com as coreografias dele também, né, mudou. Ele botou a dança masculina numa constante evolução técnica. Então, eu acho que assim... Difícil dizer quem é o número um. Às vezes o Nureyev, às vezes o Baryshnikov, mas os dois são o número um.
3: Qual é o filme, série, assim, que você acha mais fiel ao mundo da dança que você conheceu?
0: Olha, tem filmes maravilhosos de dança, mas eu vou dar uma sugestão aqui, bem clichê, que é O Lobo Entre os Cisnes, que é um filme maravilhoso de Marco Schettman e Helena Varvakke. Baseado na minha história. Ele é um filme...
3: Olha
0: que
3: aí.
0: Quem vive o Thiago das Sapatilhas no filme é o Matheus Abreu.

0: Eu, que é um lindo ator, um cara bacana, parceiro, e é um filme incrível, óbvio, a minha história, uma coisa emocionante, mas eu acho que a mensagem desse filme, ela é muito necessária, porque é sobre mentoria, Dan, é sobre aquelas pessoas que compram a nossa batalha e acreditam na gente.
1: Sim.
0: E todos nós temos alguém, né? Um professor, um mentor,
1: Sem dúvida.
0: alguém que acreditou, que viu na gente e da importância dessa relação com os mentores. Então, esse é um belo filme, eu deixo como sugestão, como um filmaço de dança.
1: Se eu puder perguntar mais
0: Vai,
1: uma
0: mano.
1: coisinha rapidinha, desculpa até que é rápida. Dos teatros, você passeou pelos teatros do mundo todo e dos mais importantes. Quais são os mais lindos, dois, três teatros que você acha que são maravilhosos, que a gente, se puder, tem que conhecer?
0: Poxa, por
1: Que mais te
0: favor.
1: impressionaram, que mais te marcaram?
0: Olha, definitivamente o Royal Opera House, no Covent Garden, que foi a minha casa teatral por muitos anos. É um teatro icônico ali no meio de Londres, no meio de Covent Garden. É um lugar muito especial. O Scala de Milão, definitivamente, é assim. É necessário, quem tiver essa oportunidade, puder estar na Itália, em Milão, porque ali muita gente é importantíssima dessas grandes obras, dessas grandes produções, pisaram naquele palco ali, fizeram história. Eu tive privilégio, eu fui bailarino convidado do La Scala em algumas temporadas e realmente é extraordinário. E Teatro Municipal do Rio de Janeiro. Teatro
1: Boa.
0: Municipal é o nosso grande teatro, né? É a nossa grande arena pública das artes. Todos nós somos um pouco dono daquele palco ali, é de todos nós. E muita coisa icônica, muitos artistas incríveis ali transformaram, fizeram histórias. Então, eu deixo esses três aí como sugestões.
2: Thiago, tem fora Instagrams e afins, tem quem quiser saber mais, procurar, te contratar, te prestigiar, faz o que da vida? Faz como?
3: Dá dinheiro para a companhia, né, Thiago?
0: Dá dinheiro pra companhia. Bom, eu deixo aqui o arroba Cia Thiago Soares, que é o Instagram da minha companhia. Inclusive, aproveito essa deixa para pedir para os ouvintes, para vocês também ficarem ligados no Instagram da companhia, que nessa próxima semana nós vamos fazer um anúncio muito importante de uma grande produção minha. É um grande show de Natal e que vai ser a nossa primeira grande produção clássica, porque a minha companhia tem feito obras mais curtas, programas como se fossem galas e com obras pequenas. E fizemos até agora há pouco tempo Carmen, pela minha ótica, mas uma versão compactada. E a gente vai anunciar a nossa grande produção de Natal. É um título conhecido, importante, dos clássicos tradicionais. E vai ser uma grande emoção. E vai abrir bilheteria, vai abrir todo um anúncio. Então fiquem ligados lá. Eu tenho o meu Instagram, que é underline T Soares. Que eu de vez em quando divido ali um pouco das minhas coisas, dos próximos trabalhos, enfim. Eu não sou muito bom nessa coisa de Instagram, não, mas eu de vez em quando coloco algumas coisas ali que são legais.
2: Vamos prestigiar a companhia do Thiago, hein, pessoal? Ó, vamos para as dicas da semana. Antes, só avisar a imensa comunidade do Fim de Expediente de Curitiba que 7 de agosto terá um fim de expediente com plateia em Curitiba. Vai ter um evento literário enorme, maravilhoso em Curitiba, né, Zé?
3: Já temos até convidado,
2: Já
3: Teco.
2: temos até
3: Dois.
2: convidado, mas não vamos dizer ainda.
3: Dois com viés de três. Já estamos nesse nível,
2: Já
3: já.
2: estamos nesse nível, mas é um grande evento literário que terá em Curitiba, ali no fim de semana inteiro, né? E o fim de expediente fará o programa diretamente de lá na sexta-feira, dia 7 de agosto,
3: Sete de
2: se não me
1: agosto. Como tá
2: engano.
1: tudo junto, né? 7 de agosto, fim de expediente. Dia 8 de agosto, sessão no Guairão, do Mercador de Veneza. E sessão extra no Guairão também, porque a gente já lotou uma. Então, estaremos todos
2: Incrível.
1: juntos.
2: Então vamos lá, dicas da
1: Certo.
2: semana.
4: Dica da

0: semana.
1: Da Stubach, sua dica.
2: Eu comecei o Verão na Névoa, do Michel Laube. Estou começando agora, vou ler agora no avião também. Aí eu posso falar melhor. E também li uma biografia, não auto, do R.E.M., que é a banda que eu adoro. Gostei muito.
1: Saiu?
2: Saiu uma... Eu dou o serviço depois completo aqui, que eu estou sem o livro. Mas eu gostei bastante, li esses dias. E reforçar as dicas que a gente falou aqui, né? Pelo menos no mundo da dança, Billy Elliot e Cisne Negro são dois filmes que eu adorei assistir.
1: Uhum. Zé, dicas?
3: Bom, a gente falou do Odisseia, acho que é uma ótima pedida. Na TV eu acabei de ver o Star City, na Apple. Eu acho ótima a série. É uma série de gênero,
2: muito,
3: né?
2: É muito boa.
3: É muito
2: boa. Eu tava
3: boa.
2: Vendo... tô naquele esquema que não pode ver separado, sabe? Mas quando eu tô junto, a gente vai vendo e é ótima mesmo. Muito bem feito, escrita, né? Interpretada.
1: Espera, Star City tá na?
3: Tá na Apple, é um spin-off do For All Mankind.
1: Precisa ter visto essa primeira pra ver se...
3: Não precisa, que é sobre o programa espacial russo. Uhum. Aquela pegada meio de série de espionagem, entendeu? Assim, então aquele ritmo, né? Série de espionagem tem que ter um ritmo muito específico. Às vezes o pessoal não gosta, porque gosta de uma coisa mais acelerada. Eu acho genial, super bem escrito, ótimos atores, assim, eu acho muito, muito legal. Então, acho altamente recomendado. E quem quiser ver, temos aí o Marcos Valle também, que eu toquei aí. Tá nos streamings da vida aí pra ouvir.
1: Bom, parabéns por tudo, né, Zé?
3: Bom, foi incrível, foi muito legal. Obrigado por ter aceito o convite, foi um papo maravilhoso.
4: Muito obrigado. Obrigado por me incluírem nesse papo bacana de vocês. E vida longa esse papo.
3: Valeu, um abraço.
1: Então bora lá.
2: Obrigado, Thiago. Tudo de bom.
1: Semana que vem tem mais, hein?
3: Valeu, um abração aí. Valeu.
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0: Segunda-feira, 20 de julho de 2026. A ex-primeira-dama Michelle Bolsonaro afirmou que não há nenhuma possibilidade de ela ser vice na chapa presidencial de Romeu Zema, do Novo. Michelle disse que o PL não poderia ter dois nomes para a disputa, considerando-se que já conta com o do enteado dela, Flávio Bolsonaro. Michelle afirmou que a prioridade dela é cuidar da saúde do ex-presidente Jair Bolsonaro, que está em prisão domiciliar. As declarações vêm após Zema dizer que Michelle é uma das opções para a composição da chapa dele. As convenções partidárias estão liberadas a partir de hoje. Os encontros que reúnem filiados e federações servem para discutir a formação de coligações e escolher os candidatos que vão disputar os cargos de presidente, governador, senador e deputado federal. No caso dos estados e do Distrito Federal, há também vagas para deputado estadual e distrital. Segunda colocada na Copa do Mundo, a Argentina vive um dia sem futebol nesta segunda-feira. No sábado, a Associação do Futebol Argentino suspendeu os jogos de todas as categorias previstos até terça-feira. O motivo é a preparação para a recepção do elenco que disputou a final da Copa do Mundo. A Argentina ficou com o vice-campeonato após perder por 1-0 para a Espanha no estádio de Nova York, Nova Jersey, nos Estados Unidos. O gol da partida foi marcado por Ferran Torres no segundo tempo da prorrogação. A seleção sul-americana não acertou um chute na direção do gol durante todo o jogo. No horário de Brasília, 00:01.
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1: Muito bom dia, você que está conosco aqui na CBN, em todo o Brasil, em diversas partes do mundo. Começa aqui o CBN Madrugada. Hoje é segunda-feira, dia 20 de julho de 2026. E a gente começa com a Tânia Morales. Ela recebeu o diretor Daniel Lieff, que produziu a adaptação 15 Dias, filme inspirado no livro homônimo de Vitor Martins.
2: Vamos falar sobre o filme 15 Dias, filme focado no público jovem adulto, uma adaptação do livro best-seller do escritor Vitor Martins. E nós estamos com o diretor do filme, o Daniel Lieff. Daniel, bem-vindo, boa noite.
3: Boa noite.

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1: O Caio, que é um garoto que mora no mesmo prédio, que eles eram amigos de infância, e ele passa 15 dias na casa de Felipe. A mãe do Caio viaja e ele tem que passar lá. E o que começa com uma grande, vamos dizer, uma desconexão deles, acaba virando um grande amor.
2: Uau! Bom, o Felipe, ele, por ser gordo, ele sofre bullying na escola, é isso? Ele quer ficar quieto nas férias.
1: Ele quer ficar tranquilo dentro do quarto dele, se for possível, não sair nem do quarto.
2: Escondido. E aí vem esse outro personagem para passar uns dias lá, isso muda tudo. O obriga a sair do casulo, né?
1: Exatamente. O quarto do Felipe é um, vamos dizer, um personagem em si mesmo, porque é um quarto de um garoto adolescente de 16 anos que tem muitas coisas. Tem anime, tem mangá, tem as coisas que ele mais gosta. O Felipe é um menino que gosta de musicais, é um menino que, enfim, acaba vivendo dentro do seu próprio mundo, assim. E ele acha que aquele mundo basta para ele, né? Então, o que acontece é que o Caio acaba fazendo com que o Felipe saia do seu mundo particular e conheça, saia, vá ao cinema. Então, o Felipe sai desse casulo, vamos dizer assim, e eles acabam um complementando o outro, né? Então, é uma comédia romântica, adolescente, mas eu acho que é uma comédia que tem um público muito variado, assim, de muitas idades, e mães, enfim. É um filme que tem sentido de amor e de autoconhecimento. Isso tem sido bem legal de acompanhar as reações.
2: Deu uma truncadinha. Você falou que o público-alvo é o jovem, mas que também tem apelo para outras faixas, é isso?
1: Exatamente. Tem a mãe do Felipe, que a Débora Falabella faz, é muito representante para mãe que criam seus filhos sozinhos e sozinhas, né? Então, é muito interessante ver a relação de Felipe e Rita. Então, eu acho que é, claro, focado para o público adolescente. O livro tem muitos mil leitores, né? Então, é um livro que tem um público, fãs, assim, são fãs apaixonados pelo livro e que acabam expandindo um pouco, né? O filme atinge mais gente, né? E então é um filme que mães, que parentes, primos, irmãos.
2: Bom, muito bem. Interessante, né? Porque o livro 15 Dias, como você falou, é de 2017, ou seja, 10 anos atrás. E hoje, talvez até essas questões vão se intensificando, né? Ainda mais pós-pandemia, essa coisa do isolamento, do adolescente no quarto e acrescido do componente da gordofobia, do bullying, né? É muito atual esse tema. Mas, no entanto, 10 anos, eu imagino que algumas mudanças tenham acontecido, inclusive do ponto de vista dos recursos tecnológicos a que esses jovens têm acesso, né? Vocês tiveram que fazer, assim, algumas adaptações nesse sentido para contar essa história hoje?
1: Eu acho que o Felipe, eu vou dizer que ele é um garoto meio vintage. Uhum. Então, o Felipe gosta muito. O Felipe não é muito ligado a redes sociais. A gente acabou não dando muito esse enfoque, até porque o Felipe assiste DVDs de musicais com a mãe. Então, vamos dizer que o Felipe tem um gosto de ler mangás, né? Então, claro que a gente adaptou. Eu acho que principalmente a parte do bullying, ela é muito cruel, né? E eu acho que é a gordofobia e as bullying em geral, né? Nas escolas é muito presente, é muito duro, né? Então, a gente tem várias pessoas que falam sobre isso, Felca, enfim, tem várias matérias sobre isso, né? Então, o Felipe, claro que a gente adaptou aos dias de hoje, mas o Felipe é um pouco dentro do mundo dele, assim, vamos dizer, né?
2: Uhum. Ele é nerd.
1: Ele é nerd, exatamente.
2: Ele é nerd, gosta de ficar no mundo dele, e aí de repente tem um...

0: Hóspede. É por 15 dias, é isso? Por isso é o título, 15 dias.
1: Exatamente. E a gente vai acompanhando durante o filme os dias, né? Então a gente fez uma maneira interessante. Os dias, as letterings dos dias estão colocados, inseridos no dia a dia dele. Então tem que a caixa de cereal matinal, tem um lettering que é num pôster de filme que tem no quarto dele. Então tem uma parte gráfica, vamos dizer assim, e visual do filme, que é muito interessante, e eu acho que isso talvez seja a principal característica da adaptação, né? Como que você coloca um livro, uma história que é narrada em primeira pessoa, pelo Vitor Martins, escrito em prosa, para as telas e para diálogos e para cenas, né? Então acho que esse foi um grande desafio, e os fãs do livro que tem dito que foi bem sucedido.
0: Bom, bom. É, e ainda mais que tem um público já leitor do 15 dias, aí vocês oferecem uma adaptação, é um risco, né? Você tem que agradar um público exigente, né?
1: E mais com risco, né, Tânia? É uma responsabilidade, assim,
0: É.
1: porque você mexe com o imaginário de um livro que é muito famoso e é muito adorado, né? O livro do Vitor é um livro, vendeu mais de 150 mil cópias. É um livro que é, assim, tem muitos fãs do livro, né? As pessoas são fãs, assim, desesperados para acompanhar essa história, né? Então, quando saiu o anúncio que ia ter adaptação, a gente falou, nossa, agora a gente tem que ver, a gente tem que. Não é uma questão de agradar os fãs, a gente tem que respeitá-los, assim, né? E realmente fazer um filme à altura das expectativas, né?
0: Sim. Sim. Bom, o Daniel Lieff, que é o diretor do filme 15 Dias, que é uma adaptação do livro 15 Dias, do escritor Vitor Martins.
1: As pessoas que querem ver, vejam na telona,
0: Ah, que
1: porque está
0: ótimo!
1: muito legal ver no cinema, tá em várias salas, tá no Brasil todo. A gente estreou no dia 18 de junho, e a gente tá top 10 de bilheterias nacionais, bilheteria do Brasil, né? Então a gente tá no top 10, e o filme tem agradado muito, assim, e tem emocionado muita gente. Eu acho que isso, meu grande prazer e orgulho, assim, é que essas pessoas saem do filme muito emocionadas com essa história de amor, né? Eu acho que isso é que é um acho que o, a maior felicidade.
0: Nossa, mas isso é maravilhoso. Quer dizer, vocês estão entre os filmes mais assistidos no cinema, estão conseguindo se manter em cartaz por um período. Isso é uma luta, hein, para o cinema
1: Há 3 semanas.
0: nacional, né?
1: Exatamente. E a gente estava junto com filmes tipo Toy Story 5, né? Que são, enfim, os famosos blockbusters, né? São filmes gigantes. E a gente tá ali. Eu acho que é um trabalho da Vitrine, que é a distribuidora Vitrine Manequim, da Conspiração Filmes. E a gente tem feito, assim, tem um engajamento de público muito interessante nas redes sociais, e as pessoas têm postado muito sobre o filme, falado muito sobre o filme, e o filme tem agradado, por exemplo, psicólogas que têm falado: olha, eu vou falar para os meus pacientes verem esse filme, porque de terapia e de autoconfiança. Então, enfim, acho que isso que é uma das coisas mais prazerosas desse filme.
0: Vocês pegam o leitor, né, de 10 anos atrás, que hoje já não tem essa faixa etária, né? E também pegam os adolescentes de hoje, né? Então, vocês, sem falar do aspecto da mãe desse jovem, que também, né, tem o um apelo de público sobretudo para as mulheres, né? Mãe solo. Então, vocês pegam várias faixas mesmo de público. E trazem questões, né?
1: Exatamente.
0: Além da gordofobia, para esse menino, para o Felipe, o fato dele ser gay é uma questão também?
1: Para o Felipe, não. O Felipe é super bem relacionado com a sexualidade dele. Ele não é bem relacionado com o corpo dele. Ele não gosta do corpo dele. E o Caio, que é o outro menino, por sua vez, é um menino magro, é um menino com um corpo, vamos dizer, padrão, mas ele não tem, ele não é bem relacionado com a sexualidade dele. Então ele não é assumido, então também fala sobre isso, sobre se autoconhecer, falar com os pais sobre isso, né? Tem a Marina Santos e o Steve Lindani fazem os, tem essa cena, né? Eles viajam, mas quando eles voltam de viagem, o Caio, eles acham que o Caio está diferente. São questões do mundo de hoje, assim, e eu acho que do mundo dos jovens, né? E uma questões que os jovens, tem muitos jovens que falam para mim, quer dizer, muitos leitores do livro na época que leram falam: se eu tivesse esse filme quando eu era adolescente, teria resolvido mil questões, sabe? Então é uma coisa muito, muito legal, porque acho que todo adulto gay gostaria de ter visto esse filme quando era adolescente.
0: Sim, que interessante, né? Pro Felipe a questão é o corpo, ele é gordo, então ele se esconde no quarto porque ele tem dificuldade de lidar com isso. Pro Caio essa questão não existe porque ele tá no padrão, mas ele não se assume gay. Então a interação entre os dois faz com que ambos se aceitem, né? É um processo de aceitação mútua, assim, cada um ajudando o outro nesse sentido.
1: E aprendam um com o outro, né? Eu acho que o filme termina com o Felipe sendo um pouco Caio e Caio sendo um pouco Felipe. Eu acho que isso é uma coisa interessante, né? Tem uma troca. Eu acho que eles são complementares, assim, né? Então, no jeito de ser, você vê o quarto do Caio, é um quarto super de gamer, assim, todo, né, um quarto hétero, vamos dizer assim, né, com as coisas dos adolescentes héteros, e o quarto do Felipe é um quarto mais colorido, é um quarto que as personalidades são complementares mesmo, assim, né, e eles acabam um aprendendo com o outro.
0: Muito bom, 15 dias, o filme está nos cinemas. Coisa linda,
1: exatamente.
0: Hein? Então, e assistir no telão é outra história, né? Na telona.
1: Nossa,
0: do cinema.
1: Muito interessante.
0: É outra história.
1: Assistam.
0: 15 dias é o filme dirigido pelo Daniel Lieff, que está aqui conosco. E é uma adaptação do livro best-seller do escritor brasileiro Vitor Martins. E, aliás, deixa eu ver se a gente ainda tem um minutinho e meio aqui. Esse livro lá de 2017, ele inclusive foi lançado uma edição nos Estados Unidos em 2020, né?
1: Exatamente.
0: Tamanho o sucesso e a importância dessas questões.
1: Tem uma o título do filme em inglês é muito interessante também, chama Here the Whole Time, que traduzindo não é 15 Days. E Here the Whole Time eu estou aqui esse tempo todo, né? Uhum. Então é muito bonito o título também. Eu acho que tem uma poesia nesse título, falando dessa história e falando sobre o Felipe.
0: Muito bom. Daniel, muito obrigada, viu, pela entrevista. Parabéns aí pelo filme e que permaneça em cartaz nos cinemas por uma longa temporada.
1: Obrigado à CBN, obrigado, Tânia. E vão, vejam nos cinemas.
0: Isso.
1: O filme tá muito interessante e tá comovendo bastante, tá bom? Boa. Muito obrigado.
0: É isso aí, o Daniel Lieff. O filme é 15 dias, que está em cartaz nos cinemas. Filme inspirado no livro do escritor Vitor Martins.
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4: Vamos para África. E a gente começa com uma canção chamada Lágrima do Sul, que é uma maravilha, composta por Marco Antônio Guimarães e Milton Nascimento, interpretada por Milton Nascimento e grupo Wakti, disco Encontros e Despedidas, de 1985, é dedicada ao Winnie Mandela. Prestem atenção na letra, só para a gente ficar no contexto africano. Vamos lá.

0: beleza isso, professor?
1: Bonito demais.
0: Nossa, não conhecia.
2: Isso é de matar. Eu tô me segurando aqui. É, o Marco Antônio Guimarães, que é um dos autores da canção, é um dos fundadores do grupo Wakti, que toca instrumentos que eles fabricam, que eles produzem, principalmente o Marco Antônio. Né? Então tudo isso de bonito que vocês ouviram aí é da lavra deles, né? E a canção fala de África. Por incrível que pareça, muita gente acha que a África é um país. Ainda há essa ideia tosca, absolutamente tosca. A África é um continente, é um dos continentes que existem no planeta, com muitos países, não é? O adjetivo, o gentílico de África é africano, todo mundo sabe, mas pode virar afro quando a gente usa uma forma composta. Então a gente vai ver rapidamente agora dois exemplos do uso de afro e a gente vai pensar na grafia disso. Eu começo com uma canção cujo título eu não vou dizer para não dar spoiler, é de Taíde e DJ Rum, né? E cantada por ambos. E a gente vai ouvir então, e vai haver uma palavra aí que vai chamar a nossa atenção. Vamos lá.

0: afro-brasileiro, professor.
1: Adorei.
2: É, bonito, né? E a gente vai pensar na grafia de afro-brasileiro. Não vou dizer agora, mas pensem na questão do bendito hífen, se há ou se não há. Enquanto a gente pensa, a gente vai para uma outra canção chamada Passageiro da Agonia, criação coletiva do grupo De Menos Crime, disco O Revertério, de 2005. Vamos lá, essa está logo no começo, se eu não estou enganado.

0: Então, afrodescendente é a palavra que aparece aí. Então, a questão é a seguinte: quando afro é a redução de africano, né, e forma um composto de gentílicos, o que que é o gentílico? A gente está falando de gentílico desde que a Copa começou. Gentílico é o termo que designa a origem, a procedência, e não é só de país, não é só de cidade, é de tudo, né? Moquense é gentílico. Moquense é relativo a Moca, bairro de São Paulo. Então, quando o afro se junta a um outro adjetivo para formar um gentílico composto, existe hífen: afro-brasileiro, afro-cubano, afro-europeu, afro-argentino, afro-sei lá o quê. Quando não, é tudo junto, que é o caso do afrodescendente, afrocultural, afrofuturismo e por aí vai. Aí é tudo junto numa tacada só. Eu aproveito o minutinho que me resta. Ontem tivemos um jogo da República Democrática do Congo, que antigamente se chamava Zaire, né? E contra quem o Brasil, contra a qual o Brasil jogou na Copa de 74, foi um jogo sofrido para burro. O Brasil precisava ganhar, e de 3 gols de diferença, e só marcou o terceiro gol no fim do jogo. Nesse grupo, primeira fase da Copa do Mundo, estava a Escócia, contra a qual o Brasil joga hoje, e o jogo foi um 0-0 horroroso, medonho. A Escócia nunca soube jogar bola, não sabia e continua não sabendo, né? E mesmo assim o Brasil não conseguiu ganhar naquela Copa de 74. A República Democrática do Congo tem esse democrática no meio. Existe uma outra, a República do Congo, né? Capital Brazzaville. E aí nós temos, tanto para a República Democrática do Congo quanto para a República do Congo, o mesmo adjetivo: congolês ou conguense, tá? E temos também a República Centro-Africana, que se escreve República Centro-Africana, Centro-Africana com hífen, e o adjetivo pátrio é Centro-Africano com hífen. Então, viva a África! Quem puder um dia, vá lá, ponha os pés, vá visitar Joanesburgo, a vida nunca mais será a mesma. É um encontro brutal com uma realidade que infelizmente existiu e ainda existe, não só lá.
1: Sua herança.
0: Não só lá.
1: Obrigada, professor. Um beijo, até amanhã.
0: Beijo para vocês.
2: Beijo.
0: Até amanhã.

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1: O Flávio pergunta se ele pode usar o investimento no Tesouro Educa Mais para outras finalidades que não seja pagar a faculdade dos filhos. Flávio, sim, o Tesouro Educa Mais tem diversas finalidades. O Tesouro decidiu realçar o aspecto do pagamento do ensino superior, mas o investimento é interessante para qualquer um que precise de uma renda mensal corrigida pela inflação durante um certo período de 5 anos. E também é possível combinar o investimento em títulos diferentes para aumentar o prazo da renda mensal para 10 anos, por exemplo. O Educa Mais funciona de forma diferente dos investimentos de renda fixa tradicionais e tem uma característica única no mercado brasileiro que facilita o planejamento financeiro. O título tem uma data de conversão e uma data de vencimento. A data de conversão é quando o investidor começa a receber os pagamentos mensais. A data de vencimento é quando os pagamentos acabam. Os pagamentos englobam os juros, o valor originalmente investido e a correção pela inflação. Ao todo, são 60 parcelas com valor fixo, somando os juros mais a correção pela inflação. A vantagem do Educa Mais é que você pode definir hoje quanto precisa desembolsar para garantir uma renda por um prazo estabelecido a partir de um certo momento no futuro. Até a próxima e continue mandando as suas perguntas para cbndinheiro@cbn.com.br.
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0: Segunda-feira, 20 de julho de 2026. O pré-candidato ao governo do Ceará, Ciro Gomes, do PSDB, declarou ter a possibilidade de apoiar as candidaturas de Renan Santos, do Missão, e Ronaldo Caiado, do PSD, à presidência da República. A declaração foi dada neste sábado, semanas após o político ser citado como um dos principais motivos do desentendimento público dentro da família Bolsonaro entre Michele e Flávio. A ex-primeira-dama é contra o apoio do PL do Ceará à candidatura de Ciro ao governo. O presidente Donald Trump afirmou que os novos ataques dos Estados Unidos contra o Irã estão sendo realizados em homenagem aos militares mortos durante a escalada do conflito no Oriente Médio. A declaração foi feita assim que Donald Trump voltou a Washington após a final da Copa do Mundo. Este domingo foi o nono dia seguido de bombardeios desde o fim do cessar-fogo entre Estados Unidos e Irã. A Venezuela confirmou a morte de 5.208 pessoas vítimas dos terremotos que atingiram o país há 3 semanas. O número de feridos permanece em 16.740. Mais de 17 mil pessoas ainda permanecem desabrigadas. Equipes de resgate, tanto da Venezuela quanto de outros países, continuam nas buscas pelos corpos soterrados nos escombros. A Espanha se consagrou campeã da Copa do Mundo de 2026 ao vencer a Argentina por 1-0 no estádio de Nova Jersey, Nova York, nos Estados Unidos. O gol da partida foi anotado por Ferran Torres no segundo tempo da prorrogação. Esse é o segundo título da seleção europeia na história. O jogo final do Mundial contou ainda com shows de Madonna, Shakira, Justin Bieber e BTS no intervalo do jogo.
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0: Tatiana Vasconcelos e Fernando Andrade conversam com a Carol Tchoukian sobre uma pesquisa que revelou maior sobrecarga emocional em casais homoafetivos.
1: Hoje a gente a Carol vai falar e a gente vai aprender um pouco sobre as dores e as delícias da carga mental invisível em relações LGBTQIAPN+. Espero que eu tenha falado todas as letras corretamente. Tem muita gente que pede para que você fale sobre relações homossexuais aqui, né, Carol?
2: Exatamente. E hoje eu quis trazer um recorte com dados inéditos. Eu já tinha trazido alguns dados dessa pesquisa, o raio-x da vida afetiva. Falei com 1.000 brasileiros, país todo, todas as idades, orientações sexuais. E hoje eu trouxe um recorte

parte das principais diferenças dos casais homoafetivos e heteroafetivos para a gente poder mergulhar aqui nessas dores e delícias. E quero ouvir vocês, casais LGBTQIA+, para saber se esses dados ressoam com as relações de vocês. Então, primeiro, eu acho super importante a gente já desmontar um clichê que é de que nas relações homoafetivas é mais difícil se buscar uma relação estável ou se buscar monogamia. Uma das perguntas que eu tinha na minha pesquisa é que modelo de relação você está buscando? E 70% das pessoas homoafetivas estão buscando uma relação monogâmica 100% fechada. O número das pessoas héteros é 78%. Então, a diferença não é significativa. Além disso, o Brasil registrou 15.520 casamentos entre pessoas do mesmo sexo em 2025, quase 43 casamentos por dia. Foi uma alta de quase 9% versus 2024. E tem uma outra pesquisa que foi publicada agora em junho do Hinge, que é um aplicativo de relacionamentos, que foi feita com 31 mil usuários, e mostra que 86% das pessoas LGBTQIA+ querem conexões emocionalmente seguras, transparentes, e 52% delas dizem que estão desacelerando o ritmo versus 44% dos héteros. Quer dizer, já quero começar dizendo, se você fala, tá difícil achar um namorado ou uma namorada, porque os gays só querem transar e sexo casual, não é isso que os gays estão falando. Então, vá procurar o seu par, porque muitas vezes a gente fica nesse lugar do ninguém quer nada com nada, e na verdade só estamos todos com medo. O que que eu acho muito interessante, eu quero trazer aqui para a gente discutir. O maior número da diferença dessa pesquisa tem a ver com a sensação de dar mais do que recebe e a sobrecarga das tarefas do cotidiano. Então, entre os casais homoafetivos, 35% das pessoas sentem que dão mais do que recebem, versus 16% dos casais heterossexuais. Quando a gente fala da sobrecarga cotidiana, então o excesso de tarefas, 41% dos casais homoafetivos relatam esse como principal problema, versus 27% dos casais héteros. E a falta de tempo é 10 pontos maior também. 28% dos casais homoafetivos reclamam da falta de tempo, versus 19%. Então, que esse dado traz aqui para a gente discutir? Que, teoricamente, uma relação entre iguais, que poderia ser mais igualitária na divisão de tarefas, traz outros problemas da falta de roteiros automáticos. A gente sabe que dentro de um casal heteroafetivo, essa divisão de tarefas por função, a função materna, a função paterna, traz uma sobrecarga enorme e o trabalho invisível para mulheres, que muitas vezes são responsabilizadas pela gestão da casa, pela educação dos filhos, porque isso é algo que a mulher faz com mais naturalidade. Só que, ao mesmo tempo que isso sobrecarrega, o indivíduo, ele também alivia, porque não é algo que foi definido por aquele casal. Sempre foi assim. Tem algo de uma alienação que a gente está aqui desconstruindo, que é essa função já foi dita, essas coisas são naturalizadas, mas há algo de um automático. Num casal homoafetivo, a gente não divide por função, divide por habilidade, pela sensação de quem faz melhor. Isso é muita

0: Às vezes, e é o que o dado da pesquisa traz, sobrecarrega e gera uma sensação de frustração, e muitas vezes de competição, porque a habilidade é da ordem do eu, tem algo do narcísico aqui. Porque se a divisão se faz por aptidão, se eu acho que eu sou melhor nas finanças, então eu já puxo isso para mim. E aí eu te infantilizo, que é o clássico do quando a gente pensa no casal hétero, a mãe que reclama que o pai não troca a fralda, mas quando o pai troca a fralda, fala, mas você não sabe fazer.
1: Daqui
0: Então,
1: que eu
0: se você
1: faço,
0: se
1: porque eu
0: acha.
1: faço melhor.
0: Exatamente. A divisão dos casais homoafetivos se faz por divisão de função. E aí, se eu faço melhor, a habilidade vai concentrando. E quem é mais capaz acumula e fala: não, deixa que eu faço melhor. Eu cozinho porque eu cozinho melhor. Eu coordeno as compras porque eu coordeno melhor. Eu organizo as nossas finanças porque eu coordeno melhor. E aí você vai se tornando responsável por tudo, e muitas vezes vai menosprezando o outro, vai diminuindo o outro, e o cuidado vai aos poucos se tornando rivalidade. Eu vejo isso muito na clínica, até quero saber se casais homoafetivos que estão nos ouvindo vivem isso, o quanto essa rivalidade aparece também muitas vezes. Por exemplo, dois homens que estão no mesmo patamar de cargo e de repente um deles vira diretor, o outro ainda é gerente, e isso se reflete na dinâmica
1: Do
0: da
1: casal.
0: casa. Exatamente. Ou esse lugar do eu sei cozinhar melhor, eu arrumo a casa melhor, depois vira uma rivalidade de sou eu que cuido mais desta relação. Mas você está sempre criticando aquele que faz as receitas básicas.
1: Ô, Carol,
0: Aqui
1: porque
0: tem um
1: eu tô
0: conceito.
1: aqui, tô te ouvindo e tô pensando, assim, eu do meu lugar de fala, que aprendemos com a Djamila aqui, né, pra não deixar se perder, mulher, branca, classe média, heterossexual. Se você faz alguma coisa melhor do que o outro, como, por exemplo, cozinhar, que é um negócio de que todos os integrantes da sua família vão depender, né, não só o seu cônjuge, enfim. Se isso for uma coisa bem assentada, bem resolvida, não deveria ter problema.
0: Não, não deveria e não precisa ter, mas quando a gente ouve que 35% das pessoas sentem que dão mais do que recebem, a provocação é: você está fazendo, cozinhando e cuidando da gestão da casa, qual é a sobreposição de tarefas que você faz melhor que faz com que você se sinta sobrecarregado? Porque o ponto que eu estou trazendo para discutir é. Se a pessoa sente que o excesso das tarefas cotidianas e eu dou mais do que eu recebo são os problemas dessa relação, o que que você gostaria de receber que você não está pedindo?
1: Isso é
0: E o
1: importante.
0: que que você está fazendo que você faz melhor, mas que talvez você não queira fazer?
1: Ah,
0: Porque
1: bom.
0: pode ser que a cozinha você tope, ou pode ser que ainda que você cozinhe melhor, você
1: Você
0: não
1: não
0: queira
1: queira, sim.
0: cozinhar todo dia.
1: Agora,
0: E
1: Carol, não
0: aí
1: tem uma
0: vocês
1: tendência da gente sempre
0: combinem.
1: achar que dá mais do que recebe? Boa.
0: Eu sempre acho que eu dou mais do Tem,
1: que.
0: mas o que eu acho que é, e o que eu quis trazer é que nos casais homoafetivos, isso é quase 20% maior. Então, nos casais héteros, 16%. Um a cada cinco acham que dão mais do que recebem. Nos casais homoafetivos, 35%. Um a cada três. E aí, o que eu estou trazendo para a gente discutir é que esse número tende a ser maior porque não tem esse algo claro, pré-estabelecido, ainda que seja muito injusto, né? Do que o cara deveria fazer, a mulher deveria fazer. Então, a gente está definindo nesse enlace, a partir das nossas habilidades. E aí, eu faço para cuidar do outro, mas ao mesmo tempo. Me sinto sobrecarregado E aqui

0: acho que tem esse ponto da rivalidade, né, que traz também um pouco o narcisismo das pequenas diferenças, que é um conceito do Freud, que traz que exatamente em pessoas que são muito, muito parecidas com a gente, aqui eu estou trazendo para o casal homoafetivo, mas isso muitas vezes acontece entre amigos que pensam muito igual, ou entre irmãos, que são como a semelhança ameaça a singularidade, aí o que eu sou um pouquinho diferente de você, eu vou jogar na sua cara. Porque isso faz com que eu seja diferente. Porque isso faz com que você precise de mim. E isso está trazendo dor nas relações homoafetivas. E aí tem uma outra camada que eu acho importante trazer, que é o quanto o desejo de agradar vai se tornando uma prisão. A gente fala muito isso em todas as relações, mas tem um outro número da pesquisa que traz um dado para a gente complexizar essa discussão, que é, eu até trouxe para discutir aqui com o Fê, né, que uma das o principal problema, um dos principais problemas nas relações heterossexuais é o excesso de telas, a presença ausente. Aqui o que a gente vê é que o que incomoda os casais homoafetivos não é a distração, é o outro e esse outro sendo a família. O que pesa negativamente nos casais homoafetivos é a interferência da família. 22% dos casais homoafetivos se incomodam com a interferência da família versus 12% dos casais heteroafetivos. E por que que isso é importante de trazer nesse contexto dessa sobrecarga? Porque muitas vezes essa família deslegitima quem você é, deslegitima o seu vínculo, seu direito de ter um parceiro, um namorado, um marido, uma mulher, uma namorada. E aí, essa sensação que eu comecei a coluna, né, de que ninguém quer nada com nada, de que é difícil ter um namoro, uma relação estável, faz com que eu me esforce ainda mais para manter esta relação. Então, dar cada vez mais é um modo de garantir que o outro fique, de garantir a mim mesmo que eu sou uma pessoa LGBTQIA+, que tem direito a estar numa relação estável, e com isso, esse desejo de agradar vai virando uma prisão. Eu acho que aqui, né, então, eu comecei falando das diferenças, mas trazendo para você que é hétero, que está ouvindo a gente, eu acho que essa pauta também diz sobre nós. Acho que essa diferença e essa sensação de eu dou mais do que recebo e eu estou sobrecarregado, torna visível uma verdade que o casal hétero passou a vida encobrindo, que a divisão de tarefas nunca é natural. Então, voltando para sua questão, Tati, não é porque você cozinha melhor que naturalmente você tem que puxar essa função para você. Vocês têm que conversar e reconversar, porque pode ser que durante os 5 primeiros anos do seu casamento
1: Seja
0: você
1: beleza, e
0: adorava.
1: depois eu cansei, eu não quero mais, vamos achar outro jeito.
0: Exatamente, a gente vai pedir comida, a gente vai cozinhar juntos e congelar, a gente vai economizar em outra coisa e chamar alguém que cozinhe para a gente. A gente poder não se apoiar nem na própria habilidade para ser necessário para o outro e depois se sentir sobrecarregado, e nem nos papéis naturais.
1: Tá.
0: Porque somos homens ou somos mulheres. Então, que a gente possa entender as desigualdades como não como justificativas, e sim como pontos a serem conversados e até desenvolvidos.
1: Sim.
0: Talvez você não saiba fazer isso, vamos fazer um curso de finanças juntos.
1: Tem participação de ouvintes aqui, tem ouvintes muito contentes da sua.

0: escolha por abordar esse tema. Vou começar pela Jana, que está dizendo: você pode fazer tudo melhor e para você não ser um problema, mas você atinge o outro no ego. Precisa ser emocionalmente maduro para levar isso de boa. E maturidade é algo em escassez, diz aqui a Jana Carvalho. O Esper, que é nosso ouvinte profissional, ele é viúvo e ele está dizendo: até que meu marido falecesse, esse modelo de habilidades era o que nós adotávamos e era perfeito. Nunca nos sobrecarregamos, nem nunca caímos em rivalidades. As engrenagens rolavam muito bem e, por conta disso, sobrava muito tempo para a gente se curtir, mesmo não fazendo nada, no sofá, vendo uma série e tal. Sabíamos lidar muito bem com a falta de habilidade do outro. Ele é quem cozinhava e cozinhava super bem. Quando estava muito cansado e tal, eu cozinhava, sem qualquer problema. Ficava horrível a comida, mas a gente ria muito junto, acabamos pedindo pizza. Então, assim, até o que podia ser um motivo de discordância ali virava algo descontraído, tratado com pouco peso, né? Para não falar tratado com leveza, porque eu também sou da sua opinião que relacionamentos não são leves, enfim. E o Lucas, por fim, está aqui nos dizendo que eu voltaria uns passos para perguntar se os solteiros LGBT estão sozinhos por escolherem demais, já que o dado da pesquisa diz que as pessoas querem essas relações monogâmicas e tudo mais. Ele diz: pergunta de uma pessoa solteira há 37 anos.
1: Bom, começando pela Jana, eu queria fazer outro. E maturidade está em falta? Atingir o ego do outro não é... O outro ter um ego não é necessariamente ruim. Então, por mais que você faça melhor, às vezes a pessoa não cozinha tão bem, mas ela quer poder cozinhar. Que é o exemplo da fralda nos casais heterossexuais. Esse pai não troca a fralda tão bem, mas ele quer poder trocar e errar e aprender. Então, muitas vezes a pessoa que não tem tanta habilidade é poupada como uma forma de amor, mas ela se sente infantilizada. Então, acho que vale perguntar, quando a gente tem esse segundo relato, né, de até meu companheiro morrer, a gente dividia e tratava isso super bem, conversem sobre isso. Uhum. Olha, que bom que você faz isso, porque eu realmente não tenho saco. Ou, ainda que você faça melhor, eu quero poder fazer. É sobre a gente conversar e reconversar. E aí, respondendo a última pergunta, acho que isso vale uma próxima pauta. Eu acho que tanto solteiros LGBTQIA+, como solteiros héteros estão escolhendo demais e estão confundindo exigência com intransigência. Tem algo do sempre pode ter alguém melhor, à altura de um novo swipe. E não sou obrigado a me contentar com menos. Quero apaixonamentos mágicos. São alguns dos pontos que têm feito a gente esperar sempre o próximo, e não ficar um pouquinho mais para ver se vale a pena construir.
0: Muito bem. Carol Tchoukian está conosco toda segunda-feira no nosso Amores Possíveis. Amores Possíveis são aqueles que a gente faz, aqueles de que a gente dá conta. Carol, obrigada.
1: E desenvolve habilidade, né?
0: Isso,
1: que a
0: exato.
1: Gente não vai ter habilidade, desenvolve juntos.
0: Vai praticando, vai praticando. Beijo, Carol. Sim. Boa semana pra gente. Até a semana que vem.
1: Tchau, gente. Beijos.
2: O Sandro Klinge explica para Nadédia Calado o que é o weekendismo.
3: E conheci hoje o termo weekendismo, que tem relação com o fim de semana, né? Que é aquela coisa da gente ficar esperando tanto a sexta-feira, o sábado, o domingo. Tem tanta coisa para fazer no tempo livre que parece que esse tempo de descanso também vira um tempo de trabalho, né? A gente tem uma lista de tarefas a cumprir nesse tempo pouco livre que a gente tem, né?
4: Uhum. Existe um ditado, uma frase italiana famosa, que é doce fai niente. É a doce arte de não fazer nada. É super importante para você fazer em algum momento do dia, especialmente no final de semana, a gente abrir mão disso para performar até no final de semana. Por causa das redes sociais, um monte de

0: conteúdo, de saúde, e a gente vai para a Sociedade do Cansaço, como diz o Antônio, também no final de semana. Né? Então, as pessoas ficam tentando fazer isso. Isso é um lado que a gente tem que analisar. Mas tem outra coisa que eu acho curiosa para falar aqui, né? É que existe na psicologia um estudo sobre sensação de euforia vazia. Que na sexta-feira, às 6 horas, a gente é tomada de um sentimento de uau, o final de semana está chegando. Eu sempre tenho até uma música que diz assim, todo mundo espera alguma coisa, a sensação de que alguma coisa vai acontecer. Aí, como não necessariamente acontece, a gente cria coisas para acontecer e termina que vira um cansaço a mais. A gente termina o domingo mais cansado do que uma segunda-feira. Ah, não, porque eu tenho que correr de manhã, eu tenho que pegar uma bicicleta, porque eu tenho que encostar isso, eu tenho que falar com os amigos, a gente tem que ir para um restaurante incrível, ou, sei lá, eu tenho que maratonar, sério que eu estou atrasado, ou eu tenho que botar o livro em dia, ou eu tenho que botar a roupa para lavar em dia. Então, cada um vai pegar o final de semana, até o compromisso de espiritualidade, que deveria ser também uma coisa mais tranquila, ir uma maratona, tem que ir para tal canto, para tal religião, fazer tal coisa, tal ritual, tal. E não tem o momento do ócio, que é quando a mente pega e traz tudo aquilo que você ao longo da semana, ou ao longo do dia, que isso não é só para ter final de semana, e vai ali consolidar, deixar cair, criar novas conexões, gerar novos insights. A gente não está conseguindo parar, né? E isso tem sido isso tem gerado um prejuízo em vários níveis, e acho que a gente ainda não está calculando muito bem.
1: É, e tem até a ver com aquele outro fenômeno que eu vi muitos comentários recentemente, Rossandro, das pessoas que acabam não conseguindo ir dormir na hora que tem que dormir, porque é o momento da vingança, parece, né? Você passou o dia inteiro com seus compromissos obrigatórios e aquela hora você quer que seja a sua, e aí acaba se atrapalhando, passando muito tempo fazendo o que for, né? Vendo série, vendo filme, ficando na rede social, aí vai dormir de madrugada, dorme mal, enfim. É, o sentimento de querer pegar o tempo de volta, né?
0: Exato, você quer justamente descansar no momento que era para estar descansando. É, eu acredito de fato que diante de uma sociedade hiperestimulada que a gente tem hoje, a gente tem uma sociedade hiperestimulada. Por exemplo, você vê um outro ponto que a gente pode analisar sobre isso, que é uma conexão que a gente não faz. Tem muitas escolas hoje que têm recebido um monte de crianças com vários laudos, entre eles o TDAH. E muitas crianças não são pessoas que têm, por exemplo, dessa atenção ou hiperatividade. Tem muitas crianças que são hiperestimuladas. Então, se você diminui os estímulos, ela se acalma. Mas que a gente, como adulto também, tem que ter essa capacidade de fazer um recorte. E diminuir os estímulos de tela, estímulos de coisas, para ficar com coisas mais essenciais. Nós não fomos criados, a nossa, digamos assim, história antogenética civilizatória, nosso desenvolvimento neurológico, não dá conta desse conjunto de hiperestímulos que não cessa. Isso desgasta e faz com que a gente se obrigue a dar conta disso e desgasta muito profundo. Aí a gente vai saber, vai estar botando a hora do sono. É preciso, assim, fazer uma curadoria, uma seleção. Tá, isso não acrescenta. Eu não vou mais ver isso, não vou mais visualizar aquilo, não vou mais estar tentando bater meta que as pessoas estabelecem para mim. Pensa num rede social, é 10 livros que você não pode ler antes de morrer. 5 filmes que você precisa ver esse ano. É, tudo é meta. Até você. Eu lembro que estava um tempo na vida, eu estava tão assim, preso nesse universo, que eu estava lá assistindo uma série, bem tranquilo, sentado no sofá. Quando eu vi um comentário, eu sabia, isso estava no post, isso estava no arquivo, isso estava no comentário. Aí eu percebi que até eu, na hora de relaxar, estava querendo performar. Aí eu comecei a fazer, não, agora eu só estou vendo uma série, não quero saber se isso é um único conteúdo com um post, com um livro, com um comentário na CBN, com um arquivo, não. Eu quero só assistir. Sabe, controlar a mente no sentido de só faça isso agora, né? E curta esse momento, carpe diem grego no sentido de colha o dia. A gente não está colhendo, vai colher de noite. Até que o pessoal colhe de noite. Sério, TikTok, feed, isso é colher? Não. É sabotar um outro momento do dia que é o momento de descansar. Então precisamos muito menos de weekendismo e muito mais de doce fermento.
1: Boa. Muito obrigada, Rossandro.
0: Até mais.
1: Até.
2: Conosco Cássia Godói e Leandro Gouveia, conversando com Luiz Gustavo Medina e respondem dúvida de ouvinte sobre a compra e revenda de imóveis.
3: Recebemos aqui a dúvida do nosso ouvinte Gustavo. Ele começa contando o seguinte, que ele comprou um imóvel para investimento e quando ele foi vender, ele achou que não valeu a pena, viu? E aí ele escreve assim, todo mundo fala que imóvel sempre valoriza. Teco, é verdade ou é mito?
4: É, normalmente é verdade, né? Normalmente os imóveis, eles ao longo do tempo, eles acompanham pelo menos a inflação, né?

0: Questão, né, Cássia, é que quem compra um imóvel, por exemplo, na planta para vender antes, né, quando fica pronto, ou quando quem compra um imóvel, sei lá, para vender um tempo depois, quando tem uma data específica de venda, tem que torcer para que tenha gente para comprar, né, que a economia esteja boa, que os juros estejam baixos. Então, às vezes a necessidade de vender o imóvel num determinado momento é que atrapalha, né? Por exemplo, agora está com juro altíssimo. Então, muita gente que vai comprar o imóvel agora, quando vai ver o financiamento, não consegue, né? Então, isso tem um pouco a ver. Outra coisa também é que tem a história de que os imóveis, eles têm muita tendência, né? Às vezes muda um pouco. Aqui em São Paulo, por exemplo, já teve aquele boom de torres e torres com um monte de coisa embaixo. Agora está tendo um boom de esses estúdios, esses apartamentos menores. Isso acontece muito, às vezes, numa região, né? Tem uma região que explode, todo mundo começa a construir ali. Então, tem algumas coisas que quem consegue surfar essa modinha, essa tendência, normalmente acaba se beneficiando, que não é um caso de todo mundo, né? Às vezes você compra um imóvel para vender, mas não presta atenção que o boom está para o outro lado, ou que a moda é outro tipo de imóvel, né? E por fim, né, tem que lembrar que é uma coisa que talvez seja importante, talvez seja o caso do Gustavo. É que às vezes o imóvel subir a inflação é bom, é ótimo, né? Mas também não resolve em termos de investimento, né? Porque, por exemplo, a inflação desse ano vai ser 5, 5,5, mas o CDI, né, a Selic, por exemplo, está em 14,25, né? Então, se o imóvel subir só a inflação, vai ter sido ok, mas não vai ter sido nem bom nem muito bom, né? Isso acontece também.
1: Tá certo. Teco Medina, e você vai começar um curso novo, é isso?
0: Pô, queria convidar vocês, os ouvintes, para quem quiser, vou dar um curso agora depois da Copa de Investimentos. Para quem não sabe absolutamente nada, Instagram no Teco Medina 99.
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0: Segunda-feira, 20 de julho de 2026. A Espanha se consagrou campeã da Copa do Mundo de 2026 ao vencer a Argentina por 1-0 no estádio de Nova Jersey, em Nova York, nos Estados Unidos. O gol da partida foi anotado por Ferran Torres no segundo tempo da prorrogação. Esse é o segundo título da seleção europeia na história. O jogo final do Mundial contou ainda com shows de Madonna, Shakira, Justin Bieber e BTS no intervalo do jogo. O ministro Flávio Dino, do Supremo Tribunal Federal, determinou a prisão domiciliar e o afastamento de Raimundo Cutrim, secretário extraordinário de Assuntos Legislativos do Maranhão. O ministro também determinou busca e apreensão na casa do secretário em São Luís. Delegado da PF aposentado e deputado estadual por 3 mandados, Cutrim é monitorado por tornozeleira eletrônica. O secretário é investigado por suspeita de coação e obstrução da justiça. O gabinete do primeiro-ministro israelense Benjamin Netanyahu criticou o prefeito de Nova York, Zoran Mandani, que afirmou estar considerando prender o líder de Israel durante a Assembleia Geral da ONU. Mandani afirmou em estrangeiro. O gabinete de Netanyahu respondeu criticando Mandani e também o Tribunal Internacional de Haia, afirmando que a corte não tem jurisdição nos Estados Unidos nem em Israel. Uma balsa com 116 passageiros naufragou na costa da Guiana. Ao menos 53 pessoas foram resgatadas. As equipes ainda trabalham para encontrar mais vítimas. O barco seguia de Georgetown para o povoado Porto Caituma, no interior do país.
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1: Bem-vindo a mais um capítulo do Mundo Corporativo, que hoje se dedica a falar da economia MO, da General Mills. CMO é daquela turma do marketing, que você conhece bem. E com quem eu vou conversar agora aqui no Mundo Corporativo, Fabiola, muito obrigado pela sua gentileza ter aceitado o nosso convite no Mundo Corporativo. Bom dia.
2: Bom dia, eu que agradeço, Milton. Felicidade de estar aqui com você.
1: Fabiola, durante muito tempo, as marcas contratavam celebridades para transmitir mensagens, para serem os seus porta-vozes, conectados com as comunidades. Hoje vemos criadores de conteúdo ocupando esse espaço. O que, que mudou nesta lógica da comunicação?
2: Olha, acho que a gente ampliou, né? Não é que os celebridades não tenham mais espaço. Inclusive, nós temos uma na nossa campanha agora, que é a Simone Mendes, está na campanha de Junina, mas ela não é a única voz. Então, o que aconteceu hoje é uma pluralidade de vozes com muita influência, que consegue conectar com os consumidores de uma forma muito genuína, que conseguem construir proximidade com os consumidores, consegue criar credibilidade, e são muitas vozes que hoje estão em cada canto do país, falando com targets diferentes, com públicos diferentes, em regiões diferentes, e a gente precisa falar muito mais, através de muito mais gente para chegar no nosso consumidor.
1: O que moveu vocês no sentido de buscar esses criadores de conteúdo?
2: A gente está buscando modernizar as nossas marcas. Então, quando você pensa em Yoki e Kitano, que são as marcas que hoje gerencio, elas estão aí no mercado há mais de 40 anos e vão se construindo, né, na vida dos consumidores através das mídias tradicionais, do ponto de venda, do próprio acesso aos produtos, mas agora a gente tem uma ferramenta nova, que é um novo jeito de estar mais próximo do consumidor. Então, essa possibilidade da gente modernizar essas marcas para estar mais próximo do consumidor, falando de um jeito que ele vai se sentir que é para ele, é o jeito que a gente está usando a economia dos criadores.
1: Aliás, vamos aproveitar, já que você citou aqui Yoki Kitano, porque talvez seja importante até para apresentar a General Mills.
2: Isso.
1: Que necessariamente não é o nome conhecido do público em geral.
2: Exato.
1: O público conhece os seus produtos. Qual é o tamanho deste grupo hoje, para que a gente tenha aqui uma dimensão disto?
2: Hoje é uma empresa bastante grande, a gente tem duas marcas gigantes no Brasil, que é Yoki e Kitano, temos também Häagen-Dazs. É uma marca que está presente aí, a General Mills adquire as duas marcas regionais, né, locais, há 14 anos atrás, e vem crescendo ao longo desse tempo. Então hoje a gente está falando de produtos que tem mais de 300 SKUs no mercado, está presente no Brasil inteiro. É, são marcas com quase 100% de awareness hoje no país.
1: E você fala da Yoki, por exemplo, que tem 40 anos, por isso a gente está tratando da modernização dessa marca. Como fazer isso sem abrir mão da tradição que é a sua característica?
2: Pois é, a gente tem que manter uma consistência dessa marca, né? Eu acho que todas as marcas têm o seu posicionamento e eu costumo dizer que as marcas hoje, até pela possibilidade dessas comunicações estarem muito mais plurais, né, muito mais segmentadas em diferentes vozes, você precisa ter um posicionamento muito claro. E esse posicionamento, ele carrega uma tradição. A gente também tem que levar em conta tudo que essa marca construiu até agora para construir ela daqui para frente. E o que a gente tem que ter é muito claro esse posicionamento. Para que, que essa marca serve? Qual é o seu propósito? E aí usar isso como briefing para todos os influenciadores estarem falando a mesma mensagem para que ela tenha consistência ao longo do tempo. Então, o desafio hoje é manter essa consistência, esse posicionamento, tendo tantas vozes falando sobre a sua marca e não mais uma única mensagem.
1: Quando nós estamos tratando aqui deste tema, nós estamos falando, como eu disse logo na abertura, da economia dos criadores. Dá para explicar melhor esse conceito?
2: Sim, o que a gente chama de economia dos criadores hoje é porque a gente tem uma série de influenciadores hoje utilizando as redes sociais, não só para construir o conteúdo próprio, mas para vender produtos. Então, eles usam hoje, eles são basicamente vozes para patrocínio de novos produtos, vendas de produtos, e isso gera, hoje já tem um contexto de quanto isso gera para a economia que vem através da influência ou da venda direta dos produtos dos próprios criadores. Então, a gente tem criadores hoje que desenvolvem produtos eles mesmos, e a maioria hoje faz comunicação para outras marcas. Isso tudo hoje é medido, né, o impacto na economia, e por isso que a gente chama de economia dos influenciadores ou dos criadores.
1: Agora eu fico imaginando que a escolha dessas pessoas é um processo bastante sensível, porque
2: Sim.
1: vocês estão entregando a reputação de uma marca para uma pessoa individualmente, e que sobre a qual necessariamente vocês não têm um

0: controle.
1: Exatamente. A gente tem que fazer todo um processo de triagem. Acho que a primeira triagem que você tem que fazer, Milton, é se tem cola com a sua marca. O que eu quero dizer com isso? Você tem que escolher um criador que tenha a ver com o seu público, com quem você quer falar, com a forma como você quer trazer essa mensagem. Então, por exemplo, eu vou usar um exemplo que é uma celebridade, mas a nossa principal influenciadora hoje é a Simone Mendes. Eu falo, a gente escolheu a Simone porque ela é a cara do Brasil, ela é a cara da IOC, ela é a cara da festa junina, ela fala com propriedade, ela come os nossos produtos de verdade. Então a gente tem que fazer a escolha pensando nessa pertinência e nessa verdade, porque o que o consumidor não aguenta mais é quando o influenciador está lá só mostrando o produto e não tem verdade. Então acho que o primeiro critério é a verdade. O segundo é a questão, obviamente, a gente faz um background check, que a gente chama, que é checar se tem algum ruído, alguma possibilidade de ruído em relação a essa mensagem. O terceiro cuidado é fazer um bom briefing, porque a gente hoje tem que escrever um bom briefing de pedindo para esse influenciador usar da linguagem dele, do jeito dele de chegar ao consumidor, mas passando as nossas mensagens-chave. E isso tem que ser muito construído a quatro mãos. Hoje, todos os influenciadores falam, eu não quero um briefing engessado que me diga o que falar. Eu quero um briefing que seja amplo o suficiente para eu entender a ideia e construir a ideia a partir do meu repertório. Então, isso é muito bacana. Fazer um bom briefing, fazer o background check, escolher com pertinência.
0: São trabalhos que vocês têm de realizar. Agora, você falou de uma celebridade que não é necessariamente ligada ao mundo da gastronomia.
1: Exato.
0: O fato de vocês trabalharem com alimentos não significa que os influenciadores têm de ser dessa área?
1: Não significa. A própria Simone, por exemplo, é uma cantora e a gente está usando dela como uma influência dentro do mundo da cultura. A gente está buscando muito essa conexão com a cultura brasileira. Esse é o link que a gente faz com Simone. Mas, por exemplo, a gente fez uma campanha de quitano recente em que a gente escolheu justamente para apresentar um produto novo de quitano. A gente estava lançando um produto que é um tempero natural para pessoas que não necessariamente estão acostumadas a usar temperos naturais, que têm medo de errar. E a campanha toda era sobre acertar é natural. E a gente pegou influenciadores de todos os tipos, menos ligados à gastronomia. Por quê? Porque a gente queria justamente construir a ideia de que qualquer um pode cozinhar e acertar usando um tempero natural. Então, nós vamos buscar perfis inusitados, obviamente com impacto dentro do nosso target, mas que para mostrar essa ideia, construir essa ideia de que acertar pode ser para qualquer um.
0: E você está falando em um conteúdo conectado à cultura, que é o que move aí a construção Sim. das marcas. Como identificar quais conversas merecem a atenção da empresa e quais são apenas modismos de passagem? E a gente tem muito.
1: Tem muito, Milton. E a gente tem que entender o que vem desse pulso das redes sociais. Então, acho que a primeira coisa é ouvir muito. É o tempo inteiro estar ouvindo o que está... A maioria das vezes, o ouvir a rede social é um trabalho muito mais de entender uma grande tendência para onde essa marca, de fato, tem pertinência de entrar. Então, por exemplo, a gente estava buscando o influenciador que pudesse construir essa credibilidade de que ele pode acertar de uma forma natural. Com o IOC, por exemplo, a gente quer entrar na cultura brasileira. A gente quer trazer essa coisa da comida que é a comida da pipoca, a farofa, as farinhas de milho, o bolo de fubá, a batata palha, que a gente coloca, que o brasileiro coloca em tudo, põe na salada, põe no estrogonofe. Então a gente está buscando influenciadores que basicamente funcionam quando a gente está falando de cultura brasileira na sua raiz. Esse é o link.
0: Tá certo. Existe algum caso recente de ações que tenham surpreendido vocês até diante do impacto provocado?
1: Olha, a gente fez uma ação recente de pipoca com a tia Milena do BBB. A gente entrou numa conversa com ela. Quem assiste o BBB sabe, tem a turma que já são as celebridades e a pipoca, e ela foi a vice-líder hoje desse ano no BBB e ela era uma pipoca. Então a gente deu para ela o troféu pipoca na saída do BBB, e foi uma conversa que gerou muito engajamento. As pessoas, assim, mais de 20 mil comentários, muitos compartilhamentos. E foi uma ação rápida que a gente entrou na cultura, porque a gente viu a história da pipoca surgindo, e a gente deu um troféu pipoca para ela, e tinha que ser IOC, né? Porque pipoca é IOC, para tia Milena. Então, uma conversa como essa é uma conversa de oportunidade. Então, essa é uma conversa de oportunidade em que você entra, né, numa oportunidade para capturar. Uma outra é quando a gente constrói mais de longo prazo, como é o caso da própria Simone. Hoje, a Simone não é só um rosto que eu coloco na minha propaganda, né, que vai ao ar, que tem lá o que a gente controla, mas ela também ela está entregando ao longo deste ano inteiro conteúdos no camarim, no dia do show, no dia que ela está assistindo o jogo de futebol. E aí está mostrando ela na cozinha dela comendo de verdade os nossos produtos. Então ela está se preparando para o camarim, está lá a pipoca, está lá a canjica. E isso mostra com muito mais verdade.

0: que ela não é só uma influenciadora que está na campanha, mas ela de fato consome os nossos produtos.
1: E aí você citou aqui só nesse exemplo uma série de meios para que aquela mensagem chegue até o público. Você está tratando de uma comunicação integrada, portanto, não é um canal específico.
0: Exato. Exatamente. Hoje, a comunicação, eu falo que era feliz o meu tempo, que eu fazia um filme de 30 segundos, punha na TV aberta e minha vida estava resolvida, né? Hoje é o contrário, a campanha começa quando a gente dá um primeiro play. A campanha hoje ela é pensada uma pluralidade de canais enorme, então a gente pensa, obviamente, o digital first, a mídia tradicional ainda é muito importante e a gente começa a construir a mídia pelo digital, mas a gente tem ainda a mídia, né, como um papel importante na construção da mensagem, mas aí você tem todo o composto dos influenciadores, o composto do out of home, né, que a gente chama, que é a mídia exterior, toda a questão do retail media hoje, que é a mídia que acontece dentro do ponto de venda, toda a ativação dentro do ponto de venda, que também é importante. Então, isso é um composto de mídia que vai fazer com que essa mensagem chegue de forma integrada. Por exemplo, para a nossa festa junina, a gente fez tudo isso e ainda ativa em eventos. Então, ainda estou ativando dentro dos eventos, algumas festas juninas bem grandes, São João do João Gomes, a gente está presente, ativando a marca para ter uma experiência com a marca dentro do evento. Então, a gente pensa, mídia tradicional conversa com o consumidor através dos influenciadores, experiência através dos eventos.
1: Você agora há pouco citou, usou uma expressão que remetia ao tempo, né? Quando você diz lá no meu tempo, lá no início, né? Quando eu fazia um vídeo de 30 segundos para televisão, estava tudo resolvido. Você passou por uma série de empresas,
0: Passei.
1: né? Grupo Abril, BRF, Mondelez, todas elas você teve atuação. Antes de chegar na General Mills, não sei se esqueci alguma mais relevante que você gostaria de citar, pode citar depois, fica tranquila. Quais foram as transformações assim mais profundas que você observou ao longo desta jornada, do ponto de vista
0: Nossa.
1: da comunicação, né?
0: Olha, é uma transformação radical, eu diria, né? Do início da minha jornada até aqui é uma mudança radical. Não tanto pelo. Eu digo que o que é o clássico do marketing, né? Que é você transmitir uma mensagem, construir, posicionamento, construir atributos, isso continua valendo. Mas como fazer isso transformou-se de forma radical. Então a gente tinha uma forma muito de uma única direção de mensagem, né? A gente construía essa mensagem através dos meios tradicionais, que era a TV, era o rádio, né? Ou a revista. Eu vim do mundo das revistas. E hoje você tem, a quantidade de canais é enorme e são todos canais que possibilitam o retorno imediato do consumidor. Então hoje você tem uma forma de conversar com esse consumidor que é muito mais presente, possível e imediata. Então o que era antes possível através apenas de uma pesquisa de mercado, quando a campanha já fosse para o ar, hoje você tem uma resposta imediata do consumidor no segundo seguinte que a campanha está no ar. Ou você vai ouvir dos seus produtos, ou você vai ouvir uma tendência, ou você vai ouvir um pedido do consumidor por um produto novo imediatamente. Isso muda muito a forma como a gente constrói marca, porque ela não, o poder não está mais só do lado de cá.
1: Tá certo. Você está quanto tempo na General Mills?
0: 1 ano e 3 meses.
1: Um
0: É
1: ano e três
0: pouco tempo.
1: meses. Você chega para participar dessa transformação da marca?
0: Sim.
1: Quando eu falo aqui em transformação da marca, eu faço questão de ressaltar, até porque isso já fez parte do conteúdo da nossa conversa hoje. É uma modernização, mas sem perder a essência da marca. Nós aprendemos isso aqui na CBN por um quadro que eu também faço parte todos os sábados, que é o Sua Marca Vai Ser um Sucesso. Quer dizer, você faz a transformação da marca, mas sem nunca perder esta essência. E a você foi entregue esse desafio?
0: Sim, exatamente isso. A gente chega num grupo novo na General Mills há 1 ano e pouquinho atrás para fazer uma virada nessa companhia e nessas marcas. E o que a gente começou a fazer, que o meu time, especialmente no marketing, tinha a obrigação de fazer, é voltar a ativar essas marcas e trazer relevância e um frescor para essas marcas que já são muito queridas, já estão, né, muito presentes na vida do consumidor, já tem uma awareness, um conhecimento de marca bastante grande, mas precisava se modernizar e trazer um frescor para essas duas marcas. Então, como fazer isso? Primeiro, a gente trocou a agência. A gente trouxe uma agência nova, a David, a nossa agência, e está fazendo uma comunicação muito mais interessante para os mundos, para o momento atual. Depois, a gente reviu o posicionamento das duas marcas, a gente refez o posicionamento de Yoki e de Kitano. Obviamente, trazendo a tradição, não esquecendo da origem dessas marcas, mas pensando no que elas podem ser para o futuro, como elas podem evoluir. E a gente começou a construir campanhas que estão presentes, mais fortemente presentes na vida dos consumidores, seja no digital, seja na creator economy, seja no ponto de venda.
1: A gente falou

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1: Dizer também que o consumidor está estafado de tanta mensagem. A gente está sobrecarregado com a quantidade de mensagem que a gente recebe todos os dias. A quantidade de estímulos que nós temos em todo o meio digital, ela é excessiva. E isso cria uma questão para quem está do lado de cá construindo marcas, que é como é que eu entro nessa vida desse consumidor que já não quer mais ouvir de nada, já está cansado. Como é que eu entro de um jeito pertinente que ele consiga lembrar da minha marca no momento certo? Então, essa busca incessante por não interromper, por estar presente dentro de um contexto cultural, por estar presente através de um influenciador que fala de verdade com ele, que tem credibilidade, ou na hora que ele realmente está buscando uma promoção e uma oferta, é um trabalho muito árduo que a gente tem hoje, porque ninguém aguenta mais a sobrecarga de mensagens.
2: Essa questão do excesso de estímulos que as pessoas têm é, sem dúvida, um desafio para não só marcas, mas para todos nós, quando queremos nos comunicar com públicos diferentes para sermos relevantes diante deles com a mensagem que nós vamos levar. Vocês têm exemplos assim, desse tempo de projeto que vem sendo desenvolvido, de mudança, que parecia muito necessária ali do ponto de vista estratégico, mas exigiu muito cuidado para não gerar uma rejeição neste público que já está sufocado de informações ou intoxicado de informações?
1: Olha, Milton, a gente está, assim, tem duas questões, né? Acho que a questão de construção de um posicionamento de marcas que a gente revisitou é um processo longo. É um processo que a gente faz com muito cuidado, ouvindo o consumidor, fazendo pesquisas, voltando, para que a gente possa construir. Quando a gente fala, a gente vai construir a marca nessa direção, tenha muita ressonância com o consumidor. Então, por exemplo, Yoki, a gente está construindo uma marca que melhora tudo que todos os seus momentos e ocasiões. Então, a gente fala, o que é um Natal sem farofa? O que é um cinema em casa sem pipoca? O que é um estrogonofe sem batata palha? Então, o Yoki é essa marca que joga tudo para cima. Para construir um posicionamento como esse, né, de jogar para cima, de melhorar qualquer situação, é um processo longo de interação com o consumidor até chegar num posicionamento claro. Com relação às campanhas, hoje a gente tem um cuidado de planejamento das campanhas também muito grande, porque hoje esse é o grande trabalho, de você olhar para cada campanha, aonde você vai estar, tentando buscar de fato a jornada do consumidor, cercar o consumidor do momento que a gente vai passar uma mensagem mais de construção de marca, outro momento que é o momento em que você vai oferecer uma oferta, num outro momento que você vai construir proximidade com o influenciador. Então você tem que pensar esse composto de mensagens antes da campanha ser produzida. E a gente às vezes tem que pensar, a gente fala que o pensamento às vezes é media first. Então a gente pensa primeiro como que nós vamos levar essa mensagem, aonde essa mensagem vai chegar, para depois produzir e transformar a ideia criativa em todos esses meios.
2: Quais são os canais que vocês usam para ouvir os consumidores?
1: A gente hoje tem o social, basicamente...

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1: Joga batata palha por cima e espera cristalizar. Aí vira uma batata, como se fosse uma plaquinha de batata palha com chocolate derretido. Eu até liguei para minha turma, meus amigos de lá, que tá da casa anterior, para a gente fazer uma parceria e tentar ver se funciona.
2: Perfeito. Bom, vamos lá. Vocês têm usado inteligência artificial nesses processos todos? Sim. Na área do marketing?
1: Sim. Hoje a gente usa, a gente está usando para duas formas de ouvir o consumidor e fazer pesquisa que estão muito bacanas. A gente tem uma ferramenta hoje na General Mills que a gente planeja a pesquisa, coloca as perguntas numa inteligência artificial, seleciona os consumidores, a inteligência artificial entrevista os consumidores no final de semana. Na segunda-feira eu tenho um relatório pronto com quotes, né, com as falas dos consumidores e recortes dessa entrevista já prontas na segunda de manhã. E aí eu peguei alguns vídeos, porque ela entrevista os consumidores e filma, né, através de uma videoconferência. E eu falei, gente, como é que será que essas pessoas estão interagindo, né, com a inteligência artificial? E incrivelmente parece que elas ficam até mais à vontade. Então as pessoas vão lá, é como se fosse um chatbot e elas vão
2: elas
1: falando.
2: Elas sabem que serão conectadas. E sabem que estão conectadas com a inteligência artificial.
1: Sabem. E eu achei que ia ser ao contrário, que as pessoas iam ficar mais endurecidas. E ao contrário, as pessoas se soltam, falam, ficam à vontade em casa. E tá filmado. E a gente consegue já ter um relatório segunda-feira pronto sobre isso. Uma outra coisa que a gente tem usado, aí avançando ainda mais, a gente está começando a fazer testes com pessoas sintéticas, personas sintéticas. O que, que é isso? A gente tem uma pesquisa, né, quantitativa, a gente treina a inteligência artificial para cada tipo de persona, depois você pode fazer novas perguntas para essas personas e a inteligência artificial responde como se fosse aquele consumidor com 85% de acuracidade.
2: Caramba! Pegar de novo lá uma coisa que você falou mais atrás aí na nossa conversa, quando você falou assim do meu tempo, né? Lá do meu tempo, etc., quando comecei. E por que, que eu tô pegando esse ponto? Porque você sabe que lá no nosso tempo, então, seja lá que tempo for, como se esse não fosse, né? A gente tinha que ouvir muito as pessoas, ter sensibilidade, a intuição contava muito. Hoje nós temos muitos dados à disposição. Não há um risco de nós ficarmos reféns dos dados e deixarmos essa nossa intuição, essa coisa mais humana, muitas vezes, impactar numa decisão que a gente vai tomar?
1: Acho essa pergunta fantástica, Milton, porque, de fato, eu acredito ainda na sola do sapato. O que significa isso, né? Você visitar o ponto de venda, você falar com o consumidor, você ver, na verdade, como está acontecendo, você interagir com as pessoas, ouvir das pessoas para, inclusive, tirar os seus próprios vieses. Porque quando você vê dados através de planilhas, de dados consolidados e números, para você ter essa intuição, muitas vezes você vai buscar numa referência que é só sua. E muitas vezes a gente tem nossos vieses. Então, o que eu busco fazer é ouvir o consumidor, tá presente ainda para ouvir no ponto de venda pessoas diferentes, porque a gente tem um olhar muito viciado do lugar que a gente está, né, do escritório, da formação, temos nossos vieses, então é muito importante não perder esse olhar, não perder essa conexão, porque sim, a gente pode se distanciar do consumidor sem perceber.
2: Os líderes, considerando que esse comportamento do consumidor que você acabou de falar é o comportamento das pessoas que estão à sua volta, à nossa volta, cheios de estímulos, cheios de novidades, cheios de esquecer o que os outros estão pensando porque acham que o mundo é aquilo que está no seu entorno. Como é que se comanda uma equipe assim?
1: E uma equipe multigeracional também, né? A gente tem esse, além de tudo, esse desafio das múltiplas gerações convivendo dentro do mesmo ambiente. Acho que o líder hoje, muito se fala disso e eu acredito que é verdade, que é um líder mais empático. Né? Hoje a gente tem que entender um pouco as pessoas, tem que se aproximar, conversar com as pessoas dentro do seu time para poder engajá-las num lugar mais humano, sabe, Milton? Eu acho que a gente tem as ferramentas de engajar da empresa, né? As métricas, as metas, as recompensas, mas as pessoas ficam mais conectadas com o humano, com o líder que tem um olhar mais humano para o desenvolvimento das pessoas. Eu acredito muito nessa proximidade e no desenvolvimento das pessoas, e entender individualmente para onde elas estão indo, o que elas querem da vida delas e como que a gente também pode facilitar esse aprendizado e esse desenvolvimento. A gente vai ter que viver num mundo que aprende e desaprende e reaprende cada vez mais rápido. Então, e ter múltiplas gerações é muito legal porque a gente aprende muito com eles. Eles aprendem com a gente, óbvio, mas a gente aprende muito com eles também. E ter essa troca e entender que a gente vai ter

0: precisa atualizar o tempo inteiro. Então, eu falo, quem vem para o marketing já começa sabendo que largou a faculdade, tem que voltar a estudar. Tem que ouvir, tem que ir em evento, palestra, podcast, ouvir com os mais velhos, aprender com os mais jovens, porque o mundo está mudando, a forma como a gente faz a construção das marcas está mudando e está mudando cada vez mais rápido. Então, acho que esse é o barato da liderança hoje, de aprender com eles, de ajudá-los a se desenvolver e entender que a gente tem que aprender o tempo inteiro.
1: Fabiola Menezes, quero agradecer a sua gentileza de compartilhar a sua experiência e conhecimento com os nossos ouvintes aqui no Mundo Corporativo. Muito obrigado.
0: Eu que agradeço, Milton. Prazer.
1: Fabiola Menezes, CMO da General Mills Brasil, foi a nossa convidada no Mundo Corporativo. Essa entrevista completa você tem à disposição no canal da CBN, no YouTube, no Spotify, no podcast mais próximo do seu celular e lá no meu blog, miltonjung.com.br. Jung você escreve com J-U-N-G, e eu digo isso porque eu também tenho que cuidar da minha marca. E claro, lá no blog você pode deixar sua opinião, dar sugestões, tem o vídeo, tem os destaques. Podemos ter uma boa conversa por lá também. Combinado? Colaboraram com esse Mundo Corporativo Carlos Greco, Letícia Valente, Rafael Furugem, Priscila Gobiotti e a Débora Gonçalves. Até o próximo capítulo do Mundo Corporativo.
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0: Segunda-feira, 20 de julho de 2026. O pré-candidato ao governo do Ceará, Ciro Gomes, do PSDB, declarou ter a possibilidade de apoiar as candidaturas de Renan Santos, do Missão, e Ronaldo Caiado, do PSD, à presidência da República. A declaração foi dada neste sábado, semanas após o político ser citado como um dos principais motivos do desentendimento público dentro da família Bolsonaro entre Michele e Flávio. A ex-primeira-dama é contra o apoio do PL do Ceará na candidatura de Ciro ao governo. Antes da partida final da Copa do Mundo entre Espanha e Argentina em Nova Jersey, o presidente dos Estados Unidos, Donald Trump, não deixou clara a torcida, mas fez um comentário sobre os craques que marcaram a história da competição. Em uma entrevista à Fox Sports, o republicano foi questionado sobre a preferência entre as seleções e reconheceu a habilidade do argentino Lionel Messi, que disse ter conhecido recentemente. Trump também disse que já conhecia Cristiano Ronaldo e que os jogadores têm uma vida bem boa. Um militar americano morreu no norte do Iraque após a detonação controlada de uma munição. De acordo com o Comando Central das Forças Armadas dos Estados Unidos, a munição vinha de um drone iraniano. Um segundo militar ficou ferido e recebe tratamento médico para ferimento leve. No sábado, o órgão também havia informado que dois militares americanos morreram em um ataque do Irã a uma base dos Estados Unidos na Jordânia.
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CBN Esportes, o Carlos Eduardo Éboli recebeu Elvio de Oliveira Afonso, que é fisiologista do esporte do Comitê Olímpico Brasileiro. Ele falou sobre a presença de

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1: Considerável, com vários jogadores acima dos 30 anos, ou até próximo dos 40, ou até depois dos 40, rendendo em altíssimo nível. A começar por um tal de Lionel Messi, que com 39 anos está carregando um time inteiro nas costas, gente. Como é que pode isso? A ciência explica. É o assunto de hoje do Saúde e Movimento com Patrícia Giulianelli, que você vê aí, ó, do meu, desse lado aqui, Patrícia Giulianelli, e desse lado aqui, o nosso convidado de hoje, o Elvio de Oliveira Afonso, fisiologista do esporte, ele que trabalha inclusive para o Comitê Olímpico do Brasil.
2: Prazer enorme estar aqui com vocês, Elvio. Seja bem-vindo ao Saúde em Movimento. Obrigada por ceder um pouquinho do seu tempo aí de domingo para a gente. A minha primeira questão aqui é entender se isso realmente está acontecendo. O Éboli falou, né? É a vez que a gente tem pessoas mais velhas ali atuando e alguns na faixa dos 40. A gente que está de fora, que é leigo, tem a impressão que são só uns extraterrestres, né? Cristiano Ronaldo, Messi, mas não. É uma longevidade mesmo que está acontecendo. Conta um pouquinho para a gente, Elvio, o que mudou na forma de treinar esses atletas de elite nesses últimos anos? Quais são os fatores que podem ajudar a gente a entender o porquê que a gente tem cada vez mais jogador mais velho, né, performando em altíssimo nível? Bem-vindo.
3: Muito obrigado, bom dia aí. Obrigado bom pelo dia. Convite, pela oportunidade. Isso está acontecendo em várias modalidades, né? É até uma grande oportunidade para a gente desmistificar um pouco essa particularidade de um ou outro. Na verdade, tem uma corrente aí de vários atletas mais longevos em várias modalidades olímpicas. E isso por uma série de fatores, assim, eu poderia elencar vários aqui, mas vou pegar os principais. Os trabalhos interdisciplinares, eles são mais efetivos atualmente. Dentro desses trabalhos interdisciplinares, a gente tem dietas personalizadas, suplementação, estratégias de recovery mais ajustadas ali, com muita tecnologia de monitoramento, entendimento dessa modalidade esportiva, o que está acontecendo com o corpo desse atleta, quase real time. Algumas coisas que a gente faz, a gente antecipa o que vai acontecer com o corpo desse atleta ainda, né? Então a gente prevê fadigas antes do atleta sentir. A gente também tem o trabalho da psicologia do esporte, que é fantástico, que gera um suporte importante. E também não poderia deixar de falar da desmistificação das próprias modalidades, né? Então a gente tem um futebol hoje que permite atletas mais longevos. Há alguns anos atrás, eu já sou um cinquentão, eu tenho memórias de que atletas com 30 anos eram considerados velhos, independentes da capacidade de performance deles. Então essa quebra de paradigma também permite atletas mais longevos.
1: A média, só para a gente dar um número até para ilustrar esse nosso bate-papo, a média dessa Copa do Mundo é de 28 anos, 117 dias. Tá? Então é uma média inclusive superior ao recorde anterior, é o novo recorde. O recorde anterior foi atingido em 2018, naquela ocasião, 28 anos e 11 dias. Né? Você tem ali a filigrama dos dias, mas a gente está falando de 28 anos, né? Atletas rendendo em altíssimo nível. Então, superar a marca dos 30 passou a ser algo muito normal nas diversas modalidades esportivas, como você bem falou, Elvio. E no futebol quebra-se uma barreira, quebra-se um tabu. Eu te faço uma. Levanto um outro aspecto. A capacidade física melhorou, mas a capacidade de recuperação, as técnicas de recuperação entre jogos, facilita também isso?
3: Sem dúvida nenhuma. Eu, se tivesse combinado com você para pedir a melhor pergunta que eu gostaria de receber, seria essa, porque essa é justamente a minha área de atuação.
1: Obrigado.
3: A gente chama de biomonitoramento. A gente identifica exatamente o que está acontecendo com o corpo do atleta para antecipar e selecionar as melhores estratégias de recovery, de recuperação, né? Então a gente faz isso dentro das sessões de treino, entre as sessões de treino e dentro da competição. O resultado disso é ter estratégias totalmente personalizadas. Isso potencializa muito a performance do atleta. Tecnicamente, a gente brinca que é não permitir empilhar fadigas. A gente seleciona quais são as fadigas e quais são as estratégias para corrigir fadigas específicas e esse atleta performar cada vez mais.
2: Quando a gente fala ali de recuperação, Elvio, a gente também pode falar que hoje a gente olha com mais atenção para a questão do sono.

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1: Uma triagem pré-treino e pré-jogos. Então a gente consegue, antes desse atleta começar o treino, saber o que aconteceu com a noite de sono dele. Esse é mais um mecanismo de controle do treinamento que a gente tem, que diz que é o treinamento invisível. É o que acontece fora do período de treinamento. Alguma coisa que pode estar sabotando a recuperação do corpo desse atleta, e a gente vai cuidar em uma triagem de entrada para o treinamento ou para a competição.
2: O Elvio, voltando a esse ter chamado Messi, né? Porque quando a gente fala assim, de jogadores que estão performando em altíssimo nível, depois de uma determinada idade, isso se intensifica quando você fala de uma competição num final de temporada, disputada num ambiente de muito calor, muita desidratação. Então, quer dizer, o cenário todo contribui, joga contra. O cenário joga contra para alta performance, né? E aí vem um cara como o Messi, com 39 anos, e começa a performar desse jeito. Nessas horas, mesmo com todo o seu conhecimento, você se sente desafiado como fisiologista?
1: Sem dúvida nenhuma, mas eu até abro um parênteses aqui para dizer uma coisa para vocês que os bons profissionais que atuam na área do desporto de alta performance sabem. Existem atletas que vão dar resultados apesar da gente, apesar do staff, esse cara ainda vai performar muito. Então, sem dúvida nenhuma, o staff do Messi cuidou de todas essas nuances aí, acerca do treinamento, adaptar um pouco ali a posição dele no jogo para performar mais, né? Isso também acontece. Mas alguns nascem para a coisa, né? Se a gente for usar aqui uma fala que o Romário gostava de falar lá no tempo dele, papai do céu botou a mão e falou, você é o cara. Então o Messi é esse, papai do céu botou a mão e falou, meu amigo, você é o cara, vai aí.
2: E agora é o cara também no aspecto físico, né? Oi, Patrícia, fala.
3: Oi, perdão, não, eu estava só corroborando que tem muita coisa evoluiu no esporte nos últimos tempos, mas tem uma coisa chamada genética, sim, que alguns vão chegar em certo ponto, tem outros que não vão, né? Sim. Não adianta lutar.
2: E aí também entra a ciência, né, você... Patrícia? Aí também entra a ciência, porque você tem a leitura, hoje em dia a leitura está cada vez mais individualizada, né? Você trata muito, não existe mais o tratamento coletivo do time. Existe a leitura para cada atleta e cada atleta recebe um tratamento próprio de acordo com a sua genética, né?
1: Sem dúvida. E aí são duas nomenclaturas ali, me permitam ser um pouquinho técnico aqui. A genética que a Patrícia já disse, né? Quando nasce, vai ser. A gente não transforma uma genética, a gente potencializa uma genética. Mas o que faz potencializar essa genética, a gente chama de epigenética, que é tudo que o atleta foi exposto ao longo da carreira dele. Então, quanto melhores práticas ele foi exposto ao longo da carreira, mais longeva e mais performance ele vai ter.
2: Agora, uma outra questão que eu tenho, Elvio. Eu vou parar de falar que essa foi a última Copa desse ou daquele, tá? Eu vou parar de falar, porque não dá certo. A gente está desafiando a capacidade da fisiologia de, inclusive, colocar em prática um outro patamar de extensão de carreira. É lógico que determinados cenários contribuem para você entender que não vai dar mais. Um desses cenários é o acúmulo de lesões, né? E aí eu vou para o nosso protagonista que vive esse momento de carreira, que é o Neymar. Neymar tem um acúmulo de lesões. E também se discute se essa foi a última Copa e já foi uma Copa capenga do Neymar. Até que ponto o acúmulo de lesões, aí sim, pode contrariar a capacidade de ir além de um atleta?
1: Bom, se a gente entender e raciocinar na parte mais simples do treinamento e da performance, que ela é adaptativa, a cada novo dia, a cada nova carga de treino, a cada nova sessão, você joga uma gotinha d'água ali para adaptar. Quanto mais afastamento esse atleta tem, menos contínuo é o processo adaptativo dele. Então ele fica interrompendo e sempre partindo de uma readaptação. Isso é sinônimo de aumentar tanto a prevalência de lesões quanto diminuir a performance, porque quanto mais contínuo for o processo de treinamento, mais esse corpo está seguro para essas cargas que ele é exposto, cargas competitivas, né, das próprias competições, e as cargas de treino.

0: Isso também é fundamental nessa sua pergunta, que é entender só treinar, entre aspas, não paga uma conta da carga competitiva. A carga competitiva é muito diferente da carga de treinamento. Por mais que a gente insira simulados e estratégias para fazer o treinamento ficar real, a competição é um ambiente totalmente específico. E o atleta, que no jargão do futebol fala assim, ah, tá sem ritmo de jogo. É exatamente isso, o corpo perdeu a adaptação da carga competitiva. E essa adaptação só acontece frente às cargas competitivas. Então, se ele compete menos, ele perde a adaptação para competir. E cada vez vai ficando mais difícil.
1: Sim, é o desafio de você reproduzir. É difícil reproduzir movimentos de jogo com movimentos de treino, né? Movimentos de jogo por vários aspectos exige outras valências daquele atleta, inclusive na parte de cabeça emocional, psicológica, e isso influencia também no desempenho corporal. Quer dizer, é o famoso treino é treino, jogo é jogo, né? Em outras palavras, treino é
0: É
1: treino,
0: isso.
1: jogo é jogo, né?
0: É
1: Isso, eu tenho
0: exatamente
1: uma
0: isso.
1: dúvida
0: A
1: aqui
0: descarga
1: também, é.
0: adrenal que o atleta tem. Desculpa, Patrícia, pode falar.
1: Imagina, continua, por favor.
0: É porque, principalmente, a descarga adrenal, né, a resposta de traço ansiedade ali que esse atleta tem na competição por performar e está sendo visto e está sendo uma Copa do Mundo. Imagina quantos olhos estão para esse atleta, né? Uma dinâmica completamente diferente dele estar no campo treinando ali com amigos e com uma sessão de treino mais controlada. Então, todo esse aspecto psico ali, emocional também, vai impactar muito na utilização das valências dele, de força, potência, de resistência. A cabeça dele ali está em outro cenário.
1: O Elvio, muda algumas questões em relação ao treino desse pessoal mais velho, dos veinhos? Os estímulos, que diferença que você pode apontar aqui para a gente?
0: Sem dúvida nenhuma, muda muito. A primeira coisa que muda e que a gente precisa ficar atento é aquele sabendo usar não vai faltar. Então a gente vai ter que entender exatamente quais são as fadigas que aconteceram. Um exemplo, um desgaste muscular. A gente mensura esse desgaste muscular e mensura o tempo para reparo desse desgaste muscular para ele ser novamente exposto a um desgaste dessa magnitude. A gente conhece os desgastes quando vai jogar, quando vai treinar, então a gente manipula as cargas para ele não ficar acumulando desgastes. Porque para esse atleta, invariavelmente, mesmo o Messi, a janela de recuperação começa a ficar maior, demora mais tempo para recuperar. Com todas as estratégias que a gente tem, ainda demora mais tempo para recuperar. Então o que a gente faz é adaptar para gastar pouco e recuperar o máximo para ser exposto a uma nova carga de altíssima intensidade.
1: Perfeito. Vamos ver se
0: Perfeito.
1: cada vez mais essa turma rompe barreiras, logicamente, com o auxílio importante de especialistas como você, Elvio. É muito bacana, me parece até algo instigante, né? Algo que movimenta muito o setor da ciência do esporte e até um prêmio, né? Quer dizer, quando você vê uma competição desse nível, marcada pela longevidade de atletas protagonistas, né? Isso deve ser muito bacana para vocês da área, né?
0: Não, sem dúvida nenhuma. A nossa busca diária é por estratégias, por integração do staff para fazer ficar possível esse atleta performar cada vez mais, independente da faixa etária. E quando isso acontece, é um prêmio para todo mundo, né? Independente de bandeira ali, né? Óbvio que a gente queria que fosse todos os brasileiros, mas tá tudo bem. Tem atletas de outros países performando e essas estratégias vão chegar aqui para nós. Algumas a gente já é precursor, a gente tem grandes cientistas do esporte no Brasil, tem muita coisa boa acontecendo.
1: Elvio, obrigado, tá? Um abraço, bom domingo para você.
0: Valeu,
1: Valeu,
0: grande abraço,
1: obrigada.
0: obrigado aí pela oportunidade.
1: Valeu, Paty, bom domingo.
2: Valeu, até mais.
1: Esse foi o Saúde em Movimento.
3: O Sandro Klinger conversa com Fernando Andrade e Tatiana Vasconcelos sobre como a Copa do Mundo mobiliza emoções e reforça o sentimento de pertencimento.
4: Ô, Rossandro, da onde. Porque eu tô um pouco desligada do futebol masculino ultimamente, mas chega essa época de Copa do Mundo, acho que até quem não se envolve muito com futebol fica emocionalmente mobilizado, né? Isso tem explicação?
5: Primeiro que, na verdade, se a gente for olhar na nossa infância, o futebol, a Copa do Mundo é como quase um ritual, né? A gente, na minha casa, é um momento, até hoje a gente se reúne, e aqui, lá, é aqui na minha casa que todo mundo vem. Então é um momento que há um contato familiar, é quase como se fosse uma festa de fim de ano, sabe? Cada jogo se reúne, chega a gente atrasado, no encontro de estacionamento, tem toda aquela tensão, a brincadeira, um chama palavrão, o outro vem com a mesma blusa, os rituais, isso guarda na memória da gente um sentimento muito forte. Então mesmo quando a gente já não está tão conectado com o futebol, e eu acho que o 7-1 para a Alemanha para mim foi meio que como se fosse a morte de Ayrton Senna para a Fórmula 1, sabe? Eu sinceramente... pessoalmente assumo que foi um trauma que eu não curei. Eu acho que o Brasil de um modo geral não curou, a gente faz meme, a gente fez meme antes de curar o trauma, e esse ano mostra o quanto a gente, o trauma não está curado, né? Que a gente, geralmente as pessoas iam, chegavam sempre dizendo, acho que não vai dar não, mas começa a torcer quando consegue ver que tá, o time está ficando melhor. E a gente viu um jogo como o da Argentina ontem e pensa, nós já fomos assim.
4: Está
5: 2-0 e não perder a garra, nem o pique, virar, autoestima. Mas aí tem um detalhe, né? Nos anos de chumbo da ditadura militar, era o nosso único lugar de vitória. Ter uma vitória que representava a sobreposição a uma grande derrota coletiva. O futebol aqui, ele sempre teve um lugar que guardou a autoestima da gente que não cabia em qualquer canto. Era quase o único lugar onde a gente se sentia importante, bem respeitado. A psicologia, ela vai mostrar que parte do que a gente pensa... vem dos grupos que a gente pertence. Então quando a seleção ganha, você observa que quando a seleção ganha, o brasileiro diz que a gente ganhou, mas quando perde, a gente diz eles perderam. A linguagem entrega muito a nossa relação com a seleção. Isso chama-se brilhar pela glória refletida. Normal, uma pessoa que tem uma vida difícil ali, sabe, muito triste, mas aí naquele momento uma sensação de que uma vitória aconteceu para a pessoa e ela consegue sentir como se fosse uma vitória que é dela. E obviamente quando a vitória não acontece é um sentimento muito ruim, que você perdeu inclusive não só sua vida ruim, seu emprego é ruim, mas até o seu time não está dando resultado, e isso vai gerando um sentimento muito ruim nas pessoas. Então a gente termina vivendo essa experiência vicária, digamos assim. Mas ao mesmo tempo, o Brasil de hoje não é aquele país que só tinha a vitória no campo. Hoje nós somos, no que pese muitas questões, somos um país relevante internacionalmente, somos um dos grandes players das 10 economias do mundo, a América Latina é um protagonista, nós temos empresas, nós temos outras coisas que chamam a atenção do planeta. Então, eu, pelo menos a minha sensação, pelo grupo do qual faço parte, com várias camadas sociais, eu não vi no outro dia uma deprê tão grande como eu vi no passado.
6: Talvez, até porque eu acho que eu vi nos mais novos, nas crianças.
5: Nos mais novos, né? Porque isso. Geralmente as crianças, né, elas não tiveram a oportunidade de ver vitórias, exato, né, Fernando? Como a gente teve.
4: E nem não ídolos isso, de verdade em campo, né?
5: Também. A gente também teve muita discussão nas redes sociais sobre que algumas pessoas que fizeram parte da seleção foi muito mais pro patrocínio. Porque, por exemplo, Neymar nem jogava, gente. Só botava no finzinho.
4: Neymar não jogava. Aí você fica aí.
5: Então, parece que tá certo, que é só o empurrão do patrocinador, então não é uma seleção escolhida por critério técnico. Aquele jovem que entrou no final, que eu esqueci o nome de agora, que Hendrick. Dá um gás danado, o Hendrick, por que não botei logo no começo? Então, aí você fica, aí começa a virar técnico, sim, o psicólogo não é um bom técnico, né? Aí começa e tal. Mas, de um modo geral, assim, não mexeu tanto com a nossa autoestima como mexeu no passado, porque nós temos autoestima que hoje é espalhada em outros lugares, a nossa cultura, a nossa música, a percepção Oscar que a gente ganhou recentemente. Então, o Brasil não é um país que só era visto a cada 4 anos, né? Para o bem e para o mal, nós somos vistos ao longo do ano todo no mundo. Então, do ponto de vista psicológico, eu diria que é compreensível que alguns estejam adiando e torcendo contra, outros estejam torcendo pela Argentina, uns... E aí cada um vai criar o seu critério pessoal para continuar assistindo o jogo. Agora, assim, que é prazeroso ver outros jogos e que se você se distanciar emocionalmente como brasileiro, não era prazeroso ver o jogo do Brasil? Não era bonito. Não era um bate-bola bonito.
4: Legal é ver, né? Jogo bom, né?
5: Jogo bom, exatamente. Agora a gente vai poder torcer sem tanta dor.
6: Agora, Rossandro, e o torcer contra, ele mora em qual lugar? Nós ouvimos uma entrevistada do Matheus Maciel anteriormente, Ela foi enfática. Só, primeira coisa, é torcer contra a Noruega. Isso mora onde, hein? É positivo?
5: É vingança pura e simples. Vingança. A única vantagem é que quando ela é assumida, não é inconsciente, você direcionou para o inimigo correto, né? Ela torce contra um time que derrotou o Brasil. Quando a gente não tem isso como consciente, a gente desconta no vizinho, na esposa, no esposo, no filho.

0: O cachorro, vamos dar o nome da emoção e o lugar certo dela. Vingança, pura e simples.
1: Vingança. É, alguém disse aqui no chat, tô falando, como assim vai torcer pra Argentina? Não pode.
2: Vocês estão com medo da Argentina virar
1: penta. Onde já se viu brasileiro torcer pra Argentina?
2: Muito bem,
1: Não, então, mas é, porque aí vai, se a Argentina ganhar, vai ser tetra. Daí vai se aproximar do penta... Tô nem aí, minha gente.
0: Pois é, quem sabe isso não acorde e a gente corra atrás, né? Então, se o vizinho começa...
1: Mas esse
0: lembra
1: também...
0: que aconteceu com a guerra nuclear Brasil-Argentina? A gente correu atrás. Se eles ganharem, quem sabe a gente acorde.
1: É, pois é. E esse também pode ser um critério para que você torça para outro time que não aquele, né? Para que ele não chegue perto
0: Exato.
1: Do número de títulos que o seu país tem. É um critério também. Mas deixa as pessoas. E alguém falou uma coisa muito boa aqui. Cadê? Minha Grace, se amo futebol, impossível não querer assistir a uma partida entre França e Argentina, que era o que eu estava dizendo aqui. Quem gosta
0: bonito.
1: De futebol quer ver jogo bom.
0: Exatamente.
1: Né? Quer olhar, quer ser bem entretido durante 90 minutos.
0: Sim.
1: E como
0: sai
1: não é o nosso
0: Marrocos,
1: time, pode até ir para prorrogação, para os pênaltis, porque a gente não vai sofrer mesmo,
0: não
1: é nosso time?
0: Não, exatamente, vai ser puramente estético.
1: Não é? Um deleite.
0: Exato.
1: O Sandro Klinger, conosco toda quarta-feira aqui, conosco no nosso Saúde Integral. Beijão, Rossandro.
0: Beijo. Até
1: semana
0: tchau.
1: Que vem.
0: Beijo. Tchau, Fernando.
3: Tarcísio Veloso conversa com a Débora Freitas, com a Carol Moran, dá dicas para melhorar o desempenho dos computadores.
4: O notebook tá lento, não faz mais as coisas direito, precisa de uma revisão urgente. Essa foi a queixa da ouvinte Dolores, que nos escreveu querendo dicas para melhorar a situação dela e nos contou que trabalha com muitas fotos e vídeos. Será que tem como? Tem sim, a boa notícia para Dolores e para os demais ouvintes é que existe uma classe de programas de computador que ajuda exatamente nisso. Eles executam funções que melhoram a máquina, adicionam novas ferramentas e por aí vai. São chamados utilitários e hoje nós indicamos dois deles para vocês. O primeiro se chama CCleaner, já é um clássico de quem curte informática há muitos anos. Ele rastreia e ajuda a apagar arquivos que estão muito antigos ou que já são desnecessários, inúteis. Também limpa os dados do navegador. E talvez a tarefa mais importante dele, checa se o chamado registro do Windows permanece funcional. Essa é uma das áreas mais importantes do sistema da Microsoft. Então deixa eu soletrar CCleaner para vocês. C de casa, L de lua, E de escola, A de amor, N de navio, E de escola novamente e R de rato. A maioria das ferramentas é gratuita no CCleaner, já dá para ir usando. Algumas outras são pagas, mas vale a pena. Agora a dica para quem usa Mac, o computador da Apple. O programa se chama Onyx. Eu sou adepto faz muito tempo. Ele também realiza várias rotinas de manutenção, de otimização de sistema. Assim, leva alguns minutos para que isso aconteça e depois a máquina reinicia automaticamente. Comigo, ela costuma voltar mais rápida. Então, também é um programa interessante de você ter no seu computador. Soletrando Onyx. O de ovo, N de navio, a letra Y e X de xícara. Importante aqui, nós publicamos um vídeo no Instagram da CBN, o @CBNOficial, mostrando os sites desses programas. Também está lá no meu perfil, no @Tassius, THASSIUS. Então, confere e aproveita para seguir e mandar sua dúvida aqui para a coluna. Importante número 2, esses programas eles são interessantes, mas eles não fazem milagre. Veja bem, se o seu notebook ou computador mesmo é muito antigo, assim, de anos e anos, talvez o passo seguinte seja pensar em substituir algumas das peças. Mas isso é assunto para uma futura coluna.
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0: Segunda-feira, 20 de julho de 2026. Os temporais que atingem o Rio Grande do Sul provocaram estragos em ao menos 21 municípios. Até o momento, nenhum deles decretou situação de emergência. A Defesa Civil ainda registrou 22 mil imóveis em 125 cidades sem energia. O órgão informou que o sistema de tempestades perdeu força ao passar pela Argentina, mas destacou que ainda há possibilidade de chuvas fortes nas próximas horas. O ano eleitoral de 2026 registra recorde no pagamento de emendas parlamentares. Até o início de julho, o governo federal repassou pouco mais de 26 bilhões e meio de reais diretamente aos municípios. O valor é 20% maior do que o contabilizado no mesmo período de 2022. O crescimento ocorre após o Congresso aprovar um calendário que obriga o Palácio do Planalto a pagar 65% do total das emendas individuais e de bancada até julho, antes do início das restrições eleitorais. A maior parte do dinheiro foi destinada à saúde. Municípios como Duque de Caxias, no Rio de Janeiro, e Macapá, no Amapá, figuram entre os maiores beneficiários. Os dados são de um levantamento do jornal Folha de São Paulo. Dois homens acusados de terem matado policiais durante manifestações contra o governo entre dezembro e janeiro foram executados no Irã. A acusação ainda informou que a dupla filmou o crime e transmitiu as imagens para emissoras de televisão no exterior. A justiça não detalhou as datas de prisão e do julgamento dos dois.
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4: Bem-Estar em Movimento no ar para falar sobre uma modalidade esportiva completa que une força, resistência e também contato com a natureza, o remo. E para entender melhor como funciona o esporte e como ele pode transformar a saúde e o bem-estar das pessoas, nós recebemos hoje dois convidados. Estamos aqui com o José Carlos Fará, que é professor de remo do Centro Esportivo da Universidade de São Paulo. Professor, muito obrigada pela presença. Seja muito bem-vindo.
5: Bom dia. É eu que agradeço o convite.
4: E estamos também com o Thiago Koster, que é atleta de remo pela Universidade de São Paulo. Thiago, muito obrigada por ter vindo conversar com a gente hoje.
6: Obrigado pelo convite, Cássia. Muito bom dia.
4: Queria começar perguntando o seguinte, professor. Para fazer aula de remo pela USP, tem algum pré-requisito?
5: Vontade.
4: Vontade?
5: A universidade oferece cursos tanto para a comunidade interna, que são os universitários, os funcionários, os docentes, como também atende a comunidade externa.
4: Uhum.
5: Os nossos cursos são semestrais. Então, ele segue um calendário letivo da universidade, né? Só quando tem uma greve que muda um pouquinho, como aconteceu agora, né? Mas, assim, nós recebemos todos os alunos e em qualquer idade. O remo é uma prática esportiva muito interessante, que não tem impacto. Nós vamos comentar talvez isso mais para frente, mas como não tem impacto, então qualquer pessoa pode praticar.
4: E para esses cursos da USP, a partir de que idade?
5: A partir dos 16 anos.
4: 16.
5: Porque antes disso, assim, até pode praticar nessa faixa etária. O problema são a dimensão dos barcos. Se pegar um garoto de 10 anos, ele vai remar com um barco que

um cara de 1,90 m. Na Alemanha é o contrário. Na Alemanha tem barcos adaptados para as crianças, que o movimento é muito simples de ser remado e não é tão intenso assim nessa fase de iniciação. Mas a gente começa a pegar pessoas de 16, 14, 15 anos para

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1: Eu vi que tinha a raia da USP, achei que não era da USP, era só uma raia olímpica, como todo mundo deve pensar.
2: Um braço do Rio, né?
3: Exato, porque fica pertinho do Rio Pinheiros, para quem está nos ouvindo em outros estados.
1: Mas aí eu vi que tinha modalidade, eu me interessei muito, porque é o único lugar de São Paulo que você consegue fazer remo. E você sai da aula umas 4, 5 da tarde e remar vendo o pôr do sol, vendo aquela natureza em São Paulo, é indescritível.
3: É um privilégio, né?
1: É.
3: E me conta uma coisa, professor. Vou lá me inscrever na aula de remo, vou começar a praticar. Como que é para os iniciantes essa modalidade?
2: O processo de iniciação é assim. Acho que em cada clube tem um critério, né? Mas basicamente funciona assim, no caso da USP. Ele se inscreve, ele começa a remar, a prática não é na água, é num lugar chamado barco escola. O barco escola é uma situação simulada que se encontra no barco. Com uma diferença grande, ele não tem o desequilíbrio do barco. Isso é ruim para a aprendizagem, porque quando você sai do barco escola e vai para a água, você sente uma diferença grande, mas se adapta. Então, quando ele passa pelo processo do barco escola, que demora um período, que varia muito de pessoa para pessoa, aí ele vai, no caso da USP, ele vai para um barco grande chamado Iole. É um barco enorme, de 8 remadores, mais um timoneiro. Quando ele também ele começa a aprender a fase básica, mas também já começa o desequilíbrio do barco. Esse barco, quem tem é só a USP. Até estava conversando com ele lá fora, né? Os clubes, eles se viram de alguma forma. Vai para um canoe, por exemplo, que também é um tipo de um barco escola.
3: Quando mas esse tem quantos lugares, o canoe?
2: O canoe tem de um de dois lugares. Tem a Iolete, que é um tipo de barco escola, que tem quatro lugares. Então, assim, ou você rema com uma pessoa, ou com duas, ou com quatro, ou com oito. Uma vez que você passa por essa fase de iniciação, né, de com esse barco escola, aí você começa a pegar os barcos tipo esquife, que é o single skiff, o double skiff, o four skiff.
3: Single, imagino que é um lugar.
2: É, o single de um lugar, né? Tem o skiff simples, o skiff duplo, que é o double skiff, e o four skiff, são quatro lugares. E também os barcos de ponta, como eu falei, são os barcos de palamenta simples, que é um remador para cada, um remo para cada remador. São que tem o 200, que tem o 400, que tem o 8. São barcos de competição, mas também serve para aprendizagem, tá? E dessa fase em diante, quando ele já tem habilidade com o barco, aí é a opção dele continuar a usar o remo como atividade física, como tem hoje. Não, eu quero treinamento, como faz o Thiago faz, como treinamento universitário.
1: Isso.
2: Não sei se você já participou de regatas não universitárias, né?
1: Eu já participei de uma travessia que foi de Bertioga até Paraty.
3: Então, e como que foi?
1: Pô, foi muito interessante. Acho que até saiu reportagem, foi em homenagem ao Hans Staden. Foram, acho que 280 quilômetros em 3 dias. Aí foram dois dubles costais, que já comentaram, tem os dubles canoe, que são barcos muito largos. Só que o duble costal é mais largo ainda para conseguir aguentar a onda. Então, sei lá, tinha às vezes ondas de 1-2 metros quebrando na gente e o barco não virava.
3: E quantas pessoas dentro desse barco?
1: Então, a gente foi em dois dubles, cada um com 4 pessoas. Quer dizer, os dois somados são 4 pessoas. Só que ia um barco de apoio com mais 8 remadores. Então, a gente intercalava, fazia turnos. E com isso a gente conseguiu fazer essa travessia.
3: E como que foi o começo para você, Thiago? Foi muito desafiador? É uma coisa difícil de pegar o jeito ou não?
1: Eu acho que para todo mundo é muito difícil, tanto que, pelo menos na poli que a gente faz, quando vem iniciante da poli, a gente primeiro ensina no remergômetro para pegar o movimento, depois a gente introduz ao barco escola para pegar o remo, aprender a fazer a palamenta, que é girar o remo. Pra conseguir encaixar na água e depois quando tirar, virar de volta pra ficar mais fácil dessa parte aérea que a gente fala. E depois a gente introduz na água, que é com a Iolete, que é com o canoe. É difícil, por exemplo, no canoe, muita gente vira, porque não é fácil, sei lá, às vezes tem um dia que tá ventando muito, ou a pessoa não tá muito concentrada, ela acaba virando. Mas se ela sabe nadar, também tem sempre um barco de apoio. E ela volta pro barco e continua remando. Pra mim foi difícil também, porque foi individual, então tinha uma batalha eu e comigo mesmo. Mas depois que eu peguei assim o jeito, aí eu fui bem, consegui ir pro esquife, que é um barco muito fininho, é mais ou menos o comprimento do seu quadril. Também fui bem e hoje, pra mim, tiro de letra.
3: Muito legal.

0: Legal. Você usou um termo que eu quero explicar aqui, que vocês me explicaram antes de eu entrar no ar, né? Você falou do remergômetro. O
1: Isso.
0: remergômetro é aquele remo que a gente encontra, por exemplo, em algumas academias ou estúdios de HIIT, de CrossFit, que é aquele remo indoor, é isso?
1: Isso, é isso mesmo. É assim como a esteira é o cardio do corredor, o remergômetro é o nosso cardio. Então, por exemplo, a gente vai fazer alguma sessão de cardio, puramente cardio, a gente faz, sei lá, uma hora e meia, às vezes 2 horas no remergômetro.
0: 2 horas no remergômetro.
1: É, tem treino que são umas 2 horas de remergômetro. Mas é bom para pegar uma base, para ir no, no, na água, por exemplo, conseguir transferir toda a sua potência que você está, colocando a máquina no barco. E é muito interessante.
0: É muito interessante. Eu gosto muito do remergômetro, mas eu sempre fiz esse aparelho como parte de uma modalidade maior, por exemplo, o
1: Sim.
0: HIIT, né? E aí eu tenho 3 estações diferentes e uma é o remergômetro, ou seja, muito menos tempo do que você estava falando aí.
1: Sim.
0: Agora, professor, o remergômetro, ele simula de forma muito parecida o que a gente vai encontrar no remo dentro d'água?
2: Sim, o remergômetro, na verdade, ele foi criado nos Estados Unidos, né? Que foi na Europa que já existia, porque lá, quando não tem inverno, eles não conseguem remar. Então eles tinham que manter o treinamento, ou lhe mudar de país, ir mais para o sul, né, no caso da Europa, ou treinar de alguma forma. Peso, por exemplo, também de halteres. Então foi criado o remergômetro, para simular esse movimento. Então, basicamente, a mecânica do movimento do remergômetro, ou remo seco, se preferir, e na água é igual. O que muda é o seguinte: o que muda é assim, quando você está na água, você está no meio estável. Você tem um desequilíbrio do barco, como ele falou, você tem vento, às vezes bate vento de lado, bate vento de proa, bate vento de ré. Isso você tem que ter habilidade para manter o barco equilibrado. Quanto mais o barco é equilibrado, menos arrasto você tem na água. Quanto menos a pá bate na água, menos o barco vai ser freado. Então, se você pegar hoje um crossfiteiro que faz um ergômetro muito bom e colocar aí na água, provavelmente ele vai virar o barco.
1: Vai.
2: Entendeu? Então, assim, porque tem essas diferenças. E tem uma diferença básica. Do remergômetro, se você pegar o remergômetro ou o cicloergômetro ou uma esteira e
0: O que que é
2: colocar.
0: esse segundo aparelho?
2: Cicloergômetro é bicicleta
0: Ah,
2: ergométrica.
0: bicicleta
2: Ou
0: ergométrica.
2: uma esteira, que são movimentos estacionários, vamos dizer assim, e comparar eles com o seu ativo na água, por exemplo, o remergômetro com o barco na água, a esteira com a pessoa correndo, ou a bicicleta ergométrica com a pessoa pedalando, dá uma diferença de quase 5% a mais no VO2 da pessoa de ganho. Quando ele faz na água ou correndo, ou bicicleta, do que no aparelho seco. E por quê? Por causa da habilidade. Quando você pedala, por exemplo, você tem que desviar, você tem uma subida, você tem uma descida, você tem que desviar de um buraco. No remo, como eu falei, você tem que, ele também comentou, do vento. Às vezes vem uma marola e você tem que desviar, você bate a pá aqui, bate a pá lá, e na corrida a mesma coisa. Agora, como treinamento, ele é muito bom. Como treinamento para condição física, e até. Vou me adiantando já no assunto. O remo, quando você comentou aí com esporte completo, não existe mais isso.
0: Não?
2: Não existe esporte completo. Os esportes se complementam, que são características diferentes. Agora, a gente pode pegar uma característica do remo que é mais interessante. Eu estou puxando a sardinha agora, porque assim, o remo mexe quase 90% da musculatura do corpo.
0: Ah,
2: Nenhuma
0: então
2: outra
0: não
2: modalidade
0: tem
2: faz
0: esporte
2: isso.
0: completo, mas o remo é
2: Não.
0: quase.
2: Mais ou menos, acho que assim. Na minha opinião, o esporte completo é aquele que você gosta de fazer, porque você vai
0: Sim,
2: praticar.
0: é verdade.
2: Pronto, se é
0: Você vai ter
2: natação, se é o que for.
0: regularidade.
2: O remo tem uma característica e outras modalidades não tem, ou tem um potencial maior. Por exemplo, quando ele falar do cardio, independente do tempo que se fica no ergômetro, o potencial aeróbico no remador é muito alto, é um dos mais altos que tem. E a resistência à fadiga do remador, que é o potencial anaeróbico, também é um dos mais altos. Como é que se mede isso? Tem uma coisa chamada VO2. VO2 é a capacidade que a gente tem de absorver oxigênio e se manter na atividade. Se a gente pegar em valores absolutos, ou seja, só o valor do exercício, o do remador é o mais alto que tem. Se divide pelo peso, que é relativo, o do maratonista ganha, porque ele é mais leve. O remador pesa 100 quilos. Se você pegar a fase do anaeróbio, por exemplo, que se mede pelo lactato, puxa, é o negócio mais impressionante. Uma pessoa comum aguenta 1 milimol a 2 milimol. De lactato. O que é o lactato? É a sua resistência anaeróbica, aquela sensação de queima que dá na musculatura que você tem que parar de fazer. Um remador médio vai a 5, 6. Uma população vai 1 e 2. Você pega um remador olímpico, chega a 17. Isso não existe no esporte. Porque o tempo de treinamento que ele

0: tem, que é uma potência aeróbica muito grande, uma resistência anaeróbica também grande, nem outra modalidade tem. Já foi provado isso em pesquisas que a fase do remo, o treino, assim, a competição no remo é das mais extenuantes que tem. E é um tempo de 5 minutos e meio a 7. Isso olímpico, né? Para nós é um pouco mais alto, né? Mas isso é importante porque isso você consegue do ponto de vista fisiológico treinando. Para terminar, o coração do remador, ele tem uma hipertrofia excêntrica muito interessante, ou seja, a parede do miocárdio é muito grossa. E como ele cresce para fora, a cavidade interna aumenta. Então você tem um músculo muito forte e muito sangue para inventar, para mandar. E você precisa. Por quê? Porque você usa 90% da musculatura. Então esse é o grande diferencial. Se você pegar a corrida, você tem um movimento de pernas muito forte. E o movimento de tronco e braço é mais para equilíbrio do corpo. Não é ação no movimento. No remo, você usa braço e perna e tronco. Você pega o ciclismo, seria a mesma coisa. Natação, cada um na sua. Então o remo não é completo, mas ele assim tem essa característica que nenhum outro tem. E o principal, que desenvolve um desenvolvimento mais sensório motor, a gente rema de costas quando eu quero. E eu não estou vendo o que está acontecendo aqui. A raia olímpica ela é balizada, mas não sei se você já teve essa chance de remar num lugar não balizado, é difícil. Isso é comum porque nós todos, se você andar num deserto, eu, qualquer um de nós andar num deserto, que não tem ponto de referência, vai andar em círculo. Porque se eu sou destro, meu lado direito, eu vou ter uma amplitude de passo maior, uma resistência maior numa perna do que na outra. Como não tenho referência, eu vou andar em círculo. Nadar a mesma coisa e remar igual. Eu vou andar em círculos. Por isso que eu tenho que ter base, parâmetros de para andar na reta. Eu gosto do remo.
1: Não, isso que eu ia falar. É muito bom você ouvir alguém que gosta do que faz
0: Sim.
1: falando
2: Eu
1: daquilo. Por
2: também.
1: isso que é muito bom ouvir vocês. E aí eu quero saber como que o remo entrou na sua vida? Como você começou a praticar, depois se tornou professor? E quero deixar claro aqui, gente, que ele é uma autoridade na Universidade de São Paulo. Eu estava pesquisando para o tema e vi que tem uma cartilha a respeito de remo que foi elaborada pelo CPUSP e você é um dos autores dessa
0: Sim.
1: cartilha. Como que o remo entrou na tua vida?
0: Bom, eu sempre gostei de esportes, né? Eu nadava bastante, eu era atleta de natação. Aí eu tive que servir exército, que no meu tempo era obrigatório. Hoje não é, acho que nem sei se é mais.
1: É obrigatório, mas você consegue ser dispensado. Mas em
0: Sim. Mas
1: tese
0: aí
1: é obrigatório, pelo menos se alistar.
0: mas eu, como servi exército, eu fiquei 11 meses no quartel e eu não nadei mais. Aí quando eu saí do quartel, acho que foi em julho de 76, se não me engano, já estou velho. Eu fui, voltei para a faculdade, né, para o colegial, porque eu tinha parado tudo, o exército atrapalhou um pouquinho, né? E aí eu conheci um colega lá que ele remava, e ele me levou. Ele me levou isso em julho, saí em julho de 76, e eu estou lá até hoje. São 50 anos que eu estou, fui como atleta, depois eu fui, prestei concurso na USP, daí professor, e ainda continuo treinando, ainda participo de regatas de master aí pelo mundo, né? Então, essa foi a minha trajetória. Eu gostei tanto que eu fiquei e virou minha profissão. E hoje, como eu trabalho na USP, né, eu não tenho desculpa para não remar. Eu fico lá o dia inteiro, praticamente, não tem como. Se dá um passo maior, eu quero dentro da raia. E eu continuo dando aulas de manhã. E eu treino de madrugada, para não atrapalhar as aulas, né? Então, eu chego lá umas 5 e pouco, remo até umas 6 e pouco, dou aula. E atualmente, eu estou como diretor do CPUSP. Tem uma função, né, que o reitor designa. Então, tenho que voltar para fazer a gestão do CPUSP, que a raia faz parte. Então, o remo, eu fico mais tempo lá na USP do que em casa. Mais tempo, às vezes, na raia do que no próprio sala da diretoria. Então, esse o remo entrou na minha vida e faz parte hoje da vida.
1: Gente, quero fazer uma ressalva. No dia que a gente está gravando esse programa, a gente está com temperaturas bem baixas aqui em São Paulo. Hoje cedo, a hora que eu acordei, a gente estava assim com uns 11 graus de temperatura. Mesmo em dias com essa temperatura e com a chuvinha fina que estava caindo em São Paulo ontem, hoje, todo dia é dia de remo?
0: E assim, todo dia de remo, com chuva ou sem chuva, a única coisa que a gente não permite que vá para a água é quando chuva com raio. Porque essa região oeste aqui é o que mais atrai raio. E a raia, você tem um espelho d'água daquele tamanho, você tem árvore, você tem prédio, atrai. Você perguntar, alguém morreu? Nunca. Mas a gente tem que tirar da água. Mas assim, o que ele estava comentando, né? Você se agasalha e vai, sabe? É como natação, como correr. Correr no frio também é ruim. A única coisa que tem no remo, não sei se você já sentiu isso, é que assim, a nossa raia é um retângulo. Então, quando está ventando e frio,

0: Você está agasalhado, você vai remando com vento a favor, você sua, porque você não sente o vento nas suas costas. Então você fica, você quer tirar a blusa, mas não tire. Porque quando você vira e vai voltar, o vento gelado bate nas suas costas e você esfria.
1: Ainda mais quando você está na proa do barco,
0: É.
1: aí
0: Então
1: tem que estar
0: assim,
1: bem
0: mas
1: agasalhado.
0: é uma questão assim de gosto de fazer. E também tem uma coisa de compromisso. Quem vai competir, não dá para escolher água, não dá para escolher frio, não dá pra, porque no dia da regata pode estar assim. Então,
1: Tá
0: assim,
1: certo.
0: você, assim, o treinamento nada mais era que uma ação simulada que você vai botar na prova. E pode ser que seja chovendo e com vento, você vai
1: Sim.
0: ter que remar.
1: É
0: Então
1: isso
0: a
1: aí.
0: gente rema assim. Eu, na minha idade, permitindo, eu já me permito escolher. Eu já fiz muito isso, ó, hoje eu não vou com chuva, não. Deixa para amanhã.
1: E você, Thiago, você pratica quantas vezes por semana? Ah, agora que tá época final de provas da faculdade, eu tô indo umas 2 vezes por semana. Que eu vou um dia da semana e no sábado, que a gente treina de manhã. Mas geralmente eu vou umas 3 vezes por semana, às vezes 4, mas eu também não dispenso academia. Então eu faço, por exemplo, começo da tarde academia e depois eu vou pro remo direto. Aí, próximo semestre eu vou voltar ao ritmo. Qual que é a importância para um atleta de remo de ter esse complemento de atividade?
0: É uma condição básica, não tem como escapar. A musculação sempre foi uma atividade de apoio a qualquer modalidade esportiva, desenvolvimento de força, de potência e de resistência. Então, assim, é básico em toda a etapa de treinamento. Lógico, existe uma coisa chamada periodização, onde você joga, onde você tem mais ênfase a parte em terra e mais ênfase a parte de água, mas ela está sempre presente. E vou um pouco mais longe. Para um atleta mais velho, a musculação é imprescindível para manter a postura e evitar lesões. Porque quando você vai ficando mais velho, a musculatura vai, você vai perdendo músculo, né? A tal da sarcopenia. E aí você tem que fazer isso, porque só o remo não vai se sustentar. Então, voltando, a musculação, ela é imprescindível e deve fazer sim. Não precisa ser todo dia. Tem que se intercalar com atividade de água. Por exemplo, no meu caso, eu faço 2 vezes por semana musculação e três. Mais, né? Cinco, eu vou tendo 6 vezes, né? Vou para a água depois. Então, isso é importante. Como um paralelo, né? Como você falou do ergômetro. O ergômetro, quando ele foi criado, depois de 2 anos nos Estados Unidos, ele virou treinamento base de qualquer modalidade esportiva. Pelo que ele comentou no início. A capacidade aeróbica que você tem, o cardio, ele é muito forte. E a resistência muscular. Você entender, para todos nós, né? Se você pegar a corrida, o cardio da corrida e a resistência muscular na musculação, você tem o remo. E quando nós remamos, você faz um leg press, você faz uma remada sentada e você faz lombar. E ainda tem o aeróbio. E não é completo,
1: É
0: tá?
1: isso que eu ia falar. Depois você quer me dizer que não é um esporte completo, como
0: Essa
1: eu falei aqui no
0: é
1: comecinho do
0: uma questão
1: programa.
0: filosófica, que isso é um erro na área de preparação física falar isso.
1: Entendi.
0: Teve um autor aqui, um fisiologista, que ele tentou fazer elencar qual é o esporte mais completo. Então ele chegou empatado remo e natação. Aí todo
1: Olha.
0: mundo chiou. Assim, mas se o cara que corre, ele tem mais rendimento do que o cara que nada. E o cara que nada vai ter mais rendimento. Se você pegar um cara do remo, uma pessoa da corrida e uma pessoa de natação, cada um deles, na sua especificidade, vai ser melhor. Você pegar um cara na natação e colocar no remo, ele vai, sim, como o cara do remo na natação. Então, assim, é difícil comparar a modalidade que você faz nadando na água, modalidade que você fica acima d'água com o barco e correndo. O arrasto que tem o barco na água é 4 vezes, é muita coisa. Fora o vento, né? Por exemplo, o remo, uma curiosidade, não tem recorde. Não tem, porque você depende do tempo, depende da raia. As raias no mundo, ela tem que ter uma profundidade mínima, que é 3,5 metros. Se tiver mais que isso, não se homologa a tempo. Vento, nossa raia assim, ela é excelente. É uma das melhores do mundo. Eu já participei de outros campeonatos mundiais em outros lugares. Nossa raia foi construída, acho que foi por acaso, que ela tem um espelho d'água que ele fica a 3 metros da borda. Então, independente da situação, da direção do vento, quando ele sobe, cai na raia, ele canaliza. Então, o vento, ele vem ou contra o sentido do barco, é de proa ou de ré. Dificilmente ele pega vento de lado. Agora, você vai lá fora, quando eu fui para o Mundial em 22, que eu acabei ganhando a minha prova, o vento era de lado. Batia em diagonal. Então, você tem que ter um controle do barco. Não sei se você já remou fora de São Paulo, talvez
1: Na travessia.
0: né? A travessia é um pouco diferente, porque quando ele comentou, acho que é também como curiosidade. Esses barcos costais, que ele chamou, é uma nova modalidade do remo. O remo é um esporte muito tradicional. Acho que é o primeiro ou segundo esporte olímpico na era moderna.

0: E ele é muito tradicional, né? Aí foi criado o remo costal, que é o remo do mar, onde se criou um barco mais largo, mais comprido, pesado pra caramba, que
1: Muito
0: ele enfrenta
1: pesada,
0: onda. É
1: muito
0: uma,
1: pesada.
0: imagina uma prancha de stand-up enorme, que você põe uma armação de remo e você rema, e você pega qualquer onda com ele. E agora
1: Nossa.
0: virou olímpico. Virou olímpico. Então, assim, então tudo isso é ser levado em consideração, né? Que pra gente poder executar, né?
1: Sim. Ô, Thiago, o que que você percebe de evolução? Porque eu fico me perguntando como se mede, por exemplo, a evolução entre os praticantes de remo. Quando a gente fala de evolução, em modalidades mais conhecidas, na própria musculação, a gente observa a progressão de carga, capacidade da pessoa fazer determinados exercícios que não fazia antes. E no remo, como que você percebe que você está evoluindo?
2: Bom, um dos nossos parâmetros seria o tempo de tiro do remergômetro. Então, por exemplo, vou fazer um tiro de 2.000 metros, sei lá, hoje, por exemplo. Aí vou dar um ano com um monte de treinamento, musculação, fazendo muito cardio. E se eu melhorar, eu evoluir, por exemplo. Mas também não é só isso, porque ergômetro é ergômetro, água é água. Então, outro parâmetro que a gente usa também é o tiro na água. Então, se eu dei um tempo X hoje não tiro na água e dá um ano também, e eu fui muito melhor, eu posso ter melhorado. Ou pode ser das condições, você tem que fazer meio que uma média assim. Ou você consegue concluir que você melhorou. Mas o progresso é muito lento. Então você não vai melhorar seu tempo de tiros em uma semana, só por 10 segundos. Você não vai. É um trabalho de formiguinha.
1: É um trabalho que exige uma consistência, né, professor?
0: Olha, é assim. Treinamento de musculação todo mundo faz, o reergômetro todo mundo
1: Sim.
0: faz. Agora, remar. Quando você rema um esquife, por exemplo, que é o barco individual, é uma coisa muito interessante, porque assim, você tem que entender assim, você tem que ter uma harmonia de movimento muito especial, porque senão o barco trava. Por exemplo, o movimento do barco a remo, ele é de forma segmentada. O que que é isso? Ele vai e para, ele vai e para. Por quê? Porque quando nós remamos, quando ele falou, quando você encaixa a panágua e puxa o remo até o final, que o seu remo encosta na barriga, é a maior velocidade do barco. Agora, quando eu vou para frente buscar uma nova remada, quando eu chego lá na proa do barco, quando o remo está na proa e eu estou na ré, é a menor velocidade do barco. Só que esse movimento do meu corpo, ele é contrário ao sentido do barco, então eu freio o barco. Se você pegar remadores nível mundial, com uma célula de força que tem, que eles põem no ponto de apoio lá do cabo do remo, a força é muito parecida que eles fazem. O que que faz um ganhar ou perder? É quem atrapalha menos o barco. Então, quem tem mais técnica, quem tem um movimento mais fluido, mais
1: Sim.
0: harmônico em relação ao barco, esse cara ganha. Você pode pegar um cara muito truculento, muito forte, botar na água, ele até pode ganhar, mas é uma exceção. Você pega aquele que também é forte, mas ele tem uma leveza na remada, uma harmonia na remada, ele vai ganhar. E o barco, o esquife é o que mais a gente sente isso. E o 200 também, que é um
1: Sim.
0: barco muito difícil de remar. 200 são dois remadores com remo só. É um barco muito técnico. Os barcos grandes também acontece isso, mas ele é mais grosseiro, mas também precisa de muita técnica e muito conjunto.
1: Isso.
0: Então, para remar é uma coisa assim, desculpe,
1: Não,
0: para remar é uma
1: imagina.
0: coisa assim. É quase uma dança. É quase assim um tempo 3x4 de valsa, que você. 4x4, agora não lembro. Que você tem que
1: Também não
0: fazer
1: sei.
0: isso e não atrapalhar o movimento do barco. Esse é o mais difícil.
2: Eu até quero comentar que, por exemplo, se eu fizer dois barcos, um fore skiff e outro fore skiff, eu colocar num fore skiff remadores que não são às vezes tão fortes, mas tiverem muita sincronia e muita técnica, no outro barco, remadores que podem ser bons, por exemplo, no skiff, mas tiverem muito desincronizados, o barco com as pessoas mais fracas vai ganhar mesmo assim. Porque remo com mais gente é um esporte de sincronia, como eu até tinha falado. Então, você conseguir encaixar a pá na água no mesmo tempo, empurrar com a perna no mesmo tempo e tirar a pá da água no mesmo tempo, faz muita diferença, muita diferença.
1: Gente, um prazer ouvir vocês dois. Eu queria que a gente tivesse mais tempo para continuar essa conversa, mas a gente ainda vai voltar a falar de remo aqui no Bem-Estar. Por ora, eu quero agradecer muito a sua presença aqui conosco, Thiago Koster, atleta de remo pela Universidade de São Paulo, estudante da USP da Escola Politécnica. Obrigada, Thiago, por ter vindo dividir com os nossos ouvintes a sua experiência.
2: Quero me receber, Cássia. É muito bonito aqui, viu?
1: Nós gostamos muito e gostamos também de observar a raia. Você sabe que a gente

0: está aqui na CBN, perto da Raia Olímpica, né? Relativamente perto.
1: Tá,
0: E às vezes a gente consegue observar e é muito bacana. Qual que é a extensão da raia, professor?
1: Ela tem 2.200 metros de comprimento e 100 de largura, o espelho d'água, né? Só uma curiosidade
0: Claro.
1: para os ouvintes. A raia, a água da raia não tem nenhum contato com a raia do Rio Pinheiros. Ela é totalmente independente. Independente em parte. O mesmo lençol que alimenta a raia, alimenta o rio. Então, o fluxo é da água da raia para o rio e não do rio para a raia.
0: Que é uma
1: E os
0: ótima
1: dois
0: notícia.
1: córregos que estão nas cabeceiras do rio, eles foram canalizados e fizeram uma parede lá de quase 3, 4 metros. Então, essas águas não entram na raia olímpica. Então, se a raia olímpica, se o lençol for poluído, talvez a raia é poluída. Agora, a água da raia seria a mesma água do rio se não fosse poluído.
0: Se não fosse
1: Nós
0: poluído.
1: teríamos uma raia olímpica aqui, não sei de quantos quilômetros, entendeu? Essa é uma curiosidade. Tanto que tem
0: Sim.
1: peixe lá,
0: É, o Iron Man
1: aves
0: também é lá, o Iron
1: migratórias,
0: Man de
1: sim.
0: São Paulo, você nada na raia.
1: Essa raia, a qualidade da água da raia é a melhor que a da Guarapiranga. Muito melhor. Já fizeram testes. Dá para beber? No meu tempo eu bebia, hoje eu não sei.
0: Melhor não.
1: Hoje eu não sei.
0: Mas é uma água mais limpa que a do rio. Muito, muito
1: Não, ele
0: interessante
1: tem
0: isso.
1: viva, é viva lá. Tem, tanto, tá cheio de capivara, tá cheio de pato selvagem, o que é o biguá, tem martim pescador, tem garça. Tá cheio de bicho lá. E gente, né?
0: E gente interessante como o professor José Carlos Fará, professor de remo do Centro Esportivo da Universidade de São Paulo. Professor, muito obrigada pela aula aqui, muita coisa que eu nem imaginava sobre remo. Obrigada pela presença.
1: Eu que agradeço mais uma vez o convite e estou à disposição.
0: É,
1: Estamos,
0: estamos à
1: são para outra
0: disposição.
1: rodada.
0: Muito
1: Tá
0: bem.
1: bom? Muito obrigado.
0: Obrigadíssima. Bem-Estar em Movimento de hoje vai ficando por aqui. Nós contamos com a produção da Ana Luísa Bessa, os trabalhos técnicos em áudio e vídeo da Débora Gonçalves e a edição do Rafael Furugem. Eu volto na semana que vem e espero por você.
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0: Segunda-feira, 20 de julho de 2026. A ex-primeira-dama Michele Bolsonaro afirmou que não há nenhuma possibilidade de ela ser vice da chapa presidencial de Romeu Zema do Novo. Michele disse que o PL não poderia ter dois nomes para a disputa, considerando-se que já conta com o do enteado dela, Flávio Bolsonaro. Michele afirmou que a prioridade dela é cuidar da saúde do ex-presidente Jair Bolsonaro, que está em prisão domiciliar. As declarações vêm após Zema dizer que Michele é uma das opções para a composição da chapa dele. Um avião que transportava o deputado federal Hildo Rocha, do MDB, precisou fazer um pouso forçado numa fazenda no município de Timon, no Maranhão. Além do parlamentar, dois assessores e dois pilotos estavam na aeronave. Ninguém ficou ferido. Segundo testemunhas, um dos motores do avião apresentou falha após a decolagem em Teresina, no Piauí. As causas do problema ainda serão investigadas. Um terremoto de magnitude 5,1, registrado em uma região andina do Peru, deixou 6 mortos e 32 feridos, segundo as autoridades. O tremor ocorreu a uma profundidade de 24 quilômetros, com epicentro em um distrito a 300 quilômetros a leste de Lima. A informação foi repassada pelo Instituto Geofísico do Peru. Kimi Antonelli, da Mercedes, venceu o Grande Prêmio da Bélgica de Fórmula 1 e abriu vantagem na liderança da temporada. Charles Leclerc, da Ferrari, e Max Verstappen, da Red Bull, completaram o pódio. Lewis Hamilton, também da Mercedes, terminou em quarto e assumiu a segunda posição na classificação geral. O brasileiro Gabriel Bortoleto, da Audi, pontuou mais uma vez ao terminar a prova em oitavo.
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0: Marinho com a superintendente, que é a Rosalina Soares. Ela alerta que 47% dos brasileiros com 15 anos ou mais não concluíram a educação básica, o equivalente a cerca de 64 milhões de pessoas.
1: Vamos agora falar sobre o desafio de dar acesso à educação a todos os brasileiros, inclusive os jovens e adultos que ainda não conseguiram cumprir o ensino básico. Nessa semana foi lançada a Rede EJA e Inclusão Produtiva, que reúne 16 instituições da sociedade civil e organismos multilaterais para articular ações que fomentem a educação de jovens e adultos. Nós estamos com a Rosalina Soares, ela é superintendente de conhecimento da Fundação Roberto Marinho. A Fundação Roberto Marinho é uma dessas instituições que fazem parte da rede. A Rosalina, que estuda e se aprofunda muito nesse tema, né? Coordena estudos nacionais sobre populações fora da escola. Rosalina, bem-vinda, boa noite.
2: Olá, Tânia, boa noite. Bom estar aqui com vocês.
1: Ah, muito obrigada. Bom, então vamos começar, antes de falarmos, né, sobre a rede que vocês fundaram e tal, entendendo esse cenário, né, da falta de escolaridade da população brasileira. Que porcentagem dos brasileiros não concluiu o ensino básico, né? O ensino básico que vai até o ensino médio, né?
2: Isso, Tânia. Então, acho que é um percentual muito elevado, né? Nós temos aí 47,3% da população brasileira de 15 anos ou mais, que não concluiu a educação básica. A maioria não concluiu nem o fundamental, tá? 45 milhões não concluíram o fundamental e não frequentam neste momento uma escola. Então, ou seja, isso é equivalente aí a 63, quase 64 milhões de pessoas nessa situação. Uau. Dentro deste número gigante, nós temos 8 milhões de jovens de 15 a 29 anos.
1: Ah, então, isso que eu queria, fiquei curiosa de saber também por faixa etária, se isso é uma questão que reflete gerações anteriores, né, que tiveram mais dificuldade, ou se essa dificuldade, se essa evasão escolar também está presente na mesma escala nos dias de hoje.
2: Então, de fato, a educação de jovens e adultos, que é a modalidade que deve atender essa população que não concluiu a educação básica, né, ou seja, na adolescência, né, na fase, né, de juventude até os 17 anos, ela continua tendo direito. Eu acho que isso é importante da gente colocar na mesa. E numa sociedade que vai se transformando o tempo inteiro, a educação, de fato, ela passa a ter um valor ainda maior, né, para toda essa população. Sim. Então, a gente tem, sim, jovens, né? Ou seja, ainda entre os jovens, se a gente pensar só nessa população de 15 a 29 anos, 17% dessa população está também nessas estatísticas, né? Esses 8 milhões que eu falei.
1: Ah, 17% desses jovens deixam os estudos.
2: Anos.
1: Ah, deixam muita
2: estudos.
1: Gente ainda.
2: É. Isso. E deixam, ou seja, por questões mesmo sociais, né?
1: Claro.
2: Muitos desses jovens precisam trabalhar para complementar a renda da família. No caso de jovens meninas, né, do sexo feminino, a gente também tem a questão aí da gravidez, que de fato também é um dos fatores que tira as meninas da escola, né? E depois desse primeiro filho é muito desafiador para essa menina voltar, porque ela fica no lugar de cuidados. Mas dentro Sim. desse também grupo, nós temos também uma grande população, que é uma população ativa, que ainda está no mercado de trabalho, que vai ter muito tempo ainda no mercado de trabalho. E temos também a população de idosos. Eu gosto muito de trazer esse assunto, porque cada vez mais os idosos também estão se mantendo no mundo do trabalho, né? E o mundo também, por exemplo, nós estamos aqui utilizando uma plataforma digital para conversar. Muitas vezes os idosos também precisam usar para acessar direitos plataformas digitais. E, de fato, sem o que é básico, né, o que está previsto na nossa Constituição como um direito que é básico para todo cidadão e cidadã brasileiros, de fato é algo que faz muita falta na vida de qualquer pessoa. Então, a gente não pode também deixar de oferecer a educação básica para a população idosa. É um direito dos jovens, é um direito dos adultos, mas também é um direito dos idosos.
1: E aí é a EJA, né? Educação para jovens e adultos. E aqui você incluindo os idosos também nesse grupo.
2: Isso.
1: E é um desafio, né? Porque uma vez que você já

0: saiu daquela faixa etária que corresponde, né, que acompanha a turma e tal, você já está adulto, ou jovem, ou idoso, voltar a estudar é muito desafiador. Imagino que para o idoso mais ainda, não sei, aí você me diga, talvez até não, né, se tá, enfim, pois você me disse é uma faixa mais difícil para resgatar. E a educação para esse público tem que ser também uma educação diferente, né? Pela especificidade da faixa etária que não condiz com a faixa etária, né, de quem está cursando esses cursos. A EJA exige uma especialização, né? Tem as suas técnicas próprias, sua metodologia própria, professora?
1: Com certeza, Tânia. Então, assim, a primeira questão, né? Se é difícil voltar, ou como que isso se dá na cabeça de uma pessoa, em média, esse público, tá? É mais ou menos 12 anos e meio distante da escola. Quanto mais tempo passa fora da
0: Nossa.
1: escola, mais difícil é realmente para voltar, por conta de responsabilidades que todos nós vamos assumindo no dia a dia, né? Com família, com trabalho. Mas a vontade, o desejo, né, de voltar a estudar, ele também é real. Quando a gente entrevista essa população que está fora da escola, seja ela jovem, seja ela adulta ou idosa, passa muito por um orgulho também. Vocês imaginam voltar para a escola, aprender, porque todos nós aprendemos ao longo de toda a vida. E na nossa lei de diretriz e base da educação, esse termo aparece, ou seja, a gente precisa continuar aprendendo ao longo da vida. O
0: Sim.
1: desafio, acho que, da educação de jovens e adultos é, de fato, que a gente precisa criar uma prioridade nacional, porque é uma reparação histórica. Essa população, ela já teve violações diversas, né? Ou seja, é historicamente excluída de diversos direitos, não só o direito à educação, mas o direito a um trabalho digno, né? O direito a uma participação mais qualificada da nossa sociedade. Então, de fato, precisa, assim, olha, é prioridade. São 60, quase 40% da nossa população. Isso pode transformar, de fato, a vida dessas pessoas e também o nosso país.
0: Claro.
1: Para isso, Tânia, desculpa, mas
0: É.
1: assim, tem algumas questões, ou seja, que perpassa a vida dessa pessoa numa situação de vulnerabilidade, que é muitas vezes o que impede de voltar e de permanecer. Que aí a gente pode conversar um pouco mais sobre esses obstáculos para
0: Para
1: voltar.
0: voltar. Tá, vamos falar sobre isso. Mas só para eu entender, essa pessoa quando volta, ela não volta para a sala convencional, ela vai pro ensino de jovens e adultos, que tem a sua metodologia
1: Isso.
0: própria, né?
1: Para a educação de jovens e adultos,
0: É.
1: que é uma modalidade da educação básica, essa modalidade, ela vai acolher essa população. Então, ou seja, a gente também oferece aqui, a Fundação Roberto Marinho, nós oferecemos turmas de educação de jovens e adultos em alguns territórios aqui na cidade do Rio. Um deles é aqui na Maré. E nós temos na nossa sala de aula jovens de 15 anos e uma senhora de 60. E juntos, né, ou seja, professores que têm uma formação. Para trabalhar com esse público, para que você possa aproveitar os saberes desse público, porque eles já chegam ali com muitas bagagens, com muitos
0: Claro.
1: conhecimentos, né? E com um professor bem preparado, esse professor consegue mobilizar esses saberes, as preocupações que esse público tem, né, os desejos que eles têm, e dentro de uma dinâmica da sala de aula, né, com bastante vínculo com o professor e com materiais adequados, a gente consegue sim fazer um excelente trabalho, e muitos deles conseguem concluir o ensino fundamental, depois o médio, e muitos depois prosseguem ainda, vão fazer um curso técnico ou vão fazer universidades. É muito comum também, na trajetória de quem ficou muito tempo fora da escola, quando volta e encontra um bom currículo, um bom espaço, né, que vai ser acolhedor, que vai dialogar com as suas questões, a continuidade dos estudos também depois
0: Que
1: ela se
0: legal.
1: mantém.
0: O desafio é trazer essas pessoas, né? Porque, como você dizia, ficar longe da escola, quanto mais tempo você fica longe da escola, mais é mais difícil você resgatar ali, né, a retomada dos estudos. Aí você dizia que existem vários fatores que dificultam esse retorno, né? Por exemplo.
1: O Paulo Freire, né, ele já dizia, porque o Paulo Freire para a gente é uma grande referência, né, ou seja, internacionalmente ele é uma grande referência, e ele trazia uma reflexão que passava muito por uma frase que eu gosto muito, que ele falava: olha, a população demandante da educação de jovens e adultos, por todo o histórico de exclusões acumuladas, ela se autodemite da vida, porque essa população, ela saiu da escola por diferentes necessidades, uma delas é a necessidade de trabalhar, a principal. Precisa trabalhar, e o trabalho é

0: um direito também, mas acaba concorrendo. E o que que é mais urgente se você está numa família onde o trabalho é fundamental para o sustento, né, dessa família? Então, o trabalho acaba, de fato, ali ganhando um espaço muito grande da vida daquela pessoa e é difícil de conciliar o trabalho, né, com a educação. Mas quando o Paulo Freire trazia essa reflexão de se autodemitir da vida, ele estava querendo dizer o seguinte: essa pessoa escuta a vida inteira, né? Porque ela já esteve na escola anteriormente, a maior parte dessa população já esteve na escola anteriormente. E é uma escola que não funcionou para essa pessoa, né? Muitas delas tiveram episódios de repetência, já abandonaram em algum momento, passaram por distorção em idade-série, e essa pessoa começa a acreditar que a responsabilidade é dela. Ela fala: poxa, eu não aprendo. E ela começa a ouvir do seu, né, das pessoas que convivem com ela, que a educação não é para ela, e ela acredita nisso. Só que quando a gente vê que são 64 milhões de pessoas, né, o problema não é
1: Não
0: individual,
1: é
0: o
1: individual.
0: problema é social. E o trabalho é uma dimensão, ou seja, necessária para essa população. Então a gente precisa, de fato, de caminhos, de políticas públicas mais intersetoriais. Esse estudo que a gente lançou ontem, né, junto com a rede EJA, Inclusão Produtiva, ele traz um levantamento também de políticas públicas que são efetivas para essa população. Então, assim, um dos desafios, Tânia, é a oferta. Então, a gente tem mais de 1.000 municípios no Brasil que não ofertam educação de jovens e adultos. Então, ou seja, se é um direito, está previsto na Constituição, está previsto na lei, né, de diretriz e base da educação, e a oferta não acontece. Se eu te der um outro número, a gente fica mais chocado ainda, porque 2/3 das escolas brasileiras não ofertam educação de jovens e adultos. Então, se eu moro perto de uma escola, preciso concluir essa etapa e tenho direito, e não tenho a vaga ali, é difícil para essa pessoa que trabalha, que cuida de uma
1: Sim,
0: família, se deslocar para outro local
1: para
0: para
1: outro
0: conseguir
1: local.
0: essa
1: E
0: vaga.
1: nós estamos falando de um ensino público, né? Porque nós estamos falando de uma população de baixa
0: Exatamente.
1: renda, né?
0: Isso,
1: Claro.
0: isso. Então, esse eu acho que é o primeiro desafio, é a oferta. Aí depois, ou seja, a gente tem outros desafios, que é essa questão de fato, o Brasil, ele articula, né, caminhar mais pela articulação de diferentes políticas públicas. A gente precisa conseguir conectar de forma mais efetiva o trabalho, né, com a educação, ou seja, políticas que ajudem de fato a criar mecanismos, né, para que essa pessoa consiga ao mesmo tempo trabalhar e estudar. É uma das políticas que nós levantamos também, que para essa população é muito importante, porque um dos desafios ou seja, trazer de volta, mas depois, como que eu permaneço? Porque o que a gente observa que acontece, Tânia, com essa população é o seguinte: ela vai para a sala de aula quando ela está desempregada e quando ela consegue um trabalho, ela sai. Então, ela fica nessa intermitência, né? E aí vai, ou seja, muito tempo para conseguir concluir uma etapa. Então, a gente precisa de políticas de fato. Por exemplo, todos nós conhecemos alguém que trabalha na casa de uma família, né? E que muitas vezes não consegue sair dessa casa para chegar em uma escola e começar a estudar às 7 horas da noite. Então, acho que é uma agenda de toda a população. É uma agenda do empregador formal, né? Mas é também uma agenda que passa pela sociedade brasileira conscientizar. Além de ser um direito, a educação traz benefícios para essas pessoas e para todo o país, porque a produtividade do país ela cresce
1: É, então,
0: muito, o país desenvolve mais.
1: eu ia entrar nisso, né? Porque é claro que individualmente, para esses milhões de brasileiros, o estudo vai abrir oportunidade de ter empregos melhores. Individualmente, para eles vai ser interessante. Mas no conjunto, ter uma população mais escolarizada é bom para todo o país, né? Como você dizia.
0: Exatamente, e os dados, eles deixam isso bastante explícito, assim, quando a gente olha a ocupação, a taxa de ocupação, ou seja, quem está trabalhando ou procurando um trabalho, como ela se dá por escolaridade? Quem tem menor escolaridade vai estar menos, né, ou seja, no mercado de trabalho, a taxa de participação é menor. E aí vem né, algo que a gente fica assim, poxa, a pessoa sai porque precisa trabalhar, mas ao não ter a escolaridade, ela não consegue participar do mercado de trabalho.
1: Exato.
0: E quem participa vai estar muito mais na informalidade, em trabalhos precários, com baixos salários, muitas vezes 50% menor do que quem concluiu o ensino médio. Então, quando eu falo, por exemplo, o seu trabalho, né, como jornalista, também é fundamental, porque fazer chegar para os jovens, para os adultos, para os idosos, que a escolaridade, de fato, ela tem também impacto na renda e na qualidade do trabalho, é fundamental para mobilizar também o desejo das pessoas. O estudo ele também faz uma simulação importante para falar, tá, se a gente conseguisse cumprir, porque nesse momento a gente está num momento muito benéfico.

0: político assim para o país, porque nós tivemos a aprovação do novo Plano Nacional de Educação, com metas que começam a ser implementadas agora, para que a gente tenha daqui 10 anos, né, ou seja, para o prazo para alcançar as metas. E se a gente alcançar as metas previstas para a educação de jovens e adultos, né, ou seja, mais ou menos 50% dessa população hoje que não tem educação básica, se conseguir concluir a massa salarial, né, que é a soma de todos, né, os rendimentos aí da população brasileira, ela aumenta 66 bilhões por ano. Então, ou seja, você melhora a qualidade de vida das pessoas e melhora a qualidade de vida do país. Então, é uma
1: Aquece a
0: agenda de todos
1: economia,
0: nós,
1: claro, gente,
0: exatamente.
1: claro. Fundamental, fundamental. Senão a gente só vai perpetuar a pobreza. Bom, Rosalina, eu tenho um
0: Isso.
1: minutinho. Como é que as pessoas têm acesso a mais informações sobre a rede que vocês criaram essa semana?
0: Então, a gente tem um site que é redeja.org.br. Lá você tem todo o material que foi lançado ontem, o diagnóstico nacional, mas também os relatórios sobre políticas que funcionam e um levantamento de mais de 280 políticas públicas ativas nos diferentes estados brasileiros. E em breve nós teremos o diagnóstico para cada unidade da Federação do Brasil, para que a gente possa também conseguir fazer esse diálogo com todos os estados.
1: Muito bom, gente. É isso, né? Porque num país como o nosso, com esses dados, falar em meritocracia, né? Dizer, ah, quem tem um emprego bom é porque merece, o outro que não tem é porque não é tão competente, nesse contexto não faz o menor sentido, né? São bases aí muito discrepantes. Rosalina, muito obrigada, viu? Parabéns aí
0: Eu
1: pela
0: que
1: iniciativa de
0: agradeço.
1: vocês.
0: Um abraço para você,
1: Um
0: Tânia.
1: abraço.
0: Tchau, tchau.
1: Tchauzinho. Rosalina Soares, ela é superintendente de conhecimento da Fundação Roberto Marinho. A fundação que é uma das instituições que integram a rede EJA Inclusão Produtiva, justamente para articular ações que estimulem a educação de jovens e adultos. São 64 milhões de brasileiros, jovens, adultos e idosos, que não concluíram, né, nem o ensino, a maior parte não concluiu o ensino fundamental e até também uma parte que não concluiu o ensino médio. Né, que tudo isso, o fundamental e o médio, incluía o ensino básico. Então, realmente, tem muita gente aí à margem, né, do acesso à educação.
2: Milton Jung e Cássia Godoy conversam com o Dr. Luiz Fernando Correia sobre a prevenção da bronquiolite com vacinação.
3: Doutor Luiz Fernando, vamos falar de bronquiolite em crianças e a preocupação que os pais devem ter?
4: Pois é, Milton. A gente ia falar de bronquiolite, mas eu vou reclamar antes de uma dessas. Eu vou classificar como maluquice para não dizer outra coisa. Eu vi esse recorte de um podcast e bom, achei um absurdo. Mas o que mais me assustou foi que comecei a receber mensagens de seguidores perguntando se era verdade isso. Uma dita terapeuta afirmou que crianças pequenas não adoecem de verdade. O que acontece é que elas espelham o clima da família, o clima emocional. E deu o exemplo da bronquiolite. E ela disse com todas as letras que aquilo não era uma doença, que o bebê estaria com uma bronca das discussões do casal. Gente, isso é um negócio perigosíssimo, porque de repente uma mãe que está preocupada com o filho, que está encatarrado, que está respirando rápido, acha que, bom, tá bom, tá, é só isso, eu não preciso me preocupar. Mas isso é falso demais, isso é uma mentira e precisa ser explicada. Bronquiolite, gente, é uma infecção respiratória. Na maioria dos casos, ela é causada pelo vírus sincicial respiratório. É um vírus altamente contagioso, transmite pelo ar, pela tosse, pelo espirro, pelo contato com superfícies e mãos contaminadas. No corpo do bebê, o que que acontece? O vírus vai entrar pelo nariz, pela garganta, vai descer pelas vias aéreas e vai inflamar os bronquíolos. Os bronquíolos são os menores canais de ar dentro do pulmão. Vamos lembrar daquela árvore, como imagem, né? Uma árvore de cabeça para baixo, que o tronco é a traqueia, por onde o ar entra, os ramos são os brônquios, e aí quando você chega lá naquele onde brota a folha, seria o bronquíolo. Bom, e aí fica, ele inflama, e aquilo, gente, com inflamação vem o muco, né, que é o catarro, o ar passa a ter dificuldade de entrar, o bebê começa a respirar rápido, pode ter chiado. E aí você observa que ele vai fazendo força para respirar e a musculatura das costelas e toca o

0: costela do bebê começa como se fosse afundando para respirar com força. Costuma começar com uma corizazinha, um líquidozinho saindo do nariz, mas pode evoluir muito rápido, pode chegar à insuficiência respiratória, pode precisar de internação. E hoje em dia é a principal causa de hospitalização por infecção respiratória em crianças até o ano. Então, gente, minimizar isso, dizer uma informação falsa, absurda como essa, pode levar um pai ou uma mãe a relaxar diante de um sintoma importante e até mesmo desconfiar de uma vacina, né? Porque existe uma vacina para o vírus sincicial respiratório. A situação é tão grave que o próprio ministro da Saúde, Alexandre Padilha, foi às redes sociais desmentir. Ele usou uma frase curta e certeira, dizendo: gente, não é bronca, é vírus. Então é isso, gente, né? Vamos lembrar que o SUS oferece a vacinação dos gestantes a partir da 28ª semana da gravidez, a mãe se vacina, passa anticorpos para o bebê, passa pela placenta antes de nascer e depois pelo leite, e o resultado é que a criança chega protegida no período mais perigoso de infecção do vírus sincicial respiratório. Já tivemos mais de 1 milhão de gestantes imunizadas no Brasil. Essa vacina também existe na rede privada, mas está de graça no SUS, que é o mais importante também. E outros países também já adotaram essa estratégia, com Espanha, França, Itália. E o que os estudos vêm mostrando é que essa estratégia de vacinação causa uma queda expressiva nas internações de bebês por bronquiolite. Então, gente, se você ouviu essa maluquice, passa adiante. Bronquiolite não é bronca, é um vírus com nome, mecanismo conhecido e principalmente uma forma de prevenção comprovada com uma vacina. Bebê com coriza que piora, respiração rápida, chiado no peito, leva para ser avaliado, procura atendimento. E se você está grávida, conversa com seu médico sobre essa vacina, gente.
1: E a importância, né, doutor, dessa vacina agora, como o senhor disse, está disponível na rede pública, é uma conquista recente. Até então, as grávidas precisavam apelar aí para as clínicas particulares. E nas clínicas particulares, essa vacina tem mais de uma, custa no mínimo R$ 1.100. Estou falando de preços aqui de São Paulo. Então imagina a evolução que a gente teve em ter uma imunização contra como essa, que pode ser o que vai evitar uma doença grave em bebês na rede pública de saúde, né?
0: Exatamente. E aí isso se liga, Cássia, a um alerta de sempre. Tem que fazer o pré-natal direito, tem que procurar o sistema de saúde para fazer o pré-natal. É muito importante para a mãe e para o bebê. Na mãe, que vai prevenir, vai diagnosticar coisas graves, como pressão alta e outros problemas, e podendo aí atualizar as vacinas para prevenir infecções como essa nos bebês, né? Então, ficou grávida, procura o atendimento, a clínica da família vai te encaminhar para fazer pré-natal, e vá acompanhando direitinho durante a gravidez toda, tome as vacinas que precise, no caso para as grávidas, essa nossa lembrança, né, Cássia?
1: Isso.
2: Muito obrigado, doutor Luiz Fernando Correia. Um bom dia, até mais.
0: Bom dia para você, Milton, Cássia e todos os ouvintes.
1: Bom dia, doutor, até amanhã.
3: E agora o Guilherme Muniz. Ele analisa os planos para reerguer Peugeot e Citroën no Brasil, que dependem da chinesa DFM.
4: Oi pessoal, hoje eu quero contar para vocês sobre o futuro das marcas Peugeot e Citroën no Brasil, essas duas marcas que fazem parte do grupo Stellantis, grupo que tem a Fiat, a Jeep, a Ram e várias outras marcas no nosso mercado. E a Peugeot e a Citroën não têm tido os melhores momentos no mercado brasileiro, um mercado que também está muito aquecido e com a chegada de várias marcas chinesas, conseguindo converter o gosto do consumidor. Muito consumidor está deixando de comprar marcas tradicionais como Peugeot e Citroën e optado por marcas novatas, como a BYD, por exemplo, ou a GWM. Então é nesse momento que a Peugeot e a Citroën se encontram. O que ficou claro num papo do Erlander Zola, que é o chefão da Stellantis aqui na América do Sul, esse grupo que reúne tantas marcas aqui no nosso mercado, foi o seguinte, que essas duas marcas vão ter que ser repaginadas nos próximos anos. A Peugeot deve ser posicionada como uma marca um pouco mais premium. Ou seja, em vez de competir na mesma faixa de preço que carros da Fiat, por exemplo, que já são consolidados no mercado de alto volume do Brasil, os carros da Peugeot devem ficar um pouquinho acima, uma faixa de preços um pouco mais alta e também com um nível de equipamentos, um nível de acabamento um pouco melhor. A Peugeot então deve recuperar esse ar um pouco mais premium nos próximos anos. O grande problema está com a Citroën. Citroën, que já foi uma marca descolada, mais cara, mais premium, e foi. A Stellantis tentou reposicionar como uma marca de maior volume, mais barata. Mas parece que o consumidor brasileiro não entendeu que poderia pagar um preço relativamente acessível pelos carros da Citroën e ter também

0: Uma manutenção acessível, uma peça acessível. Então, essa conversão de uma marca de nicho, um pouco mais premium, para uma marca de alto volume, não fez tanto sentido. O que o Zola está planejando é uma parceria. Sabe aquela estratégia do se você não pode contra eles, junte-se a eles? É mais ou menos isso que eles estão planejando para trazer uma marca chinesa, uma parceria com uma marca chinesa, e essa parceria ajudar a recuperar e reposicionar a Peugeot e a Citroën, principalmente a Citroën. Essa marca seria a Dongfeng, que vai ser chamada no Brasil de DFM. A gente contou em primeira mão já no CBN Auto Esporte. A DFM está negociando de poder fazer uma parceria ou com a Nissan ou com o grupo Stellantis. E essa parceria daria a possibilidade, inclusive, das fábricas dessas grandes montadoras produzirem os carros da DFM no Brasil. O fato do Zola trazer a público tão claramente que os planos da Peugeot e da Citroën dependem dessa parceria com a DFM dão a entender que a negociação está muito mais avançada para uma parceria com a Stellantis. Mas isso ainda não foi cravado. O Zola disse o seguinte: não vai ter a possibilidade de uma parceria tripla, DFM trabalhando no Brasil com Nissan e com Stellantis. Ou vai ser uma ou vai ser outra. Portanto, agora a Citroën, principalmente, espera com ansiedade pela definição dessa parceria, porque isso deve dar origem aos próximos carros da Peugeot e da Citroën, principalmente da Citroën, no mercado brasileiro. Não é algo para já, é um processo que ainda deve, mesmo que a parceria seja divulgada logo, é um processo industrial que ainda deve levar alguns bons meses. Até porque agora o plano da Stellantis está muito mais focado em atualizar os carros da Fiat, que fez 50 anos de Brasil agora nos últimos dias, e também da Jeep, que está precisando repaginar os próprios carros e tem a chegada do Avenger muito em breve. Mas já conto aqui para vocês que Peugeot e Citroën estão no radar para as próximas novidades da Stellantis, contando muito com a ajudinha de uma marca chinesa para conseguir se reerguer no nosso mercado brasileiro. Vou acompanhando tudo por aqui sobre essas novidades e contando para vocês no CBN Auto Esporte. Pessoal, obrigado por hoje, até mais.
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0: Segunda-feira, 20 de julho de 2026. As convenções partidárias estão liberadas a partir de hoje. Os encontros que reúnem os filiados e federações servem para discutir a formação de coligações e escolher os candidatos que vão disputar os cargos de presidente, governador, senador e deputado federal. No caso dos estados e do Distrito Federal, há também vagas para deputado estadual e distrital. A polícia ainda busca um adolescente de 15 anos apontado como o principal suspeito de um ataque a tiros numa loja de conveniência em Campo Mourão, no interior do Paraná. Duas pessoas morreram e três ficaram feridas. A mãe e a namorada dele foram presas. Os investigadores apuram o motivo do ataque. Um terremoto de magnitude 5,1 registrado em uma região andina do Peru deixou 6 mortos e 32 feridos, segundo as autoridades. O tremor ocorreu a uma profundidade de 24 quilômetros com epicentro em um distrito a 300 quilômetros a leste de Lima. A informação foi repassada pelo Instituto Geofísico do Peru. Uma balsa com 116 passageiros naufragou na costa da Guiana. Ao menos 53 pessoas já foram resgatadas. As equipes ainda trabalham para encontrar mais vítimas. O barco seguia de Georgetown para o povoado Porticaituma, no interior do país.
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1: Como se fossem terapeutas. E essa, eu acho que isso não é nenhuma novidade, tá? Absolutamente nenhuma novidade. E a gente podia ver esse problema da busca por um outro que, de mais de uma forma, é compreensivo com o que a gente quer, com o que a gente pensa, com o que a gente sente, com o que a gente tem dúvida, que pode participar das nossas reflexões. Não é uma coisa de hoje, nem de inteligência artificial, e vem de muito tempo atrás. Tem uma invenção apresentada em Viena pela primeira vez, na década de 1770, por um austríaco chamado Van Kempelen, que a gente denomina, aliás, eu acho que na época ele denominou do turco mecânico, The Mechanical Turk. Na realidade, era um robô que jogava xadrez, certo? E ele jogava xadrez no nível de grande mestre. Então, era uma coisa assim que era absolutamente impressionante. E as pessoas foram iludidas por esse robô que jogava xadrez em 1770, ou seja, nós estamos falando de alguma coisa há 200, mais de 250 anos, durante décadas, até que o segredo foi revelado. Dentro era uma mesa, né? Era uma mesa que tinha o turco mecânico jogando o xadrez numa mesa especial, uma mesa inteira fechada. Só que dentro da mesa tinha um grande mestre de xadrez que movia as alavancas para o robô, que era completamente mecânico, em cima, jogar xadrez efetivamente. Então, havia um artefato mecânico que, por baixo, tinha um cérebro humano para fazer justamente isso. Mas veja, aí tem uma máquina revelando um desejo da humanidade de muito tempo. Tem certas coisas que não existem, mas nós queríamos que existissem. E naquela época teria sido fantástico se existisse um robô que jogava xadrez, da mesma forma que teria sido fantástico nos tempos de Jules Verne, que é basicamente por ali também, que houvesse um foguete que tivesse ido à Lua, ou um submarino como o Nautilus que tivesse feito o que o Nautilus fez. Então não é uma coisa, vamos dizer assim, anormal. A gente quer acreditar que do outro lado, e eu estou falando a humanidade, quer acreditar que do outro lado de uma tela tem alguma coisa que pensa. Vamos sair de 1770 para 1966. Um cientista da computação no MIT, em 1966, chamado Joseph Weizenbaum, ele publicou, era interno do MIT, né? Era um sistema de informação extremamente simples, chamado ELISA, que rodava um protocolo de interação com quem interagisse com esse sistema, nos terminais de computação extremamente básicos que existiam na época, um protocolo chamado Doutor, que era um psicanalista, um psicólogo, na realidade, um psicoterapeuta de um certo estilo, né? E o que foi que aconteceu ali? Um programa extremamente simples, ele usava reconhecimento de padrões para entender o que era que a pessoa estava dizendo e fazia perguntas de volta para a pessoa. A pessoa dizia: eu estou triste. Aí o sistema dizia: mas você pode identificar a causa da sua tristeza? Aí a pessoa dizia: aconteceu tal coisa. Mas e essa coisa lhe afetou como? E saía fazendo perguntas e as pessoas saíam interagindo com esse programa de computador, que não tinha nenhuma compreensão real do que estava acontecendo. Ele é simplesmente um sistema interativo, que a partir de um conjunto de padrões, um conjunto de regras e um conjunto de textos que a pessoa ficava entrando, ele ia fazendo perguntas. O que foi que Weizenbaum descobriu? É que ali, naquele processo, as pessoas estavam confiando para um sistema extremamente básico de processamento de texto suas inquietações mais profundas, a ponto de ele, uma hora, chegou para ver o que era que a secretária dele estava conversando com o sistema, e ela pediu para ele se afastar, porque a conversa dela com aquele sistema, que eu já falei que é extremamente básico, são algumas poucas linhas de código, qualquer aluno de graduação em computação escreve aquele sistema. Ela disse: a minha conversa com a Elisa é extremamente privada e você não pode ver. Então, ali ela estava fazendo

fazendo o quê? Ela estava atribuindo à máquina um conjunto de propriedades, empatia era uma delas, intenção humana era outra delas. Ela estava exigindo privacidade para uma confissão íntima, ela estava abrindo a alma dela para aquele sistema extremamente básico. E inteligência artificial, lá e hoje, é um espelho, é uma tela em branco, né, onde a gente se projeta. E, em particular, com grandes modelos linguísticos, tem uma coisa que a maioria das pessoas não entende, Nadege, que é o seguinte: depois de um número muito grande de interações, a maioria dos modelos linguísticos atuais, ela monta um modelo, ela própria monta um modelo de quem está conversando com ela para dizer: essa pessoa gosta disso, ela faz tal coisa, ela anda de bicicleta, ela faz tal lugar, ela vai para o trabalho tal hora, ela tem essas preocupações, ela tem uma família assim, assado. E de repente o modelo começa a responder suas inquietações com frases, com construções linguísticas que parecem que o modelo está entendendo quem você é e que problemas você tem. Na realidade, ele está simulando, né, ele está imitando o comportamento de um, aspas, psicólogo, terapeuta, outro ser humano, um amigo, que oferece, nesse caso, do ponto de vista da tecnologia, uma ilusão de uma escuta incondicional, né? Pode escutar qualquer coisa, qualquer hora, sem cansar, o tempo todo. E, em última análise, dizer: por que que você não faz isso? Por que que você não faz aquilo? Você devia ter tentado aquilo outro. Qual é o problema aqui? Você não está conseguindo fazer tal coisa? Você já leu tal livro? Nesse livro diz tal coisa. Tanto isso é verdade que já faz algum tempo que, na maioria dos modelos linguísticos mais sofisticados, as organizações responsáveis por eles já botaram um conjunto de gatilhos e limites e restrições dos modelos não darem certo tipo de recomendações. Vale a pena a gente lembrar aqui que lá atrás, num passado não muito distante, né, inteligência artificial está evoluindo numa velocidade tão grande que, quando a gente diz lá atrás, é 1 ano e meio, né, parece que foi há 200 anos. Lá atrás, um desses agentes supostamente inteligentes, na realidade, uma dessas imitações algorítmicas da inteligência humana, sugeriu a uma pessoa que ela tirasse a própria vida. Quase que diretamente sugeriu isso. Se a confusão era tão grande, porque era que a pessoa não resolvia isso, deixando de existir. Então, tem uma coisa aqui, que, primeiro, é o seguinte: eu acho que a vasta maioria dos pacientes usam inteligência artificial para fazer uma espécie de uma organização de pensamentos caóticos que elas próprias acham que têm e que estão sofrendo naquele momento, antes de levar o que aí a inteligência artificial vai estruturar. E isso é parte do problema que a gente tem que tratar aqui. Não é para dizer: olha, o meu problema realmente é esse aqui. Mas quem, de uma certa forma, criou o núcleo central do problema não foi a pessoa. A pessoa diz: ó, eu estou passando por esse conjunto de 10 inquietações aqui. Qual que você acha que é o meu problema principal? Essa conversa devia ser uma conversa com um psicoterapeuta, com um psicanalista, com um psicólogo, né? E está sendo com inteligência artificial. Mas, ao mesmo tempo, IA, ou inteligência artificial, ou imitação algorítmica, nesse caso, ela vai fazer uma coisa básica na net: ela vai tirar o humano do circuito. Para muita coisa que as pessoas querem dizer para entender suas próprias vidas, é muito mais fácil você dizer para uma caixa na internet, né, do que você dizer para um outro ser humano, mesmo que ele seja um profissional que foi formado para lhe ouvir, né, para manter sigilo sobre o que é que você está conversando, mas ali do outro lado, um ser humano como você. Então, você tem uma resolução do problema de: eu tenho com quem conversar agora, eu não preciso falar com ninguém, né? Todos os grandes sistemas têm aplicativos no seu smartphone. Você está no escritório, fulano acabou de gritar comigo e eu chorei e parará, parará. E o que é que eu faço agora? Tá certo? Claro que o sistema vai dizer, porque hoje ele está programado para dizer isso, que você deve consultar o líder, a sua organização, o seu gerente, os colegas, assim por diante. Mas ele também vai dizer coisas: você já pensou em tal linha de ação? Você já pensou nisso? E, no fim, o terapeuta, eu acho que ele não é substituído. Ele atua investigando um material que vai ser gerado agora, não só pelo paciente, mas o terapeuta vai ter que saber que o paciente está usando IA, e quase sempre, para

0: entregar para ele, terapeuta, o que é a combinação do, aspas, pensamento dele próprio, as reflexões próprias de cada um, sobre o que é que a pessoa está sentindo, mais uma espécie de um coprocessador aqui dizendo, ó, talvez seja isso que você precisa comunicar com alguém. É como se a gente tivesse um coprocessador para cada um de nós, de mais de uma forma, determinando quem somos a partir de agora. E eu acho que isso é absolutamente o caso.
1: Super perigoso, Silvio. Você usou esse ótimo exemplo da IA, enfim, induzindo, né, um usuário a tirar a própria vida. Eu tenho visto alguns conteúdos no TikTok de um homem que diz que teve a psicose induzida pela IA, ou alimentada pela IA, né? Ele começou a acreditar que estava ali com uma missão de salvar o mundo. E ele mostra as conversas dele com o chatbot, dizendo: é isso mesmo, você é uma consciência evoluída que tem a missão de fazer não sei o quê, porque é isso, né? Os chatbots de IA que a gente tem hoje, a gente pode moldar para responder como a gente quiser e para confirmar os nossos vieses.
0: Sim, porque veja, tem uma coisa nos grandes modelos linguísticos atuais, de novo, para quem não sabe exatamente o que é, coisas como ChatGPT, Gemini, Claude, Qwen, DeepSeek e tantas outras IAs que a gente vê online, são artefatos tecnológicos chamados grandes modelos linguísticos. Como que esses artefatos foram criados? A vasta maioria deles foi criada usando para programar esse sistema de perguntas e respostas, não é tão simples assim, mas esse sistema de pergunta e resposta que a gente vê na caixinha lá na internet ou no aplicativo, ele foi treinado por toda a linguagem, a cultura e a dor humana que foram documentadas de alguma forma. Então, todos os livros de filosofia, de química, de física, de matemática, e aí de psicoterapia, de psicanálise, de psiquiatria, de medicina, de sociologia, de filosofia, do que você quiser, entraram no treinamento disso com mais um monte de coisa que não tem nenhum fundamento. Então, quando você conversa com a inteligência artificial, na realidade, você é como se você estivesse dialogando com o inconsciente coletivo da humanidade, né, que está lá para, seja lá qual for o viés que você quiser, de alguma forma, esse sistema vai entender e atender você. O importante aqui, Nadege, para os nossos ouvintes entenderem, é o seguinte: quem guia uma conversação com inteligência artificial, com grandes modelos linguísticos, é quem está do lado de cá da tela, são os humanos. Se ela ficar parada do lado de lá, ela não faz nada. Mas se você tiver à frente de 20 telas, 20 humanos diferentes, e disser, resolva esse problema daqui, e você não pode dar como entrada para a inteligência artificial exatamente a descrição do problema que eu lhe dei, como, sei lá, professor, tutor, ou sei lá, o responsável pelo experimento, você tem que criar a sua explicitação do problema. As 20 respostas serão guiadas pelas perguntas. As respostas serão eventualmente o mesmo resultado final, mas o contexto, o contorno, a explicação tem o potencial de ser muito diferente, porque quem guia o que IA acaba fazendo para a gente somos nós com as nossas perguntas. Se você fala pouco, se você diz quase nada, diz: olha, eu tenho sei lá, uma dor de cabeça no momento. Se você tem uma dor de cabeça no momento, ela lhe dá uma lista de potenciais condições que podem ter lhe levado a ter uma dor de cabeça. Se você descreve e entrega exames, e sobe uma imagem daquilo ali, o diagnóstico que ela vai lhe dar vai ser totalmente diferente. Então, uma coisa que a gente tem que entender quando a gente conversa com inteligências artificiais é que elas são grandes modelos de tudo que a humanidade já escreveu, combinado com um gerador de texto que depende do que você perguntou. Pergunta de cada um vai levar respostas parcialmente, não totalmente necessariamente, diferentes para o mesmo contexto, para o mesmo problema. E elas não repetem o que disseram anteriormente. Se você disser, reescreva isso de tal forma, mas mantenha esse contexto desse jeito aqui, são muito poucas as que conseguem manter o contexto exatamente como você pediu, exatamente porque são máquinas probabilísticas. O que é que eu quero dizer com isso? Você pode usar a inteligência artificial. Você que está no carro, no engarrafamento, onde você estiver no momento, em casa.

0: para fazer um monte de coisa, mas para ela pensar com você e principalmente para pensar por você, não é exatamente a razão pela qual esses sistemas foram desenhados, projetados e existem. Com um detalhe adicional, veja que enquanto eu estava falando aqui, eu disse para ela pensar com ou por você. Esse ela, na minha expressão aqui, é uma coisa que a gente chama de antropomorfização, antropomorfização de um sistema tecnológico. De repente, eu transformei aquele sistema no meu discurso num ser humano, ela. Não é a coisa, passou a ser ela. E bora lembrar, é uma coisa. É software, é código que roda em computadores com dados. Aquela coisa não pensa, ela não sofre, ela não tem dor, ela não tem uma percepção da realidade como nós temos. As ações que vão ser consequências do que ela disser não têm a menor importância para a coisa, e não é ela, volto a dizer, e a coisa não tem absolutamente nada a ver com o que você fizer com o que a coisa lhe disser. É uma coisa, é um artefato tecnológico que imita tão bem a inteligência humana que parece inteligente, mas não é, e não tem sentimentos, não está viva, não sofre, não pensa. Quando diz, ah, a IA pensou isso, ela não pensou absolutamente nada, só para a gente deixar claro aqui. Ela gerou textos que são tão parecidos com o resultado de pensamento que parece que a coisa pensa. Mas é uma coisa, não é nem ele, nem ela, é um sistema de informação. Usar isso para ajuda no tratamento psicoterápico, psicológico, psicanalítico, não é necessariamente o melhor uso para essas coisas.
1: Perfeito, sempre bom a gente relembrar. Silvio Meira, obrigada por mais essa conversa, mais essa reflexão. Bom restinho de domingo para você, até a próxima.
0: Para todos e para todas, até a próxima.
2: Tânia Morales entrevistou Gustavo Ziller, que é produtor, apresentador e atleta. Ele conta as lições que aprendeu ao mudar de carreira após um burnout e chegar ao cume do Everest.
3: Estamos com o Gustavo Ziller, ele é atleta, palestrante, produtor, apresentador do canal Off, criador das séries Viver para Valer e Sete Cumes, ambas disponíveis no Globoplay. Mas antes de tudo isso, ele era um executivo até chegar no limite do esgotamento, decidir virar montanhista, o que foi muito transformador para ele. Conquistou o Monte Everest. Tudo isso ele conta no livro, ó. Escalando Sonhos. O que senti no topo do mundo? Sai pela editora Vestígio. Gustavo Ziller, muito bem-vindo.
4: Prazer falar com vocês, CBN, uma rádio que está no coração de todos nós, né?
3: Que bom, obrigada. Muito legal, hein, Gustavo? Você faz assim uma provocação, né, pra gente, assim um convite à transformação. Foi o que eu captei, né, a partir da sua experiência com o montanhismo. Então, antes de falarmos da sua experiência e tal, conta para nós, qual que é a ideia do livro? É dar uma, fazer um, jogar uma sementinha?
4: Ah, não tenha dúvida. Eu estava escutando você falar das notícias agora. O mundo está precisando de um pouco mais de vida real, né? Da gente sair dessa história da loucura da rede social, da grama do vizinho ser sempre mais verde que a nossa, desses estímulos infindáveis de busca pela perfeição, pelo extraordinário, né? Eu uso a metáfora da montanha para dizer que a gente não precisa escalar o Everest ou fazer algo extraordinário ordinário para sentir coisas extraordinárias, né? A nossa vida é muito mais legal do que a gente imagina. Então, acho que a provocação vem muito daí, desse espaço de que a gente acha que a transformação só vem de uma suposta coisa muito extrema, muito hostil, que você precisa sofrer muito, etc. E não é bem assim, né? A gente precisa trabalhar no dia a dia mesmo.
3: Sim, mas para você foi nos extremos, né?
4: Olha, eu gosto do ambiente. Não vou, como bom mineiro, não vou esconder isso do oceano, não. Mas

0: Gosto demais, mas eu acho assim, ninguém muda, Tânia, chegando no topo do mundo, sabe? A transformação acontece mesmo, é no dia a dia, na terapia, nas conversas, na, sabe, em você realmente querer sair do lugar. Eu acho que o topo do mundo ou o topo dessas montanhas geram uma perspectiva e caminhos para você conseguir executar essas coisas. Mas eu não voltei de lá iluminado ou uma pessoa
1: Sim.
0: melhor do que eu fui, né? Eu acho que esse é o grande recado do livro.
1: Sim, não é nada de outro mundo. Mas é porque é o processo, né? Que vai fazendo com que você vá aprendendo sobre você mesmo, né?
0: É isso. A gente, aí voltando ao início do nosso papo, a gente tem essa sensação, e muito por causa dos estímulos de digitais, né, das redes e tudo mais, de que as coisas acontecem da noite para o dia. Né? Eu fiquei cerca de 30 minutos no topo do mundo, 51 dias na montanha, e treinei 6 anos para ter a chance de passar 38 minutos no topo do mundo. Então, assim, 38 minutos, Tânia, foi 1% do tempo.
1: Claro.
0: Se eu só sou feliz nesse 1%, a minha vida é infeliz nos outros
1: Claro,
0: 99%, aí
1: claro.
0: nossa, tô perdido aí, não dá.
1: É claro, né? É todo o processo. Conta pra gente, Gustavo, pra você, como é que foi? Você entrou num burnout, chegou num limite, precisou dar uma mudada radical na sua vida?
0: É isso aí, o início da história é um pouco clichê, assim, né? Eu morava, estava morando em São Paulo com a minha família, 36 anos de idade, um processo de esgotamento mental, né? Esgotamento de tudo, achando que a vida já não fazia muito sentido. Passei por um burnout, uma depressão seguida, essas síndromes que a gente tem de ansiedade, de pânico. E aí eu tive amigos que me colocaram na trilha da montanha, né? Jota Marinsek, o Caio Vilela, figuras que já eram desse esporte, já eram dessa história da natureza agir na nossa vida, e eles me convidaram para fazer algumas coisas. Nesses convites, Tânia, eu fui falando: uai, eu tô gostando desse trem, vou ficar mais um pouquinho, quero um pouco mais, aí as coisas foram acontecendo naturalmente. Então, a decisão de escalar o Everest veio depois que eu escrevi o roteiro do programa do Canal Off. Esse roteiro passava por uma escalada do Everest. Eu comecei a me preparar, fui ganhando confiança, fui saindo de um montanhista amador, um alpinista amador, para um alpinista profissional, né, um atleta do esporte. Então, as coisas foram acontecendo, o quebra-cabeça foi se ajustando até que a gente conseguiu fazer a expedição em 2021 e chegar no topo do mundo.
1: Uau, ou seja, esse intervalo até que você chegou no topo do mundo e desde que você teve o burnout, se passaram quanto tempo?
0: Foram 6 anos.
1: 6 anos. É. Mas então aí você passou a fazer um programa no Canal Off. Mudou a
0: Isso.
1: profissão total.
0: Mudei tudo. Aí voltei. Eu sou formado em publicidade com especialização em redação publicitária, né? A partir disso fui fazendo alguns cursos e gosto muito de escrever. Assim, sou apaixonado pela escrita, né? Gosto de contar história, essa que é a verdade. E com o Canal Off foi muito isso. Eu contei uma história a respeito dessa pessoa que consegue se reconfigurar usando a montanha como pano de fundo, né? E o programa Viver para Valer, por exemplo, que também está na Globoplay, é um programa de entrevistas com pessoas mais novas do que eu. Estou com 51 anos, então o argumento é entrevistar pessoas com 20, 25 anos a menos do que eu, para tentar entender esses dois mundos, né? Uma espécie de choque de conversa para sair dali um entendimento legal, né? Então eu entrevistei Marina Sena, Pequena Lou, um monte de gente bacana. Essas histórias que eu gosto de contar, né? Então o Canal Off fez parte da minha reconstrução também, né? Fez parte do que eu entendia como projeto de vida para os próximos anos. E hoje eu consegui lançar o primeiro livro, já estou aqui pensando no segundo, quem sabe o terceiro, e vamos que
1: Que
0: vamos.
1: lindo. Eu tava pensando nisso. Bom, bacana, você passou por toda essa transformação, todo o processo para escalar o Everest, chegar lá no cume, chegou, ficou lá, sentiu essa glória. E aí? E agora? Que
0: Nossa,
1: vem?
0: mas eu tenho tantos Everestes.
1: É, né?
0: Minha netinha, Amora, 3 anos de idade.

0: paciente com uma condição especial, lisencefalia. A gente tem uma rede de apoio incrível para auxiliar ela e a mãezinha dela. Poxa, tem uns projetos muito legais de escrita, né, dos esportes que eu pratico, os audaques de bicicleta. Tem muita coisa bacana,
1: Entendi. A
0: assim.
1: gente precisa
0: O
1: sempre
0: processo
1: de um
0: de...
1: Everest,
0: É
1: né?
0: isso. Qual que é o próximo, né?
1: Bom, muito legal, muito inspirador. Ó, o livro é Escalando Sonhos, O que Senti no Topo do Mundo, que sai pela Vestígio, do Gustavo Ziller, que está aqui com a gente, que é atleta, palestrante, produtor, apresentador do canal Off, criador das séries Viver para Valer e Sete Cumes, que dá para assistir pelo Globoplay. E ele conta toda essa trajetória, muito inspiradora. Gustavo, obrigada, viu? Parabéns.
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0: Segunda-feira, 20 de julho de 2026. Os temporais que atingem o Rio Grande do Sul provocaram estragos em ao menos 21 municípios. Até o momento, nenhum deles decretou situação de emergência. A Defesa Civil ainda registrou 22 mil imóveis em 125 cidades sem energia. O órgão informou que o sistema de tempestades perdeu força ao passar pela Argentina, mas destacou que ainda há possibilidade de chuvas fortes nas próximas horas. Uma decisão do ministro do Supremo Tribunal Federal, André Mendonça, emitida numa das fases da Operação Compliance Zero, barrou a venda de um terreno do senador Jax Wagner, do PT, por quase 16 milhões de reais. A defesa do parlamentar nega irregularidades e sustenta que a negociação foi iniciada em 2024, antes da ação. A área foi negociada com uma empresa que tem como sócio o Grupo City, que comanda a SAF do Bahia. A Operação Compliance Zero apura suspeitas de que o senador teria atuado em favor de interesses ligados ao Banco Master. Além da operação de busca e apreensão contra o parlamentar, André Mendonça determinou restrições a atividades econômicas, incluindo o bloqueio de contas, bens e valores. Com isso, cartórios e órgãos foram notificados para barrar movimentações. Antes da partida final da Copa do Mundo entre Espanha e Argentina em Nova Jersey, o presidente dos Estados Unidos, Donald Trump, não deixou clara a torcida, mas fez um comentário sobre os craques que marcaram a história na competição. Em entrevista à Fox Sports, o republicano foi questionado sobre a preferência entre as seleções e reconheceu a habilidade do argentino Lionel Messi, que disse ter conhecido recentemente. Trump também disse que já conhecia Cristiano Ronaldo e que os jogadores têm uma vida bem boa.
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1: Conosco agora o Guilherme Onís com o CBN Auto Esporte.
2: A gente entrou no segundo semestre do ano, então está no momento da gente fazer uma espécie de balanço. Como é que está o mercado de carros novos aqui no nosso país? Porque está bem agitado, viu? Não só pela chegada de várias marcas que você tem acompanhado aqui no CBN Auto Esporte, várias dessas principais novidades, mas isso está fazendo também com que as montadoras que já estavam por aqui estejam agilizando alguns lançamentos, fazendo promoções. O mercado está aquecido e tem muita coisa para a gente poder entender de como essas marcas novas que estão chegando estão se consolidando por aqui, como as marcas ainda mais recentes vão fazer para chegar no mercado tão aquecido e como as marcas que já estavam por aqui vão tentar fazer para ter o gostinho do consumidor, para ter a preferência do consumidor. E afinal, quais são as marcas que estão conseguindo conquistar a preferência do consumidor e o espaço na garagem do brasileiro? Aliás, o brasileiro está comprando também bastante carro nesses últimos meses. A gente vai fazer um compilado disso tudo para você entender como é que tá esse, como é que foi esse primeiro semestre e o que, que a gente pode esperar do segundo semestre, que costuma ser mais agitado do que o primeiro. Então, se já teve muita coisa para a gente falar, vai ter muito mais ainda nas próximas semanas. Eu sou o Guilherme Muniz e estou aqui mais uma vez com o Leonardo Félix, da revista Autosport. E aí, Léo, tudo bem?
3: Olá, Gui, tudo bem? Olá para você, todos os nossos ouvintes. Pois é, o mercado brasileiro de carros está bem aquecido em 2026, bem acima, inclusive, das projeções. Por quê? Ano de Copa do Mundo, ano de eleição, sempre tem aquele receio de que seja um ano mais parado ou que as pessoas fiquem receosas de trocar de carro. Mas não é isso que vem acontecendo, pelo contrário, né? A gente vai depois se debruçar mais nos números, mas a gente teve um crescimento de 18,5% no volume de emplacamentos de carros novos, né? Ou seja, no volume de carros, e 8,8% no volume de produção de carros no Brasil. A produção de carros vem crescendo acima do esperado, isso é uma boa notícia para a indústria brasileira, só que é um crescimento que representa menos da metade do crescimento de vendas. Uhum. Ou seja, o volume de carros importados que está sendo vendido no Brasil é um volume muito grande, principalmente dessas marcas novas chinesas, que estão no mercado brasileiro, provocando aí um rebuliço no mercado brasileiro nos últimos anos. E uma delas em especial, né, que a gente vai falar, é a BYD.
2: A BYD, né? Que está conseguindo conquistar ali espaços significativos nos rankings de vendas, né? A gente vai detalhar isso. Você falou que o desempenho está sendo melhor até do que as projeções. E isso, literalmente, a Anfávia, que é a associação que reúne as montadoras que produzem aqui no Brasil, ela costuma iniciar um ano dando uma projeção. Ó, até o final deste ano, nossas empresas devem produzir tantos carros, vender tantos carros e assim por diante. Só que esse mercado está tão aquecido que eles tiveram que fazer quase que um meia-culpa. Dizer, não, a nossa previsão vai ser ultrapassada e devemos fechar o ano vendendo mais carros do que a gente tinha previsto. Eles acabaram, essa semana agora que passou, de revisar esse número e passaram para mais de 3 milhões de carros que devem ser vendidos esse ano. Se isso se confirmar, vai ser a primeira vez desde 2014 que o mercado brasileiro passa dessa marca de 3 milhões de carros vendidos num ano. Apesar do contexto que a gente está vivendo, Léo, que não é o contexto do... Você falou aí de algumas sazonalidades que acontecem, a Copa, as eleições, isso tudo de fato pode impactar, mas a gente ainda tem também uma taxa de juros que, apesar de estar caindo, está num patamar muito alto, muita gente endividada, níveis de endividamento que o país nunca teve, e com isso tudo, quando você junta essas duas questões, quem bate na porta do banco hoje em dia está com mais dificuldade de acesso a crédito, ainda que esteja conseguindo. Aliás, a gente vai falar mais sobre isso também adiante aqui num outro momento da nossa conversa. Apesar desse momento difícil, ainda assim as vendas estão aquecidas. Esse é um fenômeno interessante, né?
3: É interessante e na minha concepção, isso tem muito a ver com o preço dos carros, né? O que acontece? É a chegada dessas novas marcas, desses carros importados chineses, vem pressionando os preços para baixo, né? Então, carros que antes estavam na faixa já acima de 200 mil reais, né, SUVs médios e tal, hoje estão sendo comercializados por 160

0: 170, 180 mil reais. Carros que eram. Isso vai gerando um efeito em cascata, né? Então a gente está voltando a ter carros que já nem custavam mais abaixo de 100 mil reais, por exemplo. Voltando, mesmo que com preços promocionais, com bônus, aquela coisa toda, mas voltando para o patamar ali de 100 mil reais. Carros que custavam 150 mil reais e já estavam em quase 200, voltando para a faixa de 150 mil reais, com descontos, com bônus, que, enfim, do jeito que for, mas a realidade já tem sido essa. Então isso vem estimulando as pessoas, fora a questão dessas novas marcas, novas tecnologias de eletrificação, né? Ter o seu primeiro carro híbrido, ter o seu primeiro carro elétrico. Isso está estimulando as pessoas enfim, a trocarem de carro e a buscar, né, a sua troca de carro nesse ano de 2026.
1: Brasileiro gosta de novidade, então com essas novidades de eletrificação chegando, de fato eles estão indo mais atrás. Me chamou a atenção o que você falou de muita promoção, muita marca adaptando o preço. Eu percebi isso não só por acompanhar o noticiário das montadoras e tal, mas pelo meu próprio Instagram. Nunca recebi tanto vídeo dos perfis que eu sigo, influenciadores, artistas, falando sobre carro, mas não sobre o produto, mas sobre o desconto. Claro, incentivando, sendo pagos para falar que a montadora tal tá com promoção e tal. Nunca apareceu tanto para mim conteúdo assim no meu Instagram, o que é uma amostra do que está acontecendo, esse mercado muito
0: Exato,
1: aquecido.
0: exatamente.
1: E tem números que chamam muita atenção, né, Léo? Quando a gente olha no detalhe, quando a gente analisa ali quais são esses importados que estão sendo vendidos, quais são esses carros que estão vendendo muito bem. Me chamou muita atenção o índice desses eletrificados, quando a gente compara com o que eles já foram e com o que eles estão sendo agora no mercado. Entre os eletrificados, nesse primeiro semestre, foram 130 mil unidades vendidas. Dessas 130 mil, 70 mil foram nacionais, e aí podem ter os híbridos flex que a gente tem produzidos por aqui, tem também os híbridos leves que entram nessa conta, e 60 mil importadas. Veja que já está quase 50%, 50%. Em junho, os eletrificados tiveram participação recorde, quase 21% do mercado. E em um ano, a quantidade dos carros chineses enviados aqui ao Brasil dobrou. Passou de 70 mil para 140 mil. Ou seja, entre as marcas que estão aí fazendo boa parte dessa festa, Léo, de vendas, a gente está falando dessas chinesas que estão apostando muito na eletrificação e principalmente a BYD, que está conseguindo, inclusive, emplacar feitos históricos no mercado brasileiro, né? Chegar a níveis que essas chinesas nunca tinham chegado.
0: Exatamente. Antes da gente falar da BYD, né, só na questão até dos preços, agora no segundo semestre a gente vai ter a recomposição da alíquota máxima de imposto de importação para carros híbridos elétricos. Então, todos os carros que estão entrando no Brasil a partir de 1º de julho estão pagando elétricos e híbridos, né, a combustão já pagavam isso. Elétricos e híbridos importados estão pagando 35% de imposto de importação, que é a alíquota máxima. Aí o governo abriu uma exceção para aqueles kits, né, de montagem CKD, SKD, uma cota lá de 463 milhões de dólares, que a Anfavea, as montadoras já instaladas aqui, ficaram pistolas com isso, uma medida que claramente favoreceu a BYD, porque a BYD, a própria BYD, tá com um cronograma meio atrasado para virar a sua fábrica de uma produção CKD para uma produção plena. Eles estavam previstos para fazer isso agora na virada desse semestre, mas eles ainda não conseguiram finalizar a outra parte da fábrica deles. Enfim, então eu estou falando tudo isso para dizer que é possível que em algum momento no segundo semestre a gente vai ter que acompanhar se essas marcas chinesas vão repassar esse aumento de imposto para o consumidor. E a gente sabe que muitas marcas chinesas fizeram grandes volumes de estoque de carros até o final de junho para ir distribuindo ao longo desse segundo semestre, mas em algum momento esse estoque vai acabar. E quando esse estoque acabar, o que que vai acontecer? Esse preço vai subir ou essas marcas vão absorver esse aumento para manter o preço competitivo e ganhar a fatia de mercado? Essa é uma grande questão que vai permear o segundo semestre. Dito isso, respondendo a sua pergunta sobre a BYD, é uma coisa realmente impressionante. A BYD já é uma das quatro marcas de carro mais vendidas no mercado brasileiro. E eles conseguiram isso num período de apenas 5 anos atuando no mercado de automóveis. E sem ter uma fábrica. Ele já tem uma fábrica no Brasil, mas sem ter uma produção com toda a cadeia de nacionalização feita aqui. Eles ainda estão construindo essa cadeia, né, de nacionalização para ter uma produção completa.

0: completa dos carros aqui.
1: Basicamente, boa parte dos carros que eles produzem, eles, na verdade, contam com peças. A produção deles foi feita na China e eles vêm ou totalmente montados ou as peças chegam aqui para eles montarem literalmente o carro. Mas a produção foi feita lá na prática.
0: Exatamente. E você ter uma marca nessa circunstância, estando entre as quatro mais vendidas, atrás apenas da Fiat... Da Fiat ou do grupo Stellantis, né, que é dono da Fiat, da Volkswagen e da Chevrolet, e à frente de marcas como Toyota, como Hyundai, Renault, Honda, que tem fábricas operando aqui já, né, com uma cadeia de produção mais completa, é assustador, é de realmente de ficar impressionado.
1: E não à toa, você até trouxe números, Léo, para a gente falar aqui com os nossos ouvintes, que mostram como as montadoras que já estavam instaladas aqui no nosso mercado estão, de fato, sofrendo com todo esse movimento. Não só pelo bom desempenho da BYD, que eu acho que é o movimento mais evidente disso que a gente está falando, mas a GWM também está indo bem, que é uma outra chinesa que já está também instalada há um pouco mais de tempo, também está indo bem, tendo algumas altas nas vendas dela. E mesmo as montadoras chinesas mais recentes, que ainda não têm patamares tão grandes para apresentar para o público de vendas, Omoda Jay, Kwidili, mesmo que elas ainda não ocupem um espaço tão grande, elas já estão abocanhando de pouco em pouco a preferência do consumidor. E isso está trazendo um impacto significativo para muitas das marcas que já estavam instaladas no Brasil, né, Léo?
0: Exatamente. Essas marcas, né, que você falou, até Omoda Jay com a própria Geely, elas já aparecem entre as 15 marcas mais vendidas no Brasil na modalidade varejo, ou seja, para o consumidor comum, né, pessoa física. Então, junto com outras chinesas, né, a própria GWM, a Caoa Chery, a BYD, então, ou seja, o nosso top 15 de vendas, principalmente no varejo, praticamente metade dele já está sendo ocupado por marcas chinesas. E falando especificamente de BYD e GWM, a GWM cresceu 130,8% no primeiro semestre de 2026 em comparação com o mesmo semestre do ano passado. Foi a marca que mais cresceu. Eles não têm um volume tão grande de vendas quanto a BYD, mas percentualmente foi a que mais cresceu. E a BYD cresceu 107,6%. Então, mais que dobrou o volume de vendas da BYD agora no primeiro semestre em relação ao primeiro semestre de 2025. Então, é realmente um resultado assim impressionante. E falando mais uma vez especificamente da BYD... A gente precisa lembrar que a BYD ainda nem colocou no mercado alguns produtos que vão ser muito importantes para o volume deles, que é o Atto 2, que é um SUV compacto híbrido plug-in, primeiro SUV compacto híbrido plug-in no mercado brasileiro, a Mako, que é aquela picape híbrida plug-in também, que vai ser rival da Fiat Toro.
1: Feita para o Brasil,
0: desenvolvida para o Brasil. E o Dolphin G, que é uma versão híbrida plug-in do Dolphin, e que deve ser o carro híbrido plug-in mais barato do Brasil quando ele for lançado, acho que entre o fim desse ano e o começo de 2027.
1: E sem falar que a GWM acabou de anunciar nos últimos dias uma nova fábrica no Espírito Santo, fábrica que ainda vai levar uns anos para ficar pronta, mas que deve aumentar bastante a capacidade de produção deles aqui no Brasil, o que mostra como eles devem continuar crescendo. E a Geely também está iniciando a produção em parceria com a Renault aqui no sul do país, outras montadoras que também devem ir por esse caminho de acelerar muito as vendas a partir da produção local.
0: Exatamente. Essas três, né, Geely, GWM e BYD, são as que estão mais avançadas, eu diria, nesse processo de nacionalização e de popularização da marca, né, de fazer a marca se tornar realmente grande no mercado brasileiro. A Geely porque se associou à Renault, e aí eu acho que foi uma estratégia muito bem feita, porque a Renault estava com uma capacidade bem ociosa lá na fábrica do Paraná. Eles vão aproveitar essa capacidade, vão nacionalizar o EX2, o EX5, outros carros, e isso vai acelerar o crescimento deles. A BYD, por essa estratégia, né, que a gente já conhece, né, da fábrica que era da Ford lá em Camaçari, e que por enquanto está montando os carros em CKD, mas eles vão ter um processo produtivo completo lá com uma capacidade de alto volume de produção. E a GWM... eles começaram com uma estratégia mais conservadora. A fábrica que eles já têm lá em Iracemápolis não tem uma capacidade produtiva tão grande. Eu acho que nem eles esperavam esse sucesso tão grande. Então agora eles estão correndo atrás dessa segunda fábrica para produzir carros aí sim de alto volume.

0: e então passar a ter um volume de vendas mais forte no mercado brasileiro.
1: Sem dar muito spoiler, mas em breve a gente vai falar mais sobre como, né, quais são os rumos aí para as marcas que já estavam por aqui tentarem surfar nesse mercado aí tão desafiador que a gente está agora. Mas só para fechar esse papo, Léo, tem um outro recorte que eu acho interessante de trazer, também saiu essa semana, levantamento da Associação Brasileira do Veículo Elétrico, mostrando que quais são os elétricos e os híbridos mais vendidos, afinal, quais são esses carros que o brasileiro está comprando, para além dos que a gente já mencionou? Então, entre os elétricos, a BYD domina, tem os dois mais vendidos, o Dolphin Mini com um pouco menos de 36 mil unidades emplacadas e o Dolphin com 18 mil. Mas na terceira colocação já tem o Geely EX2, que emplacou quase 15 mil unidades no semestre. Não tem nem um ano aí de mercado e já está a 3 mil carros de encostar no Dolphin. E entre os híbridos, aí tem a outra chinesa dessas maiores que a gente falou aqui, que lidera, é a GWM com o Haval H6, foi o mais vendido do semestre, com 18.500 unidades, seguido pelo BYD Song Pro, com quase 18 mil, e o BYD Song Plus, com quase 14 mil. Me chama muito a atenção o Geely EX2, que a gente também já falou sobre ele por aqui, como ele está indo bem, e isso também é um dos fatores, essa é uma das surpresas da Geely no nosso mercado. Até para a Geely está sendo surpreendente, né?
0: Com certeza, eu acho que as chinesas elas foram encontrando demandas reprimidas e lacunas que ninguém mais enxergava. Por exemplo, esse mercado de carros elétricos de entrada para motoristas de aplicativo, gente que é muito mais sensível ao custo de manutenção do carro, acabou se mostrando ali um caminho que ninguém estava, um lugar para o qual ninguém estava olhando. E com uma demanda reprimida absurda, né? Então a BYD começou a surfar isso com o Dolphin Mini e a Geely veio no esteio ali com o EX2. E aí agora, inclusive outras chinesas estão todas querendo lançar produtos nesse segmento para tentar surfar essa onda também. Então eu acho que é muito reflexo dessa demanda reprimida que ninguém sabia que existia, né?
1: Exatamente. O CBN Auto Esporte segue agora falando um pouco mais sobre o mercado brasileiro de carros novos por aqui.
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1: Bom, a gente traz mais detalhes sobre um dos lançamentos aí mais aguardados desses próximos meses, um dos lançamentos mais aguardados do ano e que agora fica para os próximos meses, que é a nova geração do Fiat Argo. A gente já teve até um outro episódio do CBN Autosport falando sobre esse carro, a equipe da Autosport já dirigiu o carro que dá origem a ele lá na Europa, então a gente já trouxe umas primeiras impressões, mas tinha uma grande dúvida que era: qual o nome que esse carro vai ter no Brasil? Vai ser Argo? Não vai ser Argo? Vai ser Uno, que se aventou em algum momento? Vai ser Grande Panda, que é o nome lá fora? E aí, Léo, tem definição sobre como vai se chamar esse novo carro no Brasil?
0: Olha, oficialmente não, mas extraoficialmente sim. O que acontece? A própria Stellantis, na verdade, a matriz da Stellantis lá na Europa, na verdade, nos Estados Unidos, eles furaram a filial brasileira, porque eles mostraram lá, né, todo o planejamento da Stellantis até 2030 e mostraram lá uns slides do que eles iam fazer aqui na América do Sul, no Brasil, e lá, pimba, eles mostraram uma imagem desse carro aqui no Brasil com o nome Argo. E aí, né, o segredo foi com Deus, né?
1: Sim.
0: A
1: Se
0: Stellantis.
1: eles mesmos estão dizendo, né?
0: Exatamente. Se o chefão global tá dizendo, quem sou eu para dizer que não é? Então, a Stellantis aqui no Brasil nunca não confirmou ainda que o nome vai ser Argo, mas a própria matriz da Stellantis já confirmou que o nome vai ser Argo. E aí, o nosso colega Marlos Ney Vidal, do Altos Segredos, que é um dos jornalistas mais respeitados aí no meio, né, na apuração de informações e tudo mais, ele publicou, né, e a gente apurou informações muito alinhadas nesse sentido de que o nome desse carro vai ser Argo X ou Argo X, não sei como é que eles vão chamar, que é o nome Argo mais a letra X no final, para indicar ali se tratar de uma nova geração e tudo mais. E essa estratégia, inclusive, indica que muito provavelmente a Fiat vai manter o Argo atual ainda em linha, só como Argo, e o novo como Argo X, e os dois carros convivendo no mercado brasileiro. O Argo como um carro ali de entrada para venda para frota, etc. E o Argo X como um carro ali para brigar, eu diria, até com o próprio Volkswagen Tera, tentar pegar um pouquinho desse cliente.

0: desse segmento de SUV de entrada, porque não, ele é um carro mais alto. Não sei se ele vai ser vendido como um SUV, acho que não, mas acho que a ideia é mais ou menos essa.
1: Já ouvi essa história antes, hein? Fiat Palio e Fiat Palio Fire convivendo nas lojas por um bom tempo, logo depois da atualização do Palio. É, talvez a Fiat tenha tido um bom exemplo ali e queira repetir agora.
0: Pois é, né? Apelando a velhas táticas para
1: Para
0: resultados
1: novos
0: futuros.
1: problemas. É isso aí. Vamos agora para o Autosport Responde.
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1: A gente já falou aqui hoje sobre carro para motorista de aplicativo, a gente já falou sobre taxa de juros muito alta, o que pode impedir muita gente de ter acesso a crédito. E agora no Autosport Responde a gente vai juntar tudo isso no mesmo pacote, porque a gente vai explicar um pouco melhor o que está acontecendo com aquele programa Move Brasil Aplicativos. A gente já explicou todo ele por aqui, é basicamente uma linha de financiamento para estimular a renovação de frota, focada em carros mais baratos e para motoristas de táxi ou de aplicativos. Desde que o programa entrou em vigor, a gente aqui na CBN, o pessoal também na Autosport, a gente não para de receber mensagem de gente falando: não está funcionando, o programa não entrou no ar para valer, não está rolando, as pessoas chegam na loja e não conseguem acesso a esses benefícios. Afinal, Léo, Move Brasil Aplicativos. Tá no ar, não tá no ar, tá com problema. O que que tá acontecendo?
0: Tem duas coisas aí. Sim, o programa está com alguns problemas. Eu não diria que ele. O programa está funcionando. Mas não na velocidade que as pessoas e talvez até o governo esperassem, no sentido de liberação de crédito por parte do BNDES. Então, alguns processos de pedido de crédito, eles estão demorando para acontecer, estavam rolando nos primeiros dias algumas falhas de sistema ali, que não estava fazendo a liberação, e até algumas coisas meio confusas, como por exemplo, um cliente que tinha o crédito aprovado, depois ele descobria que o crédito aprovado na verdade não era no valor que ele achava que era um valor menor. Então tá rolando uma confusão de informações. E o próprio BNDES admitiu que tinha algumas dificuldades aí, né, no ritmo de liberação, mas que estava liberando, né, o crédito. Isso é algo no qual, né, o BNDES e o governo já estão tentando trabalhar para resolver, para normalizar o fluxo. Agora, uma outra coisa é que acho que o fluxo de pessoas que procuraram pelo crédito foi muito alto, talvez acima do que todo mundo esperava. E muita gente simplesmente não tem crédito bom, não tem um score, né, que se chama bom, para conseguir o crédito aprovado. Então a pessoa fazia lá o cadastro no sistema do governo, conseguia a pré-aprovação, ela já achava que estava com o crédito liberado, mas não era isso, ela só tinha a pré-aprovação do governo para se habilitar ao programa. Aí quando ela ia na concessionária, passava lá o CPF, o documento, tal, tal, tal. A concessionária fazia o pedido de análise de crédito junto ao banco, né, a instituição financeira, e aí chegava lá, pum, esse cara tem o nome sujo, ele não tem renda comprovada, e aí nega o crédito. E aí isso está frustrando muitos motoristas. Então são dois problemas em paralelo aí acontecendo.
1: Ou seja, o governo também tem uma lição de casa, que é toda essa questão do endividamento no Brasil, porque o banco não é obrigado a fornecer o crédito. Se ele analisa, seja para o programa Move Brasil ou fora do programa, aquela pessoa talvez não tivesse o crédito aprovado de qualquer forma. E aí ela não consegue estar contemplada. E tem dois trechos, o BNDES divulgou um comunicado, né, falando sobre isso, diz que o programa está em funcionamento, mas tem dois trechos que eu acho que dizem muito isso que o Léo tá trazendo. Um dos trechos diz que o banco esclarece que os números consolidados de desempenho do programa Move Brasil estão em processo de apuração e serão divulgados oportunamente com total transparência. Já é um ponto de que as coisas não estão avançando como se esperava.

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1: Exatamente. Até porque, né, o Move Brasil ele é voltado para taxistas e motoristas de aplicativo, que são profissionais que não têm realmente uma renda fixa todo mês. A renda depende, né, do fluxo de trabalho deles. Então eu acho que caberia ao governo, né, ou deveria já ter cabido ao governo, explicar melhor essa, né, como funciona o programa, porque no fim das contas, né, o programa criou uma expectativa muito grande, numa parcela muito grande ali de profissionais, que saiu frustrada, né? Então, nesse sentido, talvez, né, foi um programa que o governo tentou agradar aquela parcela ali de trabalhadores, mas acabou frustrando muito deles. Então, eu não sei até que ponto o programa atingiu os objetivos que o governo tinha com ele.
2: E são pessoas que dependem justamente do carro para fazer renda e para tentar se desenrolar e se liberar dessas dívidas todas por aí. Muito bem, Leonardo Félix, valeu por hoje mais uma vez, hein? Até o próximo.
1: Valeu, Gui, obrigado a você, todos os nossos ouvintes e vamos para a próxima.
2: CBN Auto Sport fica por aqui, a gente teve os trabalhos técnicos do Juliano Fonseca e do Bruno Carvalho, além da edição do Rafael Furugem e do Luiz Fernando Figliage. Muito obrigado pela sua companhia. 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Já a partir de sexta-feira já fica disponível para todo mundo assistir no finalzinho da tarde. Quem preferir tem a versão em podcast no site aplicativo da CBN e em todos os tocadores de podcasts. E no rádio a gente volta todo domingo às 9 horas da manhã. Obrigado pela sua companhia. Até mais.
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1: Calonada pela Caixa Econômica Federal, de acordo com o último dígito do número de identificação social. Para os beneficiários com NIS final 1, o valor fica disponível no primeiro dia de pagamentos. O cronograma segue até o dia 31 de julho para quem tem NIS final 0. O TSE abre nesta segunda-feira o prazo para que eleitores que estiverem fora do domicílio eleitoral durante as eleições solicitem o voto em trânsito. O pedido poderá ser feito até 20 de agosto pela ferramenta de autoatendimento disponível nos canais da Justiça Eleitoral ou presencialmente em qualquer cartório eleitoral. A modalidade é destinada a quem já sabe que estará fora da cidade onde vota em qualquer um dos turnos das eleições. O primeiro turno acontece em 4 de outubro e o segundo turno está marcado para 25 de outubro. A Espanha se consagrou campeã da Copa do Mundo de 2026 ao vencer a Argentina por 1-0 no estádio de Nova Jersey, em Nova York, nos Estados Unidos. O gol da partida foi anotado por Ferran Torres no segundo tempo da prorrogação. Esse é o segundo título da seleção europeia na história. O jogo final do Mundial contou ainda com shows de Madonna, Shakira, Justin Bieber e BTS no intervalo do jogo.
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1: Um dos maiores escritores de todos os tempos, autor de clássicos como Grande Sertão Veredas, Sagarana e Corpo de Baile, uma obra e uma vida gigantes só poderiam ser retratadas num livro também gigante. Mais precisamente, 736 páginas. Trata-se da primeira biografia jornalística de peso de João Guimarães Rosa, lançada pelas editoras Nova Fronteira e Top Books. O autor é Leonêncio Nossa, que está com a gente. Seja bem-vindo.
2: Obrigado, Leandro.
1: A gente ouviu aí o Tom Jobim cantando Matita Perê. Matita Perê, que é uma ave. E ele dedicou a canção aí, completamente inspirada na obra de Guimarães Rosa, né, Leonêncio?
2: É, foram muitas músicas, muitas peças de teatro, cinema, né, que se inspiraram em Guimarães Rosa.
1: É gigante mesmo. Quem deu mais trabalho, o Guimarães Rosa ou o Roberto Marinho?
2: Os dois dentro das suas especialidades, né? Todos dois foram homens muito complexos e que viveram muito intensamente o seu tempo, o país, o mundo.
1: Quanto tempo de trabalho, Leonêncio?
2: Olha, Leandro, nesse trabalho do Guimarães Rosa foram 20 anos. É claro que eu fiz outras coisas no meio do caminho, mas foi como uma construção, né? Todo dia eu botava um tijolo e botava argamassa para levantar o perfil de Guimarães Rosa. Faz quase 60 anos que ele morreu, e sem querer ser presunçoso, fazer uma biografia dele nunca foi uma tarefa fácil. Muitos tentaram, e agora a Top Books e a Nova Fronteira, com duas equipes muito, muito boas de editores, né, de revisores, conseguiram colocar aí no mercado uma biografia desse escritor que interpretou tão bem, né? A vida, o Brasil, o mundo.
1: É, detalhe, precisou até de duas editoras.
2: Duas editoras, foram uma união de esforços, né? É duas isso. Grandes casas editoriais, diga-se de passagem. Porque foi uma grande empreitada. Eu digo isso com certa emoção, porque não é fácil, Leandro, fazer o perfil de um homem que se dedicou a uma criação de um mundo ficcional muito complexo, muito grande, né? Muito profundo. E ele também tinha uma vida muito profunda. E daí a necessidade de reunir esforços. Aí a turma da...
1: Desculpa, pode falar.
2: Não, desculpa, a turma da Nova Fronteira e a turma da Top Books, do José Mário Pereira, do Jorge Carneiro, da Nova Fronteira. Então, foi feito um trabalho com muito empenho, sabe? Muita vontade, muita dedicação. Esse livro é fruto de esforços de pessoas talentosas, muito talentosas no mercado editorial.
1: Show de bola. Guimarães Rosa, a gente associa muitas vezes ele à criação de palavras, né? Uma das características. Mas ele é um inventor mesmo, né? Mais do que um escritor.
2: Eu diria para você que ele recorreu muito às palavras das ruas, Leandro. Você que é do rádio, você todo dia está se deparando com termos, com vocábulos, com palavras diferentes, né? E o Guimarães Rosa foi juntando essas palavras dos brasileiros. Na verdade, ele foi reunindo essas oralidades, essas linguagens tão diversas do Brasil, e colocando na boca dos seus personagens. E aí vem a invenção. A invenção dele é justamente essa reunião de palavras que ele ouvia nas ruas.
1: E como é que ele saía recolhendo? Ele tinha uma caderneta que ele usava para anotar tudo?
2: Ele tinha uma cadernetinha, ele até amarrava no pescoço para não perder a caderneta e para não perder o momento, porque às vezes a gente está conversando com a pessoa, né, no interior ou na cidade, e a pessoa fala uma coisa tão interessante, depois a gente esquece. Ele procurava na hora anotar. E às vezes ele andava a cavalo pelo interior de Minas, Leandro, e parava para fazer a pequena anotação ali, para não esquecer, nessas cadernetas que ele levava no pescoço, amarrava no pescoço.
1: Anotando características que ele via, que ele sentia.
2: Palavras, plantas, descrevia plantas, descrevia bichos, descrevia a posição.

0: do sol, das nuvens, tudo que ele via, ele ia anotando, anotando, porque era a fonte dele, a realidade, né? E que depois ele usava nos livros.
1: Certo. Guimarães Rosa, que é de Minas Gerais, né? Cordisburgo.
0: Cordisburgo, uma pequena cidade a 5 quilômetros de Belo Horizonte. Cordisburgo significa cidade do coração.
1: Que é espetacular. Já começa
0: Cordisburgo.
1: pelo nome da cidade, né? A poesia.
0: É, já começa a ler. É verdade.
1: E
0: Bem
1: aí,
0: lembrado.
1: além de tudo, médico, diplomata, né? Como é que começa essa carreira do Guimarães Rosa de escritor? As coisas acontecem ao mesmo tempo, ele trabalhando num lado e escrevendo. Como é que foi essa história?
0: Leandro, ele começou muito pequeno. O pai dele tinha uma mercearia em Cordisburgo e ele fazia as anotações ali no balcão da mercearia, nos papéis da mercearia. Ele anotava aquelas histórias que ele ouvia dos vaqueiros, dos contadores. E depois ele foi levado para Belo Horizonte para estudar em Belo Horizonte e se formou ali em medicina. Aí ele pensou: eu preciso de um lugar tranquilo para eu escrever meus livros. Aí ele foi: eu vou trabalhar como médico no interior de Minas. Mas deixa que surge a Revolução Constitucionalista, os paulistas enfrentam os mineiros e ele é convocado para a Força Pública, para a antiga Polícia Militar. E ali ele não tem sossego para escrever. Depois também o trabalho de médico era muito difícil. Aí ele pensou: eu vou entrar para o Itamaraty, vou fazer o concurso, porque lá eu posso ter uma carreira mais tranquila. É, para poder escrever aquilo que você está colocando quando começou, né, a literatura dele, a escrita dele. Aí o que aconteceu? Ele foi, ele passou no concurso do Itamaraty e foi mandado para Hamburgo, na Alemanha, em 1936. Mas deixa que 1 ano e 2 anos depois, vem a guerra.
1: Só
0: Os
1: isso.
0: ingleses começam a soltar bombas em cima de Hamburgo. Então, a história está sendo sempre perseguindo o homem, né, o escritor. E ele sempre buscando paz, mas na verdade ele nunca teve paz. E foi nessas guerras do século XX que ele vai construir seus livros, seus personagens.
1: Um dos personagens aí mais famosos, Miguelin, que aliás também é citado em músicas. Tem uma música do Chico que ele fala, ô Manuel, Miguelin, vamos embora e tal.
0: Verdade.
1: O Miguelin tem relação com ele mesmo, com o Guimarães Rosa?
0: Lendo, ele deixou alguns escritos dizendo que foi uma novela autoficcional, que ele se inspirou nele mesmo, na história dele mesmo, dele criança. E é interessante que você fale do Miguelinho, porque era o texto que ele mais se emocionava quando falava do personagem. Porque o Miguelinho é um menino do interior que não enxergava direito e de repente chega um doutor lá, um médico, e coloca os óculos no Miguelin, e ele passa a enxergar até as formiguinhas, como ele mesmo diz. E ali ele começa a enxergar um novo mundo. E foi mais ou menos isso que ocorreu quando o avô dele, do Guimarães Rosa, o Major Luiz, chega em Cordisburgo e diz: eu vou levar esse menino para Belo Horizonte, para estudar. E foi em Belo Horizonte que esse menino descobriu o mundo. Miguelin, descobriu o mundo.
1: Leonêncio Nossa, conversando com a gente aqui na CBN, escritor, jornalista, está lançando João Guimarães Rosa. A biografia, esse é o nome? Me perdi. Ou biografia?
0: Biografia, é uma biografia dele, e eu coloquei João Guimarães Rosa, biografia, para ser simples, né?
1: Pois não. Pelas editoras Nova Fronteira e Top Books. Fala sobre o seu trabalho, então, de pesquisa nesses 20 anos. Foi atrás de acervos, de cartas, fez entrevistas.
0: Leandro, foi um trabalho muito longo, mas muito prazeroso, porque eu encontrei mais de 50 pessoas que conviveram com Guimarães Rosa. Então eu ia para os arquivos públicos, arquivos privados, e levantava documentos e depois eu conversava com as pessoas que estavam citadas naqueles documentos. Então era como se eu estivesse trazendo à tona uma história muito viva, as lembranças dessas pessoas que conviveram com Rosa. Então foram tempos, eu diria, muito difíceis, né, para fazer essa coleta, de ficar horas e horas em arquivos públicos, arquivos no Brasil e no exterior, em Minas, no Rio Grande do Sul, São Paulo, Rio. Mas, ao mesmo tempo, é um

0: escritor tão fascinante, tão genial, que oxigenava, sabe, o meu dia a dia como jornalista. Eu trabalhava, fazia meu trabalho na redação de jornal, etc. e tal. E depois eu, nas horas de folga, eu ia buscar coisas de Guimarães Rosa. E aquilo me oxigenava, me alimentava, de certa forma, como profissional no meu dia a dia.
1: Você conseguiu falar com alguém que tenha conhecido Guimarães Rosa ou alguém da família? Como é que foi?
0: Foram mais de 50 pessoas que eu consegui conversar, que viveram, que conviveram com Guimarães Rosa. Pessoas da família, amigos. Foram mais de 15 pessoas do Itamaraty que trabalharam com ele no Itamaraty. Leandro, eu consegui conversar com um primo do Guimarães Rosa, um senhor chamado Ellison, no interior de Minas, de 103 anos. E o seu Ellison pôde contar detalhes da infância de Guimarães Rosa, da juventude de Guimarães Rosa. Então foi um trabalho jornalístico muito prazeroso, porque eu fui encontrando, sabe, eu fui mergulhando na história dele e fui viajando, percorrendo especialmente o interior de Minas Gerais. E ali eu consegui levantar e encontrar muitas dessas pessoas que conviveram com ele diretamente. Sem falar nas cartas
1: Isso é uma
0: também.
1: preciosidade de ficar registrado agora, né? De não se perder.
0: É, exato, porque aquilo, né, Leandro? A gente conversa, faz uma entrevista com alguém, você sabe melhor do que eu.
1: Não, você é melhor
0: Cada
1: não, mas você
0: pessoa
1: também.
0: sabe também, mas é uma biblioteca, né, Leandro? Cada pessoa é uma biblioteca. Às vezes a gente é jornalista e conversa muito rapidamente com a pessoa e a gente, poxa, aquela pessoa é tão interessante. E cada pessoa é uma biblioteca, né? E quando uma pessoa morre, a gente perde uma biblioteca. Então, fazer esse trabalho teve esse prazer adicional, né? De conhecer esses personagens tão fantásticos quanto os próprios personagens do Guimarães Rosa. E alguns deles, Leandro, viraram personagens de ficção do Rosa. É isso que é mais interessante. Ele convivia com as pessoas e transformava as pessoas em personagens.
1: Muito bom, até me emocionei você falando de que as pessoas são
0: Então,
1: bibliotecas. Vamos chamar uma música aqui para me recompor e para ilustrar também a nossa conversa.
0: Bora.

0: Vai. Essa aí é a Clara Nunes cantando Sagarana, que é justamente o título de um dos livros de Guimarães Rosa, letra de Paulo César Pinheiro e João de Aquino. O que você podia falar aí de Sagarana? Não foi uma obra bem recebida assim de cara, aliás, não foi nem publicada de cara, né?
1: Mas me permite falar antes de Clara Nunes, já que você tocou Clara Nunes. Ela praticamente é conterrânea de Guimarães Rosa. Ela é de Caetanópolis, cidade vizinha de Cordisburgo. E ela é de uma cidade que tinha uma fábrica de tecido e lá trabalhava a família do Guimarães Rosa. Então, Clara parece aparentemente ser uma figura tão distante, não é, de Guimarães Rosa, porque ele gostava muito de samba. Para compor seus livros, ele ouvia muito samba. Então foi muito apropriada a produção do programa colocar Clara Nunes aí. Quanto ao Sagarana, quando ele foi procurar... Primeiro ele participou de um concurso, Leandro, de livros e perdeu. Inclusive o Graciliano Ramos era um dos jurados desse concurso. Aí ele... refez o livro todinho, ficou 10 anos reescrevendo o livro e procurou a grande editora no país na época, que era José Olímpio, para publicar o livro. Mas a José Olímpio não quis publicar o livro dele, porque disse que naquele momento, em 1946, desculpa, o jornalismo, o regionalismo, que a obra dele era regionalista, considerada regionalista, já não atraía leitores. Então, achava que o livro de Guimarães Rosa já estava ultrapassado, esse primeiro livro dele. E ele conseguiu com os amigos, com uma...

0: pequena editora publicasse o livro dele, né, ajudando a editora a publicar, e ele conseguiu publicar 1.000 livros. Desses 1.000 livros, ele pegou 500 livros e enviou para as pessoas mais importantes do país, na cultura, no jornalismo, na política, para as pessoas comentarem o livro dele. Então, ele fez essa estratégia de marketing pessoalmente para o livro dele não desaparecer. E deu certo, porque o livro dele teve duas edições, reimpressões logo nos meses seguintes. E aí esse primeiro livro marcou a entrada dele na literatura brasileira, porque ele não descrevia apenas o interior do Brasil. Ele fazia algo diferente, Leandro. No Sagarana, os animais, por exemplo, os bois, os burros, eles pensam como seres humanos. E eles conversam entre eles. Então, isso já havia uma diferença ali entre os humanos e os bichos, tinham seus sentimentos. E ele trouxe um interior com mais profundidade, não era só aquele interior folclórico, é aquele interior com muita poesia, aquele interior autêntico, um interior que, de certa forma, interpreta o mundo de uma forma singular, né? Era esse Brasil que aparecia em Sagarana e era algo diferente para a época.
1: E ele já usava o nome Guimarães Rosa, não?
0: Ele usava João Guimarães Rosa, ele sempre usou esse nome.
1: Mas chegou a usar pseudônimo também.
0: Há muitos. Ao
1: Ah.
0: longo da vida, ele usou mais de 40 pseudônimos, heterônimos, dos mais diferentes. Às vezes ele criava personagens e colocava outros nomes, mas na verdade os personagens eram inspirados nele mesmo.
1: E
0: É
1: ele.
0: um.
1: Ele tinha alguma ligação com misticismo? Quando ele falava que praticamente baixava o santo, assim, né? As histórias chegavam desse jeito. Era isso mesmo?
0: Era isso mesmo. Às vezes ele estava num bonde, num ônibus, e de repente vinha uma história na cabeça, ele ficava louco para chegar em casa para escrever aquilo imediatamente. E é como se ele falava que era como se baixasse um santo nele, ele começava a escrever aquilo desesperadamente. E teve um momento decisivo que ele disse que uma vez foi tão difícil escrever um conto que caiu na cabeça dele que era como se estivesse enfrentando o demônio. E rolou. Aí ele conta que ele rolou no chão com o demo para enfrentar o demo, para escrever o que ele precisava escrever. Então é um homem que vivia muito as suas histórias, as histórias que ele estava contando. Por isso que ele dava muita. Os livros dele têm muita alma, né? E essa coisa do misticismo sempre foi algo muito forte nele. Ele sempre acreditou muito nessa coisa toda. A ponto dele ficar uns 3, 4 anos para assumir. Ele tinha sido eleito para a Academia Brasileira de Letras, mas uma cigana disse para ele que ele poderia morrer no dia de uma grande festa. Então ele evitou tomar posse na Academia Brasileira de Letras. Ele foi eleito em 63, mas até início de 67 ele não tomou posse de jeito nenhum, porque ele tinha medo desse presságio aí da cigana.
1: E tem uma conclusão essa história, né?
0: Pois é, tem uma conclusão difícil, porque ele tomou posse, e quando ele foi tomar posse, tem um cerimonial na academia que o novo acadêmico chega acompanhado de 3 outros acadêmicos. E geralmente esses acadêmicos são escolhidos de acordo com as suas afinidades ideológicas, literárias. E os 3 que acompanharam Guimarães Rosa, que ele escolheu, eram médicos. Ele colocou só médico para acompanhá-lo. De tanto nervoso ele estava nesse dia da posse. A posse foi numa quinta-feira à noite, e ele voltou para casa com o fardão super encharcado, de tanto nervosismo que ele estava. Mas ele falou assim: não, deu tudo certo, deu tudo certo. Só que no domingo seguinte, menos de 3 dias depois, vem o infarto e ele morre. Então ele pressentiu a morte.
1: Parece ficção, mas não é, né?
0: Não, não é. Foi
1: E
0: verdade.
1: Leonêncio, agradeço demais sua participação aqui no Show da Notícia. Parabéns mesmo por esse projeto, que é um trabalho de vida, né? Um projeto de vida. Parabéns para você. Estou ansioso para lê-lo, né? Completo, quase 800 páginas. Temos a capa, inclusive, no YouTube, no Globoplay, para quem quiser acompanhar. João Guimarães Rosa, biografia, Leonêncio. Nossa, é ele no cavalo?
0: É ele no cavalo, numa das suas viagens em que ele usava uma cadernetinha no pescoço.
1: É isso que a gente mencionou aqui na entrevista. Leonêncio, obrigado. Vamos fechar com mais uma música que também tem inspiração aí na obra de Guimarães Rosa.
0: Obrigado, Leandro.

0: a terceira margem do Rio, com Caetano Veloso, composição dele e do Milton Nascimento, nome de um dos contos de Guimarães Rosa. Leonêncio Nossa, escritor e jornalista, lançando então a biografia de João Guimarães Rosa, conversou com você aqui na Rádio CBN. 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
1: Com Fernando Andrade e Tatiana Vasconcelos, Dr. Luiz Fernando Correia falou sobre o cuidado necessário com uma nova substância para secar a barriga.
2: Doutor, vamos lá, mais uma mágica, uma substância mágica que vai secar a minha, a sua, a nossa barriga. Mas é mentira.
3: A minha? A minha não, cara.
2: A minha também não. Coitado.
3: Você nem precisa, você pedala pra caramba.
2: Mas não adianta, ela não sai. Eu posso fazer o que for, ela não sai. Depois dos 40 não sai.
3: Mas é o seguinte, cara, o que me chocou foi um colega médico mandou pra mim um link de um vídeo mostrando a Suzana Werner usando uma substância para secar a barriga. E o que ela dizia que estava usando é uma molécula que não existe oficialmente. Não tem aprovação em lugar nenhum do mundo. Então, é uma molécula que está sendo investigada, tem estudo em fase 3, foi apresentado um trabalho científico recentemente no Congresso de Diabetes, mas ainda não existe. E nós estamos falando da tal da retatrutida, que é uma molécula que mira 3 alvos ao mesmo tempo. Os mesmos hormônios do apetite e do metabolismo que Mounjaro e Egoff atuam, só que mais um deles. Nos estudos, os números foram impressionantes. Inclusive, o trabalho apresentado agora mostrou o resultado de perda de 28% do peso corporal em 80 semanas de tratamento. É o maior resultado já feito nessa classe de medicamentos. Mas é o seguinte, os dados foram publicados agora. Nada disso foi apresentado aos órgãos regulatórios, não foi apresentado ao FDA nos Estados Unidos, não foi aprovado pela Agência Europeia, não foi aprovado pela Anvisa, estou falando europeia porque Suzana Werner mora em Portugal, né? Vai que ela fez o vídeo lá, não foi aprovado pela Anvisa no Brasil, embora tenha gente aqui que diz que está usando. Quer dizer, ou seja, gente, não existe caneta ou dose de retratutida oficial nas farmácias, em lugar nenhum do mundo. A previsão é que a aprovação só saia por 2027, 2028. Então, o que ela está usando? Acho que nem ela sabe, né? Uma substância manipulada, e aí é que mora o perigo, gente. A molécula manipulada não passa por controle nenhum de pureza, de estabilidade, que um remédio aprovado tem que passar. Você não tem ideia do que está sendo aplicado, injetado, o que tem a ver ali dentro. Não, nada disso está avaliado. A questão não é discutir a pessoa que está usando. A questão é a seguinte, é uma promessa real, os dados apontam para um sucesso até agora, provavelmente vai ser aprovado pela Agência de Medicação, inicialmente nos Estados Unidos, depois no resto do mundo. Agora, não é a mesma coisa que poder usar, gente. E quando você vê uma pessoa muito famosa utilizando um troço que não existe, isso vira tendência na internet. Milhares de pessoas vão querer copiar, sem saber o risco. Então, a frase que eu vou dizer é a seguinte, cara, antes de qualquer caneta emagrecedora, tem que vir um médico. E, de preferência, um médico com registro e qualificação de especialidade. Porque senão, Fernando e Nadédia,

0: a gente vai estar brincando de injetar qualquer coisa no corpo da gente. Coisa que não é para ser feito, nem não é sério, né? Então, eu fiquei muito preocupado quando eu vi o vídeo, porque é aquela coisa, né? Se você, a gente está ouvindo falar de gente que diz que está usando retratutida há já alguns meses. Isso aí não é novidade alguma nas redes. Mas quando gente muito famosa aparece usando,
1: irresponsabilidade.
0: O risco é exponencial, a responsabilidade é enorme. Então, eu achei que a gente tinha que trazer essa discussão aqui, falar sobre isso, porque é muito perigoso, gente.
1: Perfeito.
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0: Segunda-feira, 20 de julho de 2026. O Corpo de Bombeiros Militar do Amazonas informou que conteve o vazamento de gás tóxico registrado no Distrito Industrial de Manaus. Um comitê formado por órgãos estaduais decidiu liberar a retomada das atividades nas indústrias do polo industrial, além das escolas da rede estadual e dos serviços públicos, a partir de hoje. Apesar da contenção, o Corpo de Bombeiros continuará atuando na fábrica para manter o resfriamento do tanque de estireno da empresa Inova. O ministro Flávio Dino, do Supremo Tribunal Federal, determinou a prisão domiciliar e o afastamento de Raimundo Cutrim, secretário extraordinário de Assuntos Legislativos do Maranhão. O ministro também determinou busca e apreensão na casa do secretário em São Luís. Delegado da PF aposentado e deputado estadual por 3 mandados, Cutrim é monitorado por tornozeleira eletrônica. O secretário é investigado por suspeita de coação e obstrução da justiça. O gabinete do primeiro-ministro israelense Benjamin Netanyahu criticou o prefeito de Nova York, Zoran Mandani, que afirmou estar considerando prender o líder de Israel durante a Assembleia Geral da ONU. Mandani afirmou em entrevista que estuda, junto com a equipe jurídica da cidade, a autoridade que tem como prefeito para ordenar o departamento de polícia que detenha um governante estrangeiro. O gabinete de Netanyahu respondeu criticando Mandani e também o Tribunal Internacional de Haia, afirmando que a corte não tem jurisdição nos Estados Unidos e nem em Israel. No horário de Brasília, 4h33.
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2: A gente fecha o programa com a Tânia Morales. Ela recebeu o pesquisador Rodrigo Simon, que reuniu contos inéditos de Ricardo Guilherme Dick em um novo livro.
3: E hoje nós temos um convidado aqui no estúdio, um convidado muito especial, até porque ele já trabalhou aqui na CBN e vamos falar sobre isso, inclusive, é o Rodrigo Simon de Moraes. É, quando ele apresentava aqui na CBN era só Rodrigo Simon, mas agora na versão acadêmico é Rodrigo Simon de Moraes. Ele é doutor em teoria e história literária pela Unicamp, pesquisador da Universidade de Princeton, nos Estados Unidos, onde ele dá aula, ele mora lá. Ele está no Brasil, vai passar aqui um mês e meio no Brasil, aí aproveitamos e trouxemos ele aqui para conversar, porque ele está lançando um livro, que é resultado de uma pesquisa que ele fez, é o livro Música de Mortos Suaves, que sai pela editora Record, que reúne contos inéditos de um escritor brasileiro que foi esquecido, que Rodrigo Simon reencontrou, né? E nos reapresentou para nós, leitores brasileiros. Daqui a pouco falaremos sobre tudo isso. Mas antes de mais nada, bem-vindo à CBN, Rodrigo Simon.
4: Obrigado, Tânia. Boa noite para você. Boa noite ao ouvinte da CBN.
3: Bom, Simon, vamos falar do livro que você está lançando. Que é, bom, você está lançando porque você resgatou esses contos, né? O autor é o Ricardo Guilherme Dick.
4: Isso.
3: É. Um escritor que já foi muito importante na nossa literatura, mas que foi...

0: querido, né?
1: Uhum.
0: E que importante que você fez esse resgate. Mas só dá uma situada nesse autor para a gente entender o tamanho dele, a importância dele.
1: Tá. Tânia, como você disse, o Dick foi um autor que teve um reconhecimento inicial ali, final dos anos 60, início dos 70, até o começo dos 80, especialmente entre escritores. E quando eu falo escritores, não estou me referindo a um escritor qualquer.
0: Sim.
1: Eu estou falando de Hilda Ilst, de Guimarães Rosa, de João Baldo Ribeiro, uma série de escritores que consideravam Dick um escritor fabuloso. Então Dick foi realmente um escritor genial, que como acontece não só no Brasil, em muitos lugares do mundo, por uma série de circunstâncias acabou se perdendo ao longo do tempo, no sentido de se tornando esquecido. Tem aquela velha frase no Brasil do Milor, que o Brasil esquece, a cada 15 anos o Brasil esquece o que aconteceu nos 15 anos anteriores. Eu acho que não é só no Brasil, mas tem muitos casos na arte, por exemplo, que isso aconteceu. Por exemplo, eu estava pensando agora, o Cartola, o genial Cartola sambista. Ele é um cara que também desapareceu por um período, ficou sumido,
0: verdade,
1: até que um jornalista, o Sérgio Porto, Stanislau Ponte Preta, o reencontrou lavando carros,
0: verdade,
1: no Rio de Janeiro. E só nos anos 70, ele que nasceu em 1908, eu sei disso porque ele nasce no mesmo ano, pouco depois que Machado de Assis morre, o Cartola vai lançar o primeiro disco já com 70 anos de idade. Então muitos artistas acabam desaparecendo. Foi o caso do Dick, que desapareceu, ficou esquecido, e felizmente eu tive a honra, a felicidade de reencontrá-lo.
0: Muito bom, sabe? Já vamos falar sobre como é que foi esse processo de reencontro, né? E de resgate do Ricardo Guilherme Dick. Mas o fato dele não ter sido... Ele era de Goiás, né?
1: Ele era do Mato Grosso.
0: Do Mato Grosso, verdade.
1: Na Chapada dos Guimarães, num acampamento garimpeiro, filho de um pai alemão e uma mãe de Cuiabá, neta de índios Bororo. E ele nasce ali no meio da natureza mato-grossense, muito exuberante, característica, e cresce em Cuiabá. E ele fica em Cuiabá até os 29 anos, quando então ele muda para o Rio de Janeiro e de fato começa a carreira como escritor.
0: Mas o fato dele não ser exatamente do eixo Rio-São Paulo, será que isso contribuiu para ele ficar esquecido?
1: Completamente, Tânia. Eu acho que essa é a razão principal. Existem outras, mas essa é a principal, e não são apenas fatos concretos que indicam. O próprio Dick dizia isso. Ele passa 10 anos no Rio, onde ele conhece, ali tem um certo reconhecimento, e ele, por algumas razões, volta a viver em Cuiabá. Você imagina, década de 70, pré-internet. Ele diz em entrevistas que os telefonemas eram caros, então ele tinha dificuldades para falar com as editoras.
0: Então,
1: já naquela época, se hoje o mundo literário depende muito da presença do escritor em eventos, naquela época não era muito diferente. O Dick afastado, ele vai sendo esquecido, esquecido, esquecido, até que ele desaparece. Assim como o Raizama, o lugar onde ele nasceu, um dia desapareceu, porque ela foi, hoje está debaixo de uma represa lá no Mato Grosso, represa do Manso, a obra literária do Dick também foi desaparecendo, ficou presa por um pequeno fio que a sustentava e que eu tive a felicidade de resgatar.
0: De resgatar, né? Que são esses contos que você encontra. Mas já que o Dick estava esquecido,
1: uhum,
0: como você, né, se interessou pela obra dele?
1: Esse fato está ligado justamente ao grande entusiasmo de escritores pelo Dick e também, claro, a um pouco de acaso. E, claro, também uma certa curiosidade, para que você entenda. Eu tinha acabado de começar meu doutorado na Unicamp e eu estava esperando o começo das aulas e eu estava lendo de maneira despretensiosa, assim, não havia nenhuma conexão com a pesquisa, um livro em que a Hilda Ilst,

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1: E ela está falando de como a literatura é difícil, de chegar a um ponto profundo, e daí ele pergunta, mas Hilda, quem no Brasil chegou a esse ponto? E ela diz, Ricardo Guilherme Dick. E eu pensei, quem? Porque eu, Tânia, você imagina, eu estava começando um doutorado, era um iniciante em pesquisa, mas eu já vinha de um mestrado na USP, eu julgava conhecer relativamente bem a literatura brasileira. No entanto, eu fui apanhado completamente de surpresa, eu nunca tinha ouvido falar de Dick. E assim eu segui lendo entrevistas da Hilda e em outras quatro ocasiões ela aponta o Dick como um dos maiores escritores brasileiros. Ela diz, quem são os maiores, Hilda? Machado de Assis, Clarice Lispector, Ricardo Guilherme Dick. Eu pensei, bom, o mínimo que eu devo fazer é conhecer esse autor. E aí começa o meu interesse por ele.
2: E aí como é que você chega nesses contos inéditos do Dick?
1: É outra história que eu imagino um pouco curiosa. Eu fico muito entusiasmado com essa história, primeiro. Compro os livros dele com imensa dificuldade, porque eles estavam todos esgotados. Quando eu passo a ler os romances, os três primeiros romances, eu fico encantado pelas características muito únicas do Dick, uma linguagem fabulosa, assim. E falo, caramba, esse autor, eu quero saber mais dele. E eu tinha um outro detalhe, que ele tinha sido pintor. Eu me interessava também por artes plásticas, comecei a tentar descobrir onde teriam talvez algumas obras dele. E procuro daqui, procuro de lá, e nada de Dick, ninguém conhece, até que eu chego. Eu consigo o telefone da filha dele, a filha única, Ariadne Dick, uma pessoa fundamental para a manutenção da obra dele. Eu falo com ela despretensiosamente, um dia normal, ainda jornalista, trabalhava em redação. Eu falo, olha Ariadne, eu sou um grande fã do teu pai, eu sei que ele foi pintor, eu estou lendo os livros dele, queria conhecer a pintura também, mas eu não achei nenhum lugar. Ela diz, olha Rodrigo, realmente as obras dele estão aqui comigo, né? Os quadros e tal, ou melhor, está no UNEMAT, boa parte delas, que é a Universidade Estadual do Mato Grosso, e comigo ficaram só alguns papéis. Eu já tomei um susto, claro, o senso de jornalista e de pesquisador.
2: Sim.
1: Eu pensei, peraí Ariadne, que tipo de papéis? Que papéis são esses? E ela diz, são os papéis, o que ele escrevia. Eu falei, peraí. Eu fiquei tão entusiasmado, isso era uma quinta-feira. Eu falei, eu posso ir até Cuiabá para conhecer esses papéis? Ela diz, pode. A gente combinou rapidamente que eu ficaria uma semana ali para poder conhecer tudo isso. No domingo eu embarquei para Cuiabá. E quando eu chego a Cuiabá, quem conhece as cidades, os cuiabanos conhecem aquele calor característico.
2: Calor, já fui.
1: Em Cuiabá, ela tinha separado, sabe a área gourmet do prédio? Por conta do ar-condicionado, eu falei, vou deixar você aqui, trabalhando com ar-condicionado. Enfim, fica à vontade. E eram sacos, caixas de papelão, assim, onde estavam esses papéis todos. E eu comecei a ler tudo aquilo, já muito aflito pelo volume de coisas, mas encantado, já sabendo, sentindo estar diante de um tesouro, porque eu percebi que, no mínimo, eram originais do Dick. Não sabia o que tinha ali. E passei uma semana.
2: Datilografados.
1: Na maioria. Passei uma semana tentando ler tudo isso. E desde então, eu vi logo de cara, me chamou a atenção, um pequeno caderno, esse sim manuscrito, com uma caligrafia muito difícil, que eu não conseguia ler. Mas ele me chamou a atenção. E daí, só encurtando um pouco a história, no final da semana, uma sexta-feira, eu me despedi da Ariadne, já muito preocupado, porque eu sabia do valor daquilo tudo, mas eu não tinha tempo de olhar tudo e copiar e dar o tratamento necessário.
2: Sim.
1: E eu falei, Ariadne, você precisa tomar muito cuidado com esses papéis, que isso aqui é um tesouro realmente, e são originais, isso pode se perder. E ela não falou nada naquele momento. Eu estava no hotel, me preparando para voltar para São Paulo, arrumando minha mala, toco meu telefone, e ela fala, Rodrigo, estava pensando aqui, você que gosta tanto disso, você não quer cuidar desses papéis para mim? Tânia, ela estava dizendo isso, eu já estava correndo pelo corredor do hotel, porque eu estava correndo em direção a um shopping para comprar a maior mala de viagem que eu conseguisse, porque eu sabia que eu precisaria de espaço. Eu comprei essa mala e eu embarquei para São Paulo no dia seguinte com 50 quilos de papel. Me lembro que eu paguei...
2: Uau.

0: fortuna de excesso de peso. E então eu tive tempo, e foi, acho que, ali arredondar para um ano, pelo menos, lendo aquele material todo, para descobrir o que tinha ali, identificar o que eram
1: originais. Porque aí eram folhas esparsas, né? Não tinha uma continuidade.
0: Tânia, tinha desde... Eu tenho ali originais dos romances, versões, até que daí eu começo a ler. Todo dia de manhã, eu dava uma pequena lida nesse caderninho, sofrendo muito, porque a letra do dia que é difícil. Mas sempre tentando um pouco. E um dia eu acho, entre os papéis soltos, um conto chamado Os Olhos, que tinha o mesmo nome de um conto que eu tinha visto no caderninho. E eu falei, talvez seja esse conto manuscrito datilografado. Uhum. E ali eu passo a encontrar, e eu encontrei, no final das contas, 14 dos contos datilografados, que são os 14 contos que estão nesse livro.
1: Uau!
0: Foi
1: esse processo levou quanto tempo? Porque fazer uma pesquisa, um garimpo dessa monta, não é para qualquer um, tem que ter fôlego, né? Quanto tempo você levou?
0: Olha, eu tive o privilégio de estar fazendo doutorado, então eu tinha 4 anos, no final das contas foi uma pesquisa de 5 anos no doutorado, então eu pude me dedicar um ano todo basicamente para ler esse material. E ler outras coisas, e ler a respeito, e procurar. Eu gosto sempre de dizer isso porque eu me sinto sempre muito devedor da universidade pública no Brasil, que eu estudei na USP, na Unicamp, de graça, elas me formaram de graça, então eu acho que o mínimo que eu posso fazer como cidadão é reconhecer e defender sempre a universidade pública. Então, a Unicamp, eu hoje trabalho em Princeton, mas eu tenho a Unicamp como minha alma mater, né? Foi quem me formou no doutorado. Então ela me permitiu esse trabalho.
1: Sim, precisa de tempo, né?
0: Então foram 5 anos pesquisando o Dick no doutorado. Eu terminei o doutorado em 2021. Eu comecei em 16. Então, na verdade, são 10 anos de trabalho sobre esses contos. Muitas vezes a gente não consegue compreender os detalhes desse trabalho. Mas para você ver, um livro singelo, digamos assim, muito potente literariamente, mas um livro de 142 páginas, são 10 anos de pesquisa.
1: 10 anos de pesquisa, né? Porque você tem que resgatar esse material depois. E para você encontrar a editora Record que se interessou, foi um processo? Ou você passou por outras editoras? Como foi esse
0: Isso
1: perito?
0: Também é muito importante, porque desde o começo, Tânia, eu queria lançar por uma grande editora. Existem algumas no Brasil. E claro que as médias e pequenas editoras também vêm fazendo trabalhos muito interessantes no Brasil. Mas eu sabia, por conta dessa dificuldade do Dick ser desconhecido, que eu precisaria de uma editora que pudesse trabalhar no resgate da obra dele, com divulgação, com distribuição. O Brasil é tão grande, o livro precisa chegar aos lugares, ainda que a internet hoje tenha um papel fundamental nisso. E eu tive a sorte de um grande escritor, de quem eu sou realmente admirador, e me tornei um pouco amigo dele por ser admirador, que é o Joca Reyner Sterron, que é um escritor cuiabano também. Eu falei, fui contando para ele ao longo das etapas minhas descobertas, e ele me apresentou ao Rodrigo Lacerda, então editor da Record, que era também um admirador de Dick, e enfim, foi muito sábio, dizendo, olha, vamos relançar um romance para reintroduzir a literatura dele. Então, 2024 sai Uma Dona dos Páramos, e agora sai, já sob o comando da Ana Lima Cecílio, da Duda Costa, as editoras fantásticas da Record, sai o Música de Mortes Suaves.
1: É muito legal, né? Porque você veja, um escritor importante, reconhecido pelos seus pares na época, e que fica, desaparece. E aí, de repente, vem lá um pesquisador jovem. Não é? Eu acho bonito isso, um encontro assim no tempo. Esse resgate que você vai lá e faz, assim, né? De uma obra, de um nome que volta a ser publicado, e publicado por uma editora grande. Estamos aqui falando sobre ele. É algo que tem um valor, né? Tem um valor muito profundo e muito importante. Né? Se ele tivesse vivo, certamente seria muito feliz.
0: Você sabe que eu digo, eu acho que até nos agradecimentos da tese, do doutorado, eu agradeço primeiro a ele. Eu não tive a chance de conhecer o Dick pessoalmente, infelizmente ele morreu em 2008. Eu só fui conhecer a obra dele quase uma década depois. Mas você imagina, Tânia, você conviver com alguém durante 5 anos lendo tudo que ele escreveu. E eu sempre falo da literatura, eu realmente não... consigo pensar em outro gesto de tamanha generosidade como a literatura, de ambas as partes. Por quê? O gesto de quem lê, ou seja, você está deixando

0: antes de fazer outra coisa, com tantas coisas disponíveis na vida, sim, você deixa e dedica um espaço do teu tempo e se permite mergulhar num universo de um outro, que criou aquilo. Não é como um livro de não ficção, que você está lendo uma reportagem, algo assim. Você está se permitindo mergulhar nos devaneios, nas aflições, nos desejos de um alguém. Então, é um ato de generosidade. E você imagina um ato de generosidade que é, por parte de um escritor, que oferece ao leitor o que ele tem de mais íntimo, de mais profundo, a toda, talvez, inseguranças e tudo mais. Sim. E dedica o tempo a escrever sem garantia nenhuma de publicação ou de leitores, como o caso do Dick. Então, eu passei 5 anos mergulhado nesse universo, pesquisando sobre a vida dele, para eu produzir a tese. E eu até pretendo um dia lançar uma pequena biografia dele, que eu acabei escrevendo também para entender a vida dele. Eu entrevistei mais de 70 pessoas, eu mergulhei nos documentos, nas cartas do pai dele. Então eu sinto como se eu fosse um grande amigo do Dick.
1: Sim, conhecedor da alma do Dick, né?
0: É muito curiosa essa experiência.
1: Por meio da literatura.
0: De você ser íntimo de uma pessoa, conhecê-lo profundamente, sem, na verdade, nunca tê-lo... ter tido a oportunidade de conhecê-lo de verdade.
1: E pelo que eu li, que quando a editora lançou o romance Madonna dos Páramos, né, que, como você disse, foi uma estratégia, né? Primeiro vamos lançar esse romance para depois lançar esses contos inéditos que vem na sequência. E aí, bom, eu conheço o Simão há muito tempo e tal. Inclusive, te entrevistei na época. Aí eu fui ler o livro Madonna dos Páramos. E realmente é denso. Não é para qualquer leitor. Eu gosto de ler e tal, mas eu senti dificuldade. É um texto difícil e, ao mesmo tempo, riquíssimo. Nos contos, não. Né? É uma linguagem acessível, assim, a construções mais fáceis. Embora esse universo do Dick seja tão profundo quanto nos contos, quanto nos romances, imagino, né?
0: Sabe o que eu acho interessante, Tani? E que os contos têm uma série de camadas e de importâncias, de ver uma faceta do Dick nunca vista antes, porque ele teve livros lançados como contos, que na verdade eram novelas, enfim, é um outro gênero. Por ver como nasce a obra de um escritor, são os primeiros escritos da vida dele.
1: Ele começa com contos.
0: Ele começa com esse caderno. Ah. E eu sei disso, porque no caderno tem a data, 1967, quando ele acaba de chegar ao Rio de Janeiro. Então tem uma carta que ele escreveu para o Guimarães Rosa, enfim, isso indica que o caderno foi produzido, esses contos foram escritos ali no fim da década de 60. Então é quando ele está realmente começando a escrever de maneira mais organizada. Então, para além de tudo isso, tem essa dimensão que você ressaltou, que é o Dick, para quem não conhece, uma característica dele, ele tem, a Hilda dizia, uma linguagem oleosa. Ele, ao contrário de muitos outros grandes escritores também, que uma característica até modernista no Brasil, de uma linguagem mais curta, telegráfica, o Dick, acho que eu posso dizer, ele tinha uma linguagem assim, de estilo barroco, cheio de adjetivos e nuances e prolixa e tudo mais.
1: Sim.
0: O que às vezes dificulta realmente, exige um pouco mais. Nos contos acontece uma coisa tão interessante que ele mantém essa característica, porém, muitas vezes num conto de uma página e meia. Veja que a habilidade dele era o que a Hilda, por exemplo, mais admirava nele, esse trabalho com a linguagem. Ele consegue construir uma história em que ele é prolixo, cheio de adereços, mas de uma página e meia.
1: É sintético.
0: Exatamente. Então, eu acho fantástica a habilidade dele e a possibilidade da gente conhecer o Dick. Por exemplo, eu tive surpresas de pessoas que eu não conheço, que eu vi a repercussão, que quando leram o Madonna dos Páramos, falavam exatamente isso. Gente, que domínio, que profundidade. Mas eu entendo que também não seja muitas vezes um livro tão fácil. Por exemplo, Dona Cida Moraes,
1: minha mãe, uma grande leitora. Minha mãe é professora de literatura, né?
0: E adorou, não é?
1: E ela adorou. E ela falou assim, nossa, no começo eu achei parecido com Guimarães Rosa, mas depois eu vi que não, porque as pessoas confundem, né?
0: E quando ela disse isso, mostra que ela realmente é uma grande professora de literatura. Porque o primeiro impulso é compará-lo com Guimarães Rosa. Mas quando a gente conhece o Dick, vê que sim, também há muitas diferenças. E uma das frases de Hilda que me capturou foi, ela diz uma frase famosa que é, o texto do Dick é mais bonito do que o de Guimarães Rosa. Eu, enfim, nem sei se eu concordo, eu sou um grande fã do Rosa, eu acho que são estilos diferentes, mas isso dá a dimensão do tamanho do Dick, né?
1: Sim, agora o Dick, você também mergulhou na biografia dele, né?

0: Ele é um homem do Mato Grosso, da região centro-oeste, e os textos, né, tem essa Madonna dos Páramos, tem. Mas ele não é um sertanejo, ou é?
1: Enfim, o
0: Assim.
1: sertão mato-grossense é central na obra dele. Aliás, eu digo que tem uma coisa muito moderna, que é, a gente hoje, felizmente, começa a olhar para a natureza de uma maneira não só como um material a se derrubar. O Brasil, durante muitos anos, a gente sabe, olhou para a Amazônia, por exemplo, da seguinte maneira: vamos derrubar, transformar tudo em pasto, e a gente consegue hoje ver a importância da natureza em pé. E o Dick, que escreveu muito sobre a entrada da Amazônia, ali a boca da Amazônia do Mato Grosso, seguindo em direção ao norte, ele transforma a natureza justamente em um espaço sagrado, onde ele vai mergulhar nas questões mais profundas do ser humano. Então eu diria que o Dick é, em alguma medida, um sertanejo ao usar a natureza, o sertão mato-grossense, como veículo para uma grande universalidade, que o Dick é. Ele pode ser comparado aos grandes escritores universais, quando ele se põe a pensar grandes temas que perpassam de uma pessoa na China, no Japão, no leste europeu ao Brasil, que são as questões vida e morte, enfim. Então, Dick era um homem de nenhuma maneira regionalista. Um sertanejo, no aspecto geográfico, porém de uma universalidade absurda.
0: Muito bom, Rodrigo Simão de Moraes. Ele, que é pesquisador da Universidade de Princeton, nos Estados Unidos, ele dá aula lá em Princeton, ele é doutor em teoria e história literária, e ele pesquisou a fundo esse autor, o Ricardo Guilherme Dick, que estava absolutamente desconhecido, e nessa pesquisa, como o Simão contou pra gente, ele descobriu contos inéditos do Dick, e agora esses contos estão sendo publicados pela editora Record. Aí até perguntei pro Simão, tem 2 minutinhos aqui, Simão, falei, e aí, vai ter lançamento? Você falou, eu fico constrangido porque o autor é ele, né?
1: Pois
0: É
1: é.
0: complicado você estar lançando um livro também cujo autor não é você. Tem uma questão também, né, que precisa ser colocada.
1: Eu prefiro não. Eu tenho certeza que o Dick, esteja onde estiver, está muito feliz e orgulhoso, porque muita gente ao longo dos anos talvez tenha pensado que o Dick não fazia questão do sucesso de ser lido. Pelo contrário, ele gostaria muito de ser lido, conhecido, reconhecido. Mas ele não abria mão de certos ideais em nome disso. Assim, ele não negociava, ele mantinha a literatura dele. Mas a Ariadne, por exemplo, que é a filha dele, uma grande amiga, está muito feliz com esse
0: Claro,
1: reconhecimento.
0: né,
1: Então,
0: gente?
1: e ela sempre disse que ele estaria muito orgulhoso. Então, eu fico muito feliz
0: Ah,
1: também.
0: muito bom. Simão, muito obrigada.
1: Obrigado você, Tânia, pela chance. Obrigado ao ouvinte da CBN por me permitir matar saudades.
0: Ah, maravilhoso. Volte sempre. Quer dizer, agora você vai voltar para os Estados Unidos, né? Você vai ficar um mês e um pouquinho no Brasil e volta lá para a Universidade de Princeton. Chiquérrimo. Simão, beijo, viu?
1: Obrigado,
0: Até
1: beijo.
0: a próxima. Rodrigo Simão de Moraes, o livro Música de Mortos Suaves, que sai pela editora Record, é o livro que reúne os contos do Ricardo Guilherme Dick, que é esse escritor, né, super importante, reconhecido pelos seus pares e que, no entanto, ficou aí, né, caiu no ostracismo e que agora é resgatado pelo olhar atento, né, e pelo esforço do Rodrigo Simão de Moraes.
2: Bom final, na edição de hoje aqui do CBN Madrugada, teve a produção da Karina Almeida, trabalhos técnicos do Claudinho, Cláudio Antônio.
3: Apresentação, Paulo Galvão.
2: Mais uma vez, muitíssimo obrigado pela companhia, que você tenha um excelente início de semana. E a gente volta à meia-noite com mais uma edição do CBN Madrugada e eu espero você. Até lá.
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Segunda-feira, 20 de julho de 2026. A ex-primeira-dama Michele Bolsonaro afirmou que não há nenhuma possibilidade de ela ser vice na chapa presidencial de Romeu Zema do Novo. Michele disse que o PL não poderia ter dois nomes para disputa, considerando-se que já conta com

0: segundo o enteado dela, Flávio Bolsonaro. Michelle afirmou que a prioridade dela é cuidar da saúde do ex-presidente Jair Bolsonaro, que está em prisão domiciliar. As declarações vêm após Zema dizer que Michelle é uma das opções para a composição da chapa dele. As convenções partidárias estão liberadas a partir de hoje. Os encontros que reúnem os filiados e federações servem para discutir a formação de coligações e escolher os candidatos que vão disputar os cargos de presidente, governador, senador e deputado federal. No caso dos estados e do Distrito Federal, há também vagas para deputado estadual e distrital. Segunda colocada na Copa do Mundo, a Argentina vive um dia sem futebol nesta segunda-feira. A Associação do Futebol Argentino suspendeu os jogos de todas as categorias previstos até terça-feira. O motivo é a preparação para a recepção do elenco que disputou a final da Copa do Mundo. A Argentina ficou com o vice-campeonato após perder por 1-0 para a Espanha no estádio de Nova York e Nova Jersey, nos Estados Unidos. O gol da partida foi marcado por Ferran Torres no segundo tempo da prorrogação. A seleção sul-americana não acertou um chute na direção do gol durante a partida. No horário de Brasília, 5:01.
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1: Olá, bom dia, 5:02, está no ar o CBN Primeiras Notícias. Hoje é segunda-feira, dia 20 de julho de 2026, o despertador da CBN está tocando, a gente está junto novamente, de volta das férias, e é isso, todos os dias, às 5 da manhã, vamos acordando o Brasil inteiro com as informações mais importantes para te preparar para o dia que está começando. Você que fica ligadinho aí na CBN ao vivo, pelo radinho, pelo YouTube, pelo Globoplay com imagens, toca o despertador aí, porque vamos acordar. Tô aqui de volta com ela, Ana Paula Jaume. Tudo bem com você, Ana Paula? Bom dia.
2: Tudo bem, Fred. Bom dia pra você, bom dia pro nosso ouvinte e bem-vindo de volta, né?
1: Ah, estava com saudades.
2: Ah, os ouvintes também. A gente também tava morrendo de saudade aí, mas que bom que você voltou das suas férias de 90 dias, né?
1: Um pouquinho menos. Tem que negociar, né, Ana Paula, né?
2: Se organiza, né?
1: Tem que se organizar. Renatinho aqui com a gente também, nosso Ricardo Garcia. O time tá completo, né? Aqui
2: tá.
1: No Primeiras Notícias, nosso ouvinte aí pelo Brasil, dando seu bom dia no nosso chat no YouTube. E a gente vai acordar todo mundo. Os destaques do dia, tem um podcast, o nosso giro aí com a colaboração das afiliadas da CBN. Temos, o que mais? Será que eu me lembro de tudo? CBN Agro. Temos
2: Mundo em 3 minutos.
1: Copa do isso.
2: Mundo, política.
1: Tá tudo certo, tudo, né? Nada mudou aqui, né?
2: É. Falando em Copa, acabou, né?
1: Acabou.
2: Aquela ressaca.
1: Acabou a Copa do Mundo. Infelizmente, eu não trouxe o hexacampeonato, Ana Paula.
2: Quando você saiu de férias, você
1: foi. Eu não trouxe o hexa, mas pelo menos eu não fui obrigado a ouvir, né? A Argentina tetracampeã, né? A gente secou ontem a Argentina e funcionou. Espanha campeã do mundo. Bicampeã mundial, fúria, né?
2: E que jogaço, né?
1: Foi um amasso da Espanha. O placar foi só de 1-0, só deu Espanha, né?
2: Mas deram um show em campo.
1: Praticamente só jogou um time ontem. A Espanha venceu, bicampeã do mundo. Daqui a pouquinho a gente vai aos Estados Unidos saber os detalhes da grande final. Acabou, né? Grande final da Copa do Mundo.
2: Tem mais o da Shakira.
1: Não tem mais, né?
2: Tem.
1: E próxima Copa só daqui a 4 anos, lá na própria Espanha, né?
2: Sim.
1: Na Espanha, Marrocos e também Portugal. Aliás, tem Copa do Mundo ano que vem, né? Aqui no Brasil, né? Não vamos esquecer. Copa do Mundo feminina. Também vamos montar a nossa torcida organizada novamente. No mais, Ana Paula, tudo certo por aqui? Você cuidou direitinho do nosso programa, do Primeiras Notícias? Tratou bem os nossos ouvintes?
2: Com certeza,
1: nossos
2: Fred.
1: Nossos espectadores.
2: Cuidei aqui nas suas férias, nossos ouvintes também o tempo todo perguntando por você. Cadê o Fred Goulart? Tá aqui o Fred Goulart.
1: Pessoal meio carente aqui, né? Aqui, gente.
2: Tô pessoal de volta. Sente falta.
1: Um abraço, um beijo pro nosso Pedro Bonenberg, representou,
2: sim,
1: né?
2: Representou.
1: Essas últimas semanas aqui no CBN Primeiras Notícias. E noticiário, tá tudo bem também? Tá

0: tudo certo. Alguns dias um pouquinho mais animado, né?
1: É, meio outros a meio,
0: um
1: né?
0: Um pouquinho menos.
1: O equilíbrio.
0: O que a gente vai falar hoje? Além da vitória da Espanha na Copa do Mundo, o tarifaço. Faltam dois dias para começar esse novo tarifaço do governo americano e o presidente Lula, junto com sua equipe econômica, segue fazendo contas sobre os impactos nas exportações brasileiras. Passada a Copa do Mundo, agora só vai se ouvir falar em quê?
1: Eleição.
0: Em eleição. É, e essa semana já tem agenda importante. Convenções partidárias. A partir de agora a gente vai ver aí os candidatos sendo lançados oficialmente. Tem prazo importante também no calendário eleitoral para quem pretende votar em trânsito. A gente vai explicar para você já já. Tudo isso no CBN Primeiras Notícias.

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1: A Espanha terminou a campanha de forma invicta e sofreu apenas um gol em 8 partidas. O repórter Leonardo Dai conta agora em detalhes como a seleção espanhola conquistou a maior Copa do Mundo da história.
2: Como foi construído o gol do título mundial da Espanha na vitória por 1 a 0 sobre a Argentina neste domingo no MetLife Stadium? Para alguns, foi quando Pedro Porro cruzou na área e Nico Williams desviou para trás para Ferran Torres. Para outros, pode ter sido quando o Cucurella, incansável lateral esquerdo da seleção espanhola, foi buscar a bola quase na linha de fundo do ataque da Argentina para começar a jogada de troca de passes que culminou no gol. Uma outra parte há de dizer que foi nos últimos minutos do tempo normal, antes da prorrogação, quando Enzo Fernandes foi expulso, deixou a Argentina com 10 e colocou a Espanha ainda mais no ataque. Outros tantos dirão que, na verdade, esse gol começou a ser construído desde o primeiro lance do jogo, quando o futebol de controle absoluto e troca de passes da Espanha dominou completamente o jogo da Argentina. Escondeu Lionel Messi, transformou o time de Lionel Scaloni numa equipe incapaz de finalizar a gol por mais de 100 minutos de partida. E só não rendeu uma vitória no tempo normal porque o goleiro Emiliano Martínez viveu mais uma de suas tardes inspiradas. Mas haverá um último grupo que dirá que a jogada deste gol começou a ser construída em 2013, quando Luis de la Fuente, um ex-jogador de carreira modesta e técnico até então de carreira também modesta, assumiu o time sub-19 da Espanha. Em 2018, passou para o sub-21. Em 2021, treinou a seleção olímpica e depois da Copa de 2022, foi alçado ao posto de técnico da seleção principal. Em 2015, quando foi campeão europeu sub-19, ele já tinha Rodri e Mikel Merino, além do goleiro Unai Simón, no banco de reservas. Em 2019, quando foi campeão europeu sub-21, já trabalhava também com Fabian Ruiz, Dani Olmo e Oyarzabal, além de Pedro Porro e Cucurella. Quando foi medalhista de prata nos Jogos de Tóquio, tinha 8 jogadores em comum com o grupo que está neste Mundial. Unai Simón, Eric Garcia, Marco Cucurella, Merino, Zubimendi, Pedro e Oyarzabal e Dani Olmo. Assim, a Espanha chegou à Copa do Mundo como um relógio. Um time que, se jogasse de olhos fechados, provavelmente se encontraria em campo. Um time que dominou amplamente a posse de bola, que ditou o ritmo das partidas, que jogou 756 minutos de futebol e levou apenas um gol em toda a Copa.
3: Depois de terminar o partido, ha havido futbolistas de los que mais tempo llevamos que me han dicho: mister, e agora aí é que nos queda por ganhar.
2: Seja lá qual for a duração do fato que decidiu a Copa de 2026, se foram os 5 segundos finais da jogada do gol ou esses 13 anos de trabalho, todos hão de concordar que a Espanha decidiu essa partida sabendo o que queria. Nem sempre é assim, mas dessa vez a Copa do Mundo não premiou o acaso.
4: Termina o jogo! Espanha!
1: E a seleção bicampeã do mundo desembarca nessa manhã em Madrid para festejar a conquista. Ao longo do dia, a delegação vai ser recebida pela família real, pelo primeiro-ministro e vai desfilar pelas ruas da capital espanhola. Além de levar o título, a Espanha dominou a premiação individual de melhores jogadores da Copa do Mundo. Eleito o melhor jogador do Mundial, o volante Rodri levou o troféu de bola de ouro. Ele superou Lionel Messi, que ficou com a bola de prata, e Kylian Mbappé, que conquistou a bola de bronze e a chuteira de ouro, que é o prêmio dado ao artilheiro da disputa. Ao balançar as redes 10 vezes, o atacante francês Mbappé chegou a 22 gols na carreira e é o maior artilheiro na história das Copas do Mundo. No gol, o Unai Simón, da seleção espanhola, venceu a Luva de Ouro, prêmio destinado ao melhor goleiro da competição. E o zagueiro Cubarsí, também da equipe campeã,

0: conquistou o prêmio de jogador mais jovem, de melhor jogador mais jovem da competição. Aqui no Brasil, o governo federal corre contra o tempo e avalia os impactos de um novo tarifaço de 25% imposto pelos Estados Unidos que entra em vigor depois de amanhã. A medida deve atingir cerca de 3 mil produtos industriais e do agronegócio. Vamos a Brasília com Rani Veloso.
1: Oi, Fred. O governo brasileiro monitora o impacto do novo tarifaço de 25% imposto pelos Estados Unidos que começa a valer na próxima quarta-feira, dia 22, e pode atingir cerca de 3 mil produtos brasileiros da indústria e do agronegócio, ou 18% das exportações ao país norte-americano. Os estados mais afetados serão São Paulo e Santa Catarina, com 52% do total do impacto. O setor calçadista é um dos mais prejudicados. Haroldo Ferreira, presidente da Calçados, projeta que a medida dobrará a queda nas exportações do setor este ano, de 3,6% para 7,1%, colocando em risco milhares de postos de trabalho. A associação busca alternativas junto ao governo federal e parceiros americanos.
2: A FDRA está trabalhando junto ao governo federal norte-americano para ter um teto limite de tarifas de calçados.
1: A crise também tem forte impacto político e jurídico. Para o professor de Direito Internacional Luiz Renato Vedovato, o tarifaço é um sério desafio ao mundo do direito, pois empresas utilizam a força dos Estados Unidos para sobrepor interesses privados a regulações legítimas.
3: Estão usando a força de um país superpoderoso para impor restrições às possíveis regulações. Então, um retorno ao que a gente antigamente chamava de uso da força.
1: Já o cientista político Melilo Diniz avalia que o cenário tem reflexos eleitorais distintos. Se o governo usar a narrativa da soberania, pode fortalecer Lula, como vem acontecendo, enquanto a oposição, como Flávio Bolsonaro e Tarcísio de Freitas, enfrentam um desgaste por sua vinculação e alinhamento com a política de Donald Trump.
4: Primeiro, da identificação dele com o governo norte-americano, a visita que fez, a participação da reunião sobre o tarifaço. Há um alinhamento nesses temas que colocam o tarifaço como uma reação ao governo Lula.
1: Nos bastidores, o Planalto avalia o uso da lei da reciprocidade econômica no tempo correto, segundo o ministro da Fazenda, Dario Durigan, enquanto o presidente Lula aguarda uma manifestação oficial dos Estados Unidos. De acordo com a Anshan, a Câmara Americana de Comércio para o Brasil, a sobretaxação deve impactar 11 bilhões de dólares em exportações. Para reverter o cenário e evitar a outra tarifa adicional de 12,5% que investiga políticas para coibir o trabalho forçado e pode ser anunciada nesta semana, a associação defende a continuidade das negociações.
0: Pelo horário de Brasília, agora são 5 horas e 14 minutos e essa semana também será marcada pelas primeiras convenções partidárias para a escolha dos candidatos das legendas às eleições de outubro. Os partidos têm até o dia 5 de agosto para oficializar seus indicados às vagas de presidente, vice, governador e vice, senador, deputado federal e deputado estadual ou distrital. Hoje haverá a Convenção Nacional do PDT em Brasília, com a possível presença do presidente Lula. Também está marcada a Convenção da Federação União Brasil, PP, na Assembleia Legislativa de São Paulo, com a presença do governador Tarcísio de Freitas. O primeiro presidenciável a se lançar oficialmente vai ser Flávio Bolsonaro, que vai oficializar sua candidatura pelo PL no próximo sábado na capital paulista. Também no sábado, o presidente Lula participa do lançamento da candidatura de Fernando Haddad ao governo de São Paulo. Principal adversário do PT em São Paulo, o atual governador Tarcísio de Freitas tem o lançamento de sua campanha à reeleição pelo Republicanos, marcado para o dia 1º de agosto. O presidente Lula deve oficializar a candidatura dele para buscar o quarto mandato no dia 2 de agosto em São Bernardo do Campo, no ABC Paulista. No próximo domingo, o ex-governador de Goiás, Ronaldo Caiado, oficializa a candidatura pelo PSD num ato em São Paulo. 5:16.
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0: Muito bem, os três assuntos que abriram o programa de hoje estarão no nosso podcast. Você sabe, antes das 6 horas da manhã, chega em todos os tocadores de áudio o resumo das informações mais importantes.

0: importantes do dia, aqueles três assuntos principais que você precisa saber antes de sair de casa para começar sempre bem informado o seu dia. 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A gente está sempre de olho. E favorita, 5 estrelinhas... Todo aquele esquema que a gente sempre gosta. Ana Paula Jalmi, no Rio de Janeiro, como estamos agora? Amanhecendo na capital fluminense, ainda bem escuro, praia de Copacabana, imagens ao vivo, temperatura de 21 graus. Como foram esses últimos dias aqui no Rio de Janeiro, Ana Paula? Fez muito calor, Choveu, né?
1: Choveu, fez frio, teve de tudo aqui, Fred.
0: Eu não estive por aqui, então não tô sabendo.
1: Teve de tudo, mas agora a frente fria foi embora, deu uma trégua, então... Tendência a temperatura subir um pouquinho, inclusive hoje tá sem previsão de chuva aqui para o nosso ouvinte do Rio. Baixa umidade aqui na cidade, temperatura alta, tá? É, condição do tempo vai ficar instável hoje aqui na capital, máxima de 33 graus,
0: até me enrolei aqui. 33 graus?
1: É, calor, viu, Fred?
0: 33 graus em pleno inverno, né?
1: É, pra você ver. Mínima aí de 14 graus. E hoje, vindo aqui pra rádio, já senti que tava um pouquinho menos frio, tá?
0: É, do que nos últimos dias, né?
1: Aquele cascó, aquele casaco, hoje já não precisou. Graças a Deus,
0: Mas deixa ele guardado aí, porque daqui a pouquinho vem onda de frio, né?
1: Vai que.
0: Daqui a pouquinho, novamente, as temperaturas caem. Neste momento, 21 graus a temperatura no Rio. Tudo tranquilo ali na Avenida Atlântica. O pessoal do stand-up deve estar por ali também, né?
1: Tá acordando aos pouquinhos.
0: São 5h18 agora.
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0: Vamos abrir a agenda do dia. Hoje é segunda-feira, uma nova semana, começando dia 20 de julho de 2026. E como comentamos, pós-Copa do Mundo, as atenções vão se voltar todas agora para as eleições, né? As nossas atenções estão voltadas para a eleição, a gente aqui na CBN, a cobertura continua. Hoje, inclusive, tem novas programações relacionadas à nossa cobertura de eleição sendo lançada aqui ao longo do dia. Você vai conferir aqui na programação da CBN. Mas, pô, vamos que tava vendo aí futebol, tava vendo o Mundial. Agora vai ficar mais atento ao que vem pela frente nas movimentações das candidaturas, lançamentos de candidatura, como eu falei agora há pouco, na agenda, no calendário eleitoral. Hoje, o recado principal para quem é aquele eleitor que está fora da sua cidade, do seu chamado domicílio eleitoral, você já pode solicitar o voto em trânsito a partir dessa segunda-feira. Aquele procedimento que permite votar fora da sua cidade, né? Fora do seu estado. E esse mecanismo para pedir o voto em trânsito vai estar disponível em todas as capitais, no Distrito Federal e em municípios com mais de 100 mil eleitores. O prazo final para o pedido, para alteração ou para o cancelamento, vai até o dia 20 de agosto. O requerimento pode ser feito de forma simples pela internet, por meio do autoatendimento eleitoral no site do Tribunal Superior Eleitoral, para quem tem biometria cadastrada. Quem não tiver a biometria pode fazer a solicitação presencialmente em qualquer cartório eleitoral, apresentando documento oficial com foto. Lembrando que o voto em trânsito é principalmente para quem quer votar para presidente da República. O Corpo de Bombeiros Militar do Amazonas informou que conteve o vazamento de gás tóxico registrado no Distrito Industrial de Manaus. Um comitê formado por órgãos estaduais decidiu, inclusive, liberar a retomada das atividades nas indústrias no polo industrial, além das escolas da rede estadual e dos serviços públicos, a partir dessa segunda-feira. Apesar da contenção, os bombeiros vão continuar atuando na fábrica para manter o resfriamento do tanque de estireno da empresa Inova nessa ocorrência que a gente está monitorando aí ao longo dos últimos dias. No noticiário internacional, os Estados Unidos promoveram uma nova onda de ataques contra o Irã pelo 9º dia consecutivo. A ofensiva teve como objetivo, né, como foco, centros de comando e instalações militares para degradar a capacidade de fogo iraniana no Estreito de Hormuz em resposta à morte de 3 soldados americanos na região. Em retaliação, a Guarda Revolucionária do Irã anunciou um ataque contra um centro de comando dos Estados Unidos na Síria e ações com drones também na região do Kuwait. E na nossa vizinha Colômbia, o presidente Gustavo Petro vai fazer hoje o discurso de despedida do mandato. Ele convocou, inclusive, os colombianos para irem às ruas para se manifestar contra o presidente eleito, o

0: então candidato, agora presidente eleito de direita, Abelardo de Laís Priella, Petro questionou, inclusive, o resultado e a legitimidade das eleições e Priella deve assumir o poder nas próximas semanas. Daqui a pouquinho tem mais um noticiário internacional para você no Mundo em 3 Minutos com Fernando Andrade. Agora são 5h21.
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0: Vamos passear pelo Brasil. Vou te contar como é que fica o tempo nessa segunda-feira, nesse comecinho de semana, em todos os cantos do país, começando pela região sul. Hoje, no sul, tem uma frente fria se aproximando, chegando ao estado do Rio Grande do Sul. Tem previsão de chuva, risco de temporais isolados, rajadas de vento e até queda de granizo em algumas regiões, principalmente no sul e no oeste do estado. Em Porto Alegre, a temperatura vai variar entre 11 e 18 graus. Em Santa Catarina e no Paraná, o sol ainda vai predominar, mas nebulosidade vai aumentando ao longo do dia. Em Curitiba, a gente tem os termômetros variando entre 10 e 22 graus. Na região sudeste, o tempo vai continuar firme na maior parte. O sol aparece entre poucas nuvens. Em São Paulo, Rio, Minas e Espírito Santo, sem previsão de chuva significativa. Tem um alerta para a umidade do ar, que continua baixa no interior de São Paulo e também no interior de Minas Gerais. Na capital paulista, a máxima hoje chega aos 26 graus. No Rio de Janeiro, o dia vai ser de céu aberto, com temperatura chegando no máximo até os 32 graus. Na região centro-oeste, o tempo vai permanecer seco em toda a região, Mato Grosso, Mato Grosso do Sul, Goiás, Distrito Federal. A gente vai ter predomínio de sol, calor durante a tarde e também a umidade relativa do ar em níveis de atenção. Em Brasília, a temperatura varia entre 13 e 28 graus. Em Cuiabá, a máxima pode chegar aos 35 graus no dia de hoje. No Nordeste, a chuva vai continuar concentrada na faixa litorânea entre a Bahia e Rio Grande do Norte, pancadas rápidas ao longo do dia. No interior, o tempo vai permanecer firme, com sol e calor. Na capital baiana, Salvador, os termômetros variam entre 22 e 28 graus. Já em Teresina, a máxima chega aos 37 graus hoje, com baixa umidade do ar também durante a tarde. E para fechar o nosso giro, no norte, o calor e a umidade vão favorecer pancada de chuva no Amazonas, em Roraima, Amapá e no norte do Pará. Já em Tocantins, no sul do Pará, Rondônia e no Acre, o tempo segue seco e muito quente. Na capital do Amazonas, Manaus, temperatura chegando aos 33 graus de máxima. Em Palmas, Tocantins, 36 graus de máxima. São 5h24. Já falamos aqui da Copa do Mundo, né? A Espanha bicampeã mundial, vencendo ontem a Argentina por 1-0 na prorrogação. Hoje o dia de festa, daqui a pouquinho, por volta de 8 horas da manhã, tá previsto já o desembarque da delegação espanhola em Madrid, na capital da Espanha. A gente vai ver a festa pelas ruas de Madrid, né? O Palácio Real Espanhol recebendo os campeões mundiais, primeiro-ministro, as autoridades, aquele dia tradicional, o dia seguinte, né? Pós-título dos campeões mundiais. Essa que foi uma Copa do Mundo que bateu todos os recordes. Até por isso a gente está chamando de maior Copa da história. Maior número de seleções participando, né? O evento mais lucrativo da história da FIFA. A entidade arrecadou 11 bilhões de dólares ao longo do ciclo de 4 anos, e um aumento que foi impulsionado exatamente por essa expansão do torneio. 48 seleções, 104 jogos, foram mais de um mês, né? Até demorou dessa vez para acabar a Copa do Mundo, um mês pois e meio praticamente de Copa do Mundo. E anota aí na agenda, Ana Paula Jaume, contagem regressiva já começando, faltam 1.419 dias para a abertura da Copa do Mundo 2030 na Espanha, Portugal e Marrocos. Espanha, Portugal e Marrocos, mas vai ter jogo aqui também na Argentina, Paraguai, Uruguai, porque vai ser a Copa do Centenário, 100 anos de Copa do Mundo. Uruguai foi a sede da primeira Copa do Mundo. A Conmebol conseguiu trazer alguns jogos também aqui para o continente sul-americano, que foi, né, a sede da primeira Copa do Mundo lá em 1930. A gente falou muito da Espanha, mas e a Argentina, né? Funcionou o nosso secador, né? A Argentina ontem foi uma decepção dos hermanos. Foi a primeira seleção na história a não finalizar nenhuma vez durante o jogo todo, né? No tempo normal, o Messi chorou depois do jogo, provavelmente a despedida dele nas Copas do Mundo. E a delegação argentina deve desembarcar também hoje em Buenos Aires, hoje à tarde, depois da derrota na final da Copa do Mundo. Inclusive, o presidente da Argentina, Javier Milei, decretou feriado lá também, não vai ter futebol nesses dias para receber os vice-campeões mundiais.

0: É isso? É isso. Então vamos às manchetes dos jornais agora. São 5 horas e 26 minutos. Tudo pronto por aí, Ana Paula Jaume?
1: Tudo pronto, Fred.
0: É, os jornais de hoje estão todos destacando o título da Espanha, né? Estamos vendo aí os jornais, não só os brasileiros, os jornais do mundo inteiro, trazendo aí a seleção à fúria na capa com o Rodri levantando a taça e os craques campeões mundiais fazendo a festa ontem em Nova York. Na capa da Folha de São Paulo, que é o primeiro jornal que a gente está vendo aí na tela da nossa transmissão, a manchete é exatamente essa. A Espanha doma a Argentina de Messi e conquista o bicampeonato na Copa do Mundo. Mas vamos destacar outros temas também importantes, né? Na Folha de São Paulo, especialistas estão apontando também numa reportagem especial de hoje que no Rio de Janeiro o crime organizado está ampliando a sua influência na política e fortalecendo lideranças locais com projeção nacional, também é um assunto para a gente ficar de olho no início aí da cobertura eleitoral aqui na CBN, né, Ana Paula?
1: É, Fred, destaque para essa crescente concentração de votos em territórios que são dominados por milícias e grupos criminosos. Um dos principais exemplos é Belford Roxo, aqui na Baixada Fluminense. Lá, nas eleições de 2022, a então deputada federal Daniela Carneiro e o ex-deputado estadual Márcio Canella alcançaram votações recordes. O desempenho levou Daniela ao Ministério do Turismo, impulsionou Canella, que agora tenta uma vaga no Senado. Canella, que chegou a ser presa numa operação da PF no início desse mês, depois de os agentes encontrarem um fuzil no carro dele. Pesquisadores dizem que o controle político desses territórios acaba fortalecendo lideranças locais, aumenta também a influência sobre as estruturas de poder, e a entrada desses grupos na política costuma começar pelas câmaras municipais, onde o domínio sobre áreas marcadas por atividades ilegais garante ali o controle eleitoral e também intimidação dos adversários. A relação entre crime e política aqui no estado voltou ao centro do debate depois de operações da Polícia Federal e também investigações que chegaram a parlamentares e integrantes do judiciário. Especialistas sinalizam que a infiltração do crime nas instituições acontece por interesses econômicos, também ocupação de espaços estratégicos da administração pública, num processo que acaba representando um desafio crescente para a democracia e para a governabilidade aqui no Rio de Janeiro, Fred.
0: Da capa da Folha de São Paulo, pulamos agora para o Estadão. O Estado de São Paulo também na tela. Espanha bicampeã mundial, a foto dos campeões do mundo e a reportagem que a Ana Paula separou para trazer em detalhes para a gente. Informações de que o uso, Ana Paula, do FGTS para pagar dívida pelo Desenrola ficou abaixo de 1%, é isso?
1: É, no primeiro mês do novo Desenrola Brasil, né, programa do governo federal para poder conter a alta da inadimplência, o volume de recursos do Fundo de Garantia do Tempo de Serviço usados para o pagamento de dívidas somou até 24 de junho mais de 30 milhões de reais. O valor é 0,4% dos 8 bilhões e 200 milhões de reais estipulados como montante dos recursos do FGTS para o uso no programa. O Ministério da Fazenda diz que a projeção é o teto de recursos que pode ser usado sem comprometer aí a solidez financeira do FGTS, né? Foi feita sem saber qual seria o volume de pedidos efetivos. O governo Lula lançou em maio esse programa por 30 dias. Pessoas com renda mensal de até R$ 8.105 e com dívidas de até R$ 15.000 por banco poderão renegociá-las aí com uma taxa de juros máxima de 1,99%, Fred.
0: É uma medida importante aí lançada nesse ano eleitoral pelo governo, ficando abaixo da expectativa da equipe econômica. E por fim, capa do jornal O Globo, também com a Espanha tomando aí a primeira página e a festa de Lamine Yamal. Jornal O Globo que destaca também uma reportagem que trata dos custos para envelhecer no Brasil, Ana Paula. Esses custos estão cada vez maiores, mais altos e pressionando o orçamento dos idosos brasileiros, não é isso?
1: Então, alimentação, medicamento, plano de saúde, serviços no geral voltados à longevidade passaram a pegar uma fatia maior da renda da população acima de 60 anos, justamente no momento em que muitos deixam o mercado de trabalho, passam a depender da aposentadoria. Dados da Fundação Getúlio Vargas mostram que a inflação sentida pelos idosos, né, em alguns períodos, superior à inflação oficial, porque a cesta de consumo desse público é diferenciada, né? Produtos como frutas, verduras, laticínios.

0: Suplementos e medicamentos têm maior peso no orçamento, além dos gastos com energia, gás, transporte por aplicativo e cuidados com a saúde. Essa realidade está levando muitos aposentados a voltarem ao mercado de trabalho para complementar a renda. Especialistas alertam que boa parte dessas despesas não é opcional, mas é necessária para poder garantir o mínimo de qualidade de vida. Fred.
1: Alguns dos temas principais dos jornais dessa segunda-feira, dia 20 de julho de 2026, que você vai conferir nas bancas logo mais. Antes, aqui no Primeiras Notícias, um teaser, né? Um spoiler desses assuntos que vão repercutir também no noticiário nessa segunda-feira. Valeu, Ana Paula. 5h32, tá na hora do repórter CBN. O Primeiras Notícias volta já já, não sai daí.
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0: Segunda-feira, 20 de julho de 2026. O pré-candidato ao governo do Ceará, Ciro Gomes, do PSDB, declarou ter a possibilidade de apoiar as candidaturas de Ronaldo Caiado, do PSD, e Renan Santos, do Missão, à presidência da República. A declaração foi feita neste sábado, semanas após o político ser citado como um dos principais motivos do desentendimento público dentro da família Bolsonaro entre Michele e Flávio. A ex-primeira-dama é contra o apoio do PL do Ceará à candidatura de Ciro ao governo. O presidente Donald Trump afirmou que os novos ataques dos Estados Unidos contra o Irã estão sendo realizados em homenagem aos militares mortos durante a escalada do conflito no Oriente Médio. A declaração foi feita assim que Trump voltou a Washington após a final da Copa do Mundo. Este domingo foi o nono dia seguido de bombardeios desde o fim do cessar-fogo entre Estados Unidos e Irã. A Venezuela confirmou a morte de 5.208 pessoas vítimas dos terremotos que atingiram o país há 3 semanas. O número de feridos permanece em 16.740. Mais de 17 mil pessoas ainda permanecem desabrigadas. Equipes de resgate, tanto da Venezuela quanto de outros países, continuam as buscas pelos corpos soterrados nos escombros. No horário de Brasília, 5h34.
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2: Seguimos em frente com Primeiras Notícias, de volta, depois do repórter CBN, abrimos sempre espaço para falar do noticiário internacional. Você já está ouvindo aí a nossa trilha do noticiário internacional, para a gente convocar o Fernando Andrade. Está na hora do Mundo em 3 Minutos. E essa semana começa com informação importante, expectativa no Reino Unido, né? Enquanto na Espanha, os espanhóis fazem festa no Reino Unido. Expectativa é para a posse do novo primeiro-ministro britânico, Andy Burnham. Hoje, ele tem um encontro marcado com o rei Charles III para formar o novo governo britânico depois da renúncia do Keir Starmer. E é o 7º primeiro-ministro no Reino Unido no intervalo de apenas 10 anos. Quem vai contar os detalhes para a gente é o Fernando Andrade no Mundo em 3 Minutos.
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3: Olá, seja bem-vindo ao Mundo em 3 Minutos. Começamos com o novo primeiro-ministro britânico, Andy Burnham, que assume o cargo oficialmente hoje. Vai funcionar assim. O atual primeiro-ministro, Keir Starmer, apresenta sua renúncia ao rei Charles III. Aí Burnham recebe do monarca o convite para formar o governo. E em seguida ele faz o tradicional pronunciamento diante da residência oficial em Downing Street. Depois disso é montar um gabinete, foco para quem será o ministro das finanças, porque o que importa para o Reino Unido agora. Sobre ele, bom, ele tem 56 anos, é bem popular, é carismático, diferentemente de Keir Starmer. Foi prefeito da Grande Manchester, foi ministro dos governos de Tony Blair e Gordon Brown, já comandou pastas como cultura e saúde. Algumas sinalizações do que Burnham pode fazer de diferente para os mesmos problemas que Keir Starmer tinha. Segundo a vice-líder do Partido Trabalhista, Lucy Powell, ele manterá os compromissos assumidos no manifesto eleitoral do partido de 2024, mas, segundo ela, governará de forma um pouco mais ousada, mais ambiciosa. O que já se sabe? Ele vai cancelar um projeto de identidade digital que foi anunciado por Starmer no ano passado. Esse seria um programa muito caro e a energia gasta nele vai agora para outras áreas. Basicamente era criar uma identidade digital obrigatória para combater a imigração ilegal e facilitar o acesso a serviços públicos. Burnham também deverá anunciar novos planos para exploração de petróleo e gás no Mar do Norte. Além disso, nesse primeiro momento, deve focar em maior controle público sobre empresas de água e energia e também deve anunciar um novo programa para construção de moradias populares. Passamos agora para a Ucrânia. A Rússia lançou um dos maiores bombardeios contra Kiev, capital da Ucrânia, desde o início da guerra. Outra cidade atingida foi Kharkiv, que fica próxima à fronteira com a Rússia. Foram pelo menos 5 mortos e dezenas de feridos. De acordo com a Força Aérea da Ucrânia, a Rússia disparou 41 mísseis, dos quais 18 foram interceptados. Os ataques atingiram edifícios residenciais, armazéns, supermercado e até uma residência estudantil, segundo as autoridades ucranianas. E esse ataque foi uma resposta a um bombardeio que a Ucrânia fez contra 2 centros de distribuição de uma empresa de comércio eletrônico chamada Wildberries, conhecida lá como a Amazon Russa. Essa escalada na guerra entre Ucrânia e Rússia aumenta

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1: E recentemente, Donald Trump disse na cúpula da OTAN que autorizaria a Ucrânia a produzir esses mísseis em solo ucraniano, o que deve demorar um bom tempo ainda. Mundo em 3 minutos. Até a próxima edição.
2: Até a próxima edição, que é amanhã. Fernando Andrade está sempre com a gente aqui no Primeiras Notícias, logo coladinho depois do repórter CBN, fazendo um resumo, né? Um apanhado em 3 minutinhos dos principais temas do noticiário internacional. Agora são 5 horas e 39 minutos.
3: Espanha campeona! Vamos!
2: Já tem música da Espanha campeã, é isso mesmo? É isso que a gente tá ouvindo? Sobe o som aí, cadê? Em tempos de inteligência artificial, né, Ana Paula? A gente faz música em segundos, né?
4: Aham.
2: É só pedir.
4: Milissegundos.
2: A gente tá ouvindo aí um dos hits, né, que vão embalar os torcedores da Espanha hoje. Daqui a pouquinho a seleção espanhola chegando lá em Madrid para comemorar o título de bicampeão mundial ontem, 1-0 na prorrogação sobre a Argentina. É, a gente secou a Argentina e deu certo. A Argentina não foi tetra. Teve muita gente torcendo contra.
4: Alegria. Teve até fogos lá perto onde eu moro.
2: É,
4: ficou,
2: né?
4: Parecia, ficou feliz.
2: Parecia jogo do Brasil,
4: parecia,
2: né? Você sabe que teve muita gente torcendo contra, secando a Argentina na rivalidade, né?
4: Uhum.
2: Faz parte. Mas teve muita gente torcendo a favor da Espanha também, pela identidade. Aqui tem muitos espanhóis que moram aqui no Brasil. Não só o modo secar a Argentina que esteve acionado, não. Muita gente tem simpatia pela Espanha. A nossa reportagem acompanhou esses torcedores que foram às ruas em São Paulo e no Rio de Janeiro torcer pela Fúria e terminaram satisfeitos aí com a vitória de 1-0. Ontem o Andrei Neto que conta pra gente.
5: A conquista de uma Copa do Mundo reverbera por todo o planeta. O bicampeonato da Espanha ecoou do estádio de Nova Jersey à capital Madrid e até mesmo a mais de 8 mil quilômetros da Península Ibérica, aqui no Brasil. Em uma festa regada a sangria e temperada com paella, centenas de espanhóis, descendentes de espanhóis e secadores de argentinos se reuniram na zona sul de São Paulo, no clube hispano-brasileiro, para torcer pela Fúria na final da Copa do Mundo de 2026. Pelos 90 minutos do tempo normal, o roteiro no salão no Ipiranga foi o mesmo: apreensão pela displicência na hora de finalizar. Depois de mais de 20 chutes ao gol, já no segundo tempo da prorrogação, veio enfim o alívio com o gol de Ferran Torres. A comemoração do título veio 15 minutos depois, ao som de castanholas, tambores e pandeiros, uma mistura de Espanha e Brasil. Thiago Bassan é fruto dessa mistura e falou sobre a emoção de quem tem uma conexão de sangue com a Espanha.
6: Família espanhola, sobrenome Bassan, vem de uma origem espanhola, minha tia, minha avó, na verdade, vem pra cá de navio.
7: Então tá muito feliz com a conquista, hoje, conquista de família.
6: Muito!
5: E não foi só em São Paulo que o bicampeonato espanhol foi comemorado aqui no Brasil. Cerca de 12 mil pessoas acompanharam na praia de Copacabana, na zona sul do Rio, a final da Copa entre Espanha e Argentina. Apesar da invasão de argentinos na cidade na última semana, um grande número de torcedores espanhóis engrossavam a torcida do time europeu nas areias de Copacabana. Na capital fluminense, como em grande parte do país, a torcida vermelha teve a contribuição de muitos brasileiros, que se negaram a torcer para a rival argentina. Vestido com a camisa 19 de Lamine Yamal, o adolescente Gabriel Linville de Jesus, de 14 anos, que é jogador de futebol e mora em Madrid, na Espanha, era só alegria. Filho de pai brasileiro e mãe norte-americana, ele e o irmão nasceram na Espanha. Gabriel falou da emoção da vitória da seleção roja e da idolatria por Yamal.
8: Para mim é muito importante também. Ele é uma figura para mim e eu gosto muito dele, do exemplo dele, do jogo dele, do estilo de jogo.
5: Da festa na praia de Copacabana, a cantoria na zona sul de São Paulo, o bicampeonato da Espanha trouxe para o Brasil um pouquinho do baile de La Roja.
2: Muito bem, ao longo do dia, hoje a gente vai seguir acompanhando a festa dos espanhóis. Lá em Madrid, aqui no Brasil, onde tiver festa também, né, Ana Paula? O que, que o pessoal tá falando aí no WhatsApp? Lembrando que você pode mandar mensagem pra gente no 21 997 64 2381, 997 64 2381, e no chat no YouTube também, né?

0: É, Fred, ó, o pessoal aqui tá muito feliz com a sua volta, tá? Tá comemorando aqui o Ataíde dando um bom dia pra gente. Feliz retorno, Frederico Goulart. Também tem o Cristino Pessoa aqui dando um bom dia pra gente. E falando bem-vindo de volta, Frederico
1: Goulart. O Leopoldo, tá Leopoldo lá de Lajedo, Pernambuco, tá falando o seguinte. Bem-vindo de volta e saudando o Pedro Bonenberg. Você foi brilhantemente substituído pelo grande Pedro Bonenberg. O Pedro Bonenberg é brilhante mesmo, né? Sim. Tá sempre de parabéns o nosso Pedro. Um beijo aí pros nossos ouvintes. Vamos passear?
0: Vamos lá.
1: Vamos fazer o nosso giro pelo Brasil agora? Tá na hora, né? O que é notícia hoje nos quatro cantos do país? Vamos começar por Brasília, capital federal. O Igor Cardim está chegando. Brasília tá amanhecendo agora com 15 graus no termômetro, amanhecendo nada. Tá tudo escuro ainda em Brasília, o sol não chegou por lá. Máxima é de 25 graus. Com o assunto de hoje por aí, Igor, bom dia.
2: Oi, Fred, bom dia para você e para o nosso ouvinte. O governo do Distrito Federal vai rescindir o contrato com a empresa responsável pelo transporte da bebê Maria Vitória de Souza Machado, de 5 meses, que morreu após ser acidentalmente extubada durante a transferência entre o Hospital Regional de Planaltina e o Hospital da Criança. A morte ocorreu no dia 6 de julho. O anúncio de rompimento com a empresa prestadora de serviço foi feito pela governadora Celina Leão neste fim de semana. Ela classificou o caso como grave.
3: Isso é muito grave. A gente precisa de separar os procedimentos, o que é imprudência, imperícia, né, e aquilo que é negligência. Mas no caso dessa criança, houve um erro, né? Então a gente não quer trabalhar realmente com essas empresas que a gente já determinou, porque você é um contrato público, você não pode encerrar, você tem todo um trâmite administrativo, né? O nosso secretário está tomando todos os trâmites para fazer o encerramento do contrato e chamar outro, porque também a gente não pode ficar sem contrato.
2: Ainda segundo a governadora, uma nova empresa será contratada por meio de licitação emergencial, enquanto a antiga prestará esclarecimentos aos órgãos de controle. O prontuário médico da criança confirmou que a bebê morreu após uma extubação acidental durante a transferência. De acordo com a família, Maria Vitória estava estável ao deixar o hospital de Planaltina, onde aguardava um leito de UTI, mas sofreu uma parada cardiorrespiratória ao chegar ao Hospital da Criança e não resistiu. O caso é investigado pela Polícia Civil. Em nota, a Secretaria de Saúde informou que a criança recebeu atendimento durante a internação no primeiro hospital e que a transferência foi realizada conforme os fluxos assistenciais. A pasta confirmou que houve uma intercorrência durante o transporte e afirmou que as circunstâncias da morte estão sendo apuradas. O caso foi revelado em meio a uma série de denúncias recentes de possíveis falhas na rede pública de saúde que envolveram mortes de pacientes. Fred, volto com você.
1: Obrigado, Igor. De Brasília, a gente vai agora para Minas, do Centro-Oeste para o Sudeste. Quem está chegando é a Raquel Romanha, em Belo Horizonte. Friozinho. Temperatura nesse momento é de 14 graus na capital mineira e a gente vai ter hoje os termômetros chegando no máximo aos 24 graus. O noticiário político é o destaque dessa segunda-feira em Minas, né, Raquel? Bom dia.
4: Olá, bom dia. A direção executiva do PT de Minas Gerais se reúne nesta segunda-feira em Belo Horizonte para discutir a candidatura do partido ao governo do estado. Também participam da reunião os parlamentares estaduais e federais do partido. A expectativa é que o nome do deputado federal Patrus Anania seja lançado oficialmente durante esse encontro, assim como a data da convenção da sigla em Minas Gerais. O nome de Patrus para a disputa ao governo de Minas foi acertado após um encontro do parlamentar com o presidente Lula em Brasília na noite da última quinta-feira. Após a oficialização do nome de Patrus, o PT em Minas deve intensificar as alianças com outras forças políticas, como, por exemplo, o PSB, que é o partido mais cotado para indicar vice para a chapa. Já no campo da direita, o PSD do governador Matheus Simões, que tenta a reeleição, afirmou que segue confiante no apoio da Federação do União Brasil Progressistas. A declaração foi dada à CBN pelo presidente estadual da sigla, deputado Cássio Soares, que disse que acredita que a Federação vai apoiar Simões e indicar Marcelo Aro a uma das vagas do Senado, como já estava pré-definido. Também vamos ficar atentos à movimentação na rodoviária aqui de Belo Horizonte durante a manhã dessa segunda-feira. O movimento deve ser intenso para quem viaja nesse período de férias. Até agosto, o terminal deve receber cerca de 685 mil pessoas, reforçando o mês como um dos períodos de maior movimentação do ano no terminal. Então é isso, um bom dia para vocês e para todos os nossos ouvintes.
1: Valeu, Raquel. Agora vamos seguir pelo Sudeste. No Rio de Janeiro, 18 graus, temperatura de momento, máxima hoje é de 32, 33 graus. Não tem chuva hoje no Rio. Diogo Bugalho, tudo bem? Bom dia. E aí, Diogo?
5: Tudo bem, Frederico? Bom tudo dia para você. Bem-vindo de volta.
1: Gostei e aí, como do seu é bom dia, férias? Da sua animação. Foi ótimo, né? Foi bem, descansei, curti. Agora vamos aí para a jornada eleitoral, né?
5: Isso aí, né? Vai nos demandar bastante,
1: vai
5: né?
1: Nos
5: Esse
1: demandar.
5: Período aí promete.
1: Esse é o foco do segundo semestre, né? E aí, inclusive, já é tema do noticiário no Rio também hoje, né, Diogo?
5: Sim, é isso. A gente tem aí uns eventos do noticiário político, né? Hoje o PSD oficializa a candidatura do ex-prefeito do Rio, Eduardo Paes, ao governo do estado. Vai fazer uma convenção que também deve confirmar o nome de Jane Reis como candidata a vice-governadora e Pedro Paulo na disputa pelo Senado. Outra notícia da política aqui no Rio é que o ex-governador de Minas e pré-candidato à presidência, Romeu Zema, vai estar por aqui para participar de uma série de reuniões. A CBN vai acompanhar isso e trazer para o nosso ouvinte ao longo do dia. Mas, Fred, conto também uma notícia aqui que, infelizmente, é uma notícia triste, porque a polícia confirmou que o corpo encontrado nesse fim de semana no Mar da Urca é do adolescente Kaleu Garrett Tomás Coelho, de 17 anos, que estava desaparecido depois de mergulhar na praia de Copacabana na terça passada, caso que a gente falou bastante aqui também. O jovem era de Goiás e desapareceu depois de ser levado por uma onda poucas horas após o fim de um aviso de ressaca. O corpo foi retirado do mar pelos bombeiros na manhã desse sábado, 4 dias depois do desaparecimento. O Calho estava com outros 3 amigos perto do Copacabana Palace quando o grupo foi atingido por uma onda mais forte por volta das 3h20 da tarde da terça. Depois da liberação no IML, o corpo vai ser levado de volta para Goiás, onde vão acontecer velório e sepultamento. Fred.
1: Tá certo. Obrigado, Diogo. Os assuntos de hoje em destaque no Rio de Janeiro com o Diogo Bugalho, 5h50. E em São Paulo? São Paulo agora tem 16 graus.

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1: 26 graus. E o calendário político, né? As convenções partidárias também estão movimentando noticiário em São Paulo nesse começo de semana. Matheus de Souza é quem vai contar pra gente. Tudo bem, Matheus? Bom dia.
2: Bom dia, Fred. Bem-vindo de volta. Bom dia também a você, ouvinte do CBN Primeiras Notícias. As convenções partidárias estão liberadas a partir de hoje e aqui em São Paulo já tem evento marcado nesse sentido. União Brasil faz a convenção estadual hoje para oficializar as candidaturas em conjunto da União Progressista. O evento ocorre na Assembleia Legislativa, Alesp. O governador Tarcísio de Freitas é esperado e nossa reportagem vai acompanhar. E falando em eleição, a partir de hoje, eleitoras e eleitores que estiverem fora do domicílio eleitoral no dia das eleições podem solicitar a alteração temporária do local de votação para votar em trânsito. O pedido pode ser feito até 20 de agosto por meio do autoatendimento eleitoral ou presencialmente em qualquer cartório eleitoral. Se o eleitor estiver no mesmo estado, pode votar para todos os cargos. Se estiver em um estado diferente, só poderá votar para presidente. No noticiário policial, Fred, a Polícia Civil deve ouvir hoje o homem identificado pela polícia, que aparece em imagens acompanhando o advogado Pedro Eli Cordeiro dos Santos, de 43 anos, encontrado morto na semana passada. O advogado passou mal após comprar cigarros e cerveja em uma adega da região. A principal suspeita é de que ele tenha sido vítima do golpe conhecido como Boa Noite Cinderela. O ouvinte tem acompanhado esse caso aqui na CBN e a gente vai trazer novidades ao longo do dia. E para terminar, a Defesa Civil do Estado alerta para um período de veranico, com tempo seco, calor acima da média para esta época do ano e baixa umidade do ar até a próxima sexta-feira. As condições devem atingir principalmente o interior por causa da atuação de um bloqueio atmosférico. Então a dica é hidratação, garrafa d'água do lado e força para essa segunda. São esses os destaques desse início de semana, Fred. Um bom dia para você e um bom dia para o ouvinte do Primeiras Notícias.
1: Tá certo, obrigado, Matheus de Souza, de São Paulo. São Paulo, Rio, Brasília, Belo Horizonte, o nosso giro pelo Brasil. E agora a gente vai para o campo, 5h53.
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1: Você que está no campo, acorda cedo, quer saber os destaques aí do setor rural, o Cassiano Ribeiro está chegando hoje para falar sobre o El Niño e as consequências, especialmente para a produção de cana no Brasil. Cassiano, bom dia.
5: Oi, Fred, bom dia para você ouvinte. Ao mesmo tempo em que preocupa por potenciais prejuízos, o fenômeno El Niño também pode provocar resultados positivos no campo. E a cana-de-açúcar, cultivada especialmente na região centro-sul do Brasil, é um desses exemplos. Com a previsão de mais chuvas no sudeste, que concentra a produção de cana no país, a tendência é de que a umidade no solo estimule a brotação dos canaviais. E neste momento, esse cenário reforça perspectivas de uma safra grande no ano que vem. Segundo pesquisadores da Esalq, da USP, anos de El Niño costumam resultar em produtividade acima da média para a cana, nessa que é a principal região produtora do país. Os efeitos mais característicos do fenômeno devem ser sentidos a partir de setembro agora, segundo os pesquisadores, quando o aquecimento do Oceano Pacífico passa a influenciar de forma mais efetiva a circulação atmosférica sobre o Brasil. Mas neste campo também há uma preocupação. O excesso de chuva também dificulta a entrada das máquinas nas lavouras e pode atrasar a colheita. Quando isso acontece, o ritmo de moagem das usinas fica reduzido. Além disso, a maior umidade pode limitar a concentração de açúcar na cana. E no mercado internacional, o cenário tende a favorecer o Brasil. Enquanto a produção brasileira deve ser favorecida em volume, o El Niño deve provocar seca em importantes países produtores, como a Tailândia e a Índia, por exemplo, e parte da Europa também, reduzindo assim a oferta global de açúcar e dando possivelmente sustentação aos preços no mercado internacional. Mas até isso se confirmar, são alguns meses ainda e a gente continua acompanhando. Eu volto amanhã com outras informações. Bom início de semana e até lá.

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1: A Federação da Agricultura e Pecuária do Estado de São Paulo, a FAESP, e o Instituto Brasileiro de Equidiocultura realizaram um encontro com a Comissão Técnica para tratar de pautas estratégicas do setor que movimenta cerca de 30 bilhões de reais por ano. Com o quarto maior rebanho do mundo, com cerca de 7 milhões de animais, foi destacada a necessidade de regulamentar a lei do passaporte equestre, essencial para dar mais segurança, controle e agilidade no transporte de equinos dentro e fora do país. Além disso, foram discutidas a integração entre entidades representativas e a oferta de vacinas para equinos, considerada abaixo da demanda do rebanho nacional, o que impacta o controle sanitário e a segurança da atividade.
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2: Trânsito. Chamar de novo aqui o Diogo Bugalho, que está monitorando já o trânsito no Rio nesse comecinho de manhã. E aí, Diogo?
3: Algumas ocorrências já nas principais vias expressas aqui da cidade. Fred, na linha vermelha, teve acidente agora. Duas faixas da via estão ocupadas no sentido centro, na altura do Galeão, e o trânsito está congestionado desde os acessos Bombeiros e Sete Rio por lá. Situação complicada também na Brasil, sentido centro. Tem acidente entre dois carros em Barros Filho, fechando uma faixa da pista central. Trânsito congestionado a partir de Deodoro. E mais à frente, carreta enguiçada em Irajá, também na pista central, ocupando uma faixa no sentido centro. Trânsito também bastante intenso por lá. Recomendação é seguir pelas pistas laterais. Sete Rio está nesses acidentes aí para orientar os motoristas, tentar conter os impactos, mas temos aí esses problemas já nesse início de manhã. Fred?
2: Tá certo, Diogo. 5h57. CBN Primeiras Notícias. E daqui a pouquinho começa o Jornal da CBN. Vocês ficam na companhia do Milton Jung e da Cássia Godoy, que já estão chegando. Tudo bem? Bom dia.
4: Bom dia para você, Fred. Bem-vindo de volta. Bom dia, Cássia. Bom dia, ouvintes.
5: Bom dia, Milton. Bom dia, Fred. Bom dia, ouvintes. Bom ter você de volta aqui, Fred.
2: Não trouxe o Hexa, né? Mas pelo menos não trouxe a Argentina campeã, viu, Milton?
5: Ah, é verdade.
4: Bom, mas para aí, se você estava esperando para voltar a trazer o Hexa, você podia ter voltado antes, né?
2: Quando, aproveitei para dar uma esticadinha.
4: Não conquistamos o Hexa faz tempo, né?
2: Verdade, verdade. E a Espanha, ontem, foi campeã mundial num jogo. Eles ganharam de 1-0, né? Mas aquele jogo ontem tinha que ser mais... O placar tinha que ser mais dilatado, né, Milton? Porque foi um jogo de ataque contra a defesa, né? A Espanha chutou 20 bolas no gol ali, a Argentina praticamente, o goleiro argentino pegou um monte de bola ali também, e aquela coisa, aquela bola não entrava de jeito nenhum. Chegou uma hora que eu achei que ia dar ruim, que a Argentina ia arrumar um jeito de ganhar de novo, Milton.
4: Até porque era o confronto da seleção que joga no limite da vitória contra a seleção que joga no limite da derrota. A Argentina, durante várias das partidas nessa Copa do Mundo, teve pressa a ser eliminada e conseguiu a classificação nos minutos finais, numa reviravolta, numa genialidade do Messi. Enquanto a Espanha, a gente sabia que em algum momento ela ia ganhar a partida que disputava, só não se sabia quando. Mas o fato é que ela alcançava a vitória. Aliás, justiça seja feita, Cássia Godoy, só a seleção de Cabo Verde não perdeu realmente para a seleção da Argentina. Para a seleção da Espanha. E também não perdeu para a seleção da Argentina, que no tempo normal não foi derrotada pela Argentina. Ou seja, Cabo Verde é a grande campeã dessa Copa do Mundo.
5: Gostei, Milton. Outro ponto de vista.
2: Campeã moral.
5: Boa. Agora, é o seguinte, e sem falar também, né, gente, uma coisa que sempre acontece com a Argentina, mas que feio, né? Eles entram batendo nos outros. É um jogo de derrubar, de, sabe, cavar ali.
4: Cássia, é jogo de futebol isso.
5: Não, mas tá, é demais, é demais.
4: O futebol é assim. Não quer toque, joga vôlei, cada um do lado da quadra.
5: Exageraram, mas o karma vem. Aí, não conseguiram, ficaram em segundo lugar. E viva a Espanha, mereceu o título.
2: Beijos, bom jornal pra vocês.
5: Até mais.
2: Milton e Cássia, nossa dupla agora no comando do Jornal da CBN. O Primeiras Notícias está terminando aqui, Ana Paula Jalma. A gente volta amanhã, né? Às 5 horas da manhã.
6: 5 horas.
2: Eu, Ana Paula Jalma, Renato Silva e Ricardo Garcia.

0: fiquem com a Shakira na despedida da Copa do Mundo e já já começa o Jornal da CBN. Bom dia pra você, até amanhã.
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0: Segunda-feira, 20 de julho de 2026. O Corpo de Bombeiros Militar do Amazonas informou que conteve o vazamento de gás tóxico registrado no Distrito Industrial de Manaus. O incidente durou 4 dias. Um comitê formado por órgãos estaduais decidiu liberar a retomada das atividades nas indústrias do Polo Industrial, além das escolas da rede estadual e dos serviços públicos, a partir de hoje. Apesar da contenção, o Corpo de Bombeiros vai continuar atuando na fábrica para manter o resfriamento do tanque de estireno da empresa Inova. O calendário de pagamentos do Bolsa Família de julho começa hoje. Os repasses são feitos de forma escalonada pela Caixa Econômica Federal, de acordo com o último dígito do número de identificação social. Para os beneficiários com NIS final 1, o valor fica disponível no primeiro dia de pagamentos. O cronograma segue até o dia 31 de julho para quem tem NIS final 0. A Venezuela confirmou a morte de 5.208 pessoas vítimas dos terremotos que atingiram o país há 3 semanas. O número de feridos permanece em 16.740. Mais de 17 mil pessoas permanecem desabrigadas. Equipes de resgate, tanto da Venezuela quanto de outros países, continuam as buscas pelos corpos soterrados nos escombros. No horário de Brasília, 6:02.
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2: Seis e três.
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3: Olá, muito bom dia a você. Este é o Jornal da CBN. Eu sou Milton Jung e ao nosso lado está Cássia Godoy. Bom dia, Cássia.
2: Bom dia, Milton. Bom dia aos ouvintes do Jornal da CBN.
3: Fique agora mais bem informado com os destaques desta segunda-feira, 20 de julho de 2026.
4: Espanha

0: seleção bicampeã do mundo desembarca daqui a pouco em Madrid para festejar a conquista da maior Copa do Mundo da história, em cima da Argentina.
1: Ao longo do dia, a delegação espanhola será recebida pela família real, pelo primeiro-ministro e desfilará pelas ruas centrais da capital.
0: Com futebol coletivo e controle da partida, a Fúria venceu a Argentina por 1-0 e conquistou a segunda Copa do Mundo depois de 16 anos.
1: O gol só saiu no segundo tempo da prorrogação com o Ferran Torres, depois de várias defesas do goleiro argentino.
0: Na primeira Copa, com 48 seleções, a Espanha conquistou o título de forma invicta e sofreu apenas um gol nos 8 jogos disputados.
1: O técnico Luis de la Fuente foi campeão do mundo, comandando uma geração com nomes como Cucurella, Rodri e Lamine Yamal.
2: Me sinto muy feliz, pero feliz por unos futbolistas, unos jugadores extraordinarios con los que llevo muchos años trabajando, algunos hasta más de 12 años y que hemos recorrido mucho.

0: todo este trayecto juntos. Es un orgullo para mí porque va más allá de ser entrenador o jugador, somos casi una familia.
1: A Argentina foi a primeira seleção na história ao não chutar a gol nenhuma vez no tempo normal de uma final de Copa do Mundo.
2: Visivelmente abalado após a derrota, Messi permaneceu no gramado por vários minutos e não falou com a imprensa.
1: O técnico vice-campeão, Lionel Scaloni, reconheceu a superioridade da Espanha e encerrou a entrevista coletiva chorando, em tom de despedida da seleção.
3: Em minha vida pensei que... Pensamos, todos los chicos del cuerpo técnico, estar en ese lugar. Entonces, para seguir, se necesitan un montón de cosas, sobre todo volver a resetearse, volver a formar un grupo como este, que difícilmente se vuelve a formar.

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1: Prêmio de Ouro, prêmio dado ao artilheiro da disputa.
2: Ao balançar as redes 10 vezes, o atacante francês chegou a 22 gols na carreira e é o maior artilheiro da história das Copas.
1: No gol, Unai Simón, da seleção espanhola, venceu a Luva de Ouro, prêmio destinado ao melhor goleiro da Copa.
2: O zagueiro Cubarsí, também da equipe campeã, conquistou o prêmio de jogador jovem.
1: Poupado dos telões durante o jogo, o presidente Donald Trump foi vaiado ao entrar no gramado com o presidente da FIFA, Gianni Infantino, para entregar as medalhas e troféus aos jogadores e comissão técnica.
2: Além da questão imigratória, Trump foi muito criticado por interferir politicamente na Copa ao pedir o cancelamento de um cartão vermelho do jogador americano Balogun.
1: Pela primeira vez na história da Copa do Mundo, a FIFA organizou um show musical no intervalo da final. É um formato inspirado no Super Bowl da NFL.
2: Para que o palco fosse montado e desmontado no meio do gramado, sem danificar o campo do MetLife Stadium, o intervalo tradicional de 15 minutos precisou ser expandido pela FIFA para quase 30 minutos.
1: Madonna surgiu no gramado sobre um bug elétrico, pilotado por Ronaldo Fenômeno, com Ronaldinho Gaúcho no banco de passageiros.
2: Em uma performance dinâmica de cerca de 11 minutos, o palco também reuniu estrelas como Justin Bieber, o grupo sul-coreano BTS e a colombiana Shakira.

0: 10h09. Vamos a outros destaques desta segunda-feira.
1: A semana será marcada pelas primeiras convenções partidárias para a escolha dos candidatos às eleições deste ano.
0: Os partidos têm até o dia 5 de agosto para oficializar seus indicados às vagas de presidente e vice, governador e vice, senador, deputado federal e deputado estadual ou distrital.
1: Hoje haverá a Convenção Nacional do PDT em Brasília, com a possível presença do presidente Lula.
0: Também está marcada a Convenção da Federação União Brasil, PP, na Assembleia Legislativa de São Paulo, com presença do governador Tarcísio de Freitas.
1: O primeiro presidenciável a se lançar será Flávio Bolsonaro, que oficializará sua candidatura pelo PL no próximo sábado, na capital paulista.
0: Também no sábado, o presidente Lula participa do lançamento da candidatura de Fernando Haddad ao governo de São Paulo.
1: Principal adversário do PT em São Paulo, o atual governador Tarcísio de Freitas, tem o lançamento de sua campanha à reeleição pelo Republicanos no dia 1º de agosto.
0: O presidente Lula deve oficializar a candidatura para buscar o quarto mandato no dia 2 de agosto, em São Bernardo do Campo, no ABC Paulista.
1: No próximo domingo, o ex-governador de Goiás, Ronaldo Caiado, oficializa a candidatura pelo PSD em um ato em São Paulo.
0: Os outros pré-candidatos à presidência são Romeu Zema, do Novo, Renan Santos, do Missão, Joaquim Barbosa, do Democracia Cristã, Augusto Cury, do Avante, Cabo Daciolo, do Mobiliza, Hertz Dias, do PSTU, Samara Martins, da Unidade Popular, Edmilson Costa, do PCB e Rui Costa Pimenta, do PCO.
1: Agora são 6h11.
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2: O objetivo dos 50 debates para o Brasil é levar para o ouvinte uma diversidade maior de opiniões, mas de uma maneira diferente do que acontece nas redes, né? Uma discussão civilizada, interessante, que traga uma discussão mais aprofundada, para ele poder se posicionar sobre esses temas, sem que a gente diga o que é certo e o que é errado, mas que ele escute dois lados e consiga entender ali o que, que faz sentido.
0: 6h12.
1: O novo tarifaço de 12,5%

0: pode ser aplicada ao Brasil ainda nesta semana.
1: A proposta de criar essa alíquota adicional partiu do escritório do representante de comércio dos Estados Unidos, amparada em investigações sobre o comércio global de mercadorias.
0: O governo americano sustenta que o Brasil e dezenas de outros países não têm uma proibição legal efetiva em seus mercados internos contra a importação de produtos fabricados total ou parcialmente com trabalho forçado.
1: Segundo o relatório do USTR, a falta de fiscalização rígida e de veto à entrada desses bens em território brasileiro criaria uma concorrência desleal, barateando artificialmente os custos de produção e prejudicando os trabalhadores e empresas americanas.
0: Se for cumulativo aos 25% que começam a vigorar na quarta-feira, a sobretaxa americana contra produtos brasileiros chega a 37,5%.
1: O professor de Direito Internacional Luiz Renato Vedovato criticou o uso da força econômica dos Estados Unidos para impor interesses privados sobre as regulações e leis do Brasil.
2: Empresas que se sentem ameaçadas pela regulação, seja no setor de big techs, seja no setor meios intermediários para compras, até mesmo de exploração de terras raras, estão usando a força de um país superpoderoso para impor restrições às possíveis regulações. Então, um retorno ao que a gente antigamente chamava de uso da força.
0: Agora são 6:13.
1: Os Estados Unidos promoveram uma nova onda de ataques contra o Irã pelo nono dia consecutivo.
0: A imprensa iraniana informou que ao menos uma pessoa morreu e várias ficaram feridas.
1: A ofensiva visou centros de comando e instalações militares para degradar a capacidade de fogo iraniana no Estreito de Hormuz, em resposta à morte de 3 soldados americanos na região.
0: Em retaliação, a Guarda Revolucionária do Irã anunciou um ataque contra um centro de comando dos Estados Unidos na Síria e ações com drones no Kuwait.
1: Na sexta-feira, 2 soldados americanos morreram após um ataque iraniano com mísseis balísticos e drones contra uma base aérea americana na Jordânia.
0: Um terceiro militar morreu no norte do Iraque durante uma operação de desativação controlada de explosivos de um drone abatido.
1: O presidente Donald Trump declarou que os bombardeios atingiram alvos iranianos de forma extremamente dura e que as ações homenageiam os militares mortos em serviço.
0: A Guarda Revolucionária do Irã informou que 2 navios explodiram após tentarem atravessar o Estreito de Hormuz por uma rota insegura.
1: Por causa da escalada do conflito, o barril de petróleo está sendo negociado acima de 90 dólares, maior preço desde junho.
0: O valor representa uma alta de 25% desde a retomada dos ataques no começo de julho.
1: Estes são alguns dos destaques de hoje do Jornal da CBN. Você é nosso convidado a participar. Mande sua mensagem para o WhatsApp 99911-9981. 99911-9981. Use o DDD11. 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
0: 6:15.
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0: 6:16.

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5: Olá, muito bom dia para você que está ligado na programação da CBN, ouvinte do Jornal da CBN. Eu sou Frederico Goulart, estou de volta aqui ao Noticiário do Rio de Janeiro. Pós-férias, hoje é segunda-feira, dia 20 de julho de 2026, e eu conto com a sua companhia pelo radinho nos 92,5 FM da CBN. Você que quiser acompanhar nossa transmissão também com imagens, é só correr lá no Globoplay, as cenas do Rio, nesse amanhecer, nesse começo de semana. Você confere também a movimentação no trânsito, as condições do tempo aqui no Rio de Janeiro, 19 graus a temperatura.

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1: 997-64-2381. Esse é o número. 997-64-2381. Pode informar sobre o tempo, o trânsito, pode fazer qualquer denúncia, comentar os assuntos que a gente trata aqui na nossa programação. Esse é o caminho principal para você interagir. Hoje é segunda-feira, dia 20 de julho, e a gente inicia os trabalhos com os destaques do dia aqui no Rio, 6h19. A derrota ontem da Argentina para a Espanha na final da Copa do Mundo terminou com confusão aqui nas ruas do Rio de Janeiro. Torcedores argentinos e brasileiros se envolveram em brigas em Copacabana e também em Búzios, na região dos Lagos. Vídeos que circulam nas redes sociais mostram confrontos com troca de socos e chutes, um motociclista cercado por torcedores argentinos, intervenção da polícia militar com cacetete, spray de pimenta, além de tumulto na Praça Santos Dumont, onde um telão da prefeitura transmitia a decisão. As ocorrências provocaram correria entre moradores e turistas e já já a gente traz mais detalhes sobre isso para você. Hoje é o primeiro dia útil de um pacote de mudanças que passou a valer neste domingo em linhas de ônibus que atendem as zonas Oeste, Norte e Região Central. Destaque é a volta da antiga linha 222, que estava fora de operação desde janeiro. O serviço retorna com o nome de LSD 155 e liga a Praça Edmundo Rego, no Grajaú, até a Rua Sacadura Cabral, na Gamboa, em frente ao Hospital Federal dos Servidores. A linha opera inicialmente com micro-ônibus e passa por Vila Isabel, Maracanã, Praça da Bandeira e Centro. O novo sistema do Rio Rotativo Digital começou a operar oficialmente nesse final de semana na região da Lagoa e registrou mais de 7.500 validações nos três primeiros dias de funcionamento. O projeto piloto substitui os antigos talões de papel pelo pagamento por meio do aplicativo Jaé e mantém a tarifa de R$ 2,00 por até 2 horas. Ele alcançou mais de 90% de ocupação das vagas na tarde deste domingo na Lagoa. A Prefeitura do Rio anuncia hoje as medidas que pretende adotar para reduzir os impactos da possível intensificação do El Niño, com foco no enfrentamento do calor extremo, das chuvas fortes e de outras situações de emergência. O tema ganhou ainda mais importância porque terminou neste domingo o prazo dado pelo Ministério Público para que o governo do estado comprove a existência de planos de mitigação para eventos climáticos extremos. Na política, o PSD oficializa hoje a candidatura do ex-prefeito do Rio, Eduardo Paes, ao governo do estado. Na convenção, o partido também vai confirmar Jane Reis como candidata a vice-governadora na chapa de Paes e Pedro Paulo como candidato ao Senado. Peritos do Instituto Médico Legal confirmaram que o corpo encontrado na manhã de sábado no Mar da Urca é de Cálio Tomás Coelho, de 17 anos. O adolescente desapareceu na terça-feira depois de ser levado por uma onda na praia de Copacabana, nas proximidades do Copacabana Palace. Depois da liberação pelo IML, o corpo será levado para Goiás, onde vão acontecer o velório e o sepultamento. Os detalhes desses assuntos você confere a partir de agora. São os destaques do dia no Rio, mas tem muito mais para você. Tem prestação de serviço, tem a participação dos ouvintes, tem o nosso papo já já com a Hanna Silveira, nossa meteorologista. Tem um bom de bola Edson Mauro, que narrou ontem a final da Copa do Mundo. As repercussões aqui do Rio de Janeiro também, da vitória da Espanha sobre a Argentina, a Espanha bicampeã mundial. Tudo isso a partir de agora no Jornal da CBN 6h22.
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1: E eu já estou de olho nas principais vias expressas para te contar como é que está a movimentação do trânsito, como é que está começando a operação. Por enquanto, na ponte Rio-Niterói está tudo bem nos dois sentidos. Você gasta 13 minutos para o Rio, 13 minutos para Niterói. Tem um pouquinho de lentidão ali na saída de Niterói, na Avenida do Contorno de Niterói, Manilha, nos acessos à ponte, mas ainda sem impactos na travessia da ponte, está em 13 minutos. Pela linha vermelha, teve um acidente agora há pouco entre um carro e uma moto no trecho do Galeão. Duas faixas estão ocupadas no sentido centro da cidade. Trânsito está congestionado agora desde os acessos. Motorista que passa pela região reduz a velocidade. Também teve acidente no finalzinho da madrugada, começo de manhã, na Avenida Brasil. Tem impactos ali na região de Barros Filho. Dois carros envolvidos num acidente que está ocupando uma faixa da pista central no sentido centro da cidade da Brasil. O trânsito está congestionado em razão dessa ocorrência. Desde Deodoro, quem passa ali pela região é melhor

0: seguir pelas pistas laterais. No trecho de Irajá, da Avenida Brasil, tem uma carreta enguiçada também que está ocupando uma faixa da pista central no sentido centro da cidade. Também o trânsito está intenso na região por conta disso. A movimentação de veículos é lenta para quem está circulando agora na autoestrada Lagoa Barra, na chegada ali à região da Gávea. O trânsito começa a ficar um pouquinho mais complicado. A Avenida Niemeyer tem um cenário melhor na movimentação para o motorista que segue em direção à região do Leblon. No sentido contrário, está fluindo em boas condições. Agora são 6h24.
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0: Essa segunda-feira vai ser de calor e baixa umidade do ar. Aqui na capital fluminense, temperatura chega aos 33 graus de máxima. De acordo com o Sistema Alerta Rio da Prefeitura, as condições do tempo são estáveis em relação ao dia de ontem. A gente tem a atuação de uma massa de ar quente e seca, o céu com poucas nuvens ao longo do dia, sem chuva, e essa umidade do ar que pode atingir valores abaixo dos 30%, níveis críticos, né, em alguns pontos durante a tarde. Muita hidratação, cuidado aí para quem está saindo de casa agora. Ventos moderados, ocasionalmente fortes. Daqui a pouquinho a gente traz mais detalhes para você. São 6h25, Diogo Bugalho também me faz companhia com o Noticiário do Rio, informações de momento, informações importantes com repercussão nessa segunda-feira. Tudo bem, Diogo? Bom dia.
2: Tudo bem, Fred. Bom dia novamente para você. Informo aqui que, por causa de um acidente lá na Estrada da Água Branca, a linha 68 do BRT, que faz a conexão Bangu-Deodoro, está operando com desvio de itinerário, e aí a parada Marechal Modestino está temporariamente fechada. Fazendo um giro aqui pelos transportes da cidade, na manhã dessa segunda-feira, a circulação dos trens tá normal, aqueles intervalos de dias úteis, Ramais, Japeri, Santa Cruz e Deodoro, aí com intervalos entre 8 e 9 minutos, Saracuruna e Belfor Roxo com intervalos entre 12 e 15 minutos. No metrô, linhas 1, 2 e 4 com circulação normal também, sem nenhum problema. A gente lembra ainda, como você disse agora há pouco na abertura desse bloco, que tem várias mudanças nos itinerários de ônibus aqui, principalmente das zonas

0: Muito bom dia, Eduardo Hauen.
1: Bom dia, Milton. Bom dia, Cássia. E bom dia a todos os ouvintes.
2: Bom dia, Eduardo.
0: A mensagem é do Adilson, que está com 53 anos, faz caminhada com o corrido.

0: Bom dia, Adilson. Milton, ele pode intercalar o exercício de perna e membros superiores sem prejuízo no treino dele, no resultado do treino dele. Então não há uma necessidade obrigatória de completar primeiro perna, depois os braços. Então, primeiro membro inferior, depois superior. Não precisa, né? Interessante também que intercalar esses grupos musculares pode trazer algumas vantagens na prática. Por exemplo, permite maior recuperação de um grupo muscular enquanto trabalha o outro, né? Então, você pode manter melhor a qualidade da execução dos exercícios. Então, você pode reduzir o tempo total que você fica na academia, né? Então, por exemplo, você está fazendo o braço e aí tem que esperar 3 minutos para fazer o braço de novo, você já pode ir para a perna. Então, você acaba ganhando tempo durante esse intercalar o membro superior e inferior. Inclusive, ele facilita o uso na academia dos equipamentos, né? Por exemplo, você vai fazer perna, aí você tem uma outra perna e está ocupado, você já vai para o braço. Então, ele também, academias cheias, ajuda bastante na prática aí. Então, o que que é mais importante para ficar claro para o Adilson? O volume total de treino e a intensidade são mais determinantes para o ganho de força e hipertrofia do que a ordem dos exercícios. Se o seu objetivo é maximizar ali a força num exercício específico, então a gente prioriza sempre fazer isso no início do exercício. Por quê? Para estar menos fadigado. Porque a fadiga, ela o desempenho, se você faz um exercício fadigado, você tem uma chance maior de se machucar, a execução pode falhar, e você tem uma chance menor de conseguir fazer a carga maior. Então, o que que é mais importante? Que você consegue colocar numa rotina, que você consiga fazer aí o uso dos equipamentos, dependendo de onde você treina, né? Se você consegue otimizar o seu tempo na academia, e que você tem preferência. E o mais importante, Milton, de tudo, e Cássia, é manter a consistência, fazer uma técnica bem executada e sempre fazer uma progressão adequada ao longo do tempo. Então, isso é mais importante do que pensar só se faz primeiro superior, inferior. Então, se manter essas orientações, vai ter com certeza o melhor resultado.
1: Ok, muito obrigado, Eduardo Hauen. Um bom dia para você.
0: Um bom dia a todos.
2: Bom dia.
1: E você pode fazer como o Adilson, não só fazer atividade física como ele, mas também escrever para cá, tirar suas dúvidas. Manda sua mensagem para bem-estar@cbn.com.br.
2: 6:30.
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Segunda-feira, 20 de julho de 2026. A seleção bicampeã do mundo desembarca daqui a pouco em Madrid para festejar a conquista da maior Copa do Mundo em cima da Argentina. Ao longo do dia, a delegação espanhola será recebida pela família real, pelo primeiro-ministro e desfilará pelas ruas centrais da capital. Com o futebol coletivo e controle da partida, a Fúria venceu a Argentina por 1 a 0 e conquistou o segundo título depois de 16 anos. Durante as comemorações, um adolescente morreu após o desabamento de uma fonte em Ciudad Rodrigo, no oeste da Espanha. Segundo autoridades locais, torcedores subiram na estrutura para celebrar o título quando a fonte cedeu. O TSE abre hoje o prazo para que as pessoas que estiverem fora do domicílio eleitoral nas eleições deste ano solicitem o voto em trânsito. Pedido poderá ser feito até o dia 20 de agosto pela ferramenta de autoatendimento disponível nos canais da Justiça Eleitoral ou presencialmente em qualquer cartório eleitoral. A modalidade é destinada a quem já sabe que estará fora da cidade onde vota em qualquer um dos turnos. O governo brasileiro corre contra o tempo para avaliar os impactos do novo tarifaço de 25% imposto pelos Estados Unidos, que entra em vigor na quarta-feira. A medida afeta 3 mil produtos da indústria e do agronegócio. São Paulo e Santa Catarina serão os estados mais impactados, concentrando mais de 50% do prejuízo estimado. Os Estados Unidos promoveram uma nova onda de ataques contra o Irã. A ofensiva atingiu centros de comando.

0: usando instalações militares para degradar a capacidade de fogo iraniana no Estreito de Hormuz, em resposta à morte de 3 soldados americanos na região. Em retaliação, a Guarda Revolucionária do Irã anunciou um ataque contra um centro de comando dos Estados Unidos na Síria e ações com drones no Kuwait. No horário de Brasília, 6h32.
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0: prefeitura acabou de retirar aquela garreta que estava enguiçada, atrapalhando a movimentação de veículos na Avenida Brasil, no sentido centro da cidade, no trecho de Irajá. Apesar disso, a movimentação ainda é lenta, você reduz a velocidade, especialmente a partir de Coelho Neto, em razão dessa ocorrência. Também na Avenida Brasil, foi liberada a faixa da pista central no sentido centro, ali em Barros Filho, onde dois carros bateram também agora há pouco. O trânsito, apesar disso, também permanece lento naquela região.
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0: Ontem a Argentina perdeu, e muitos de nós aqui no Brasil ficamos imensamente felizes. Antes de qualquer moralismo, isso tem uma camada saudável. Rivalidade esportiva é jogo simbólico, teatro coletivo, e eles fazem o mesmo com a gente. Faz parte. O hermano zomba do 7-1 até hoje, e a gente guarda cada eliminação deles com um carinho de colecionador. Dentro do estádio, essa provocação é quase folclore. O que me interessa é a camada de baixo, porque tem gente que comemorou a derrota argentina com mais intensidade do que comemora a vitória do Brasil. E aí a psicologia tem o que dizer. Os alemães têm uma palavra para isso. Schadenfreude. A alegria pela desgraça alheia. Estudos de neurociência mostram que ver o rival fracassar ativa o circuito de recompensa do cérebro, o mesmo da comida, do prazer. O tombo do outro literalmente dá prazer químico. E por que dá? Porque rebaixa a régua sem exigir esforço. Quando o outro cai, minha posição melhora sem eu ter subido um degrau. É uma vitória que não custa nada, e vitória barata sempre encontra comprador. No plano coletivo, funciona igual. Um país que tem passado por frustração com o próprio futebol encontra na queda do vizinho um alívio momentâneo. A gente não ganhou nada ontem, mas eles perderam, e isso reorganiza o placar emocional por algumas horas. O detalhe incômodo é esse. Quem depende da queda alheia para se sentir bem revelou de onde tira a própria estima. Torcer contra é fácil. Construir algo para torcer a favor dá trabalho. A zoeira com o hermano pode ficar. Ela é nossa também. Só vale a pergunta honesta. Sua alegria vem do que você constrói ou do que o outro perde?
1: 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Você também pode ouvir o Refletir para Viver lá no nosso site cbn.com.br. 6h36.
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3: O piloto Kimi Antonelli da Mercedes venceu o Grande Prêmio da Bélgica de Fórmula 1 e ampliou para 45 pontos a vantagem na liderança da temporada. O brasileiro Gabriel Bortoleto da Audi terminou na 8ª posição.
4: O italiano Andrea Kimi Antonelli venceu o GP da Bélgica da Fórmula 1 na manhã do último domingo. Largando na pole position, o líder do campeonato venceu a disputa com a Ferrari de Charles Leclerc para conquistar sua 6ª vitória.

0: na temporada de 2026. Leclerc tomou a ponta de Antonelli ao fazer sua troca de pneus durante um período de safety car virtual. O monegasco voltou à frente, mas mesmo com pneus mais novos, não conseguiu segurar a Mercedes do garoto de 19 anos. Antonelli já é o segundo piloto italiano com mais vitórias na Fórmula 1, atrás apenas de Alberto Ascari, campeão em 1952 e 53. Max Verstappen completou o pódio em Spa-Francorchamps com a Red Bull. Lewis Hamilton foi o quarto colocado com a Ferrari, seguido por Oscar Piastri, Isaac Hadjar e o atual campeão Lando Norris, que largou no meio do grid após trocar parte de sua unidade de potência. O brasileiro Gabriel Bortoleto repetiu o bom desempenho da última etapa na Inglaterra e terminou na oitava posição com a Audi. Gabriel largou em oitavo, chegou a cair para o 11º lugar e depois também foi um dos beneficiados ao fazer seu pit stop durante o safety car virtual. Atrás do brasileiro, Arvid Lindblad e Franco Colapinto completaram os 10 primeiros que pontuaram no GP da Bélgica. A corrida ficou marcada pelo abandono de George Russell, companheiro de Kimi Antonelli na Mercedes e principal rival na briga pelo título. Russell foi tocado por Hamilton ainda na primeira volta e acabou parando na brita. Com isso, o britânico perdeu a segunda posição do campeonato para Lewis Hamilton e Antonelli agora aumentou sua vantagem na liderança para 45 pontos. A Fórmula 1 volta já no próximo fim de semana para a disputa do GP da Hungria, última etapa antes da pausa para as férias de verão da categoria. De São Paulo, André Neto.
1: 6h38.

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2: Voltamos a destacar os assuntos do Rio nessa manhã de segunda-feira. Voltamos a prestar serviço. Diogo Bugar está chamando para atualizar os ouvintes, principalmente quem está pela Zona Norte, região central do Rio, sobre as mudanças de ônibus, né? Algumas linhas que atendem essas regiões, especialmente o deslocamento para a região central. Ontem começando a valer, hoje o primeiro dia útil. Que linha é essa? Conta aí para a gente, Diogo Bugar.
3: Temos algumas mudanças aí nas linhas de ônibus, Fred. O destaque é a volta da antiga 222, que estava fora de operação desde janeiro e que agora retorna com o nome LSD 155. LSD, que significa Linha Experimental de Coleta de Dados. Ela vai fazer o itinerário entre a Praça Edmundo Rego, no Grajaú, e a Rua Sacadura Cabral, na Gamboa, em frente ao Hospital Federal dos Servidores. Essa linha opera inicialmente com micro-ônibus e passa por Vila Isabel, Maracanã. Na verdade, a linha 796 passa a sair de Cosmos, enquanto a 798 agora começa as viagens no conjunto Urucânia e Impaciência. Já a 799 teve ponto final transferido para a rua Silva Cardoso, em Bangu, e a 856 passa a sair da estrada da Capoeira Grande, perto do número 217. Essas sim, lá na Zona Oeste. Também tem mudanças nas linhas noturnas 209, 265, 355, principalmente em ruas do Centro e da Lapa. As linhas 353 e SN353, SN que é a linha de serviço noturno, passam agora por um novo trecho na região do Maracanã, no sentido Gardênia Azul. Nós não temos ainda registros aí dos impactos dessas mudanças, né? A gente está acompanhando aí essa operação, principalmente no primeiro dia útil, para saber se vai haver algum problema, vai haver alguma reclamação dos passageiros. Tudo isso está no nosso radar. A gente, inclusive, conta com a colaboração do nosso ouvinte morador, usuário dessas linhas de ônibus, morador das zonas norte e oeste, né, Fred? Mas são várias aí com mudança. Melhor planejar antes de sair de casa. Volto com você.
2: Manda aí o recado pra gente pelo 997642381, número do WhatsApp 997642381. Nosso ouvinte Marcelo Melo, lá da região da Tijuca, já mandou o bom dia, o bom retorno aqui pra mim, 17 graus e

0: temperatura nesse momento. Lá na Tijuca, o trânsito está fluindo bem na Conde Bonfim, nos dois sentidos, no momento, sem grandes dificuldades. O alerta aqui do nosso querido Marcelo. Tem informação chegando também lá da região serrana, região de Teresópolis. Por lá é o Marcelo Mansur, que também fala que o dia está amanhecendo com friozinho. Na capital fluminense, por enquanto, a temperatura girando em torno dos 20, 21 graus neste momento. O sol já aparecendo, mas sem previsão de chuva aí pelas próximas horas aqui para o Rio de Janeiro. Lembrando que hoje tem, daqui a pouquinho, o nosso papo com a Hanna Silveira, nossa meteorologista. Segunda-feira ela vai preparar aí o ouvinte para a semana toda, explicar para a gente o que a gente pode esperar das condições do tempo aqui no Rio de Janeiro para toda essa semana, né? Hoje é segunda-feira, a semana que está começando. Agora são 6 horas, 42 minutos.
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0: Já subiu um pouquinho o tempo de travessia na ponte Rio-Niterói. O motorista que segue em direção ao Rio faz esse deslocamento em 15 minutos. A lentidão está sendo registrada principalmente ali no trecho do Mocanguê, no sentido Niterói. Sem problemas, 13 minutos é o tempo que você vai gastar. Agora há pouco a gente falou de um acidente na linha vermelha, ainda de madrugada, né? Uma batida ali que aconteceu com um carro e uma moto no trecho do Galeão. O trânsito continua intenso na via, mas já houve a liberação das equipes da prefeitura por ali. Tendência a dar uma melhorada, mas sempre no sentido Rio, nesse horário, o trânsito não costuma ser tão bom assim na linha vermelha. Tá complicada a movimentação de veículos agora para quem tá pela autoestrada Lagoa Barra, o caminho ali para a região da Gávea, desde o trecho da Rocinha, você vai reduzir um pouquinho a velocidade. Na Orla tá fluindo bem, Avenida Vira Souto, Delfim Moreira, Avenida Atlântica, Orla da Lagoa também, Borges de Medeiros, evitar as pessoas sem problemas. Nos túneis, Rebouças, túnel Santa Bárbara, Marcelo Alencar, tá tudo bem nos dois sentidos de cada uma dessas vias. Tem um pouquinho de lentidão ali no viaduto do gasômetro, quem tá seguindo em direção à Avenida Francisco Vicário. Já já eu volto com outras notícias do Rio.
2: 15h43.
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3: 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Programação feita especialmente para você terá discussão de temas relevantes para o país, novos comentaristas e mais espaço para análises. Ouça na reportagem de Lucas Soares.
4: A CBN dá início nesta semana à cobertura especial das eleições, com novos quadros, comentaristas e reportagens para ajudar o ouvinte a se manter bem informado, acompanhar tudo sobre a disputa e tomar decisões na hora de votar. Uma das principais novidades é o quadro 50 Debates para o Brasil, que estreia nesta terça no Jornal da CBN e segue até a véspera das eleições. A cada dia, um tema quente do cenário político brasileiro será discutido por especialistas com visões distintas, de mandatos para ministros do STF, à criminalização da misoginia, das emendas parlamentares à redução da maioridade penal, das câmeras para policiais à política de cotas. A ideia é abordar assuntos relevantes para o Brasil. É o que afirma o diretor de jornalismo da CBN, Pedro Dias Leite.
5: O objetivo dos 50 debates para o Brasil é levar para o ouvinte uma diversidade maior de opiniões, mas de uma maneira diferente do que acontece nas redes, né? Uma discussão civilizada e conseguir entender ali o que, que faz sentido.
4: A rádio também promoverá, em conjunto com os jornais O Globo e Valor, sabatinas com os candidatos à presidência e aos governos de São Paulo, Rio de Janeiro e Minas Gerais. Jornalistas dos três veículos farão juntos as entrevistas, com transmissão ao vivo na CBN e nos sites e redes da rádio e dos jornais. Outra sabatina, a do ouvinte, também voltará. Os ouvintes da CBN poderão enviar perguntas em áudio para os candidatos à presidência. As mais interessantes serão selecionadas pela redação e enviadas aos candidatos, que responderão também em áudio. A cobertura especial também ajudará os ouvintes a entender o papel de cada um dos cargos legislativos em disputa. Serão duas vagas para senador, uma para deputado federal e uma para deputado estadual, além de governador e presidente. A série Quem Faz o Quê vai trazer explicações didáticas sobre as atribuições de cada cargo. A intenção é que, ao saber o que

0: cada um faz, o ouvinte possa analisar e entender o que de fato faz sentido nas propostas eleitorais. De agosto até o final do segundo turno, o Viva Voz também terá formato especial, como um programa separado. Comandado por Vera Magalhães, passará a ser exibido das 7 às 8 da noite, fora do ponto final, com uma bancada rotativa de novos comentaristas, para tratar dos principais assuntos e ajudar o ouvinte a entender os movimentos e bastidores para além do que está no noticiário.
1: A ideia é que ele seja uma espécie de um hub analítico para consolidar o dia, separando a notícia do ruído, levando um contexto que permita entender as movimentações das campanhas.
0: Toda a cobertura dos novos quadros, as entrevistas e comentários terá ampla repercussão nas redes da CBN e ficará disponível em podcast. É o que afirma o gerente de produtos digitais da CBN, Thiago Barbosa.
2: Nossas redes sociais e podcasts somam mais de 30 milhões de visualizações e downloads todos os meses. Isso amplia o alcance do conteúdo do jornalismo da CBN para os ouvintes e também para outros públicos. E, nesse momento de eleição, é crucial.
0: Para o digital, também será lançada a terceira temporada do podcast Como Chegamos Até Aqui. Depois de contar em áudio a história das eleições presidenciais desde a redemocratização e das disputas de Rio e São Paulo, a nova temporada, sob comando do âncora Leandro Rezende, vai mostrar como a discussão sobre segurança pública evoluiu e se entrelaçou com as eleições neste século. De São Paulo, Lucas Soares.
3: Portanto, Cássia Godoy, a partir de amanhã, essa série de debates que será promovida aqui no Jornal da CBN, sempre logo depois das 8h30 da manhã, nós traremos...

0: aqui temas, 50 temas que serão debatidos, que entendemos serem importantes para que o país debata, sempre com dois convidados, posições diferentes, dialogando para mostrar e argumentar a favor ou contra estas ideias, até para que o eleitor, o nosso ouvinte, possa tirar a sua própria conclusão a partir dos argumentos apresentados. Está pronta?
1: Estou pronta. Um trabalho de fôlego, discussões importantes para o futuro do país, 50 temas separados entre os mais relevantes. Tudo isso a partir desta terça-feira.
0: E aí eu até aproveito aqui, deixar o convite para você, para participar também dessa discussão, porque imagino que aí para você tenha temas que são fundamentais para o país. Se você quiser compartilhar conosco o que você gostaria que fosse debatido ao longo desse período todo, que vai até a eleição, pode mandar para nós aqui pelo nosso WhatsApp, 99911-9981, usando o DDD11. Sua opinião vai ser levada em consideração. Sim, aliás, sua participação nesta campanha é importante. Você ouviu aí na reportagem que nós trouxemos agora. Vamos retomar um quadro que é um sucesso aqui na programação política da CBN, na programação eleitoral, que é a sabatina do ouvinte, com ampla participação dos ouvintes, perguntas para todos os candidatos, respostas que os candidatos nos trazem, e muitas vezes temas que não estão ali naquela discussão do dia a dia, mas que o ouvinte percebe ser importante. E aí provoca também o candidato a pensar sobre esse assunto e trazer o seu ponto de vista. Enfim, tudo isso preparado para você, contando sempre com a sua participação aqui na CBN. Amanhã teremos o primeiro debate, então, aqui, 7, 8h30 da
1: Isso.
0: manhã, estaremos aqui com você também. Combinado? 6h50 agora.
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3: 6h52.
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5: Agora são 6 horas e 53 minutos. Vamos falar de futebol. Trazer os destaques atualizados dos clubes do Rio de Janeiro pós-Copa do Mundo. O Campeonato Brasileiro já voltou, né? Mas temos a expectativa aí para a reestreia do Flamengo nessa semana. Sequência da temporada também, Vasco da Gama, Fluminense e Botafogo nas Copas que vem pela frente. Foco total no segundo semestre no Campeonato Brasileiro, nas competições principais do futebol nacional e sul-americano. Começar o nosso giro aqui com os destaques da equipe rubro-negro. O Flamengo está iniciando a reta final de preparação para a retomada do Campeonato Brasileiro com o elenco praticamente completo. O Jorge Carrascal, colombiano, se reapresentou depois das férias e da participação na Copa do Mundo e fechou o grupo dos 9 jogadores que disputaram o Mundial. Apesar do retorno, ele ainda vai ter que cumprir 2 jogos de suspensão

0: e não enfrenta a Chapecoense agora na quarta-feira. Já o Varela tem presença confirmada, enquanto que o Alexandro, o Danilo e o Léo Pereira ainda vão ser avaliados. De La Cruz e Plata seguem em recuperação física, e Arrascaeta e Paquetá continuam com desfalque por lesão. O Flamengo, lembrando, é o vice-líder do Campeonato Brasileiro e vai fechar a participação no primeiro turno do jogo contra a Chapecoense no meio de semana. O Vasco encerrou o primeiro turno do Campeonato Brasileiro no jogo da volta depois da Copa do Mundo. Situação preocupante, né? A derrota para o Vitória deixou o time com 20 pontos na 17ª colocação dentro da zona de rebaixamento. A campanha que, inclusive, é inferior a de algumas temporadas que terminaram com queda do Vasco da Gama para a Série B, como em 2013 e 2020, e já é a quinta pior do clube ao fim do primeiro turno, desde que o Brasileirão passou a ser disputado por 20 clubes em 2006. O alerta está ligado aí em São Januário. Fluminense, o que chamou a atenção foi o atacante Germán Cano, que aproveitou a folga do elenco para ir para os Estados Unidos acompanhar de perto a final da Copa do Mundo entre Argentina e Espanha. Ontem ele esteve em campo, no final de semana, no empate contra a equipe do Bragantino, na sexta-feira, né? E participou do treino no sábado, depois embarcou com a família para os Estados Unidos. Essa foi a segunda vez que o Cano assistiu uma final de Mundial no estádio. Ele também acompanhou a decisão em 2022 no Catar, torcendo pela seleção argentina. Agora não deu para trazer o título, né? E o Botafogo vive a repercussão fora de campo depois da reforma nos corredores do estádio Nilton Santos. Está dando uma polêmica. A retirada de foto ali de jogadores que deixaram o clube provocou uma reação, especialmente do zagueiro Alexander Barbosa, que hoje está no Palmeiras. Ele publicou nas redes sociais uma mensagem lá: a história não se apaga. E aí o Botafogo respondeu dizendo que fez apenas mudanças na renovação ali visual do corredor, do estádio, não foi direcionado nenhuma crítica a nenhum jogador específico. O Botafogo, que se prepara para enfrentar o Vitória na quinta-feira, em jogo atrasado do Campeonato Brasileiro. Daqui a pouquinho tem o Edson Mal, o Bom de Bola, voltando ao momento do esporte. Esses os assuntos em destaque dos clubes do Rio. Já já, outras notícias para você.
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0: Muito bom dia para você, Pedro Doria.
1: Bom dia, Milton. Bom dia, Cássia.
2: Bom dia, Pedro.
0: Seguimos falando aqui dos modelos de inteligência artificial. E você sempre chama a atenção para a forte presença, principalmente de empresas americanas nessa área. Agora, os chineses têm se aproximado também e ganhando espaço nesse mercado?
1: Tem se aproximado muito, Milton. E na semana passada foi lançado um modelo chinês novo, que é o Kimi K3. É a terceira versão desse modelo, por conta disso o nome K3. E é de um laboratório chinês chamado Moonshot. E ele não é o melhor modelo do mundo, mas ele já é o terceiro melhor modelo do mundo. Ele só está inferior ao segundo, que é o GPT-5.6 Sol, que é o melhor dos modelos do GPT-5.6, e o Claude Fable, que faz parte desses lançamentos que a Claude, que a Anthropic fez nos últimos meses. Aí o terceiro é esse Kimi K3, em termos de capacidade. Agora, não custa lembrar aos nossos ouvintes o seguinte: há 2 meses, o melhor modelo do mundo era o Opus 4.8 da Anthropic, um dos modelos Claude, e esse modelo chinês é melhor do que o que a gente tinha 2 meses atrás. Ou seja, os chineses estão encostando mesmo, e com muito menos recurso.
2: Isso é interessante, né? Porque tem todo um embargo do governo americano em relação a chips, que em tese dificultaria a vida dos chineses, mas aparentemente eles estão conseguindo fazer mais com menos aí, né?
1: Mas, Cássia, é exatamente isso. Eles se tornaram eficientes, eles aprenderam a lidar com a escassez. Para você ter uma ideia, em 2022, quando a gente estava saindo da pandemia, 37% do processamento de inteligência artificial, quase 40% do processamento de inteligência artificial do mundo ficava na China. Hoje é 14%. E caiu justamente por conta do embargo dos Estados Unidos para a China. Os Estados Unidos dominam 3/4, 75% da capacidade de treinamento em data centers. Então, o que os chineses essencialmente estão fazendo é

0: aprendendo a usar menos recursos, menos processamento de computador, de data center, para treinar os seus modelos. Esse Química 3 custou um terço do que um modelo de fronteira americano custa. E o modelo de fronteira americano da OpenAI, da Anthropic, está saindo por US$500 milhões para treinar. Isso é US$500 milhões. É uma quantidade abissal de dinheiro. É muito caro. Os chineses estão fazendo já com um terço desse valor. O que quer dizer que esses modelos são muito mais baratos para usar. Não por dumping, embora também tenha uma estratégia de dumping chinesa, mas também porque custou menos para fazer. Daqui a 1-2 anos, a história do mercado de inteligência artificial aparentemente já vai ser outra.
1: E esse modelo que você chamou a atenção, o Química 3, já está à nossa disposição?
0: Ele já está à disposição para você usar no site da Moonshot, que é o mesmo esquema de usar um ChatGPT ou um Claude. Você tem que se registrar, e o problema, evidentemente, é que todos os seus dados, em vez de irem para os Estados Unidos, vão para a China, e nem todo mundo quer isso. Principalmente para os negócios, existe um risco aí. Agora, nas próximas semanas, eles prometem uma versão de pesos abertos, que literalmente quer dizer que você pode baixar o modelo, instalar numa nuvem que você contrata e operar aqui do Brasil.
1: Muito obrigado, Pedro, e um bom dia para você.
0: Bom dia.
2: Bom dia. Até mais. 7 horas.
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0: segunda-feira, 20 de julho de 2026. As exportações brasileiras para a União Europeia cresceram 2 bilhões de dólares em maio e junho, os dois primeiros meses do acordo comercial entre o Mercosul e o Bloco Europeu, que entrou em vigor de forma provisória. O número representa alta de 26% na comparação com o mesmo período do ano passado. Os dados estão em levantamento da Apex Brasil, Agência Brasileira de Promoção de Exportações e Investimentos. Pelo menos 41 cidades do Rio Grande do Sul foram atingidas pelos temporais no fim de semana. Os maiores volumes de chuva no domingo foram registrados nos municípios de Quaraí, Alegrete e São Gabriel. Em Candelária, os ventos atingiram 75 km por hora e derrubaram postes de energia que bloquearam ruas e estradas. Em Bagé, duas pontes foram interditadas na área urbana por causa da elevação do nível da água. O ex-prefeito da Grande Manchester, Andy Burnham, toma posse hoje como primeiro-ministro do Reino Unido e o sétimo em uma década. Ele substituirá Keir Starmer, que teve de ceder aos apelos dos colegas do próprio partido, preocupados com a condução do governo até 2029, prazo para as eleições gerais. A Copa do Mundo de 2026 bateu todos os recordes históricos e se tornou o evento esportivo mais lucrativo da história da FIFA. A entidade arrecadou 11 bilhões de dólares, impulsionada diretamente pela expansão do torneio para 48 seleções e mais de 100 jogos. Segundo a FIFA, um dos destinos do dinheiro é a premiação das equipes. A organização distribuiu 727 milhões. A campeã Espanha levou 50 milhões de dólares. No horário de Brasília, 7:02.
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3: Aconteceu um acidente ali na região da Taquara. O motorista que está na estrada dos Bandeirantes encontra problemas. Tem uma faixa da via que está ocupada agora na altura da rua André Rocha, no sentido Curicica. O trânsito com retenções naquele trecho. Quem está pela ponte Rio-Niterói, a travessia agora no sentido Rio está sendo feita em aproximadamente 15 minutos. No sentido Niterói, sem problemas, 13 minutos é o tempo que você vai gastar.
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1: Sete e três.
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1: Muito bom dia a você que escolheu ficar mais bem informado ouvindo o Jornal da CBN na manhã desta segunda-feira, 20 de julho de 2026.

0: contarlo, esta es sin duda la mejor historia jamás contada del fútbol español.
1: A seleção bicampeã do mundo desembarca daqui a pouco em Madrid para festejar a conquista da maior Copa do Mundo da história em cima da Argentina.
2: Ao longo do dia, a delegação espanhola será recebida pela família real, pelo primeiro-ministro e vai desfilar pelas ruas centrais da capital.
1: O futebol coletivo, controle da bola, a Fúria venceu a Argentina por 1-0 e conquistou a segunda Copa do Mundo, depois de 16 anos.
2: O gol só saiu no segundo tempo da prorrogação com Ferran Torres, depois de várias defesas do goleiro argentino.
1: Na primeira Copa com 48 seleções, a Espanha conquistou o título de forma invicta e sofreu apenas um gol nos 8 jogos disputados.
2: O técnico Luis de la Fuente foi campeão do mundo comandando uma geração com nomes como Cucurella, Rodri e Lamine Yamal.
3: Me sinto muito feliz. Pero feliz por unos futbolistas, unos jugadores extraordinarios, con los que llevo muchos años trabajando, algunos hasta más de 12 años, y que hemos recorrido mucho todo este trayecto juntos. Es un orgullo para mí porque va más allá de ser entrenador o jugador, somos casi una familia.
2: A Argentina foi a primeira seleção da história a não chutar a gol nenhuma vez no tempo normal de uma final de Copa do Mundo.
1: Visivelmente abalado após a derrota, Messi permaneceu no gramado por vários minutos e não falou com a imprensa.
2: O técnico vice-campeão, Lionel Scaloni, reconheceu a superioridade da Espanha e encerrou a entrevista coletiva chorando, em tom de despedida da seleção.
4: Em minha vida pensei que... Pensamos todos los chicos del cuerpo técnico estar en ese lugar. Entonces para seguir se necesitan un montón de cosas, sobre todo volver a resetearse, volver a formar un grupo como este.

0: título, a Espanha dominou a premiação individual de melhores jogadores da Copa do Mundo.
1: Eleito o melhor jogador do Mundial, o volante espanhol Rodri levou o troféu Bola de Ouro.
0: Ele superou o Messi, que ficou com a Bola de Prata, e Mbappé, que conquistou a Bola de Bronze, a Chuteira de Ouro, prêmio dado ao artilheiro da disputa.
1: Ao balançar as redes 10 vezes, o atacante francês chegou a 22 gols na carreira e é o maior artilheiro da história das Copas.
0: Nay Simón, da seleção espanhola, venceu a Luva de Ouro, prêmio destinado ao melhor goleiro da Copa.
1: O zagueiro Cubarsí, também da equipe campeã, conquistou o prêmio de jogador jovem.
0: Esta foi a vaia reservada ao presidente dos Estados Unidos, Donald Trump, que ao longo de todo o jogo, de todo o evento, foi protegido pela organização, à medida que a imagem dele praticamente não foi reproduzida nos telões internos do estádio. Nós que assistimos pela televisão até víamos imagens, inclusive aquela em que o Ronaldo Fenômeno levou a taça do mundo para ele tocar, para ele olhar ao lado do Infantino. Depois deixou lá no camarim onde estava o Infantino, porque a taça seria levada para o gramado de volta. E esse foi um dos poucos momentos, então, que ele foi vaiado, porque ele apareceu em público no momento de ir para o palco central para a entrega das medalhas, do troféu. Agora, a cena curiosa, Cássia Godoy, que você deve ter notado, é que ele tentou mais uma vez tirar uma casquinha lá na hora da foto do título, né? Tentou ficar do lado ali dos jogadores quando ele entregou o troféu pro Rodri, que é o capitão da seleção espanhola. Aí o Rodri, gentilmente, assim, o convidou a se retirar. Você percebeu isso?
1: Sim.
0: Botou a mãozinha no ombro dele, tipo
1: isso.
0: Assim...
1: Ó, sai, vai pra lá.
0: Depois eu levanto aqui o troféu pra festa. Tal. E ele ficou meio como um convidado indesejado ali do lado. Foi curiosa essa situação ali que o Donald Trump se impôs. Né?
1: Se impôs,
0: à medida
1: exatamente.
0: Que ele sempre gosta de aparecer na foto principal. Mas enfim, curiosidades desta final de Copa do Mundo que assistimos ontem.
1: E de volta ao Brasil, mas com um tema ainda relacionado à Copa do Mundo. Houve briga de torcedores argentinos no Rio depois da derrota no jogo final da Copa do Mundo. Quem conta essa história pra gente é o Diogo Bugalho, direto do Rio de Janeiro. Diogo, bom dia.
2: Bom dia, Cássia. Bom dia a todos. Pois é, tivemos algumas confusões aqui envolvendo torcedores argentinos, brigas e confrontos, inclusive, com a Polícia Militar do Rio, depois da derrota para a Espanha na final da Copa do Mundo. Houve registro de tumulto e agressões na praia de Copacabana, aqui na zona sul da capital, e também no município de Armação dos Búzios, na região dos Lagos, que conta aí com uma grande comunidade argentina. Em Copacabana, os argentinos inclusive cercaram um motoqueiro que reagiu às agressões, derrubou um torcedor no asfalto. Um táxi também chegou a atingir um dos integrantes desse grupo de argentinos que estava causando uma grande confusão por lá. Enfim, um tumulto generalizado. Os vídeos circulam nas redes sociais, mostram inclusive policiais militares tentando afastar esses torcedores argentinos com cacetetes. Já em Búzios, lá na região dos Lagos, brasileiros e argentinos se envolveram nessa briga em tendas armadas ali na Praça Santos Dumont, que fica no centro da cidade. O espaço tinha um telão que foi montado pela prefeitura para a exibição do jogo. Dezenas de pessoas se envolveram nesse tumulto, gerando correria entre os moradores e turistas que passavam lá pelo local. Pelas imagens que também circulam bastante nas redes sociais, dá para ver ali um grupo de pessoas que realmente se aglomera numa grande briga, uma grande confusão ali depois do apito final da Copa do Mundo, né, da derrota argentina. A Polícia Militar ainda não se manifestou sobre os dois casos, mas a gente teve aí esses registros lamentáveis aqui no estado do Rio de Janeiro. Cássia.
1: Nossa, lamentáveis mesmo. A gente está com esses registros aí na tela, que mostram alguns grupos diferentes arrumando briga, né? Do nada, teve um motoqueiro que foi agredido, uma pessoa que estava ali trabalhando com entrega. Aí um taxista também, eles tentam agredir o taxista também vai para cima. É assim, uma compilação...
0: Cadeirada
1: de cenas
0: paulada,
1: tristes.
0: Soco. Teve de tudo aí nessa cena que nós estamos acompanhando aqui.
1: E com pessoas de fora da briga e entre eles também, os próprios torcedores argentinos. Muito triste.
0: 7:12. Vamos até Brasília. Rene Veloso tem informações para nós, à medida que começa hoje o período.

0: realização das convenções partidárias. Rani, bom dia.
1: É isso mesmo, Milton. Bom dia a você, a Cássia e a todos que nos acompanham. Os partidos políticos, a partir de hoje, estão autorizados a realizar suas convenções para oficializar as candidaturas às eleições deste ano. Mas os presidenciáveis Lula e Flávio Bolsonaro ainda seguem com pendências. É o início da reta final da pré-campanha. O prazo para os encontros vai até o dia 5 de agosto. As siglas devem definir seus candidatos aos cargos de presidente, governador, senador e deputado. E as atenções se voltam agora para as articulações que envolvem a corrida presidencial. O presidente Lula do PT, por exemplo, depois da desistência do ex-presidente do Senado, Rodrigo Pacheco, conseguiu resolver um dos seus maiores impasses ao confirmar o deputado Patros Ananias como candidato ao governo de Minas Gerais. O estado é o segundo maior colégio eleitoral do país e, por tradição, quem vence em Minas costuma ganhar a eleição presidencial. Agora, a preocupação da campanha do PT se concentra em Goiás, a única lacuna relevante no mapa de alianças. E apesar de ter aberto mão de candidaturas próprias em diversos estados, o PT considera que a estrutura nacional da campanha está consolidada. Já a campanha de Flávio Bolsonaro, do PL, ainda enfrenta um cenário de indefinição. O senador precisa resolver a situação de palanques em 10 estados e ainda não anunciou o nome do vice em sua chapa. As conversas estão ligadas a acordos com republicanos, que condiciona a aliança nacional ao apoio do PL em estados estratégicos como Mato Grosso. Dentro do PL, tem uma resistência ao nome de Daniela Marques para vice, por falta de densidade eleitoral, e tem feito a cúpula da legenda buscar alternativas, como as deputadas Clarissa Tércio, do PP, e Simone Marqueto, também do PP de São Paulo. Com especial atenção ao impasse em Minas Gerais e também no Distrito Federal. Em Minas, o maior desafio de Flávio é definir o palanque para o governo do estado. O partido está dividido e discute apoiar a candidatura de Cleitinho, senador do Republicanos, ou lançar o nome do presidente da Federação das Indústrias de Minas Gerais, Flávio Roscoe, para tentar aproximar a campanha do setor empresarial. E aqui no Distrito Federal, o impasse é de natureza interna. A campanha aguarda a definição da ex-primeira-dama Michele Bolsonaro sobre uma possível candidatura ao Senado. A relação de Michele com a chapa de Flávio é tratada com cautela, principalmente depois daquele vídeo com críticas de Michele a Flávio. E o comando do PL busca evitar aí, por isso, qualquer sinal público de divisão familiar neste momento decisivo da pré-campanha. A expectativa do partido é encerrar os impasses ainda nesta semana. Milton.
0: Essa foi a Rene Veloso em Brasília.
2: De Brasília, vamos ao Rio Grande do Sul. Chuva forte, vento de mais de 100 km por hora, afetando mais de 40 municípios do estado. Quem está acompanhando é o Gustavo Gossen, que fala conosco direto de Porto Alegre. Gustavo, bom dia para você.
3: Bom dia, Cássia. Bom dia a todos. Porto Alegre, que neste momento registra 18 graus, chove fraco, mas ainda está em vigor alertas de cor laranja do Instituto Nacional de Meteorologia, que representa perigo para temporal ainda nessa segunda-feira. O mapa tapa praticamente todo o estado do Rio Grande do Sul, com risco de queda de granizo, rajadas de vento de até 100 km por hora. Fim de semana em que houve essa virada no tempo, veio um calorão fora do comum ainda na sexta-feira. Temperaturas acima de 30 graus, as maiores para o mês de julho no Rio Grande do Sul, desde a série histórica do IMET, iniciada em 1910. Quando a gente imaginar alguém vir aqui para o Rio Grande do Sul em pleno mês de julho, estar 33 graus, né? E aí no fim de semana houve essa virada no tempo. O balanço da Defesa Civil é de que 41 municípios gaúchos lhe reportaram danos. Em Santa Maria, no centro do estado, duas escolas tiveram danos nos telhados, houve também residências. Uma ocorrência recente reportada no município de Alegrete, onde a RS 507 rodovia foi totalmente bloqueada na região da ponte do Capivari. Há relatos de pessoas que precisaram sair de casa, não só no Alegrete, como também em Cerro Branco e Dona Francisca, na região central, em São Borja, na fronteira oeste, Vale do Sol, no Vale do Rio Pardo, em Veracruz, no Vale do Rio Pardo, 20 residências atingidas pelo vento. E a gente monitora aqui também a situação de alguns rios, lá na fronteira oeste mesmo, atenção para o Rio Quaraí, no município de Quaraí, que está acima da cota de alerta, está na marca de 7 metros, subindo desde a tarde passada.
2: Esse foi o Gustavo Gossen, falando conosco direto de Porto Alegre.
0: Agora são 7 horas e 17 minutos. Estamos...

0: com Pedro Fagundes, que atualiza para nós as informações sobre o conflito entre Estados Unidos e Irã. Pedro, bom dia.
1: Bom dia, Milton, Cássia, também aos ouvintes. Olha, os Estados Unidos ampliaram os ataques contra o Irã e atingiram o norte do país pela primeira vez nesta nova escalada há 10 dias. O bombardeio contra uma instalação militar matou uma pessoa e deixou vários feridos. Ao mesmo tempo, um navio foi atingido por um projétil e pegou fogo no Estreito de Hormuz, a cerca de 15 quilômetros da costa de Omã. A tripulação abandonou a embarcação e foi resgatada. O navio permanece à deriva e em chamas. As autoridades ainda investigam de onde partiu o projétil. O Irã afirmou ainda que dois navios explodiram depois de ignorarem alertas e tentarem atravessar a rota. Outras duas embarcações teriam ainda desistido da passagem. Os incidentes aumentam a tensão em uma das rotas mais importantes de petróleo do planeta, por onde passa cerca de um quinto de toda a energia do mundo. O Ministério das Relações Exteriores iraniano afirmou que Washington sofrerá as consequências de qualquer tentativa ainda de tomar a ilha de Karg, que é considerada um coração da indústria petrolífera iraniana, muito próximo ao Estreito de Hormuz. O Irã também afirma que só deve iniciar negociações quando conquistar vantagem militar perante os Estados Unidos. Enquanto isso, a Guarda Revolucionária diz ter atacado instalações americanas no Kuwait e aeronaves em um aeroporto na Jordânia. O exército do Kuwait confirmou que responde a ataques de drones iranianos e sirenes também foram acionadas no Bahrein. Já no Iraque, um míssil atingiu a sede de um grupo de oposição curda iraniana. Os ataques foram colocados como feitos pelo Irã. Já na economia, o petróleo continua pressionado por essa escalada militar. O barril do tipo Brent, o mais praticado no mundo, é negociado na faixa dos $88. Apesar da leve queda no dia, o preço acumula alta de mais de 5% na semana. Milton.
0: Muito obrigado. Essas foram as informações do Pedro Fagundes às 7h19.
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1: 7h23.
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4: Hora de conversar com Hanna Silveira. Tudo bem, Hanna? Bom dia.
5: Olá, Fred. Muito bom dia para você. Um bom retorno aí das suas férias. E claro, um bom dia também para todos os nossos ouvintes.
4: Tô voltando trazendo o sol e o calor aqui no Rio, né, Hanna?
5: Pois é, Fred, esse sol começou na última sexta-feira, que foi até quando começou um período de veranico em boa parte do país, no centro-oeste, no sudeste e no Rio de Janeiro também. A gente já teve um final de semana de bastante sol, devo aproveitar esse finalzinho aí das suas férias. E agora, segunda-feira, esse sol continua aqui no Rio de Janeiro. A previsão para hoje ainda é de um dia de sol e calor, porque as temperaturas vão aumentando e vai ficando cada vez mais quente com o passar dos dias. Hoje a previsão é de 31 graus aqui na capital, a umidade relativa do ar já começa a ficar mais baixa, inclusive pode ficar ali em torno dos 35% no período da tarde, até mais próximo de 30% naquelas áreas que ficam mais afastadas do mar. Então já é algo para a gente começar a ter atenção por conta desse calor e o tempo também ficando mais seco. Além disso, tem ventos, os ventos vão continuar mais intensos aqui no nosso estado, principalmente no litoral, com destaque ali para Cabo Frio, Arraial do Cabo, Búzios. Essas cidades têm potencial para ter rajadas mais fortes, ali chegando até perto de 70 km por hora. Aqui na cidade do Rio, esses ventos são menos intensos, chega ali até 50 km por hora. Mas, no geral, a gente tem mais uma semana aí que começa, pelo menos, com muito sol aqui no Rio de Janeiro e também com um calorzinho aí nesse nosso inverno carioca.
4: E essa condição continua até quando, exatamente, Hanna?
5: Até quarta-feira, Fred, até quarta-feira a gente vai ter dias aí de bastante sol e essas temperaturas ficando mais altas ali, sobretudo no período da tarde, tá? Na quarta-feira, por exemplo, a gente chega ali ao dia mais quente da semana, com 34 graus aqui na cidade do Rio. Esquenta e fica com a umidade mais baixa, então se hoje está com 35%, na quarta-feira a umidade fica até menor do que 30%, fica bem seco nesse dia, e os ventos também que vão continuar aí em torno dos 50 km por hora aqui na cidade do Rio, com destaque ali para a região dos lagos com esses ventos mais fortes. No fim da semana é quando a gente tem a passagem de uma frente fria aí pela costa do nosso estado, e aí aqui no Rio de Janeiro a gente vai ter uma mudança no tempo. Vai começar na quinta-feira, aos poucos, ao longo do dia. Quinta-feira ainda vai até começar com um pouco de sol aparecendo, a quantidade de nuvens vai aumentando no decorrer do dia, e lá para o fim da tarde a gente já tem previsão de chuva fraca aqui na capital, na Costa Verde, na região serrana, e na sexta-feira aí realmente é quando o tempo muda de vez. A gente vai ter um dia com muitas nuvens e essa chuva que vai aparecendo ao longo do dia, e com queda nas temperaturas, tá? A gente vai chegar aos 34 graus na quarta-feira e terminar a semana com 24 graus aqui na cidade.
4: Amanhã é o dia mais quente, né, da semana?
5: Na quarta-feira. Hoje é 31, amanhã 32, e aí na quarta-feira aquele dia pré-frontal que a gente sabe que esquenta mais, né, antes da chegada dessa frente fria. Então na quarta-feira é o dia mais quente dessa semana com 34 graus.
4: Aí depois tudo muda, né, com chuva e tem expectativa de vento forte também, né?
5: Isso, pelo menos até quinta-feira.

0: A gente ainda vai ter essa condição de ventos mais intensos ali, entre moderada e forte intensidade, tá? São rajadas aí, na maioria das vezes, de até 50 km por hora, exceto ali na região dos lagos, aquela região ali de Cabo Frio, Arraial do Cabo, já é um local que costuma ventar um pouco mais. Então, por lá, os ventos podem chegar até os 70 km por hora.
1: Tá certo, Han. Então vamos aproveitando esse comecinho de semana com tempo mais estável aqui no Rio de Janeiro, né?
0: Com certeza, até porque tem férias escolares, tá todo mundo
1: É
0: aí.
1: verdade.
0: Quem pode aproveitar, tá aproveitando aí dias bem bonitos, aí dias bem de verão, aí ao ar livre.
1: Beijos, até amanhã.
0: Até amanhã, Fred. Tchau, tchau.
1: Essa é a Hanna Silveira, nossa meteorologista, trazendo a previsão do tempo completo aqui no Rio de Janeiro. Agora são 7 horas e 28 minutos. Hora de falar do noticiário policial. Diogo Bugalho está chamando com informações para a gente. Diogo.
2: Fred, moradores da região da Praça Seca relatam tiroteio nesse início de manhã e a Polícia Militar nos informou que está acontecendo uma operação por lá. Os agentes do Batalhão de Jacarepaguá estão fazendo essa ação na comunidade do Morro do Barão, que fica lá no bairro, de acordo com a unidade. Essa operação tem o objetivo de reprimir a movimentação dos criminosos envolvidos em disputas territoriais, além também de retirar barricadas nos principais acessos da comunidade. Até esse momento, não há registro de prisões ou apreensões durante essa operação, que ainda está em andamento. O Globocop, inclusive, mostrou mais cedo barricadas na região que chamam a atenção pelo tamanho, com obstáculos que chegam aí a bloquear totalmente essas ruas. Parecem pneus colocados ali, e o fato é que bloqueiam completamente a passagem por essas vias da região. Operação acontecendo por lá, portanto, já há relatos de tiros, situação tensa nessa manhã na Praça Seca. A gente segue acompanhando, Fred.
1: Ok, obrigado, Diogo. 7:30.
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1: Recado para quem está pela Avenida Brasil. Agora há pouco houve um acidente envolvendo uma carreta e uma moto ali no trecho de Guadalupe. Tem uma calha do BRT que está interditada ali na altura da estação do BRT Guadalupe, no sentido centro. Um pouquinho tem o Léo Vieira, nosso repórter de trânsito, atualizando em tempo real também tudo que está acontecendo aqui nas principais vias do Rio. Você vai participando pelo WhatsApp 997642381. Eu volto já com outras informações para você.

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0: Segunda-feira, 20 de julho de 2026. A semana será marcada pelas primeiras convenções partidárias para a escolha dos candidatos nas eleições deste ano. As legendas têm até o dia 5 de agosto para oficializar os indicados às vagas de presidente e vice, governador e vice, senador e deputados. O governo do Amazonas informou que o comitê que acompanha o vazamento de um composto utilizado na produção de borrachas em uma fábrica de Manaus liberou, a partir de hoje, o retorno das atividades de empresas do polo industrial, escolas e serviços públicos que estavam suspensos. Segundo o Corpo de Bombeiros, o problema durou 4 dias e foi contido no domingo. No período, mais de 500 pessoas apresentaram sintomas relacionados à exposição ao produto químico. Um paciente de 60 anos morreu na madrugada de ontem em um hospital privado. Ele já tinha recebido atendimento na sexta-feira e recebido alta. O caso será investigado. A Venezuela confirmou a morte de 5.208 pessoas nos terremotos que atingiram o país há 3 semanas. O número de feridos permanece em 16.740. Mais de 17 mil pessoas ficaram desabrigadas. No horário de Brasília, 7h32.
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1: Movimentação de veículos é mais lenta agora no Rebouças do que no Santa Bárbara, isso para o motorista que sai da região central em direção à Zona Sul. O trânsito está fluindo com dificuldades agora para quem está pela autoestrada Lagoa Barra, a partir do trecho da Rocinha, especialmente até a chegada ali à rua Mário Ribeiro. O cenário é melhor na Avenida Niemeyer, o deslocamento está fluindo bem para quem segue em direção ao Leblon. Borges de Medeiros com lentidão também agora para quem está seguindo em direção ao Rebouças, a Epitácio Pessoa tem melhores condições.
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0: esta jornada desde o início. Estudou muito essa seleção também. Foi o nosso Leonardo Dai, que está se despedindo dos Estados Unidos, da Terra da Copa. Bom dia para você, Leonardo.
1: Tudo bem, Milton? Bom dia, Cássia. Bom dia, ouvinte do Jornal da CBN.
0: Festa espanhola, no final das contas.
1: Festa merecida, né? Um time absoluto ao longo de toda a Copa do Mundo. É engraçado porque o jogo foi 1-0 na prorrogação, mas ao mesmo tempo foi um dos maiores domínios de um time sobre outro na história das finais de Copa, né? A gente, assim, é difícil lembrar de um jogo em que um time, numa final de Copa, evidentemente, em que um time tenha sido tão dominante sobre o outro por tanto tempo, no caso, um jogo inteiro. A Argentina foi o primeiro time da história a jogar uma final de Copa, passar os 90 minutos sem dar um chute no gol. A Argentina foi dar um chute no gol com 100 minutos de jogo, já no final da partida. Então o domínio da Espanha foi absoluto na partida inteira. Um time que passa 756 minutos em campo e toma um gol na Copa só, ele já está com um caminho muito bem andado para ser campeão, né? Para o ouvinte ter uma ideia, se os jogos da Espanha fossem assim, um seguidinho do outro, termina um, começa outro, e contando os acréscimos, a Espanha teria começado a jogar meia-noite e teria terminado de jogar a Copa do Mundo ao 12:36. Então você pensa, jogar esse tempo todo, tomar um gol só na Copa do Mundo, é realmente impressionante como esse time da Espanha controlou as partidas, um controle absoluto, uma obsessão pelo controle, pela posse e pelo domínio sobre o adversário, e conseguir executar isso. É um campeão incontestável, pelo jogo de ontem e pela Copa como um todo.
2: Verdade. E com a Argentina? O que a gente pode dizer da Argentina, Léo? Que se saiu bem em muitos momentos da Copa, agora ontem parecia outro time.
1: É, assim, tem muita gente falando que a Argentina não quis jogar e tal, e que ficou decepcionado porque a Argentina não quis jogar, essas coisas. Eu não acho que a Argentina não quis jogar, eu acho que a Argentina não conseguiu jogar. A Argentina foi superada, e isso da mesma forma que a França foi superada. E aí, olha só como é engraçado, a França não parecia a França, a Argentina não parecia a Argentina, Portugal não parecia Portugal quando jogou contra a Espanha. É, tem um ponto em comum aí, né? Ninguém é o que é quando joga contra a Espanha. É um time que tem essa capacidade de dominar. A Espanha, ela impede qualquer adversário, ela impediu qualquer adversário nessa Copa do Mundo de ser o que ele gosta de ser. É, quando a Argentina passa o segundo tempo inteiro ali se defendendo e se segurando e tentando levar o jogo para a prorrogação, não é porque a Argentina queria. Me parece claro que o plano da Argentina nunca foi empatar o jogo em 0-0 e forçar uma disputa por pênalti, mas é o que a Argentina tinha para fazer porque não conseguia fazer outra coisa, não conseguia acionar os seus jogadores mais eficientes, os seus melhores jogadores. O Messi desapareceu completamente da partida, nada disso estava no plano do Lionel Scaloni.

0: À medida que o jogo se apresenta dessa forma, você tenta sobreviver do jeito que dá. É o que a Argentina tentou fazer, mas o plano não era esse. Então é uma atuação muito ruim, muito decepcionante, muito frustrante? Claro que sim. Mas tem muito de Espanha aí, porque quando, repito, quando você fala isso da França, quando você fala isso de Portugal, quando você fala isso de todos os times que jogaram contra a Espanha na Copa do Mundo, pera lá, não é possível que a Espanha seja tão sortuda assim de pegar todo mundo no dia ruim, né? Tem muito de Espanha aí para piorar os adversários. Adversários ao longo dessa Copa do Mundo.
1: E a Argentina ainda pagou pelo tipo de jogo que acabou tentando impor, mais forte, mais pegado, mais violento. Enzo foi expulso depois de dois cartões amarelos, outros lances parecidos tiveram ao longo da partida. E aí, claro, isso tornou quase impossível da Argentina reverter qualquer cenário numa partida como essa.
0: Já estava muito ruim no 11 contra 11, né? Aí quando você joga uma prorrogação no 11 contra 10 e perde um jogador importante como foi o Enzo Fernandes. E é engraçado porque a Argentina fez esse jogo duro, sim, eu concordo, mas se você for parar para pensar, o primeiro cartão amarelo do Enzo não tinha nada a ver com falta dura, né? Foi um cartão por reclamação, cartão bobo. E aí quando ele, no desespero, foi tentar desarmar uma bola porque se ele desarma ali, se ele consegue chegar na bola antes do Cubarsí e sai com a bola, ele sai livre para fazer o gol do título da Argentina, né? Chegou atrasado, fez a falta, o cartão amarelo foi expulso. Ali o jogo ficou ainda mais condicionado para a Espanha e acho que acabou fazendo mais diferença até no pós-gol, né? Porque no 11 contra 11 a Argentina teria mais recurso, talvez, para conseguir pressionar a Espanha no segundo tempo da prorrogação, para tentar empatar, mas com 10 ficou praticamente impossível tentar qualquer coisa.
2: Agora, Dai, além da vitória da Espanha, como você destacou, muito merecida, o que mais a gente pode destacar desse Mundial com mais seleções, hein?
0: Eu acho que vai ser preciso esperar um pouco a marcha da história para saber qual vai ser o legado dessa Copa do Mundo, para o futebol e para o mundo de maneira geral, porque tem boas perspectivas, tem boas possibilidades. Acho que a gente pode olhar no futuro para essa Copa como uma primeira Copa de uma expansão no número de participantes, de uma expansão que foi positiva para o futebol, que levou, ou que trouxe para o futebol, né, trouxe para o palco maior do futebol novas seleções. Então, sei lá, do mesmo jeito que a Copa de 82 foi a primeira com 24 times e a primeira de Camarões, por exemplo, que em 90 fez uma grande Copa, do mesmo jeito que a Copa de 98, que foi a primeira com 32 seleções, foi a primeira do Japão, que hoje faz boas participações. De repente, essa Copa é a primeira de muitas de Cabo Verde, por exemplo, que fez uma grande Copa. Enfim, pode ser. Pode ser também que a gente veja como o começo de um futebol mais dinâmico, com menos cera, com essas novas regras que começaram a ser implementadas na Copa do Mundo e que eu acho que de maneira geral funcionaram. Mas, ao mesmo tempo, pode ser que a gente olhe daqui muitos e muitos anos e fale: ali foi o momento em que o mundo encontrou o ponto de ruptura. É claro que sinais já vinham sendo dados antes, mas quando uma instituição forte, como deveria ser em tese a FIFA, se dobra ao presidente dos Estados Unidos, Donald Trump, como se dobrou várias vezes, aí no caso mais absurdo, naquela anulação da suspensão do Balogun, é porque o mundo está chegando perto mesmo. Costuma ser um dos sinais mais fortes de que o mundo está chegando num ponto assim de ruptura, né? Vamos lembrar, lá em 38, pouquinho antes da Segunda Guerra Mundial, a Áustria é excluída da Copa do Mundo porque a Áustria deixa de existir quando ela é anexada pela Alemanha. A FIFA simplesmente tira a Áustria da Copa do Mundo. Dessa vez não tirou o Irã, mas foi como se tirasse, né? Porque tratou o Irã assim como um time que deveria ser eliminado rapidamente e ainda deixa, muda o regulamento para deixar os jogadores austríacos serem inscritos pela seleção da Alemanha, faltando pouquinho tempo para a Copa. E agora tem uma mudança de regulamento também na expulsão do Balogun. Então, eu fico pensando assim nessas comparações e fico pensando o que que vai ser. Como é que a história vai observar esse monte de situações constrangedoras que a FIFA impôs a si mesma e sem contar a criação de um novo futebol, né? Assim, o jogo não tem dois tempos mais, o jogo tem quatro, o intervalo agora tem 30 minutos porque tem que fazer show de não sei quem. Então, tudo isso pode ser, né? Do mesmo jeito que a gente olha para a Copa de 70, por exemplo, como a Copa da transmissão via satélite, a primeira Copa da fornecedora de material esportivo, a primeira Copa do marketing, do mascote, de tudo isso, a gente pode olhar para a Copa de 2026 no futuro como a Copa do futebol que deixou de ter dois tempos, passou a ter quatro para fazer mais propaganda, a Copa do show.

0: No intervalo, a Copa do Futebol como coadjuvante de si mesmo, como se o jogo de futebol não bastasse e você precisasse ter ali o tempo todo eventos extraordinários. Primeiro, para pagar uma conta que está cada vez mais cara para todo mundo, para o torcedor, para quem paga direito de transmissão, para quem joga, para quem paga salário para jogador, para todo mundo. E segundo, para tentar atrair a atenção das pessoas, como se o jogo ali não fosse suficiente por ele mesmo, entendeu?
1: Mas calma, porque vem uma Copa bem diferente na próxima, daqui 4 anos, né? Porque nós teremos não só três, nós teremos provavelmente cinco países envolvidos nessa Copa, né? Com a possibilidade de jogos aqui na América do Sul, apesar da sede ser dividida entre Espanha, vem aí o tri, Portugal e Marrocos.
0: São seis, né? Porque tem Espanha, Portugal e Marrocos, que são as sedes, e os países sul-americanos que vão receber uns jogos de abertura, que ninguém sabe exatamente se vão ser jogos da Copa, se não vão, mas enfim. Vão ser Argentina, Uruguai, os finalistas de 1930, e o Paraguai, que bom,
1: A gente não
0: é a
1: sabe por
0: sede da
1: quê,
0: Conmebol.
1: mas vai estar lá.
0: É a sede da
1: Mas deve estar.
0: Conmebol, a
1: Já
0: sede da
1: que estão
0: Conmebol.
1: fazendo tudo que é lugar, faz ali do lado também, do Paraguai.
0: Isso. Que custa botar um joguinho lá em Assunção? Não, não faz mal, entendeu?
1: Só não pode o
0: Vai ser isso
1: Ronaldinho
0: aí.
1: Gaúcho para lá.
0: Você lembra disso, rapaz? Parece que faz uma vida, né?
2: Loucura, né?
0: Tava vendo ele assim desfilando no
2: No
0: gramado na final da Copa. Eu falei,
2: bug.
0: rapaz,
2: Com a
0: que coisa!
2: Madonna.
0: Eu
2: As
0: tava
2: coisas
0: preso no
2: mudam.
0: Paraguai outro dia.
2: Outro dia.
0: Uma montanha russa.
1: Mas
2: Agora,
1: enfim.
2: peraí. Agora, antes disso aí, a gente tem outra Copa do Mundo no ano que vem. Futebol feminino. Já tô super ansiosa.
0: Aqui no Brasil, né? E assim, a gente. Eu acho que vai ser um evento muito legal. Eu acho que pode ser um fator importante de resgate de autoestima da seleção brasileira, que eu acho que tem boa condição de fazer uma boa campanha nessa Copa do Mundo. Não é uma das favoritas ao título, uma das principais favoritas, mas acho que pode andar bem na Copa do Mundo. E aqui entre nós, né, o Brasil pode não ser assim um paraíso de organização de nada e de evento esportivo também, mas os americanos deixaram o sarrafo lá embaixo, assim. Então, para a gente dar um banho de organização em termos de Copa do Mundo, também não está muito difícil. É que eu vou te contar uma coisa. Ontem, eu nunca vi nada parecido com o que aconteceu ontem. Você ter, vai, vamos pensar, sei lá, milhares de jornalistas para entrar no estádio para uma final de Copa do Mundo e você colocar três totens de raio-x ali para os jornalistas passarem e revista, obviamente, grande, né, porque o presidente dos Estados Unidos estava lá, uma final de Copa, e os jornalistas ficarem 3 horas debaixo de sol esperando para entrar no estádio numa final de Copa. Se acontece isso na sala de coletiva do Arranca-Toco UFC, sai briga, viu? Mas aconteceu ontem na final da Copa.
1: Tá ótimo. Leonardo Dai, muito obrigado pela sua cobertura, por nos deixar próximo de tudo que aconteceu no mundo da Copa. Muito obrigado e bom retorno.
0: Valeu, até mais.
2: Até.
1: Agora, Cássia Godoy, que os nossos ouvintes estão perguntando aqui mesmo, eles querem saber como é que você foi no bolão, minha amiga.
2: É
1: Tava todo mundo na
2: verdade.
1: torcida por você, você era a grande esperança do Jornal da
2: Ai, ai.
1: CBN.
2: Pois é, não deu, não deu. A gente sabe que o esporte é assim. O importante não é ganhar, é competir. Eu espero que sim. Bom, aconteceu o seguinte: fiquei na quinta posição.
1: Sério?
2: Quinta posição. Não
1: Você
2: tem.
1: estava bem na última rodada ali e tal?
2: Eu tava até o
1: Tinha
2: sábado, eu
1: esperança
2: tava em
1: que ia
2: terceiro
1: rolar um
2: lugar.
1: dinheirinho aqui pro
2: Eu
1: jornal?
2: também tinha esperança. Mas aí
1: Nada.
2: aconteceu assim: nada, nada. Porque primeiro, segundo e terceiro ganham prêmio, né? Quinto
1: Isso.
2: não ganha
1: O
2: mais.
1: quinto, um abraço.
2: Ganha um
1: Ó,
2: abraço. Já,
1: valeu, hein? Foi
2: valeu,
1: boa a
2: valeu, valeu.
1: participação.
2: Ainda devo destacar que, na comparação com os meus colegas de jornal da
1: Esse é um outro
2: CBN,
1: assunto.
2: estive na
1: Nós
2: melhor posição.
1: levamos toda a nossa energia a seu favor.
2: Claro,
1: Nós
2: porque
1: torcemos por
2: nós somos
1: você.
2: um só, né? Basicamente, exatamente. Ficou, o jornal da CBN ficou na quinta posição.
1: Você era a
2: Então vamos
1: nossa
2: dizer assim.
1: porta-voz, ficou em quinto
2: Pois é,
1: lugar.
2: eu
1: Paulo Galvão
2: tive
1: ganhou, né?
2: Paulo Galvão, e aliás,
1: Esse cara ganha
2: bicampeão,
1: todo
2: hein?
1: ano, né?
2: Ganha toda
1: Impressionante.
2: vez
1: Esse
2: que
1: cara
2: tem
1: tem
2: bolão
1: alguma
2: da
1: coisa.
2: Copa, ele
1: Ah,
2: ganha.
1: espécie de mãe de Ná.
2: É talento, né?
1: É
2: Talento
1: talento?
2: demais. Muito talento.
1: Tá bom.
2: Agora, eu tive um palpite infeliz lá no finalzinho. Fui tentar ser arrojada, pensar num cenário que eu ganharia pontos de qualquer maneira, e aí me dei mal. Mas jogo é assim, né?
1: Acontece.
2: Ano que vem tem mais bolão.
1: Ano que vem não. Ah,
2: Ano
1: ano
2: que
1: que vem tem.
2: vem.
1: Ano que vem tem no feminino.
2: No
1: Ah,
2: feminino.
1: tá. No feminino tem.
2: Estarei lá.
1: Esse vai ser mais difícil.
2: E agora com mais
1: Porque nós só
2: experiência.
1: vamos votar com. Só vamos votar, não. Vamos apostar só com coração de vez. Esse aí vai ser
2: Será?
1: complicado. Enfim. Mas tá certo. Bom, valeu. Próxima vez, vê se
2: Vou
1: melhora os palpites aí. Dá uma força
2: melhorar.
1: aqui.
2: Vou dar uma força aqui
1: Contamos com
2: para.
1: você. Se depender de nós, você sabe. Estamos perdidos.

0: 7h47.
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6: 7h49.
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13: 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E a partir de agora aqui no Jornal da CBN, a gente começa a acionar o Léo Vieira, monitorando o trânsito no Rio. Tudo bem, Léo? Bom dia.
14: Bom dia, Fred. Bom dia para você. Bom dia para o ouvinte ligado no Jornal da CBN. Bem-vindo de volta, Fred.
13: Valeu, Léo.
14: Na movimentação do trânsito para quem está circulando na ligação entre Rio e Niterói. É um acidente agora há pouco na ponte, no trecho da grande curva, ali na pista sentido Niterói. São duas faixas interditadas e o motorista que vai circulando neste momento em direção a Niterói já vai encontrando problemas ali a partir do trecho da reta do cais. Para quem está no sentido Rio, panorama também de dificuldades, mas cedo tivemos um acidente ali no trecho da ponte, envolvendo dois veículos ali no trecho da grande reta. Acidente já desfeito, mas ainda há trânsito intenso e também tem faixa ocupada por conta desse acidente no trecho da grande curva no sentido Niterói. E o motorista vai encontrando retenções, o trânsito já bem impactado a partir da descida do vão central até a chegada ao trecho da grande curva e da reta do cais. O tempo de travessia próximo dos 20 minutos. Para quem está circulando pelo trecho da saída de Niterói em direção ao Rio, o motorista vai encontrando problemas na BR-101 em virtude de um acidente envolvendo dois carros ali no trecho de Neves, na pista sentido Itaboraí, trânsito impactado também no sentido Niterói. Para quem está circulando pela Avenida do Contorno, também observa retenções. Quem opta pela RJ-104 na saída da região de São Gonçalo, Niterói, em direção ao Rio, é encontrando o melhor panorama pela Alameda São Boaventura. Dificuldades entre o Getulinho e a chegada à alça de acesso à ponte. Quem circula entre Roberto Silveira, Marquês de Paraná e Jâncio de Melo já encontra melhores condições até o acesso à ponte. Fred.
13: Ok, Léo, obrigado. Até já.
14: Até já.
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13: 7h54, vou até me preparar melhor, me ajeitar aqui na cadeira para eu chamar no ar ela, Ana Luísa Barreto. Que saudades.
9: Frederico Goulart.
13: Tudo bem? Há quanto tempo não falo com você?
9: Pois é, e não nesse horário, né?
13: Um reencontro aqui no ar, né? Em horário diferente.
9: Emocionante. Bem-vindo de volta das suas férias,
13: muito obrigado. E você, tá bem?
9: Eu tô bem, e você?
13: Saudades. Ah, saudades. De vez em quando você faz uma visitinha pra gente lá no PN, tá bom?
9: Pode deixar.
13: Tá certo?
9: Tá certo, combinadíssimo. No ar, registrado no ar.
13: Isso aí. Ana Luísa, noticiário policial, né? Você tem informações importantes aí pra gente de uma operação da Polícia Civil que tá acontecendo nessa manhã? Conta aí.
9: Isso, e duas pessoas já foram presas nessa operação. Fred, bom dia pra você, bom dia também pro nosso ouvinte. Uma operação da Delegacia de Roubos e Furtos de Automóveis contra uma quadrilha especializada em roubos a estabelecimentos comerciais. Para cometer os crimes e garantir a fuga, esse grupo usava veículos roubados, clonados e com placas adulteradas. Todos os mandados de prisão e de busca e apreensão são cumpridos em Mesquita, na Baixada Fluminense. A investigação começou durante apurações sobre uma rede criminosa dedicada à receptação e adulteração de veículos roubados. Os agentes identificaram que os mesmos criminosos também usavam esses carros em roubos a estabelecimentos comerciais, o que permitiu esclarecer um assalto praticado contra uma farmácia em Jacarepaguá. Além, né, claro, do dinheiro, o principal alvo dessa ação eram medicamentos de alto valor comercial, especialmente canetas à base de tirzepatida, princípio ativo do Monjaro. Na ocasião, diversas unidades do produto foram roubadas, causando prejuízo de mais de R$90 mil. Além de responsabilizar os envolvidos nesse roubo, essa operação de hoje busca aprofundar as investigações para identificar toda a estrutura desse grupo criminoso, incluindo os responsáveis pela adulteração e circulação dos veículos usados nos crimes, bem como a cadeia de receptação e distribuição clandestina dos medicamentos furtados, medicamentos para emagrecimento, né, aí na mira dos criminosos, Fred.
13: A Ana vai seguir monitorando, qualquer coisa ela volta a nos acionar. Volte sempre aqui ao horário, tá
9: com
13: bom?
9: Com certeza.
13: Valeu, Ana Luísa. São 7h56, tem outra operação importante também da Polícia Civil em andamento nessa manhã, acontecendo na favela do Muquiço. E sobre essa operação, quem tem os detalhes é o Diogo Bugalho. Diogo.
15: Isso, Fred. Os policiais estão fazendo essa operação lá na comunidade que fica entre Deodoro e Guadalupe para localizar os envolvidos naquele ataque que resultou na morte do policial civil Carlos Alberto no início desse mês. Caso que aconteceu lá na Avenida Brasil, o carro, viatura descaracterizada que levava vários policiais civis, foi atacada a tiros. Essa operação de hoje é fruto do trabalho de investigação da Delegacia de Homicídios da capital desde o crime que aconteceu no dia 8 de julho, trabalho esse que permitiu reunir elementos para o avanço das apurações. Essa ação de hoje conta com apoio de todas as unidades do Departamento Geral de Homicídios e Proteção à Pessoa e também da Coordenadoria de Recursos Especiais, a CORE. A ação segue em andamento, a Polícia Civil diz aqui mais uma vez que os ataques contra os seus agentes representam um ataque ao Estado e que vai identificar aí e responsabilizar todos os envolvidos. Fred, a gente segue acompanhando também.
13: Em outro ponto da cidade, também seguimos monitorando a presença da Polícia Militar lá na Praça Seca, né, Diogo?
15: próximo tem operação na Praça Seca, Polícia Militar fazendo essa ação na comunidade do Morro do Barão, com o objetivo de remover barricadas e reprimir ali a movimentação de criminosos. Aproveito para falar também que onde tem barricada, em chamas,

0: inclusive, que o Globocop mostrou há pouco, é na região do complexo do Chapadão, na Pavuna. Só que até o momento a gente não tem registro de ação policial por lá. Vamos seguir acompanhando.
1: Obrigado, Diogo. Daqui a pouquinho, outras notícias para você.
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0: Bom dia para você, Marcelo D'Agosto.
1: Bom dia, Milton. Bom dia, Cássia. Bom dia, ouvintes.
2: Bom dia, Marcelo.
0: Marcelo, pega a sua calculadora aí, que eu vou fazer aqui a questão apresentada pelo Ricardo, nosso ouvinte. Ele escreveu para cbndinheiro@cbn.com.br. Ele diz assim, olha, em dezembro de 1983, ele comprou um imóvel residencial por 18 milhões de cruzeiros. Era a moeda daquela época. Pela cotação do dólar, o imóvel valia 17 mil dólares. Hoje, 2026, ele vendeu o imóvel por 870 mil reais, equivalente a 172 mil dólares. Em 43 anos, a valorização foi de 10 vezes. Pergunto, investir em imóvel a longo prazo é um bom negócio no Brasil?
1: Olha, Ricardo, o seu investimento foi super bem sucedido, né? Principalmente porque ele conseguiu ultrapassar todo o período de instabilidade econômica do Brasil. Nos anos 80 e os anos 90, eles foram uma época de inflação descontrolada e de uma série de planos econômicos e de trocas de moedas, né? E o valor do seu imóvel conseguiu superar todas essas crises. Agora, especialmente no longo prazo, é importante analisar a rentabilidade dos investimentos em termos anualizados. Essa rentabilidade de 10 vezes em 43 anos, eu fiz a conta aqui, dá um rendimento de mais ou menos 5,5% ao ano em dólares. Para ter uma ideia e uma base de comparação, nos últimos 20 anos, o investimento atrelado aos juros americanos de curto prazo rendeu mais ou menos 2% ao ano. Se investisse em títulos públicos do governo americano, daria um rendimento um pouquinho maior de 3,5% ao ano. Na Bolsa Brasileira, a rentabilidade em dólares foi de 4,5% ao ano. E na Bolsa Americana, o retorno foi de 11% ao ano. Então, esses números todos confirmam que o seu investimento no imóvel aqui no Brasil foi muito bom. Não dá para generalizar e dizer que todo investimento em imóvel vai ter um retorno assim tão bom como foi o seu, especialmente porque as condições econômicas mudam. Mas o seu caso foi um excelente investimento e você pode comemorar, né? E vibrar e usar esse dinheiro aí para eventualmente fazer um fundo para sua aposentadoria, investindo em aplicações conservadoras e com liquidez para você usufruir esse bom investimento que você fez.
0: Não significa que fazer de novo, tentar repetir um processo como esse vai dar certo, mas é uma referência sempre para considerar. Mas muito obrigado, Marcelo D'Agosto. Bom dia para você.
1: Bom dia, um abraço e até amanhã.
2: Até amanhã.
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0: Segunda-feira, 20 de julho de 2026. O Tribunal de Contas da União enviou ao Congresso um projeto de lei para aumentar em até 40% o valor dos penduricalhos pagos a servidores da Câmara, do Senado e da Corte, que ocupam cargos de chefia e direção. O projeto terá impacto anual de R$ 27.700.000. O TCU encaminhou a proposta no dia em que liberou remunerações acima do teto constitucional a servidores das duas casas legislativas e do tribunal. O calendário de pagamentos do Bolsa Família de julho começa hoje. Os repasses são feitos de forma escalonada pela Caixa Econômica Federal, de acordo com o último dígito do número de identificação social. Para os beneficiários com NIS final 1, o valor fica disponível no primeiro dia de pagamentos. O cronograma segue até o dia 31 de julho. O Irã pediu à agência nuclear da ONU que condene os ataques dos Estados Unidos que, segundo a República Islâmica, tiveram como alvo uma usina nuclear em construção no sudoeste iraniano. A ofensiva foi uma resposta à morte de 3 soldados americanos na região. Segundo o Comando Central dos Estados Unidos, responsável pelas ofensivas no Oriente Médio, os alvos incluíram sistemas de defesa aérea, locais de lançamento de mísseis e drones e redes de comunicação. O objetivo era reduzir a capacidade iraniana de atacar embarcações comerciais que transitam pelo Estreito de Hormuz. No horário de Brasília, 8:03.
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0: E mais uma vez a gente tem registro de problema de sinal de trânsito com instabilidade, apagando, acendendo, apagando ali na Avenida Rei Pelé. E quem está circulando pela região, aquele trecho ali da Zona Norte, na altura da Avenida Professor Manuel de Abreu, vai encontrar esse problema. Também há oscilação, outro sinal de trânsito na rua 24 de Maio, ali perto da rua Silva Freire. As equipes da Prefeitura estão já atuando nessas duas ocorrências. Quem está agora pela Avenida Brasil, foi liberado o trecho que tinha problemas envolvendo um acidente ali, uma carreta e uma moto na altura do BRT Guadalupe, no sentido centro da cidade. Tinha uma faixa interditada ali, a calha do BRT estava interditada na altura do BRT Guadalupe, no sentido centro. O trânsito já vai melhorando ali na região depois dessa liberação.
1: 8 e 4.
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3: Muito bom dia a você que escolheu ficar mais bem informado ouvindo o Jornal da CBN na manhã desta segunda-feira, dia 20 de julho de 2026. Nós vamos até Brasília, acionamos o Igor Cardim, tem informações sobre uma operação realizada pela Anvisa na fiscalização em farmácias que vendem canetas emagrecedoras. Igor Cardim, bom dia.
4: Oi Milton, bom dia para você, para os nossos ouvintes. A Anvisa realizou 33 operações de fiscalização em farmácias de manipulação no primeiro semestre deste ano, o maior número já registrado pela autarquia para o período. Desse total, 14 ações ocorreram em parceria com a Polícia Federal e incluíram estabelecimentos que produzem os medicamentos injetáveis agonistas de receptor de GLP-1, que são conhecidos como canetas emagrecedoras. De acordo com a agência, não houve redução nessas inspeções. A Anvisa esclareceu que as vistorias ficaram temporariamente suspensas por 15 dias em junho, apenas para a elaboração de um procedimento padrão voltado ao aprimoramento das atividades de fiscalização. Essas ações em farmácias de manipulação estéril foram ampliadas em abril, quando a Anvisa reviu os procedimentos de importação e manipulação de canetas emagrecedoras. A agência informou que a atualização dos procedimentos faz parte da rotina de trabalho e que manterá o reforço das ações de fiscalização e dos procedimentos de inteligência para ampliar a proteção da saúde da população. Milton.
3: Muito obrigado. Esse foi o Igor Cardim, portanto, com as informações. O alvo foram essas farmácias de manipulação. O Igor falou sobre os agonistas do receptor de GLP-1, é que são medicamentos que imitam a ação do hormônio do GLP-1. E ele estimula a liberação de insulina, retarda o esvaziamento gástrico, etc. Enfim, tem todos esses efeitos. É uma manipulação, tem que ser feita sob controle, mas muitas vezes está aí produzidos de maneira irregular. E é essa ação que a Anvisa está fazendo, ou fez aí ao longo desse tempo, trazendo esse dado, 33 operações ao longo do ano. Isso foi o Igor Cardim falando ao vivo de Brasília, agora que são 8 horas e 7 minutos.
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0: Para você, Lauro Jardim.
1: Bom dia, Milton. Bom dia, Cássia. Bom dia, ouvintes.
2: Bom dia, Lauro.
0: Não por acaso, mas também não dá para dizer que é uma coincidência, sim, o fato de termina a Copa do Mundo, começa as

0: de agosto, o período para a realização das convenções partidárias, o que significa que as campanhas estão entrando na reta final de definição das candidaturas. E ainda tem muita coisa importante para ser definida nessas 2 semanas. Está em aberto, por exemplo, quem vai ser a candidata a vice-presidente do Flávio Bolsonaro, quem vai ser o vice do Romeu Zema. Também há indefinições sobre quem serão alguns candidatos aos governos de estados relevantes, como Minas Gerais e Rio de Janeiro. Essa indefinição, no momento em que se começa a contar o prazo da realização das convenções, Milton e Cássia, não é uma indefinição inédita na política, longe disso, mas quando ela acontece, ela escancara que algo não está bem ajustado na campanha. Seja na campanha para presidente, seja na campanha para governador, para o Senado, mostra que pode estar havendo uma briga interna no partido, ou que falta alguém que queira se dispor a ser vice ou candidato ao governo, ou mostra ainda que um determinado partido não conseguiu fazer a aliança que gostaria com outro partido. Esse, por exemplo, é o caso da candidatura do Flávio Bolsonaro, Milton. A campanha do Flávio quis fazer uma aliança com o PP e o União Brasil, que são os partidos do Centrão por excelência, não conseguiu. Eu lembro aqui que em 2022 o PP se aliou formalmente ao Bolsonaro pai. A campanha do Flávio ainda tenta fechar uma aliança com o Republicanos, que é um partido que também na eleição passada se aliou ao Bolsonaro. Não é impossível que isso aconteça, as negociações estão rolando, mas visto de hoje, é menos provável que essa aliança, que poderia, por exemplo, dar mais tempo de TV para o horário eleitoral do Flávio, aconteça. E com tudo isso, o PL, que vai fazer a convenção do partido daqui a 5 dias, ainda não tem candidato a vice definido. Aliás, candidata, porque a única coisa definida é que será uma vice, uma mulher. E, se depender do Flávio Bolsonaro, vai ser a ex-presidente da Caixa, a Daniela Marques, que é filiada ao Republicanos. No caso do Romeu Zema, Milton e Cássia, o problema é outro. Como ele está magrinho, magrinho, quase esquelético nas pesquisas, o Partido Novo está mesmo com dificuldade de arranjar um companheiro de chapa para o Zema. Até segunda-feira que vem, que é o dia da convenção do Novo, vai ter que arranjar, sempre se arranja, mas dá para perceber que esse não é um posto lá muito ambicionado pelos políticos. Essa indefinição também está rondando as campanhas para os governos estaduais de vários estados, incluindo Minas e Rio de Janeiro. Em Minas, por exemplo, até agora não se sabe se o líder nas pesquisas, que é o senador Cleitinho do Republicanos, vai ser mesmo candidato ao governo. Também não se sabe quem vai ser o candidato do PL, que é o partido do Flávio Bolsonaro, até porque, se o Cleitinho for candidato, o mais provável é que o PL não lance nenhum candidato em Minas. E no Rio de Janeiro, para terminar, Milton e Cássia, também, pelos lados do bolsonarismo, tem mais incerteza do que certeza no ar. Só foi definido um candidato ao Senado, falta definir o segundo candidato. Nesse caso, porque os pré-candidatos, que eram o ex-governador Cláudio Castro e o ex-prefeito Márcio Canella, tiveram probleminhas recentes com a polícia, com busca e apreensão, essas coisas que não ajudam a campanha de ninguém. E no fim de semana, o Rogério Lisboa, ex-prefeito de Nova Iguaçu, que seria o candidato a vice-governador na chapa do PL, pulou fora, desistiu. Mas tudo isso tem que ser definido em breve, porque as candidaturas, as chapas, têm que ser registradas na Justiça Eleitoral. E está chegando a hora, Milton Cássio.
1: 5 de agosto é o prazo final.
0: 5 de agosto é o prazo final, mas tem ali um chorinho a mais, que é o seguinte: 5 de agosto é o prazo final para o registro das candidaturas que foram votadas nas convenções dos partidos. Mas

0: tem uma brecha que o partido pode deixar para registrar a candidatura até o dia 15 de agosto, e nesse caso, entre o dia 5 e 15 de agosto, o candidato vice, ou a presidente, ou a que cargo for majoritário, ele não seria escolhido pelo voto da convenção, e sim pelas executivas nacionais. O normal, o usual, o mais comum, é que sim, até o final do prazo, as convenções elejam seus candidatos, seus cargos majoritários. Mas, se não der, sim, tem esse chorinho, tem essa brecha para até o dia 15 conseguir fazer isso.
1: Perfeito. Muito obrigado, Lauro. Um bom dia para você. Boa semana.
0: Bom dia para você, Milton, para você também, Cássia, para os ouvintes, e até quarta.
2: Até quarta, Lauro. Obrigada.
1: Hoje mais cedo nós conversamos aqui no Jornal da CBN com todos os nossos ouvintes, anunciando que nós também aqui na CBN passaremos a ter uma programação especial com mudanças, olhando para a campanha eleitoral. Aqui no Jornal da CBN, especificamente, nós começamos amanhã a série de 50 debates para o Brasil. Todos os dias nós teremos, logo depois das 8h30 da manhã, um tema que será proposto a dois debatedores, cada um trazendo seu ponto de vista aqui, de temas que consideramos importantes, que estão em debate, na discussão do cenário político nesse momento. Caso, por exemplo, fim da escala 6x1. Está em debate lá no Congresso Nacional, esperando ser votado. Vamos começar essa série de debates falando sobre esse assunto logo depois das 8h30 da manhã, sempre com dois convidados aqui especiais, 50 temas. E aí eu conversei, na conversa que Cássia Godoy e eu tivemos com você, nós falamos que os ouvintes podem participar também, mandar suas mensagens para nós, dando sugestões para temas que iremos debater daqui para frente. O Josione Passos, que é de Petrolina, Pernambuco, começa dando parabéns pela iniciativa dos debates entre os especialistas aqui com 50 assuntos relevantes. E aí também fala aqui de conhecer o público, de conhecer quem serão as pessoas ou quais serão os cargos que serão eleitos nessa campanha. Porque nós também teremos nesta série mostrando o que cada função faz. Porque você vai eleger presidente e vice, governador e vice, dois cargos para Senado, duas vagas, né, no caso para o Senado, deputado federal ou deputado distrital, deputado estadual. Deputado federal e deputado estadual ou distrital, no caso de Brasília. Então você tem que eleger todos esses. E o que cada um desses cargos faz? Vamos falar sobre esse assunto. E aí a sugestão do Josione aqui é que a gente fale também quanto eles recebem de salários, as verbas que os candidatos recebem, para colocar nisso. A Beth escreveu para cá sobre os debates que acontecerão. Em primeiro lugar, a educação. Escolas cada vez mais sem alunos, falta de professores e tal. Após isso, podemos pensar na segurança. Esses dois temas já estão dentro da lista de temas que nós vamos debater, não é isso?
2: Exatamente. E não apenas de uma forma geral, mas vários subtemas ligados a esses dois, né? Educação e segurança.
1: O tema da segurança também aparece na mensagem do Guilherme. Mora no bairro da Consolação, em São Paulo. Tema que deve ser levado em consideração no debate e é o de maior preocupação do brasileiro hoje, segurança pública. Então, portanto, também será um tema que fará parte aí desses 50 debates para o Brasil que nós iremos promover sempre logo depois das 8h30 da manhã aqui no Jornal da CBN. 8h17.
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2: 8 e 19.
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5: Trânsito. E a gente volta a prestar serviço, volta a acionar o Léo Vieira, que está de olho no trânsito aqui no Rio. Diga aí, Léo.
6: Estou de volta, Fred. Fred, imagino que você ficou com a sensação de que suas férias passaram rápido, não é verdade?
5: Voaram. Já estou querendo sair de novo.
6: Então, para você ver como é que o tempo passa rápido. A sexta-feira eu falei aqui, durante o Jornal da CBN, que estavam sendo consertados os sinais de trânsito ali no cruzamento entre a rua São Francisco Xavier e a rua Radialista Valdir Amaral. Hoje, segunda-feira, já estão com defeito de novo, para você ver como é que o tempo passa rápido. Pois só o final de semana já está com sinais apagados. E aí,
5: Três dias.
6: E aí, o que acontece? Sinal de trânsito apagado, um acidente ali no cruzamento envolvendo dois carros por conta desse problema de sinalização. Está ocupando uma faixa ali na ligação entre o trecho do Maracanã e a chegada da Vila Isabel, ali saída da rua Radialista Valdir Amaral, acesso para Boulevard 28 de setembro e o cruzamento ali com o trecho da São Francisco Xavier. Tudo isso ali bem em frente ao UERJ, movimentação grande de estudantes e de pessoas por ali, e aí o trânsito com esse problema de sinalização. Além disso, também temos problemas com sinais de trânsito para quem está circulando ali pela região do Maracanã e da Zona Norte, também no trecho não só da Radialista Valdir Amaral, como também da Professor Manuel de Abreu e a saída da Avenida Repelé, também sinais de trânsito com problemas ali para quem está circulando pela 24 de maio, ali próximo da rua Silva Freire, e também para quem está circulando pela Marechal Rondon, tanto no trecho do cruzamento com a Marechal Bittencourt, quanto no acesso para o viaduto da Mangueira, sinais de trânsito apagados nesta manhã. Fred.
5: E como o Léo não está para brincadeira, ele traz imagens de tudo isso, né, Léo? Aí as cenas do sinal apagado e o acidente que aconteceu ali por conta dessa confusão toda gerada por esse problema nos semáforos, não é isso?
6: Exatamente. A gente traz as imagens para quem está nos acompanhando em vídeo também ter ideia do problemão no trânsito já nesta manhã de segunda-feira. Fred.
5: E é só segunda-feira. Valeu, Léo. Até já.
6: Até já.
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5: Bom, final de semana também a gente teve os primeiros dias de funcionamento ali do Rio Rotativo na região da Lagoa. E o Diogo Bugalho já tem um balanço aqui pra gente, né, Diogo?
8: Sim, Fred. Primeiro fim de semana de funcionamento do Rio Rotativo Digital, esse novo sistema de estacionamento que substitui os talões de papel pelo pagamento via aplicativo, teve mais de 7.600 validações de motoristas, a isso considerando os 3 dias. O projeto começou a funcionar na última sexta-feira, no entorno da Lagoa Rodrigo de Freitas. Então, portanto, sexta, sábado e domingo já são mais de 7.600 validações. Mesmo com a mudança na forma de cobrança, a tarifa continua em R$ 2,00 pelo período de 2 horas de permanência, podendo ser renovada até o limite máximo de 6 horas. Para a Prefeitura, o resultado inicial

0: oficial demonstra aí a adesão dos motoristas ao novo modelo digital, que permite fiscalização eletrônica e gestão em tempo real das vagas públicas também. Funcionamento do sistema é simples, a gente vem falando aqui nos últimos dias. Ao estacionar numa vaga sinalizada, o motorista acessa o aplicativo Jaé, seleciona a opção Rio Rotativo, confirma o endereço, que já é indicado automaticamente pelo GPS, depois tem que botar a placa do veículo e o tempo de permanência e, finalmente, pagar com créditos da carteira do aplicativo, que podem ser adquiridos via Pix ou cartão de crédito. Esse novo modelo também conta com a atuação dos guardadores de veículos, que passam a ter uma nova função. Eles passam a apoiar o município na coleta de informações sobre a ocupação das vagas, em vez de ficarem ali cobrando com talãozinho de papel. A ideia é que esse acabe. Os guardadores, no entanto, não possuem poder de fiscalização, não podem aplicar multas, vão servir só como um apoio aí da prefeitura em campo, né, para verificar a ocupação das vagas, enfim, refinar esses dados aí do sistema do Rio Rotativo Digital, que começa a funcionar agora em pouco mais de 600 vagas ali no entorno da Lagoa Rodrigo de Freitas, sistema que deve ser expandido para o restante da cidade gradativamente. Fred?
1: É que teve adesão, teve mesmo, né? Deu para perceber, são quase 8 mil validações, disse aí o Diogo Bugalho. Grande questão é saber se os flanelinhas continuam atuando em paralelo, né? Nessa região aí da Lagoa, ou se a prefeitura também está atuando para coibir os, tem os guardadores regulamentados que vão fiscalizar para ver se os motoristas fizeram pagamento no Rio Rotativo, mas isso também não impede que outros flanelinhas apareçam. Tem que ter fiscalização para exatamente desestimular a atuação aí dos flanelinhas. Você que passou aí pela Lagoa no final de semana, comenta aqui com a gente no WhatsApp 997642381, 997642381. Claro que é o início do processo, né? A gente tem todo um período aí para adequação, adaptação apenas numa área pontual da cidade, ali na Lagoa, depois vamos avançar para outras regiões, mas é importante ter o feedback aí dos motoristas que fizeram pagamento pelo Rio Rotativo no final de semana. E tem muita gente reclamando também aqui no nosso WhatsApp, o pessoal do Jornal Globo fez essa observação, de que o aplicativo, né, o Jaé, que está sendo usado para o pagamento do novo Rio Rotativo, está apresentando algum tipo de instabilidade desde a última atualização. Essa atualização que foi criada exatamente para usar o novo Rio Rotativo, né? Esse sistema novo de estacionamento da prefeitura. A principal reclamação é que, depois de instalar a nova versão, o aplicativo está deixando de gerar aquele QR Code e impedindo o acesso a outro serviço. Lembrando que o QR Code é importante para quem usa o celular, ou já é para pagar a passagem de ônibus. Não tem mais dinheiro nos ônibus, né? Você leva o celular, muita gente opta por pagar pelo celular, gera o QR Code e paga ali a sua passagem. Nas redes sociais, muitos usuários estão relatando que esse problema começou justamente depois dessa última atualização para adequar para o Rio Rotativo. Em alguns casos, muita gente teve que desinstalar o aplicativo e instalar de novo o aplicativo do Jaé, e só aí essa falha foi resolvida. Você que teve esse problema também, manda aqui para a gente um áudio, manda aqui a sua explicação para nos deixar por dentro aí desse problema. Se resolveu ou não, a gente vai atrás da prefeitura para questionar. Lembrando, 997642381, número do nosso WhatsApp, 997642381. O Rio Rotativo pelo Jaé, você baixa o aplicativo, a versão mais recente, já está disponível no iOS, no Android. Aí você tem que adicionar um saldo ali numa carteira digital, cria uma carteira digital, coloca o dinheiro. Esse saldo pode ser adicionado por Pix ou por cartão de crédito. A carga mínima de R$ 10,00, o período de 2 horas, R$ 2,00, né, para o pagamento ali da vaga no Rio Rotativo. E a gente está de olho aí nesses primeiros dias de implantação.
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Olá, tudo bem? Nossa pergunta de hoje é: por que eu perco o sono remoendo as conversas que eu tive com o chefe? A resposta é: ele não precisa dormir com você. Perder o sono vendo aquele filminho passar com as conversas que impactam o seu dia a dia não é saudável. Todo mundo sabe disso, mas acontece. Lembra da música do Caetano? De noite na cama, fico pensando. Então, uma pesquisa global feita com 30 mil pessoas mostrou que a maioria reconhece os benefícios de uma boa noite de sono.

0: mas só um em cada três entrevistados dorme bem. E no ranking das maiores bloqueadores do sono estão o estresse, a ansiedade e as responsabilidades no trabalho. Imagine então o efeito de uma conversa atravessada com um chefe. Aliás, a preocupação com o trabalho empata com a preocupação com a família. Dois em cada cinco profissionais admitiram que quem divide a cama ou o quarto com eles tem o sono interrompido por sua culpa pelo menos uma vez por semana. Então, se você já tem com quem dormir, não precisa dormir com seus problemas do trabalho. Isso afeta a sua saúde mental e física. Quem não dorme direito acaba ficando mais doente. 70% dos pesquisados disseram que já faltaram no trabalho porque se sentiram doentes depois de uma noite de sono ruim. Então, pensar em problema na hora de dormir não é bom para ninguém. Portanto, encontre o seu próprio jeito de desligar. Medite, procure um médico, tome chá, remédio. Apenas não ache que ficar fritando na cama pensando no trabalho é normal. Então, mande a sua sugestão de tema ou pergunta aqui para o e-mail trabalhosa@cbn.com.br. Até a próxima.
1: 8:30.
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0: Segunda-feira, 20 de julho de 2026. A Anvisa fez 33 operações de fiscalização em farmácias de manipulação no primeiro semestre, o maior número já registrado pela agência no período. Desse total, 14 ações ocorreram em parceria com a Polícia Federal e incluíram estabelecimentos que produzem medicamentos injetáveis agonistas do receptor de GLP-1, conhecidos como canetas emagrecedoras. O governo brasileiro corre contra o tempo para avaliar os impactos do novo tarifaço de 25% imposto pelos Estados Unidos, que entra em vigor na quarta-feira. A medida afeta 3 mil produtos da indústria e do agronegócio. São Paulo e Santa Catarina serão os estados mais impactados, concentrando mais de 50% do prejuízo estimado. A próxima Copa do Mundo terá jogos em 6 países diferentes, número recorde. No aniversário de 100 anos do torneio, haverá uma partida de abertura na Argentina, uma no Paraguai e uma no Uruguai, local onde foi disputado o primeiro Mundial em 1930. As demais partidas serão realizadas em Portugal, na Espanha e no Marrocos. A competição será entre 8 de junho e 21 de julho de 2030 e as seleções que fizerem os jogos de abertura na América do Sul terão um intervalo de 11 ou 12 dias entre a estreia e o segundo compromisso, por causa do tempo necessário para viagem, descanso e treinos. As 6 seleções dos países sedes já estão classificadas. Ao todo, serão 48 equipes. O presidente da FIFA, Gianni Infantino, afirmou, no entanto, que o aumento no número de participantes será debatido pela entidade. No horário de Brasília, 8h32.
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1: Trazer uma atualização do trânsito agora no elevado Paulo de Fronten. O motorista que segue em direção à Lagoa encontra retenções ali na chegada ao elevado pela Avenida Presidente Vargas e pelo Rufino Pizarro, que também tem retenções. No sentido centro da cidade, as condições são melhores para o motorista que está ali pela região. Pela ponte, um acidente ali. Acabou de ser liberado aquele trecho que tinha um acidente nos pórticos 6 e 7 no sentido Niterói. O trânsito está fluindo bem.
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0: 8h35.
2: Vamos agora à capital federal, temos informação chegando com a Marina Dantas, já que começa hoje o prazo para pedir voto em trânsito. E como fazer isso? A Marina conta pra gente. Bom dia para você, Marina.
3: Oi, Cássia. Bom dia para você e para todo mundo que nos acompanha. Eleitoras e eleitores que estarão fora do município onde votam no dia das eleições podem solicitar a habilitação para o voto em trânsito a partir de hoje. O pedido poderá ser feito até o dia 20 de agosto pela internet ou presencialmente em qualquer cartório eleitoral. Quem optar pelo atendimento online precisa ter a biometria cadastrada. Já no atendimento presencial, é necessário apresentar um documento oficial com foto. Após a habilitação, o voto em trânsito estará disponível nas capitais e nos municípios com mais de 100 mil eleitores. As opções de votação, no entanto, dependerão do local em que a eleitora ou o eleitor estará no dia do pleito. Dessa forma, quem estiver em outro município do mesmo estado poderá votar para os cargos de presidente da República, governador, senador, deputado federal e deputado estadual ou distrital. Já aqueles que estiverem em trânsito em outro estado poderão votar somente para o presidente da República. A regra também se aplica a eleitoras e eleitores inscritos no exterior que estiverem no Brasil durante as eleições. Eles poderão votar para presidente da República. Vale destacar, porém, que não existe voto em trânsito no exterior. O eleitor que se inscrever para o voto em trânsito e não puder comparecer deve justificar a ausência, mesmo que esteja na cidade onde tem inscrição eleitoral no dia da eleição. Após as eleições, o título retornará à sessão eleitoral de origem automaticamente, o que dispensa aí a necessidade de pedir a transferência de volta ao domicílio eleitoral original. Cássia.
2: Muito obrigada. Essa informação da Marina Dantas falando conosco direto de Brasília.
0: Eleição, primeiro turno, dia 4 de outubro.
2: Isso.
0: Tá? Só para deixar registrado aqui aí nesse seu calendário que você já começa a organizar em função do que fará daqui até lá e o tempo que você tem, inclusive, para fazer uma boa escolha do seu candidato. Recebi aqui mensagens de ouvintes chamando a atenção para o fato de que quando nós falamos aqui da eleição para Senado, além de lembrar que existem duas vagas sendo disputadas esse ano, são três senadores por estado, esse ano são duas vagas que estão em disputa para os próximos 8 anos, que é o tempo de mandato de cada senador, mas também para lembrar que cada senador, quando registra sua chapa, registra também 2 suplentes, que são os senadores sem voto. Muitos acabam assumindo ao longo do mandato um cargo sem ter recebido um votinho sequer. Porque o voto, quando você a coloca na urna, geralmente é para o candidato a senador. Você nem sabe quem são aqueles dois que vem de carona para o seu cargo.
2: E, aliás, a gente tem essa situação atualmente em muitos estados brasileiros, como é o caso do estado de São Paulo. Dos nossos 3 senadores, um é suplente. E às

0: vezes a gente acaba descobrindo quem é o suplente só quando acontece alguma coisa que não deveria acontecer, porque senão a gente nem fica sabendo que é o suplente que está ali vivendo o mandato de fato. É algo que pode acontecer, então seria interessante que a gente fosse atrás de saber também quem são, né, os candidatos a suplentes.
1: 8h38 agora. Vamos ao noticiário internacional. Vamos acionar a Ana Carolina Pelliz, da Rádio França Internacional. Importante na Inglaterra, porque temos a posse do novo primeiro-ministro, Andy Burnham. Ana Carolina Pelliz, bom dia para você.
2: Bom dia para você e para todos os seus ouvintes. O novo líder trabalhista britânico, Andy Burnham, foi nomeado primeiro-ministro do Reino Unido nesta segunda-feira pelo rei Charles III, que o incumbiu de formar um governo, segundo anunciou o Palácio de Buckingham em um breve comunicado. Acompanhado por sua esposa, Marie-France Van Hel, o ex-prefeito da Grande Manchester, de 56 anos, foi recebido pelo monarca no Palácio de Buckingham ao meio-dia, antes de seguir para o número 10 de Downing Street. Ele é o quarto primeiro-ministro a servir sob o reinado de Charles III, desde a ascensão do rei ao trono em setembro de 2022, e o sexto em uma década, e assume em meio a grandes expectativas. Burnham garantiu na sexta-feira o apoio de cerca de 95% dos parlamentares trabalhistas e sucede Keir Starmer, que havia chegado a Downing Street em julho de 2024. O agora ex-primeiro-ministro fez um breve discurso de despedida em Londres no fim da manhã, onde defendeu seu mandato e disse que o Reino Unido está mais forte e mais justo. Depois, Starmer seguiu para o Palácio de Buckingham para apresentar sua renúncia ao rei. Segundo a equipe de Burnham, em seu primeiro discurso, o novo chefe de governo deve expor suas prioridades com o objetivo de restaurar a confiança e dar um alívio aos britânicos em meio à crise do custo de vida. Considerado um pouco mais à esquerda do que seu antecessor, Burnham anunciou planos para seguir uma política de descentralização e prometeu trabalhar para reduzir o custo de vida. No entanto, seu programa ainda é vago. Em janeiro, ele listou os quatro cavaleiros do apocalipse britânico, que são a desregulamentação, a privatização, a austeridade e o Brexit. No entanto, diante das preocupações do mercado, ele prometeu cumprir as metas de orçamento equilibrado estabelecidas pelo governo anterior. Eu volto com vocês aí no estúdio.
1: Muito obrigado. Essa foi a Ana Luísa Pelliz, da Rádio França Internacional. A propósito do destaque que nós sempre damos quando falamos de Andy Burnham, o fato de ele ter sido prefeito na Grande Manchester. Grande Manchester, ele esteve no comando por 9 anos e transformou essa a região mais rica, não mais rica, mas que teve maior crescimento da economia ao longo desses últimos tempos. E é exatamente com essa ideia que ele aplicou lá na Grande Manchester que ele acaba ganhando espaço dentro do seu partido e agora assume esse cargo, tentando reproduzir isso em toda a região, em todo o país, à medida que há uma série de dificuldades. As informações foram da Ana Carolina Pelliz, agora há pouco aqui na Rádio França Internacional.
0: Agora são 8 horas e 42 minutos. O câncer colorretal é o segundo tumor mais comum no Brasil, mas os brasileiros ainda subestimam a doença. Uma pesquisa inédita revela que muitos ignoram os sinais de alerta e a maioria nunca ouviu falar do exame mais simples para detectar o problema.
3: Um ano após a morte da cantora Preta Gil, que se tornou símbolo da conscientização sobre o câncer colorretal, o brasileiro ainda subestima a doença. Uma pesquisa inédita do Assé Camargo Cancer Center, em parceria com o Instituto Nexus, revela que 80% dos brasileiros sabem da gravidade dos principais sintomas, como sangue nas fezes e mudança no funcionamento do intestino por mais de um mês. Mas muitos ainda ignoram os sinais. Quase metade dos entrevistados que notaram sangue nas fezes não buscaram ajuda de imediato. 19% simplesmente esperaram o sintoma passar. tratar. 10% esperaram dias ou semanas antes de buscar ajuda, e os demais recorreram a remédios caseiros ou à farmácia por conta própria. Samuel Aguiar, líder do Centro de Referência de Tumores Coloretais do AC Camargo Cancer Center, destacou o paradoxo entre o reconhecimento da gravidade e a falta de ação.
4: A percepção de gravidade, ela existe no que se refere a sintomas que estão associados à doença. O que chamou atenção é que 9% já tiveram esses sintomas de sangue nas fezes, bastante alto. Na maioria das vezes, é uma causa ou outra que não é maligna, né? Mas tem que investigar, porque pode ser câncer. E desses 9%, 40% não procuraram uma investigação. Isso nos assustou um pouco.
3: Segundo o Instituto Nacional do Câncer, o INCA, são estimados 53.810 novos casos de câncer colorretal por ano no país no triênio 2026-2028. Trata-se do segundo tumor mais comum entre os brasileiros. Mesmo assim, 75% dos entrevistados afirmaram que não conhecem nenhum paciente com a doença. O cenário é afetado por desigualdades. A busca imediata por diagnóstico é maior entre quem tem melhor condição financeira e menor entre moradores das regiões Norte e Centro-Oeste. Samuel Aguiar destacou a importância do diagnóstico precoce para o prognóstico.
4: A gente tem uma janela de 10 anos para fazer um exame de colonoscopia, detectar um pólipo, que é uma lesão pré-cancerosa, mas ainda benigna, e remover esse pólipo. Então, é uma doença que permite essas estratégias de combate, porque o tempo de latência para que o câncer se instale, ele é muito longo. Mas esse período começa a ficar muito curto quando a gente vai saltando de uma fase, de um estágio do câncer para outro.
3: Outro desafio da conscientização diz respeito ao rastreamento. 67% dos brasileiros nunca ouviram falar do exame Pesquisa de Sangue Oculto nas Fezes, o PSO, simples e usado para identificar sinais da doença antes dos sintomas aparecerem. E apenas 11% já fizeram o teste. O desconhecimento é ainda maior entre os jovens de 16 a 24 anos, chegando a 85%. E é maior entre homens, pessoas com renda mais baixa e quem estudou até o ensino fundamental. Atualmente, o Ministério da Saúde recomenda o início do rastreamento aos 50 anos, com um novo protocolo, o teste imunoquímico fecal, o FIT, mais sensível que o PSO. Sociedades médicas, porém, indicam rastreamento até mais cedo, a partir dos 45 ou dos 40 anos de idade. Com a colaboração de Beatriz Lacorte, de São Paulo, na Dédio Calado.
0: 8h46.
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0: 8h50.
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10: 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Atualiza pra gente aí o trânsito, Léo Vieira.
15: Atualizo sim, Fred. Estou de olho na movimentação do trânsito para quem está circulando entre a Zona Norte e a Zona Sul da cidade. Quem está pelo trecho do elevado da Paulo de Fronten, o acesso às galerias do Rebouças em direção à Lagoa, está encontrando trânsito de intenso alento. Melhor panorama para quem está pelo 31 de março e no Santa Bárbara, mas há dificuldades ali no trecho do Catumbi e na passagem pelo túnel, o trânsito é intenso até o acesso ao viaduto Engenheiro Noronha, já no trecho de Laranjeiras. Para quem está circulando pela Pinheiro Machado em direção a Botafogo, trânsito intenso ali na passagem pela sede do Fluminense Futebol Clube, mas sem grandes problemas até a chegada a Muniz Barreto. No sentido contrário, trânsito intenso, mas sem problemas na saída do viaduto Santiago Dantas e na chegada ao túnel Santa Bárbara. O melhor panorama nessa ligação entre Centro e Zona Sul é através do Aterro do Flamengo. Neste momento, observa um bom panorama entre o aeroporto Santos Dumont e a chegada em Seara de Botafogo, sem dificuldades também para quem está pelo trecho do túnel do Pasmado. Fred.
10: Ok, Léo. Obrigado. Até já.
15: É já.
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10: Vamos voltar a acionar a Ana Luísa Barreto. Mais cedo a gente trouxe aqui no Jornal da CBN informação a respeito da confusão, né, que foi promovida ali por torcedores da Argentina, na praia de Copacabana, também na região de Búzios. Insatisfeitos com a derrota ontem para a Espanha, eles decidiram brigar. E a polícia já fez algumas prisões, né, Ana?
17: Pois é, Fred. Dois homens foram presos durante essas brigas e confrontos com torcedores argentinos aqui em Copacabana, na Zona Sul. Essa confusão, como você bem disse, começou logo depois da derrota, né, para a Espanha na final da Copa do Mundo. Vídeos publicados nas redes sociais mostram quando argentinos cercaram o motociclista que reagiu às agressões e derrubou ali um torcedor no asfalto. Um táxi também chegou a atingir um dos integrantes do grupo, esse grupo que ficou concentrado na Avenida Atlântica. Teve outro registro também aqui em Copacabana, com policiais militares tentando afastar torcedores com cacetetes e spray de pimenta. E em um quiosque, pelo menos 3 PMs foram vistos ali agredindo com bastões.

0: um argentino que já estava no chão. Teve confusão também em Búzios, na região dos Lagos. Brasileiros e argentinos se envolveram nessa briga em tendas armadas na Praça Santos Dumont, que fica bem no centro da cidade. O espaço tinha um telão que foi montado pela prefeitura para exibir o jogo. Esse tumulto gerou correria entre moradores e turistas que passavam pelo local. E em nota, a Polícia Militar disse que agentes do batalhão de Copacabana intervieram nas brigas na Avenida Atlântica durante patrulhamento. Para conter a confusão, segundo a PM, os agentes utilizaram os meios necessários. Os dois homens detidos foram levados para a delegacia aqui do bairro e o policiamento foi reforçado. Já em Búzios, equipes foram acionadas para conter esse princípio de tumulto na Praça Santos Dumont, só que os envolvidos foram embora quando os agentes chegaram. Segundo a Polícia Militar, por causa da grande concentração de torcedores, o policiamento foi reforçado desde o início da transmissão do jogo, mas não foi suficiente para evitar aí esses tumultos. Os agentes também foram acionados lá em Búzios para uma possível briga num estabelecimento comercial na Rua das Pedras. Lá tinha um desentendimento entre torcedores motivado por provocações relacionadas ao placar da partida. Os envolvidos optaram por não registrar a ocorrência na delegacia. Então temos dois presos aqui em Copacabana e confusões também registradas em Búzios, Fred.
1: Ok, obrigado, Ana Luísa Barreto. A gente segue acompanhando aí as apurações da polícia, né? Muitas dessas cenas foram gravadas, estão registradas. A gente até mostrou aqui na nossa transmissão no Globoplay. As pessoas envolvidas podem ser facilmente identificadas e é isso que a gente espera que aconteça, né? Essas pessoas sejam punidas. Obrigado, Ana Luísa. Agora são 8 horas e 55 minutos. Pelo nosso WhatsApp está chegando o relato de ouvintes, moradores da região da Cidade Alta. Mais uma vez, uma manhã de tensão por ali, né, Diogo Bugalho?
2: Sim, Fred. Moradores de Cordovil voltaram a relatar tiroteio nessa manhã de segunda-feira. A região vem sendo palco de confronto intenso entre criminosos rivais que disputam o controle das comunidades 30 e Dourado. Na semana passada, a gente lembra, houve tiroteio ali na região de Cordovil e Brás de Pina diariamente. A PM, inclusive, anunciou uma operação permanente, Operação Interceptação, para tentar estabilizar essa área, mas fato é que hoje voltamos a ter confronto pelos relatos que chegam aqui para nós. Até agora, as polícias não se manifestaram sobre esses episódios de hoje. A gente já procurou, segue aguardando aí um retorno. Tem operações também na Praça Seca, em outros pontos da cidade. Logo mais a gente volta para falar, Fred.
1: Tá certo. E o Léo Vieira tá monitorando o trânsito rapidinho. Tem informações para gente, né, Léo?
3: Tenho sim, Fred. Estou de olho na movimentação na linha amarela. Quem está seguindo em direção Fundão perde tempo entre Del Castillo e a saída para a Avenida Brasil. Isso reflexos também da movimentação na ponte. O acidente mais cedo afetando a saída da linha amarela para Brasil e também para a linha vermelha. No sentido Barra da Tijuca, motorista perde tempo entre Inhaúma e a chegada ao trecho de Pilares. Também tem problemas entre a freguesia e o acesso ao Ayrton Senna, Fred.
1: Obrigado, Léo.

0: uma ia chegar ao trecho de Pilares, também tem problemas entre a freguesia e o acesso ao Ayrton Senna. Fred.
1: Obrigado, Léo.
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0: Fernando Torres! Marca para a Espanha o gol que pode ser o de título! O gol que pode ser o de campeão! Cruzamento na grande área, aqui na esquerda, de Cumília, chegou na linha de fundo, um toque da cabeça para trás, Fernando Torres! Domina o rebote!
1: Muito bom dia para você, Paulo Vinícius Coelho!
2: Muito bom dia para você, Milton Jung. Muito bom dia para você, Cássia Godoy. São 7h57 em New Jersey.
1: Esse negócio vai acabar, né? Tá na hora, não tá mais aqui? Não chegou mais? Não vem? É.
2: Não, amanhã de manhã eu tô aí. Aham. Provavelmente amanhã de manhã eu vou falar com vocês gravado. Eu vou tentar fazer ao vivo, mas o meu voo desce 7h10 da manhã em Guarulhos. Se tudo der certo, se não atrasar nada, então deixarei o boletim gravado e voltarei a São Paulo amanhã, falarei com vocês às 8h57, 8h56, como a Cássia disse agora há pouco.
1: Antes de chegar nesta realidade, conte para nós o que você viu nesta outra realidade que você está da Copa do Mundo.
2: A gente viu um monte de coisa. Vamos começar pelo que importa mais para quem entende que é a notícia. A Espanha é campeã do mundo porque mereceu ser campeã do mundo, porque tem um estilo de imposição do seu jogo a partir da marcação por pressão e da posse de bola. Os primeiros 10 minutos a Espanha roubou 5 vezes a bola no campo de ataque, porque é assim que a Espanha joga, ensinado por Cruyff. Rouba a bola para ter a bola. Se eu tiver a bola, eu faço gol e eu não sofro gol. Era assim que o Cruyff falava, e o Cruyff foi o cara que mais idealizou esse estilo e colocou no Barcelona e, portanto, na Espanha dos anos 90, antes na Espanha dos anos 70, porque ele jogou no Barça de 73 a 78. Essa imposição, no entanto, jogando contra o seu alter ego, o melhor estilo pressão em posse de bola que já houve na Espanha foi o Barcelona de 2011, do Messi, jogador. E quem decide o jogo era o Messi, quem decidia o jogo era o Messi. A Espanha, como em 2010, quando ganhou a Copa, ganhou na prorrogação, porque se impôs sobre a Holanda naquela final e sobre a Argentina nessa final, mas não consegue definir o jogo. É muito melhor. A Espanha foi muito melhor que a Argentina, mas não conseguia definir o jogo. Até que veio a bola do Nico Williams, que o Oscar Ulisses narrou, para o Ferran Torres marcar, e na Espanha está se dizendo que é o pior artilheiro de final de Copa de todos os tempos, porque o Fernando Torres é um jogador do quase craque, mas não é craque, mas ele não foi do quase porque foi quem fez o gol. A Espanha se impôs. Fora de campo, foi uma confusão também do mundo. A Copa do Mundo começou para mim no sorteio lá em Washington, em 5 de dezembro, com fila de 2 horas na neve e terminou com fila de 2 horas no sol. É incrível, né? Porque a gente acha que tem coisas que só acontecem no Brasil, mas acontecem nos Estados Unidos. É inacreditável acontecer uma fila com pessoas tentando entrar, se acotovelando, brigando por espaço na fila, por 2 horas, 2 horas e meia, até 3 horas aconteceu. Mas o que importa é o jogo. E o jogo teve a Espanha impositiva sobre a Argentina. A Argentina não teve o Messi bem e terminou brigando, com Paredes dando murro no Gavi, com o Ayala, auxiliar técnico, agredindo um membro da comissão técnica da Espanha. Então, a Espanha foi merecedora do seu título mundial, o segundo.
3: Agora, PVC, ainda na série O Que Importa é o Jogo, quais são os rumos da seleção brasileira a partir de agora, hein?
2: É bom que ficou a conversa, eu esqueci de falar uma coisa, Cássia, que é bem contemplada pela sua pergunta.

0: A Espanha é o primeiro país a campeão do mundo ao mesmo tempo, masculino e feminino. Porque a Espanha foi campeã do mundo feminino em 2023, na Austrália e Nova Zelândia, e agora é campeã masculina. Então, é a primeira vez que tem um campeão mundial que domina o futebol masculino e feminino. Por exemplo, se você montar seu país no futebol, e se você não gosta de futebol, pense na economia. O futebol na Espanha é responsável por 1,3% do PIB. Então, desse ponto de vista, já é suficiente para o Estado brasileiro pensar que o futebol, que é tão cultural para nós, seja relevante. Eu acho que assim, a gente precisa recuperar a identidade. A pior classificação do Brasil em 60 anos de Copa do Mundo, desde 66. Na Copa seguinte, o Brasil foi campeão do mundo. E dessa vez, pode ser, se trabalhar, pode. Basta pensar que a Argentina foi eliminada em 16º lugar em 2018 e foi campeã na Copa seguinte, em 2022. Que a Espanha foi eliminada nas oitavas de final pelo Marrocos em 2022 e terminou em 13º lugar e foi campeã na Copa seguinte. O Brasil terminou em 11º. Mas tem que trabalhar, tem que pensar em recuperar a identidade, em recuperar o prestígio, em recuperar resultado. Acho que nessa ordem. Primeiro, a identidade.
1: Muito obrigado pela sua análise, PVC. Muito obrigado pela sua jornada aí nos Estados Unidos, no México, também, porque você também foi ao México para a partida de abertura dessa Copa do Mundo e sempre trazendo as informações para nós aqui, ouvintes do Jornal da CBN. Obrigado por nos aproximar do mundo da Copa. Um grande abraço, parabéns.
0: Eu que agradeço, Milton. Agradeço a você, a Cássia, a todo mundo que ouviu a gente nesse período. Muito, muito, muito, muito, muito obrigado, CBN.
2: Valeu, PVC.
1: E
2: Até
1: ó,
2: amanhã.
1: bota, arruma as coisas, vem embora pra cá, porque nós estamos em busca dos 45 pontos no Brasileirão. Vem embora.
0: Eu vou fazer o Grêmio na quinta-feira, eu faço o Grêmio para a Paramount Plus.
1: Abraços.
0: Beijo.
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2: Segunda-feira, 20 de julho de 2026. A estimativa da inflação brasileira para este ano caiu levemente de 5,16% para 5,15%. Já são três quedas seguidas. Para 2027, a expectativa do IPCA permaneceu em 4,20%. A projeção ficou estável depois de 8 semanas consecutivas de elevação. As estimativas estão no Boletim Focus, divulgado nesta segunda-feira pelo Banco Central. O TSE abriu hoje o prazo para que as pessoas que estiverem fora do domicílio eleitoral nas eleições deste ano solicitem o voto em trânsito. O pedido poderá ser feito até o dia 20 de agosto pela ferramenta de autoatendimento disponível nos canais da Justiça Eleitoral ou presencialmente em qualquer cartório eleitoral. A modalidade é destinada a quem já sabe que estará fora da cidade onde vota em qualquer um dos turnos. O uso de celular por idosos é associado a 58% menos risco de problemas de memória. É o que aponta um estudo que reuniu dados de 57 pesquisas com mais de 400 mil pessoas. O trabalho foi conduzido por pesquisadores da Universidade do Texas e da Universidade Baylor, nos Estados Unidos, e publicado na revista científica Nature Human Behavior. O ex-prefeito da Grande Manchester, Andy Burnham, tomou posse hoje como primeiro-ministro do Reino Unido, o sétimo em uma década. Ele prometeu reduzir o custo de vida da população. Burnham substitui Keir Starmer, que teve de ceder aos apelos dos colegas do próprio partido, preocupados com a condução do governo até 2029, prazo para as eleições gerais. No discurso de despedida, Starmer afirmou que o Reino Unido está mais forte e mais justo. No horário de Brasília, 9:06.
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5: Voltamos a acionar o Léo Vieira e o trânsito, Léo.

0: Não.
1: Fred, eu conto para você, eu estou de olho na movimentação do trânsito na região sudoeste do Rio, para quem está pelo trecho de Jacarepaguá, trânsito complicado ali por conta de um caminhão guiçado na Estrada dos Bandeirantes, ali no caminho para o tanque, ali na outra estação do BRT Merck, e o motorista vai encontrando retenções. Para quem está seguindo em direção às Vargens e no caminho para a Barra da Tijuca, trânsito é intenso também, principalmente no terminal do Taquara, afetando a saída da Nelson Cardoso. Para quem está pela Jeremário Dantas, dificuldades nos dois sentidos, entre o Largo do Pechincha e o acesso para a linha amarela. Para você que tenta acessar a Via Expressa, dê preferência pela Estrada do Pau Ferro. Fred.
0: Obrigado, Léo.
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Após o tarifaço anunciado na semana passada pelo governo de Donald Trump, tarifaço esse que atingiu produtos brasileiros, os Estados Unidos ainda avaliam uma nova taxa de 12,5% sob a acusação de que o Brasil tem comprado bens produzidos por outros países com trabalho forçado. O governo do Brasil já reconhece que haverá essa taxa usada pelos americanos para driblar restrições impostas pela Suprema Corte americana. Agora, a última dúvida é se essas taxas vão se somar. Isso ainda estamos vendo como vai acontecer. Para conversar conosco sobre esse cenário que nós estamos vivendo, nós convidamos o embaixador Maurício Lírio, secretário de Clima, Energia e Meio Ambiente,

0: para os nossos produtos em 25%?
1: Olha, Milton, na verdade, eu diria que a ação brasileira foi bem sucedida até julho do ano passado. E bem sucedida porque nossos argumentos são muito sólidos, né? Como já foi repetido, nós temos um déficit muito significativo com os Estados Unidos, que chega em 16 anos a 450 bilhões de dólares. Isso quer dizer que nós transferimos, por compras que fazemos de serviços e bens, esse quase meio trilhão de dólares durante 16 anos. E essa é uma razão pela qual não haveria, né, nenhuma sustentação ou fundamentação para que o Brasil fosse penalizado com tarifas. Até porque a motivação original americana para aplicar tarifas foi o fato de que países tinham superávit com os Estados Unidos, que não é o nosso caso. Só que em julho do ano passado, por motivações políticas, inclusive com apoio de grupos políticos nacionais, o presidente Trump enviou uma carta ao governo brasileiro, ao presidente Lula, alegando que havia déficit dos Estados Unidos com o Brasil, que é incorreto até pelas estatísticas oficiais americanas, e também havia uma caça às bruxas no Brasil, né? Então, essa motivação política levou a uma tarifa adicional, porque, olha, até julho, Milton e Cássia, nós tínhamos a tarifa mais baixa aplicada pelos Estados Unidos a países. Depois do início dessa, eu diria, avalanche de tarifas norte-americanas, era tarifa de 10%, que nós conseguimos convencer o governo norte-americano que o Brasil não deveria ser penalizado, antes deveria ser considerado um exemplo pela geração de superávit para os Estados Unidos. Então nós tivemos essa tarifa baixa, mas a partir de julho se inicia a tarifa adicional brasileira específica de 40%, né? Se recordam disso. E também o início da 301, que também é mencionada na carta do presidente Trump, né? Então, eu diria que as razões técnicas foram apresentadas naquele então e foi reconhecido, foi algo reconhecido pelo governo norte-americano. Mas depois houve, né, eu diria, uma mudança de rota na atuação do governo norte-americano em relação ao Brasil.
2: Considerando essa interferência política, né, que nós temos neste momento, embaixador, como que ficam essas negociações a partir de agora? E como se não bastasse a gente estar preocupado com essa tarifa de 25% que entra em vigor essa semana, a gente ainda tem a possibilidade, nesta semana, do final de um outro julgamento que pode trazer mais uma tarifa para o Brasil. A expectativa é que sejam tarifas cumulativas?
1: Sim, só para explicar, a tarifa específica do Brasil na 301 é uma forma de substituir uma tarifa que não tinha sustentação jurídica nos Estados Unidos, tanto que foi derrubada pela Corte Suprema americana. Então, essa é uma tarifa específica para o Brasil. Mas vocês se recordam que, quando os Estados Unidos lançam tarifas comerciais, no ano passado, existe uma tarifa básica que é para todos, que era a tarifa de 10%, e a tarifa específica por país. Ambas se baseavam na chamada Lei de Emergência Econômica Americana, que a Suprema Corte mostrou que não tinha, né, não deveria ser invocada nesse caso. Então, o que que o governo americano faz? Estabelece investigações, uma investigação geral na 301, né, com vários países, são 60 parceiros comerciais, incluindo a União Europeia, que são 27 países, ou seja, são 87 países, e eles buscam justamente uma lacuna de legislação nesses países para justificar a tarifa. E que lacuna é essa? Como os países não podem ter legislação para, vamos dizer assim, de maneira extraterritorial, avaliar se há trabalho forçado em outros países, como é que pode? Por exemplo, a Noruega, que é parte da lista, né, botar fiscais do trabalho num país do Sudeste Asiático ou em outro lugar? Então, por definição, não haveria legislação. E o governo americano se usa desse expediente para substituir a tarifa de 10 por essa tarifa geral, que vai ser concluída, né? A investigação vai ser concluída agora dia 24, agora, e vai ser anunciada, que é sexta-feira. E vai sair, essa tarifa será aplicada, porque ela substitui uma tarifa provisória que os Estados Unidos lançaram há 3 meses, né? E isso é importante reforçar, Cássia, é uma tarifa cumulativa, tá? Então ela se soma à tarifa anterior e se soma à tarifa específica do produto. Isso é muito importante. Por exemplo, o Brasil paga já como tarifa para exportar açúcar para os Estados Unidos um equivalente tarifário de 80%. Então, vai ter, no caso do açúcar, 80% mais 25% mais 12,5%, o que dá, pelos meus cálculos aqui, 117,5%. No caso de produtos com tarifas mais baixas,

0: 1%, 2%, vai se somar aos 37,5%, porque olha só, são os 25% que se iniciam daqui a 5 dias, mais os 12,5% que vão ser oficializados na sexta-feira e tem uma vigência 5 dias depois. Então, para muitos produtos, né, a tarifa de base vai ser 37,5%, mas se soma também a tarifa específica do produto. No caso do etanol, que a gente exporta, tem uma tarifa baixa, de 2,5%. 25% mais 12,5%, mais 2,5%, que dá 40%. Então, isso se aplica a todos os países que têm a tarifa base e a tarifa adicional, além da tarifa aplicada ao produto de maneira geral. Ou seja, é uma enxurrada de tarifas.
1: Embaixador Maurício Lírio, pelo que o senhor percebeu nas diferentes conversas com os diplomatas, na área comercial dos Estados Unidos, em algum momento os Estados Unidos esteve interessado nos argumentos apresentados pelo Brasil?
0: Olha, nós apresentamos os argumentos em todas as fases da negociação, desde março do ano passado, inclusive com missões a Washington, né, com conversas diretas, por exemplo, do vice-presidente Alckmin com o secretário de Comércio Lutnick, do ministro Mauro Vieira com também, no caso, o embaixador Greer, que é o ministro para negociações comerciais, do presidente Lula, que em todos os encontros com o presidente Trump falou do tema das tarifas e de maneiras de evitar. Mas os nossos argumentos, que a nosso juízo foram irrebatíveis, né? A começar, por exemplo, desmatamento. O Brasil é recordista em redução de desmatamento no mundo, né? Os números são absolutamente extraordinários, com aumento, inclusive, do orçamento do IBAMA, aumento do número de brigadistas, financiamento do Arco de Reflorestamento pelo BNDES, além da liderança internacional, com lançamento do Fundo de Florestas Tropicais. E nós dizíamos a eles: se isso é um tema da 301, o que mais vocês imaginariam que o Brasil poderia fazer? E nesse caso do desmatamento, não havia sugestões específicas, ou seja, a nossa interpretação é que havia uma motivação que era além de questões comerciais para justificar a aplicação de tarifas, eu diria, por motivações outras. Então, nós apresentamos, no caso do Pix, por exemplo, nós dissemos a eles: não há conflito de interesse. O Banco Central é operador e fiscalizador porque é o Estado brasileiro que está oferecendo à população um serviço de inclusão financeira. Então não há conflito porque não há lucro por trás, não é uma empresa privada. É como se o Brasil, por exemplo, construísse hospitais e também tivesse um serviço de fiscalização dos trabalhos dos hospitais. Isso cabe ao governo, não é conflito de interesse. É um serviço público. Então, esses argumentos foram apresentados exaustivamente, né, por escrito e em reuniões, mas infelizmente não foram suficientes para demover os Estados Unidos de aplicarem tarifas que, em nosso juízo, são totalmente descabidas.
2: Nesse terreno tão árido para negociação, como que continuam agora essas tratativas nesta semana, embaixador?
0: Olha, Cássia, a primeira coisa que temos que fazer é avaliar o impacto das tarifas, né? Em setores sensíveis, a gente vai ter efeito em setores, por exemplo, calçados, têxteis, máquinas, isso tem efeito, mas é que está efeito que também nós já conhecíamos, porque são os mesmos setores que foram penalizados com a tarifa de 10 mais 40 no ano passado. Então é preciso fazer um trabalho, como o governo está fazendo, de apoio a esses setores, de preservação de emprego, mas também, no nosso caso, obviamente, há a lei da reciprocidade, que foi aprovada por unanimidade no Congresso Nacional, por todos os partidos, e tem que seguir o seu rito. E a lei de reciprocidade é para avaliar que medidas poderiam ser tomadas. É lógico que o Brasil não quer que o remédio seja mais lesivo que a doença. Então, é preciso aplicar com, eu diria, né, uma visão também voltada para o interesse nacional e para os efeitos que poderão, né, advir dessas medidas.
1: Embaixador Maurício Lírio, o senhor falou agora há pouco aqui sobre motivações do governo americano. As motivações também são político-eleitorais?
0: Olha, eu não tenho como avaliar, vamos dizer assim, o que está por trás, né, das atitudes do governo americano. O que eu posso, por exemplo, dizer é que manifestações de autoridades americanas sobre a boa-fé em que o Brasil negociou, e eu posso ser testemunha disso, da boa-fé, porque eu participei praticamente de muitas das reuniões, da maioria das reuniões, foi realmente no intuito de chegar a acordo. Nós, inclusive, fizemos ofertas, né, que são normais numa negociação comercial para demovê-los da aplicação de tarifa, mas não foram considerados suficientes pelo

0: do lado americano, até porque eles queriam muito, queriam a abertura do setor industrial brasileiro e outras coisas, ou seja, havia uma motivação também comercial. Mas é que tá, isso também seria muito danoso ao Brasil, mas em todos os momentos nós estivemos envolvidos na negociação e muitas críticas foram feitas, inclusive por autoridades americanas que não participaram das negociações, porque as negociações dos Estados Unidos são levadas a cabo pelo escritório de negociação comercial, que é o ministro Greer. Não são conduzidas, por exemplo, pelo Departamento de Estado, né? Então, eu diria que a disposição do governo brasileiro, desde o início, foi de conversar e tentar convencê-los da irrazoabilidade das medidas adotadas. Mas, até o momento, tínhamos sido bem-sucedidos até julho, mas desde então, não mais.
1: Embaixador Maurício Lírio, muito obrigado pelas suas informações, sua análise aqui no Jornal da CBN. Um bom dia para o senhor.
0: Muito obrigado, Milton. Muito obrigado, Cássia. Bom dia.
2: Bom dia.
1: Embaixador Maurício Lírio, secretário de Clima, Energia e Meio Ambiente do Ministério das Relações Exteriores, que esteve à frente das negociações, está à frente, na verdade, das negociações nesse contencioso comercial com os Estados Unidos. Agora são 9 horas e 20 minutos.
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6: 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Voltamos a acionar o Léo Vieira e o trânsito, Léo.
7: Fred, atualizo as condições da ponte. Foi liberada uma faixa ali no caminho para Niterói, depois de um acidente envolvendo um caminhão e um carro ali no trecho da grande curva, mas o trânsito segue ainda com problemas para quem está saindo do Rio em direção a Niterói. O tempo de travessia ficando em meia hora, e isso já causando um grande congestionamento, afetando principalmente a Avenida Brasil e Linha Vermelha. No caso da Linha Vermelha, o motorista já encontra congestionamento a partir do trecho do Parque das Missões, toda a passagem pela cabeceira da pista do Galeão, a passagem pelo Fundão e a chegada ao Caju. Para quem está pela Avenida Brasil, problemas já desde o trecho da Cidade Alta até a chegada ao trecho do Caju, trânsito bem impactado nas vias expressas, isso afetando também a linha amarela, com congestionamento desde Del Castilho até a saída para a Avenida Brasil no trecho Bom Sucesso, e também para quem tenta acessar a linha vermelha através da linha amarela, a partir do trecho da Vila do João até a chegada ao trecho da Cidade Universitária. Para quem está saindo de Niterói em direção ao Rio, trânsito ainda com problemas entre os acessos e o trecho da Ilha de Mocanguê, em função de um outro acidente, o trânsito também com retenções, tempo de travessia em direção ao Rio, ficando em 20 minutos. Fred.
6: Vida difícil para quem está na ponte. Obrigado, Léo. Até já.
7: Até já.
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6: Bom, nesse momento aqui na cidade do Rio, os termômetros estão marcando aproximadamente 24, 25 graus. A temperatura tende a subir ao longo das próximas horas. Hoje é um dia de tempo firme, especialmente na parte da tarde, com passar dos 30 graus. E hoje não tem previsão de chuva. Temperaturas vão continuar aumentando nos próximos dias, passando dos 30 graus na parte da tarde. Hoje, amanhã e quarta-feira tem um alerta também para baixa umidade do ar. Quinta-feira o tempo muda. Quinta e sexta-feira fica mais nublado, com chuva a qualquer momento. Expectativa aí também para esses próximos dias de ventos mais intensos.

0: tensos aqui no Rio de Janeiro. A gente conversou mais cedo com a Hanna Silveira, que trouxe o panorama aí dessa semana, que está começando desde sexta-feira, né? O tempo estabilizou, firmou um pouco mais no Rio. Hoje a máxima é de 33 graus. Daqui a pouquinho a gente vai chamar a nossa reportagem ao vivo, a Ana Paula Jalmo, que está lá na sede da Prefeitura, né, do Centro de Operações, acompanhando o anúncio do prefeito Eduardo Cavalieri a respeito das medidas que o município vai tomar para dar conta das consequências do Super El Niño, né? A gente tem aí um alerta de meteorologistas e de autoridades a respeito de calor extremo e de chuvas muito fortes nos próximos meses. E a prefeitura está anunciando uma série de medidas nesse momento. Já no CBN Rio você confere os detalhes. Léo Vieira está chamando? Está chamando, né, Léo?
1: Isso mesmo, Fred. Estou de olho na movimentação do trânsito para quem está circulando pela zona sul da cidade. Para quem está pelo trecho ali da Orla da Lagoa, trânsito com complicações na Borges Medeiros, nos dois sentidos, entre a Ípica e o acesso ao viaduto Saint Léry. Para as pessoas, tem melhor panorama. Para quem está saindo da Gávea em direção a São Conrado, tem um acidente ali no acesso ao túnel acústico. Isso já vai causando já grande congestionamento no trecho da Mário Ribeiro. No sentido contrário, também observa problemas na ligação entre São Conrado e Leblon. Prefira Niemeyer. Fred.
0: Ali, bom dia, Léo. Até amanhã.
1: Até amanhã.
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0: CBN Rio começa daqui a pouquinho, 9:30 depois do Jornal da CBN. Eu volto amanhã, às 5 da manhã, no CBN Primeiras Notícias. Bom dia!
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0: Muito bom dia, doutor Luiz Fernando Correa.
1: Bom dia, Milton. Bom dia, Cássia. Bom dia, ouvintes.
2: Bom dia, doutor.
0: O que o senhor nos traz hoje sobre os níveis de testosterona nos homens?
1: Gente, parece que isso virou uma grande fantasia, um grande fetiche, né? Porque é o seguinte, a semana passada começou com a decisão lá do auto-intitulado secretário de defesa americano, Pete Hegseth, né, que antigamente, agora ele quer ser chamado de secretário da guerra, de que todos os membros das Forças Armadas americanas com mais de 30 anos terão que ter seus níveis de testosterona medidos. Isso anualmente, de maneira obrigatória, inclusive oferecendo a possibilidade de reposição, porque ele acha que os militares têm que ter testosterona alta. E, ao mesmo tempo, no fim de semana, a gente foi surpreendido por uma publicação num jornal brasileiro de um estudo apresentado na Universidade Europeia de Reprodução e que trouxe um número que chamou a atenção, que os níveis de testosterona dos homens no mundo inteiro teriam caído 54% nos últimos 50 anos. Uma análise de 120 mil homens de 5 países, entre eles o Brasil, acompanhados desde a década de 70. Eu não consegui achar o artigo, essa pesquisa não foi publicada em nenhuma revista até agora, então não foi revista, não foi revisada pelos cientistas. No próprio site da Universidade de Israel, que fez o estudo, não tem referência, então fica difícil, né? Ficamos só com a matéria chamando a atenção. Mas é entender o que está acontecendo. Gente, esse fetiche pela testosterona tem que acabar. É natural que a testosterona diminua com a idade. Isso faz parte da vida, né? E a cada fase da vida você vai ter um número, uma faixa ideal. E não é tão simples assim fazer essa medida. O próprio exame de fazer a medida é um pouco mais complexo. Não é simplesmente no laboratório de manhã colher sangue. Não é uma vez só, você tem que se acolher na hora certa, tem que ser de manhã, tem que ter duas medidas em dias diferentes, mas dias que você não fez exercício intenso na véspera, que não tenha tem que estar em jejum, que precisa tomar glicose antes de fazer o exame, vai mudar o resultado. Ou seja, é muito mais complexo do que simplesmente essas pessoas têm essa fantasia. E o que mais chamou a atenção, foi apresentado no Congresso de Reprodução Humana, dizendo que essa queda de nível de testosterona, historicamente falando, afetaria a fertilidade do homem. E aí tem que se fazer um alerta importante, que tem muito homem jovem tomando testosterona, que caiu no conto do vigário de alguém, né? Um coleguinha aí que disse que tinha que dar testosterona para esse rapaz.

0: Se você tomar testosterona externamente, sem indicação, que as indicações são extremamente específicas, o que que vai acontecer? O seu corpo vai parar de funcionar, vai parar de produzir testosterona, que é feita dentro do testículo. Isso o coleguinha que prescreve não te conta. Então, se você toma testosterona por fora, sem indicação, o corpo entende, já tem hormônio suficiente e vai desligar o comando que estimula o testículo. Então, se você é jovem, é um homem jovem, idade fértil, quer ter filho, ou pode querer ter filho daqui a pouco, daqui na frente, porque isso pode inclusive ser uma consequência crônica do uso da testosterona em excesso, o testículo vai atrofiar. E a tal fertilidade que queria se proteger, repondo testosterona, vai cair. Então, gente, é que eu digo, é fetiche, só pode ser, Milton, que eu não consigo entender. Gente, existem indicações muito específicas de reposição de testosterona em homens. São muito específicas. Você tem que fazer as medidas, tem que ser acompanhado por um médico especialista, alguém com registro de qualificação de especialista, né? Alguém que fez residência em endócrino ou que fez a prova de título, que é difícil. Não caia no conto do vigário de qualquer um, de treinador, de coleguinha, dizendo que tem que repor, porque assim vai se sentir melhor, mais forte, mais macho. Vamos acabar com esse fetiche, gente. Isso está diminuindo a fertilidade dos homens, isso sim, a reposição em excesso. E não está resolvendo nada. E não adianta o secretário da guerra, como ele se auto-intitula nos Estados Unidos, dizer que vai ficar mais forte e mais macho por causa disso, né, gente? Pelo amor de Deus, né?
1: Muito obrigado, doutor Luiz Fernando, e um bom dia para o senhor.
0: Bom dia para você, Milton, Cássio e todos os
2: Bom
0: ouvintes.
2: dia, doutor. Até mais.
0: Até mais.
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2: Segunda-feira, 20 de julho de 2026. As exportações brasileiras para a União Europeia cresceram 2 bilhões de dólares em maio e junho, os dois primeiros meses de acordo comercial entre o Mercosul e o Bloco Europeu, que entrou em vigor de forma provisória. O número representa alta de 26% na comparação com o mesmo período do ano passado. Os dados estão em um levantamento da Apex Brasil, Agência Brasileira de Promoção de Exportações e Investimentos. A projeção de crescimento do PIB brasileiro para este ano permaneceu em 1,99% pela terceira semana seguida. Para 2027, a expectativa continua em 1,65%. Os dados estão no Boletim Focus, divulgado pelo Banco Central nesta segunda-feira. Pelo menos 41 cidades do Rio Grande do Sul foram atingidas pelos temporais no fim de semana. Os maiores volumes de chuva no domingo foram registrados nos municípios de Quaraí, Alegrete e São Gabriel. Em Candelária, os ventos atingiram 75 km por hora e derrubaram postes de energia que bloquearam ruas e estradas. Em Bagé, duas pontes foram interditadas na área urbana por causa da elevação do nível da água. O presidente da Colômbia, Gustavo Petro, faz hoje o discurso de despedida. Ele convocou a população para ir às ruas e se manifestar contra o presidente eleito, o direitista Abelardo de Laís Priella. Petro questionou repetidas vezes a legitimidade da eleição. Já Abelardo de Laís Priella afirmou que Petro quer dar um golpe de Estado e convocou as Forças Armadas para proteger a democracia. Horário de Brasília, 9h33.
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1: 9:34, um ótimo dia para você, seja muito bem-vinda, seja muito bem-vindo ao nosso CBN Rio. Hoje é segunda-feira, 20 de julho de 2026, e hoje é dia da amizade, então bom dia para você, meu amigo Gabriel Freitas, tudo bem?
2: Bom dia, meu amigo Leandro Rezende, ótimo dia para você que tá aí do outro lado também, nossos amigos espalhados pelo Rio de Janeiro, pelo Brasil, né, porque somos ouvidos não só aqui no nosso estado, mas também em outros locais, temos audiência aí espalhada pelo mundo. Muito obrigado pela sua companhia nesse dia do amigo, dia 20 de junho, de julho. Fique com a gente até o meio-dia, porque temos novidades hoje também, além de todas as notícias que a gente tem para te detalhar com a nossa reportagem, sempre espalhada pela cidade do Rio para trazer os detalhes importantes para você começar seu dia sabendo de tudo aqui no Rio, não é, Leandro?
1: E nos ajuda a mapear a cidade, a mapear o estado através do nosso WhatsApp, o 99764-2381. Quer mandar um recado pro seu amigo, pra sua amiga? Manda mensagem para cá também. Tá aberto o nosso WhatsApp hoje, Clara Argento e eu e Gabriel Freitas aqui nos dividindo no comando do WhatsApp, porque Laís Vieira está de férias. Bianca Santos também voltam em breve. As duas. Nós temos muitos destaques aqui pra gente começar a semana, né? Numa boa, em paz. Que seja uma excelente segunda-feira pra você que tá aí nos acompanhando, tá rodando pela cidade, tá no carro de aplicativo, tá no táxi, tá no carro particular, ou já pegou metrô, ônibus, trem, barca, tá em casa, tá se preparando pra esse começo de semana. Como é que começou por aí? Pode mandar mensagem pra cá, pro 99764-2381. E como o Gabriel falou, nós temos uma novidade. No CBN Rio, nesta semana, a gente leva ao ar a série O Eleitor do Rio. Ao longo aí das últimas semanas, eu rodei 5 lugares-chave do nosso estado para entender como pensam os mais de 12 milhões de fluminenses que vão às urnas em

0: 5 lugares-chave do nosso estado para entender como pensam os mais de 12 milhões de fluminenses que vão às urnas em 2026. O primeiro lugar que a gente vai falar hoje é São Gonçalo. Vamos falar um pouco da história política recente dessa cidade que é fundamental. Hoje é o segundo maior colégio eleitoral do estado do Rio de Janeiro e a gente já abre a nossa cobertura eleitoral a partir desta segunda-feira no nosso CBN Rio.
1: Vamos falar também sobre as muitas operações que acontecem hoje aqui no estado do Rio, na cidade também. Polícia Civil que está fazendo operações como essa, olha, contra uma quadrilha especializada em roubos a estabelecimentos comerciais. O principal alvo do grupo, segundo a investigação, eram as canetas emagrecedoras de alto valor. Quantas vezes a gente vem relatando, né, casos como esse aqui na programação, para você entender como esse tipo de produto que precisa de prescrição, precisa de armazenamento adequado, estão sendo alvos de criminosos porque tem demanda.
0: Tem
1: porque
0: demanda
1: se
0: demais.
1: Se eles, né, estão roubando para vender isso no mercado legal, obviamente tem uma demanda. E isso não é só sobre criminalidade, é sobre saúde pública também. Vamos detalhar os pontos dessa investigação ainda hoje aqui na programação do CBN Rio.
0: Falando em saúde pública, Gabriel Freitas, você usava o MSN?
1: Usei muito.
0: Você jogava o jogo da cobrinha no celular?
1: Meu primeiro celular tinha.
0: Você lembra daquele MP3 que era fininho assim? Tipo um... Como é que é? Tipo um biscoitinho longo assim? Você lembra disso tudo?
1: Lembro.
0: E da TV de tubo? Você é dessa época ou cresceu já no LCD?
1: Não. TV de tubo.
0: TV
1: chegava
0: de tubo.
1: Perto assim, crianças, né? A gente chegava perto e colocava a cabeça na frente da tela de tubo pra dar aquela estática.
0: Então, isso é um sinal de que talvez esteja na hora de você atualizar a sua caderneta de vacinação. Campanha muito legal lá do Ministério da Saúde. A gente vai trazer aqui os detalhes, uma campanha que está nas redes sociais para falar que a galera 30 a mais, galera 40 a mais, 30 a mais, né, no caso do Gabriel Freitas.
1: É,
0: né?
1: 30 a mais.
0: Mas a galera 30 a mais, galera 40 a mais, adultos, né, precisam também ficar de olho na caderneta de vacinação. É um outro ponto de destaque aqui do nosso CBN Rio, que, claro, segunda-feira receberá aqui, inclusive, no estúdio, Ronald Vilardo com o nosso Circulando para abrir a semana, né? A gente tentar trazer leveza, coisas boas, atividades bacanas no nosso Rio de Janeiro, porque precisamos, né? A gente tem um noticiário policial pesado também. Então vamos nessa, tentando mesclar ali bom humor, né?
1: Isso, claro.
0: Sempre que for possível, participação dos nossos ouvintes. Sempre que a gente, né, conseguir um espaço aqui no programa, você é a figura mais importante do programa. E muito mais, tá? E Copa do Mundo também, né?
1: Pra gente falar. Outro ponto positivo desse final de semana, né? Vitoriosa
0: verdade.
1: A Espanha. Secamos tanto. Quer dizer, pelo menos a boa parte das pessoas com quem eu tive contato,
0: sim,
1: secou muito a Argentina.
0: Beleza.
1: Então tivemos um bom resultado pensando neste ponto, neste recorte.
0: Isso.
1: Ali na frente de casa tem muitos bares, já comentei aqui outras vezes. Olha, parecia que era jogo do Brasil.
0: É, minha gritaria generalizada.
1: Nossa,
0: né?
1: Demais. Tivemos 2 gols, se eu não me engano, que foram impedidos, né?
0: Isso, teve um gol
1: da Espanha.
0: Que foi marcado, foi anulado por causa de falta.
1: Isso.
0: Né? Foi uma falta ali. E aí depois, já depois do primeiro do gol do título, né, do Fernando Torres, a Espanha teve o segundo gol anulado.
1: Uma gritaria ali na frente, em vários outros bares e restaurantes aqui do Rio de Janeiro, foi muita gritaria, foi muito barulho, o pessoal vibrando bastante, foi legal.
0: Quem dera tivéssemos ficado só no barulho, né? Vamos começar o nosso CBN Rio, então são 9h40, estamos no ar.
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0: Hoje, inclusive, a gente tem ainda direto lá dos Estados Unidos o nosso Leonardo Dai, né? Uhum. Para fazer um balanço dessa Copa do Mundo. Histórica por várias razões. Inclusive, a nossa participação na final, participação brasileira na final, belíssima, né? Ronaldo e Ronaldinho Gaúcho ao lado da Madonna, uhum, né? Para aparecer ali no show do intervalo.
1: Tivemos Pelé também.
0: Pelé, né? Homenagem
1: Pelé
0: ao Pelé.
1: Uma homenagem ao Pelé, chamando o pessoal a gritar por amor dentro do estádio.
0: Bonito, né? Isso foi bonito. Foi quando o Pelé jogou, né, em Nova York, no New York Cosmos. É um vídeo dessa época, primeira Copa do Mundo sem o maior jogador de todos os tempos. E acho que esse debate que foi acalorado com a possibilidade do Messi se tornar bicampeão do mundo, foi um debate acalorado ali. O Messi, se for campeão, vai ultrapassar o Pelé, vai se igualar ao Pelé. Calma,
1: não,
0: né? Calma. Um grande craque, o maior jogador que eu vi jogar, mas Pelé inventou esse esporte, né? Popularizou esse esporte e acho que não tem muito mais conversa sobre isso, não. Até parecer um próximo, né?
1: se eu não me engano, Pelé é tricampeão.
0: Tricampeão.
1: Né? Conseguiu as três taças, levantou três taças. Isso. Não é pra qualquer um.
0: Jogou quatro Copas do Mundo e venceu três. Olha, sendo que em duas delas, né, 62 o Brasil foi campeão, ele se machuca, mas tá, obviamente, é campeão do mundo. Né? Fez gol na final de 58, fez gol na final de 70, 66 ele joga, mas se machuca contra Portugal e aí tem aquela coisa toda ali. O Messi jogou várias Copas do Mundo, isso não é demérito nenhum, né? O que se tornou um debate, olha, é demais acompanhar as redes sociais, né? Uma coisa de virtude, pra quem você deve torcer, pra quem você não deve torcer. Quer torcer pra Espanha? Torce pra Espanha. Quer torcer pra Argentina? Torce pra Argentina, porque o nosso barato é Campeonato Brasileiro e esse volta já, enfim. Outro assunto, deixa pro troca de letra pro Hugo Lago. Mas uma nota triste dessa final da Copa do Mundo foram as muitas confusões

0: envolvendo argentinos, com reflexos em diferentes pontos do Rio de Janeiro. Em Copacabana, a gente teve briga mostrando confrontos ali com a polícia militar. Em Búzios, que no sábado, aqui no CBN Rio de Sábado, nós falamos muito sobre a expectativa de Búzios para essa final. E aí não dá, né? Uma quebradeira, crianças entrando também no meio da confusão, spray de pimenta, cenas feias demais. A Ana Luísa Barreto traz os desdobramentos e traz as informações também sobre feridos, eventuais prisões. Bom dia pra você, Ana Luísa.
1: Oi, Leandro. Bom dia para você, para Gabriel, também para os nossos ouvintes. A gente já tem um balanço dessas confusões generalizadas. Dois homens foram presos durante esses confrontos aqui em Copacabana, que se concentraram no trecho da Figueiredo de Magalhães com a Avenida Atlântica. Isso foi logo depois, né, da derrota da Argentina para a Espanha na final da Copa do Mundo. Como você disse, também houve registro de tumultos em Búzios, na região dos Lagos. Por lá, até o momento, a gente não tem informações de presos. Aqui em Copacabana, na Zona Sul, vídeos publicados nas redes sociais mostram justamente a agressividade, né, desses confrontos. Os argentinos chegaram a cercar ali um motociclista que reagiu a essas agressões e derrubou também um torcedor no asfalto. Um táxi chegou a atingir um dos integrantes desse grupo. Em outro ponto, também aqui em Copacabana, na Avenida Atlântica, policiais militares tentaram afastar os torcedores com cacetetes, uso também de spray de pimenta, e em um quiosque, pelo menos 3 PMs agrediram com cacetetes um argentino que já estava caído no chão. Eu fui até esse quiosque, é um quiosque conhecido aqui na Avenida Atlântica, por reunir justamente torcedores argentinos, tem ali um cardápio voltado à cultura argentina. Conversei com o João Paulo, ele é segurança desse quiosque, e contou que a confusão começou entre os próprios torcedores da Argentina.
2: Eles começaram a brigar entre eles e a confusão acabou indo para dentro do quiosque. E eles estavam atiçando os policiais, e os policiais só jogaram gás lacrimogêneo para dispersar.
1: No meio desse tumulto, né, outros clientes, famílias que estavam aqui na orla de Copacabana curtindo o final do domingo, correram para conseguir se proteger. O João Paulo contou também que alguns integrantes desse grupo de argentinos chegaram a jogar cadeiras na direção dos policiais.
2: Estavam muito agressivos, jogar cadeira, ir para cima dos policiais, tacar garrafa, ficou tipo uma confusão generalizada.
1: Como você comentou, Leandro, lá em Búzios, brasileiros e argentinos se envolveram também numa confusão em tendas que foram armadas na Praça Santos Dumont, no centro da cidade. Lá foi feito um espaço, né, com um telão montado pela prefeitura para exibir o jogo, a final da Copa do Mundo. Esse tumulto também gerou correria entre moradores e turistas que estavam passando ali pelo local. Pedimos uma nota para a Polícia Militar, que disse que aqui em Copacabana, agentes do Batalhão do Bairro intervieram nas brigas na Avenida Atlântica durante um patrulhamento de rotina. Para conter a confusão, segundo a PM, os agentes utilizaram os meios necessários. Os dois homens detidos foram levados para a delegacia aqui do bairro, a 12ª DP, e o policiamento também foi reforçado. Já em Búzios, equipes foram acionadas para conter esse princípio de tumulto na Praça Santos Dumont, mas os envolvidos foram embora quando os agentes chegaram. Segundo a Polícia Militar, por causa da grande concentração de torcedores, o policiamento já estava reforçado desde o início da transmissão do jogo, mas a gente vê que não foi suficiente para conter essas brigas. Os agentes lá em Búzios também foram acionados para uma briga em um estabelecimento comercial na Rua das Pedras. Por lá tinha um desentendimento entre torcedores motivado por provocações relacionadas ao resultado da partida. Os envolvidos, segundo a PM, optaram por não registrar a ocorrência na delegacia. Nessa manhã, a orla de Copacabana está bem mais tranquila, mas os quiosques, né, os funcionários de quiosques ainda contam sobre essas cenas lamentáveis de ontem à noite, depois do final da Copa do Mundo. Leandro.
0: Obrigado pelas informações, Ana Luísa Barreto. Cara, cenas assim, de selvageria mesmo, né? Olha, infelizmente é um roteiro típico que a gente vê na cidade do Rio. A torcida perde, e aí já vivemos com clubes aqui da nossa cidade, isso. Perde e sai brigando por aí, né? Cenas realmente terríveis, colocaram as pessoas em risco. A gente não pode tolerar um negócio desse. 9h47, muitas mensagens chegando aqui nesse começo de manhã, e desde sábado estou recebendo essas mensagens, Gabriel Freitas, sobre instabilidade no Jaé. O Alex Modesto acabou de encaminhar uma imagem para a gente mostrando erro na geração do QR Code do Jaé, o aplicativo que é usado para pagar ônibus aqui no, na cidade do Rio de Janeiro. No sábado, o Jaé esclareceu que foi identificada uma instabilidade que está sendo resolvida, até quando, né? Uhum. É fundamental que os passageiros tenham um aplicativo atualizado em seus aparelhos. E você acabou de mostrar aqui, né, Gabriel? O que está acontecendo exatamente com o aplicativo do Jaé?
3: É o mesmo problema que aconteceu no sábado, viu, Leandro? Tivemos essa instabilidade. De fato, quando você abre o aplicativo e clica no botão lá embaixo com o QR Code escrito pagar, né, para justamente você conseguir gerar um QR Code e apresentar no validador do ônibus ou do metrô, quando você clica ali, aparece a mensagem: ops, erro na geração do QR Code, tente mais tarde. E aí aparece um bonequinho com um dedinho para baixo e o botão voltar, né, logo abaixo. E aí, aconteceu comigo, quando eu precisei pegar o metrô durante o final de semana, uhum, e fui fazer o teste aqui agora para saber se ia acontecer comigo. Hoje eu não peguei transporte público e, assim como aconteceu com o Alex Modesto, aconteceu comigo também. Tem uma dica aí: quando aparecer esse aviso, clica no botão voltar, né, que aparece logo embaixo ali da mensagem indicando que não é possível gerar o QR Code. E quando voltar para a tela inicial, é só descer o dedo para atualizar justo ali nessa página inicial. Vai aparecer uma mensagem atualizando, já é atualizando, e aí sim você clica no botão de QR Code para pagar. E aí logo depois o QR Code começa a aparecer de novo. Então é só voltar para a página inicial, descer o dedo para poder atualizar essa página e depois gerar o QR Code. Óbvio que é um problema, né? Porque claro, o usuário não precisaria estar fazendo esse caminho, né, para atualizar depois que você já abriu o aplicativo.
0: Isso.
3: É algo que realmente o pessoal do Jaé precisa estar atento para que isso seja resolvido e melhore a experiência de quem precisa pegar um transporte de maneira mais rápida. Às vezes você está entrando no ônibus, quer ali passar na roleta e fica dando erro toda hora.
0: Então uma pessoa que tem qualquer dificuldade de mobilidade já é pior, né? Já atrasa a vida da pessoa, já está se expandindo aí para se tornar um aplicativo total quase na cidade do Rio de Janeiro. Uhum. Rio Rotativo Digital, pagamento de passagens do transporte público. Beleza, é o plano da prefeitura, mas tem que funcionar. Vocês têm que entregar um negócio que funcione para a população. É inacreditável um negócio desse. A gente fala do Jaé há um ano aqui e os problemas não se resolvem. Instabilidade por quê? Desde sábado. Qual é o motivo dessa instabilidade? Não tem que ter necessidade disso. Apertou para abrir o QR Code, tem que funcionar.
3: Exato.
0: Não é para modernizar, então tem que modernizar direito. Tem que fazer as coisas direito. Não dá, né? A Prefeitura do Rio precisa entregar um serviço melhor. Bom, o prefeito Eduardo Cavalieri está anunciando nesta manhã medidas de preparação do Rio para os impactos do El Niño. A gente deve ter aí períodos de calor extremo, chuvas intensas também. Ana Paula Jaume acompanhou e traz as informações. Bom dia, Ana Paula.
4: Oi, Leandro. Bom dia para você. Bom dia também para o Gabriel. Essas medidas, né, para possíveis episódios aí de calor extremo e chuvas intensas foram detalhadas agora há pouco aqui no Centro de Operações da Prefeitura, com o prefeito Eduardo Cavalieri e também secretários municipais. Em resumo, o que foi anunciado foi uma antecipação da mobilização do município, prevendo já para outubro os efeitos do El Niño. Geralmente essa mobilização do município com aquele plano verão acontece lá para novembro, dezembro, só que a previsão então é de que o El Niño ganhe força entre outubro e dezembro, e os impactos mais fortes podem acontecer aí entre o fim desse ano e também o início do ano que vem. A prefeitura reforçou hoje a importância de a população ficar atenta àquele protocolo de calor que a gente já conhece, né, com os 5 níveis de alerta, do calor 1 ao calor 5. O município também disse que mantém ações de prevenção a enchentes, contenção de encostas, ampliação de áreas verdes, como 4 novos parques urbanos aqui na cidade, né, que estão aí em andamento, um parque linear da Maré, inclusive, na Vila do Pinheiro, e expansão do Parque Realengo. Na prevenção de alagamentos, a prefeitura reforçou aí que são, né, atualmente 165 sirenes em 103 comunidades e também 225 pontos de apoio da Defesa Civil espalhados aqui pela cidade. Também previstos investimentos em obras de drenagem, reservatórios e piscinões pela cidade, entre eles o PAC Realengo, PAC Acari, e também intervenções na Rocinha e no Jardim Maravilha, né? Área que historicamente aí acaba sofrendo bastante, né? Quando chove muito ao todo, esses investimentos chegam a R$1 bilhão. A prefeitura disse que vai intensificar a limpeza dos rios, dos canais, além também da desobstrução dos bueiros da cidade. Na área de encostas, são 330 obras que estão

0: andamento, previsão é concluir 60 delas ali, pelo menos até o próximo verão. E hoje também, agora há pouco, a Prefeitura reforçou o uso daquela tecnologia Cell Broadcast, né, em situação de emergência ali, a população também vai poder receber, seguir recebendo esses alertas de geolocalização diretamente no celular. E para fechar aqui, no início desse mês a gente lembra, né, o governo do estado também criou aí um comitê, né, uma iniciativa coordenada pela Defesa Civil, integrado aí por 18 órgãos, para poder enfrentar e monitorar possíveis efeitos do El Niño. Logo mais eu detalho aí um pouco mais dessa agenda, né, desse anúncio que foi feito agora há pouco aqui no Centro de Operações da Prefeitura, Leandro.
1: Obrigado, Ana Paula Jalma, pelas informações.
2: 9h53, antes da gente ver com o Léo Vieira como é que tá o trânsito aqui na cidade, Leandro, vamos falar com o nosso ouvinte, né? Tem muitas mensagens chegando e o nosso ouvinte João Carlos é motorista de aplicativo, tá pela Avenida Brasil e tá relatando o trânsito num trecho ali, bastante movimento nesse momento. Ele mandou áudio pra gente, vamos ouvir.
3: Seguindo aqui pela Avenida Brasil, nesse momento, sentido a Bangu. E só para relatar a vocês que eu estou observando, na pista contrária, sentido Rio, tudo parado. Eu estou acompanhando a pista parada desde lá do entorno da rodoviária até aqui na altura de Vigário Geral. Tudo parado. Eu vou precisar pegar esse trecho daqui a pouco, nem sei como vai ser.
2: É, bastante. Vai ser brabo. Vai ser brabo. Vamos saber do Léo Vieira, então, que tá aqui com a gente já? Léo Vieira, tudo bem? Bom dia, amigo. O que você destaca pra gente?
4: Bom dia, Gabriel. Bom dia, Leandro. Bom dia, ouvinte ligado no CBN Rio. Realmente, situação bem complicada, como o nosso ouvinte acabou de relatar aí na pista que segue em direção ao centro do Rio. Isso tudo reflexos da movimentação na ponte. Mais cedo tivemos um acidente envolvendo um caminhão e um carro ali no trecho da reta do cais, já na chegada à grande curva na pista sentido Niterói. Esse acidente estava ocupando duas faixas da via e até há pouco estava ocupando uma faixa, acabou de ser totalmente liberado, mas o estrago já está feito. A gente tem congestionamento neste momento, para o ouvinte do CBN Rio ter uma ideia, a partir do Trevo das Margaridas, no caso da Avenida Brasil, até a chegada ao trecho do Caju, tanto pela pista central quanto pela pista lateral. O motorista que está circulando pela Avenida Brasil em direção ao centro está levando aproximadamente 1h20 entre Irajá e a chegada ao terminal Gentileza. Quem está optando pela linha vermelha vai encontrando também dificuldades a partir do Parque das Missões até a chegada ao trecho do Caju, trânsito muito impactado também na linha vermelha. Para quem está no deslocamento pela linha amarela, também há reflexos dessa movimentação mais lenta na Avenida Brasil e também na linha vermelha, motorista que está na pista sentido Fundão da Amarela, perdendo tempo entre o trecho de Del Castilho e a saída para a Avenida Brasil no trecho Bom Sucesso, e entre a altura da Vila do João e a chegada à linha vermelha, também observa impactos. No sentido Zona Sudoeste, no caminho para a Barra da Tijuca, o trânsito mais intenso entre Pilares e a chegada no Engenho de Dentro, e no trecho de Jacarepaguá, a partir da Freguesia até o acesso para a Avenida Ayrton Senna, ali na chegada ao trecho da Gardenia Azul. Para você que está no deslocamento entre Zona Norte e Centro, evite o trecho da Avenida Brasil e também da Linha Vermelha. Rotas alternativas através do Dom Helder Câmara são opções. Motorista ganhar um tempinho. O trânsito é mais complicado ali na chegada ao trecho da Cidade da Polícia, entre o Jacaré e o acesso ao viaduto de Benfica. Também observo melhores condições pelo trecho da Rua Uranos. O trânsito fica mais intenso entre Olaria e o trecho de Ramos, mas o motorista por lá consegue ganhar um tempinho. Quem está circulando pelo trecho da Zona Norte, entre o Engenho Novo e a chegada ao Maracanã, encontra trânsito ainda pesado pela Marechal Rondon, no trecho entre o Sampaio e a chegada à altura de São Francisco Xavier. Lembrando que mais um dia de problemas de sinalização no trecho da Marechal Rondon. E por falar em problemas de sinalização, mais cedo falei aqui na programação da CBN de problemas de sinalização na região do Maracanã, e segue o problema ali no trecho da UERJ, ali na rua São Francisco Xavier, no cruzamento entre a radialista Valdir Amaral e o acesso ao Boulevard 28 de Setembro, motorista que circula por lá deve redobrar a atenção. Mais cedo, por conta desse sinal de trânsito apagado, tivemos um acidente envolvendo dois carros ali nesse cruzamento com uma movimentação grande de veículos e também de pessoas por conta do acesso para a Universidade do Estado do Rio de Janeiro, e mais um acidente por conta de sinal de trânsito apagado. E uma coisa que chama a atenção, Gabriel, e

0: Leandro, é que esse sinal de trânsito foi consertado na sexta-feira. Durou só um final de semana.
1: Nossa.
0: Hoje já está apagado novamente, Leandro e Gabriel.
1: Olha, alguma coisa a Sete Rio precisa fazer para tentar resolver de uma maneira definitiva esse problema. O que a Sete Rio tem colocado para a gente aqui mostra que as alternativas postas são insuficientes. A troca de materiais dos sinais de trânsito ela é urgente. Não há nenhuma outra prioridade para Sete Rio nesse momento. A Prefeitura precisa cuidar do trânsito da cidade. É responsabilidade da Prefeitura do Rio de Janeiro. Hoje estamos vivendo uma manhã caótica, vários problemas na Avenida Brasil, Linha Vermelha. A gente conta com o Léo Vieira daqui a pouco para trazer mais informações. Até já, Léo.
0: Até já.
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1: 9h58 agora, noticiário policial muito movimentado na manhã de hoje. A gente acompanha a investigação de 4 mortes registradas durante confrontos no Morro do Juramento em Vicente de Carvalho. Olhamos também atentamente para a situação de Cordovil, zona norte do Rio de Janeiro. Mais um dia de tiroteios por lá, várias ações policiais acontecendo. Acompanhamos o que acontece na favela do Muquiço, também zona norte do Rio de Janeiro. E agora eu chamo o Diogo Bugalho para falar da Praça Seca, porque tivemos tiroteio por lá no início da amanhã desta sexta-feira. Diogo, suas informações. Bom dia.
3: Bom dia, Leandro. Bom dia a todos. É isso. E um suspeito foi preso, um fuzil também foi apreendido com ele na comunidade Barão, lá na região da Praça Seca, onde a Polícia Militar está fazendo uma operação nesse momento. Os moradores da região relatam um tiroteio nesse início de manhã, lá por volta das 6h30 da manhã. A Polícia Militar disse que essa ação de hoje tem como objetivo reprimir a movimentação de criminosos envolvidos em disputas territoriais e também é o objetivo de retirar barricadas nos principais acessos da comunidade. O Globocop inclusive mostrou mais cedo várias barricadas que chamavam a atenção pelo tamanho, com obstáculos que bloqueavam completamente as ruas, pilhas de pneus ali, outros objetos difíceis de distinguir, mas enfim, ocupando completamente as vias da comunidade. Fato é que a gente tem aqui informação da Polícia Militar, operação ainda em andamento na comunidade Barão, lá na Praça Seca, com tiroteio no início da manhã. A gente segue acompanhando, Leandro.
1: Obrigado pelas informações, Diogo Bugalho. Vamos tentar trazer aí informações sobre essa situação lá na Praça Seca, que está acontecendo hoje, segunda-feira, com muita movimentação, inclusive em outros lugares do Rio de Janeiro, né?
4: Inclusive no Muquiço, né, Leandro? Vamos conversar com a Rafaela Lima, que também está acompanhando e tem detalhes da Polícia Civil, porque tem operação por lá agora de manhã, não é isso, Rafa? Bom dia.
5: Bom dia, Gabriel e Leandro, e a todos os nossos ouvintes. Pois é, Gabriel, essa operação é para localizar os envolvidos no ataque que resultou na morte do policial civil Carlos Alberto no início deste mês, na Avenida Brasil. A ação é fruto do trabalho de investigações desenvolvidas pela Delegacia de Homicídios da capital desde o crime ocorrido no dia 8 de julho, que permitiu reunir elementos para o avanço das apurações. A ação conta com o apoio de todas as unidades do Departamento Geral de Homicídios e Proteção à Pessoa e da Coordenadoria de Recursos Especiais. A operação segue em andamento. A Polícia Civil reforça que ataques contra seus agentes representam um ataque ao Estado e que todos os envolvidos serão identificados, localizados e responsabilizados. Gabriel.
4: Obrigado, Rafaela, pelas informações. A gente vai seguir também de olho nessa operação, porque é um transtorno e um medo muito grande para quem mora ali no Muquiço.
1: Essa operação do Muquiço, nós acompanhamos aqui, foi um final do CBN Rio, né? Com muitos agentes ali nessa região, Muquiço, Guadalupe, ali, da Avenida Brasil. Foi uma coisa realmente impressionante. A polícia segue atrás dos criminosos. Gabriel, 10h01 agora, vamos fazer uma pausa, mas no próximo bloco a gente começa a falar sobre eleições e também vamos falar sobre a exoneração daquela turma presa lá do Instituto Rio Metrópole, né?
4: Saiu oficialmente hoje, portanto, no Diário Oficial. Daqui a pouquinho a gente traz essas informações. Mas antes da gente ir pro repórter CBN, deixa eu mandar um abraço especial aqui pra nossa colega Ana Paula Santos.
1: Oba!
4: Que tá ouvindo o CBN Rio, ouve todo dia. E ela ouviu você falando sobre vacinação, né? Pro pessoal 30 a mais, 40 a mais. Disse aqui, olha, sempre que eu tenho um tempinho, ela vai no posto, né? Ela falou que, inclusive, que assim que ela tiver um tempinho livre, ela vai lá para tentar ver o que dá para vacinar, né? O que dá para atualizar na caderneta de vacinação. Valeu demais, Ana Paula, pela participação e pela audiência. Poxa. Olha, muito nos honra, né?
1: Aí eu fiquei envaidecido.
4: Eu também.
1: Um beijo pra querida Ana Paula Santos, todos os nossos colegas da TV Globo. 10h02 agora.

0: aí eu fiquei envaidecido.
1: Eu também.
0: Um beijo pra querida Ana Paula Santos, todos os nossos colegas da TV Globo. 10 e 2 agora.
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4: Segunda-feira, 20 de julho de 2026. O governo federal fecha hoje a agenda de uma série de reuniões com representantes dos setores afetados pelo aumento de 25% nas tarifas de importação impostas pelos Estados Unidos. A medida entra em vigor na próxima quarta-feira, deve atingir 3 mil produtos brasileiros e impactar 18% das exportações para o mercado americano. O Planalto quer identificar os prejuízos reais para elaborar um pacote de apoio às empresas sem comprometer as contas públicas. Entre as medidas em estudo, há novas linhas de financiamento e a busca por mercados alternativos. Ainda nesta semana, existe a expectativa do anúncio de outra tarifa adicional de 12,5% contra o Brasil, relacionada a falhas na proibição de produtos confeccionados com trabalho forçado. O governo dos Estados Unidos identificou os dois soldados mortos na guerra contra o Irã. Um deles é o tenente Tyler James Fehan, de 25 anos, e a outra pessoa é a soldado Isabela Gonzalez, de 19. Os dois morreram em ataques contra uma base americana na Jordânia. De acordo com as Forças Armadas americanas, ambos apoiavam especificamente uma missão contra o Estado Islâmico. No horário de Brasília, 10:03.
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3: 10h05, retomando o CBN Rio dessa segunda-feira, obrigado por começar a sua semana com a gente, você que está aí querendo saber de tudo que está acontecendo no nosso estado, na capital fluminense. Já trouxemos aqui muitas informações importantes nessa primeira meia hora. Se você está chegando agora aqui no CBN Rio, chega mais cedo amanhã, a partir de 9h30 estamos aqui, a gente vai sempre trazendo os principais assuntos nessa primeira meia hora, aquilo que está impactando mais, né? Falamos sobre trânsito logo nesse início, Avenida Brasil muito carregada, a gente até ressalta de novo. E agora que terminamos a Copa do Mundo, chega o momento de eleição, né? E hoje aqui no CBN Rio a gente vai começar uma nova série, é hora do Eleitor do Rio.
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4: Como a gente está começando hoje, ouvinte do CBN Rio, vamos explicar o nosso plano de voo. Nas últimas semanas, eu rodei por 5 lugares-chave aqui do nosso estado. Fui para São Gonçalo, para Campo Grande, na capital, Campos dos Goytacazes, Duque de Caxias e Nova Iguaçu. Falei os cinco. A ideia é a gente entender e trazer a voz de trabalhadores, de pessoas comuns, para entender o que que mobiliza parte dos 12 milhões e 800 mil eleitores que somos. E vamos às urnas em outubro para escolher o próximo governador, próximo presidente da República, deputados estaduais, deputados federais e senadores. Uma eleição que acontece num momento emblemático. Fiz também uma grande análise de dados sobre o comportamento do eleitor de 2002 para cá. E os números das eleições dos últimos 24 anos apontam uma tendência. O eleitor fluminense passou a se identificar e votar cada vez mais em políticos conservadores. A gente vai entender um pouco disso a partir de agora, abrindo os trabalhos por São Gonçalo, o segundo maior colégio eleitoral do Rio de Janeiro, e é de lá que vem o Douglas Ruas, filho do prefeito e pré-candidato ao governo pelo PL. Emprego, saúde e segurança são os principais desafios apontados pelo eleitorado. Esse eleitorado, que é mais conservador, tende à direita e planeja o voto em meio a uma realidade que mudou em vários aspectos. Do acesso à internet, à oferta de empregos, a percepção da vida na cidade não é mais a mesma. Entre os 654 mil eleitores de São Gonçalo, que é o segundo maior colégio eleitoral do estado, não faltam exemplos disso. Numa tarde do mês de maio, passei ali caminhando pelo calçadão de Alcântara e encontrei vários exemplos dessas histórias. Alcântara é um dos maiores polos comerciais do bairro. E por lá, eu encontrei o taxista Otelino Vieira. Ele está ao volante há 46 anos e percebe que, como ele, muitos companheiros de trabalho já não conseguem garantir o sustento face às muitas mudanças na mobilidade das grandes cidades.
5: E nós taxistas, nós estamos vivendo aqui com pouca esperança de sobreviver. Porque do jeito que estamos muito ameaçados a categoria de taxista aqui em São Gonçalo. Principalmente nosso ponto aqui. Somos 28 taxistas aqui, mas parado. Tem dia, o mínimo que a gente consegue fazer aqui é uma ou duas corridas de R$ 20 ou R$ 15. Como é que o cara vai sobreviver com um custo de vida alto do jeito que está?
4: Essa é uma das preocupações do eleitor de São Gonçalo. Que eleitorado é esse? A gente entender esse eleitorado é fundamental para pensar a eleição de 2026. É de lá que vem o pré-candidato do PL, Douglas Ruas, que é filho do prefeito reeleito em 2024, Capitão Nelson. Os dois são do PL. A votação acachapante obtida pelo pai ajuda a entender a guinada ideológica que aconteceu nessa cidade. Até 2018, com a eleição de Jair Bolsonaro para presidente, São Gonçalo tinha uma lógica política muito

0: A partir daí, essa curva ideológica ela se inverteu. 4 anos depois, Jair Bolsonaro fez, em 2018, quase 80% dos votos contra Fernando Haddad, do PT, num processo que contou com a influência das igrejas evangélicas. Em 2022, a distância caiu, mas a direita seguiu levando vantagem. O Bolsonaro fez 55% contra 44% do Lula. Nas eleições municipais, a guinada à direita veio em 2020. Depois de perder no primeiro turno para Dimas Gadelha, do PT, Capitão Nelson virou o jogo e se tornou prefeito com uma diferença de apenas 6 mil votos. Esse é um marco na história da cidade, como explica o presidente da Câmara de Vereadores, o Piero Cabral, do Republicanos.
1: O eleitor de São Gonçalo, ele é de direita ou ele se tornou de direita?
2: Eu acho que é mais de direita, mas com o trabalho do prefeito Capitão Nelson, ele se tornou muito mais de direita. Pode dizer pela minha campanha eleitoral, né? De direita e ruas, vamos botar assim. Em várias campanhas, como é que acontecia? O prefeito ou o candidato a prefeito apoiava um vereador, o vereador ir na sua região e apresentar o nome do prefeito para poder pedir voto para o prefeito. Não funciona assim? A base que apoia o candidato a prefeito? Em São Gonçalo foi diferente na última. A minha maior liderança era o prefeito. Então, onde eu chegava com o panfleto, onde eu estava ali, meu rosto do Capitão Nelson, o pessoal falava assim, pô, você está com o Capitão Nelson? Então eu vou votar em você. Você nem falar quem você é. Então, isso transformou mais ainda o eleitorado de São Gonçalo, mais voltado para a direita, porque viu que o nosso prefeito Capitão Nelson, que é um prefeito do PL, né, realizou excelente trabalho no executivo.
0: Essa guinada ideológica de São Gonçalo também ocorreu como um dos seus principais políticos, que é o Altineu Cortes. Deputado federal, ele é citado em qualquer conversa sobre eleição na cidade por onde eu passei lá em São Gonçalo. É uma figura muito influente em Itaboraí também. É presidente do PL do Rio de Janeiro e ele já foi do PT anos atrás. Pouco a pouco, ele se transformou no principal símbolo da direita gonçalense. É ao Altineu Cortes que se atribui, por exemplo, a criação pelo governo Cláudio Castro da Secretaria Estadual de Cidades em 2023. É um momento chave, porque o escolhido para essa pasta foi justamente o Douglas Ruas, filho do prefeito e responsável por direcionar uma série de investimentos para São Gonçalo e cidades vizinhas, também sob o comando do PL. Soma-se a isso o caixa turbinado no começo da gestão do Capitão Nelson com R$1 bilhão referente à concessão da SEDAI. E pronto, Capitão Nelson transformou São Gonçalo num verdadeiro canteiro de obras. Apesar de todo esse dinheiro, perto da Câmara de Vereadores, ali na famosíssima Praça do Zé Garoto, eu encontrei duas senhoras que vivem em São Gonçalo desde que nasceram. Eu bati um papo com a dona Maria Elizabeth e a dona Fátima. E apesar de tantas mudanças e desse protagonismo recente adquirido na política do Estado por São Gonçalo, elas ainda acham que falta mudar muita coisa nessa cidade tão importante.
3: Olha, que ele diga realmente a melhoria toda, tudo que a gente precisa aqui.
4: É na saúde também.
3: A saúde, porque aqui a saúde não está tão bem como...
4: Está precária.
3: Tá precária. Você vai no hospital aí, olha...
5: Olha esses pessoalzinhos idosos ou outros que vêm de longe para sair de casa do jeito que está tendo assalto à noite. Tá tendo até estrupo, teve em frente ao Tamoio, né, que eu moro ali perto. Sair essa hora, uma pessoa de idade, para ficar numa fila com chuva, que ali fora chove. Hoje foi um dia, né?
4: E aí?
5: E eles não fazem nada. Errado. Um exame que você quer fazer, você leva um ano, né? Um ano. No sistema, a pessoa morre. Cadê? Cadê o exame? E o exame de emergência, né?
0: Amanhã a gente segue a nossa jornada pelo estado do Rio de Janeiro. Amanhã a gente desembarca em Duque de Caxias, cidade também que é fundamental para a eleição 2026. O eleitor do Rio vai ser sempre a essa hora, mais ou menos, por volta de 10 da manhã, e vai estar lá no site da CBN, nos tocadores de áudio todos também.
6: Um raio-x muito interessante para a gente entender o que vem pela frente, o que pensa, né, cada região aqui do nosso estado, cidades importantes... Quando a gente fala de votos aqui para o estado do Rio, também para o Brasil, considerando que a gente está falando de deputados federais também, senadores e presidente da República. 10h15 agora, vamos saber como fica o tempo nessa segunda-feira.
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6: Jade Ramos aqui com a gente. Oi, Jade, bom dia, tudo bem? O que você conta?

0: Bom dia, Leandro, Gabriel e a todos nossos ouvintes. A semana começando com sol entre algumas nuvens devido à atuação de um bloqueio atmosférico. Agora pela manhã, os termômetros alcançando os 17 graus na capital fluminense e à tarde esquenta um pouco mais, com máxima de 31 graus. E o destaque dessa semana é realmente o calor, Leandro. As temperaturas até podem alcançar os 34 graus na quarta-feira. Tempo abafado, baixa umidade ao longo da tarde, então é uma semana que exige a hidratação um pouco mais redobrada por aqui. E quem aproveitou esse final de semana e foi para a praia, conseguiu aproveitar bem, porque no próximo eu não consigo prometer esse sol, porque tem expectativa de chuva entre a quinta e o domingo, Leandro.
1: E já vem chuva, então tem que aproveitar o calor agora, né? Tem que aproveitar agora.
0: Quem foi pra praia foi.
1: É. Não, ainda dá tempo, até quinta-feira dá tempo. Ah, vamos dar um
2: jeito. Quem pode, né, Jade?
1: Tá bom. Obrigado, Jade. Obrigado por hoje. Boa semana pra você.
0: Obrigada. Ótima semana pra vocês e pra todos que nos acompanham.
2: E a gente tá com, nesse momento, o mar, né? Não tá tão agitado como na semana passada. E semana passada, inclusive, a gente teve um desaparecimento, né? No mar de Copacabana, na praia de Copacabana. E ontem, Leandro, a Polícia Civil confirmou que o corpo encontrado no sábado pela manhã no mar da Urca é sim do adolescente, o Kaleo Garrett Tomás Coelho, de 17 anos. Ele estava desaparecido depois que ele mergulhou lá em Copacabana na terça-feira passada. O jovem era de Goiás, desapareceu depois de ser levado por uma onda, poucas horas após o fim de um aviso de ressaca. Ou seja, isso faz com que a gente pense também naquela questão. Não é porque o aviso terminou que o mar já vai estar completamente seguro, né? Então, uma fatalidade que aconteceu com ele.

0: do desaparecimento, caso que tinha sido registrado na delegacia de Copacabana. Ele estava com outros três amigos na água, ali perto do Copacabana Palace, uma região muito movimentada, né, na praia de Copacabana, quando o grupo deles foi atingido por uma onda muito forte. E por volta das 3h20 da tarde, alguns amigos até conseguiram sair. Eles contaram isso para a polícia, né? Eles foram puxados para uma parte mais funda do mar, mas o Kallio não conseguiu voltar, né? Ele acabou desaparecido ali naquele momento. Os amigos ficaram muito assustados e foram até a delegacia para prestar, para dizer, né, e para pedir ajuda com relação ao desaparecimento do amigo. Depois da liberação no IML ontem de manhã, o corpo do adolescente, então, sendo levado para Goiás, estado de origem, para o velório e sepultamento. Uma tristeza, a gente deixa os nossos sentimentos aos amigos, né, que presenciaram esse trauma, e também a família de um adolescente de 17 anos que morreu ali em Copacabana.
1: Nosso sentimento, de fato, a essa família, Gabriel. São 10 horas e 18 minutos agora. A Delegacia de Homicídios investiga 4 mortes registradas durante confrontos no Morro do Juramento, em Vicente de Carvalho, zona norte do Rio de Janeiro. As vítimas foram baleadas em meio à disputa pelo controle do território entre criminosos do Comando Vermelho e do Terceiro Comando Puro. Entre os mortos está um adolescente de 16 anos, atleta de kickboxing. Quem acompanha é a repórter Isa Morena. Bom dia para você, Isa.
2: Bom dia, Leandro. Bom dia, Gabriel. Esse adolescente era o Mike Brian dos Santos Silva, o Mike que tinha 16 anos e, como você disse, Leandro, era lutador profissional de kickboxing. Os confrontos começaram na tarde de sábado, quando traficantes do Terceiro Comando Puro, vindos ali do complexo da Serrinha, invadiram a comunidade dominada pelo Comando Vermelho. O confronto assustou moradores e também foi ouvido em bairros vizinhos como Irajá, Colégio e Vaz Lobo. Vídeos gravados por moradores registraram rajadas de tiros durante o ataque. O Mike, ele foi encontrado morto na noite de sábado, próximo à entrada da comunidade, ali no Morro do Juramento. Segundo a família, o jovem não tinha envolvimento com o crime e ainda se recuperava dos ferimentos provocados por um outro tiro que ele havia sofrido. Parentes afirmam que ele foi baleado durante essa invasão dos criminosos. A Polícia Militar informou que, ao chegar ao local, encontrou o corpo do adolescente já retirado do interior da comunidade por moradores. Segundo relatos de familiares repassados à corporação, a vítima foi atacada por criminosos armados. Na manhã de domingo, outros 3 corpos foram encontrados nas proximidades da estação de metrô de Tomás Coelho. As vítimas foram identificadas como William Lima da Rocha, Wallace Lima da Rocha e José Luiz

0: mortes e a possível relação com a disputa entre as facções. Leandro e Gabriel.
1: Gabriel, Isa, obrigado pelas informações. A gente vai seguir acompanhando e, claro, o que mais me chama a atenção nisso é a naturalidade com que se noticiam corpos encontrados, mortos pelo Rio de Janeiro. Ainda estou impactado com a história que aconteceu em Magalhães Bastos, de 6 corpos foram levados para uma UPA. Agora são mais 4 mortes que ocorrem no Morro do Juramento, sempre de homens jovens e de áreas de periferia. A convivência que o Rio de Janeiro tem com a morte da sua juventude é assustadora. Hoje a gente está falando de um atleta de kickboxing, alguém que está ali começando uma vida no esporte. Uma vida destruída, interrompida, uma família dilacerada. O caminho que a gente sempre defende aqui para sair desse ciclo surreal de violência que o Rio de Janeiro vive, um dos caminhos possíveis, é justamente o esporte. E a gente tem projetos e trajetórias que mostram como o esporte é importante. Não foi possível. Mais uma vez, não foi possível. É de se assustar essa convivência do Rio de Janeiro com a morte e com mortes que não são esclarecidas. No fim das contas, mortes que não são esclarecidas. Enfim, seguir acompanhando, a Isa volta com mais informações, ela está lá no Instituto Médico Legal, qualquer informação de parentes, a prioridade aqui é para ela acompanhando essa história de perto.
2: Falando também sobre um outro assunto que espantou muito todos nós aqui no Rio de Janeiro, Leandro, sobre as investigações que terminaram em prisões, né, com relação ao Instituto Rio Metrópole. 11 dias depois da operação que prendeu esses integrantes da cúpula do Instituto, o governo do Rio formalizou hoje a exoneração do presidente da autarquia e de outros servidores investigados e que foram presos também, né? É bom deixar isso bem claro. Os desligamentos foram publicados nessa edição do Diário Oficial do Estado, tem efeito retroativo a 9 de julho, data da ação do Ministério Público que culminou nessas prisões. Foram exonerados, portanto, Davi Perini Vermelho, o Didê, né, da presidência do Instituto, o Maurício Silva Knoploch dos Santos, da Diretoria de Planejamento

0: do Instituto Rio Metrópole. Ao todo, 11 pessoas foram denunciadas pelo Ministério Público por crimes como organização criminosa, corrupção passiva, fraude em contratações e lavagem de dinheiro. O governo ainda não publicou os nomes dos substitutos para a presidência nem para as diretorias atingidas, também não informou quem assume temporariamente o comando do Instituto formalmente, né? Mas já toda uma reorganização sendo feita internamente, né? Para que o Instituto seja respondido também por outras pessoas e por outros órgãos ali nesse momento de impacto, né? Para o Instituto em que teve aí a sua diretoria presa, né? Nesses últimos dias, 11 dias depois, portanto, essas exonerações formais.
1: Com investigações que ainda vão seguir, né? E precisam seguir, porque basicamente esse órgão foi criado para que fosse o Estado do Rio fosse pilhado, né? Fosse roubado.
0: O próprio Ministério Público deixou isso bem claro, né? Trazendo adjetivos aí bem sérios quando se apresentou a operação e o saldo dessa operação, realmente algo que precisa dar continuidade. Né? O governo do Estado precisa continuar nessa reestruturação extremamente necessária nesse instituto, se é que ele ainda vai continuar, né? Daqui para frente. Que ainda há esse ponto também a ser esclarecido.
1: E no papel ele é importante, inclusive para um ano eleitoral, né? É. E aí vou até puxar a sardinha aqui para a série de reportagens que a gente começou hoje a divulgar, né? Que é sobre basicamente a região metropolitana do Rio de Janeiro, fora Campos, que é no norte do estado. Mas a região metropolitana do Rio de Janeiro não se conversa. Não se conversa, né? Você não tem uma estratégia de transporte que possa conectar cidades que se retroalimentam. E essa é uma das percepções que eu tive andando pelo Rio, né? Em Nova Iguaçu, você tem a chegada de um fluxo enorme de pessoas que são ali do entorno. São João de Meriti, Mesquita, Nilópolis. São cidades que abastecem Nova Iguaçu. Nova Iguaçu, por sua vez, abastece a cidade do Rio de Janeiro, que também é abastecida por Caxias e por São Gonçalo. Só que todas essas cidades estão... São Gonçalo, né, era uma outra parte, mas baixada com a capital. Todas essas cidades são conectadas e parece que não são. Parecem outro mundo. O regramento dessas cidades é como se fosse um outro estado, sendo que a vida real mostra que são cidades que dialogam o tempo todo. Enfim, o Rio Metrópole poderia atuar nessa imensa lacuna que o Rio de Janeiro tem, mas a prioridade é roubar, aí complica. 10 horas e 26 minutos. Pedro Bonenberger, você veja só, né, como são as coisas. Pedro Bonenberger, por semanas aqui, esteve com o brilhantismo e a galhardia que lhe cabe, fazendo aqui as férias do nosso Frederico Goulart, que voltou agora ao Primeiras Notícias. Mas, com isso, não participou do CBN Rio, né, Gabriel Freitas?
2: É verdade.
1: Salvo ali pontuais, né, participações, né, Pedro Bonenberg. Agora não. Está de volta aqui a nossa reportagem para nos contar sobre mais uma operação da Polícia Civil contra ladrões, né?
2: Olha aí.
1: Esses não pagos pelo Estado, até onde sabemos, né?
2: É.
1: Mas são ladrões especializados em roubar canetas emagrecedoras também, né, Pedro? E outros estabelecimentos comerciais. Diga lá, bom dia pra você.
2: Bom dia,
3: tudo bem,
2: Pedro.
3: Leandro? Bom dia pra você, Gabriel. Tava com saudade de vocês aqui, viu?
1: Não,
3: do nosso
1: precisa
3: estúdio.
1: Tanto, né?
0: Dormiu bem, Pedro Bonenberg.
3: Dormi bem, descansei, dormi até mais tarde. Despertador tocou mais tarde hoje, Gabriel Freitas. Dizem que, tem um colega meu que diz isso, que jornalista tem pé sujo, né? Que a gente tem que estar na rua, né? Caminhando atrás da notícia.
1: Eu também acho.
3: E que bom estar de volta às ruas do Rio de Janeiro para conversar com os nossos ouvintes e ir atrás das nossas histórias. Leandro, por aqui, essa operação da Polícia Civil do Rio já prendeu 3 pessoas na manhã de hoje. É uma operação contra essa quadrilha que é especializada em roubos a estabelecimentos comerciais. A ação, ela é coordenada pela Delegacia de Roubos e Furtos de Automóveis da capital, e justamente porque é uma investigação que deságua em 2 crimes. O primeiro, de roubo de veículos e clonagem desses carros, troca de placas, e o segundo, o uso desses carros clonados para praticar roubos aqui em diferentes pontos do estado. Os mandados foram cumpridos em Mesquita, na Baixada Fluminense, a investigação que teve início durante essa apuração sobre uma rede criminosa dedicada à receptação, adulteração e circulação de veículos roubados. Os agentes identificaram logo que os mesmos criminosos usavam esses carros em roubos. Ele conta que o assalto levou quase R$100 mil em produtos.
4: Alguns criminosos identificados praticaram em fevereiro do presente ano um roubo a uma farmácia em Jacarepaguá. Na ocasião, levaram alguns medicamentos dessas ditas canetas emagrecedoras, cerca de R$100 mil em

0: produtos e mais dinheiro em espécie. Conseguimos identificá-los e representamos pela prisão desses indivíduos. A justiça concedeu o mandado de prisão e de busca e apreensão, os quais fomos cumpri-los pela manhã do dia de hoje. Conseguimos prender um dos alvos e outros dois tinham mandados de prisão em aberto, também foram cumpridos.
1: Bom, além do dinheiro, o principal alvo dessa ação criminosa, Leandro, era um medicamento de alto valor comercial, especialmente aquelas canetas à base da tirzepatida. Basicamente é um nome difícil para falar do Monjaro, né, gente? Que é um nome comercial que todo mundo conhece. Segundo o delegado Marcos Guimarães, a escassez do medicamento no mercado e a exigência de receita tornaram esse item atrativo para bandidos.
0: Os carros eram roubados e posteriormente eles eram clonados. Havia uma adulteração dos sinais identificadores, justamente para dificultar, escamotear a origem ilícita desses veículos e assim conseguir praticar outros crimes da modalidade de roubo. O que eles tinham como foco era a tirzepatida, né, comumente comercializado como Monjaro, justamente porque há uma dificuldade de encontrar não só no mercado, mas também com a necessidade de receita. Então, eles roubavam esses materiais justamente para comercializar de forma ilícita,
1: Bom,
0: esse remédio.
1: é isso. Além de responsabilizar os envolvidos agora no crime diretamente, a próxima fase dessa ação vai mirar também quem recebia esses remédios comprados, né? Comprava esses remédios roubados, na verdade, regularmente. São os receptadores da próxima fase dessa investigação. Gabriel e Leandro.
2: Valeu, Pedro. Obrigado pelas informações. É um crime que tem começado a chamar ainda mais a atenção dos investigadores, né? Porque há outras substâncias que nem aprovadas foram
3: E já
2: pela
3: estão, né?
2: Anvisa e já estão aí circulando em canetas. É um dano danado, viu, para quem está comprando esse tipo de substância, para quem está tentando se arriscar a própria vida com esse tipo de substância. Até aquelas que foram realmente aprovadas pela Anvisa não estão bem acomodadas, né? Não estão sendo transportadas da maneira adequada. Então, é um foco da polícia nesse momento e precisa ser esse mesmo, porque é muita gente em risco, né? A saúde de muitas pessoas em risco também. 10h30.
3: A gente vai fazer uma pausa, vamos para o repórter CBN na sequência e na volta a gente vai conversar com o Leonardo Dai para falar sobre a vitória da Espanha na Copa do Mundo e o que que fica, né, dessa Copa. O Super Donald Trump, esse cara não dá, né? Não dá.
2: Ai, ai.
3: Ele não tentou ficar na foto, cara. Ficou
2: Tentou.
3: ali o Rodri, capitão, eleito melhor jogador da Copa, controverso também. Mas tudo bem, o cara é campeão, capitão da seleção campeã, tá ali bonitão, vou levantar. Pô, momento histórico pro país isso. E tá lá ele fingindo que não podia ficar, sabe? Parecia, gente, cara, não dá, né? Uma cafonice
2: Foi
3: sem
2: vaiado, foi
3: precedentes.
2: bastante vaiado dentro do
3: É,
2: estádio, viu?
3: pô, cara, nossa, o mundo merecia a melhor sorte, né? Mas tudo bem. 10 horas e 31 minutos, vamos falar dos aspectos bons da Copa do Mundo. O show da Shakira foi uma coisa
2: Muito bom.
3: maravilhosa, né? A nossa Madonna, a Rafaela Lima, que é que a gente fala do Justin Bieber também, né? A gente fala, Rafaela, a gente tá aqui, espaço para todo mundo, tá? Todo mundo tem seu
2: BTS
3: momento.
2: também.
3: BTS, você gosta, né, de
2: Não
3: BTS?
2: gosto tanto, mas assim, são ídolos do público geração
3: Team,
2: Z,
3: né? A
2: né?
3: galera Team adora, né?
2: É
3: Eu
2: verdade.
3: fui formalmente apresentado ao BTS ontem, né? Já, enfim, deu. Pra mim.
2: Deu, né?
3: Diogo Bugalho gosta de BTS. Escreveu aqui. Eu adoro. Tá bom. Beleza.
2: Vamos pro repórter
3: 10h32.
2: CBN, então.
3: Repórter CBN.
2: 10h32. Voltamos já já com muito mais aqui no CBN Rio.
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6: Segunda-feira, 20 de julho de 2026. Os jogadores da seleção campeã da Copa do Mundo de 2026, a Espanha, desembarcaram hoje em Madrid. Ao longo do dia, a delegação será recebida pela família real, pelo primeiro-ministro e desfilará pelas ruas centrais da capital do país.

Com futebol coletivo e controle da partida, a Fúria venceu a Argentina por 1-0 e conquistou o segundo título depois de 16 anos. A conquista levou torcedores às ruas do país para celebrar. Durante as comemorações, em Ciudad Rodrigo, no oeste da Espanha, um adolescente morreu após o desabamento de uma fonte. Segundo autoridades locais, torcedores subiram na estrutura e a fonte cedeu. A projeção da taxa básica de juros da economia brasileira para o encerramento de 2026 permaneceu em 14% pela quarta semana consecutiva. A estimativa faz parte do boletim Focus divulgado hoje pelo Banco Central. Na reunião do mês passado, o Comitê de Política Monetária reduziu a Selic de 14,5% para 14,25%. Foi o terceiro corte consecutivo. Para 2027, a projeção foi mantida em 12% pela quinta vez seguida. Subiu para 43 o número de cidades que registraram danos provocados pelos temporais do fim de semana no Rio Grande do Sul. O estado ainda está sob alerta de perigo do Instituto Nacional de Meteorologia para tempestades até o fim da terça-feira. Há risco de chuvas volumosas de até 100 milímetros por dia e ventos de 60 a 100 km por hora. A Bolsa de Valores de São Paulo opera em alta de 0,11% aos 173.909 pontos. O dólar comercial está em baixa de 0,51%, negociado a R$ 5,08. O euro vale R$ 5,80, queda de 0,72%. No horário de Brasília, 10 horas e 34 minutos.

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1: 10h36, de volta com o nosso CBN Rio. Vamos nessa, segunda-feira, uma boa semana para todo mundo. Você que tá com a gente 92,5 no YouTube e no Globoplay, que seja uma segunda-feira tranquila e de paz. Não tá mole o trânsito, né? Vamos conversar logo com o Léo Vieira, porque a gente tá com vários problemas em vias importantes do Rio de Janeiro. Avenida Brasil agora, tô vendo que tem um enguiço no Caju, né, Léo? Traz o panorama completo pra gente.
2: Isso mesmo, Leandro. Tem um veículo enguiçado no trecho do Caju, ali na pista sentido Zona Oeste. Um carro enguiçado ocupando faixa ali na altura da Passarela 2. Para quem está circulando em direção ao centro, o trânsito segue ainda com problemas no trecho da Avenida Brasil, entre a altura do Trevo das Margaridas e a chegada ao trecho do Caju. Na linha vermelha, dificuldades, além do congestionamento por conta daquele acidente na ponte que a gente falou de mais cedo, tem um acidente envolvendo dois carros de um motociclista ali no trecho do Galeão. Isso vai causando já congestionamento a partir do trecho da saída de Caxias até a chegada à cabeceira da pista do Galeão. Lentidão também para a saída da Ilha do Governador e o trecho do Caju. Estou de olho também na movimentação do trânsito na Zona Sul da cidade. Mais cedo tivemos um acidente envolvendo três carros ali no acesso ao túnel dos Anjos. Esse acidente já foi desfeito, mas o trânsito ainda está impactado a partir do Gávea Golf Club até a chegada ao trecho da Rocinha e no acesso ali para o túnel para quem está seguindo em direção à Lagoa. No sentido Barra da Tijuca, o panorama é mais tranquilo. Para você que está entre São Conrado e a chegada ao trecho Leblon, dá para ganhar um tempinho pela Prefeito Mendes Moraes e o trecho da Niemeyer, mesmo com trânsito mais intenso na Niemeyer, no trecho ali da Praça do Vidigal. Lembrando que já foi encerrada a reversível na Niemeyer e a via já está operando já nos dois sentidos, na ligação entre Leblon e São Conrado. Para quem está pelo trecho da Orla Lagoa, dificuldades na Borges de Medeiros, principalmente no sentido Gávea, entre a sede náutica do Vasco da Gama e o acesso Saturnino de Brito. Para quem está pela rua Jardim Botânico, o trânsito é complicado nos dois sentidos, no cruzamento com a Pacheco Leão e na chegada ao trecho do Parque Laje. Para quem está pela Epitácio Pessoa, observa problemas nos dois sentidos ali na altura da Fonte da Saudade. Para quem está saindo da região do Leblon, de Ipanema, da Lagoa, em direção ao centro, caminho pela Orla, mesmo sendo mais longo,

0: é uma melhor opção, através da Delfim Moreira, Vieira Souto, Atlântica e o acesso ao aterro do Flamengo. Para quem está pelos túneis, na ligação entre Zona Norte e Centro em direção à Zona Sul, túnel Rebouças está com o panorama até mais tranquilo, túnel Santa Bárbara também com boa movimentação, quem está optando pelo aterro vai encontrando bom panorama. Quem circula pelo centro vai ter que ter atenção, trânsito complicado no trecho da Presidente Vargas, entre o Campo de Santana e a chegada ao trecho da Candelária, muito em função do acesso para a Avenida Passos. Tem interdições por conta de obras no trecho da Rua da Carioca e o trânsito está muito pesado na Avenida Passos, isso refletindo na Presidente Vargas. Leandro e Gabriel.
1: Valeu, Léo. Até amanhã.
0: Até amanhã.
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0: De Touradas em Madrid, para conversar com o Leonardo Dai, meu parceiro Léo Dai, para a gente falar da campeã desta Copa do Mundo histórica. A Espanha venceu a Argentina 1-0 e vamos no ritmo das Touradas em Madrid, então. Falar sobre esse título, Dai, bom dia para você.
1: Oi, Dai.
2: Tudo bem, Leandro? Tudo bem, Gabriel? Bom dia, ouvinte do CBN Rio. Vê como são as coisas, né? O CBN Rio, lá de 1950, soltava Touradas em Madrid para falar que o Brasil ganhou de 6-1 da Espanha na fase final da Copa no Maracanã. Agora a gente perde pra Noruega e toca Touradas em Madrid quando eles ganham da Argentina.
0: Fazer o quê, né? O meu, os meus antepassados aqui nesse microfone devem estar se remoendo no túmulo, né? Pensando, meu Deus, essa marchinha histórica sendo usada pra gente tirar um mínimo de onda, né? Um mínimo de onda, porque a situação foi difícil. Olha, ô Dai, nunca, pelo menos desse tempo todo que eu acompanho, estudo futebol e amo esse troço, né, eu nunca vi uma final em que um time domina tanto o outro. Você tem recordação de alguma final de tanto domínio de um time sobre o outro, meu amigo?
2: Não, em Copa do Mundo não, em Copa do Mundo não. E aí eu achei engraçado porque, sei lá, tem gente nascendo agora, né? Oh, que loucura, tem gente que vai nascer ainda nos próximos tempos e daqui uns, sei lá, uns 10, 15 anos, essas pessoas que estão nascendo vão nascer, vão conversar com a gente sobre futebol e vão falar, pô, Espanha e Argentina deve ter sido um jogão, né? Porque foi 1-0, um gol na prorrogação e tal, deve ter sido... E aí você vai falar, ih, você não sabe o amasso que foi esse jogo, você não faz ideia, porque o placar e a construção do placar, eles não dimensionam o que foi a partida, simplesmente isso, né, é um domínio total, completo e absoluto. Basta dizer que a Argentina foi o primeiro time na história a jogar uma final de Copa do Mundo e não dar um chute no gol no tempo normal, foi dar um chute no gol com 100 minutos de jogo, isso já diz tudo, assim, e não é um time defensivo a Argentina, né. A Argentina é um time que gosta da bola, que gosta de atacar, mas não conseguiu. Para mim é muito claro, assim, não foi escolha da Argentina jogar sem a bola e não foi escolha da Argentina só se defender, não foi escolha da Argentina tentar levar para a prorrogação, que a Argentina não conseguiu fazer outra coisa. Dado o momento, a única possibilidade que a Argentina tinha de ser campeã era segurar o 0-0 e levar para os pênaltis. Então foi um domínio assim que o placar realmente não traduz. E é muito do futebol espanhol isso, né? Assim, de ter muito controle e nem sempre conseguir fazer muito gol. Eu até brinco às vezes que assim, a Espanha não faz gol de propósito, que é para não dar a bola para o adversário na saída. Ela gosta tanto da posse de bola que, para não fazer o gol, não deixar o adversário sair lá no meio de campo, ela fica tocando bola de um lado para o outro. Mas realmente foi um domínio assim completo e absoluto e surpreendente. Por mais que a gente soubesse que a Espanha tem esse potencial de controlar o jogo, né, ninguém imagina que uma final de Copa vai ser tão dominada e tão controlada por um time só.
1: E chamou muita atenção também a agressividade dos jogadores argentinos no momento em que eles perceberam que não estavam conseguindo render muito frente à Espanha, né? Quantas cenas a gente teve nessa final de Copa, né, Dai? Tentativas de início de briga ali entre os jogadores, muito provocado também pelos jogadores argentinos, né?
2: A Espanha jogava e a Argentina não, então a Argentina foi tentar fazer a Espanha parar de jogar também, né? Assim, você puxar para baixo, né? Você tá caindo ali no precipício, você estende a mão para puxar mais um junto com você. Mas aí já era um contexto do jogo em que a Argentina já tinha percebido que não ia rolar, porque, assim, eu até acho que as primeiras substituições que a Argentina faz no jogo, na verdade, a primeira é uma substituição forçada, né? Mas a segunda, no intervalo, ela é uma substituição, né? Quando entra o Paredes e tal, para tentar jogar, para tentar ganhar meio de campo, embora o Paredes

0: também você não é inocente de colocar o Paredes sem achar que ele não vai dar uma pancadinha ou outra ali, né? Mas a Argentina tenta, nas primeiras alterações, reverter o cenário, mas chega um certo ponto que a Argentina vê que, né? Tanto é que o Lautaro Martínez ficou no banco de reservas, nem entrou, porque as substituições começaram a ser para tentar enfeiar o jogo o máximo possível e ver se levava para os pênaltis aí, porque era o que dava ontem, não tinha outra possibilidade.
1: E aí, Dai, bom, fim de Copa do Mundo, eu imagino que você já esteja voltando aqui pro Brasil. Ontem acompanhei, claro, né, o seu pré-jogo, o pré-jogo de toda a imprensa. Galera sofreu muito, né, para entrar no MetLife Stadium, 4 horas no sol ali, uma coisa realmente degradante. Eu fico imaginando se isso tivesse acontecido na Copa de 2014, né? O New York Times ia estar estampando que o Maracanã precisa ser fechado, que o Brasil não pode receber nada. A verdade é que essa Copa do Mundo, pelo que eu acompanhei muito do Dai falando, uma zona, né? Uma falta de respeito com os profissionais, enfim. Dentro de campo, acho que tem algumas grandes histórias para serem lembradas e contadas. A história do Messi, a história do Mbappé, do Haaland, né? E acaba que, no fim das contas, na Copa dos Protagonistas, o melhor jogador eleito foi o Rodri, né? Enfim, muitas histórias aí para você dividir conosco. Dai, tá voltando já para o Brasil. Queria que você falasse um pouco dessa saída, né? Esse clima nos Estados Unidos hoje, essa manhã de ressaca da Copa do Mundo. O que os americanos também estão fazendo de leitura sobre esse torneio?
0: Primeira coisa assim, né? Tô voltando de madrugada, então dá pra andar um pouquinho por Nova York hoje, ainda ouvi mais um pouquinho de
1: Frank
0: Sinatra.
1: Dá pra tomar onda.
0: Exatamente.
1: Depois do Estúdio hoje CBN, dá. Né? Depois ali da participação com o Estúdio CBN, dá pra afrouxa ali o botão da camisa e toma um troço também, porque a vida é uma só, né, meu camarada?
0: Exatamente. Mas olha só, a questão da organização tem o base de comparação, de empírica, porque foi minha primeira Copa no local, mas inacreditável, tudo, erros básicos de organização primários, você vê que os estádios em si, eles até têm estrutura para oferecer uma organização perfeita, isso é óbvio, né? Estamos aí falando de estádios que recebem Super Bowl, por exemplo, enfim. Há uma falta de treinamento, uma falta de pessoal, uma falta de vontade, uma falta de respeito mesmo, né? Então ontem, você vai receber numa final de Copa do Mundo milhares de jornalistas, milhares mesmo, então aí tem que revistar todo mundo bem, né? Porque o presidente dos Estados Unidos vai estar lá e tal, tudo bem. Quantos gates ali de raio-x e de revista você vai colocar para toda essa gente? Meia dúzia. Então, era óbvio que ia juntar fila. Eu cheguei às 10 para as 9 da manhã no gate ali, na frente do portão, nem tinha começado a entrar a imprensa ainda, porque isso aí ia entrar a partir das 9, e a fila já estava saindo do estacionamento do MetLife Stadium, que quem já foi no MetLife Stadium sabe o tamanho que tem aquele estacionamento. Então, é uma desorganização completa e eu fiquei precisamente 3 horas na fila, não apareceu ninguém para dar uma garrafa d'água, Você via jornalista idoso ali na fila, debaixo de sol, 3 horas, e não apareceu uma pessoa para dar uma explicação, para oferecer uma água, para oferecer qualquer coisa, Então, realmente, uma Copa muito mal organizada, mas isso tem a ver, né? Você falou, se acontecesse no Brasil, mas isso tem a ver com a lógica de subserviência, né? Porque no Brasil, a FIFA estava ali cobrando o tempo todo e o Brasil tinha que ser subserviente à FIFA. Então isso faz com que você pense em tudo, né? Você tem que estar ali o tempo todo trabalhando para fazer direito, porque tem gente te cobrando, tem gente... No caso dessa Copa, pela primeira vez houve uma inversão nessa lógica. A FIFA subserviente ao país sede. Então não tinha cobrança, não tinha nada. Os americanos podiam fazer o que eles quisessem, que a FIFA ia lá, ia bater palma e se bobear.

0: da dinâmica do jogo nessa Copa, né? Então essa coisa do futebol não ter dois tempos mais, ter quatro agora para vender comercial, essa coisa de você parar uma final de Copa por meia hora para o Justin Bieber cantar, para Shakira cantar, para Madonna cantar, para eu acho que as coisas estão indo, né? E aproveitando que a gente está aqui no CBN Rio, é uma crítica que a gente faz também ao caso do desfile das escolas de samba. As coisas estão, no geral, caminhando para uma lógica de que elas viraram coadjuvantes delas mesmas, né? Então, assim, você é o evento, mas você é o coadjuvante de você mesmo. Você tem que ter ali um show, você tem que ter uma pirotecnia qualquer, porque só você não basta. E aí, acho que não é nem não basta no sentido do entretenimento, é não basta no sentido financeiro. É tudo tão caro agora, né? Então tem que ser. O direito de transmissão é mais caro, o ingresso é mais caro, o jogador ganha mais, tudo fica mais caro. E aí, para você sustentar essa bolha que vai crescendo cada vez mais, o evento tem que ser coadjuvante dele mesmo, né? E tudo vira o show. E eu vi uma piada na internet sensacional, que é o narrador falando assim: agora nós faremos uma breve interrupção nos nossos anúncios para vocês verem 22 minutos desse esporte chamado futebol. É mais ou menos isso que foi essa Copa do Mundo.
1: Bem por aí, Dai. Olha, obrigado pelas suas reflexões aqui no nosso CBN Rio, toda a programação da CBN. Quero desejar, dizer aqui, né? Sua cobertura é excelente, sua visão de futebol e de mundo enriqueceram muito o nosso entendimento do jogo e também dessa Copa histórica. Parabéns pela excelente cobertura que você fez. Foi sua primeira Copa, que vem outras, meu camarada. Boa viagem de volta. Abraço.
2: Valeu, Dai. Boa viagem.
0: Muito obrigado. Obrigado mesmo pelos elogios. E agora vamos lá. Vasco, Independiente, Medellín. Vamos lá. Vamos voltar pra
1: vida
0: agora.
1: Viva!
0: Isso tem que é ressaca, rapaz. Americano tem aqui Knicks, tem NFL, tem tudo. Ressaca é isso aí.
1: Valeu, gente. Valeu, vamos, viva! Tem Vasco Independiente Medellín quarta-feira. Que alegria, meu Deus do céu.
2: Vem aí. E a gente vai ficar de olho nos times do Rio também, porque a temporada tá em muito ainda pra rolar, né? Muita coisa pra acontecer. Campeonato Brasileiro, Copa do Brasil. A gente vai trazendo aqui os detalhes pra você, ouvinte do CBN Rio. Falando em ouvinte do CBN Rio, Leandro, vamos registrar aqui mais algumas participações.
1: Vamos.
2: Muita gente aqui da cidade do Rio, chegou mensagem pra gente do nosso ouvinte Paulo Farias, ele que tá na linha amarela, altura da saída 6, mandou uma foto aqui, tudo parado na frente dele, ele tá ao volante, mas tá tudo tão parado, que deu tempo dele pegar o celular, tirar uma foto e mandar pra gente. Olha, ninguém mais aguenta esse trânsito, tá muito parado, muito congestionamento ali na linha amarela. Obrigado, Paulo, pela sua mensagem. Assim como na Avenida Brasil, como já registramos com o Leonardo Vieira mais cedo, em duas ocasiões, ele também já estava trazendo problemas na Avenida Brasil. Isso desde quem está vindo lá da região de Irajá, passando pela região da Penha, chegando ao Caju. Trânsito muito carregado para quem está querendo vir para o centro do Rio de Janeiro. Muita paciência para você, motorista. Redobre a atenção. É realmente complicado, viu? Na ponte também temos problema no sentido Niterói, ali próximo à Ilha do Mocanguê. Ilha de Mocanguê, a gente já tem um acidente ali que também está trazendo um pouco mais de tempo de travessia na chegada a quem está indo para Niterói, né? Chegada a Niterói, trânsito também já impactado.
1: Enquanto isso, muitas operações policiais acontecendo, 10 horas e 51 minutos, a gente acompanha a situação de Cordovil nesse momento. A Polícia Militar diz que policiais do Batalhão Tático de Motociclistas estão realizando patrulhamento pela Avenida Antenor Navarro, em Brás de Pina, e foram atacados a tiros, o que deu início a um confronto. Até o momento, não há informação sobre feridos ou prisões. Moradores ali da região relatam ouvir muitos tiros nesta manhã. A gente teve, por volta ali de 8h17, tiros ouvidos no Guaporé, em Brás de Pina, Cidade Alta também, toda essa região sofrendo muito e os moradores no meio do tiroteio. São criminosos que estão disputando o controle ali de comunidades do 30 e do Dourado. A Polícia Militar está fazendo uma operação ali de maneira permanente para tentar estabilizar os confrontos que estão acontecendo entre criminosos do Comando Vermelho e do Terceiro Comando Puro também.
2: Vamos conversar agora com a repórter Ana Paula Jalme, já está aqui com a gente para falar sobre o Rio Rotativo, né? Tivemos aí esse final de semana também de testes, né, para quem está se acostumando com o Rio Rotativo Digital através do aplicativo do Jaé, mas ainda tem muitos pontos a serem esclarecidos e ela vai trazer mais detalhes para a gente. Oi, Ana Paula, bom dia novamente.
3: Oi, Gabriel. Bom dia de novo para vocês. Olha, a Prefeitura do Rio segue avaliando esse projeto piloto do Rio Rotativo Digital. Está estudando aí flexibilizar

0: O tempo máximo de permanência para quem trabalha ali em unidade de saúde, né, hospitais na região da Lagoa, esse novo sistema de estacionamento começou a ser testado na última sexta-feira. Hoje permite que o motorista fique por até 6 horas na vaga. Só que isso tem gerado críticas de profissionais que cumprem jornadas de 8 horas ou mais. Inclusive, o secretário municipal de transporte, Jorge Arraes, disse à CBN que uma possibilidade é fazer convênios com as unidades de saúde para permitir que esses funcionários sigam estacionados durante o período do plantão.
1: Como todo piloto, a gente tem que avaliar. Essa questão das pessoas que usam a vaga rotativa como vaga cativa, a gente vai ter que avaliar e avaliar casos específicos. Então, aqui em torno da Lagoa, tem o Hospital da Lagoa, Hospital Federal da Lagoa. Eventualmente, os trabalhadores ali, a gente vai fazer um convênio com o hospital para que eles tenham a possibilidade de ficar o período do plantão deles. Nesse caso, tratar caso a caso. Mas o conceito do projeto é que nós vamos tratar a vaga como vaga rotativa. Se todo mundo quiser ficar 10 horas, 8 horas, as pessoas não vão ter oportunidade de parar.
0: É, mas claro que essa medida ainda está sendo avaliada, né? A Prefeitura ressalta que a prioridade do projeto é garantir justamente a rotatividade das vagas. E olha, nos primeiros 3 dias de funcionamento, o Rio Rotativo Digital registrou mais de 7.700 validações, né, ali nas vagas, segundo o balanço da Prefeitura divulgado. Esse projeto piloto, que funciona ali no entorno da Lagoa Rodrigo de Freitas, inicialmente com 667 vagas, tarifa de R$ 2,00 por até 2 horas, e o período pode ser renovado até o limite ali de 6 horas. Sistema, lembrando, que substitui aqueles velhos talões de papel, né, pelo pagamento pelo aplicativo do Já É, mas nesse primeiro final de semana, né, sábado, domingo, muita gente, muito motorista, teve dificuldade ainda para conseguir fazer aquele processo, né, de cadastrar o carro, colocar ali a placa, o modelo e pagar a tarifa usando o aplicativo do Já É. Inclusive, o Já É que apresentou aí algumas instabilidades, né, nos últimos dias, a prefeitura dizendo que basta fazer uma atualização para que esse problema seja resolvido, isso segundo o município. Até sexta-feira, a prefeitura não fez o contrário, lembrando, fica sujeita àquela multa de R$ 195,00, Gabriel.
2: Obrigado, Ana Paula, pelas informações. Período de teste que é realmente muito necessário, né? Porque são tantas dúvidas, mas fique atento você, portanto, porque o prazo para esse teste aí, para não penalização, no seu caso, de não ter pagado, por exemplo, a sua vaga, né, do estacionamento, vai até sexta-feira. Então, a partir de sexta-feira, aí sim as multas começam a aparecer. Qualquer dúvida também manda aqui para a gente, né, que a gente vai tentando fazer essa ponte também com a Secretaria Municipal de Transportes, que está à frente dessas mudanças, já que o Já É está sendo utilizado agora como método de pagamento do Rio Rotativo Digital. E se você, assim como outros ouvintes já relataram para a gente hoje, estão ainda com instabilidades no Já É, manda para a gente também. A gente já deu algumas dicas aqui de como, por exemplo, pagar a passagem com o QR Code se você está com problema na geração desse QR Code. A gente vai te mantendo atualizado aqui e trazendo as informações também para o poder público, né? Levando para o poder público, se você tiver alguma dúvida, 997-64-2381.
3: 10 horas e 56 minutos, a Rafaela Lima vem conversar conosco agora sobre uma investigação da Polícia Civil acerca da morte do nutricionista Leopoldo Correia Lima. Ele saltou de paraquedas em Resende, no sul fluminense, na tarde de ontem. As circunstâncias da queda são apuradas. Diga, Rafa.
4: Oi, Leandro. Leopoldo Correia Lima, de 50 anos, era nutricionista e ele foi encontrado morto após um acidente de paraquedas no início da tarde de ontem, em Resende. O caso aconteceu na rua General Osório, no bairro Itapuca. Segundo o Corpo de Bombeiros, os militares foram até o endereço para atender uma ocorrência de queda superior aos 3 metros de altura por volta de meio-dia e 10. De acordo com a Polícia Militar, no local, o chefe da equipe dos bombeiros informou que foram acionados para verificar um acidente envolvendo um homem que era morador do Rio de Janeiro e praticante de paraquedismo. Ainda segundo a PM, a vítima realizou um salto no aeroclube da cidade, mas perdeu o controle do paraquedas durante a descida e acabou batendo contra uma residência. A Polícia Militar informou ainda que, quando os bombeiros chegaram ao local, a vítima já estava sem vida. Uma equipe da perícia está no local do acidente para levantar informações que possam ajudar nas investigações. As investigações continuam para identificar as circunstâncias.

0: desse acidente, Leandro.
1: Obrigado, Rafaela Lima, pelas informações.
2: A gente fala agora de uma operação que começou na orla, já virou muita discussão, já deu muita discussão, pano para manga e para a Justiça, Prefeitura do Rio, Ministério Público Federal, pedindo a suspensão do Tolerância Zero, criado para combater o comércio informal nas praias do Rio. Diogo Bugalho tem detalhes sobre esse questionamento, sobre esse pedido de suspensão, não é isso, Diogo?
3: É isso, Gabriel. A Justiça agora analisa esse pedido do Ministério Público Federal, que solicitou a suspensão do programa Tolerância Zero contra o comércio informal na orla aqui do Rio de Janeiro. Enquanto isso, a operação, que começou na quinta passada, teve o seu primeiro final de semana, agora nesse sábado e nesse domingo. A Secretaria de Ordem Pública, que coordena os trabalhos, disse que, apesar dessa manifestação do MPF, a operação continuou normalmente, só que a pasta não divulgou aí novos balanços de abordagens e apreensões. Até sexta-feira haviam sido mais de 150 abordagens aí, com várias apreensões de bebidas, alimentos sem procedência comprovada. Enfim, várias ações aí dos fiscais, das autoridades do Rio de Janeiro. Essa ação está contando com 1.280 agentes da prefeitura que atuam em 8 turnos diferentes, sendo 160 agentes em cada horário. Eles ficam distribuídos pelos 8 quilômetros de orla entre o Leme e o Leblon. A ação do MPF para suspender as operações foi apresentada depois de protestos dos ambulantes. A gente inclusive falou aqui, após o primeiro dia dessa operação Tolerância Zero, os ambulantes se reuniram lá na Praia de Copacabana, fizeram uma manifestação. Enfim, aí o MPF veio com esse pedido para suspender a operação. O órgão defende que a Prefeitura e a União elaborem um plano conjunto para ordenar o comércio na orla, combater o crime organizado e garantir os direitos dos trabalhadores. Prefeito do Rio, Eduardo Cavalieri, criticou essa iniciativa do Ministério Público. Nas redes sociais, ele acusou o procurador Júlio Araújo de extrapolar as competências do MPF e disse esperar que a Justiça mantenha a operação. Já o procurador respondeu que essa ação não é contra a fiscalização, mas que ele considera que a União deve participar porque é o ente responsável pela gestão das praias. Gabriel.
2: Vamos ver, né, o que a Justiça vai decidir com relação a isso, então. Obrigado, Diogo Bugalho, pelas informações. 11 horas, vamos para o Repórter CBN. Já voltamos.
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0: Segunda-feira, 20 de julho de 2026. A China ampliou as compras de soja brasileira e reduziu as importações da oleaginosa produzida pelos Estados Unidos no mês passado. Os números reforçam uma tendência observada desde o começo da guerra comercial entre as duas maiores economias do mundo. Segundo os dados oficiais divulgados hoje pelo governo chinês, o país importou mais de 12 milhões de toneladas de soja do Brasil, o que representa alta de 13% em relação a junho do ano passado. Já as compras do produto americano caíram 20% no intervalo de tempo comparado. Torcedores argentinos e brasileiros se envolveram em tumultos e confrontos em Balneário Camboriú e Florianópolis, em Santa Catarina, depois da derrota da Argentina para a Espanha na final da Copa do Mundo. Ao menos 9 pessoas ficaram feridas nas ocorrências registradas nas duas cidades. Houve arremesso de garrafas e uso de fogos de artifício. E o ex-prefeito da Grande Manchester, Andy Burnham, tomou posse hoje como primeiro-ministro do Reino Unido, o 7º em uma década. Ele prometeu reduzir o custo de vida da população. Burnham substitui Keir Starmer, que teve de ceder aos apelos dos colegas do próprio partido, preocupados com a condução do governo até 2029, prazo para as eleições gerais. No discurso de despedida, Starmer afirmou que o Reino Unido está mais forte e mais justo. No horário de Brasília, 11 horas e 2 minutos.
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2: 11:03, retomando o CBN Rio de hoje. Muito obrigado pela sua companhia. Continue aqui com a gente, porque vamos até o meio-dia, sempre com muita informação, atualização daquilo que a gente já trouxe ao longo do CBN Rio de hoje. Até o meio-dia tem muita coisa ainda para vir, viu? E vamos falar, além das operações policiais, do assunto mais pesado, mas também de coisas positivas, de cultura. Vamos tentar levantar o astral. É só segunda-feira, pessoal. Temos uma semana inteira pela frente. Contamos com a sua participação também pelo 99764-2381. Manda mensagem para a gente que a gente vai destacando já já no ar. E vamos voltar para a rua, conversar com a Ana Luísa Barreto, que tem mais informações sobre aquela confusão que aconteceu, né, envolvendo torcedores argentinos depois da final da Copa do Mundo, com reflexos em muitas partes aqui da cidade e também do estado, né? Ontem em Copacabana foi uma confusão danada, um dia, uma noite, né, de pancadaria, né, e também de muita gente assustada, né? Copacabana repleta de turistas, cariocas também que foram para ver o movimento e aquelas cenas que a gente viu nas redes sociais hoje cedo, né? Quem tá com o celular na mão aí, mexendo nas redes sociais desde cedo e ouvindo a Rádio CBN, já sabe o que aconteceu e ela tem informações com quem tava ali na região. Não é isso, Ana Luísa? Bom dia de novo.
3: Oi, Gabriel. Bom dia novamente para você, para o Leandro, para os ouvintes. Conversei com um ambulante que testemunhou e acabou ficando ali no meio dessa confusão, dessa correria ontem, depois da partida entre a Argentina e a Espanha na final da Copa do Mundo. Ele, inclusive, está num desses vídeos, né, que a gente teve registro que viralizou aí nas redes sociais, quando argentinos cercaram um entregador por aplicativo que reagiu ali às agressões e derrubou um torcedor no asfalto. Um táxi também chegou ali a atingir um dos integrantes do grupo e o motociclista teve a viseira do capacete quebrada durante essa briga. Conversei com um ambulante que estava trabalhando, ficou no meio dessa briga, ele não quis se identificar, mas disse que as agressões contra o motociclista começaram ali do nada.
4: Esse cara maluco aí não aceita perder. Do nada, a gente não bateu no cara sem lógica. Tava aqui, eles brigando, xingando todo mundo, dando a de maluco. Perdi meu chinelo, tava com o dinheiro aqui nessa pancadaria. Tô até sem minha passagem.
3: O segurança também, né, de um dos quiosques com quem eu conversei, falou que a briga entre os torcedores argentinos começou entre eles próprios, nem foi com provocação de brasileiro ou de outros espanhóis que estivessem aqui pela orla. Tem registro aqui em Copacabana também de confrontos com policiais militares que tentaram afastar alguns torcedores com cacetetes, usaram um spray de pimenta. Além de Copacabana, tivemos registro de brigas em Búzios. Brasileiros e argentinos se envolveram nessas confusões na Praça Santos Dumont, onde tinham tendas e telões armados pela prefeitura para a exibição do jogo. O tumulto também gerou correria entre moradores e turistas que estavam passando pelo local, além de um princípio de briga também na Rua das Pedras. Lembrando que o balanço até o momento é de 2 homens presos aqui em Copacabana e a Polícia Civil nos informou que foi registrado na delegacia aqui do bairro um caso de agressão contra um homem que aconteceu na Avenida Atlântica e outra ocorrência envolvendo agressão a uma mulher argentina também foi registrada, só que na delegacia de Ipanema. Hoje, Copacabana, a situação é bem mais tranquila, a gente, infelizmente, vendo de novo esses registros de confusões entre torcedores, dessa vez por causa da derrota da Argentina contra a Espanha na final da Copa do Mundo. Gabriel.
2: Triste demais, né? Lamentável mesmo tudo que a gente viu papelão. Ontem. Papelão demais ali na região de Copacabana e também em Búzios, né? Um reduto argentino, muitos argentinos lá. E aí a gente vendo essas cenas, né, ali em Búzios, muito difícil mesmo, e que

0: As pessoas saibam perder também, isso, né?
1: E papelão em Nova Jersey também, né? É. Tem vários vídeos ali de jogadores argentinos, inclusive um assistente do treinador, do Lionel Scaloni, que agrediu o camisa 10 da Espanha, o ex-zagueiro Ayala, que conhecidíssimo quando jogava por um estilo de jogo que eles gostam de dizer que é viril, raçudo, era um sanguinário, batia pra caramba dentro de campo e aí hoje também não aceita perder. Ele deu um soco no rosto do Dani Olmo, jogador espanhol. Então, assim, e aí se e vendem isso, né? E vendem isso. É triste que muito brasileiro compra esse discurso também, como exemplo de nunca aceitar ali uma derrota, e esse perder na bola tem que ganhar na porrada. Isso me deixa desesperado de um certo lugar, né? Pelo seguinte, isso é replicado por gente que tem influência. Essa ideia de que, ah, não, precisamos ser como eles, né? Sair no braço quando a gente perde. Cara, perdeu, cumprimenta o cara que te ganhou, bota a viola no saco e tenta ganhar daqui a 4 anos. É. Entendeu? É assim que a banda toca. Mas aqui existe essa cultura da masculinidade viril, né? Que a gente precisa demonstrar a nossa insatisfação com a derrota, impedindo quem ganhou de comemorar. Não teve nenhum tipo de provocação dos espanhóis. E eu tenho certeza que se teve uma provocação ali na praia de Copacabana, foi ali aquela coisa de futebol, perdeu.
0: Jogo.
1: É do jogo. Aí agora dá esse prejuízo todo para as pessoas, quebrar a viseira de trabalhador, coisas que são absolutamente inaceitáveis, um tipo de conduta revoltante que esses caras fizeram. Nova Jersey, em Búzios, em Copacabana também. Não dá para tolerar um negócio desse.
0: 11:09, vamos fazer a nossa central do ouvinte, Leandro Rezende, porque Laís Vieira não está aqui, mas temos toda a nossa produção, Clara Argento aqui com a gente também, conversando com os nossos ouvintes, e temos informações, reclamações. A gente recebeu um pedido da nossa ouvinte, a Alba, ela que é de São Gonçalo, sobre a estrada Raul Veiga ali em Alcântara, que precisa de sinalizadores. Os ouvintes ali, os moradores, não aguentam mais, precisam também de quebra-molas, sinais de trânsito, porque se o morador está pedindo isso, é porque deve ter motorista que passa ali voando. Segundo a ouvinte, os moradores do condomínio próximo à garagem da ABC têm dificuldade de sair e entrar com os carros, além

0: A resposta é inaceitável, né? É. A resposta é inaceitável. Vamos continuar em cima aqui, porque não dá, né? O ouvinte está vendo, observando, e a gente vai seguir acompanhando. Olha, a gente tem outras demandas aqui que chegam através do nosso WhatsApp, 997-64-2381. Você pode participar, mandar o seu recado para conversar conosco aqui. Está com uma questão na sua rua, está com uma dificuldade de atendimento de saúde também? Manda a sua mensagem que a gente vai, ao longo do nosso CBN Rio, colocando sempre você dentro do ar. Olha, hoje é dia do amigo, chegou uma mensagem muito fofa aqui, tá? A Iraci, nossa ouvinte, diz o seguinte: bom dia, amigos. Nesse dia do amigo, é muito bom verificar como o Gabriel se comporta como âncora. Olha que legal.
1: Boa,
0: claro,
1: amiga.
0: Objetivo e pertinente. A propósito, vendo vocês dois no vídeo, parecem irmãos. Beijos a toda a equipe. Fico lisonjeado, né? Gabriel é um dos musos aí da imprensa carioca.
1: Rapaz.
0: É tido.
1: Ganhei meu dia, hein?
0: Não, é tido. Eu só falo aquilo que as coisas que são verdadeiras, né? Me sinto lisonjeado.
1: Obrigado.
0: Iraci, obrigado pela tua mensagem. A gente está com imagens também no nosso YouTube e no Globoplay também.
1: Obrigado, Iraci. É só para ressaltar aqui, tem, como somos dois apresentadores aqui no CBN Rio, muita gente tem dificuldade até de identificar a voz de quem é, né?
0: É verdade.
1: Tipo, às vezes eu chamo uma comentário ou alguma participação da previsão do tempo,
0: verdade.
1: Aí respondem como se eu fosse o Leandro Rezende. E o contrário também já aconteceu,
0: também.
1: Né? O pessoal tá acostumado com Bianca e Leandro. Bianca volta já já, tá, gente? Mas eu agradeço muito aí pela participação, pelas mensagens que eu tenho recebido nesses últimos dias.
0: Muito bom. 11 horas e 13 minutos, vamos lá conversar com o Diogo Bugalho agora, direto da nossa apuração. A SEDAI vai fazer amanhã uma manutenção preventiva no sistema Guandu. É para a vistoria de tubulações e equipamentos. Então a estação de tratamento do Guandu vai operar com uma capacidade reduzida, né, Diogo? Conta.
2: Sim, Leandro, é isso. Essa manutenção vai acontecer das 4 da manhã dessa terça-feira até as 10 da noite. E durante esse período, a estação de tratamento do Guandu, que abastece aqui a maior parte da região metropolitana, vai operar com 50% da capacidade, reduzindo a produção de água para os municípios do Rio de Janeiro, Caxias, São João de Meriti, Nova Iguaçu, entre outros aqui da Baixada Fluminense. A SEDAI informou que pode sim faltar água em diversos bairros. Tem uma listinha de bairros bem completa lá no site da SEDAI para quem tiver curiosidade, mas é aquele esquema, né? Especialmente nas pontas do sistema e nos locais mais altos, a pressão da água pode ser reduzida e pode inclusive faltar. A operação da estação de tratamento do Guandu vai ser retomada integralmente após a conclusão do serviço, mas até o abastecimento voltar à normalidade em todos os lugares pode levar até 72 horas. As concessionárias Águas do Rio, Iguaí e Rio Mais Saneamento, que são responsáveis pela distribuição nas localidades atendidas pelo sistema Guandu, foram comunicadas e vão aí informar, são elas que têm o dever de informar sobre a retomada do abastecimento nas suas respectivas áreas de atuação. Mas fico alerta aqui para quem tem problemas de abastecimento de água para poupar desde já, porque temos essa previsão aí de redução ou até corte, né, até falta de água amanhã por causa desse serviço preventivo lá na estação de tratamento do Guandu, informado pela SEDAI. Leandro.
0: Obrigado, Diogo Bugalho, pelas informações.
1: 11h15, a gente volta agora para o IML aqui do centro do Rio, com a Isa Morena, que está acompanhando, né, casos de violência, inclusive com mortes. A gente relatou aqui mais cedo, né, Leandro, a morte de um adolescente de 16 anos, atleta de kickboxing, ali na região do Juramento. Instabilidades, né? Mais uma família dilacerada pela violência aqui no Rio de Janeiro. E ela tem informações sobre esse caso, novas informações, não é isso, Isa?
3: Oi, Gabriel. Oi, Leandro. Será enterrado hoje o adolescente de 16 anos, Mike Brian dos Santos Silva, ele que foi morto após um fim de semana de intensos tiroteios ali no Morro do Juramento, em Vicente de Carvalho, na zona norte do Rio. Mike vai ser enterrado no cemitério de Inhaúma, ali na zona norte do Rio. O enterro vai começar às 3h30 da tarde e o sepultamento acontece às 4h15 da tarde. O Mike, como eu falei, ele foi morto ali no sábado, entre o sábado e domingo, depois desse fim de semana de muitos tiroteios no Morro do Juramento. Mike, que tinha 16 anos e era lutador profissional de kickboxing.

0: Eu lembro que esses confrontos começaram ali na tarde do sábado, quando traficantes do 3º Comando Puro, vindos ali do Complexo da Serrinha, invadiram a comunidade dominada pelo Comando Vermelho. Muitos vídeos gravados por moradores registraram as rajadas de tiros durante o ataque. O Mike foi encontrado morto na noite de sábado, próximo à entrada da comunidade. A família afirmou que o jovem não tinha nenhum envolvimento com o crime e ainda se recuperava de ferimentos provocados por um outro tiro que ele havia sofrido. Os parentes afirmam que ele foi baleado durante a invasão dos criminosos. A polícia militar informou que, ao chegar ao local, encontrou o corpo do adolescente já retirado do interior da comunidade por moradores. Na manhã deste domingo, outros 3 corpos foram encontrados nas proximidades da estação do metrô de Tomás Coelho. As vítimas foram identificadas como William Lima da Rocha, Wallace Lima da Rocha e José Luiz Menezes de Paula. A PM informou que os corpos também já haviam sido retirados da comunidade por moradores antes da chegada das equipes. A Delegacia de Homicídios da capital tenta esclarecer as circunstâncias dessas 4 mortes e a possível relação com a disputa entre facções Leandro e Gabriel.
1: Muito obrigado pelas informações, Isa Morena, e nos dói, né, que tenhamos que, claro, acompanhar a morte desse menino de 16 anos de idade. Peguei alguns números aqui, Gabriel, mostrando como historicamente esse é um problema, mortes de jovens no Rio de Janeiro, jovens de 15 a 29 anos. A gente teve nos últimos

nesse cenário de mortes de jovens, e a gente está num momento, os números do Atlas da Violência apontam para isso, que a gente está numa situação melhor do que estivemos em 2027, no que diz respeito aos jovens assassinados no estado do Rio de Janeiro. Mas hoje a gente vive um cenário em que temos mortes violentas por causa indeterminada sendo registradas, que são mortes em confronto que muitas vezes não são registradas como homicídios. Isso é muito grave, essa questão que no Rio de Janeiro os números mostram, por exemplo, que quando a gente fala de um jovem perdendo a vida, 94% das vítimas

0: Copa do
1: claro,
0: Mundo.
1: Claro, peguei um jogo.
0: Peguei uma latinha ali e peguei o celular pra dar uma olhada no celular. É, alguma coisa aconteceu. Uhum. Aquele ato, né, distraído de abrir o celular pra ver se não tem nada ali. Igual abrir a geladeira pra pensar. Tudo isso pra dizer que peguei o celular e vi que o Douglas Ruas tinha trocado de vice na sua chapa, né? O Rogério Lisboa saiu da chapa do Douglas Ruas. O Rogério Lisboa, ex-prefeito de Nova Iguaçu, Rogério Lisboa ontem comunicou ao Douglas Ruas e ao presidente do PL, Altineu Cortes, que por razões pessoais não será mais candidato do Douglas Ruas, a vice do Douglas Ruas. Isso é um movimento importante pelo seguinte: daqui a pouquinho a gente vai para Botafogo, onde está acontecendo a convenção que vai ratificar o nome do Eduardo Paes, candidato ao governo do Rio de Janeiro, lá na sede do PSD, e a ratificação da candidatura do Douglas Ruas está prevista para sexta-feira. E eles ficaram um maior tempão sem ter candidato ao Senado, porque o Cláudio Castro desistiu, o Márcio Canella foi preso. E o vice, com quem nada havia acontecido, desistiu de ser vice do Douglas Ruas. Conversei com algumas pessoas do PL, eles ficaram muito chateados, muito revoltados com a decisão do Rogério Lisboa de deixar a chapa. Entendem que foi uma decisão motivada por um contexto absolutamente pessoal e que agora voltam para a estaca zero, procurando um vice, procurando um vice. A questão ali que se coloca é a seguinte: o Progressistas, que é o partido do Rogério Lisboa, vive numa federação com União Brasil. E essa galera está tendendo a declarar neutralidade na eleição presidencial. Ou seja, eles não querem apoiar nem Lula, nem Flávio Bolsonaro. E aí, diante disso, o diretório se viu aqui num cenário de, olha, melhor também a gente ficar neutro. O que o PL diz é que não tem nada disso, porque foram razões pessoais que tiraram o Rogério Lisboa dessa disputa. Agora, eles têm até sexta-feira para encontrar uma pessoa para ser vice do Douglas Ruas na eleição de 2026. Isso é mais uma virada aí, né? Nessa dificuldade que a direita está tendo de colocar uma chapa para disputar a eleição aqui no Rio de Janeiro.
1: Eleições chegando, claro, muito destaque nisso na programação, sobre isso na programação, momento importante. E também, sabe o que está chegando, Leandro Rezende? Esse ano é ano, hein? Rock in Rio está chegando aí.
0: Rock in Rio na jogada.
1: E temos informações para quem vai ao Rock in Rio. A gente sabe que muita gente acaba pegando, né? Vem para o Rio, fica hospedado na Zona Sul ou na região central e até chegar na cidade do Rock é um chão, né? E aí, para facilitar, tem o transporte especial. BRT especial para chegar no Rock in Rio, que vai chegar aí hoje, nesse ano, na verdade, quem usar vai pagar 26% a mais do que na edição passada, viu? A Prefeitura do Rio definiu a tarifa em quase R$30, R$29 contra os R$23 cobrados, a bem mais. O modelo previsto para esse ano é praticamente o mesmo da última edição. Vão ser criados 3 serviços especiais com saídas dos terminais Jardim Oceânico, Alvorada e Paulo da Portela em direção à região da Cidade do Rock. Quem chegar ao evento pelo BRT regular vai pagar a passagem comum, hoje de R$ 5,00, e mais R$ 24,00 pelo trecho especial. Em 2024, o passageiro pagava R$ 4,30, né? Era a tarifa naquele momento, da tarifa normal dos ônibus e do BRT, e um complemento de R$ 18,70. Já quem for até o festival por outro meio de transporte e usar só o BRT especial na volta vai pagar os R$ 29,00. O passageiro recebe uma pulseira que garante o embarque no retorno e vale só para aquele dia de evento. Fique atento, não vai valer para outros dias não, só para um dia. A cobrança e as regras gerais aparecem numa resolução que foi publicada hoje no Diário Oficial. O documento não está informando ainda os horários das viagens. Esses detalhes

0: Olha aí no seu aplicativo para ver se melhorou alguma coisa. Pelo seguinte, o Stefan, querido amigo, grande fotógrafo e sempre na audiência aqui do nosso CBN Rio, ele dá uma dica para você que quer o cartão físico do Jaé. Ele foi até a agência que fica atrás da prefeitura, na Ulisses Guimarães, número 16, e fez o cartão preto. É de graça, muito rápido, tem muita gente atendendo e ele foi muito bem tratado lá. E aí ele diz, não preciso mais ficar enfrentando, segue enfrentando dificuldades com o aplicativo do Jaé, Gabriel?
1: Neste momento, Leandro, pelo menos no meu aplicativo, hoje cedo quem estava no CBN Rio desde o iniciozinho, a gente testou aqui ao vivo e estava com instabilidade sim. A gente detectou essas instabilidades, nosso ouvinte... esqueci o nome do nosso ouvinte Paulo, se eu não me engano, mandou mensagem pra gente mais cedo falando que não estava conseguindo gerar o QR Code para pagar ali no validador do metrô ou do ônibus. Aí demos aquela dica, né? Quando estiver dando erro no QR Code, volta para a página inicial, desce o dedo na tela para atualizar a tela, né? E aí tenta gerar de novo. Neste caso, funcionou aqui no meu. E no final de semana, quando eu também tive esse problema, funcionou também. Agora não tá dando mais. Não está dando mais esse problema, né? Então a gente espera que essas instabilidades cessem a partir do momento em que o ouvinte fizer este procedimento. Mas o ideal, óbvio, é que nem tivesse que fazer esse macete,
0: claro,
1: para voltar a funcionar, né? Então, por enquanto, aqui no meu, voltou a funcionar normalmente.
0: Que bom, né? Que bom que o Jaé consiga corrigir aí os problemas, né? Porque é complicado. Complicado. Um aplicativo que está ampliando o seu leque de serviços, ele precisa funcionar de maneira adequada. 11h27, o PSD oficializa daqui a pouco a candidatura de Eduardo Paes ao governo do estado do Rio de Janeiro. Pedro Bonenberger está lá em Botafogo e traz as informações para a gente. Diga lá, Pedro.
2: Fala, Leandro. Acaba de chegar por aí o ex-prefeito do Rio, Eduardo Paes. Ele chega ao lado do presidente do PSD, que também será lançado ao Senado hoje, deputado Pedro Paulo, também já está por aqui. E a expectativa é que Jeane Reis seja colocada como vice de Eduardo Paes nessa chapa do PSD ao governo do estado. Os dois chegaram juntos agora, cercados por apoiadores, muita gente tentando tirar fotos com eles aqui ainda. Um evento no prédio Argentina, aqui em Botafogo, na zona sul do Rio de Janeiro, Leandro. Uma sala, inclusive, até pequena para a quantidade de pessoas que está por aqui, viu? Muita gente, não só os candidatos, e aí todos os candidatos serão lançados, mas também o próprio ex-prefeito e agora candidato, né, pré-candidato ao Senado, Pedro Paulo, que também já faz presença por aqui. A expectativa é que seja chancelada essa candidatura logo mais, em meio, claro, Leandro, a uma situação de instabilidade no principal possível adversário de Eduardo Paes, o deputado estadual Douglas Ruas, do PL, né, que vem sendo colocado como nome do partido para o governo do Rio, para concorrer ao governo, perdeu ontem o vice dele, o Lisboa, que deixou a candidatura dele. A gente deve repercutir com o Eduardo Paes e com o pessoal do PSD isso aqui logo mais. Está marcado para agora 11h30, a gente deve ter esse evento começando em alguns minutos, e assim que novos anúncios forem feitos e declarações forem dadas, a gente volta na programação da CBN com outras informações, Leandro.
0: Valeu, Pedro Bonenberger, obrigado pelas informações, já vai rolar. Então, agora é reta eleitoral, meu amigo Gabriel Freitas. Agora é isso, né? A gente já tem essa convenção hoje, tem convenções nacionais também para acontecer, tem a convenção do PL marcada para sexta-feira agora. Vamos nessa, começou a cobertura eleitoral, não tem mais jeito.
1: Nossa jornada aí em ano de eleição só vai começar a ficar mais tranquilo depois das eleições, lá em outubro, final de outubro, se tiver segundo turno. Ainda temos muito a tratar, né, sobre eleições. Vamos tratar também, Leandro, de trânsito, porque a gente está desde cedo com um nó no trânsito aqui da cidade do Rio. Quem está saindo da Zona Oeste, vindo também da Baixada Fluminense, caindo na Avenida Brasil para chegar ao centro da cidade, vai encontrando muita lentidão. Desde a Penha até o momento, pelo que a gente consegue perceber, deu uma diminuída, mas ainda assim está muito complicado. O motorista que chega à região da Penha no sentido centro do Rio já vai encontrar esse ponto de lentidão bem grande. Isso permanece ali passando por Bom Sucesso, pegando entroncamento com a linha amarela, que também tem trânsito complicado, viu? Já ressalto para você aqui, já recebemos mensagens mais cedo de vários ouvintes falando de trânsito complicado na linha amarela também. E continua porque houve um acidente ali na altura do Nova América, no sentido Fundão, tá trazendo trânsito também bem carregado nesse momento para quem tá no sentido Fundão e muita gente que quer cair na Avenida Brasil para vir para o centro da cidade. Passando ali por

0: Manguinhos da Brasil, né, na região da Fiocruz. Trânsito continua, só vai melhorar mesmo passando do Caju, já chegando ao viaduto do Gasômetro, o pessoal que quer pegar Francisco Bicalho no sentido Presidente Vargas, ali sim o trânsito já é mais tranquilo nesse momento. No sentido contrário, dessas duas vias expressas que eu citei, tudo tranquilo também. Falando em linha vermelha, Ilha do Fundão também no sentido centro do Rio, trânsito bem complicado nesse trecho, passando pela Maré. Na altura ali do aeroporto do Galeão, o trânsito até fica um pouco mais tranquilo, mas antes disso, o motorista que quer passar ali por essa região também vai encontrar no entroncamento com a BR-040, trânsito bem carregado ali. Daqui a pouco a gente volta com mais informações. Vem aí o Repórter CBN.
1: Já voltamos.
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4: Segunda-feira, 20 de julho de 2026. O governo federal fecha hoje a agenda de uma série de reuniões com representantes dos setores afetados pelo aumento de 25% nas tarifas de importação impostas pelos Estados Unidos. A medida entra em vigor na próxima quarta-feira, deve atingir 3 mil produtos brasileiros e impactar 18% das exportações para o mercado americano. O Planalto quer identificar os prejuízos reais para elaborar um pacote de apoio às empresas sem comprometer as contas públicas. Entre as medidas em estudo, há novas linhas de financiamento e a busca por mercados alternativos. Ainda nesta semana, existe a expectativa do anúncio de outra tarifa adicional de 12,5% contra o Brasil, relacionada a falhas na proibição de produtos confeccionados com trabalho forçado. O resultado da pré-seleção do FIES será divulgado na quinta-feira da semana que vem. As inscrições do Fundo de Financiamento Estudantil do segundo semestre se encerraram na noite de ontem, depois de serem prorrogadas por 2 dias. O FIES é um programa de financiamento para estudantes em instituições privadas de ensino superior. E a Ucrânia lançou mais de 400 drones contra Moscou e a região metropolitana da capital russa. De acordo com autoridades locais, 10 pessoas ficaram feridas. O ataque ucraniano também provocou um incêndio em um complexo industrial e atingiu residências e infraestruturas civis. A ofensiva aconteceu horas após a Rússia bombardear Kiev e outras cidades ucranianas com mísseis balísticos. O governo da Ucrânia confirmou pelo menos 6 mortes. No horário de Brasília, 11 horas e 33 minutos.
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2: 11h35, reta final do nosso CBN Rio. Vamos juntos nessa segunda-feira, 20 de julho de 2026. Bora contar para quem tá chegando agora o que mais é notícia hoje, segunda-feira, comecinho de semana de muita informação para você também.
3: Falamos aqui no CBN Rio sobre aquela confusão envolvendo torcedores argentinos depois da final da Copa do Mundo, que teve reflexos em diferentes pontos do estado. Em Copacabana, vídeos nas redes sociais mostraram confrontos com brasileiros e policiais militares depois da vitória da Espanha. Também houve tumulto em Búzios, na região dos Lagos. Nossa reportagem acompanhou os desdobramentos e trouxe mais informações sobre prisões e feridos aqui durante o CBN Rio de hoje.
2: O prefeito Eduardo Cavalieri anunciou hoje medidas de preparação do Rio para os impactos do El Niño, com foco em períodos de calor extremo e chuvas intensas.
3: Delegacia de Homicídios da capital investigando 4 mortes registradas durante confrontos no Morro do Juramento, em Vicente de Carvalho, na Zona Norte, com vítimas baleadas em meio à disputa pelo controle do território entre criminosos do Comando Vermelho e do Terceiro Comando Puro. Falamos também sobre a região da Praça Seca, né? Muitos moradores relatando tiroteios no início da manhã de hoje e, de acordo com a Polícia Militar, equipes do batalhão ali da região realizando uma operação na comunidade do Morro do Barão.
2: Polícia Civil também fazendo uma operação na favela do Muquiço para tentar localizar envolvidos no ataque que terminou com a morte do policial civil Carlos Alberto no começo desse mês na Avenida Brasil. A gente acompanha também a situação em Cordovil, mais um dia de tiroteios ali na região de Brás de Pina, num confronto entre criminosos do TCP e do Comando Vermelho também.
3: Você também ouviu que 11 dias depois da operação que prendeu integrantes da cúpula do Instituto Rio Metrópole, o governo do Rio exonerou formalmente o presidente da autarquia e outros 3 servidores investigados por um suposto esquema de desvio de R$86 milhões.
2: Hoje começamos a série O Eleitor do Rio, dentro do nosso CBN Rio, reportagens que fiz aí ao longo das últimas semanas, acompanhando e trazendo para você dados sobre 5 locais importantes do nosso estado, pensando nas eleições de 2026. Hoje começamos por São Gonçalo.
3: Falamos também sobre o primeiro fim de semana de funcionamento do Rio Rotativo Digital, com o JAE, né, como método de pagamento, ainda em fase de testes, registrando mais de 7.600 validações de motoristas. Esse novo sistema de estacionamento rotativo, que substitui os talões de papel pelo pagamento via aplicativo, começou a ser testado na última sexta-feira e tem muita gente nas lojas, né, nos postos físicos do JAE, tentando ali fazer o cartão, fazer todo o cadastro também para o meio digital, usar o JAE no celular para poder fazer o pagamento também no Rio Rotativo Digital e com instabilidades agora de manhã, assim como no final de semana.
2: A instabilidade do JAE é um dos assuntos aqui do nosso CBN Rio. A nossa ouvinte Ana Maria nos escreveu agora que ela, no sábado, precisou descer do ônibus em Laranjeiras porque o aplicativo do JAE dela não estava funcionando. Ela instalou e desinstalou e o aplicativo segue sem funcionar, o que torna a coisa ainda mais revoltante, porque quando o JAE foi implementado, as pessoas diziam: ah, não, não precisa correr até o posto para tirar um cartão físico, o aplicativo vai funcionar, tá aí.
3: E olha, Ana Maria, tudo errado, viu, o que aconteceu aí dentro do ônibus que você pegou, porque a própria Secretaria Municipal de Transportes ressaltou pra gente que no momento em que o aplicativo der algum problema e o passageiro apresentar, mostrar pra autoridade dentro do ônibus, que é o próprio motorista, o motorista precisa liberar a roleta, porque se há algum problema técnico ali, a culpa não é do passageiro, a culpa é do sistema. E pelo que ela tá relatando pra gente, ela teve que descer à noite de dentro de um ônibus. Imagina o medo também que ela deve ter sentido. Ela até mandou uma foto pra gente, é o mesmo problema do nosso ouvinte hoje mais cedo. Aparece ali hoje, quando vai tentar gerar o QR Code, um erro na geração. É só clicar no botão voltar, que aparece logo embaixo. Chegou na página inicial, atualiza essa página. Para atualizar, é só descer o dedo para baixo. Na sequência, clica no QR Code novamente. Tende a ser, assim, um método de resolução nessas instabilidades. Mas é aquilo que a gente está falando desde o início.
2: Isso.
3: Não era para estar acontecendo isso.
2: Não, né? Era para estar acontecendo então... isso. É uma situação realmente muito complicada. Vamos nessa. Seguir cobrando a Prefeitura do Rio e o JAE também. 11h40 agora. Pessoal, a gente recebeu o relato aqui de um ouvinte, o senhor Birajara do Nascimento, que está enfrentando uma série de dificuldades para conseguir atendimento especializado na região.

0: rede pública de saúde. São crises renais constantes. Ele já procurou atendimento no Hospital Municipal Souza Aguiar. Outras duas vezes ele foi no Hospital Geral de Bom Sucesso. Ele está com pedras nos rins e não está conseguindo atendimento. Vamos ouvir o apelo dele.
1: Me chamo Ubirajara do Nascimento da Silva. Estou passando um probleminha de saúde. Estou tendo crise renal constante. E abati duas vezes no hospital SER, lá atrás do Souza Aguiar. Eles fazem um serviço paliativo. E agora por duas vezes eu bati duas vezes no Hospital Geral de Bom Sucesso. Aí que não tem o urologista, fiz o exame, está constando as pedras. E eles não me dão uma solução. E eu tenho que voltar para casa com crise. Agora a menina aqui da Clínica da Família veio me dar uma notícia que conseguiu a vaga para mim. Dezembro. Acho que é brincar muito com o ser humano. Mas desde já, muito obrigado.
0: Como é que vai ficar até dezembro com pedras nos rins, sofrendo, com dor? Não dá. Seu Ubirajara, a gente está aqui em contato com a Prefeitura do Rio. Temos certeza que a gente vai conseguir te ajudar. Está aberto o nosso WhatsApp, 99764-2381. Pode mandar o seu recado para cá que a gente te coloca no ar e você faz esse CBN Rio junto com a gente. Agora, 11 horas e 41 minutos, é hora do Toque de Letra.
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0: Bom dia para você, meu parceiro Hugo Lago.
1: Bom dia, Leandro. Bom dia, Gabriel. Amigos ligados aqui nesse CBN Rio. Semana começando, então vamos falar de futebol.
2: Vamos falar de futebol e vamos falar de Copa, né, Hugo? Porque a Espanha é a grande campeã do Mundial.
1: Exatamente. A vitória por 1-0 ontem lá no MetLife Stadium em Nova Jersey deu à Espanha o segundo título mundial de sua história. A Fúria foi campeã pela primeira vez em 2010 na África do Sul e ontem lá nos Estados Unidos conquistou o mundo pela segunda vez, superando a Argentina de Lionel Messi pelo placar de 1-0. O que se viu dentro de campo foi uma seleção espanhola bastante interessada em conseguir a vitória e o título, enquanto que a Argentina adotou uma postura passiva, irreconhecível. Messi pouco se viu dentro de campo e pouco inspirada por conta desse jogador, que é sim o grande nome da seleção argentina, não estando no seu melhor dia. 0 e a Espanha conquistou mais uma vez o título mundial. Pela Argentina, a despedida do Messi em Copas do Mundo, ele que disputou a sexta edição, e provavelmente também a do técnico Lionel Scaloni, que provavelmente vai deixar o comando da seleção argentina.
0: Terminada a Copa, agora é hora da gente voltar 100% das atenções para os clubes aqui do Rio de Janeiro. No Flamengo, 9 jogadores que participaram do Mundial já se reapresentaram, mas o técnico não vai poder contar com um deles, né?
1: Exatamente, é o meia Carrascal, né? O jogador que disputou a Copa do Mundo pela seleção da Colômbia. Aliás, como você disse, né? Os 9 que participaram do Mundial já se reapresentaram, já estão trabalhando com o técnico Leonardo Jardim. Estou falando dos 4 que vestiram a camisa da seleção brasileira: o Lucas Paquetá, o Léo Pereira, o Alexandro e o Danilo, além do próprio Carrascal com a seleção colombiana, o Plata, o Varela, o De La Cruz e o Arrascaeta, que foi convocado, mas não jogou pela seleção uruguaia porque segue se tratando de uma lesão muscular. Enfim, e o Carrascal, como eu disse, não vai estar à disposição porque ele está cumprindo uma suspensão imposta pelo STJD de 2 jogos e por isso ele não vai ser relacionado para a partida com a Chapecoense. Já não seria, porque como ele foi o último a se reapresentar, ainda vai fazer um trabalho de readaptação para aí sim ficar à disposição do treinador no próximo confronto.
2: No Vasco, Hugo, a expectativa é pelo sim do meia-atacante Deossa.
1: Pois é, e ao que tudo indica, esse sim, ele vai acontecer, porque o Deossa, embora hoje seja jogador do Betis da Espanha, já demonstrou interesse em vestir a camisa do Vasco. Ele está participando dos trabalhos de pré-temporada, né, lá com o Betis, e esses trabalhos aconteceram na Alemanha, onde o Betis está se preparando para a temporada 2026-2027, mas ele está sendo aguardado aqui no Rio de Janeiro. O Vasco vai trazer esse atleta por empréstimo.

0: com a obrigatoriedade de compra, caso alguns dispositivos no contrato sejam alcançados, e aí vai ter que desembolsar entre 10 e 12 milhões de euros para adquirir esse jogador. Um meia atacante de 26 anos que vai reforçar o Vasco, que está precisando sim de aporte técnico para poder voltar a vencer e sair dessa zona de rebaixamento, né?
1: E no Fluminense, a disputa na zaga promete agitar o elenco.
0: Principalmente porque agora a disputa é para saber quem é que vai jogar com o Thiago Silva, né? Fluminense que tem para essa posição, além do Freitas, que é um zagueiro canhoto, o Ignacio, que fez inclusive o gol de empate do Fluminense na última sexta-feira, naquele jogo com o Bragantino no Maracanã, na volta do Campeonato Brasileiro, e outros jogadores que também estão no elenco disputando posição. Mas a tendência, tô falando do James, tô falando do Midian, né? Um jogador, inclusive, o Midian saiu inclusive machucado nesse jogo com o Bragantino, mas também disputa a posição. O Fluminense tem quatro atletas que vão disputar uma vaga na zaga, porque a do Thiago Silva já está assegurada. Ele deve atuar, inclusive, pelo lado direito. E aí, quem é que larga na frente nesse momento? O Freitas, porque é zagueiro canhoto, embora o Midian também esteja ali correndo por fora. Por que não o Ignacio? Imagino que o Ignacio, por ser destro, ele disputa a posição com o Thiago Silva, pela direita. O James é que nessa lista aí está numa condição mais desfavorável. Ele não vem num bom momento, mas quem sabe não será escolhido pelo técnico Luiz Subeldia para formar a dupla de zaga com o Thiago Silva. Pode ser.
2: E para a gente encerrar, Hugo, vamos falar sobre Botafogo, porque tem um mistério no ar aí, né? Por onde anda o zagueiro Bastos, que até agora não se reapresentou, Hugo?
0: Olha, uma situação muito estranha, porque quando os jogadores do Botafogo se reapresentaram para a sequência dos trabalhos, né, de intertemporada, para a retomada de 2026, após a Copa do Mundo, o Bastos simplesmente não se reapresentou, não deu notícias. E a diretoria do Botafogo, nesse momento, já estuda, inclusive, a possibilidade de ativar, né, cláusulas do contrato que rescindam o vínculo desse atleta com o clube. Ou seja, o zagueiro Bastos, ele está sumido. A palavra é essa, ele simplesmente sumiu. Ele saiu de férias naquele períodozinho que a diretoria do Botafogo deu aos jogadores, logo que a temporada foi interrompida por conta da disputa da Copa do Mundo, e ele simplesmente sumiu. Ele não foi visto, não deu sinal, todo mundo se reapresentou no final do mês passado, ele não apareceu e agora pode ter o seu contrato rescindido com o Botafogo. Ele, que tem o seu vínculo com o clube se encerrando em 31 de dezembro desse ano, já pode, nesse período, assinar pré-contrato com outro clube, já que está aí nessa parte final do contrato, mas se reapresentar mesmo, não se reapresentou.
1: Hugo Lago, obrigado por hoje, amigo. Um abraço.
2: Valeu, Hugo.
0: Valeu, meus amigos. Um abraço para vocês também. Vamos começar a semana com o pé direito. E amanhã, terça-feira, eu volto aqui no CBN Rio, dentro do Toque de Letra, para a gente falar mais de futebol. Valeu.
1: Bom, sobre o caso do Birajara, que a gente que procurou aqui o CBN Rio para tentar resolver uma situação de pedra nos rins que ele está passando, a direção do Hospital Municipal Souza Aguiar diz que ele realizou angiotomografia e tomografia de abdômen em todos os atendimentos no SER Centro e que em nenhum dos atendimentos houve gravidade. E que, segundo esse resultado, ele foi orientado a procurar o Centro Municipal de Saúde Mário Olinto de Oliveira, que o atendeu e o colocou para 10 de dezembro. E aí a prefeitura diz que é por conta da classificação de risco. Classificação de risco da prefeitura. A Secretaria Municipal de Saúde segue empenhada em ampliar a oferta de serviços especializados na rede, mas a classificação de risco, Prefeitura do Rio, desculpe, mas não dá para você esperar 3 meses por uma consulta com um urologista de uma pessoa que está com dor, né? Não dá. A gente vai seguir em cima da prefeitura depois desse retorno aqui. 11h49, deixa eu fazer um registro importante, porque temos o primeiro candidato à presidência da República oficializado para a eleição deste ano. O Partido Missão realizou nesta segunda, em formato online sem transmissão, a convenção partidária que oficializou Renan Santos como candidato à presidência da República. É a primeira candidatura oficializada por esse novo partido, o Missão. Renan Santos, oficializado como candidato à presidência da República. O seu vice é o Haroldo.
2: 11h50, vamos voltar a falar de Copa do Mundo, porque tem um temperinho brasileiro, um tempero do Rio nessa comemoração. Matheus Lins está aqui com a gente para falar dessa comemoração que aconteceu lá em Barcelona, né? Pessoal lá, os espanhóis, comemorando esse bicampeonato da Espanha na Copa do Mundo, com um bloco de

0: Carnaval, é isso, Matheus Lins? Conta pra gente, bom dia.
1: Bom dia, Gabriel, Leandro, os nossos ouvintes. Olha, quem levantou a taça da Copa do Mundo de 2026 foi a seleção espanhola, mas em Barcelona, quem comandou a festa do título foram os brasileiros que fizeram o carnaval fora de época na cidade catalã. O responsável pela folia foi o Bloco Amantes Latinos, formado por brasileiros que vivem na Espanha. Depois da vitória por 1-0 sobre a Argentina, o grupo arrastou foliões e torcedores pelas ruas de Barcelona, misturando verde-amarelo ao vermelho da bandeira espanhola. Em vídeos publicados nas redes sociais, o bloco aparece com percussão e saxofone, tocando vários sucessos nacionais e também internacionais em ritmo de carnaval, além também das tradicionais marchinhas que fazem sucesso por aqui. O bloco Amantes Latinos reúne diferentes grupos e artistas brasileiros, e entre eles está a produtora de blocos Dani Barbosa, que também integra o time da página Balt Carnaval, e segundo ela, a intenção era levar um pouco da alegria carioca para a torcida espanhola.
2: A gente viu o jogo junto, todo mundo, e depois já com esse pensamento aí na cabeça de fazer o que a gente faz melhor, que é o que a gente faz lá no Rio, que é de levar essa alegria e a música para a rua, né? E ontem era o melhor dia para fazer isso. E assim que o jogo acabou, que a Espanha foi campeã, a gente simplesmente foi para a rua puxando um bloco, um cortejo, porque a nossa ideia é mostrar exatamente o que esses artistas brasileiros estão fazendo aqui fora e exportando essa cultura, essa música e essa alegria brasileiras.
1: O bloco também conta com o músico Tarcísio Cisão, um dos fundadores dos blocos Amigos da Onça e Caxias Water Planet, que é realizado dentro de um trem que parte da Central do Brasil em direção à Baixada Fluminense. Em Barcelona, a festa seguiu a mesma proposta. Começou dentro do metrô e depois percorreu pontos turísticos da cidade, como a Praça Espanha e o Arco do Triunfo, arrastando centenas de torcedores e foliões em uma celebração que atravessou a madrugada. Gabriel e Leandro.
0: Valeu, Matheus, obrigado pelas informações, as imagens também do bloco, olha, estão aí na nossa transmissão no Globoplay, no YouTube, pessoal fazendo muita festa e os brasileiros ajudando, né, os espanhóis a comemorarem daquele jeito que a gente gosta, né, com muito carnaval, bloco ali em Barcelona. Valeu demais, Matheus, para você conferir mais detalhes da reportagem lá logo mais, cbn.com.br.
3: Reta final aqui do nosso CBN Rio, minha gente. São 11 horas e 53 minutos. Ronald Vilardo está aqui com a gente para fazermos o Circulando. Mas eu preciso registrar uma mensagem que recebemos aqui através do nosso WhatsApp, o 99764-2381. Nós acompanhamos aqui a morte do Mike Bryan, um menino de 16 anos, morto no Morro do Juramento. E nos escreveu através do WhatsApp o professor, um dos professores dele, o Sérgio Castanheira, que é professor da escola Maestro Pixinguinha, e ele diz que o Mike foi aluno dessa escola até o ano passado, quando se formou no Fundamental. E ele diz: era um menino muito participativo, agitado como qualquer adolescente, mas muito querido por todos. Tinha ótima relação com estudantes e professores, era da banda da escola, participou de vários eventos, várias gravações. E aí ele diz, um desabafo: é um escárnio a realidade que esses jovens vivem. Que realidade é essa que interrompem a vida de um jovem há uns 16 anos. E nossos outros estudantes, como é que ficam? Triste cotidiano. Não foi a primeira vez e tememos não ser a última. Professor Sérgio, muito obrigado pela mensagem aqui. Registramos no nosso CBN Rio. Vamos ao longo do dia repercutir esse seu desabafo. E muito obrigado aqui por dividir conosco um pouco da história do Mike e que essa história deixe de se repetir. Muito obrigado ao professor Sérgio, que mandou essa mensagem aqui através do nosso WhatsApp.
0: Nossos sentimentos aí a toda a família, toda a comunidade escolar, todos que conviviam com o Mike também. Ele trouxe esse ponto aí muito importante, né? Como fica a cabeça desses outros adolescentes que conviviam com o Mike, que estudam na mesma escola. É realmente uma realidade que precisa passar pela nossa reflexão sempre.
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0: Ele está aqui com a gente presencialmente na nossa bancada do CBN Rio. Você que está acompanhando a gente no Globoplay YouTube está vendo Ronald Vilardo aqui.
5: Já estou dando tchau. Para quem está no YouTube, já estou dando tchau.
3: Bate a mãozinha, então, para mostrar que está aqui mesmo.
5: Ó, pronto.

0: nem não, pegou a mão ali direito, no recorte. Tá bom, é. Mas eles estão aqui um do lado do outro, viu?
1: Não sou uma IA.
0: Ronald, muito bom ter você aqui com a gente para falar de uma peça que a gente tá comemorando muito por ter vindo, né, ao Rio de Janeiro. A gente falou sobre ela um pouco na semana passada, Dois de Nós.
2: Quero muito ver, hein?
0: Queremos muito. Pra,
1: bom, a chance é agora, ela estreia na, dia 23, também conhecida como próxima quinta-feira. E a gente tem em cena nesse espetáculo que acontece no Teatro Axia Casa Grande, ninguém menos que Antônio Fagundes e Cristiane Torlone. Gente, essas duas pessoas são pessoas que fazem parte das nossas vidas, né? E eles interpretam aí esse casal, que encontra um casal mais jovem, que é interpretado pelo Thiago Fragoso, pela Alexandra Martins. E eles se encontram num quarto de hotel. A gente tem até um trechinho do Dois de Nós. A gente não vai assistir o trechinho agora, não. Porque quando eu estava lendo a respeito disso, lendo sobre o Antônio Fagundes e sobre a Cristiane Torlone, eu descobri que eles são amigos há 47 anos. E eles nunca se encontraram no palco do teatro. Eles sempre fizeram várias coisas na TV. Ah, eu tive que perguntar pro Fagundes como é que é essa história de conhecer alguém há tanto tempo e trabalhar pela primeira vez no teatro. E foi isso que o Antônio Fagundes me respondeu.
3: Pois é, você sabe, 47 anos atrás a gente fez um trabalho juntos. Foi o primeiro trabalho que a gente fez juntos na televisão, lá na Globo, num seriado chamado Amizade Colorida. E a gente se deu tão bem, a química foi tão boa ali, que a gente já fazia teatro, cinema, televisão naquela época. A gente se combinou, vamos fazer uma peça junto, vamos fazer uma peça junto. Levou 47 anos.
1: Pois é, levou esse tempo todo, mas finalmente eles se reencontraram, né, no palco dessa vez, e deve ter uma intimidade ali entre eles que realmente é muito, muito legal. Vai ser muito bacana de assistir no palco Dois de Nós lá no Axia Casa Grande a partir de quinta-feira. Mas depois desse espetáculo também acontece uma coisa que o Antônio Fagundes faz em todos os espetáculos dele, e eu já assisti a um desses bate-papos que acontecem depois da apresentação. Então ele responde, o elenco inteiro responde perguntas da plateia, é muito legal. Eu perguntei para o Fagundes como é essa experiência para ele, porque do lado do palco eu já sei como é. Queria saber como é que é, do lado da audiência, né, eu já sabia como é. Legal. Eu queria saber como é que é do lado do palco, os artistas. Foi isso que ele me disse.
3: A ideia original era ouvir um pouco essas pessoas e entender mais ou menos da onde elas vieram, quais as curiosidades deles, quais as vontades que eles tinham enquanto espectadores. E naturalmente que isso daí acabou evoluindo, como você mesmo deve ter percebido na plateia no dia que você ouviu o nosso bate-papo. Nós ouvimos coisas muito importantes ali e coisas que acabaram nos modificando também.
1: Mas isso, 1406, mas isso não é tudo. Além do bate-papo, depois do espetáculo, sabe o que tem também nesse espetáculo em particular? É. Uma visita guiada pelo próprio Antônio Fagundes antes de o espetáculo estrear. Quem isso, compra esse ingresso, cara, é um grupo limitado de 40 pessoas que escolhe esse ingresso aí, e ele dá uma visita guiada dos bastidores, não só do Teatro Casa Grande, como também dessa produção. Perguntei pro Fagundes como é que funciona esse negócio.
3: É muito emocionante você perceber como as pessoas saem gratificadas dessa visita. São 30, 40 minutos, mais ou menos, que a gente leva correndo todos os bastidores com eles. E eu faço nessa corrida aos bastidores uma espécie de viagem pela história do teatro, desde os gregos, passando pelos romanos, por Shakespeare, chegando até os dias de hoje. Então, junto com a visita aos bastidores, vem todas essas informações.
1: Nada mal, hein? Nada mal.
2: Nós vamos nos de gladiar aqui.
1: É óbvio, a gente vai lutar por esse ingresso, pelo amor de Deus. É. E aí, como a gente está falando aqui do Dois de Nós, a gente tem também um trechinho do espetáculo para você conferir agora.
2: Aí, Thiago Fragoso também nesse elenco,
1: Thiago,
2: né?
1: Thiago Fragoso,
2: Antônio Fagundes, Cristiane Torlone. Grande elenco aí, essa...
4: Já... Faz uma marmuraria de tanta pedra. A última, pelo amor de Deus, 8 milímetros, tão complicada que eu batizei de Maria Helena.
5: Dói?
4: Nada. Parece que você tá parindo um elefante pelo uretra.
1: É óbvio que ele tá falando das pedras dos rins. Aí. E aí eles começam a brigar aí, um casal mais maduro e um casal mais jovem, eles falando sobre coisas que eles vão ter no futuro. O espetáculo Dois de Nós estreia, então, na próxima...

0: quinta-feira no Teatro Axia Casa Grande. Seus ingressos você consegue pelo site oficial. A direção, não posso deixar de falar, é de ninguém menos que Zé Posse Neto. Ou seja, é sucesso garantido. Não por acaso, esse espetáculo já foi assistido por 200 mil pessoas em São Paulo e chega agora ao Rio de Janeiro.
1: Show, Ronald. Obrigado por hoje, meu amigo. Uma boa semana pra você e uma boa segunda-feira pra todo mundo. Acabou o CBN Rio. Tchau.
0: Tchau.
2: Tchau, tchau, pessoal.
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4: Segunda-feira, 20 de julho de 2026. O Tribunal de Contas da União enviou ao Congresso um projeto de lei para aumentar em até 40% o valor dos penduricalhos pagos a servidores da Câmara, do Senado e da Corte, que ocupam cargos de chefia e direção. O projeto terá impacto anual de R$27.700.000. O TCU encaminhou a proposta no dia em que liberou remunerações acima do teto constitucional a servidores das duas casas legislativas e do tribunal. A Anvisa fez 33 operações de fiscalização em farmácias de manipulação no primeiro semestre. É o maior número já registrado pela agência reguladora no período. Desse total, 14 ações ocorreram em parceria com a Polícia Federal e incluíram estabelecimentos que produzem canetas emagrecedoras. E a Polícia de Londres investiga as causas da morte de um brasileiro que estava desaparecido desde o dia 4 de julho. O corpo foi encontrado em um parque da capital inglesa. Formado em gastronomia, Denner Guieiro vivia em Londres havia 6 anos e trabalhava como chefe em um restaurante. A família está tentando levantar a documentação necessária para liberar e trazer o corpo ao Brasil. O Itamaraty acompanha o caso. No horário de Brasília, 12:02.

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1: E muito boa tarde, hoje é segunda-feira, 20 de julho de 2026, começando mais um CBN Brasil. Cássia Regina.
2: Carlos Alberto, uma ótima tarde para você e para os nossos ouvintes também.
1: Bom, Cássia não ganhou o bolão?
2: Não ganhou o bolão, fiquei na quinta posição.
1: Bom, será que a gente pode começar a fazer agora o bolão das eleições?
2: Ah, não pode. Aí não vai poder. Mas sabe o que a gente vai fazer muito em breve? É. Mais um da Copa do Mundo, porque ano que vem tem Copa do Mundo de futebol feminino e é aqui no Brasil.
1: Bom, eu falei eleições porque, bom, acabou a Copa do Mundo e agora começa, nós entramos exatamente a partir de hoje no período eleitoral, as eleições de outubro, que são eleições nacionais para presidente, para governadores, para senador, duas vagas de senador, deputado estadual e deputado federal. E governadores, claro, né? E hoje, 20 de julho, já foram realizadas duas convenções. O PDT, que manifestou apoio a Lula, e o do partido Missão, que indicou Renan Santos como candidato à presidência da República. Ao longo das próximas semanas, dos próximos dias, nós teremos as convenções dos demais partidos. Bom, noticiário local. Bom, eu queria chamar a atenção, se os ouvintes me permitem, para a coluna que eu publiquei hoje no jornal O Globo, que fala, o título é Não é só o Trump. É que eu sugiro uma discussão sobre as tarifas que o Brasil aplica em relação, não aos Estados Unidos apenas, mas em relação a todo o nosso comércio exterior. Em resumo, como eu digo na coluna, o Brasil é um país protecionista. Isso ocorre há

0: muitas décadas, não é de hoje, não é do governo Lula, não é de hoje, que o Brasil é protecionista. O que quer dizer protecionista? É um país que tem tarifas elevadas para produtos importados e tem também barreiras, determinadas barreiras, que são chamadas barreiras tarifárias ou barreiras não tarifárias, com determinados tipos de exigências, burocracias e tal, que tornam custosa e demorada e difícil a importação de produtos. Para dar um exemplo, de objetivo dessa política de tarifas elevadas é proteger a indústria nacional ou os setores da indústria nacional, no caso do Brasil, indústria automobilística e indústria eletrônica. Por exemplo, quer ver um exemplo bem expressivo dessa política? É que neste mês de julho está entrando em vigor uma tarifa, um tarifaço, de 35% sobre a importação de carros elétricos de qualquer país. Mas é óbvio que está de olho, tem uma direção nos carros da China, carros que vêm da China e cuja importação vinha crescendo de maneira expressiva. E aí a indústria nacional, a indústria aqui instalada, que não é capaz de produzir carros elétricos com a eficiência dos chineses, pediu essa proteção e o governo concedeu essa proteção à indústria brasileira, que produz basicamente carros a combustão, embora muito tenha bastante uso de etanol, mas produz basicamente carros a combustão, e os carros elétricos estão agora com essa tarifa extra aí de 35%. A ideia é proteger a indústria nacional. E como nós podemos ver pela própria indústria nacional, própria indústria automobilística brasileira, que ela vem sendo protegida desde que foi instalada no Brasil nos anos 50. Houve um momento em que era simplesmente, os mais novos nem sabem disso, mas houve um momento na história da indústria automobilística no Brasil que era proibido importar carros estrangeiros, claro. Quer dizer, não é que tinha tarifa elevada e tal, simplesmente era proibido importar automóveis para dar espaço a uma indústria automobilística aqui instalada. A ideia seria de que essa proteção duraria pouco tempo, mas aí durou a vida toda. Então, nós temos uma indústria automobilística que não é eficiente e que depende de apoio do governo e de tarifas elevadas para se manter viva. E isso é ruim para o consumidor brasileiro. Então, o que eu quero dizer na minha coluna é que nós temos dois problemas. Um é o tarifaço imposto por Trump, que tem um aspecto econômico e político, e as nossas próprias tarifas. A questão das nossas próprias tarifas devia ser uma discussão na campanha eleitoral. Quer dizer, a política de proteção à indústria nacional é uma política boa ou ruim? Eu acho que é uma política negativa, uma política que não produziu os resultados esperados. Mas esse seria um bom debate a ser travado na eleição. Mas não é isso que vai acontecer. O que vai acontecer é o debate em torno do tarifaço do Trump. De um lado, o Lula responsabilizando os Bolsonaros pelo tarifaço e, com alguma razão dada ao erro, à estupidez monumental do bolsonarismo ao se aliar aos interesses dos Estados Unidos, supondo que isso seria uma boa posição. Acabou dando um resultado extremamente negativo para a candidatura do Flávio Bolsonaro, porque, bom, disse o seguinte: ele é o homem do Trump e o Lula está dizendo que ele é o inimigo externo. Então, a campanha está nesse nível e ninguém está discutindo a verdadeira questão, a importância, a verdadeira questão das tarifas de importação como apoio ou como proteção ou como uma política econômica aqui no Brasil. Ou seja, eu acho que a gente devia estar discutindo sobre as tarifas, brigar com as tarifas colocadas pelo Trump, é óbvio, faz parte da nossa diplomacia. Mas nós devíamos discutir também as tarifas que o Brasil impõe, sobretudo no caso da indústria e da indústria eletrônica. Bom, a coluna, para quem quer mais detalhes, a coluna está no jornal O Globo de hoje. Bom, terminada a Copa, eu já dizia, começaram as convenções partidárias, e quem tem as informações sobre esse período que se inicia é a Rani Veloso, lá de Brasília. Rani.
1: Boa tarde, Sardenberg, a você, a Cássia e a todos que nos acompanham. É isso mesmo. E nesse primeiro dia permitido para a oficialização das candidaturas para as eleições deste

Renan Santos, do partido Missão, foi o primeiro presidenciável a se lançar, antecipando o ato que continua marcado para o dia 1º de agosto. O candidato decidiu fazer a convenção online sem transmissão. Segundo ele, a antecipação foi uma medida de segurança recomendada por sua equipe após relatar ameaças de facções criminosas no Ceará, São Paulo e Rio de Janeiro. Com a oficialização, a PF pode, inclusive, reforçar a segurança dele nesse evento público em São Paulo, como eu disse, marcado para o dia 1º. O vice dele será o militar da reserva, Haroldo Medina. A maioria dos pré-candidatos até agora à presidência da República preferiu o maior colégio eleitoral do país para se lançarem, São Paulo, onde no próximo sábado o senador Flávio Bolsonaro, do PL, vai fazer a sua convenção. No dia 26 será a vez de Ronaldo Caiado, do PSD. No dia 2 de agosto, o presidente Lula, do PT. E antes disso, inclusive, Lula já deve participar do lançamento de Fernando Haddad, pré-candidato ao governo de São Paulo, que vai fazer evento no sábado, dia 25, em Campinas. Apenas Romeu Zema, do Partido Novo, escolheu Brasília, onde será oficializado na próxima segunda-feira, dia 27. O prazo para esses encontros vai até o dia 5 de agosto, após as siglas escolherem formalmente seus candidatos aos cargos de presidente, governador, senador e deputado. Os registros deverão ser encaminhados à Justiça Eleitoral até o dia 15.

0: lacuna que relevante que ainda está em aberto nesse mapa de alianças. Apesar de ter aberto mão de candidaturas próprias em diversos estados para acomodar aliados, o PT considera que a estrutura nacional da campanha está consolidada. Já a campanha de Flávio Bolsonaro, do PL, ainda enfrenta um cenário de indefinição. O senador precisa resolver a situação de palanques em 10 estados e não anunciou o nome da vice. Um dos nomes cotados é exatamente da economista Daniela Marques, mas ainda falta um acordo com republicanos que condiciona essa aliança ao apoio do PL em estados estratégicos como Mato Grosso. Já sobre o impasse em Minas Gerais, o maior desafio de Flávio é definir se vai apoiar a candidatura do senador Cleitinho, também do Republicanos, ou lançar o presidente da Federação das Indústrias de Minas Gerais, Flávio Roscoe, que seria para tentar aproximar a campanha do setor empresarial. Aqui no Distrito Federal, o impasse já é mais de natureza interna. A campanha aguarda a definição de Michele Bolsonaro sobre uma possível candidatura ao Senado. A relação de Flávio e Michele ficou fragilizada depois daquele vídeo com críticas de Michele dizendo que foi maltratada por Flávio Bolsonaro e por isso o tom é de cautela para evitar qualquer sentimento de divisão na sigla. A expectativa do partido é encerrar esses impasses ainda nessa semana. A gente lembra que Ronaldo Caiado, do PSD, não tem unanimidade de apoio da sigla nos palanques regionais, é exemplo do Rio de Janeiro, onde o pré-candidato Eduardo Paes, pré-candidato ao governo, né, apoia o presidente Lula. Já Zema ainda não tem vice e uma das opções colocadas por ele seria Michele Bolsonaro, mas a ex-primeira-dama negou a dizer que não há nenhuma possibilidade. Só para arrematar, a gente ouviu o cientista político Rubens Figueiredo falando sobre essa dificuldade de fechar os palanques. Ele avalia que hoje em dia os partidos funcionam como confederações de interesses regionais.
1: E o candidato a presidente que ajuda em um estado, ele pode atrapalhar em outro. Além disso, as lideranças e os partidos estaduais, eles ganharam autonomia, principalmente em função das emendas. Então, o presidente tem cada vez mais dificuldade em fazer uma aliança vertical que contemple palanque na maioria dos estados ou em todos os estados.
0: Bom, é isso. A gente vai continuar acompanhando aqui os desdobramentos dessa oficialização de candidatura. Sardenberg.
2: Obrigado, Rani Veloso. Cássia.
3: E agora nós continuamos falando a respeito destas decisões em relação a pré-candidaturas que vão se tornando candidaturas. A Rani Veloso, ela mencionou o nome do Patrus Ananias em Minas Gerais. E quem tem mais informações a respeito dessa decisão em Minas é a repórter Janaína Regiane. Janaína, boa tarde para você.
4: Boa tarde, Cássia. Boa tarde a todos. É isso mesmo. O nome do ex-prefeito de Belo Horizonte, ex-ministro Patrus Ananias, foi anunciado pelo PT de Minas Gerais como pré-candidato do partido ao governo do estado nas eleições de 2026. O anúncio foi feito após uma reunião da direção executiva estadual do PT, realizada em Belo Horizonte nesta manhã. Participaram do encontro parlamentares estaduais e federais da legenda, além de representantes de partidos e forças políticas aliadas, para discutir a estratégia eleitoral do partido no estado. Nas redes sociais de Patrus e do próprio partido, foi publicado um vídeo em que o parlamentar coloca seu nome à disposição para as eleições.
5: Esta semana foi bem agitada na minha vida. De Brasília a Belo Horizonte, também andando pelo interior do nosso estado, muitas conversas e reflexões sobre a nossa pré-candidatura ao governo do estado de Minas. Depois dessas conversas, tomei uma decisão que quero compartilhar hoje diretamente com você. É o primeiro anúncio que estou fazendo formalmente da minha pré-candidatura ao governo do nosso querido estado de Minas Gerais.
4: O nome de Patrus para disputa ao governo de Minas havia sido previamente definida após o encontro do parlamentar com o presidente Lula em Brasília na última quinta-feira. Porém, o martelo ficou para ser batido entre as alianças regionais. Ex-prefeito de Belo Horizonte, ex-ministro e deputado federal por 4 mandatos, Patrus Ananias passou a ser principal nome do PT para disputar o governo de Minas após a ex-prefeita de Contagem, Marília Campos, recusar a possibilidade de encabeçar a chapa. Também pelas redes sociais, nesta segunda-feira, o diretório estadual do PT confirmou a pré-candidatura.

0: candidatura de Marília Campos ao Senado Federal. O nome do vice-governador ainda vai ser definido. Cássia.
1: Muito obrigada. Esta foi a Janaína Regiane. E agora, em Carlos Alberto?
2: Agora, olha só um comentário antes do intervalo, que o Patrúcio Zanini está indo para o sacrifício, né? O PT tentou, o presidente Lula e o PT tentaram vários arranjos partidários, político-partidários em Minas Gerais. O primeiro candidato, o primeiro nome que o Lula queria que fosse candidato era o do Rodrigo Pacheco, o senador Rodrigo Pacheco, que não aceitou. Depois era o nome da prefeita de Contagem, que também não aceitou. E a coisa, então, sobrou para o Patrúcio Ananias, que da cabeça dele provavelmente preferiria disputar para o Congresso Nacional, o mandato de deputado federal. Mas ele vai para o sacrifício disputar, montar o palanque do Lula em Minas Gerais. E agora intervalo, Cássio.
1: E já voltamos.
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0: tarde, você ligado aqui na CBN nesse começo de tarde de segunda-feira. Eu, Juliana Prado, e você vamos juntos a partir de agora com muita informação sobre o estado do Rio de Janeiro. De onde você estiver, você acompanha a gente de várias formas. Ao vivo estamos no YouTube, no Globoplay, pelo aplicativo da CBN, também pelo site ou no Dial em 92.5. Conto com sua companhia por aqui desde já. Manda sua mensagem pra gente, 997-64-2381. Tô esperando a sua informação, a sua mensagem por aqui. Vamos falar muito de política a partir de agora, porque o calendário eleitoral está voando, as convenções começam a ser realizadas em todo o país e no Rio, PSD, oficializa nesse momento a candidatura do ex-prefeito do Rio, Eduardo Paes, ao governo do estado, tendo como vice Jane Reis. E a gente foi até Copacabana mais cedo repercutir aí a confusão envolvendo torcedores da Argentina depois do jogo de ontem. Vídeos mostram confrontos com brasileiros e policiais militares após a vitória da Espanha contra o time sul-americano. E o prefeito do Rio, Eduardo Cavalieri, anuncia hoje também medidas para reduzir os impactos do El Niño. Na mira estão ações aí contra o calor extremo e chuvas fortes. Estivemos por lá acompanhando a coletiva de imprensa sobre todos os pontos aí elencados, né? Há uma preocupação não só no Rio, mas em todo o país com esses possíveis efeitos do El Niño e a prefeitura, então, aí traçando algumas rotas de prevenção contra esses efeitos mais severos. E a Delegacia de Homicídios do Rio está investigando 4 mortes no Morro do Juramento, em Vicente de Carvalho, na zona norte aqui do Rio. Entre as vítimas está um adolescente de 16 anos. Essas pessoas foram baleadas durante confrontos entre criminosos do Comando Vermelho e também do Terceiro Comando Puro. A gente está acompanhando esses e outros destaques. Vou trazer detalhes aqui de todas essas apurações a partir de agora. Em rede, você acompanha a CBN Brasil com o Sardenberg e com a Cássia. Eu volto já já.
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0: E aí, Merval, como está?
1: Tudo bom, Sadamberg? Boa tarde, ouvinte. Boa tarde, Cássia.
2: Boa tarde, Merval.
0: Bom, Merval, começa hoje o prazo para as convenções eleitorais, convenções dos partidos, já teve até algumas, mas eu queria que você nos comentasse sobre a sua coluna no jornal O Globo de hoje, no qual você diz o seguinte, que qualquer que seja o resultado da eleição esse ano, seremos reféns do passado, até pelo menos 2030. Ou seja, só a partir de 2030, no que você comenta, é que haverá uma nova safra de políticos à disposição de eleitores. Merval.
1: Eu acho que a gente, nessa disputa que acabou ficando aparentemente entre Lula e Flávio Bolsonaro, é tudo disputa do passado, né? O Lula já foi presidente 3 vezes, o Bolsonaro já foi presidente uma vez e tenta voltar. São forças políticas que dominaram a política brasileira por um período alto, grande, mas a única novidade que houve na política brasileira, fora o Collor em 89, que acabou se mostrando
0: Um desastre.
1: um desastre e um não conta.

0: como início de uma nova era, né? Podia ser, mas não foi. Foi o Plano Real, foi o Fernando Henrique, né? A única novidade que aconteceu no país levou o Fernando Henrique a vencer duas vezes no primeiro turno, exatamente porque dava início a uma nova etapa na vida brasileira, acabar com a hiperinflação, né? Uma coisa completamente nova, está em 89, desde 89, né? Mas era um operário no poder, tal. Mas fora isso, a gente tem repetido, tá repetindo os mesmos erros, as mesmas incapacidades de levar o país adiante. O país vem crescendo mediocremente, 2% ao ano. Não há possibilidade do país se desenvolver e crescer com um crescimento ridículo desse, e a gente não tem nenhuma perspectiva de novo, porque a repetição do quarto governo Lula ou da volta do Bolsonaro ao poder, que quando chegou disse que tinha o objetivo de destruir tudo para depois construir. Destruiu, não construiu nada. O Lula voltou, reconstruiu o que pôde, e agora vem o Bolsonaro de novo para destruir novamente. Assim o país não vai para frente, não há possibilidade do país crescer nessa disputa do passado, né? Então vamos ver se em 2030 a gente tem outras perspectivas, né?
1: Uma observação aqui, Merval. O Brasil, na época do Fernando Henrique Cardoso, tinha dois grandes problemas, que era a hiperinflação, né, processo de hiperinflação que se repetia já há alguns anos, e o completo desajuste das contas públicas. O Plano Real resolveu o problema da inflação, né, que também nós temos uma moeda estável já desde 94, quando antes do Plano Real, a gente tinha uma moeda mais ou menos a cada um ano e meio, né? Então o problema do real, da inflação, foi resolvido. O que não foi resolvido e que precisa ser é o descontrole, o desajuste das contas públicas, né? Voltar a equilibrar a receita e despesa para impedir o endividamento. Mas não tem nada, ninguém falando disso para próximas eleições.
0: Não é um tema eleitoreiro, né? Que se possa defender, mas é isso. Houve a tentativa, ainda no governo Fernando Henrique, de estabelecer metas e rigores para o uso do orçamento, né? Mas volta e meia os governos rompem as barreiras, inventam soluções temporárias que viram permanentes e as contas ficam desequilibradas. E sem conta equilibrada, você não sai desse marasmo de 2% ao ano de crescimento, né? Quando muito, né?
1: Tá
0: É
1: certo.
0: exatamente isso. O diagnóstico foi feito, o equilíbrio fiscal foi colocado como uma meta, mas até hoje não conseguimos cumprir essa meta.
1: Exatamente. Merval Pereira, obrigado, Merval. Até amanhã.
0: Até amanhã, Sandra.
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3: Segunda-feira, 20 de julho de 2026. A China ampliou as compras de soja brasileira e reduziu as importações da oleaginosa produzida pelos Estados Unidos no mês passado. Os números reforçam uma tendência observada desde o começo da guerra comercial entre as duas maiores economias do mundo. Segundo os dados oficiais divulgados hoje pelo governo

0: chinês, o país importou mais de 12 milhões de toneladas de soja do Brasil, o que representa alta de 13% em relação a junho do ano passado. Já as compras do produto americano pela China caíram 20% no intervalo de tempo comparado. Valerá até o fim da terça-feira o alerta de perigo emitido pelo Instituto Nacional de Meteorologia para tempestades no Rio Grande do Sul. No período, o risco de chuvas volumosas de até 100 milímetros por dia e também a risco de ventos de 60 a 100 km por hora. No fim de semana, os temporais atingiram pelo menos 43 cidades gaúchas. Serão encerradas às 11 horas e 59 minutos da noite de hoje as inscrições para o concurso do IBGE para agente censitário de qualidade e analista censitário. Ao todo, são pouco mais de 2.400 vagas. As pessoas selecionadas vão trabalhar no 12º Censo Agropecuário, Florestal e Aquícola e no 1º Censo Nacional da População em Situação de Rua. As remunerações são de R$ 2.932 para agente e R$ 5.255 para analista. As inscrições devem ser feitas pelo site do Instituto Avalia, que é a banca organizadora da seleção. A Bolsa de Valores de São Paulo opera em alta de 0,12% aos 173.922 pontos. O dólar comercial está em baixa de 0,43%, negociado a R$ 5,08. O euro vale R$ 5,80, queda de 0,72%. No horário de Brasília, 12:31.
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2: Trago informação de Santa Cruz, temos manutenção na Estrada da Pedra, uma faixa da via está ocupada no sentido Barra por conta desse serviço de manutenção na altura da estação do BRT, vendas de varanda. Sete Rio e Naturgy estão atuando no local, o trânsito tem boas condições apesar dessa ocorrência, fica o alerta para quem está passando pela região. Na linha amarela temos reflexos aí de um acidente em Del Castilho, a via já foi liberada no sentido Fundão depois da queda de um motociclista, isso foi na altura do shopping Nova América. Ponte agora, informação de momento, estamos com 3 minutos de tempo de travessia, isso para acessar o Rio de Janeiro pela ponte. É, sentido Niterói, mais complicado, tem duas faixas interditadas aí por causa de um acidente, isso no sentido Niterói, na reta do Cais, Pórtico 2. O acidente aconteceu agora há pouco na ponte Rio-Niterói. Temos informação aqui de tempo de travessia de 22 minutos pelo último boletim, mas tendência é que esse tempo aumente um pouco aí por causa desse transtorno, esse acidente, então, reforçando no sentido Niterói da ponte agora, problemas para o motorista que acessa a via nesse momento. A linha amarela no sentido Fundão tem trânsito lento do acesso para Del Castilho até a saída 9A, acesso ali à Avenida Brasil, sentido Barra, está fluindo em boas condições. Vamos falar de clima e tempo?
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2: Segundo o Sistema Alerta Rio nos informa, a tarde de segunda-feira vai contar aí com condições estáveis do tempo aqui na capital fluminense, toda a região metropolitana também, por causa da atuação de uma massa de ar quente e muito seca. Céu fica com poucas nuvens ao longo de todo o dia. Não temos previsão de chuva, né? Secura no ar aí, umidade relativa pode atingir valores bem baixos, gente, menores que 30% em alguns pontos da cidade durante a tarde. Fica um importante alerta aí para a importância da gente se hidratar bastante ao longo de todo o dia. Semana vai ser marcada também por essa secura. Ventos vão soprar moderados a fortes, temperaturas estão estáveis, mas bem altas, viu? Máxima para hoje deve ficar aí em torno de 33 graus. Meio-dia, 36 minutos, inclusive tem mensagem de ouvinte chegando, dando conta aí desse calorão. Tietri Miguel tá dizendo que tá muito quente agora em Madureira, cidade inteira. Obrigada, Tietri, pela mensagem. Márcia Medeiros também chegando por aqui já, acompanhando nossa programação. Obrigada a todo mundo que tá por aqui já. Obrigada pela participação, pela audiência. Mandem mensagem pra gente, 997-64-2381. Estamos aqui esperando o seu contato.
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3: Bem, agora a gente vai para o noticiário da guerra. Vários aspectos em andamento, novos ataques, mediadores tentando fazer um cessar-fogo, os grupos guerrilheiros Houthis, grupo terrorista Houthis, ligado ao Irã, entra mais pesado na guerra. E quem tem essas informações todas é a Ana Luísa Bessa. Ana.
4: Sardenberg, Cássia e você ouvinte, a guarda revolucionária do Irã afirmou ter atacado bases no Bahrein e no Kuwait em uma nova rodada de ofensivas da guerra no Oriente Médio. Uma fonte iraniana disse à agência de notícias Reuters que, no momento, os mediadores das negociações diplomáticas entre Irã e Estados Unidos estão propondo um cessar-fogo de 10 dias para encontrar maneiras de reativar aquele acordo assinado entre os dois países lá no mês passado. Além disso, o Irã pediu que a Agência Internacional de Energia Atômica da ONU que condene os ataques dos Estados Unidos contra a usina nuclear de Darkhaven, no sudoeste do país. O bombardeio americano foi uma retaliação a ataques iranianos que mataram 3 militares dos Estados Unidos na Jordânia e no Iraque. Segundo o porta-voz

0: programa nuclear iraniano e ainda cobrou a condenação do que chamou de crime dos Estados Unidos. Bom, os ataques americanos também atingiram o norte do Irã pela primeira vez nesta nova fase do conflito. O presidente Donald Trump afirmou que a ofensiva homenageia os militares de 15 quilômetros da costa de Omã, foi atingida por um projétil, pegou fogo e precisou ser abandonada pela tripulação. O Ministério das Relações Exteriores do Irã ainda ameaçou os Estados Unidos com consequências caso haja uma tentativa de tomar a ilha de Kharg, que a gente lembra é considerada o centro da indústria petrolífera do país. Bom, uma outra informação importante, Sardenberg, os Houthis do Iêmen, que são aliados ao Irã, anunciaram nesta segunda-feira a imposição de um bloqueio naval contra a Arábia Saudita, abrindo ali uma nova frente contra os Estados Unidos na guerra envolvendo o Irã e ampliando também a ameaça ao fornecimento global de energia e ao comércio para além do Golfo. Agora, na economia, o petróleo continua pressionado por essa escalada. O barril do tipo Brent é negociado na faixa dos 88 dólares, com queda de 1%, Sardenberg.
1: Muito obrigado. Essa informação da Ana Luísa Bessa. Eu acrescento aqui que a gasolina nos Estados Unidos voltou a subir. Passou dos 4 dólares o galão. O galão é 3 litros 785. Então dá mais ou menos o preço lá, 5,80. É mais barato do que a gasolina aqui no Brasil. Lá, de fato, é mais barato. Mas o fato é que subiu 30% desde o início da guerra. E esse é, nós estamos citando isso, porque esse é um dos grandes problemas que o presidente Trump vem enfrentando com essa guerra. O preço da gasolina tem um enorme impacto sobre, enfim, a população, sobre o modo que a população está vendo o governo, etc.
2: E eu tenho mais uma coisa a acrescentar aqui, que o governo dos Estados Unidos hoje divulgou o nome de dois dos soldados mortos na guerra contra o Irã. Trouxe a identificação de dois dos soldados, me chamou a atenção a idade de um deles, que é uma mulher identificada como Isabela Gonzalez, de 19 anos. O outro é o tenente Tyler James Ferran, de 25 anos. Os dois morreram em ataques contra uma base americana na Jordânia. De acordo com as Forças Armadas Americanas, os dois apoiavam especificamente uma missão contra o Estado Islâmico.
1: Muito obrigado. E agora, Cássia,
2: Intervalo.
1: já voltamos.
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0: Dia 42, Delegacia de Homicídios está investigando 4 mortes no juramento em Vicente Carvalho. Entre as vítimas tem um adolescente, né? Um menino de 16 anos. Isa Morena acompanhou e tem as informações aí sobre essa história. Boa tarde, Isa.
4: Boa tarde, Juliana. Será enterrado hoje o adolescente Mike Brian dos Santos Silva, de 16 anos, morto no Morro do Juramento, zona norte do Rio, neste sábado. O jovem foi atingido por disparos após intensos tiroteios entre criminosos. O velório começa logo mais às 3h30 no cemitério de Inhaúma, na zona norte. O sepultamento é às 4h15 da tarde. Os confrontos começaram na tarde de sábado, quando traficantes do 3º Comando Puro, vindos do Complexo da Serrinha, invadiram a comunidade dominada pelo Comando Vermelho. O confronto assustou moradores e também foi ouvido em bairros vizinhos como Irajá, Colégio e Vaz Lobo. Vídeos gravados por moradores registraram rajadas de tiros durante o ataque. O Mike foi encontrado morto na noite de sábado, próximo à entrada da comunidade. Segundo a família, o jovem não tinha

0: envolvimento com o crime e ainda se recuperava de ferimentos provocados por um outro tiro que havia sofrido. Parentes afirmam que ele foi baleado durante a invasão dos criminosos. A polícia militar informou que, ao chegar ao local, encontrou o corpo do adolescente já retirado do interior da comunidade por moradores. Na manhã de domingo, outros 3 corpos foram encontrados nas proximidades da estação de metrô de Tomás Coelho. As vítimas foram identificadas como William Lima da Rocha, Wallace Lima da Rocha e José Luiz Menezes de Paula. A PM informou que os corpos também já haviam sido retirados da comunidade por moradores antes da chegada das equipes. A morte de Mike e Juliana provocou grande comoção. A equipe de kickboxing da qual ele fazia parte divulgou uma nota afirmando que o adolescente era um jovem cheio de sonhos e sem qualquer envolvimento com a criminalidade. A Delegacia de Homicídios tenta esclarecer as circunstâncias das 4 mortes e a possível relação com a disputa entre as facções, Juliana.
1: Tá certo, né? Mais um caso, Bárbara, aí. A gente lamenta e leva, né? Envia nossa solidariedade à família do Mike Brian, um menino, gente, 16 anos, lutador profissional de kickboxing. Claro, um menino cheio de sonhos aí, de planos. E a família, claro, também destroçada. Cabe a gente cobrar aí detalhes dessa investigação também desse caso. Obrigada às informações da Isa Morena.
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0: está conosco a Estela Campos, que é editora de carreira do jornal Valor Econômico. Estela, tudo bem? Boa tarde.
1: Tudo bem, boa tarde a vocês, boa tarde aos nossos ouvintes.
2: Boa
1: também.
2: Tarde, Estela.
0: CBN Professional, entrevista nesta semana. Quem é o entrevistado?
1: É o Gilles Coccoli. Na verdade, ele

0: é o presidente da Edenred, que é uma multinacional francesa, mais conhecida da gente aqui, porque ela é dona da marca Ticket, né, que é uma marca bem consolidada aqui no Brasil. Ele é um
1: E
0: francês, mas ele é radicado no Brasil há muitos anos.
1: Agora, esse ticket que você fala é aquele de compra de ingresso, né?
0: Não, o ticket de alimentação. Aquele
1: Ah,
0: de
1: tá.
0: benefícios. Hoje eles estão bastante diversificados, sabe, Sérgio? Eles têm também área de pagamentos, área de. São várias modalidades dentro desse guarda-chuva aí da Ticket, né? O Brasil sempre foi um mercado de experimentação aí dessa multinacional francesa, porque tem uma aceitação grande ali, né, do Ticket. E o Gilles, ele foi ele é um executivo, ele tem 30 anos de empresa, né? Ele está no Brasil há muito tempo. Ele veio para cá, aí saiu e foi dirigir vários projetos diferentes, né? Na Turquia, na Inglaterra, em áreas muito diferentes. Ele foi CFO, gerente de projetos, tudo que você possa imaginar, ele foi abraçando ali, né? E ele trouxe bastante inovação, né? Agora, eu acho que o curioso que ele conta no nosso episódio, que acho que pode ser inspirador aí, é como ele conseguiu antever algumas oportunidades dentro da própria empresa, né? Quer dizer, em 30 anos ele se mexeu de uma forma tão estratégica ali, que ele conseguiu se manter ali e criando produtos novos e se engajando em outros mercados. Então, tá bem interessante essa conversa.
1: Vamos ouvir. Eu
0: Vamos
1: sou
0: lá.
1: capaz, talvez, de assumir riscos hoje, porque talvez eu tive a sorte, durante um certo tempo, de não tomar nenhum tombo. E hoje, se eu tomo um tombo, e eu já tomei, a média continua
0: Tá.
1: boa.
0: Entre os tombos e avanços.
1: Não, mas é verdade, se
0: É.
1: alguém toma um tombo no início da carreira,
2: Boa.
1: você pode ter um impacto para o resto, não é? Então, eu acho que talvez seria de, no início da carreira, avaliar e tomar riscos calculados. É sempre muito importante de tentar. Eu sou de tecnologia. Eu não entendo, talvez, nada de people, não é de gente. Eu tenho que me preocupar com essa questão de gente, ou com a questão de finanças. Quando você começa a considerar essas coisas, é difícil uma decisão desastrosa.
0: Isso aí, saber um pouco de tudo.
1: Tá certo. E já está no. Já
0: Já
1: está.
0: está no nosso site lá, da CBN, do Valor, no YouTube, também nas plataformas, nos streamings, no Spotify, no Apple Podcast. Dá para achar, né, gente?
1: É o CBN Professional com a Estela Campos e o Thiago Barbosa. Obrigado, Estela.
0: Muito obrigada, Sadenberg. Cássia, um abraço.
3: Até mais, Estela. Agora nós temos informação com a nossa reportagem. A Marina Dantas nos conta que já começou nessa semana, aquele prazo para pedir para votar em trânsito. Marina Dantas, boa tarde para você.
4: Oi, Cássia, boa tarde para você e para todo mundo que nos acompanha. Os eleitores e as eleitoras que estarão fora do município onde votam no dia das eleições poderão solicitar a habilitação para o voto em trânsito a partir de hoje. O pedido poderá ser feito até o dia 20 de agosto pela internet ou presencialmente em qualquer cartório eleitoral. Quem optar pelo atendimento online precisa ter a biometria cadastrada. Já no atendimento presencial, é necessário apresentar um documento oficial com foto. Após a habilitação, o voto em trânsito estará disponível nas capitais e nos municípios com mais de 100 mil eleitores. As opções de votação, no entanto, dependerão do local em que o eleitor estará no dia do pleito. Dessa forma, quem estiver em outro município do mesmo estado poderá votar para os cargos de presidente da República, governador, senador, deputado federal e deputado estadual. Já aqueles que estiverem em trânsito em outro estado poderão votar apenas para presidente da República. A regra também se aplica aos eleitores inscritos no exterior que estiverem no Brasil durante as eleições. Eles poderão votar para presidente da República. Em São Paulo, por exemplo, o Tribunal Regional Eleitoral de São Paulo irá levar as urnas até o Aeroporto Internacional de Guarulhos para possibilitar o voto por eleitores que estiverem de passagem no terminal aeroportuário no dia da eleição e solicitarem a transferência temporária para o local. Vale destacar, porém, que não existe voto em trânsito no exterior. O advogado especialista em direito eleitoral Alberto Rolo alerta que o eleitor que optar pelo voto em trânsito e não comparecer à votação precisa justificar a ausência.
5: Então, se aquele eleitor se inscreveu para o voto em trânsito e não vai conseguir comparecer, ele também precisa justificar, senão ele tem as mesmas restrições de exercício de direito, tirar passaporte, conseguir empréstimos em bancos oficiais, fazer matrícula em estabelecimentos de ensino oficial.

0: judiciais, e multa, né? A multa, ainda que o valor seja pequeno, o eleitor, se não justificar, pode sofrer a consequência de multa.
1: Após as eleições, o título retornará à seção eleitoral de origem automaticamente, o que dispensa a necessidade de pedir a transferência de volta ao domicílio eleitoral original. Cássia.
2: Muito obrigada. A informação da Marina Dantas, lembrando, né, os dias das eleições, primeiro e segundo turnos. 4 de outubro, primeiro turno, 25 de outubro, segundo turno. Tá chegando, hein, Carlos Alberto?
3: Nós estamos terminando julho, agosto, setembro, período eleitoral, e daqui a pouco já tem as eleições.
2: Isso.
3: Bom, e agora a gente vai a Brasília. Nós informamos agora há pouco que o Renan Santos, ele antecipou, o partido Missão antecipou a sua convenção e fez uma convenção quase secreta, né? Convenção online, sem transmissão, etc. E eles mesmos disseram que era para fins de segurança, isto é, para que o Renan Santos pudesse requisitar a segurança da Polícia Federal. E é a Polícia Federal que faz a segurança dos candidatos à presidência da República. O Igor Cardinho, lá de Brasília, informa como é que é isso, como é que isso funciona. Igor.
4: Sardenberg, boa tarde para você e para os nossos ouvintes. A Polícia Federal começou a disponibilizar as equipes de segurança para os candidatos à presidência da República que tiverem as candidaturas homologadas em convenção partidária e solicitarem o serviço. A corporação estima gastar R$ 95 milhões de reais na operação durante as eleições de 2026, com até 458 policiais destacados e uso de viaturas blindadas, sistemas antidrones, coletes balísticos e outros equipamentos de proteção. Entre os presidenciáveis, Romeu Zema, do Novo, Ronaldo Caiado, do PSD e Renan Santos, do Missão, já informaram que vão solicitar a proteção da PF. No caso do presidente Lula, que já tem direito ali à segurança feita pelo Gabinete de Segurança Institucional, a equipe da Polícia Federal será integrada à equipe do Gabinete de Segurança Institucional. O pré-candidato Flávio Bolsonaro, por outro lado, informou que vai dispensar o serviço da Polícia Federal. Segundo ele, segundo a assessoria, ele manterá a equipe da Polícia Legislativa do Senado, que já faz parte de sua segurança. Em nota, o senador disse que prefere que os agentes da PF sejam direcionados às investigações sobre fraudes contra aposentadorias do INSS e também declarou não confiar na atual direção da Polícia Federal. Como você disse, Sartenberg, o candidato, pré-candidato Renan Santos antecipou então a Convenção Nacional do Partido Missão para oficializar a candidatura e, com isso, passar a contar com a proteção da Polícia Federal. Segundo ele, a decisão foi tomada após recomendação da equipe de segurança em razão de ameaças recebidas durante esse período de pré-campanha. Ainda de acordo com Renan, ele foi alvo de intimidações atribuídas a organizações criminosas durante agendas no Ceará, em São Paulo e no Rio de Janeiro. Sardenberg.
3: Muito obrigado. A informação do Igor Cardim de Brasília. E agora intervalo.
2: E já voltamos.
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6: Bora de atualização por aqui. Falo sobre a Tijuca. Tem acidente na Conde de Bonfim. Uma faixa da via está ocupada sentido usina por conta do acidente envolvendo 2 motos. Foi na altura da José Gino. 7 Rio, bombeiros estão atuando no local. Tem informação também sobre a ponte, gente. Falei para vocês mais cedo sobre a situação no sentido Niterói. A gente teve registro de um acidente. 2 faixas da via estão ocupadas sentido Niterói ainda por conta desse acidente envolvendo 2 carros. Foi na altura do pórtico 2. Concessionária está atuando no local. O trânsito tem retenções desde os acessos pelas vias expressas. Na Avenida Brasil, temos retenções desde a altura da Penha. Já na linha vermelha, motorista encontra muita dificuldade agora desde o Galeão. Levado do gasômetro também apresenta trânsito intenso nesse momento. Mais informações aqui sobre a linha amarela. Ao longo da via, aqui no sentido Barra, encontramos trânsito tranquilo. Nesse momento, o sentido Fundão mais complicado, trânsito lento. Do acesso para Del Castilho até a saída para Avenida Brasil, isso no sentido centro. Sem ocorrência de grande impacto por lá, mas a gente tem aí um fluxo bem intenso de veículos nesse momento em alguns trechos da linha amarela. Tem um registro aqui importante também, gente, já desde amanhã, né? Um vento bem mais intenso no Rio de Janeiro nessa segunda-feira. E pela última atualização aqui do Centro de Operações, segundo o Alerta Rio, tivemos registro de vento moderado na estação Marambaia, mais de 48 km/h, cenário que deve ficar durante toda a tarde aqui no Rio de Janeiro também. 1 e 1, volto já.

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2: Segunda-feira, 20 de julho de 2026. A estimativa da inflação brasileira para este ano caiu levemente de 5,16% para 5,15%. Já são três recuos seguidos. Para 2027, a expectativa do IPCA permaneceu em 4,20%. A projeção ficou estável depois de oito semanas consecutivas de elevação. As estimativas estão no Boletim Foco, divulgado hoje pelo Banco Central. O partido Missão oficializou o empresário e coordenador do Movimento Brasil Livre, Renan Santos, como candidato à presidência da República em convenção nesta segunda-feira. O evento estava previsto para o próximo dia 1º de agosto. A legenda, no entanto, decidiu antecipar a iniciativa por causa do relato de ameaças de facções criminosas contra Renan. Com a formalização, a Polícia Federal poderá reforçar a segurança para o lançamento oficial da campanha em evento público em São Paulo. Os partidos têm até o dia 5 de agosto para oficializar os candidatos às vagas de presidente e vice, governador e vice, senadores e deputados. Torcedores argentinos e brasileiros se envolveram em tumultos e confrontos em Balneário Camboriú e Florianópolis, em Santa Catarina, depois da derrota da Argentina para a Espanha na final da Copa do Mundo. Ao menos 9 pessoas ficaram feridas nas ocorrências registradas nas duas cidades. Houve arremesso de garrafas e uso de fogos de artifício. Horário de Brasília, 1:02.
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3: E aí, Rosana?
4: Oi, Sardenberg. Boa tarde para você, para a Cássia e para os nossos ouvintes.
2: Boa tarde, Rosana. Bem-vinda de volta.
4: Obrigada, Cássia.
3: E Rosana de volta fala hoje sobre uma pesquisa que revela a preocupação da população brasileira com o El Niño.
4: Quer dizer, só para lembrar aqui para o nosso ouvinte, né, Sardenberg, que o El Niño é um evento meteorológico que desequilibra o clima. E ele está previsto para chegar ao Brasil nesse segundo semestre. Ele aquece as águas do Oceano Pacífico e altera o regime de chuvas. Eu trago hoje um levantamento da consultoria Nexus, que mostra que os brasileiros estão com medo, estão bem preocupados, buscando mais informações na internet e também formas de cobrar ações das autoridades para lidar com esse Super El Niño. Ele foi apelidado de Super El Niño. Está chegando agora a partir de agosto e vai permanecer ativo aqui até o primeiro semestre do ano que vem. Os dados dessa pesquisa estão mostrando que as buscas sobre esse tema no Google cresceram 903% entre março e maio deste ano, na comparação com o trimestre anterior. E nas redes sociais, 25% das publicações estão exigindo medidas do governo brasileiro para prevenir os impactos dos eventos extremos. E o Rio Grande do Sul lidera o interesse por esse tema, naturalmente, em razão das enchentes, né, que atingiram o estado em 2024. E olha, não é para menos essa preocupação, porque a previsão dos meteorologistas é que esse El Niño, esse Super El Niño, seja o mais intenso de todos os tempos. Ele vai aumentar muito as ondas de calor, as secas prolongadas, os incêndios florestais e também as chuvas torrenciais em várias partes do mundo e aqui no país vai intensificar as chuvas na região sul e a seca na região amazônica. Ele é bem preocupante.
2: Sem dúvida. E como que está, Rosana, a mobilização das autoridades a partir dessa cobrança social, da preocupação das pessoas para enfrentar a chegada do El Niño por aqui?
4: Olha, Cássio, os ambientalistas estão dizendo que o plano que o governo apresentou é um avanço em relação ao que havia antes, Só que ele ainda está longe do ideal, porque existe um excesso de foco na resposta à emergência e não na prevenção. O governo criou um painel nacional de acompanhamento. Oi, Stardenberg.
3: Tudo bem, continue, por favor.
4: Então, eu estava dizendo que o governo criou um painel de acompanhamento do El Niño e os órgãos como o INPE e a Defesa Civil já estão reforçando os boletins climáticos, as prefeituras estão sendo orientadas a revisar os mapas de risco, já estão fazendo, inclusive, treinamentos e simulados com equipes nos locais mais vulneráveis. O BNDES já entrou com recursos para equipamentos de combate a incêndios, inclusive com drones, que vão captar a água dos rios para apagar o fogo em caso de incêndio. Só que a queixa é que é necessário que tenha políticas permanentes de adaptação climática. Porque quando a estiagem é muito severa, o nível dos rios na Amazônia, por exemplo, ele fica tão baixo que os barcos não conseguem passar. Então é preciso dragar os trechos que estão mais críticos para conseguir manter a navegação. E principalmente uma coisa que realmente pode proteger a população, que é antecipar o envio de alimentos, de água e de medicamentos, em vez de esperar que essas comunidades fiquem isoladas, como que aconteceu na seca de 2024, que deixou 180 mil famílias isoladas ali na Amazônia. Então, tem algumas medidas interessantes aí apresentadas nesse plano, já estão bem encaminhadas, mas está faltando, de fato, um plano mais robusto de adaptação climática para lidar não só com esse super El Niño que está se aproximando, mas os outros eventos extremos que com certeza virão por aí. Vamos esperar para ver como a gente vai lidar com isso, né?
3: Ok. Rosana Jatobá, muitíssimo obrigado. Até
4: amanhã.
2: Até amanhã, Rosana.
3: Até mais.
4: Um beijo. Tchau.
2: Tchau, tchau. A gente estava falando dessa questão do El Niño, a Rosana estava trazendo aí as informações para a gente, e o fenômeno ele já está causando impacto em algumas regiões. É o caso do Chile. O presidente do Chile, José Antônio Kast, decretou hoje estado de catástrofe em parte do país, que foi afetado por uma

0: forte tempestade com chuvas intensas que bloqueou estradas e deixou quase 100 mil pessoas isoladas. Mais de 2.200 pessoas foram afetadas. A situação de emergência já resultou em 5 mortes, 4 desaparecidos, mais de 1.100 casas destruídas ou gravemente danificadas. E aí tem as falas aqui na reportagem do Globo, do presidente do Chile, falando como a situação na região de Coquimbo e na província de Huasco tem se agravado. Esse estado de exceção constitucional foi aprovado, foi ativado. Ele que fez essa declaração à imprensa chilena, anunciando essa medida que permite uma mobilização das Forças Armadas, restrições à liberdade de circulação e o envio mais rápido de recursos de ajuda humanitária. Lembrando que essa tempestade lá no Chile, ela começou na quarta-feira da semana passada. Está atingindo com particular intensidade as regiões de Coquimbo e Atacama, onde chuvas extremas são incomuns por causa do transbordamento de rios, estradas que ligam diversas aldeias foram bloqueadas e as comunidades ficaram isoladas umas das outras. Na região de Coquimbos, a cerca de 460 quilômetros ao norte de Santiago, enchentes, deslizamentos de terra e cortes de energia causaram interrupções no abastecimento de água potável. Então, situação no Chile muito grave ainda, desde que essas chuvas começaram na quarta-feira da semana passada. E tudo isso tem relação também com essas alterações climáticas do El Niño.
1: E agora temos intervalo.
0: E já voltamos.
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1: Olá, pessoal, estamos de volta por aqui com o Noticiário do Rio, já chamando o Rodrigo Bressani, que tem informação para a gente. Mais um golpe aí registrado envolvendo o uso de máquina de cartão, né? Bressani, conta para a gente. Boa tarde.
2: Boa tarde, Juliana. É isso, policiais civis prenderam um homem por aplicar o golpe da maquininha e cobrar R$8.246 por duas caipirinhas de morango a um turista francês na orla de Copacabana, na altura do posto 3 na Zona Sul. De acordo com a Civil, a vítima relatou que o Wellington Tavares Gomes Cardoso ofereceu as bebidas pelo valor de R$ 80,00. Porém, no momento do pagamento, ele recusou receber em dinheiro e alegou aceitar apenas cartão de crédito. Após a transação, o turista constatou uma cobrança no valor de R$ 8.246,00, além de duas transações recusadas que, somadas, ultrapassavam R$ 20.000,00. O Wellington foi reconhecido pela vítima e, posteriormente, preso em flagrante por estelionato. Ele já possuía passagem por furto e porte de drogas. Caipirinha barata essa aí, né, Juliana?
1: Sabe qual é o problema dessa história aí? Eu já sei. Adivinha. Morango tá caro. Se não fosse de morango, não acontecia isso. Olha, Bressane, a gente tá rindo, mas a situação é séria. A sorte, gente, é que em alguns casos as pessoas percebem esse turista francês. Estava atento, percebeu. Tinha muito turista em Copacabana ontem. Impressionante como tem gente, como tem estrangeiros ainda no Rio durante todo o ano, né? Ontem me chamou a atenção,

0: Leonardo, dai, come sta?
1: Tudo bem, Sardenberg? Boa tarde ao ouvinte da CBN. A seleção espanhola já chegou em Madrid para comemorar o título de campeã mundial de 2026. O voo que levou a delegação de Nova Jersey para Madrid pousou no início da tarde, no horário da Espanha, aqui ainda de manhã, no horário americano, também no horário brasileiro. E agora, neste momento, o grupo de jogadores está fazendo uma visita ao Palácio Real, ao rei Felipe VI e a toda a família real da Espanha, neste momento, no primeiro passo das comemorações. Os jogadores foram para um hotel para descansar um pouquinho depois de chegar à Espanha e de lá foram para o Palácio de La Zarzuela, onde estão, neste momento, com o Rodri, o capitão, e o Luis de la Fuente, o técnico, comandando aí o time, né, comandando a delegação que está fazendo essa visita real. Ainda hoje, a programação agora já está um pouco difícil de projetar, porque já está um pouco atrasada, né? Porque a visita, por exemplo, a esse Palácio Real, a visita à família real, deveria ter acontecido às 16h30 no horário local e começou só agora, depois das 18 horas. Agora são 18 horas e 15 minutos em Madrid. Então está um pouco atrasado, mas a projeção era que às 21h no horário local, ou seja, às 15h nos Estados Unidos, 16h aí no Brasil, houvesse um encontro com a torcida. Os jogadores vão desfilar num carro aberto, que vai acompanhar aí várias ruas importantes de Madrid. Tem shows acontecendo já no ponto final desse trajeto, que é o ponto no qual eles vão encontrar a maioria dos torcedores, que é num centro de convenções que vai reunir a principal parte desta festa. Uma curiosidade é que a Espanha publicou recentemente nas suas redes sociais uma foto do pódio, né, da festa, do título, e apagou, deletou dessa foto o presidente dos Estados Unidos, o Donald Trump, que estava lá no pódio, ajudou a entregar o troféu. Ele foi retirado da foto oficial da Espanha, publicada nas redes sociais para festejar o título.
2: Aliás, não tinha nada que tá na foto mesmo, né, Dai?
3: Quem viu a cerimônia de entrega lá da taça para a Argentina, percebeu que o Trump foi se insinuando ali, sim, procurando um lugarzinho, ficando ali, o pessoal esperando ele sair.
1: E o pessoal afastando ele, né?
3: Exatamente, o pessoal afastando, esperando ele sair e tal, e ele foi ficando ali até tirar foto, né? Alô, Dai?
1: Tirou. Aí o Infantino foi lá ficar com ele um pouquinho, pra ele não se deslocar muito. Tô aqui. O Infantino foi ficar com ele um pouquinho lá, pra ele não se deslocar muito, né? Pra ele ter uma companhia e tal. Uma cena constrangedora, mais uma dessa Copa, né? Sempre tem nessas premiações aí um constrangimento. Geralmente é o dirigente da federação que quer aparecer mais que o jogador, né? Presidente de clube no Brasil, a gente já viu fazendo isso várias vezes, né? Querendo levantar o troféu junto com o capitão. Agora o presidente do país, aí já é uma cena. Eles aparecem muito nessas premiações de entregar troféu e tal. É um ritual razoavelmente comum na história das Copas. Desde sempre, né? O troféu do Brasil em 58, por exemplo, foi entregue pelo rei da Suécia. Em 66, a Rainha Elizabeth entregou o troféu para a Inglaterra. Mas tentar sair na foto, assim, em primeiro plano, eu não me lembro de ter visto em outra Copa, não.
3: Tá certo. Leonardo Dai, você está voltando hoje?
1: De madrugada estarei voltando para o Brasil, depois de, já nem sei quantos dias, mas desde o dia 8 de junho, então hoje é dia 20 de julho, deu aí uns 40 dias mais ou menos, estou voltando de madrugada para o Brasil.
3: Tá certo. Bom trabalho, você teve, parabéns aí, boa sorte e volta e até por aqui. Você sabe que aqui tem uma coisa espetacular já em andamento, né?
1: Ah, é? Eleição? Ou é a Copa Sul-Americana? Eu tô na dúvida.
3: O Campeonato Brasileiro.
1: amanhã tem.
3: Quero ver você.
1: Voltar
3: agora
1: pra vida, né? Não tem jeito.
2: Olha o contraste, Dai.
3: Quero ver você pegar agora um Vasco e Mirassol.
1: da Quinta Avenida, né? Em vez da Quinta Avenida.

0: Maião agora, ei, beleza. Mas tá bom, valeu, gente, obrigado. Foi ótimo, valeu a pena.
1: Até mais, dai. Até mais.
2: E agora...
3: Intervalo. Ah, antes do intervalo, a gente tem uma notícia chegando do Rio de Janeiro. Infelizmente, uma nota triste, né? Que é uma brigaiada que aconteceu lá no Rio de Janeiro a partir da atuação de alguns torcedores argentinos, aliás, em mais de um ponto da cidade. Quem conta essa história pra gente agora é a Ana Luísa Barreto. Ana Luísa, boa tarde.
4: Oi, Cássia, boa tarde para você, também para os nossos ouvintes. E dois homens foram presos, como você bem definiu, nessa brigaiada em diferentes pontos aqui do Rio de Janeiro, confrontos com torcedores argentinos. A confusão começou depois da derrota para a Espanha na final da Copa do Mundo. Teve confusão em Copacabana e também em Búzios, na região dos Lagos. Lá em Copacabana, vídeos publicados nas redes sociais mostram quando policiais militares tentam afastar torcedores com cacetetes e spray de pimenta no meio da Avenida Atlântica lotada de turistas. Num quiosque, pelo menos três policiais militares argentinos, ele contou que a confusão começou entre os próprios torcedores que jogaram cadeiras na direção dos policiais.
5: Eles começaram a brigar entre eles e a confusão acabou indo para dentro do quiosque. E eles estavam atiçando os policiais e os policiais só jogaram gás lacrimogêneo para dispersar. Estavam muito agressivos. Jogar cadeira, ir para cima dos policiais, tacar garrafa, ficou tipo uma confusão generalizada.
4: Em outro ponto de Copacabana, argentinos cercaram um entregador de aplicativo que reagiu às agressões e derrubou um torcedor no asfalto. Um táxi também chegou a atingir um dos integrantes desse grupo e o motociclista teve o capacete quebrado. Um ambulante que trabalhava durante a briga e não quis se identificar afirmou que as agressões contra o motociclista começaram do nada.
6: Esse cara maluco aí não aceita perder. Do nada, a gente não bateu no cara sem lógica. Tava aqui, eles brigando, xingando todo mundo, dando de maluco. Perdi meu chinelo, tava com dinheiro aqui nessa pancadaria. Tô até sem minha passagem.
4: Já em Búzios, na região dos Lagos, brasileiros e argentinos se envolveram numa confusão em tendas armadas na Praça Santos Dumont, que fica no centro da cidade. O espaço tinha um telão, que foi montado pela prefeitura, para exibir o jogo. Em nota, a Polícia Militar disse que agentes intervieram em brigas na Avenida Atlântica durante patrulhamento e, para conter a confusão, segundo a PM, os agentes utilizaram os meios necessários. Em Búzios, as equipes foram acionadas, mas os envolvidos foram embora quando os agentes chegaram. A Polícia Civil informou que foi registrado na delegacia de Copacabana um caso de agressão contra um homem na Avenida Atlântica e, na mesma região, outra ocorrência envolvendo a agressão a uma mulher argentina foi registrada na delegacia de Ipanema. Foram cenas lamentáveis, Cássia e Sardenberg.
3: Sem dúvida. Muito obrigada, Ana Luísa Barreto.
2: E agora sim, intervalo.
3: E já voltamos.
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informações sobre a Tijuca. Agora tem registro de acidente na Conde Bonfim. A via foi liberada no sentido usina depois desse acidente. Foram duas motos envolvidas nessa colisão na altura da rua José Higino. Nas vias expressas agora seguimos, gente, com retenção no acesso à ponte Rio-Niterói depois daquele acidente. Informei vocês agora há pouco, o trânsito segue com pontos de lentidão na Brasil, isso no sentido centro, a partir do Caju e também na linha vermelha, sentido centro, no trecho do Caju, em função, além de dificuldades, o acesso à ponte Rio-Niterói. Segundo a concessionária Covias Ponte, duas faixas estão liberadas na altura da reta do cais, depois da retirada dos dois carros que bateram ali no local. No Rebouças também temos informação de acidente na segunda galeria. Tá feia a coisa no trânsito nesse começo de tarde, viu? Uma faixa do Rebouças está ocupada no sentido centro. Acidente envolvendo ônibus, utilitário e moto na altura da segunda galeria. Sete Rio e Corpo de Bombeiros estão atuando no local. O trânsito está de intenso a lento em todo o trecho do túnel Rebouças. Atenção, motorista que tiver para pegar o túnel e se puder adinho um pouco ali a entrada pelo túnel, tá tudo parado. Temos reflexos na Lagoa, na Borges de Medeiros, a partir da altura do Hospital Federal da Lagoa e também na Epitácio Pessoa, desde o Clube de Remo do Botafogo. Falando ainda sobre a ponte, vamos ver aqui o que nos informa Ecovias Ponte em relação a tempo de travessia. No sentido do Rio, estamos com 15 minutos agora e no sentido Niterói, 20 minutos é o tempo de travessia previsto, tem lentidão dos acessos até a grande reta, com atendimento então a esse acidente ainda na via. A princípio, segundo nos informa agora Ecovias Ponte, são 20 minutos de tempo de travessia, retenção aí ao longo de todos os acessos, vias expressas, aí tudo complicado por causa dessa colisão que aconteceu mais cedo na ponte. 1h25.

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0: hoje o Tec Tudo vai com o Rubens Aquiles, que é editor lá no Tec Tudo. E o assunto eu tenho certeza que interessa a todo mundo. Trata-se do seguinte: seis hábitos que prejudicam o seu Wi-Fi e quase todo mundo faz sem saber. Rubens.
1: Boa tarde, Sadenberg. Boa tarde, Cássia. Tudo bem?
2: Tudo
1: Boa tarde
2: jóia.
1: aos ouvintes. Pois é, Sadenberg. Muita gente reclama muito de problemas no Wi-Fi de casa e às vezes toma até medidas desnecessárias, né? Como ligar para a operadora para contratar um aumento de velocidade ou comprar um roteador novo, mais caro, aqueles repetidores de sinal. E é claro que em alguns casos, né, essas medidas podem até fazer sentido, mas se a sua internet de casa parece não estar muito boa, vale tentar observar se você não está caindo num desses erros comuns e que podem afetar bastante a qualidade da rede. O primeiro ponto pode parecer óbvio, mas um erro muito comum é a pessoa deixar o roteador escondido atrás de móveis ou de outros objetos na casa. Porque o sinal do Wi-Fi, ele é até feito para conseguir passar por móveis, por paredes, mas qualquer obstáculo que você coloca na frente, né, é uma onda ali eletromagnética. E esse obstáculo vai acabar piorando a qualidade do sinal. Isso pode acabar deixando a conexão mais lenta. E se esse obstáculo for um aparelho como um micro-ondas, por exemplo, um aparelho que emite também ondas eletromagnéticas, é pior ainda, porque essas ondas podem ali acabar conflitando com as ondas do sinal do Wi-Fi e influenciar na qualidade desse sinal. Então, o ideal é sempre colocar o roteador numa posição de destaque, de preferência no alto. E aí, sobre isso de ser no alto, né? Tem gente que fala que é mito. Ah, não precisa ser no alto. Mas é que no alto você acaba tendo menos obstáculos mesmo, né? Se você bota um roteador no chão, você tem ali uma cadeira, uma mesa. E aí você consegue essa liberdade melhor.

0: para o sinal. É, em segundo lugar, um outro erro muito comum é uma certa falta de cuidado ali com o sistema do roteador. É, muitas vezes a pessoa recebe o técnico ali, instala o roteador em casa e nunca mais mexe nas configurações. É importante que a pessoa tenha um cuidado de vez em quando, atualizar o firmware do roteador, que é ali o software que roda no roteador, e reiniciar o roteador de vez em quando, porque é o mesmo princípio de um celular ou de um computador, né? Depois de muito tempo funcionando direto, tem ali alguns processos temporários que podem ficar operando em segundo plano e causar lentidão. Então, reiniciar com alguma frequência é interessante também. O terceiro ponto que eu trago é sobre segurança e também outras configurações ali do aparelho. Porque muita gente acaba deixando o Wi-Fi com configurações antigas e às vezes até com senhas fracas. Então, além de você possibilitar que um vizinho acabe descobrindo a senha e roube ali a sua internet, esse acesso indevido também coloca todos os dispositivos da rede em risco de segurança. Então, é legal pedir para alguém que saiba mexer nas configurações do roteador ou você pesquisar lá na internet, no próprio TechTudo, para saber como fazer isso e verificar se essas configurações estão em dia. E se a senha pode ser melhorada. E por fim, não adianta reclamar da conexão se você conecta dezenas de dispositivos ao mesmo tempo e quer que a rede funcione perfeitamente, porque uma rede tem limitações. Então, se o seu objetivo é conectar computadores, consoles de videogame e vários aparelhos que puxam muito a internet, talvez aí sim seja interessante ligar para o operador, aumentar a velocidade, comprar um roteador mais moderno e mais robusto para ter uma rede de mais qualidade e que suporte essa demanda, elevada.
1: Bom, você trouxe para a gente quatro hábitos, né? E o
2: Faltam
1: quinto?
2: dois.
1: Faltam dois.
0: Ah, não, eu que eu misturei aí, porque a nossa
1: Ah,
0: lista lá no
1: chegou.
0: TechTudo tem seis, né? Eu condensei
1: Ah,
0: dois deles
1: entendi.
0: em outros quatro.
1: Tá
0: Então,
1: certo.
0: falamos aí de vários hábitos que podem piorar a rede Wi-Fi.
1: Tá bom, eu me identifiquei com alguns deles, não sabia dessa necessidade de atualizar e reiniciar o roteador. Jamais fiz isso. E essa história de.
2: Reiniciar é tirar da tomada. Tira da tomada, conta até 10 e põe de novo.
1: É simples
0: É isso,
1: assim?
0: é isso, é
1: Tá.
0: isso.
1: Ah, beleza, vou falar. Bom, então
2: É
1: isso.
2: fácil, você tira da tomada, desligou, conta até 10,
1: Até 10 e.
2: coloca de novo,
1: Ah, tá bom.
2: reiniciou.
1: Bom, e a
0: Perfeito, o
1: atualização?
0: Sadenberg
1: Você
0: está
1: anda.
0: sabendo.
2: A
1: E você.
2: atualização eu não sei.
1: Você anda atualizando o seu?
2: Não
1: Não,
2: sei.
1: também não. Agora, a minha senha é super forte, eu só digo isso.
2: A minha é moleza.
1: Então a gente vai rever aqui algumas dessas coisas que você contou pra gente, Rubens. Muito obrigada, viu?
0: É uma boa. De nada, Salenberg, Cássia. Obrigado, até a próxima.
1: Até.
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Segunda-feira, 20 de julho de 2026. A Polícia Federal começou a disponibilizar equipes de segurança para os candidatos à presidência da República que tiverem as candidaturas validadas em convenções partidárias e solicitarem o serviço. A corporação estima um gasto de R$ 95 milhões de reais nas eleições de 2026, com quase 460 agentes destacados e o uso de viaturas blindadas, sistemas antidrones, coletes balísticos e outros equipamentos de proteção. Hoje, o TSE abriu prazo para que as pessoas que estiverem fora do domicílio eleitoral nas eleições solicitem o voto em trânsito. O pedido poderá ser feito até o dia 20 de agosto pela ferramenta de autoatendimento disponível nos canais da Justiça Eleitoral ou presencialmente em qualquer cartório eleitoral. A modalidade é destinada a quem já sabe que estará fora da cidade onde vota em qualquer um dos dois turnos. O resultado da pré-seleção do FIES vai ser divulgado na quinta-feira da semana que vem. As inscrições do Fundo de Financiamento Estudantil do segundo semestre se encerraram na noite de ontem, depois de serem prorrogadas por 2 dias. O FIES é um programa de financiamento para estudantes em instituições privadas de ensino superior. O Irã pediu à Agência Nuclear da ONU que condene os ataques dos Estados Unidos que, segundo a República Islâmica, tiveram como alvo uma usina nuclear em construção no sudoeste iraniano.

0: A ofensiva foi uma resposta à morte de 3 soldados americanos na região, segundo o Comando Central dos Estados Unidos, responsável pelas ofensivas no Oriente Médio. Os alvos incluíram sistemas de defesa aérea, locais de lançamento de mísseis e drones e redes de comunicação. O objetivo era reduzir a capacidade iraniana de atacar embarcações comerciais que transitam pelo Estreito de Hormuz. No horário de Brasília, 1h34.
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2: As eleições, Cássia, nós temos aqui informações sobre como a CBN vai fazer a cobertura das eleições 2026. Uma cobertura especial.
0: Especial. Nova programação vai ter discussão de temas relevantes para o país, novos comentaristas e mais espaço para análises.
3: A CBN dá início nesta semana à cobertura especial das eleições, com novos quadros, comentaristas e reportagens para ajudar o ouvinte a se manter bem informado, acompanhar tudo sobre a disputa e tomar decisões na hora de votar. Uma das principais novidades é o quadro 50 Debates para o Brasil, que estreia nesta terça no Jornal da CBN e segue até a véspera das eleições. A cada dia, um tema quente do cenário político brasileiro será discutido por especialistas com visões distintas, de mandatos para ministros do STF, à criminalização da misoginia, das emendas parlamentares à redução da maioridade penal, das câmeras para policiais à política de cotas. Aí A ideia é abordar assuntos relevantes para o Brasil. É o que afirma o diretor de jornalismo da CBN, Pedro Dias Leite.
4: O objetivo dos 50 debates para o Brasil é levar para o ouvinte uma diversidade maior de opiniões, mas de uma maneira diferente do que acontece nas redes, né? Uma discussão civilizada, interessante, que traga uma discussão mais aprofundada, para ele poder se posicionar sobre esses temas, sem que a gente diga o que é certo e o que é errado, mas que ele escute dois lados e consiga entender ali o que, que faz sentido.
3: A rádio também promoverá, em conjunto com os jornais O Globo e Valor, sabatinas com os candidatos à presidência e aos governos de São Paulo, Rio de Janeiro e Minas Gerais. Jornalistas dos 3 veículos farão juntos as entrevistas, com transmissão ao vivo na CBN e nos sites e redes da rádio e dos jornais. Outra sabatina, a do ouvinte, também voltará. Os ouvintes da CBN poderão enviar perguntas em áudio para os candidatos à presidência. As mais interessantes serão selecionadas pela redação e enviadas aos candidatos, que responderão também em áudio. A cobertura especial também ajudará os ouvintes a entender o papel de cada um dos cargos legislativos em disputa. Serão 2 vagas para senador, 1 para deputado federal e 1 para deputado estadual, além de governador e presidente. A série Quem Faz o Quê vai trazer explicações didáticas sobre as atribuições de cada cargo. A intenção é que, ao saber o que cada um faz, o ouvinte possa analisar e entender o que de fato faz sentido nas propostas eleitorais. De agosto até o final do segundo turno, o Viva Voz também terá formato especial, como um programa separado. Comandado por Vera Magalhães, passará a ser exibido das 7 às 8 da noite, fora do ponto final, com uma bancada rotativa de novos comentaristas, para tratar dos principais assuntos e ajudar o ouvinte a entender os movimentos e bastidores para além do que está no noticiário.
5: A ideia é que ele seja uma espécie de um hub analítico para consolidar o dia, separando a notícia do ruído, levando um contexto que permita entender as movimentações das campanhas.
3: Toda a cobertura dos novos quadros, as entrevistas e comentários terá ampla repercussão nas redes da CBN e ficará disponível em podcast. É o que afirma o gerente de produtos digitais da CBN, Thiago Barbosa.
6: Nossas redes sociais e podcasts somam mais de 30 milhões de visualizações e downloads todos os meses. Isso amplia o alcance do conteúdo do jornalismo da CBN para os ouvintes e também para outros públicos. E, nesse momento de eleição, é crucial.
3: Para o digital, também será lançada a 3ª temporada do podcast Como Chegamos Até Aqui,

0: Depois de contar em áudio a história das eleições presidenciais desde a redemocratização e das disputas de Rio e São Paulo, a nova temporada, sob comando do âncora Leandro Rezende, vai mostrar como a discussão sobre segurança pública evoluiu e se entrelaçou com as eleições neste século. De São Paulo, Lucas Soares.
1: Aliás, uma coisa importante aqui, a gente ouviu o Lucas falando, né, das diversas novidades da nossa programação, inclusive da participação da Vera Magalhães, né, um programa especial. E aí quem está escutando a gente agora fala, cadê Vera Magalhães? Ela está em um período de folga, né? Tirou alguns dias aí antes dessa maratona.
2: Antes de pegar a maratona das eleições. Então, ela... E sobre a maratona das eleições, a gente acrescenta aqui alguns números, Cássia, que o Brasil é uma das maiores democracias do mundo, uma democracia de massa. Brasileiros aptos a votar nas próximas eleições são 158 milhões e 700 mil brasileiros podem votar, estão aptos a votar em outubro. E 52,8% são mulheres, portanto, maioria do eleitorado brasileiro, quase 53% de mulheres. Há outras informações, há outros dados que a Cássia tem aqui também, como, por exemplo, cai o número de eleitores com até 18 anos.
1: Exatamente. Quando a gente pega a divisão desses dados por idade, o eleitorado jovem de 16 a 18 anos conta com 3.571.159 pessoas. É o equivalente a 2,25% do total de eleitores. E é menos do que foi em 2022. Em 2022, nós tínhamos 4.177.627 pessoas. A queda entre uma eleição e outra é de 606.468 registros. Considerando Sardenberg e as regiões brasileiras, é no Nordeste que está o maior número de jovens até 18 anos votando, que corresponde a 3,02% do eleitorado na região. No Sudeste, o grupo dessa idade também ultrapassa a faixa do milhão, chega a 1 milhão e 74 mil jovens. No Norte, são 478.070, no Sul, 410.993 e no Centro-Oeste, essa faixa conta com 283.436 pessoas. Lembrando isso, o seguinte... A gente está falando de 16 a 18 anos. É. Nessa faixa etária, o voto é facultativo. Então, certo, a pessoa vota se quiser, aí depois dos 18 passa a ser obrigatório.
2: Agora, em compensação, você, outro dado é que você separou aí, é que no grupo acima de 60 anos, aumentou o número de eleitores.
1: Exato.
2: Proporcionalmente.
1: Esse grupo cresceu quase 14%. Em 2022, eram 32.891.438 eleitores com 60 anos ou mais. Em 2026, eles já são 37.457.537 eleitores. Então, de 2022 para 2026, a gente teve esse crescimento de quase 14%.
2: Acima de 60
1: anos? Acima de 60 anos. 60 anos ou mais.
2: O que é mais um indicador do envelhecimento da população.
1: Exato.
2: Um claro aumento dos eleitores com mais de 60 anos.
1: Então, alguns dados aí bem importantes. Pessoal com mais idade votando mais pessoas, né, a partir de 60 anos votando. Como você destacou no começo da nossa conversa, mais mulheres do que homens. Não é à toa que essa se tornou uma preocupação, essa comunicação com as mulheres entre os candidatos de lado a lado. E essa queda no número de jovens votando, aqueles que não são obrigados a votar, que tem entre 16 e 18 anos de idade. Está aí uma fotografia do eleitor deste ano no pleito aqui no Brasil.
2: São dados importantes que os candidatos vão levar em consideração, porque o voto muda, né? Uhum. Os jovens votam de um jeito, os mais velhos votam de outro jeito. Há mais progressistas, mais conservadores. Então, essa divisão do eleitorado por faixas de idade, faixas de renda, etc., é o que os candidatos vão mais se preocupar. Bom, e agora, hein?
1: Intervalo.
2: Intervalo, já voltamos.
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0: Olá, você ouvinte da CBN aqui no Rio de Janeiro. Estamos de volta com a informação aqui do nosso noticiário no estado do Rio. CBN Brasil, aí você fica muito bem informado sobre as questões nacionais e internacionais com Sardenberg e a Cássia. E eu te conto por aqui que a Justiça está analisando aquele pedido do MPF, gente, Ministério Público Federal, aquela novela, né, sobre o programa Tolerância Zero. É um programa que foi instituído aí há alguns dias contra o comércio informal na Orla do Rio. O Ministério Público, na semana passada, pediu a suspensão desse programa, né, com o argumento de que as pessoas precisa ser feito de uma forma mais transparente, mais específica aí, e que as pessoas, claro, dependem daquilo para trabalhar. Muita gente depende do trabalho ambulante para trabalhar. Fato é que a Justiça é que vai dar aí a decisão final sobre a suspensão ou não do Tolerância Zero. Enquanto isso, a operação teve primeiro final de semana neste sábado e domingo. Estive em Copacabana ontem, não vi nenhum ambulante, realmente, pelo menos no período que eu estive em Copacabana durante o jogo de Espanha e Argentina. Por enquanto está valendo então a decisão enquanto a Justiça não se manifesta. A Secretaria de Ordem Pública disse que a operação então continuou, não divulgou balanços. Até sexta-feira haviam sido mais de 150 abordagens. A ação começou na quinta, então nesses 4 dias 1.200 agentes da Prefeitura atuaram em 8 turnos, cobrindo aí 8 quilômetros do Leme ao Leblon. É um problema sério, é importante ser discutido com bastante profundidade, bem pensado, né? Porque realmente essas pessoas precisam desse meio, né, de sobrevivência. O prefeito do Rio, por sua vez, criticou a iniciativa, disse que o procurador Júlio Araújo, que fez aí o acionamento judicial, extrapolou as competências do MPF, impasse, briga instalada.
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0: Teco.
1: Oi, Sardenberg, boa tarde, Cássia, boa tarde aos ouvintes, tudo bem?
2: Tudo certo, Teco, boa tarde.
0: Minha questão é o seguinte, por que que os estrangeiros estão comprando tantos imóveis no Brasil, Teco?
1: Ah, por várias razões, viu, Sardenberg? Acho que tem um combo ali que comparativamente é fácil comprar imóvel aqui no Brasil comparado com outros países. Acho que tem o preço, né, a moeda... O fato da gente estar com a moeda muito desvalorizada, para eles fica barato as coisas, né? Você pega um apartamento aqui de R$1 milhão, que é muito caro aqui, é um apartamento de menos de US$200 mil para um americano, né? Então, para eles é mais tranquilo. E tem essa história toda do Airbnb, de visitar. O país tem recebido mais estrangeiros, de maneira geral. Tem muita gente que tem... preferido ficar no Airbnb, tem uma demanda por isso, e percebe que vale a pena comprar o imóvel ou para investir, ou para usar, ou ambos, investindo, usando e colocando no Airbnb quando não está aqui, né? O número tem ficado muito grande, nunca teve tanta venda para estrangeiros, acho que no Brasil todo, em especial no Rio de Janeiro. Saiu um dado, uma matéria no G1, mostrando que 30% das vendas de imóveis, né, desse perfil estúdio, no Leblon e Ipanema, 30% é para estrangeiro, e em Florianópolis, 80%. É um número absurdo, né? Muita gente comprando, em especial americano e argentino. Acho que isso, de maneira geral, né, Sandra Vera, cabe uns 300 recortes aqui de discussão, mas acho que a parte boa, evidentemente, é bom para o país que tenha turismo, evidentemente é bom que se gaste dinheiro, que o estrangeiro gaste dinheiro no Brasil, compre no Brasil, invista no Brasil. Acho que isso movimenta por aí. Por exemplo, o Canadá proibiu isso. Tem uma discussão enorme na Espanha, em cidades como Barcelona, porque atrapalha muito o morador e atrapalha muito a pessoa que aluga imóvel, né? Porque se o cara ganha muito mais dinheiro com o Airbnb, ele tira da locação tradicional, isso diminui a oferta, aumenta o preço e inviabiliza para o cidadão daquela cidade alugar um apartamento, né? Então tem discussão para todo lado.
0: E sem contar que vários prédios restringem, né? Uhum. Vários prédios têm essa preocupação de você ter lá um prédio estritamente residencial, de repente alguns apartamentos desse prédio viram Airbnb, né?
1: Para o morador, para a pessoa que mora no prédio, é horrível, né? É terrível que tenha muito imóvel para alugar para Airbnb, porque piora a segurança, piora a convivência, barulho, sujeira... É péssimo, né? Porque principalmente as pessoas estão de férias, mas você está morando lá, né? Uhum. Então, atrapalha muito para você. Acho que esse é um problema, né, Sandberg? Que alguém vai ter que se debruçar aí para tentar achar o ponto ótimo disso, né? Não é acabar, não é restringir, não é impedir, mas é tentar achar um ponto de equilíbrio, porque a gente vê muita cidade ali, como Barcelona, por exemplo, tem um ódio mortal ao Airbnb. Uhum. E para curiosidade geral, por exemplo, no Rio de Janeiro você tem o dobro de ofertas de Airbnb do que tem em Barcelona, que é uma cidade que já manifestou que está tentando lidar com um problema que está atrapalhando muito a vida das pessoas. Então tem que se achar o equilíbrio disso, porque é bom para o país, é bom para a economia que tem esse investimento, que tem essa compra, que tem a coisa, mas se não tiver uma ordem, não tiver um controle, também vira só problema depois, né?
2: E, Teco, a impressão que eu tenho é que em muitas cidades, inclusive no Rio de Janeiro, já tem muita oferta, o que também afeta esse mercado como um todo, né?
1: É verdade, Cássia. Tem números aqui assustadores. Acho que o Rio de Janeiro é fácil de olhar, mas, por exemplo, na matéria tem uma menção a Bombinhas, por exemplo, que é uma praia linda de Santa Catarina, que eu ia quando era mais novo, que você tem praticamente, você tem 25 mil habitantes e 15 mil Airbnbs na cidade, né? Você imagina a concorrência até entre eles, como é que está ficando isso, né? Mas isso aí, acho que o mercado se ajusta, tem que se sacar também. As construtoras, né, às vezes percebem que a cidade está ficando muito cheia, começa a demorar mais para vender os imóveis. Em algum momento isso se ajusta, imagino eu. Para o morador é que não tem ninguém fazendo esse controle, né? Porque se todo mundo achar que está muito fácil alugar e que está muito fácil cobrar caro, que está todo mundo indo para uma cidade, você acaba expulsando esse morador que vive, que paga aluguel ali, né? Então é aí que eu acho que tem que ter alguém tem que quebrar um pouco a cabeça e pensar como é que a gente acha um ponto ótimo para você não frear a entrada de estrangeiro, para você não frear a construção, porque isso gera emprego, isso é bom para a economia local, mas que você também não acabe com a cidade ou por trânsito, ou por muita gente, ou por uma venda descontrolada, ou por uma inflação absurda de preço, né?

0: E aí também não acabe transferindo uma hostilidade para o turista, né? Que às vezes é o que acontece, por exemplo, em Barcelona, já teve um monte de manifestação, que as pessoas vão às ruas e acabam descontando no turista toda essa raiva aí.
1: É, exato. Esse é um assunto infinito. A gente pode fazer 35 mil colunas aqui. Tenho certeza que tem um monte de gente ouvindo a gente, reclamando de uma ponta ou de outra, achando ruim ou bom uma ponta e outra, né? Porque também virou. Tem muita gente que vive disso, né? Que descobriu que dá para você comprar um apartamento ali barato, financiar e acaba pagando essa parcela do financiamento, alugando isso no mês a mês, virou um negócio também, né?
2: É verdade. Tem muita coisa ainda para resolver nesse assunto. Teco, obrigado, Teco. Até.
1: Até amanhã. Tchau, tchau.
0: Até.
2: E agora, hein?
0: Intervalo.
2: Já voltamos.
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4: Começo atualizando as condições da ponte, sentido Niterói ainda bem lento, viu? Depois do acidente que aconteceu mais cedo por lá, o fluxo tem lentidão dos acessos à grande reta, com atendimento ali ainda e via, a travessia está sendo feita em 20 minutos. No sentido Rio, o fluxo está fluindo melhor, 15 minutos é o tempo de travessia. Atualização aqui da Ecovias Ponte, ela tem já meia hora, né? A gente fica aqui brincando, né? Mas pedindo esse apoio aí da Ecovias, porque as atualizações precisam ser em tempo real. Mas, por enquanto, pelo que nos informa agora a Ecovias Ponte, o trânsito ainda tem reflexo por causa desse acidente, então, que aconteceu na grande reta, perto do porte, no reta do cais, perto, no pórtico 2, isso no sentido do Niterói. Tivemos faixas interditadas mais cedas, uma dor de cabeça danada para o motorista que passa pela região ali, mas então ainda com reflexos no sentido Niterói da ponte. Temos informação sobre acidente no Meier também, na Dias da Cruz, uma faixa ocupada da via, sentido Engenho de Dentro, acidente envolvendo duas motos na altura da rua Ana Barbosa, Sete Rio está por lá. O trânsito tem boas condições no trecho, apesar dessa ocorrência. Duas motos envolvidas no acidente. Meio-dia que eu chego aqui para começar o nosso noticiário local. Desde então, eu já falei 3 vezes sobre acidentes envolvendo motos aqui na capital fluminense. É muito absurdo o que está acontecendo no Rio de Janeiro, gente. E a gente lembra, né, que não é questão de apontar o motociclista como um problema do trânsito, não. O grande problema, além, né, de todo o transtorno que sim a gente tem, porque fica sob risco, o próprio motociclista é vítima. Ele é vulnerável, ele é que vai se ferir mais num acidente, enfim. A gente precisa de providências, não sei qual, mas precisa ser feito alguma coisa, porque são inúmeros os casos de acidente com moto aqui no Rio de Janeiro. E hoje, então, como eu disse, já falei de três diferentes pontos diversos da cidade. Vou dar um relato pessoal também. Parece chato a gente ficar falando, batendo nessa tecla, mas chegando hoje para trabalhar, estava acessando a rua da rádio aqui na Cidade Nova, veio um motociclista pela contramão em alta velocidade. Eu, por um instante, eu achei que eu estava errada e que a rua... Eu confundi o sentido da rua naquele um segundo ali que você fala, ué, será que mudou de mão? Enfim, estava na contramão em alta velocidade. Aí não tem...

0: condição. 1,51.
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2: Antes de encerrar, Cássia, ouvintes, uma coisinha aqui sobre Copa do Mundo. Você se lembra que quando começou a Copa, uma das questões era quem seria o grande protagonista e se o Messi poderia ou não se qualificar como o melhor jogador de todos os tempos, né? Ganhar um segundo título e tal, e ser o maior jogador de todos os tempos. Bom, terminou a Copa e a resposta é não, né?
3: Não.
2: Resposta é não. E também a questão tem que ser colocada nos seus devidos termos. Não é colocar, por exemplo, Messi versus Pelé como o maior jogador de todos os tempos. Não tem comparação. É Messi versus Maradona.
3: Uhum.
2: Né? Quer dizer, se o Messi foi... Questão é, será que o Messi foi maior do que o Maradona? Maradona ganhou uma Copa, Messi também ganhou uma. E então estão mais ou menos empatados. Agora, não tem comparação com o Pelé, né? Que ganhou 3 Copas, que foi artilheiro, fez gols em todas as Copas e tal, e é o maior jogador do mundo. Então, ficamos assim, quer dizer, o Pelé levou o time à vitória 2 vezes, na segunda Copa que ele ganhou, ele se machucou no meio da competição, mas 2 Copas ele levou o time para ganhar, que é a de 58 e a de 70, né? Então, deixemos que os argentinos discutam lá entre eles se o melhor é Messi ou Maradona, e ficamos nós com o melhor do mundo, que é o Pelé.
3: Verdade. Muito tarde para pedir prorrogação da Copa, né? Já terminou, já foi.
2: Já foi.
3: Não tem como. Tá bom. Ano que vem tem mais. Vai ser a Copa Feminina.
2: Mas foi bacana.
3: Foi muito bacana. Verdade. Nossa.
2: Tirando aquelas coisas do Trump, né? De proibir a entrada do árbitro. Eliminou a suspensão do jogador americano.
3: Exato.
2: Atrapalhou a fotografia lá da Espanha e tal. Tirando essas coisas do Trump, a Copa foi muito boa, muito bacana.
3: Demais.
2: E muito bonita. Vamos ficando por aqui, Cássia, tivemos na produção
3: Ana Luísa Bessa e Suelinton Viana.
2: Bons trabalhos técnicos.
3: O Juliano Fonseca.
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3: Uma ótima tarde a todos e até amanhã.
2: Muito obrigado pela audiência e até mais. E agora é eleição, gente.
3: É isso aí.

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segunda-feira, 20 de julho de 2026. O Tribunal Superior Eleitoral abriu o prazo para que as pessoas que estiverem fora do domicílio eleitoral nas eleições deste ano solicitem o voto em trânsito. O pedido poderá ser feito até o dia 20 de agosto pela ferramenta de autoatendimento disponível nos canais da Justiça Eleitoral ou presencialmente em qualquer cartório eleitoral. A modalidade é válida para dois turnos. O resultado da pré-seleção do FIES será divulgado na quinta-feira da semana que vem. As inscrições do Fundo de Financiamento Estudantil do segundo semestre se encerraram na noite de ontem, depois de serem prorrogadas por dois dias. O FIES é um programa de financiamento para estudantes em instituições privadas de ensino superior. O ex-prefeito da Grande Manchester, Andy Burnham, tomou posse como primeiro-ministro do Reino Unido. Ele prometeu reduzir o custo de vida da população. Burnham substituirá Keir Starmer, que teve de ceder aos apelos dos colegas do próprio partido, preocupados com a condução do governo até 2024.

0: 29, prazo para as eleições gerais. No discurso de despedida, Starmer afirmou que o Reino Unido está mais forte e mais justo. No horário de Brasília, 2:03.
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1: 2:04. Boa tarde para você que está na CBN. Nessa segunda-feira, 20 de julho de 2026. Não é hoje que é o dia do amigo, Fernando Andrade?
2: Sim. Boa tarde.
1: Boa tarde. Parabéns.
2: Parabéns para você também.
1: Ah, que alegria. Eu acho que é hoje, não é hoje? Vocês não sabem de nada de efeméride também?
2: Nossa, que treta.
1: Só colegas. Juliano falou que hoje não é dia dele, não.
2: Aqui é só
1: tchau,
2: amigo.
1: Juliano. Aqui é só amigo hoje. Tá bom.
2: Tchau.
1: A gente vai pensar se te perdoa. Vai. Tá bom. Eita, que começamos bem, hein? Vamos até às 5 da tarde. Amigos, colegas, ouvintes, companheiros, quiçá inimigos nos ouvindo agora, não é mesmo? Até às 5 horas da tarde. Tem muita informação para você, tem análise, tem diversão também, porque a gente é desses. Em Tudo é Política, com Maria Cristina Fernandes, está de volta. Que falta faz a Maria Cristina? Volta hoje e comenta o início das convenções partidárias.
3: Tem CBN pelo Mundo, com Felipe Figueiredo, analisa os últimos desdobramentos da guerra no Irã.
1: Tem Amores Possíveis, Carol Tchouquet vem aí, ainda em clima de Copa, falando sobre inimigos imaginários, a rivalidade de brasileiros...

0: argentinos que ameaçam as nossas relações conjugais.
1: Tem também Para Onde Vamos, com o Michel Conforado discute o desejo de mudança que pode continuar ou aparecer ao longo de toda a vida adulta.
0: Tem a nossa língua de todo dia, professor Pasquale responde hoje a dúvida do ouvinte Paulo de Camargo Fernandes, de Campo Grande, no Mato Grosso, sobre a palavra vozinha.
2: É, será algo assim?
1: E tem também uma análise sobre essa Copa do Mundo com Gabriel
0: que
1: Dudziak.
0: Que finalzinha excelente, hein, minha gente?
1: No 4 em campo.
0: Em compensação, no sábado. Sábado, sim, foi divertido. Você viu o jogo?
1: Vi.
0: Disputa de terceiro
1: Vi.
0: E quarto. Quem poderia imaginar? Ninguém acertou
1: achei
0: o bolão,
1: dez,
0: né?
1: Dez gols. Achei pouco.
0: Achei demais. Mas que a Inglaterra quase pipocou de novo, hein? Foi bom demais. Foi bem melhor o jogo de sábado do que o de domingo, eu achei também. E pra fechar, tem sala de música com João Marcelo Bosco. E hoje ele vem aí com Músicas do Mundo. Pra gente começar a semana bem e aumentando o nosso repertório musical. Tem a nossa reportagem também, claro, prontinha, mobilizada, trabalhando demais para deixar você bem informado, bem informada durante as tardes aqui no Estúdio CBN. Então entre, seja bem-vinda, seja bem-vindo, fique à vontade. 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Fernando e eu surgiremos de tons claros na sua TV e vai... Essa dupla vai te fazer companhia durante a tarde. Bora? Início das convenções partidárias, movimentação política partidária já no início da semana grande. A Rani Veloso tem informação em Brasília. Oi, Rani, boa tarde.
3: Boa tarde, Tati, a você, ao Fernando e a todos que nos acompanham. É isso mesmo, viu? Começou a largada nesta segunda-feira o período das convenções partidárias para as eleições deste ano. O calendário eleitoral segue até o dia 5 de agosto, que é a data limite para a formalização das candidaturas. O primeiro a oficializar o nome foi Renan Santos, do partido Missão, que vai concorrer à presidência. O evento foi online, sem transmissão. O candidato antecipou o ato por motivos de segurança, após relatar ameaças de facções criminosas. Com a oficialização, a Polícia Federal poderá reforçar a proteção para o lançamento da campanha em público, no dia 1º de agosto, em São Paulo. O vice da chapa será o militar da reserva, Haroldo Medina. A maior parte dos presidenciáveis escolheu São Paulo, maior colégio eleitoral, para as convenções. Flávio Bolsonaro, do PL, será lançado no próximo sábado. Ronaldo Caiado, do PSD, no dia 26. O presidente Lula, do PT, terá o nome homologado no dia 2 de agosto. Já Romeu Zema, do Partido Novo, oficializa a candidatura em Brasília, na segunda-feira, dia 27. Apesar do início do prazo, os partidos enfrentam impasses na formação dos palanques regionais. O PT tenta fechar alianças em Goiás após confirmar Patros Ananias para o governo de Minas Gerais. Já o PL de Flávio Bolsonaro busca resolver a indefinição de vice e palanques em 10 estados. Uma das cotadas para vice é a economista Daniela Marques, do Republicanos, mas a legenda condiciona a aliança nacional ao apoio do PL em estados estratégicos como Mato Grosso. Em Minas Gerais, o maior desafio é definir o palanque para o governo estadual entre o senador Cleitinho, do Republicanos, ou lançar o nome do presidente da Federação das Indústrias de Minas, Flávio Roscoy, para tentar aproximar o setor empresarial. No Distrito Federal, o impasse é a decisão de Michele Bolsonaro se vai ser candidata ao Senado após o vídeo que ela fez com críticas a Flávio, dizendo que ele tinha a maltratado. O cientista político Rubens Figueiredo analisa que essa dificuldade de composição ocorre porque os partidos atuam como confederações com interesses regionais.
4: E o candidato a presidente que ajuda em um estado, ele pode atrapalhar. É das emendas. Então, o presidente tem cada vez mais dificuldade em fazer uma aliança vertical que contemple palanque na maioria dos estados ou em todos.

0: dos estados.
1: Já Ronaldo Caiado não tem unanimidade de apoio da própria sigla nos palanques regionais, a exemplo do Rio de Janeiro, onde o candidato ao governo, Eduardo Paes, apoia Lula. E Zema ainda não tem vice. Uma das opções colocadas por ele seria Michele Bolsonaro. Mas a ex-primeira-dama negou ao dizer que não há nenhuma possibilidade. Tati?
2: Obrigada, Rani Veloso, trazendo, portanto, informações, confirmação de Renan Santos como candidato do Missão e outras cositas más. Patrus Ananias, que foi ministro do Desenvolvimento Agrário do Brasil no segundo mandato da presidente Dilma Rousseff.
3: E agora sobre os candidatos ao governo do estado de Minas Gerais, com o ex-prefeito de Belo Horizonte e o ex-ministro Patrus Ananias. A Desirê Miranda tem os detalhes desse anúncio. Oi, Desirê, boa tarde.
4: Ei, Fernando, boa tarde para você, para a Tatiana e para os ouvintes. Pois é, o nome do Patrus Ananias, ex-prefeito de Belo Horizonte, foi confirmado pelo PT hoje. O anúncio foi feito após uma reunião da direção executiva estadual do partido, realizada aqui em Belo Horizonte nesta manhã. Participaram do encontro parlamentares estaduais e federais da legenda, além de representantes de partidos e forças políticas aliadas para discutir a estratégia eleitoral do partido no estado. Nas redes sociais de Patrus, o próprio partido e do próprio partido foi publicado um vídeo em que o parlamentar coloca o nome dele à disposição para as eleições.
5: Nós formalizamos hoje aqui a nossa pré-candidatura ao governo de Minas, com a objetividade de unificar o Partido dos Trabalhadores. O ponto inicial é nós unificarmos, né, arrancarmos com o PT. Os próximos passos serão a busca de alianças democráticas, éticas, né? Os partidos que formam conosco a federação inicialmente, né? E depois outros partidos do campo da esquerda, do campo do centro democrático, para alargarmos cada vez mais as possibilidades da nossa pré-candidatura ao governo de Minas.
4: O nome do Patrus para a disputa ao governo de Minas havia sido previamente definido após o encontro do parlamentar com o presidente Lula em Brasília na última quinta-feira. Porém, o martelo ficou para ser batido entre as lideranças regionais. Ex-prefeito de Belo Horizonte, ex-ministro e deputado federal por quatro

0: tenha pré-candidato, como pré-candidato o ex-procurador-geral de Minas, Jarbas Soares Júnior, além da federação PSOL e Rede. Porém, parte do PSB em Minas é resistente a uma aliança com os petistas, defendendo então a candidatura própria ou apoio à chapa do ex-prefeito de Belo Horizonte, Alexandre Calil, do PDT, que também havia sido sondado pelo PT, mas se recusou a ser o candidato do partido ao governo de Minas. Fernando.
1: Obrigado. Desirê Miranda com informações em Belo Horizonte.
2: Agora vamos saber das movimentações político-partidárias no Rio de Janeiro. Pedro Bonenberger, boa tarde.
3: Oi, Tatiana, boa tarde a você, Fernando, a todos. Dois partidos políticos oficializaram seus candidatos ao governo do estado do Rio nessa segunda-feira. Em convenção realizada agora há pouco, na zona sul da capital, o PSD lançou a chapa formada pelo ex-prefeito do Rio, Eduardo Paes, e por Jane Reis, do MDB. O deputado federal e presidente estadual do PSD, Pedro Paulo, foi anunciado como candidato ao Senado. Já o republicano, Tatiana, confirmou que o ex-governador Antony Garotinho será candidato pela legenda ao governo do Rio. O partido, no entanto, ainda terá que realizar sua convenção para aí sim oficializar uma chapa. A corrida eleitoral no Rio tem sido marcada por aqui por mudanças de última hora e disputas acirradas entre os partidos. Ontem, o ex-prefeito de Nova Iguaçu, Rogério Lisboa, do PP, deixou o posto de candidato a vice-governador na chapa de Douglas Ruas, do PL, que é o principal adversário político de Paes aqui no momento. Ao comentar o assunto, Eduardo Paes afirmou que fará de tudo para que o PP esteja ao lado dele durante a campanha desse ano.
4: Olha só, eu nunca escondi de ninguém a minha relação, admiração em vários quadros do PP, especialmente com o prefeito, ex-prefeito de Nova Iguaçu, de Lisboa, né? Uma pessoa que eu tenho respeito, admiração, doutor Luizinho. Tantos parlamentares, tantos prefeitos do PP e do União Brasil, que alguns já até fazendo campanha a meu lado, né? É óbvio que nós queremos somar as boas forças do Estado do Rio de Janeiro à nossa aliança. O que eu puder fazer para tê-los a meu lado, para tê-los nessa chapa, nesse grupo político que se forma aqui, eu farei.
3: Em discurso na convenção, Eduardo Paes afirmou que pretende governar para todos, se for eleito, e todos os fluminenses. Defendeu uma frente ampla para reconstruir o estado do Rio. O candidato também fez duras críticas ao grupo político aliado do ex-governador Cláudio Castro, afirmando que esse grupo deve ser tratado como uma organização criminosa. Segundo Paes, as prisões de integrantes da cúpula do governo investigados por envolvimento com o crime organizado evidenciam essa situação.
4: O meu adversário nessa eleição, se não fosse a ação da Polícia Federal, seria Rodrigo Bacelar. Ele era um encarne com o governador Cláudio Castro. Era o líder dessa turma que hoje está apoiando outra candidatura. Se ele não tivesse sido preso, ele estaria aqui me enfrentando nesse momento, provavelmente com aqueles que se diziam pitbull do Bacelar, e que são os arautos da segurança pública, e que se mostraram todos eles tchutchucas do crime organizado. A gente sabe de que a gente está falando, não é a totalidade, tem muito deputado estadual sério, mas infelizmente a Assembleia Legislativa foi tomada por uma maioria de criminosos.
3: Na área da segurança pública, Paes prometeu enfrentar o crime organizado, retomar o controle de territórios e disse que não vai aceitar indicações de deputados ou partidos para cargos das polícias do Rio. Na mobilidade, prometeu concluir obras da Estação Gávea do metrô e viabilizar o início da linha 3 do metrô do Rio, um projeto que é discutido desde os anos 60 e que prevê a ligação entre Rio, Niterói e São Gonçalo por um túnel submerso na Baía de Guanabara. As convenções partidárias responsáveis por oficializar os candidatos que disputarão as eleições desse ano começam hoje, portanto, Tatiana, e o prazo final, lembra o nosso ouvinte, é no dia 5 de agosto. Volto com vocês.
2: Obrigada, Pedro. Pedro Bonenberger, detalhes, portanto, do PSD, partido do ex-ministro Gilberto Kassab, oficializando a candidatura do ex-prefeito do Rio, Eduardo Paes, ao governo do estado e outras cocitas más.
1: 2h18, olha, o período para solicitar o voto em trânsito começa hoje. A Marina Dantas, em Brasília, tem aqui os detalhes sobre esse voto. Oi, Marina, boa tarde.
5: Exatamente, Fernando. Boa tarde para você e para todo mundo que nos acompanha. As eleitoras e os eleitores que estarão fora do município onde votam no dia das eleições poderão solicitar a habilitação para o voto em trânsito a partir de hoje. O pedido poderá ser feito até o dia 20 de agosto pela internet ou presencialmente em qualquer cartório eleitoral. Quem

0: optar pelo atendimento online, precisa ter a biometria cadastrada. Já no atendimento presencial, é necessário apresentar um documento oficial com foto. Após a habilitação, o voto em trânsito estará disponível nas capitais e nos municípios com mais de 100 mil eleitores. As opções de votação, no entanto, dependerão do local em que o eleitor estará no dia do pleito. Dessa forma, quem estiver em outro município do mesmo estado poderá votar para os cargos de presidente da República, governador, senador, deputado federal e deputado estadual. Já aqueles que estiverem em trânsito em outro estado poderão votar somente para presidente da República. A regra também se aplica aos eleitores inscritos no exterior que estiverem no Brasil durante as eleições. Eles poderão votar apenas para presidente da República. Em São Paulo, por exemplo, o Tribunal Regional Eleitoral de São Paulo irá levar as urnas até o Aeroporto Internacional de Guarulhos para possibilitar o voto por eleitores que estiverem de passagem no terminal aeroportuário no dia da eleição e solicitarem a transferência temporária para o local. Vale destacar, porém, que não existe voto em trânsito no exterior. O advogado especialista em direito eleitoral, Alberto Rolo, alerta que o eleitor que optar pelo voto em trânsito e não comparecer à votação precisará justificar a ausência.
1: Então, se aquele eleitor se inscreveu para o voto em trânsito e não vai conseguir comparecer, ele também precisa justificar, senão ele tem as mesmas restrições, restrições de exercício de direito, tirar passaporte, conseguir empréstimos em bancos oficiais, fazer matrícula em estabelecimentos de ensino oficiais e multa, né? A multa, ainda que o valor seja pequeno, o eleitor, se não justificar, pode sofrer a consequência de multa.
0: Após as eleições, o título retornará à sessão eleitoral de origem automaticamente, o que dispensa a necessidade de pedir a transferência de volta ao domicílio eleitoral original. Fernando.
2: Obrigado. Essa é a informação de Marina Dantas, em Brasília.
3: Ainda em Brasília, esquema de segurança para os candidatos. O Igor Cardim tem informação para a gente. Oi, Igor, boa tarde.
4: Oi, Tati. Boa tarde para você, Fernando, e a todos. A Polícia Federal começou, nesta segunda-feira, a disponibilizar equipes de segurança para os candidatos à presidência da República que tiverem as candidaturas homologadas em convenção partidária e solicitarem o serviço. A corporação estima gastar R$ 95 milhões na operação durante as eleições deste ano, com até 458 policiais destacados e uso, inclusive, de viaturas blindadas, sistemas antidrones, coletes balísticos e outros equipamentos de proteção. Entre os presidenciáveis, Romeu Zema, do Novo, Ronaldo Caiado, do PSD, e Renan Santos, do Missão, informaram que vão solicitar a proteção da PF. No caso do presidente Lula, a segurança será feita de forma integrada entre a Polícia Federal e o Gabinete de Segurança Institucional. O pré-candidato Flávio Bolsonaro, do PL, por outro lado, informou que vai dispensar o serviço da Polícia Federal. Segundo a assessoria, ele manterá a equipe da Polícia Legislativa do Senado, que já faz a sua segurança. Em nota, o senador afirmou que prefere que os agentes da PF sejam direcionados às investigações sobre fraudes contra aposentados do INSS e também declarou não confiar na atual direção da Polícia Federal. Já o candidato Renan Santos antecipou a Convenção Nacional do Partido Missão para esta segunda-feira para oficializar a candidatura. E aí, com isso, passa já a contar com a proteção da Polícia Federal. Segundo ele, a decisão foi tomada após recomendação da equipe de segurança em razão de ameaças recebidas durante a pré-campanha. Ele foi alvo de intimidações atribuídas a organizações criminosas durante agendas no Ceará, em São Paulo e no Rio de Janeiro. O lançamento nacional da campanha dele permanece marcado para o dia 1º de agosto, aí sim, já com a presença de agentes da Polícia Federal. Tati.
3: Obrigada, Igor. Igor Cardim, em Brasília.
2: 2h23. Contato agora com Leonardo Dai. Léo, por onde andam os campeões? Boa tarde para você.
5: Boa tarde, Fernando. A seleção da Espanha já está em Madrid, depois de visitar agora há pouco a família real, o rei Felipe VI, no Palácio de Zarzuela. Os jogadores campeões e a comissão técnica agora estão visitando o presidente do governo, né, espécie de primeiro-ministro, por assim dizer, o Pedro Sánchez, que também estava, assim como o rei Felipe VI, estava ontem na final da Copa do Mundo, na vitória da Espanha.

0: Espanha sobre a Argentina. Eles estão nesse momento no Palácio de Moncloa, nesta visita oficial ao presidente do governo, Pedro Sánchez, que está ali cumprimentando jogador por jogador. Já disseram algumas palavras também os jogadores. Na visita ao rei Felipe VI também já tivemos aí discursos. O próprio rei, inclusive, fez uma saudação e uma lembrança, né, de que a Espanha é a primeira seleção na história a ostentar ao mesmo tempo o título de campeã mundial masculina e feminina, porque a Espanha foi campeã do mundo na Copa Feminina de 2023, então pelo menos até o final da próxima Copa Feminina no ano que vem, a Espanha vai ser o melhor time do mundo, tanto entre os homens como também entre as mulheres. É apenas o início das comemorações aí da seleção da Espanha nesta segunda-feira em Madrid. Os jogadores chegaram no início da tarde, no horário local, ainda de manhã, no horário brasileiro, e estava previsto que eles chegassem ao Palácio de Comunicações, né, onde está a maior parte da torcida concentrada num festival, por assim dizer, com atrações musicais ali, enquanto os jogadores não chegam. A previsão era de que eles chegassem por volta das 4 horas da tarde no horário de Brasília, 3 horas no horário aqui dos Estados Unidos, 9 da noite no horário da Espanha. Porém, como essa programação já está um pouco atrasada, é possível que eles demorem um pouco mais, até porque depois dessa visita aí ao Pedro Sánchez, eles vão continuar caminhando aí, né? Vão fazer também um roteiro ali de ônibus aberto para saudar os torcedores que vão se colocar ali durante esse percurso até essa chegada ao Palácio de Comunicações Cibeles em Madrid, onde vai haver a apoteose dessa festa da Espanha campeã mundial de 2026. Fernando.
1: Tá legal, eu estou acompanhando aqui também a transmissão, a cobertura do El País, e o pessoal que está lá nessa praça, na Cibeles, pedindo, joguem água, por favor, que está um sol de lascar lá. Está muito calor. Estão lá desde cedo.
0: Os jogadores que viveram uma Copa do Mundo extremamente quente, né, nos Estados Unidos, num verão também pesado. Estou vendo aqui, abri aqui agora o radar de temperatura, né, 34 graus em Madrid nesse momento, 14 km por hora de vento e a umidade relativa do ar 14%. Então, realmente, está precisando de uma água turma lá mesmo.
2: Obrigada, Léo. Vocês lembram quando a gente falava de mudanças climáticas como algo para o futuro? O futuro chegou, gente. É isso aí que a Europa está vivendo. É efeito das mudanças climáticas. Incêndios florestais na França, na Espanha. O fogo já queimou quase o triplo da média histórica na França de queimadas. Tem seca também, enfim. O clima muito louco por ação do homem. Foi tudo a gente que fez. Bonito, né? Vamos para 4 minutos de informação na sua cidade e a gente volta diretamente com o repórter CBN.
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6: 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As pessoas não necessariamente vão entrar no site do banco para procurar um financiamento. 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
7: Trago informações ainda sobre a ponte Rio-Niterói, 15 minutos de tempo de travessia para acessar Rio de Janeiro, fluxo bom. E o sentido Niterói está com 20 minutos aí de tempo de travessia, segundo a última informação que foi passada aí pela Ecovias Ponte. Tivemos ali um problemaço aí mais cedo, por causa de um acidente no sentido Niterói da ponte. Embolou bastante o trânsito ali, a gente ainda tem reflexos no sentido Niterói. Na linha vermelha agora, temos um registro de um carro enguiçado, sentido

centro, uma faixa ainda está ocupada na altura da linha amarela, foi um carro que enguiçou, o trânsito tem retenções a partir da Ilha do Fundão e tem equipes da Sete Rio atuando ali no local. No Meier, a gente tem atualização de liberação de via depois de um acidente na Dias da Cruz, a via foi liberada, isso no sentido Engenho de Dentro, depois de um acidente que envolveu duas motos na altura da rua Ana Barbosa. Trânsito está com boas condições aí, trânsito já baixou depois dessa ocorrência. Também liberado o túnel Marcelo Alencar, sentido rodoviária, depois de um acidente que envolveu um carro, o trânsito também está operando em boas condições. Quero agradecer a todo mundo que está mandando mensagem. Se eu não li a sua por aqui, você me perdoe. São várias mensagens chegando por aqui. Dar um oi especial para o nosso amigo Richard Brown. Richard está sempre mandando mensagem para a gente. Aquela foto que já virou um clássico, né? Ele sempre manda uma foto belíssima ali da região do Aterro do Flamengo, com o Pão de Açúcar ao fundo. Hoje a foto está especial porque está um céu azul bacanérrimo. Dia bonito, né? Depois vou mostrar para vocês aí, para quem está acompanhando na transmissão pelo YouTube Globoplay. Vamos colocar essa foto linda no ar. Agradeço o Richard Brown pela mensagem de todos os dias e hoje em especial, porque ele está fazendo aniversário. Tem festa aí, Richard? Começando a semana, então, aí, com motivos para comemorar. Obrigada pela sua mensagem por aqui. Um ótimo dia para você, tudo de bom. Obrigada sempre pela companhia e pela audiência por aqui. Aniversário de Richard Brown. Valeu demais aí seu contato. Obrigada. São 2h31. Volto já.

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0: Segunda-feira, 20 de julho de 2026. O Tribunal de Contas da União enviou ao Congresso um projeto de lei para aumentar em até 40% o valor dos penduricalhos pagos a servidores da Câmara, do Senado e da Corte que ocupam cargos de chefia e direção. O projeto terá impacto anual de R$ 27.700.000. O TCU encaminhou a proposta no dia em que liberou remunerações acima do teto constitucional a servidores das duas casas legislativas e do Tribunal. A projeção da taxa básica de juros da economia brasileira para o encerramento de 2026 permaneceu em 14% pela quarta semana consecutiva. A estimativa faz parte do Boletim Focus divulgado pelo Banco Central. Na reunião, no mês passado, o Comitê de Política Monetária reduziu a Selic de 14,50% para 14,25%. Foi o terceiro corte consecutivo. Para 2027, a projeção foi mantida em 12% pela quinta vez seguida. A Anvisa fez 33 operações de fiscalização em farmácias de manipulação no primeiro semestre. É o maior número já registrado pela agência reguladora no período. Desse total, 14 ações ocorreram em parceria com a Polícia Federal, que incluíram estabelecimentos que produzem canetas emagrecedoras. O Irã pediu à Agência Nuclear da ONU que condene os ataques dos Estados Unidos que, segundo a República Islâmica, tiveram como alvo uma usina nuclear em construção no sudoeste iraniano. A ofensiva foi uma resposta à morte de 3 soldados americanos na região. Segundo o Comando Geral Norte-Americano, responsável pelas ofensivas no Oriente Médio, os alvos incluíram sistemas de defesa aérea, locais de lançamento de mísseis e drones e redes de comunicação. O objetivo era reduzir a capacidade iraniana e atacar embarcações comerciais que transitam pelo Estreito de Hormuz. No horário de Brasília, 2h34.
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0: Maria Cristina de volta. Boa tarde, bem-vinda.
1: Boa tarde, Tati. Fernando, boa tarde, ouvinte. Boa tarde. Obrigada.
0: E chegou junto com o início das convenções partidárias, quer dizer, cheia de assunto, né, Maria Cristina?
1: Pois é, Tati. Começa hoje, né? Vai de hoje ao dia 5 de agosto. Este período das convenções, que na verdade é o pontapé inicial da campanha propriamente dita, né? Porque até as convenções se realizarem, ninguém pode ser considerado de fato candidato, né? São todos pré-candidatos. Mas as mudanças e os efeitos dessas convenções vão muito além de um pré aí antes do candidato. Vamos aí primeiro às datas, né? Porque elas também significam. Hoje você tem Missão, que é o partido do Renan Santos, e o PDT, que é o partido do ex-ministro Lupe, que vai apoiar a reeleição do presidente Lula. São as convenções de hoje. A do Renan foi feita online, segundo ele, porque está sendo ameaçado de morte e a Polícia Federal está cuidando disso, então ele está tendo muito cuidado com esses eventos públicos. Está sendo ameaçado pelo crime organizado, segundo informou. Agora ele vai fazer um outro evento em agosto, dia 1º de agosto, este público, quando ele prevê que esta segurança esteja mais organizada. E no sábado acontecerá a convenção do partido que tem mais questões em aberto, que é o PL. O senador Flávio Bolsonaro tem até o sábado para definir quem será, por exemplo, a sua vice. Uma vez que ele e outros dirigentes do partido já se manifestaram a favor de uma mulher para esta vaga, dada a rejeição a seu nome no eleitorado feminino, que é majoritário no país. E esses nomes também, os nomes que estão sendo cogitados, também refletem o fato de que os partidos que essas pré-candidatas a vice integram, jogaram as suas convenções lá para o final do período, porque está em jogo toda essa discussão. Por exemplo, o nome que o Flávio Bolsonaro quer é o da Daniela Marques, que foi braço direito do ex-ministro da Economia, Paulo Guedes, foi presidente da Caixa Econômica Federal no governo Bolsonaro. E ela é do Republicanos. O Republicanos vai fazer sua convenção só no dia 4 de agosto, que é a véspera do prazo final. Um outro nome, a Clarice Tércio, que é uma deputada do Progressistas de Pernambuco. Uma deputada que ficou conhecida por integrar de uma maneira muito... quanto mais a bancada anti-aborto. Só que o PP não está querendo deliberar apoio ao Flávio Bolsonaro. Então, se o PP não fechar com o Flávio Bolsonaro, vai ficar difícil para a Clarice Tércio ser escolhida como vice do Flávio Bolsonaro. E, finalmente, sobraria um nome do PL, a mais cotada delas é a deputada federal Júlia Zanatta, o ouvinte deve saber, é uma que tem uma tiara de florzinhas. Ela é do PL de Santa Catarina. Não é a única pendência da campanha do Flávio. Até sábado também o partido tem que deliberar quem será a Michelle Bolsonaro.

0: ex-primeira-dama, será candidata ao Senado, porque ela tem dito que não quer se candidatar, está provavelmente esperando que façam um apelo no partido para que ela dispute. O receio de que, sem a candidatura dela, o PL venha a ser ainda mais prejudicado no eleitorado feminino. Existe também uma pendência no PL sobre quem será o candidato em Minas. O senador Cleitinho, que era a opção do PL, é do Republicanos, e ele ainda não decidiu se vai disputar o governo do estado, porque, enfim, o Senado já lhe dá muita visibilidade, lhe permite aí lacrar nas redes. O governo de Minas é um enrosco só, a dívida do estado é um grande problema a ser contornado. E hoje o Republicanos no Rio, a convenção lançou o ex-governador Garotinho ao governo do estado. E tem essas, a convenção do PT, que vai acontecer, a do Flávio é dia 25, a do PT é no dia 1º de agosto. E o interessante é que os dois principais partidos vão fazer suas convenções em São Paulo, onde também acontecerá do PSD do Ronaldo Caiado. Por que essa concentração em São Paulo? Ex-presidente Jair Bolsonaro, em 2022, fez a convenção lá do PL em Brasília. O Lula, quando foi presidente, fez suas convenções em Brasília, agora resolveu trazer para São Paulo, porque o Lula, em 22, ele conseguiu um resultado, quer dizer, o PT ganhou em 22, em grande parte. O Nordeste sempre foi lulista, e o que aconteceu em 26 é que em 22 é que o Lula recuperou o eleitorado que havia sido perdido pelo partido em 18, principalmente no Sudeste e particularmente no estado de São Paulo. Então, há uma disputa muito acirrada pelo eleitorado de São Paulo. Esta é a principal razão pela qual tanto Lula quanto o Bolsonaro e o Caiado, vendo o que é que sobra para ele, vão fazer esta convenção no estado. É isso. Agora, como a gente vê, é mais do que pré-candidato virar candidato, né? Tem muita coisa a ser definida. O Lula tá com mais definições, porque o vice já foi definido há muitos meses, né? Vai permanecer o Geraldo Alckmin. E a principal dúvida, que era o Patrus Ananias, ex-prefeito de Belo Horizonte, que vai ser o candidato ao governo de Minas, era a principal pendência e foi resolvida.
1: Muito bem. Bom, a gente vai conversando, óbvio, negociações vão sendo feitas, como a Maria Cristina disse bem no comecinho, período de convenções partidárias se encerra no dia 5 de agosto, ou seja, teremos 15 dias para ir acompanhando as movimentações dos partidos até a definição completa de seus palanques. Obrigada, Maria Cristina, bem-vinda de volta. Um beijo e até amanhã.
0: Obrigada, querida. Um beijo para você, para Fernando e para os ouvintes.
2: Até amanhã.
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6: Ô, segunda-feira complicada em alguns pontos do trânsito no Rio, viu, gente? Principalmente nas expressas. Linha amarela agora, sentido Barra, tem lentidão e trecho de retenção entre a altura da saída para a Avenida Brasil e a linha férrea. São boas as condições nas outras regiões. O sentido fundão da linha amarela agora é marcado por trecho ali.

de lentidão, trânsito com lentidão na altura da Higienópolis. Trânsito está fluindo bem nos outros pontos da via. Na linha vermelha, seguimos com reflexos ali por causa de um veículo enguiçado, sentido centro, com uma faixa ainda ocupada na altura da linha amarela. Trânsito tem retenções a partir da Ilha do Fundão. Equipes da Sete Rio também estão atuando ainda nessa ocorrência ali na linha vermelha. Trago atualizações da ponte, vamos ver se tem atualização da Ecovias Ponte aqui. Segundo o último relato, 15 minutos ainda de tempo de travessia no sentido Rio e 20. No sentido contrário, sentido Niterói, reforço a informação que tivemos um acidente ali mais cedo, sentido Niterói, por isso aí essa bagunça no trânsito ainda na ponte até esse momento. Tem mensagem de ouvinte chegando por aqui, a gente adora receber o contato de vocês pelo 997-64-2381. Henrique, nosso ouvinte, está sempre acompanhando a CBN aqui no Rio de Janeiro, só que pelo aplicativo ou ainda pelo site. Ele está dizendo que está sempre... Também estou sempre na audiência. Ele viu eu lendo, ouviu a gente lendo informação aqui de outros ouvintes. Disse alto lá, eu também estou sempre na audiência, direto de Aracaju. Ele que nos acompanha sempre pelo aplicativo da CBN. Está desejando uma boa semana a todo mundo aqui pela CBN e todos os ouvintes. Para você também, o mesmo. Obrigada, Henrique, pelo carinho de sempre aí e por estar sempre na nossa companhia. São 2h46... Informação chegando aqui do Tribunal de Justiça, a Justiça do Rio que manteve, gente, a condenação de Flávio Lima de Melo e de Pablo Francisco da Silva, os dois apontados pelo latrocínio do publicitário, empresário e músico Sérgio José Coutinho, caso que aconteceu em 2021 no Parque Garota de Ipanema, no Arpoador, aqui na zona sul da cidade. Em decisão da desembargadora Maria Angélica Guerra, ele teve o recurso especial negado, esse recurso foi apresentado ao Superior Tribunal de Justiça. Flávio segue, então, com a condenação a 23 anos e 4 meses de prisão, regime inicialmente fechado, além de pagamento de multa. Já Pablo, o outro apontado aí que também recorreu, teve recurso parcialmente provido, mas para redução da pena de 27 anos e 2 meses para 26 anos e 3 meses de prisão, também regime fechado. Segundo a denúncia, os dois imobilizaram e asfixiaram o Sérgio durante uma luta corporal e depois fugiram levando os objetos da vítima, conhecido como Pirata do Arpoador. O músico costumava frequentar o local ali para meditar. Foi um caso muito triste, né, de extrema violência que a gente registrou aqui em 2021. Praticamente nada mudado, então, aí nesse andamento processual, seguindo com as condenações. 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

0: Gravamos há pouco o comentário de Felipe Figueiredo. Felipe Figueiredo com a gente toda segunda-feira aqui no CBN Pelo Mundo. Felipe, bem-vindo mais uma vez, tudo bem?
1: Olá pessoal, sempre bom estar aqui com os nossos e nossas ouvintes aqui da CBN.
0: Bom, agora Felipe, é fato que os ataques foram retomados. Vamos fazer aqui para o nosso ouvinte um pequeno retrospecto, um curto retrospecto dos últimos desdobramentos dessa guerra no Irã?
1: A última semana, os últimos 10 dias mais ou menos, foram bastante importantes, né, no conflito contra o Irã. Por quê? A gente vai voltar agora rapidamente para o dia 10 de julho, porque nesse dia o governo Trump notificou o Congresso dos Estados Unidos de uma retomada de hostilidades, né? Isso, na prática, resetou o relógio de 60 dias que o presidente dos Estados Unidos tem para usar a força à sua discrição ou ao seu bel prazer, se preferirem, em nome da segurança dos Estados Unidos, em nome dos interesses dos Estados Unidos. Né? É interessante a gente lembrar o nosso ouvinte que a última vez que os Estados Unidos estiveram oficialmente em guerra foi na Segunda Guerra Mundial. Desde a Guerra do Vietnã, o presidente dos Estados Unidos tem poderes executivos militares muito grandes. E, recentemente, nós tivemos uma limitação de 60 dias nesses poderes e o governo Trump, então, usou os primeiros 60 dias, tivemos a rodada de negociações para um memorando de entendimento, para um possível cessar-fogo, e agora nós tivemos uma nova notificação. Isso significa que, por 2 meses, né, pensando agora mais ou menos 50 dias, o governo Trump ainda tem autoridade militar para usar contra o Irã.
0: Agora, a partir dessa mudança legal nos Estados Unidos que você cita, tivemos quais hostilidades? O que aconteceu?
1: Nesses 10 dias, nós tivemos uma série de trocas de ataques, Estados Unidos atacando alvos no Irã, Estados Unidos atacando alvos especialmente na zona costeira do Golfo Pérsico, o Irã atacando instalações militares dos Estados Unidos nos países da região, como Kuwait, Qatar, Omã. Isso é muito importante, porque o Omã é habitualmente um país neutro e é um país que o Irã depende do Omã para uma eventual gestão do Estreito de Hormuz, já que parte do Estreito de Hormuz é soberania do Omã. E é importante destacar que o Irã atingiu bases na Jordânia também, bases dos Estados Unidos na Jordânia. Estados Unidos e Jordânia são aliados há décadas, mas isso também serve como um alerta, né, um aviso iraniano, digamos assim, que caso Israel participe dessa nova onda de ataques contra o Irã ainda tem a capacidade de atingir alvos dentro de Israel. Agora, o que é muito interessante de notar, o que é muito importante de destacar nessa última semana, é que os Estados Unidos atingiram uma ponte iraniana que fica no nordeste do país, certo? E essa ponte, que fica na região do Gulistão, perto do Mar Cáspio, ela é importantíssima para as conexões terrestres, para a infraestrutura iraniana com Rússia e China, que são hoje, especialmente a China, né, os principais parceiros iranianos desde a assinatura da parceria estratégica entre Irã e China alguns anos atrás.
0: Agora, Felipe, o cenário não parece ser bom. Você acredita que há possibilidade, há risco de uma escalada nesse momento e por quê?
1: O risco de escalada hoje, ele é real devido a essa autorização, né, essa possibilidade legal por parte do governo Trump, e um dos principais riscos de escalada está nessa realização de ataques contra infraestrutura iraniana. O que é bom dizer, dependendo da infraestrutura, pode consistir inclusive em crime de guerra. Tá? Você não pode atingir, por exemplo, uma usina de dessalinização de água, que essa água é usada para abastecer uma cidade, uma comunidade civil. Isso constitui crime de guerra. Não que isso vai ser um grande freio para o governo Donald Trump ou que possamos esperar algum tipo de represália ou de penalização ao governo dos Estados Unidos. Mas, ainda assim, é necessário fazer essa distinção moral de que existem condutas tipificadas como crimes de guerra. E esse ataque à ponte que eu citei, ele possivelmente também serve de um alerta de, olha só, podemos começar a atacar a infraestrutura. Se especula de um novo ataque às instalações nucleares iranianas, e claro, existe sempre a possibilidade, que eu acredito que seja um desejo do governo Donald Trump, com apoio dos Emirados Árabes Unidos, porém, esse desejo ele é dissuadido por outros elementos dentro do governo Donald Trump, que temem uma repercussão eleitoral, que temem um alto custo de vidas, que é algum tipo de operação para controle físico do Golfo Pérsico. Então, por exemplo, a tomada de algumas das ilhas iranianas, né, como a ilha de Abu Musa, que é reivindicada pelos Emirados Árabes Unidos, ou a ilha de Karg, que é o principal terminal iraniano para petróleo. Infelizmente, nesse momento, é muito difícil fazer algum tipo de previsão, até porque, né, estamos falando de Donald Trump, que não tem exatamente o comportamento mais previsível do mundo. E alguns dos seus partidários e defensores acreditam que isso seria, inclusive, uma qualidade, né, em um líder internacional.
0: Felipe, não há na mesa nenhum tipo de negociação. A diplomacia tá ausente nesse momento. O que está acontecendo?
1: É importante destacar que nessa última semana, o Catar e o Paquistão, e também o Omã, continuaram atuando, né, defendendo a diplomacia, continuaram atuando para defender os canais de comunicação. O governo Trump disse que o memorando de entendimento

0: exemplo, está morto, porque ele não teria sido cumprido pelo Irã, que os atores iranianos não teriam negociado em boa-fé. Declarações similares foram vistas de alguns atores iranianos, porém, o Galibaf, que é o presidente do parlamento iraniano e é um dos principais defensores das negociações, disse que a diplomacia ainda é o principal caminho, né? No momento, não há nenhum tipo de negociação direta ocorrendo entre os dois atores. É importante lembrar que, além das eleições nos Estados Unidos, também teremos eleições em Israel esse ano, e o governo Netanyahu e o próprio Benjamin Netanyahu, que é interessado numa eventual reeleição, para manutenção, inclusive, dos seus privilégios, das suas imunidades, melhor dizendo, perante o judiciário israelense, é um ator interessado na retomada dos ataques. Então, nós temos hoje muitos elementos, tá? Os canais diplomáticos permanecem abertos pelos intermediários, porém, nesse momento é uma situação frágil, porque tanto o Irã quanto os Estados Unidos acreditam que o uso da força poderia beneficiá-los nas negociações. E aí, para concluir, a gente tem que lembrar de uma questão muito importante. Esse conflito no Irã, ele dificilmente permite uma solução militar. É um conflito em que uma solução militar. O Irã, os Estados Unidos não vai conseguir invadir o Irã e depor o governo. O Irã não vai conseguir destruir o governo dos Estados Unidos. Todos os atores envolvidos, incluindo os regionais, saíram de alguma maneira com prejuízo dessa guerra iniciada no dia 28 de fevereiro pelos ataques aéreos de Israel e de Estados Unidos. Então, a solução militar, ela não existe. Porém, no momento, acreditam-se todos os atores envolvidos que o uso da força pode melhorar as posições nas negociações diplomáticas, e aí reside o perigo de uma escalada ou perigo da situação sair de controle.
1: Felipe, mais uma vez obrigado e até a semana que vem. Um grande abraço.
0: Eu que agradeço, sempre bom estar aqui e até semana que vem.
2: Temos informações agora, atualizações sobre a guerra com o Lucas Taveiro. Oi, Lucas, boa tarde.
3: Boa tarde, Tati. Olha, a Guarda Revolucionária do Irã afirmou ter atacado bases no Bahrein e no Kuwait em nova rodada de ofensivas da guerra no Oriente Médio. Uma fonte iraniana disse à agência de notícias Reuters que, no momento, os mediadores das negociações diplomáticas entre Irã e Estados Unidos estão propondo um cessar-fogo de 10 dias para encontrar maneiras de reativar o acordo assinado entre os dois países no mês passado. Além disso, o Irã pediu que a Agência Internacional de Energia Atômica da ONU que condene os ataques dos Estados Unidos contra a usina nuclear de Darkhaven, no sudoeste do país. O bombardeio americano foi uma retaliação a ataques iranianos que mataram 3 militares dos Estados Unidos na Jordânia e no Iraque. Segundo o porta-voz do Ministério das Relações Exteriores do Irã, Ismail Baghaei, a instalação de Darkhaven é destinada a fins pacíficos e ainda está em construção. Ele acusou a agência de já ter feito declarações políticas sobre o programa nuclear iraniano e cobrou a condenação do que chamou de crime dos Estados Unidos. Os ataques americanos também atingiram o norte do Irã pela primeira vez nesta nova fase do conflito. O presidente Donald Trump afirmou que a ofensiva homenageia os militares americanos mortos em serviço. Essa nova escala também atingiu o Estreito de Hormuz, onde uma embarcação a cerca de 15 quilômetros da costa de Oman foi atingida por um projétil, pegou fogo e precisou ser abandonada pela tripulação. O Ministério das Relações Exteriores iraniano ainda ameaçou os Estados Unidos com consequências caso haja uma tentativa de tornar a ilha de Karg, considerada ao centro ali da indústria petrolífera do país. Os Houthis do Iêmen, que são aliados ao Irã, anunciaram nesta segunda-feira a imposição de um bloqueio naval contra a Arábia Saudita, abrindo uma nova frente contra os Estados Unidos na guerra envolvendo o Irã e ampliando a ameaça ao fornecimento global de energia e ao comércio para além do Golfo. Na economia, o petróleo continua pressionado pela escalada da guerra. O barril do tipo Brent é negociado na faixa dos 88 dólares, com queda de 1%, viu, Tati?
2: Obrigada, Lucas Taveira.
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0: Segunda-feira, 20 de julho de 2026. A Polícia Federal disponibilizou equipes de segurança para candidatos à presidência da República que tiverem as candidaturas validadas em convenções partidárias e solicitarem o serviço. A corporação estima um gasto de R$ 95 milhões de reais nas eleições de 2026, com quase 460 agentes destacados e o uso de viaturas blindadas, sistemas antidrones, coletes balísticos e demais equipamentos de proteção. Valerá até amanhã o alerta de perigo emitido pelo Instituto Nacional de Meteorologia para tempestades no Rio Grande do Sul. No período, há risco de chuvas volumosas de até 100 milímetros por dia e ventos de 60 a 100 km por hora. No fim de semana, os temporais atingiram pelo menos 43 cidades gaúchas. A polícia de Londres investiga as causas da morte de um brasileiro que estava desaparecido desde o dia 4 de julho. O corpo foi encontrado num parque da capital inglesa. Formado em gastronomia, Denner Gueiro vivia em Londres há 6 anos e trabalhava como chefe num restaurante. A família tenta levantar a documentação necessária para liberar e trazer o corpo ao Brasil. O Itamaraty acompanha o caso. A Ucrânia lançou mais de 400 drones contra Moscou e região metropolitana da capital russa. De acordo com autoridades locais, 10 pessoas ficaram feridas. O ataque ucraniano também provocou um incêndio num complexo industrial e atingiu residências e infraestruturas civis. A ofensiva aconteceu horas após a Rússia ter bombardeado Kiev e outras cidades ucranianas com mísseis balísticos. O governo da Ucrânia confirmou que pelo menos 6 pessoas morreram. No horário de Brasília, 3 horas 2 minutos.
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1: 3 horas, 2 minutos, segunda hora do estúdio CBN dessa segunda-feira, 20 de julho de 2026. E a gente começa a semana falando de amor.
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0: Oi, Carol, boa tarde.
1: Boa tarde, Tati. Boa tarde, Nando. Boa
0: Boa
1: tarde,
0: tarde.
1: ouvintes.
0: Carolina, hoje vai fazer uma metáfora futebolística para falar de amor. E tem
1: Exatamente,
0: argentino
1: olha.
0: envolvido.
1: Então, já quero começar perguntando: para quem vocês estavam torcendo ontem?
0: Eu estava torcendo para o jogo ser melhor do que o que a gente viu, porque foi um joguinho vagabundo. Mas eu estava torcendo para a Argentina, mas eu não achei ruim que a Espanha ganhou, não.
2: Olha, eu tava nem aí. É,
0: E assim, eu
2: primeira.
0: estava torcendo para o
2: É,
0: árbitro,
2: mas também não
0: Fernando.
2: tava torcendo contra ninguém, viu? Queria
0: É,
2: só me
0: eu
2: divertir.
0: também.
2: É.
0: Por isso achei um joguinho vagabundo.
1: Exceção, exceção, né?
0: Acho
1: Eu
0: que
1: não sou
0: sim.
1: nada do futebol, não me envolvi com essa Copa, mas me envolvi muito com a reação dos brasileiros com as outras
0: Seleções.
1: seleções e com o aumento da rivalidade com a Argentina, né? Então, a quantidade de brasileiros torcendo contra os argentinos me deu vontade de trazer uma provocação aqui de quem são os argentinos nas nossas relações com.

0: conjugais. Porque esse movimento de torcer com uma intensidade fervorosa, talvez mais do que até a gente estava torcendo pelo Brasil, a gente estava torcendo contra. Muitas vezes a gente vê espelhado isso nas nossas relações. Então você torce contra a promoção do seu ex-marido, porque no fundo você camelou aquela vida apertada e agora que ele está separado, está com a outra mulher, com quem ele te traiu, ele vai ter uma vida tranquila? A gente já transforma o outro no inimigo. Ou nós mulheres, o quanto a gente é socializada para ser inimiga e rivalizar com a ex-mulher, a ex-namorada do outro. A sogra vira uma rival, acho que é um grande clássico. Então, já queria até abrir perguntando para os ouvintes, com quem você já rivalizou nas suas relações pessoais ou quem você sentiu que estava rivalizando com você? Porque, por exemplo, eu tenho um ex-namorado. A gente terminou super bem, fui eu que terminei, a gente era amigo, e ele começou a namorar uma mulher com quem depois ele casou, que tinha muito ciúme da relação dele com as ex-namoradas. E ela rivalizava até pedir para ele parar de falar com todas essas mulheres. E eu pensava, gente, ela tá aqui me olhando como inimiga, mas eu não tô brigando com ela, né? Eu chamei essa nossa coluna de inimigos imaginários, porque eu vejo que a gente também tem esses nossos argentinos. A gente coloca essa figura do terceiro como esse causador dos problemas, da discórdia, do motivo da desatenção, para não olhar para os nossos conflitos internos, para nossa frustração. Voltando para o futebol, a gente perdeu, fomos eliminados. Mas ao invés de lidar só com isso, né? Até falamos sobre frustração na coluna depois que o Brasil foi eliminado, a gente rivaliza, a gente torce contra, a gente redireciona todo o mal-estar para fora. Quando a gente fala de ex, a gente até teve uma coluna aqui que reverberou muito. Inclusive, eu tenho analisandos que vieram para a clínica por conta dela. A coluna sobre ciúme retroativo e o quantas vezes a ex-mulher, o ex-marido ganham essa proporção de inimigo imaginário. Então, por que que você ainda fala com ela? Por que que ela ainda tem a chave aqui da casa? Por que que ele liga para você para contar que foi promovido e não liga para a atual namorada? Aqui nessa relação que as pessoas têm com o ex ou com a ex dos atuais parceiros, raramente a gente está falando sobre a pessoa e raramente a gente está falando sobre o presente. O que acontece aqui é que a gente está lutando com uma fantasia, a fantasia de que aquela pessoa viveu algo muito intenso com essa pessoa que hoje está com você, que aquela pessoa conheceu a mãe dele ou a mãe dela, que hoje é falecida e você nunca vai ter essa conexão com a tal sogra. A gente começa a rivalizar e a ter inimizade não com o outro homem, o antigo marido, o antigo namorado ou a antiga mulher, a antiga namorada, e sim com o gozo que a gente imagina que essa pessoa que está com a gente teve com ele. Porque isso traz para a gente essa sensação de eu não sou tudo para o outro, ele viveu coisas sem mim, ainda que a gente também tenha vivido coisas sem ele. Mas ter esta figura do outro faz com que todo o meu mal-estar e essa minha sensação de insuficiência seja deslocada para uma figura concreta, que está ali representando tudo que eu não sou, tudo que essa pessoa não faz comigo. E aí, falando do não fazer, tem um outro campo que eu vejo que a gente rivaliza muito, que é a vida do outro que não me inclui. Então, o amigo próximo, a turma do futebol, as amigas do grupo da psicanálise, o trabalho. De repente, a gente começa a entrar nessa lógica de, ah, Você prefere ficar com eles do que comigo. Ou, para suas amigas, tá tudo sempre bem, né? Agora, no nosso final de semana, você tá cansada, quer dormir cedo. Claro, tomou um porre com elas na quinta-feira, como se fosse algo da ordem da competição, né? Ou, tá vendo? As crianças estão mal criadas, porque você também nunca volta a tempo de dar o jantar para elas, e eu tenho que dar aqui esse jantar sozinho, desde que você foi promovida. Essa casa está uma bagunça. De novo, é menos sobre a bagunça, é menos sobre não gostar das amigas da sua namorada, ou ter um bode dos amigos do seu marido, e muito mais de se incomodar que essa pessoa tem prazeres e amores que não passam por mim. Outro dia eu recebi na clínica uma mulher casada há 15 anos, que tem um casamento super bacana, os dois têm uma troca incrível, mas ela se incomoda porque ele ri mais com os amigos do que ri com ela. Então, no imaginário dela, é como se ele estar só com a família, ele, ela e as três filhas, fosse menos divertido do que quando tá várias famílias dos amigos juntos. Então, ela sempre tem esse fantasma de que nós não somos suficientes, porque quando tá a turma toda, ele ri mais, ele se diverte mais, ele brinca mais. Isso não significa que ele não gosta de estar com a família. São só qualidades diferentes. E o quanto, como a gente está cada vez mais inseguro, né? Eu trouxe aqui dados da minha pesquisa sobre como o brasileiro percebe o amor e o que a gente quer, o raio-x da vida afetiva, onde eu entrevistei mais de 1.000 brasileiros, junto com a Camila Hopert, que também é pesquisadora e psicanalista. E o maior medo do brasileiro é não ser suficiente. Um a cada três brasileiros teme não ser suficiente nas relações. E aí a alteridade ameaça. Não é a alteridade de uma outra mulher, um outro cara com quem essa pessoa vai me trair. É interessante isso, né? Não estou trazendo o inimigo do a colega do trabalho, que eu acho que ele flerta. É sempre algo deslocado. A sogra, acho que é esse grande ícone também de rivalidade. E muitas vezes o incômodo vem como ela interfere muito. Aqui também trazendo um dado da pesquisa, né? Um a cada cinco brasileiros diz que um dos grandes problemas da relação é a interferência da família. Então a gente verbaliza, eu me incomodo porque a sua mãe vem aqui e quer dar palpite na educação da criança, na decoração da casa, nos horários que a gente almoça e janta, mas muitas vezes é menos sobre a sua mãe se mete demais. E mais, eu tenho medo de ela ser sempre o seu primeiro vínculo, seja isso a queixa de um homem ou de uma mulher. Porque fica uma sensação de, você é mais fiel à sua família de origem do que à nossa família nuclear. E aí a gente fica vilanizando, ao invés de pensar como é que eu posso lidar com essas famílias todas juntas. E um inimigo imaginário que eu tenho visto crescer muito nos últimos tempos e que as pessoas têm muita vergonha de falar são os filhos do primeiro casamento. Porque a ex-namorada, o ex-marido, a sogra, os amigos do trabalho que bebem demais, que falam besteira, a gente até se autoriza, mas como é que você vai falar que você tem ciúmes da criança de 4 anos?
1: Carol,
0: Assim, eu já
1: tem aqui uma
0: peguei muito.
1: participação. Tem aqui, eu estava esperando chegar nesse assunto. A Neia conta o seguinte: que a atual mulher do ex tinha ciúmes da filha. Ela tinha 4 anos. Até descreveu um acidente que, segundo ela, foi causado por essa mulher. E aí fez até ganhar a tutela.
2: Ô, louco.
1: Ao nível que chegou. Ciúmes de uma criança de 4 anos.
0: Exatamente. Eu vejo isso muito na
1: É.
0: clínica. E como as pessoas não falam, é muito perigoso, porque elas atuam. Quando você fala, até chegou a um acidente, quando eu me autorizo a falar, por quê? Esse ex-marido da minha namorada é um babaca. Pelo menos você expurga essa raiva. Como a gente não se sente autorizado a falar, eu tenho ciúme da criança de 4 anos, porque

0: ou padrastos, porque, de novo, a pessoa está competindo por tempo, pela tal
1: Por
0: prioridade, e está
1: afeto.
0: com uma, por afeto, e isso está afetando uma ferida narcísica, que é claro que os filhos vêm em primeiro lugar, então eu não serei o primeiro lugar dessa pessoa. Quando a gente tem que parar de querer ser o primeiro lugar, não existe primeiro lugar, a gente tem que deshierarquizar os afetos. E por que que a gente precisa dos inimigos? Porque o inimigo protege o casal do conflito interno. Então, se o problema é a sogra, se o problema é o chefe que faz você trabalhar todas as horas, se o problema é o seu filho que já tem 10 anos, mas acorda no meio da noite e vem dormir aqui no meio da gente, a gente desloca o mal-estar. Para de conversar sobre a gente, de olha, sinto que a gente está vivendo uma presença ausente, que é algo também que apareceu na pesquisa, que hoje a maior violência sentida pelos casais é o tratamento de silêncio e a pessoa que está lá, mas não está. Então, ao invés de eu dizer, putz, estou sentindo que a gente desconectou, ou estou sentindo falta da gente ter mais tempo de qualidade junto, o inimigo, de novo, é o trabalho. É a ex-mulher que muda os planos, é a filha.
1: Ei,
0: É,
1: Carol.
0: e fala, fala.
1: Você falou sobre deshierarquizar os afetos, e eu já tinha lembrado de uma outra frase da Jenny Nunes, que é escritora, psicóloga, talvez, não vou lembrar
0: Sim.
1: exatamente, né? Mas fala muito sobre relações, e que eu acho que tem tudo a ver com isso. Antes, vou colocar aqui o comentário da Adriana Souza, dizendo: meu marido fala a mesma coisa quando temos os encontros com a turma da escola. Você imagina o quanto de risada não se dá quando você reencontra a turma da escola? E o que é que isso tem a ver com a sua relação conjugal, né?
0: Mas
1: E eu
0: sabe que
1: lembrei de outra
0: o.
1: frase da Geni, que ela diz: o desejo do outro não é uma informação sobre você. Eu repito isso como
0: Maravilhoso.
1: vale, é um mantra da minha vida, tá? Eu acho que ajuda bastante a gente entender que o desejo do outro diz sobre o outro.
0: E o passado do outro, pegando a turma da escola, não
1: Também.
0: é um desgaste. Sou do produto pessoa que chegou para você.
1: Sim.
0: Porque tem essa fantasia, e eu vejo muito na clínica, a turma da escola provavelmente tem o cara com quem essa mulher transou pela primeira vez, a primeira paixão dela. Tem a primeira namoradinha. E aí você fica numa ilusão de será que agora que vai ter o um encontro de 25 anos da escola e essa primeira namoradinha se separou, o meu marido vai lá querer dar em cima dela? Ou será que eles riem tanto e, no fundo, isso mostra que a nossa relação está enfadonha? E acho que um ponto de atenção é que, conforme a gente vai deslocando esses inimigos, a gente não se dá conta de que a gente está virando o inimigo da própria relação. Então, eu começo a ser vigilante, vou no encontro da turma da escola, como disse essa ouvinte, e aí esse cara é grosseiro, ou ele nem quer ir, ou você volta e a pessoa tá de cara fechada, aí você se divertiu super, você queria abrir um vinho, continuar conversando, aí o clima fica
1: Pesou, pesou.
0: pesado. Aí vocês entram em crise, e aí o que que você faz? Culpa a turma da escola, quando na verdade, quem é o grande responsável por esse escalonar do atrito? Somos nós que não conseguimos dizer, estou me sentindo inseguro, tenho ciúmes, você se diverte muito com eles. O que você gosta de fazer comigo? A gente tem que poder, falar. Então, acho que toda vez que a gente se perceber torcendo contra um argentino da vida real, querendo que o encontro da escola se desmarque, falando mal dos amigos do poker, da turma da escola, fazendo cara feia para a filha do atual marido, que a gente possa olhar com intimidade, com honestidade, para as nossas inseguranças e para a nossa insuficiência. Todo mundo se incomoda em não ser tudo para o outro. Então, que a gente

0: possa falar sobre esse incômodo, ao invés de negar esse incômodo, para poder lidar mais com os sentimentos que são da ordem do concreto, do que ficar só nessas fantasias projetivas.
1: Carol Tchuquia está com a gente toda segunda-feira em Amores Possíveis, aqui no estúdio CBN, para a gente começar a semana falando de amor. Obrigada, Carol. Um beijo para você. Boa semana para
2: Um beijo,
1: nós.
2: feliz dia do amigo.
1: Feliz dia do amigo!
0: Feliz dia do amigo!
1: Logo estaremos juntas.
2: Um beijo.
0: Epa!
1: Mua. Beijo.
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4: Uma boa tarde para você que tá ligado no estúdio CBN. Eu me chamo Isa Morena e te acompanho pela próxima hora com notícias aqui sobre o nosso Rio de Janeiro. E a Justiça do Rio converteu em preventiva a prisão em flagrante de Carlos Luiz Araújo Pellegrino, investigado por acessar ilegalmente sistemas informatizados, furto mediante fraude tentado e organização criminosa. Essas investigações revelaram que o Carlos, que é funcionário do Banco do Brasil, teria utilizado ali as credenciais dele para poder acessar indevidamente sistemas internos da instituição e extrair dados sigilosos de correntistas, como nome, CPF, telefone, saldo e ainda o limite Pix. O destino dessas informações seria um servidor externo utilizado por uma organização criminosa especializada em fraudes bancárias. Segundo os relatórios técnicos, essa ação criminosa alcançou 4.105 registros, envolvendo quase 3 mil contas distribuídas por 585 agências em todo o país, resultando aí em um prejuízo de cerca de R$ 1,4 milhão para os clientes. Durante a audiência de custódia, o Ministério Público do Rio de Janeiro manifestou-se pela conversão da prisão em preventiva, destacando aí a gravidade desse caso, a necessidade de uma garantia ali da ordem pública, a conveniência da instrução criminal e o risco de reiteração do crime diante dos indícios de participação desse investigado ali em uma organização criminosa estruturada. Nessa decisão, a justiça destacou que esse investigado, o Carlos Luiz Araújo Pellegrino, teria se valido da posição dele de confiança, exercida há mais de 20 anos no Banco do Brasil, para poder acessar e transmitir informações sigilosas de milhares de clientes, ressaltando a sofisticação do esquema e o elevado prejuízo causado. Então, a Justiça do Rio converteu essa prisão em flagrante do Carlos Luiz Araújo Pellegrino em preventiva. Ele que é investigado por acessar ilegalmente vários sistemas informatizados, de ter aí furtado milhares de pessoas, milhares de contas do Banco do Brasil, causando um prejuízo de R$ 1,4 milhão para os clientes.

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2: A CBN dá início nesta semana à cobertura especial das eleições, com novos quadros, comentaristas e reportagens para ajudar o ouvinte a se manter bem informado, acompanhar tudo sobre a disputa e tomar decisões na hora de votar. Uma das principais novidades é o quadro 50 Debates para o Brasil, que estreia nesta terça no Jornal da CBN e segue até a véspera das eleições. A cada dia, um tema quente do cenário político brasileiro será discutido por especialistas com visões distintas, de mandatos para ministros do STF, a criminalização da misoginia, das emendas parlamentares à redução da maioridade penal, das câmeras para policiais à política de cotas. A ideia é abordar assuntos relevantes para o Brasil. É o que afirma o diretor de jornalismo da CBN, Pedro Dias Leite.
3: O objetivo dos 50 debates para o Brasil é levar para o ouvinte uma diversidade maior de opiniões, mas de uma maneira diferente do que acontece nas redes, né? Uma discussão civilizada, interessante, que traga uma discussão mais aprofundada, para ele poder se posicionar sobre esses temas, sem que a gente diga o que é certo e o que é errado, mas que ele escute dois lados e consiga entender ali o que, que faz sentido.
2: A rádio também promoverá, em conjunto com os jornais O Globo e Valor, sabatinas com os candidatos à presidência e aos governos de São Paulo, Rio de Janeiro e Minas Gerais. Jornalistas dos três veículos farão juntos as entrevistas, com transmissão ao vivo na CBN e nos sites e redes da rádio e dos jornais. Outra sabatina, a do ouvinte, também voltará. Os ouvintes da CBN poderão enviar perguntas em áudio para os candidatos à presidência. As mais interessantes serão selecionadas pela redação e enviadas aos candidatos, que responderão também em áudio. A cobertura especial também ajudará os ouvintes a entender o papel de cada um dos cargos legislativos em disputa. Serão duas vagas para senador, uma para deputado federal e uma para deputado estadual, além de governador e presidente. A série Quem Faz o Quê vai trazer explicações didáticas sobre as atribuições de cada cargo. A intenção é que, ao saber o que cada um faz, o ouvinte possa analisar e entender o que de fato faz sentido nas propostas eleitorais. De agosto até o final do segundo turno, o Viva Voz também terá formato especial, como um programa separado. Comandado por Vera Magalhães, passará a ser exibido das 7 às 8 da noite, fora do ponto final, com uma bancada rotativa de novos comentaristas, para tratar dos principais assuntos e ajudar o ouvinte a entender os movimentos e bastidores para além do que está no noticiário.
4: A ideia é que ele seja uma espécie de um hub analítico para consolidar o dia, separando a notícia do ruído, levando um contexto que permita entender as movimentações das campanhas.
2: Toda a cobertura dos novos quadros, as entrevistas e comentários terá ampla repercussão nas redes da CBN e ficará disponível em podcast. É o que afirma o gerente de produtos digitais da CBN, Thiago Barbosa.
5: Nossas redes sociais e podcasts somam mais de 30 milhões de visualizações e downloads todos os meses. Isso amplia o alcance do conteúdo do jornalismo da CBN para os ouvintes e também para outros públicos. E, nesse momento de eleição, é crucial.
2: Para o digital, também será lançada a terceira temporada do podcast Como Chegamos Até Aqui. Depois de contar em áudio a história das eleições presidenciais desde a redemocratização e das disputas de Rio e São Paulo, a nova temporada, sob comando do âncora Leandro Rezende, vai mostrar como a discussão sobre segurança pública evoluiu e se entrelaçou com as eleições neste século. De São Paulo, Lucas Soares.
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0: Segunda-feira, 20 de julho de 2026. O partido Missão oficializou o empresário e coordenador do Movimento Brasil Livre, Renan Santos, como candidato à presidência da República. O evento estava marcado para o dia 1º de agosto. A legenda, no entanto, decidiu antecipar a iniciativa por causa do relato de ameaças de facções criminosas contra Renan. Com a formalização, a Polícia Federal poderá reforçar a segurança para o lançamento oficial da campanha em evento público em São Paulo. Os partidos têm até o dia 5 de agosto para oficializar os indicados às vagas de presidente e vice, governador e vice, senadores e deputados. A China ampliou as compras de soja brasileira e reduziu as importações da oleaginosa produzida pelos Estados Unidos. Segundo dados oficiais divulgados pelo governo chinês, o país importou mais de 12 milhões de toneladas de soja do Brasil, o que representa alta de 13% em relação a junho do ano passado. Já as compras do produto norte-americano pela China caíram 20% no intervalo de tempo comparado. O ex-prefeito da Grande Manchester, Andy Burnham, tomou posse como primeiro-ministro do Reino Unido. Ele prometeu reduzir o custo de vida da população. Burnham substitui Keir Starmer, que teve de ceder aos apelos dos colegas do próprio partido, preocupados com a condução do governo até 2029, prazo para as eleições gerais. No discurso de despedida, Starmer afirmou que o Reino Unido está mais forte e mais justo. No horário de Brasília, 3h31.
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0: Fala, Michel. Boa tarde.
1: Boa tarde, Tati. Boa tarde, Fernando.
2: Boa tarde, Michel.
0: Tem gente que, quando passa de uma determinada idade, acha que não é mais possível fazer algumas coisas. Por exemplo, vou usar uma anedota particular aqui. Quando eu fiz 30 anos, o que já faz bastante tempo, sempre fui super festeira. Eu organizava festas aqui na redação da CBN quando eu era repórter, aqui no começo dos anos 2000 e tal. Quando eu fiz 30 anos, eu falei, não, eu tô muito velho, vou fazer um almoço de domingo para comemorar.
1: E foi bom, hein?
0: Corta pros 48.
2: Bom rock and roll.
1: Isso que eu ia falar, nem combina.
0: Não combina,
2: foi
0: né?
2: Foi só um intervalo de tempo que ela pensou isso.
0: Durou só aquele aniversário. Nossa. Aí eu entendi que o Balzac tava errado, que todo mundo que dizia que a mulher que aos 30 anos tá velha tava errado. Fui ressignificando várias coisas.
1: Não tô nem conseguindo imaginar a cena. Assim, uma música de fundo, um jazz, taças batendo,
0: foi tipo
1: e pessoas
0: isso.
1: Vestidas
0: minha família,
1: com a camisa podendo dar calça.
0: Meus amigos mais próximos. Falando baixinho. Num jardim. Foi bonito. Foi bonito. Mas no ano seguinte eu fiz uma festa que terminou só 2 dias depois. Não, mentira, isso eu nunca fiz. Mas, enfim, voltei ao normal, porque entendi que não tem idade para fazer um monte de coisa que a gente gosta de fazer. E pode continuar fazendo. E eu tô aqui falando do meu lugar de mulher, né, Michel? E a gente sabe, enfim, que o recorte de gênero aí faz diferença. Mas muitos homens também deixam de fazer coisas porque, eu não tenho mais idade para isso.
1: Homens, eu acho que aí tem um recorte de classe também, que é importantíssimo da gente levar em consideração. Mas acho também que tem aspecto que a gente vai discutir no comentário de hoje, regional também, tá? E eu vou já contar como é que o lugar onde você mora pode te ajudar a repensar esse processo de reinvenção ou não ao longo da tua vida. Comumente, aí, o senso comum e todos nós, de uma forma geral, acreditamos que o processo de envelhecimento vai te dando menos possibilidade de reinvenção. Né? A gente vai começando a achar que, eu tô muito velho para isso, eu não deveria mais mudar, eu já sou assim mesmo, já tô em paz com isso, não vou mudar, vou continuar com essa vidinha mais ou menos desse jeito que eu tô vivendo, por como se não houvesse mais tempo para mudança. E o ponto que é super interessante hoje a gente pensando nos processos de envelhecimento em 2026,

nessa década que a gente está vivendo, no mundo de hoje, é que você consegue mudar e consegue repensar sobre os próprios caminhos, o próprio processo de envelhecimento, sobre o teu dia a dia, até o teu último suspiro. Nunca é tarde para tu ter a chance de viver uma outra vida, mas nunca é tarde também para você ter a possibilidade de repensar sobre a vida que você está levando. E isso, há uma ferramenta importantíssima que nos ajuda a pensar sobre esse processo de reinvenção, de que vida é essa que a gente quer levar, ou como é que a gente dá conta de reinventar a vida que a gente está levando, que é a terapia. Quem já conviveu com gente de mais idade, ou com pai, ou com uma mãe, chegou em casa e falou assim: ah, acho que vou procurar um psicólogo, acho que vou procurar uma terapia, acho que vou me cuidar. Hoje menos, mas antigamente, e escutado as pessoas mais velhas dizerem: ih, mexe com isso não, você não precisa disso. Isso aí é falta de trabalho, isso aí é falta de procurar outra coisa, vai encher a cabeça, sei lá, com outra coisa. Não se mete na terapia, não. E olha que contraponto interessante. Durante muito tempo, e ainda hoje é assim, as populações com mais idade são aquelas, junto com os mais jovens, que mais atravessam dilemas de saúde mental. Por conta do quê? De uma série de fatores. No final da vida, você é obrigado a experienciar não só a ideia de que está chegando no final dos teus tempos, né? Então a morte, ela deixa de ser uma ilusão e ela começa a se apresentar como algo que vai te atravessar em algum momento, coisa que a gente, quando tem menos idade, gosta de acreditar que não vai chegar. Um segundo ponto importante é o esfacelamento das relações, né? Você vai tendo de conviver com gerações mais jovens que vão levando suas vidas, mesmo filhos e netos, e aí seus vínculos com os outros ficam mais frágeis. Mas há um outro elemento interessantíssimo que prejudica a beça, a saúde mental, que é uma diminuição forte do conjunto de relações com pares. E aí, que pares são esses? São os pares horizontais, assim. O que que eu estou querendo dizer com isso? Você cada vez menos tem a possibilidade de conviver com gente da tua idade ou da mesma geração que você, e aí você começa a ter que conviver com gente muito mais jovem do que você, que faz parte de outro mundo, tem outros interesses, outras ambições e por aí vai. E aí, apesar de saúde mental ser um assunto super importante para quem está envelhecendo ou para quem já tem mais idade, boa parte das pessoas mais velhas no Brasil e no exterior são muito reticentes a esse tipo de coisa. Aí você está pensando: putz, mas por que que meu pai, minha mãe, minha avó, sei lá, precisam tanto procurar uma terapia e são contra isso? Dois fatores são importantes aí. E aí a gente pode olhar para o ponto de vista da geração, mas também para um aspecto interessante da regionalização. Ah, a difusão dos saberes psis, a ideia de que terapia era importante, que você podia contratar um terapeuta e sentar no divã de costas para alguém, contar da tua vida que você ia sair melhor dali, cresceu muito. Sobretudo nos anos de 1970, que é quando a gente tem dois movimentos atuando lado a lado. Primeiro, as pessoas começaram a achar que podiam ser donas da própria vida e o seu valor individual era muito mais importante do que o teu pai, a tua mãe, a família, o Estado, sei lá quem mais quem ia querer que você tivesse um determinado tipo de vida. Mas a gente também começou a entrar no processo importante de urbanização no Brasil. Então, numa cidade grande, é muito mais fácil você se sentir dono da tua própria vida, sem se importar com opiniões dos outros, do que quando você mora numa cidade pequena, ou você mora num lugar onde a comunidade tem muito controle sobre a tua própria trajetória. Então, nesse momento dos anos 70, quem começou a entrar de cabeça no mundo da terapia eram os jovens das grandes cidades, das camadas médias, que estavam podendo viver a vida do jeito que queriam viver, mas também tinham grana para poder começar a pagar a terapia. Então, ali, quem passou por esse período ali, sendo jovem, achando terapia um negócio legal, era um pedacinho da sociedade, assim, um microcosmo, assim, um pedacinho de nada. Todo o resto da sociedade achava que aquilo não valia a pena. E o que a gente tem observado agora, e várias pesquisas no Brasil e nos Estados Unidos estão mostrando, é que isso está ficando para trás, tá? Gente de mais idade não só está frequentando mais terapia, apesar de ser um grupo que frequenta, em comparação com os outros grupos, ainda é um número muito menor, mas quando eles vão e chegam no consultório do psicólogo, do psicanalista ou da terapeuta da linha que você achar que mais vale para você, quando eles chegam lá, eles não saem. O comprometimento é infinitamente maior. E aí os ganhos são grandes, por quê? Primeiro, porque a vida muda numa velocidade até, não importa a tua idade, tão grande que a reinvenção é algo que vai se apresentar para todos nós. Não é porque você foi um pai de um.

0: um jeito, ou você foi uma mãe de um jeito, ou se portou de um determinado jeito e sempre funcionou, que em 2026 vai continuar funcionando. Não vai, porque nada está funcionando mais ou menos como funcionava no passado. E aí, essa é uma questão. E o segundo ponto é que as pessoas, claramente, dado o comprometimento delas, conseguem entender que tem outras possibilidades para além da visão que elas tinham do que quero viver. E com isso elas começam a viver melhor. Então, os pacientes com mais idade, sobretudo aqueles com mais de 70 anos, quando chegam no consultório de um terapeuta, eles não faltam, se comprometem com o tratamento e rapidamente começam a entender ou a ver que pode ter uma vida com um sapato mais folgado, assim, com mais conforto, mesmo que o horizonte de possibilidades, dada a idade, é menor do que alguém que tem menos idade, mas mesmo assim nunca é tarde para viver uma vida melhor. E aí reinvenção é uma regra, tá podendo se reinventar até o último segundo agora, não tem mais esse negócio, já passou, não.
1: Legal, eu fico imaginando também na cena, quando uma pessoa aos 70 vai procurar uma terapia, fico imaginando o tamanho do conteúdo e a qualidade do conteúdo que será compartilhado. Riquíssimo, é riquíssimo. Muita gente, a pessoa ainda não começou a escrever sobre essa cena com terapia, mas tem várias pessoas falando assim, ó, Mauro, está com 49 anos, iniciou agora o Muay Thai, voltou a estudar, jogar vôlei.
2: É
1: Se o
2: isso.
1: corpo permite, por que não? A Cris, ela
2: O
1: fala
2: meu,
1: assim,
2: por
1: ó.
2: exemplo, não permite
1: A
2: jogar
1: minha
2: vôlei
1: mente diz
2: mais.
1: que vai, o corpo às vezes para.
2: É, tem um pouco isso.
1: Mas ela faz muita coisa e as pessoas mais novas acabam julgando. Ela não liga, às vezes concorda porque o corpo não deixa, bola para frente.
0: Terapia serve para isso também, para a
1: É,
0: gente
1: para
0: ligar menos para os
1: entender.
0: outros e mais para a gente.
2: Gente, tanta gente pós 40, 50, 60, 70, casando de novo,
1: Não, e a Neia.
2: separando pela primeira vez, pela segunda, pela
1: Essa aqui
2: terceira,
1: é difícil. A Neia.
2: arrumando um parceiro, uma parceira nova, aprendendo uma coisa nova, fazendo um curso novo,
1: Olha
2: mudando de
1: essa.
2: carreira.
1: Neia aos 65, voltar a andar de patins. Aí é muito
2: Ah,
1: radical,
2: que
1: gente do
2: legal!
1: céu.
2: Não esquece as proteções, né?
1: Nossa.
2: Cotoveleira, joelheira e tal, porque aí se quebra, fica um pouquinho mais difícil de colar.
0: Então, dá para se reinventar até o último segundo. Olha que beleza. Muito melhor do que antigamente. Muito melhor.
2: E eu acho que é isso que faz a gente ter gosto pela vida, né? Que graça teria definir uma vida ali como exigem da gente tão cedo, né, Michel? Até os 30, 35 anos, você precisa escolher e estar no topo da sua carreira, você precisa estar casado com seus filhos ou encaminhando isso já, você precisa ter conhecido boa parte do mundo, você precisa estar formado e bem formado. Imagina ter que viver assim para todo sempre só porque você acha que você está velho demais para mudar, né?
0: Agora não precisa mais nada, pode tudo,
2: Não
0: se
2: tem que
0: joga.
2: nada, é isso
0: É isso
2: aí.
0: aí.
2: Tá bom,
0: É isso aí.
2: adorei. Tchau. Um beijo,
1: Tá bom.
2: Michel. A gente se fala
1: Tchau, Michel.
2: na quarta, você
1: Quarta.
2: tá de volta aqui. Sexta, nós na Flip, certo?
0: Sim, quarta eu já tô em Paraty, você também?
2: Eu vou estar no caminho. Durante o estudo
0: Ah, então.
2: CBN, eu vou estar na estrada.
0: Eu já vou fazer de lá, mas sexta a gente se encontra no estúdio CBN em loco, né? Na
2: Eba!
0: Flip.
2: Não vejo a hora,
0: É isso aí.
2: tropeçando
0: E
2: naquelas
0: Fernando, boas
2: pedras.
0: férias, hein?
1: Obrigado, Michel. Até a
0: Tapa
1: volta.
0: o umbigo, tá, querido? Porque a gente tá com inveja.
2: Beijo, Michel.
1: Tchau.
0: Beijo. Tchau, tchau.
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4: E 44, agora a gente vai conversar com o nosso repórter Rodrigo Bressani, que tem mais informações aqui sobre o noticiário do Rio de Janeiro. Boa tarde, Rodrigo.
5: Boa tarde, Isa. Policiais militares impediram uma tentativa de furto de cabos de energia na Rua do Rosário, no centro do Rio. Um eletricista da rede subterrânea da Light identificou uma movimentação suspeita e acionou o Centro de Controle de Seguranças da companhia. As forças de segurança foram até o local e confirmaram a tentativa de furto. Vídeos que circulam nas redes sociais mostram, inclusive,

0: os suspeitos saindo de um bueiro de onde tentavam furtar o material. Agentes conduziram os envolvidos à delegacia e constataram que eles possuíam antecedentes criminais e mandados de prisão pendentes. Um levantamento da Light aponta que de janeiro até a primeira quinzena de julho de 2026 foram registradas 718 ocorrências, totalizando 70 mil metros de cabos furtados. No ranking de bairros com maior número de ocorrências, o centro aparece em primeiro lugar, seguido por Copacabana e Flamengo. Com você, Isa.
1: Realmente é um problema muito evidente aqui da nossa cidade.
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1: E agora, dando um pequeno giro aí pelo trânsito aqui no Rio de Janeiro, uma atenção aí aos motoristas que estão passando agora pela Avenida Brasil, na altura de Ramos. Um ônibus enguiçado ocupa uma faixa da pista central no sentido centro, ali na altura da Avenida Brigadeiro Trompovski. A Sete Rio atua na ocorrência e, segundo o Centro de Operações do Rio, o trânsito apresenta boas condições. Uma faixa ali da linha vermelha no sentido centro, bem na altura da linha amarela, foi liberada. Essa faixa ela estava interditada desde as 2h30 da tarde após um carro enguiçar na via. Esse carro foi retirado e o trânsito já apresenta boas condições. Na Ponte Rio-Niterói, no sentido Rio de Janeiro, o fluxo é normal, com uma travessia ali de cerca de 13 minutos. Já no sentido Niterói, o trânsito apresenta lentidão na reta do cais e no vão central ao pedágio, devido a um atendimento em via. A travessia é de 26 minutos. E eu lembro a vocês que entre a noite desta segunda-feira e a madrugada de terça-feira, os túneis Santa Bárbara, Rebouças, Acusco e Zuzu Angel e também o Elevado das Bandeiras vão passar ali por uma interdição para manutenção de rotina e vão estar fechados. Motoristas devem estar atentos à sinalização implantada ali na região. Os operadores da Sete Rio vão monitorar as condições do trânsito e também atuar se necessário. Além disso, os tempos semafóricos vão ser ajustados para melhorar ali a fluidez nas rotas de desvio e nos principais corredores da região. Agora são 3h47.

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1: Três horas 48 minutos. Gente, várias confusões com torcedores argentinos ontem no Brasil, no Rio de Janeiro, inclusive. O Ricardo Porto tem informação pra gente. Oi, Ricardo, boa tarde.
2: Oi, Tatiana, boa tarde. Dois homens foram presos durante brigas envolvendo torcedores argentinos em Copacabana, na zona sul do Rio. A confusão aconteceu logo depois da derrota da Argentina para a Espanha na final da Copa. Vídeos publicados nas redes sociais mostram quando policiais militares tentam afastar torcedores com cacetetes e spray de pimenta no meio da Avenida Atlântica, a principal do bairro. Em um quiosque, pelo menos três PMs agridem com bastões um argentino que está no chão. João Paulo trabalha em um quiosque da Orla, conhecido por reunir argentinos. Ele contou que a confusão começou entre os próprios torcedores, que jogaram cadeiras na direção dos policiais.
3: Eles começaram a brigar entre eles e a confusão acabou indo para dentro do quiosque. E eles estavam atiçando os policiais e os policiais só jogaram gás lacrimogêneo para dispersar. Estavam muito agressivos. Jogar cadeira, ir para cima dos policiais, tacar garrafa, ficou tipo uma confusão generalizada.
2: Em outro ponto de Copacabana, argentinos cercaram um entregador de aplicativo que teve a viseira quebrada. Ele reagiu às agressões e derrubou um torcedor no asfalto. Um táxi também chegou a atingir um dos integrantes do grupo. Um ambulante, que trabalhava enquanto estava acontecendo ali a briga, não quis se identificar, afirmou que não houve razão para a agressão ao motociclista.
4: Esse cara maluco aí não aceita perder. Do nada, argentino bateu no cara sem lógica. Tava aqui,

0: Eles brigando, xingando todo mundo, dando de maluco. Perdi meu chinelo, tava com dinheiro aqui nessa pancadaria. Tô até sem minha passagem.
1: Em nota, a Polícia Militar afirmou que os agentes utilizaram os meios necessários para conter as brigas. De acordo com o portal G1, a Polícia Militar, a Corregedoria da PM, vai abrir uma investigação para apurar justamente a conduta dos PMs. A Polícia Civil informou que dois casos de agressão foram registrados em Copacabana, sendo um deles contra uma mulher argentina. E também houve registro de tumultos em Búzios, na região dos Lagos, que é uma cidade com grande presença de argentinos. 10% da população de Búzios é formada por argentinos. A principal confusão aconteceu na Praça Santos Dumont, no centro da cidade, onde ocorria a transmissão do jogo, e a Polícia Militar afirma que todos foram embora antes da chegada dos agentes. Tatiana.
2: Obrigada, Ricardo. Ricardo Porto, no Rio de Janeiro.
3: Olha, e a comemoração da seleção espanhola já começou. Os campeões, os bicampeões, percorrem neste momento o centro de Madrid. Eles estão num ônibus aberto, saudando milhares e milhares de torcedores. No trajeto, eles passam pela Princesa, Alberto Aguilera, Carranza, Sagasta, Gênova, Goya e Serrano. E aí a concentração, o maior número de pessoas, na Plaza Cibeles, onde será realizada a celebração principal. E tem também festa, tem carnaval. Na Espanha, é um carnaval feito por brasileiros. A Isa Morena, no Rio de Janeiro, explica melhor pra gente. Que festa é essa, Isa?
4: Bom, Fernando e Tati, olha, quem levantou a taça da Copa do Mundo de 2026 foi a Espanha, mas em Barcelona, quem comandou a festa do título foram os brasileiros que fizeram um belo de um carnaval fora de época na cidade catalã. O responsável pela folia foi o bloco Amantes Latinos, formado por brasileiros que vivem no país europeu. Depois da vitória por 1-0 sobre a Argentina, o grupo arrastou ali foliões e torcedores pelas ruas de Barcelona, misturando o nosso verde e amarelo ao vermelho da bandeira espanhola. E em vários vídeos publicados nas redes sociais, o bloco aparece com percussão, saxofone, tocando sucessos nacionais e internacionais em ritmo de carnaval, além das tradicionais marchinhas que fazem sucesso por aqui. A produtora Dani Barbosa é uma das integrantes do bloco Amantes Latinos e, segundo ela, a intenção era levar um pouco da alegria carioca para a torcida espanhola.
5: A gente viu o jogo junto, todo mundo, e depois já com esse pensamento aí na cabeça de fazer o que a gente faz melhor, que é o que a gente faz lá no Rio, que é de levar essa alegria e a música para a rua, né? E ontem era o melhor dia para fazer isso. E assim que o jogo acabou, que a Espanha foi campeã, a gente simplesmente foi pra rua puxando um bloco, um cortejo, porque a nossa ideia é mostrar exatamente o que esses artistas brasileiros estão fazendo aqui fora e exportando essa cultura, essa música e essa alegria brasileiras.
4: Os Amantes Latinos também têm entre os integrantes o músico Tarcísio Cizão. Ele conta que a festa em Barcelona se inspirou em um outro bloco de carnaval, do qual é um dos fundadores, o Caxias Water Planet, realizado dentro de um trem aqui no Rio.
6: Eu falei, pô, toma aqui, eu já faço isso lá em Caxias. E a cidade está tomada. É o melhor momento da gente fazer essa folia na rua. Fazendo o cortejo com todo prazer, né? Mais em cima da Argentina. E já engatamos no trem para remeter o Caxias Water Planet. Já engatamos no trem, já fomos com tudo. Fazendo aquela loucura de sempre. Todo mundo abraçou, assim, os torcedores da Espanha vieram com tudo. E a gente foi fluindo perfeitamente.
4: Em Barcelona, a festa seguiu a mesma proposta. Começou ali dentro do metrô e depois percorreu pontos turísticos da cidade, como a Praça Espanha e o Arco do Triunfo, arrastando ali centenas de torcedores e foliões em uma celebração que atravessou a madrugada, Tati e Fernando.
3: Obrigado,
2: claro,
3: obrigado, Isa Morena.
2: Claro que seriam brasileiros, né, gente? Know-how é para quem tem.
3: Agora são 13h54 e o Messi. Bom, o Messi, ele tava quietinho.
2: Chorou, tadinho.
3: Mas agora se manifestou pela primeira vez, depois da derrota por 1-0 para a Espanha. Ele saiu do MetLife Stadium ontem sem dar entrevistas e agora publicou um texto nas redes sociais e destaca que a dor é muito grande e que vai levar um tempo para cicatrizar essa ferida. O craque ainda exaltou a campanha da equipe no torneio, que levou o país à segunda decisão seguida no Mundial,

0: Aqui, a dor é muito grande, vai levar um tempo para cicatrizar, tal como as partidas que conseguimos virar, dando tudo de nós e que ficarão para sempre na memória. Com o apoio de um país inteiro que, junto com o trabalho e o esforço deste grande grupo, nos levou a estar novamente, mais uma vez, entre os melhores do mundo. Hoje é difícil valorizar o que fizemos, mas este grupo chegou a duas finais consecutivas na Copa do Mundo. Disse aqui, muito obrigado, de coração, por cada cumprimento e por cada mensagem. Mais uma vez conseguimos nos unir como país e estar todos juntos compartilhando o imenso orgulho de sermos argentinos. Também quero parabenizar, finaliza ele, a Espanha pelo título da Copa do Mundo de 2026.
1: Você lembra, Fê, quando a gente noticiou a morte da artista franco-iraniana Marjane Satrapi, que é autora de Persépolis?
0: Sim,
1: Ela
0: foi recente.
1: morreu no mês passado, né, junho, aos 56 anos, em Paris. E os familiares disseram que ela morreu de tristeza, um ano depois da perda do marido. Eu fiquei muito impactada com essa notícia e lembro de, na época, ter ido ler quais eram as condições que acabavam levando uma mulher ou uma pessoa à morte por tristeza. Você já pensou no contrário, que alguém poderia morrer de felicidade?
0: Não.
1: Pois é. A ciência diz que é possível. Estou vendo aqui no Globo um relato de caso publicado esse
0: Pode
1: mês.
0: escolher.
1: Uma mulher de 65 anos foi acometida da síndrome do coração feliz depois de comparecer a uma festa de casamento de um dos filhos. A condição, que é um subtipo raro da síndrome de Takotsubo, é desencadeada por eventos emocionais positivos, ao contrário de outro subtipo mais conhecido como síndrome do coração partido, que é esse a que eu me referi, da autora de Persépolis. Os autores do estudo dizem assim: as duas condições envolvem a ativação do sistema nervoso simpático e um aumento de catecolaminas. Mas as respostas neuro-hormonais podem ser diferentes dependendo da valência emocional. O trabalho foi publicado na revista científica Oxford Medical Case Reports. Relata que ela buscou pronto-socorro depois de relatar dores no peito e falta de ar. Meses antes, ela tinha feito exames pedidos por um cardiologista e os resultados estavam normais. Aí, ao refazer os exames, os médicos observaram que a paciente apresentava resultados confusos, porque eram parecidos com o que acontece com o coração em cenários de felicidade avassaladora. Além disso, ela apresentava um histórico médico de hipertensão, diabetes tipo 2 e colesterol alto. Foi em seguida que a equipe constatou que se tratava da síndrome de Takotsubo, que pode ser reversível, mas em casos graves também pode levar à morte. Nesse caso, ela foi tratada corretamente, a mulher continua vivendo com saúde, justamente porque foi diagnosticada a tempo. Sintomas da síndrome de Takotsubo: dor no peito, falta de ar, cansaço extremo, sudorese abundante, angina, arritmia, desmaios e hipotensão.
0: E tem a morte por amor. Estou vendo aqui na BBC, na mesma reportagem que cita isso, tem um outro dado que é sobre. São estudos que mostram que o risco de morte aumenta nos meses seguintes à perda do parceiro. Especialistas explicam que o apoio mútuo num casamento ajuda a reduzir o estresse e incentiva hábitos saudáveis. Em alguns casos, o luto intenso pode desencadear a cardiomiopatia de Takotsubo, que é essa que você disse do coração partido.
1: Que coisa, né? Vou ler aqui uma mensagem de ouvinte que não tem nada a ver com nada disso de morrer, de felicidade, de amor, de tristeza. Tem a ver com Messi.
0: Fala.
1: É o Quincas.
0: Quincas.
1: Quincas está dizendo assim: um recado para o Lionel. Messi, pode vir para o Botafogo, estamos contratando.
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0: Segunda-feira, 20 de julho de 2026. As exportações brasileiras para a União Europeia cresceram 2 bilhões de dólares em maio e junho, os dois primeiros meses do acordo comercial entre Mercosul e o Bloco Europeu, que entrou em vigor de forma provisória. O número representa uma alta de 26% na comparação com o mesmo período do ano passado. Os dados estão no levantamento da Apex Brasil, a Agência Brasileira de Promoção e Exportações e Investimentos. O Tribunal Superior Eleitoral abriu o prazo para que as pessoas que estiverem fora do domicílio eleitoral nas eleições deste ano solicitem o voto em trânsito. O pedido poderá ser feito até o dia 20 de agosto pela ferramenta de autoatendimento disponível nos canais da Justiça Eleitoral ou presencialmente em qualquer cartório eleitoral. A modalidade é válida para os dois turnos. O resultado da pré-seleção do FIES será divulgado na quinta-feira da semana que vem. As inscrições do Fundo de Financiamento Estudantil do segundo semestre se encerraram na noite de ontem, depois de serem prorrogadas por 2 dias. O FIES é um programa de financiamento para estudantes em instituições privadas de ensino superior. O governo dos Estados Unidos identificou 2 militares mortos na região na guerra contra o Irã. Um deles é o tenente Tyler James Ferran, de 25 anos, e a outra pessoa é a soldado Isabela Gonzalez, de 19. Os dois morreram em ataques contra uma base americana na Jordânia. De acordo com as Forças Armadas Americanas, ambos apoiavam especificamente uma missão contra o Estado Islâmico. No horário de Brasília, 4 horas 1 minuto.
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1: 4:02, terceira e última hora do Estúdio CBN desta segundona, 20 de julho de 2026. Lá vem ele.
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0: Oi, professor, boa tarde.
1: Boa tarde, Tatiana. Boa tarde,
2: Boa
1: Fernando. Boa
2: tarde.
1: tarde, ouvintes. Lá vem ele. O Alanhal! Você já
0: Que
1: ouviu
0: isso,
1: isso lá em
0: gente?
1: Portugal?
0: Eu não. Lá
1: Não?
0: vem eu.
1: Lá vem Al! O ele lá é El. El.
0: É. Maravilhoso.
1: É muito engraçado.
2: Professor, vamos lá. Hoje, dúvida de Paulo de Camargo Fernandes, ele é de Campo Grande. Está com uma dúvida sobre Copa do Mundo. Ele conta que a seleção de Cabo Verde estreou na Copa com um empate por 0-0 contra a Espanha. Grande atuação de um goleiro com um apelido bem diferente, Vozinha. Impossível não notar
0: Vozinha.
2: Que, apesar de avó, vó e vovó serem acentuadas por serem monossílabas tônicas ou oxítonas, o mesmo não acontece com o nome do goleiro. Aí ele poderia pensar que Vozinha não é acentuada simplesmente por ser um nome próprio registrado, sem o acento. Mas ele se lembrou de um professor de língua portuguesa ter ensinado que a sílaba tônica não seria a mais forte, mas aquela que é mais prolongada, aquela que levamos mais tempo para pronunciar. Nesse caso, a sílaba tônica deixaria de ser vó e passaria a ser o zi. Ou seja, acredito que possa se tratar de uma paroxítona e não uma proparoxítona, o que proibiria o acento nesse exemplo. Conclusão dele. Porra, então por que escreveu? Brincadeira. Tá, conclusão, está certa ou está precisando estudar mais?
1: Meu caro Paulo, querido Paulo de Camargo Fernandes, que já nos escreveu em outras ocasiões, acho que você precisa estudar um pouquinho mais, e esse seu professor aí que andou pela sua vida um belo dia também precisa estudar um pouquinho mais, porque
2: essa
1: não existe
2: da sílaba
1: essa
2: prolongada
1: coisa
2: eu nunca ouvi falar também.
1: Não existe isso. A sílaba tônica é a sílaba mais forte, não é? Aquela que se pronuncia com mais intensidade, né? A sílaba tônica de café é fé, a sílaba tônica de urubu é bu. A sílaba tônica de fácil é fá, não é? A sílaba tônica da palavra tônica é tô, né? Tônica. Bom, agora, o que ele menciona aí é um caso interessante, vozinha. E por quê? Porque vozinha é um diminutivo, né? Não é nome próprio, no caso do nosso amigo lá, do querido goleiro de Cabo Verde, que pintou o 7, né, para fazer brincadeira com o nome do país, Cabo Verde, Verde, pintou o 7. Jogou muito bem o nosso Vozinha, que é um apelido que ele ganhou porque ele ficava muito com a avó, e, em suma, essa coisa toda. Vozinha é um diminutivo, não é? Da palavra vó, que é a redução de avó, né? E com os diminutivos aconteceu uma coisa no longínquo ano de 1971. Já se vão 50, quase 55, porque foi no final de 1971. Vamos começar com um exemplo, a partir de uma canção. Depois eu desenvolvo o tema. Nós vamos ouvir uma obra-prima de Tom Jobim, letra e música de Tom Jobim, chamada Wave. Essa canção foi gravada, sabe Deus quantas vezes, mas eu peguei uma gravação que está num disco de Antônio Adolfo e Carol Saboia. Carol Saboia é filha do Antônio Adolfo. Antônio Adolfo é um grande músico brasileiro, grande compositor brasileiro, grande arranjador, um gênio brasileiro. Antônio Adolfo, não é Celso Adolfo, que é outro gênio. Aliás, eles se dão muito bem, os dois, o Antônio Adolfo e o Celso Adolfo. A música Wave a gente vai ouvir, então, num disco que ambos gravaram, o Antônio Adolfo e a Carol Saboia, que é filha do Antônio, eu já disse isso, né? Já. Gravaram em 2006, piano com Antônio Adolfo. Prestem atenção na letra. Vai haver aí uma palavra que vai servir de mote para a gente começar a conversa, ou continuar a conversa. Vamos lá.
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0: E aí, professor?
1: É muita categoria. Muito. Nossa Senhora. Qual é a palavra aí, meus queridos?
0: Não sei.
1: É impossível ser feliz?
2: Sozinho.
1: Sozinho. Sozinho é diminutivo de só. Só é um monossílabo. Monossílabo quer dizer uma sílaba só. É um monossílabo tônico. E por que monossílabo tônico? Porque existem os monossílabos átonos. Por exemplo, a preposição de, que é um monossílabo, é uma preposição que a gente pronuncia sem intensidade tonal. Tanto que esse de costuma virar de. Um copo de café, um copo de café. Quase não se ouve a preposição de, que vira de, super fraquinha, um copo de café, um copo de café. Dá para ficar claro isso, né? Já o

só é um monossílabo tônico. Até 18 de dezembro de 1971, existia um acento, né, que se colocava na chamada sílaba subtônica nas palavras derivadas. O que que é a sílaba subtônica nas derivadas? É aquela que corresponde à tônica nas primitivas. Exemplo, só tem acento agudo, tinha e tem. Na derivada, somente, sozinho, sozinha, esse acento agudo virava grave, o mesmo acento que a gente usa para indicar a crase. E era um acento colocado para marcar a sílaba subtônica. Subtônica é aquela que corresponde à tônica da primitiva. Então, café, cafezinho, né? Acontecia a mesma coisa. Café tinha e tem acento agudo, cafezinho passava a ter o acento grave no E. Esse acento grave faleceu no dia 18 de dezembro de 1971. O que não quer dizer que a sílaba de cafezinho, o fé de cafezinho, tenha deixado de ser a subtônica. Continua a subtônica, só que ela não tem, não se marca mais com acento. E há casos análogos, a gente vai ouvir uma coisa bonita de matar, composta por Toquinho e Vinícius de Moraes, está no disco São Demais os Perigos Desta Vida, um disco muito bonito que eles gravaram em 72. A música, não vou dizer o nome para não dar spoiler, mas há uma sucessão de casos nessa letra. Vamos prestar atenção.

0: amigas.
1: Os senhores conheciam isso?
2: Eu acho que não.
3: Também acho que não. Foi
1: não?
3: Até pesquisar a história.
1: É? Diga lá, Fernando, o que, que você achou?
3: Eu achei que Valsa
1: minutos,
3: para uma Menininha foi composta por Vinícius de Moraes e Toquinho para Maria de la Paz, que é a filha da jornalista argentina Black, que é grande amiga de Vinícius, porque eu achava que era para as filhas do Vinícius.
1: Tá vendo? É, o Vinícius andou muito pelo Uruguai, ele foi embaixador no Uruguai, né? Trabalhou muito e andou muito pelo outro lado do Rio. Eu vou até dizer, paciência, Rio, para o qual eu estou olhando agora, eu estou em Montevidéu, estou olhando o Rio da Prata aqui do lado de lá, Buenos Aires. Estou pertinho de onde o Vinícius morou e trabalhou, né? Ele que foi membro da Embaixada Brasileira no Uruguai durante muito tempo. E sofreu até um acidente aéreo vindo para cá. E não morreu, né? Como se sabe, ele não morreu disso. Essa letra está cheia de diminutivos. Menininha, menininha, pequenininha, senhorinha, palminha, coisinha e por aí vai. Nenhum desses diminutivos tinha acento até 71, porque nenhuma das palavras primitivas tem acento. Então a palavra coisa não tem acento, a palavra menina não tem acento, a palavra palma não tem acento, a palavra senhora não tem acento, mas de qualquer maneira, na palavra senhorinha, por exemplo, a sílaba tônica de senhorinha, a sílaba mais

forte, forte é ri, sem ó, ri. E a sílaba anterior, que é a sílaba tônica da primitiva, que é senhora, né? Então a sílaba nhó na palavra senhorinha é a sílaba su.

0: de fato não tem assento. Teve assento até 18 de dezembro de 71, um assento grave que indicava tratar-se da sílaba tônica da primitiva, vó. Né? É isso. Então, querido Paulo Fernandes, Paulo de Camargo Fernandes, não tem mesmo que ter acento, vozinha, e a palavra é paroxítona. A sílaba tônica de vozinha é zi. Tá certo?
1: Muito bem.
2: Obrigado.
1: Tá bom. Obrigada, professor.
0: É isso. Ah, sim. Houve um ouvinte aqui que fez uma pergunta no. Eu estou com. Como é que chama isso aqui, meu Deus? O chat aberto. Ah, sim, sobre a grafia de Wave, a canção do Tom que eu toquei. É uma palavra estrangeira, em inglesa. Escreve-se com W-A, V de viajar, E. Né? E se diz wave e quer dizer onda, não é? É isso.
2: Valeu,
1: Beijo,
2: professor.
1: professor. Até amanhã. Obrigada.
0: Beijo para vocês. Até amanhã.
2: Até.

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2: Bora com atualizações do trânsito, começando pela ponte Rio-Niterói, com 3 minutos de tempo de travessia, isso para acessar a capital fluminense. Sentido Niterói bem mais devagar aí por causa de acidente mais cedo. Temos fluxo com lentidão na reta do Cais e do Vão Central até o pedágio. Travessia segundo, Ecovias Ponte, está sendo feita em 26 minutos. Na Avenida Brasil, temos atualização depois que um ônibus enguiçou na altura de Ramos. Via está liberada ao trânsito, sentido centro, na altura da Brigadeiro Trompovski. O ônibus enguiçou por lá e agora já foi retirado da via, liberando o trânsito aí para os motoristas, sem alterações agora na passagem ali pela região. Mob Rio informando que estações do BRT reabertas e operando com embarques e desembarques nos dois sentidos, estações Ipaze e Vila Militar. Tivemos um problema ali no funcionamento ali dessas estações, agora tudo certo para você, motorista que passa, que usa, né, o serviço nesse momento, não vai encontrar problemas nessas estações. Traga um giro de trânsito também pelo centro, Avenida Presidente Vargas, agora sentido Praça da Bandeira. Tá com trânsito muito puxado para o motorista nesse momento, tem movimentação no sentido Candelária. Isso na Presidente Vargas. Vamos à Avenida Rio Branco. Motorista encontra boa condição ao longo da via. Mesma coisa na Avenida Passos, aí sem problema para você, motorista, que passa pela região. Na Barra, trânsito é lento. Na Avenida Ayrton Senna, em direção à Linha Amarela, tem retenção desde a Cidade das Artes até a chegada à Ponte Santos Dumont. Temos reflexos também na Avenida das Américas. Sentido Orla, trânsito operando tranquilamente, sem alterações para o motorista nesse momento. Por aí, onde você está, conta pra gente como é que tá o trânsito, como é que tá o tempo, como é que tá esse início de semana, já engrenou por aí? Conta pra mim, 997-64-2380, estamos esperando seu contato por aqui, 419.

0: Rodrigo Bressane chamando com informação pra gente. Ô, Rodrigo, boa tarde.
1: Boa tarde, Juliana. A Polícia Federal prendeu hoje um casal que transportava cerca de 9 quilos de cocaína pela rodovia Via Lagos, na altura do município de São Pedro da Aldeia. Os agentes localizaram 5 quilos de crack e 4 quilos de cocaína escondidos no tanque de combustível do veículo. E também apreenderam 3 aparelhos celulares e o próprio carro. De acordo com a Polícia Federal, o automóvel saiu do estado de São Paulo com destino à cidade de Macaé. O casal foi encaminhado ao sistema prisional do estado, onde permanecerão à disposição da justiça. Eles responderão pelo crime de tráfico interestadual de drogas. Juliana.
0: Tá certo, informações de Rodrigo Bressane, 4h20. Agora já a gente volta com mais informação do Noticiário do Rio. Você segue acompanhando aí na rede CBN, Estúdio CBN com Tatiana e Fernando.

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1: São 4h21, tem informação com a nossa reportagem em São Paulo. Bruna Barbosa, boa tarde.
2: Tati, boa tarde para você e para o Fernando. Ótima semana a todos. O governador Tarcísio de Freitas do Republicanos vai receber daqui a pouco o senador e pré-candidato à presidência Flávio Bolsonaro, do PL, na ala residencial do Palácio dos Bandeirantes, antes dos dois seguirem para a Convenção Estadual da Federação União Progressista na Assembleia Legislativa de São Paulo. Esse encontro foi solicitado pelo próprio senador. Entre os temas da conversa está a Convenção Nacional do PL, marcada para o próximo sábado aqui em São Paulo, da qual Tarcísio vai participar e discursar. Na sequência, o governador e o senador vão seguir juntos para esse evento, que vai oficializar o apoio da federação à reeleição de Tarcísio e também à candidatura do ex-secretário de Segurança Pública de São Paulo, Guilherme Derriti, do PP, ao Senado. Nos bastidores, a expectativa também é de que a federação estadual anuncie o apoio à pré-candidatura presidencial de Flávio Bolsonaro, um movimento que antecipa uma definição que ainda é discutida pela direção nacional da União Progressista. É uma situação bastante semelhante, Tati, à que ocorre no Republicanos, o partido do governador Tarcísio de Freitas, que ainda não bateu o martelo sobre o posicionamento na disputa pelo Palácio do Planalto. O evento de hoje também marca a primeira reunião pública da chapa da direita em São Paulo, desde o lançamento da pré-candidatura de André do Prado, do PL, ao Senado, evento que aconteceu no último dia 20 de junho. De lá para cá, o cenário político foi marcado por novos desgastes no campo bolsonarista. Eu cito aqui a crise entre Flávio Bolsonaro e a ex-primeira-dama Michele Bolsonaro, a divulgação da carta do ex-presidente Jair Bolsonaro e a repercussão do novo tarifaço imposto pelos Estados Unidos ao Brasil. Também nesta segunda-feira, o Partido Novo oficializou a candidatura do ex-ministro Ricardo Salles ao Senado por São Paulo, definição que ocorreu durante a convenção estadual da legenda, que também homologou 71 candidaturas à Câmara dos Deputados e 95 à Assembleia Legislativa do Estado de São Paulo. O partido já confirmou apoio à reeleição de Tarcísio de Freitas. Atualmente, Ricardo Salles é o nome mais bem posicionado da direita nas pesquisas de intenção de voto para o Senado. Na última Datafolha, o ex-ministro do Meio Ambiente do governo Bolsonaro apareceu na terceira colocação, 13% de preferência, tecnicamente empatado com Simone Tebet, do PSB. Tati.
1: Obrigada, Bruna Barbosa, em São Paulo, com informações que têm tudo a ver com o início das convenções partidárias nessa segunda-feira.
3: E temos mais em São Paulo, agora com Pedro Popolini, uma manifestação da Federação União PP. Pedro, boa tarde.
4: Oi, Fernando. Oi, Tati. Boa tarde para vocês e a todos que nos acompanham na CBN. A colega Bruna entrou agora nos avisando sobre a convenção de hoje à noite, em que a Federação União PP deverá, em âmbito estadual, confirmar o seu apoio à pré-candidatura do senador Flávio Bolsonaro, do PL, à presidência. Eu conversei há pouco com o presidente do Progressistas em São Paulo, o deputado federal Maurício Neves. Ele sinalizou que a federação, em âmbito nacional, deverá, no entanto, adotar posição de neutralidade em relação às eleições para a presidência da República. Inicialmente, a tendência era que o grupo apoiasse Flávio Bolsonaro, mas, nas palavras de Maurício Neves, essa aliança para as eleições nacionais está, abre aspas, 99% descartada. E no que isso implica, Fernando Tati? Com isso, também, a deputada federal Simone Marchetto, do PP, não poderá ser a vice de Flávio Bolsonaro. Ela era uma das cotadas para o cargo, de acordo com o próprio senador, que conversou com a deputada na última sexta-feira e sinalizou que gostaria de tê-la na chapa. Nos últimos meses, tanto Flávio como o presidente

0: Presidente do PL, Valdemar Costa Neto, tem afirmado a preferência aí por uma vice-mulher. O objetivo seria de fazer acenos ao eleitorado feminino, público em que o bolsonarismo ainda enfrenta resistência, segundo pesquisas. Outra cotada para o cargo é a ex-presidente da Caixa, Daniela Marques, apontada por interlocutores de Flávio como a favorita para a vice. Daniela tem participado da pré-campanha do senador com frequência, contribuindo sobretudo com planos da área econômica. Mesmo diante da posição nacional de neutralidade, portanto, o PP, segundo Maurício Neves, apoiará Flávio a partir do seu diretório estadual e Simone Marqueto deverá continuar contribuindo com o plano de governo do filho de Jair Bolsonaro. A gente segue acompanhando o Fernando Itachi.
1: Obrigado, Pedro Pupulin, com informações em São Paulo.
2: De São Paulo para Brasília, Samantha Klein, boa tarde.
3: Oi, Tati. Os advogados do presidente do PL, Valdemar Costa Neto, afirmaram que ele não tem cotas de indicação de emendas parlamentares. A nova versão contraria o que o dirigente vinha afirmando publicamente. A defesa de Valdemar encaminhou manifestação ao ministro Flávio Dino, que é o relator da ação relacionada à destinação de emendas parlamentares. Dino determinou que o bloqueio de R$ 119 milhões de reais em bens de Valdemar em uma investigação que apura se ele era responsável por indicar, portanto, esses recursos, mesmo não sendo parlamentar. Na semana passada, Valdemar tinha dito à Globo News que é natural que presidentes partidários façam indicações. E aí foi a partir disso que Dino cobrou explicações e determinou que os dirigentes das legendas respondam se têm ou não cotas de indicação de recursos. Os advogados de Valdemar também afirmaram que não lhes são atribuídas cotas, não lhes são submetidas das planilhas para alocação de recursos e que ele também não opera sistemas legislativos ou administrativos. Com você.
2: Obrigada, Samantha. Samantha Klein, Brasília.
1: Agora são 4 horas e 27 minutos. O presidente dos Estados Unidos, Donald Trump, publicou uma nova ameaça ao regime iraniano. Segundo ele, Teerã vai pagar muitas vezes mais por todos os combatentes americanos que forem mortos no conflito. A mensagem acontece em meio a uma escalada das tensões entre os dois países após a morte de três militares. Dois morreram em uma base militar na Jordânia e um outro no norte do Iraque, durante a detonação controlada de uma munição não detonada. Como resposta, no último domingo, as Forças Armadas dos Estados Unidos assumiram a autoria de um bombardeio contra a usina nuclear de Dachauin, em construção, no sudeste do país. Os ataques também atingiram vários locais na cidade portuária de Bushehr, no sul do Irã, onde fica a única usina nuclear civil do país. Segundo os militares americanos, os alvos incluíram centros de comando, sistemas de defesa aérea, locais de lançamento de mísseis e drones e redes de comunicação. E a operação teve como objetivo reduzir a capacidade iraniana de atacar embarcações comerciais que transitam pelo Estreito de Hormuz. Então, essa é uma nova manifestação do presidente americano Donald Trump, mas tem uma nova fase nesse conflito que é a que tem relação com os Houthis, que são aliados do Irã e estão baseados no Iêmen. O que aconteceu nessas últimas horas foi o seguinte, que os Houthis eles começaram a bloquear os navios da Arábia Saudita. Teve um comunicado do grupo e eles falam que o embargo marítimo contra o criminoso inimigo saudita, com base na lógica do olho por olho, e tem efeito imediato. Só um parênteses para explicar quem são os Houthis. Fazem parte de um grupo rebelde do Iêmen, é aliado, é financiado pelo Irã, mas não tem, ele tem mais autonomia, não segue automaticamente todas as orientações do Irã, como o Hezbollah, por exemplo. E a gente já falava aqui várias vezes que esse grupo poderia fazer algo como fechar o Estreito de Bab el-Mandeb, que é a porta de entrada por Mar Vermelho. E isso teria um impacto enorme, pois iria reduzir em 7% a oferta mundial de petróleo. Então, imagina a situação: você tem o Estreito de Hormuz fechado. E aí, se os Houthis fecham o Estreito de Bab el-Mandeb, colapsa o sistema de petróleo no Golfo. Só para a gente entender como essa rota se tornou importante para a Arábia Saudita, ela passou a desviar, desde o início da guerra, ela passou a desviar mais de 70% de suas exportações diárias de petróleo para o porto de Yanbu, que fica no Mar Vermelho. E a Arábia Saudita e os Houthis mantêm uma relação de guerra há mais de 10 anos, e aí em 2022 tinham assinado um cessar-fogo. Mas houve recentemente um ataque entre os dois, aconteceu num aeroporto para evitar que uma nave iraniana pousasse no Iêmen, e ainda tem a pressão do Irã sobre o grupo. Então, essa é uma fase nova desse conflito. A entrada do Iêmen, por enquanto, fazendo um bloqueio naval aos navios da Arábia Saudita.
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0: Segunda-feira, 20 de julho de 2026. O preço do querosene de aviação subiu 57,6% em junho, pressionado pela guerra no Oriente Médio e pela alta do petróleo. O aumento fez o valor médio das passagens aéreas chegar a R$ 660. Para conter os impactos, o governo adotou medidas como a isenção de PIS/COFINS e a oferta de linhas de crédito. O ministro de Portos e Aeroportos, Tomé Franca, afirmou que essas ações evitaram reajustes ainda maiores nas tarifas e podem ser prorrogadas caso o conflito persista. Valdemar Costa Neto, presidente do PL, minimizou a entrada de Antony Garotinho na disputa pelo governo do Rio de Janeiro. O dirigente classificou a candidatura como bobagem e afirmou que o Republicanos ainda pode se unir à chapa de Douglas Ruas. O PL enfrenta dificuldades para manter PP e União Brasil na coligação, mas aposta em acordos estaduais para ampliar o apoio a Flávio Bolsonaro. As negociações em estados como Acre e Minas Gerais fazem parte dessa estratégia. A projeção da taxa básica de juros da economia brasileira para o encerramento de 2026 permaneceu em 14% pela quarta semana consecutiva. A estimativa faz parte do Boletim Focus, divulgado pelo Banco Central. Na reunião do mês passado, o Comitê de Política Monetária reduziu a Selic de 14,5% para 14,25%. Foi o terceiro corte consecutivo. Para 2027, a projeção foi mantida em 12%, pela quinta vez seguida. No horário de Brasília, 4h33.
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2: Daqui a pouco tem quatro em campo, a gente vai falar sobre a final da Copa. Antes, uma informação do Globo que diz que o governo dos Estados Unidos concedeu o green card ao ex-deputado federal Eduardo Bolsonaro do PL, que vive no país desde o início do ano passado. A informação foi noticiada primeiro pela Folha de São Paulo e foi confirmada pelo Globo. O documento permite que o filho do ex-presidente, Jair Bolsonaro, passe a viver no território por tempo indeterminado, sem necessidade de autorizações especiais para trabalhar ou estudar, por exemplo, no país.
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0: Carlos Eduardo Éboli, Gabriel Dudziak, boa tarde.
1: Olá, boa tarde.
2: Boa tarde.
0: Tem um hino aí? Peraí. Aqui, quando tem campeão, toca hino, não é isso, Éboli?
1: É, hino ou qualquer música espanhola.
0: É, sei lá, vamos ouvir a Rosalía, não sei. Mas que finalzinha chechelenta, hein, caras?
1: É.
0: Olha, Éboli, mas ó, eu a gente falava aqui sobre o jogo da final e tal, e falava também sobre a disputa de terceiro

0: quarto lugar, que você dizia assim, ah, eu falava, mas Inglaterra e França promete de repente ser um jogão? Não sei, lá, lá, lá. É assim, é isso, esse é o tipo de jogo de Copa que eu gosto. 10 gols, entendeu? Entretenimento garantido.
1: Entretenimento na veia.
0: Claro!
1: É um jogo completamente descompromissado da marcação. Foi uma partida divertidíssima, né? O que aconteceu na disputa do terceiro lugar. 10 gols, foi a partida da Copa com o maior número de gols. E que ajudou o Mbappé a ser o artilheiro da Copa, né? Porque depois de um primeiro tempo dormente ou adormecido da França, veio uma reação incrível, o jogo ficou frenético no segundo tempo. Mas eu acho que assim, o terceiro lugar está muito bem entregue para a Inglaterra, porque eu acho que o primeiro tempo mostrou que tinha uma seleção realmente conectada com aquela disputa do terceiro lugar, a outra não. A outra precisou houve uma revolução francesa no vestiário, não tenha dúvida disso, né? Protagonizada pelo Didier Deschamps, técnico francês, que ficou marara com o que aconteceu no primeiro tempo. Então, por essa conexão, por esse envolvimento, por essa seriedade da Inglaterra no primeiro tempo, eu acho que o terceiro lugar ficou bem entregue. E o título, gente, não há dúvida nenhuma, né? Acho que não há questionamento de que o título está muito bem entregue nas mãos da Espanha, mas assim como você, eu fiquei muito frustrado, muito decepcionado, porque a gente viu uma final de um time só. Foi o maior ataque contra a defesa que eu vi numa final de Copa do Mundo. E final de Copa do Mundo não é para ser assim, né? Tanto é que pela primeira vez na história das finais de Copa, um time não conseguiu finalizar contra o outro no tempo normal. A Argentina não é que chutou para fora, ela não finalizou. Ela mal se aproximou da área da Espanha no tempo normal. Só teve uma única finalização que aconteceu já nos minutos finais da prorrogação, quando já perdia por 1-0. Então acho que o gol da Espanha demorou até a sair. A Espanha desafiou o futebol, porque só o futebol é capaz dessas coisas, de uma equipe não finalizar e de repente conquistar um título, vai para os pênaltis, né? Estava caminhando muito próximo dos pênaltis ali. E nos pênaltis a Argentina poderia ter conquistado o título, até porque o Dibu Martínez teve uma atuação fantástica, o goleiro argentino. Mas foi um massacre, gente. Foi assim, um domínio absurdo, uma imposição da Espanha, mas uma aceitação também, sabe, da Argentina, que muito me incomodou. Achei uma atuação ridícula da Argentina e, repito, o título está muito bem entregue porque a Espanha domou todos os seus adversários do início ao fim da Copa.
2: Dudziak, vamos lá, estranho ver a Argentina não chutar uma bola para o gol numa final de Copa do Mundo, né?
3: Ah, sem dúvida, né? Sem dúvida que foi uma atuação muito ruim da Argentina, né? Mas acho que totalmente condicionada pelo estilo de jogo da Espanha, que controlou completamente todas as fases e momentos do jogo, né? Foi assim um jogo muito controlado. Acho que essa é a palavra sobre a final e sobre o estilo de jogo dessa seleção da Espanha, e que já tinha mostrado de alguma forma esse controle contra a França. A gente não viu a França entrar em campo porque a Espanha não deixou. Então, posse de bola o tempo todo, linha de passe aberta o tempo todo, jogadores muito atentos à retomada da bola no momento da perda. Então, assim, fica uma coisa, assim, e vamos utilizar as palavras dentro do contexto futebolístico, tá? É uma coisa, assim, asfixiante, é repressor o estilo espanhol. Ele não deixa você ter nada, né? Então, você tá com a bola, eles vêm rápido e roubam a bola de você. Você não tem a bola, eles colocam a bola de um lado para o outro e você tenta pegar a bola e não consegue. E acho que é por isso que a gente não viu nada da Argentina que a gente estava acostumado a ver nessa Copa do Mundo, né? Nem a rebeldia argentina, aquela paixão pelo caos apareceu, porque foi tudo muito assim, controlado pela Espanha do começo ao fim. Faltava a questão do gol, mas do jeito que estava, uma hora ele ia vir, e foi o que aconteceu ali na prorrogação. Só então que a Argentina quebrou algumas das amarras espanholas, também porque a Espanha já muda também o jeito de encarar o jogo, não é mais a necessidade do gol, e sim a necessidade de evitar gols, e aí sim a Argentina vem para cima, tem duas boas oportunidades, poderia ter empatado o jogo. Numa delas ali, o Senesi acaba sendo cortado pelo Cubarsí, era uma bola sem goleiro que vai para escanteio, e na sequência o Simeone tem a oportunidade de fazer o gol e chuta por

0: cima. De fato, não foi uma final memorável, mas acaba sendo um título muito merecido de uma equipe que foi superando adversários complicados até chegar na final, né? Passou por Portugal, passou pela França, passou pela Argentina. É um caminho diferente daquele dos argentinos, que tiveram teoricamente mais facilidades nesse caminho até a decisão. Não tem nem o que contestar esse título espanhol. Tem sim o que discutir sobre futebol e tudo mais.
1: Eu ia colocar isso porque tem gente que torce o nariz para essa seleção, dizendo, ai, a vitória do futebol eficiente contra o futebol arte, bonito, enfim, a palavra que a gente queira para, enfim, para algo que nos dê mais vontade de assistir.
2: Mas assim, eu acho que o futebol da Espanha, ele tem a sua arte,
1: Você
2: né?
1: acha,
2: Esse
1: Éboli?
2: controle da. Eu acho que você ter a imposição de jogo através da posse de bola, com passes precisos, tudo isso é técnica, né? E quando você tem a técnica, eu acho que você trafega ali com a arte também, né? Do passe preciso, da eficiência na construção de jogadas, da maneira como você tira a bola do seu adversário. O futebol é um jogo, né, onde o objetivo maior é você pegar a bola para fazer o gol, né? E ninguém pega mais a bola do que a Espanha. São 38 partidas de invencibilidade. Então, isso não se conquista apenas com futebol pragmático ou um futebol chato de se ver. Até porque a Espanha já foi mais o tal do tiki-taka, né, que muitas vezes era criticado porque parecia o tal do arame liso, você toca, toca, toca e não tem a profundidade, não tem a agressividade. Isso se quebrou. Essa Espanha atual tem jogadores que dão agressividade, né? Os jovens talentos espanhóis são jogadores verticais. O Lamine Yamal é um jogador vertical, o Nico Williams é um jogador vertical, o Dani Olmo é um jogador vertical. Então, são jogadores que conseguem quebrar, na medida certa, né? Usar o toque de bola e quando se aproxima da área do adversário, tem o ataque, tem a agressividade. Foram 20 finalizações da Espanha ontem contra a Argentina. Então, não é aquele toque, toque, toque improdutivo. É um toque que não deixa o adversário jogar e que se impõe de uma maneira impressionante.
0: Tatiana
1: Oi,
0: e
1: oi.
0: Fernando, acho que
1: Gabriel.
0: também, né? Tem um ensaio de 71 do Pier Paolo Pasolini, que falava sobre futebol de prosa e futebol de poesia. Vira e mexe, a gente está se batendo com essas ideias, né? Então, assim, futebol de prosa, em 1971, já dizia o Pasolini, era o futebol coletivo, tático e racional da Europa. Futebol poesia era individual, drible e improviso, mais o futebol sul-americano, né? É claro que hoje, com globalização, diferentes estilos, diferentes treinadores e tudo mais, essas fronteiras se diluíram, se dissolveram, mas eu acho que esse debate ele está sempre presente, né? Acho que essa Espanha é muito prosa, né? E a Argentina era bastante poesia. Aí cada um vai decidir o que gosta mais
3: Legal.
0: e por aí,
3: Agora eu
0: vamos,
3: entendo
0: né?
3: por que que você é o poeta que
2: Agora, a
3: faz os seus
2: Argentina não.
3: poemas na transmissão da CBN. Entendi, entendi.
2: A Argentina, a nova geração assim, da Argentina, se pegar a seleção da Argentina, ela não tem dribladores como Lamine Yamal ou Nico Williams, né? Aí eu já acho que tem também, né, nessa Espanha. Um pouco de poesia, quando você considera que a poesia é a arte do drible, é a coisa intuitiva, é o improviso. Eu também vejo isso. E acho que a Argentina faltou isso, faltou nesse jogo contra a Espanha, faltou alguém além do Messi. O Messi é o cara que tem essa capacidade, mas aos 39 anos, no último jogo de Copa do Mundo, depois de uma sequência incrível sem assim, praticamente sair de campo, eu acho que faltou. Faltou o Messi ter um time, que desse mais suporte a ele. Ontem ele não foi visto. A Espanha não deixou o Messi jogar, consequentemente, para o argentino na medida que os outros não apareceram, né?
3: Tá bom.
1: Tá bom, gente. Agora tem torcedor, eu ia falar. Torcedor, obviamente, mas tem ouvinte aqui mandando recados para o Messi, dizendo que o Botafogo está contratando. De volta para o
0: Acho que
1: Campeonato
0: não.
1: Brasileiro. Não, não tem
0: Não,
1: lugar
0: acho
1: para
0: que
1: o
0: ele.
1: Messi no Botafogo, né, Dudu?
0: Acho que esse casamento aí
1: Manda
0: não
1: pro
0: vai rolar nesse
1: Corinthians, manda
0: momento,
1: pro
0: não.
1: Corinthians que a gente
3: Vocês
1: aceita.
3: estão preparados para uma Copa com 64 seleções?
1: Quê?
0: Não.
1: É mais do que teve agora? É?
0: Não tô, não.
2: Cara,
3: É uma discussão.
2: é um terço a mais. Você sabe que eu era resistente,
1: Eu
2: né,
1: já.
2: às
1: Gente,
2: 48
1: 45
2: seleções.
1: dias de Copa tá bom pra bagunçar na rotina que faz e tudo, né? E o tanto de dinheiro que a FIFA ganhou no

0: precisa ganhar mais, né?
1: Não, 10 bilhões é o cálculo.
0: Gente,
2: absurdos, né?
0: pelo amor.
1: De dólares.
2: Mas assim, do ponto de vista esportivo, eu era resistente às 48 seleções. E eu achei que várias dessas 48, que não estariam numa Copa se fosse um número reduzido, entregaram algo bem legal na Copa. Eu acho que a gente teve ali uma terceira prateleira, uma quarta prateleira, que para todo mundo entraria na Copa como figurante, e deram um colorido bem interessante à Copa do Mundo, proporcionando bons jogos.
0: E outros
2: Achei, sabe, no
0: figuraram
2: final
0: como
2: saí
0: figurantes,
2: satisfeito.
0: como sempre, né? É, no jogo. Mas assim, 45 dias de evento, movimentando esse tanto de dinheiro, já não tá bom, não?
2: Não,
1: E
2: tá além da conta, né?
1: sim, e que mundo é o mundo de 2030, né?
0: Sim. Se é que
1: Os
0: vai haver mundo, não é
1: deslocamentos.
0: mesmo?
1: É, então. Eu só pensei nessa hora aí dos 64 times pegando avião para vir para América do Sul, Portugal, Espanha,
0: Se
1: Marrocos.
0: bobear, o nível do mar vai subir tanto até
1: Dá
0: 2030
1: para
0: que
1: ir, é.
0: vai ter país que nem vai existir mais.
1: Ah, não, eu
0: Não,
1: pensei que você
0: essa é
1: ia
0: uma
1: falar que dá para ir,
0: previsão.
1: assim,
0: Não, essa é uma
1: de
0: previsão
1: canoa e tal.
0: catastrófica. Não é para
1: Ah,
0: daqui a
1: não, é
0: 4 anos.
1: terrível.
0: Mas essa é a previsão mesmo de efeitos de mudanças climáticas, enfim, cujos efeitos a gente está sentindo agora nessas ondas de calor na Europa, por exemplo.
1: Assim, é que não tem espaço, né? São tantos absurdos e são tantas coisas acontecendo, mas assim, pegada de carbono, ninguém falou dessa Copa nos Estados Unidos, né? Agora você
0: Exato.
1: imagina isso daí em 2030, o Fernando acabou de falar aí de notícia de petróleo, querosene, de aviação. Tá bom, vamos nessa.
0: Vamos nessa. Acelerando rumo ao abismo. Um beijo, gente. Até
1: Tchau.
0: amanhã.
3: Tchau, gente.
0: Até amanhã não, até
2: Valeu,
0: quarta.
2: tchau.
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7: 4h49, Milena Viana está chegando com as informações do trânsito para a gente nessa tarde. Oi, Milena, boa tarde.
8: Oi, Juliana, uma ótima tarde para você e para todo mundo que acompanha a gente, começando com destaque sobre a região sudoeste, porque tem uma faixa ocupada na Avenida Armando Lombardi, na altura do acesso da Avenida das Américas, no sentido Recreio, por conta de um ônibus enguiçado. Estou observando o trânsito bem lento no trecho, atenção redobrada para você, motorista, porque esse trânsito já está chegando na altura da Ponte da Joatinga. Em direção ao Recreio dos Bandeirantes, o motorista também encontra dificuldades pela Avenida das Américas, na altura da estação do BRT Barra Shopping, principalmente na pista central, pela Avenida Lúcio Costa, estou observando melhores condições, apesar do acesso lento para a Avenida Ayrton Senna. A Ayrton Senna que também está apresentando dificuldades em direção à linha amarela, principalmente na altura da estação do BRT Via Parque, como eu disse, há reflexos na Américas, no sentido Orla, estou observando dificuldades também na altura da Avenida Embaixadora Belardo Bueno. O motorista que segue pela Avenida Salvador Allende está encontrando melhores condições nos dois sentidos, apesar do fluxo mais intenso na passagem pela estação do BRT Ilhapura, Juliana.
7: Tá certo, obrigada, Milena.
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Agora 4h50, quero te convidar a participar da programação da CBN, já tem ponto final a partir de 5 da tarde. Manda para cá a sua mensagem, que a gente coloca a sua mensagem no ar pelo 997-64-2381.

0: pode nos contar sobre as condições do trânsito por aí, também como é que está o tempo aí na sua cidade, na sua região, de onde você nos ouve nesse momento. Recebemos aqui o seu contato e também, se quiser mandar alguma informação aí sobre problemas com serviços públicos, com transporte e o que mais quiser mandar para a gente corre atrás aqui, vai na apuração juntamente aí com os órgãos públicos e coloca a sua queixa no ar. Sempre importante a sua participação por aqui. Estamos te esperando. 997-64-2381.
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0: Oi, João. Boa tarde.
1: Boa tarde, Tatiana. Boa tarde, Nando.
2: Boa tarde.
1: Boa tarde, ouvinte. Tudo bem?
0: Tudo bem. E aí?
2: E aí?
0: Você?
2: Que barba.
0: Quantos dentes? O cara tá muito sorridente hoje.
2: É, tá barbudo. Bem-vindo ao
1: sorridentes.
2: Time.
1: Sorridentes.
0: Sorridentes.
1: Ah, estamos de volta, né? Numa segunda-feira.
0: Sem Copa do Mundo, agora vai ter sala de música todos os dias, daqui até o fim do ano, veja você. Coisa
1: Espero
0: boa,
1: que
0: né?
1: Daqui até o ano que vem, né? Até...
0: infinito enquanto dure, aquelas coisas, né?
1: É, tá bonito o sol aí, viu?
0: É uma luz linda que bate agora, a gente mandou especialmente para esse momento do sala de música.
2: Todo dia, nesse horário, ele chega. Essa luz, sabe quem é?
1: Quem? Quem?
2: É Jesus.
0: Essa luz só pode ser Jesus.
1: Né?
0: É, toda vez que o sol bate aqui, por volta de 4:03, a gente lembra dessa música, canta juntos aqui, é bonito. É um momento bonito do Estúdio CBN. Mas e você, o que vai trazer pra gente cantar juntos hoje?
1: Vamos dar um pulo na República Democrática do Congo, Tatiana.
0: Talvez seja difícil de cantar, mas vamos lá.
1: É verdade. E acho que a Copa do Mundo nos mostrou, como eu estou vendo aqui no mapa, que a República Democrática do Congo, embora tenha fronteiras com o Congo, a gente está falando aí de dois países diferentes, né? Que houve uma separação ainda no final do século XIX. Hoje vamos nos concentrar num artista chamado Fally Ipupa. Fally Ipupa, que é um artista dos mais conhecidos da produção contemporânea, na República Democrática do Congo. Primeira música é Deux Êtres. Por favor, vamos ouvir. Vê o que você acha, Tatiana.

0: meio, não sei, se tocasse numa aparelhagem no Pará, eu ia acreditar.
1: Ah, verdade.
0: Mas aí, quando ele começou a cantar, veio uma outra coisinha que não tem... Uma coisa meio o quê? Meio árabe? Meio moura?
1: Sim, tem essa maneira de passar pelas notas, né? Parece que ele passa por intervalos entre uma nota e outra que conhecemos, das 12. Parece que ele passa por outras notas. Tem uma coisa, esse melisma, né? Essa passagem que ele faz, esse ornamento vocal realmente. Aí misturou tudo, né, Tatiana?
0: Eu curti, assim,
1: Sim.
0: achei bom. E ele tá
1: Bom,
0: cantando em
1: ó.
0: francês?
1: Francês, mas lá também temos Lingala, Kituba, Swahili e
0: Swahili.
1: Luba. É, Swahili, né? Que tem, eu conheci o Swahili no disco do Michael Jackson, Liberian Girl, né, que entra uma moça falando em Swahili, né? E também o Steve Wonder gravou umas coisas em Swahili. Bom, só queria lembrar que na minha pesquisa eu vi que é a segunda maior floresta tropical do mundo. Fica lá na República Democrática do Congo. Mais um pouquinho do Fally Ipupa, ele também se destaca como dançarino, mas aí estuda mesmo, tipo, não é apenas um cantor que canta, apenas no sentido de ser exclusivamente isso, né? Tem uma carreira, tem estudos aí ligados a esse tema. Então, quem quiser ver a imagem dele se apresentando, é sempre muito rica, né? Ele é de 77, Tatiana. Ele começou num grupo que chama Quartier Latin, Latin,
0: Maravilhoso.
1: Quartier Latin, e depois, já há uns 20 anos, mais ou menos, ele está na sua carreira solo. Separei aqui uma música que tem como nome SL, que eu não sei como posso falar isso, mas SL para você. Pode ser, Tatiana?
0: Pode, claro, como você preferir.
1: Vamos ouvir mais uma do Fally Ipupa, da República Democrática do Congo.

0: João, se você for para Londres, você vai poder assistir ao Fale Pupa. Se apresentará em Londres, Reino Unido. Ah, só em outubro. É outubro, depois vai para Bruxelas também. Tem duas apresentações em Londres, tô falando sério.
1: O cara não fala em outra coisa, meu. Só vê o que, ele vai ver de show em Londres. Tô quase tocando ele do estúdio, João Marcelo. Coincidência,
2: mas... Temos que arrumar uma agência de viagens para nos patrocinar.
1: O meu cotovelo tá que não aguenta. De dor.
2: Bom... Queria lembrar, antes de fechar, que a gente já tocou aqui da República Democrática do Congo. A gente uma vez fez um especial sobre a rumba congolesa, Suku também. E hoje a gente tem esse artista, que acho que a gente percebe, né, os timbres da música pop mundial contemporânea, assim, ali presente, mas tem algo diferente. Então, por isso que eu achei que vale a pena. Se não, eu coloco alguma coisa que parece muito americana ou inglesa, a Tatiana fala... Você está dando truque, né, João?
0: Já sabia. Foi legal, gostei. Mas,
1: gostei também.
2: Ó, Fali, F-A-L-L-Y e Pupa, I-P-U-P-A, da República Democrática do Congo. Muito obrigado.
1: Muito bom.
2: Amanhã tem gosto, sim.
1: E amanhã, músicas russas, pode ser. Eu e Nadédia estaremos aqui. Acho que não vai ter, acho que não vai engajar.
0: Uma sugestão legal de
1: um
0: ouvinte que escreveu, bom, você me falou, músicas que a gente acha que só a gente conhece.
1: Essa é legal. Essa eu acho legal.
0: Demais, demais.
1: O João já pensou em três.
0: Eu estarei ouvindo vocês. Um beijo. Tchau. Até dia 12 de agosto.
2: Empolgado. Um beijo.
1: Ai, saco. Você vai mesmo.
2: Beijo.
1: Você jura? Você não quer pensar melhor?
0: Não dá.
1: Pensa direitinho.
0: No horário de Brasília, 5 da tarde.

0: acabou com a conversa. Eu tô aqui fazendo um agradinho, é assim que ele me trata.
1: Vem aí o Repórter CBN.
0: Tchau. Quero saber nada das suas férias.
1: Tchau, um beijo, até a volta.
0: Produção do Estúdio CBN, vamos aqui acreditar os nossos trabalhadores. Janaína Barros, Luiz Delboni, Ana Luísa Bessa. Os trabalhos técnicos do Daniel Mesquita e do Bruno Carvalho.
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0: Tchau. Você que tá aí do outro lado do rádio, que não vai sentir a menor falta do Fernando, eu tenho certeza, como eu e a Nadédia. Pode aparecer, mentira. Pode aparecer amanhã, né? 2 da tarde. A gente tá de volta, espera você.
1: Tchau.

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0: Segunda-feira, 20 de julho de 2026. A Polícia Federal disponibilizou equipes de segurança para os candidatos à presidência da República que tiverem as candidaturas validadas em convenções partidárias e solicitarem o serviço. A corporação estima um gasto de R$ 95 milhões de reais nas eleições de 2026, com quase 460 agentes destacados e o uso de viaturas blindadas, sistemas antidrones, coletes balísticos e demais equipamentos de proteção. O governo dos Estados Unidos concedeu green card ao ex-deputado federal Eduardo Bolsonaro, que vive no país desde o início do ano passado. O documento permite que o filho do ex-presidente, Jair Bolsonaro, passe a viver no território por tempo indeterminado, sem necessidade de autorizações especiais para trabalhar ou estudar. A concessão ocorre em meio às tensões comerciais entre Brasil e Washington. Eduardo foi recentemente condenado pelo Supremo Tribunal Federal a 4 anos de prisão por coagir magistrados e tentar influenciar sanções contra o judiciário brasileiro. As informações são do jornal Folha de São Paulo. No horário de Brasília, 5:03.
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1: Olá, muito boa tarde. Seja bem-vinda, seja bem-vindo ao Ponto Final CBN desta segunda-feira, 20 de julho de 2026. Nós vamos juntas e juntos até às 8 da noite com muita informação, análise e prestação de serviço. Carolina Moran, boa tarde, tudo bem?
2: Oi, Débora, boa tarde para você e para os ouvintes. Aquela segunda-feira voltando à vida normal depois que acabou a Copa do Mundo, né? Vamos nessa, boa semana.
1: É, vida normal porque acabou a Copa do Mundo? Acho que não, só porque acabou a Copa do Mundo, né? Porque agora vem a eleição, tudo. Agora... Inclusive, hoje começam as convenções partidárias, já a nossa reportagem vai trazer mais informações e eu convido você a participar com a gente. Manda mensagem aqui para o nosso WhatsApp, que é o 11 99911-9981. Vamos para Brasília, então? Ana Carolina Tomé tem mais detalhes sobre esse tema, as convenções partidárias. Oi, Ana, boa tarde.
3: Oi, Débora, boa tarde para você, para os nossos ouvintes. Começou nesta segunda-feira o período das convenções partidárias para as eleições deste ano.

0: O calendário eleitoral segue até o dia 5 de agosto, data limite para formalização das candidaturas. O primeiro a oficializar o nome foi Renan Santos, do Partido Missão, que vai concorrer à presidência. O evento foi online e sem transmissão. O candidato antecipou o ato por motivos de segurança após relatar ameaças de facções criminosas. Com a oficialização, a Polícia Federal poderá reforçar a proteção para o lançamento da campanha em público no dia 1º de agosto em São Paulo. O vice na chapa será o militar da reserva Haroldo Medina. A maior parte dos presidenciáveis escolheu São Paulo para essas convenções. Flávio Bolsonaro, do PL, será lançado no próximo sábado. Ronaldo Caiado, do PSD, no dia 26. O presidente Lula do PT terá o nome homologado em 2 de agosto. Já Romeu Zema, do Partido Novo, oficializa a candidatura aqui em Brasília na segunda-feira, dia 27. Apesar do início do prazo, os partidos enfrentam impasses na formação dos palanques regionais. O PT tenta fechar alianças em Goiás após confirmar Patrus Ananias para o governo de Minas Gerais. Já o PL de Flávio Bolsonaro, Débora, busca resolver a indefinição de vice e palanques em 10 estados. Uma das cotadas para vice é a economista Daniela Marques, do Republicanos, mas a legenda condiciona a Aliança Nacional ao apoio do PL em estados estratégicos, como Mato Grosso. Em Minas Gerais, o maior desafio é definir o palanque para o governo estadual entre o senador Cleitinho, do Republicanos, ou lançar o nome do presidente da Federação das Indústrias de Minas, Flávio Roscoe, para tentar aproximar o setor empresarial. No Distrito Federal, o impasse é a decisão de Michelle Bolsonaro, se vai ser candidata ao Senado após o vídeo que ela fez com críticas a Flávio ao dizer que ele tinha a maltratado. O cientista político Rubens Figueiredo analisa que essa dificuldade de composição ocorre porque os partidos atuam como confederações com interesses regionais.
1: E o candidato a presidente que ajuda em um estado, ele pode atrapalhar em outro. Além disso, as lideranças e os partidos estaduais, eles ganharam autonomia, principalmente em função das emendas. Então, o presidente tem cada vez mais dificuldade em fazer uma aliança vertical que contemple palanque na maioria dos estados ou em todos os estados.
0: Já Ronaldo Caiado não tem unanimidade de apoio da própria sigla nos palanques regionais. A exemplo do Rio de Janeiro, onde o candidato ao governo Eduardo Paes apoia Lula. E Zema ainda não tem vice. Uma das opções colocadas por ele seria Michele Bolsonaro, mas a ex-primeira-dama negou ao dizer que não há nenhuma possibilidade. Eu volto com você, Débora.
2: Obrigada, Ana Carolina Tomé, pelas informações. Portanto, as convenções partidárias, o início das convenções, né, Carol? Aí a primeira data do calendário oficial das eleições gerais no Brasil. Então, até dia 5 de agosto, os partidos precisam definir os candidatos e as coligações. Muita gente ainda tentando fazer acertos políticos. O registro das candidaturas precisa ser feito até 16 de agosto. E a campanha oficialmente começa dia 17 de agosto, embora já tenha muita gente fazendo campanha por aí, né, Carol? Mas a campanha oficial é a partir do dia 17, o primeiro turno das eleições gerais do Brasil, dia 4 de outubro, e o segundo turno no dia 25 de outubro.
3: E a gente segue falando das convenções, Débora, porque aqui no Rio de Janeiro o PSD oficializou a candidatura de Eduardo Paes para o governo do estado. Matheus Maciel acompanhou. Oi, Matheus, boa tarde.
4: Oi, Carol. Ótima tarde para você, Débora, todo mundo acompanhando o Ponto Final, reta inicial da jornada final, justamente, né, dessa disputa eleitoral. E agora as convenções partidárias, trazendo aí a oficialização de alguns candidatos. Hoje a gente teve dois partidos políticos oficializando candidatos ao governo do Rio de Janeiro. Em convenção realizada na Zona Sul aqui da capital, o PSD lançou a chapa, que é formada pelo ex-prefeito do Rio, Eduardo Paes, e por Jane Reis, do MDB. O deputado federal e presidente estadual do PSD, Pedro Paulo, foi anunciado como candidato ao Senado. A corrida eleitoral do Rio tem sido marcada aí por diversas mudanças de última hora. No domingo, o ex-prefeito de Nova Iguaçu, por exemplo, Rogério Lisboa, do PP, deixou o posto de candidato a vice-governador na chapa do principal rival ali, antagônico de Eduardo Paes, que é Douglas Rus, presidente da LERJ do PL. Eduardo Paes afirmou que fará de tudo agora para que o PP esteja ao lado dele nessa disputa.
5: Olha só, eu nunca escondi de ninguém a minha relação, admiração, em vários quadros do

0: PP, especialmente com o prefeito, ex-prefeito de Nova Iguaçu, hoje é Lisboa. Né? Uma pessoa que eu tenho respeito, admiração, doutor Luizinho, tantos parlamentares, tantos prefeitos do PP e do União Brasil, que alguns já até fazendo campanha a meu lado. Né? É óbvio que nós queremos somar as boas forças do Estado do Rio de Janeiro à nossa aliança. O que eu puder fazer para tê-los ao meu lado, para tê-los nessa chapa, nesse grupo político que se forma aqui, eu farei.
1: E aí, no discurso, Paz defendeu uma frente ampla para tentar reconstruir o Estado, apesar de o PSD lançar o nome, por exemplo, do ex-governador de Goiás, Ronaldo Caiado, para a presidência da República. Aqui no Rio de Janeiro, o Eduardo Paz fez elogios a Lula, candidato à reeleição pelo PT. O ex-prefeito afirmou que o petista é o único líder nacional que compreende a importância do Rio para o país. O candidato também fez duras críticas ao grupo político do ex-governador Cláudio Castro.
0: O meu adversário nessa eleição, se não fosse a ação da Polícia Federal, seria Rodrigo Bacelar. Ele era um encarne com o governador Cláudio Castro. Era o líder dessa turma que hoje está apoiando outra candidatura. Se ele não tivesse sido preso, ele estaria aqui me enfrentando nesse momento, provavelmente com aqueles que se diziam pitbull do Bacelar, e que são os arautos da segurança pública, e que se mostraram todos eles tchutchucas do crime organizado. A gente sabe de que a gente está falando. Não é a totalidade, tem muito deputado estadual sério, mas, infelizmente, a Assembleia Legislativa foi tomada por uma maioria de criminosos.
1: No início eu falei que foram dois partidos, porque a gente já teve também o Republicanos, confirmando que Antony Garotinho, ex-governador do Rio de Janeiro, já conhecido aqui do eleitorado fluminense, será o candidato pela legenda. Isso acontece após uma disputa interna do ex-governador contra André Português, que é ex-prefeito da cidade de Miguel Pereira, aqui no interior do estado. O partido, no entanto, ainda terá que realizar a convenção, está marcada para o próximo sábado, e aí oficializará a chapa que ainda não tem um vice determinado. Garotinho governou o Rio entre 99 e 2002, tentou voltar ao cargo outras vezes, sem sucesso. O político, inclusive, estava inelegível e até março, por causa de uma condenação, mas a situação foi revertida graças a uma decisão do Supremo Tribunal Federal. Volto com vocês.
2: Obrigada, Matheus. É isso, a eleição aqui do Rio de Janeiro vai ser com emoção, Débora. É, vários candidatos conhecidos aí do eleitor e a situação difícil para o Flávio Bolsonaro, né? Sem um palanque forte no seu estado de origem, por enquanto.
3: Já já a gente vai trazer mais detalhes sobre outras oficializações de candidaturas. Falando um pouco mais sobre as eleições desse ano, né, Carol? Ao todo, 158,7 milhões de brasileiros estão aptos a votar. Esses dados foram divulgados hoje pelo Tribunal Superior Eleitoral. Esse número representa um crescimento de 1,46% em relação às últimas eleições gerais, quando o país tinha 156,4 milhões de eleitores. Faltam 76 dias, então, para o primeiro turno das eleições gerais. Como eu já disse, o primeiro turno acontece dia 4 de outubro e serão escolhidos o presidente da República, 27 governadores, 54 senadores e deputados federais, estaduais e distritais. As regiões, de acordo com a análise dos dados por região, o Norte foi a região que registrou o maior crescimento proporcional no número de eleitores entre 2022 e 2026. Ao todo, o Norte ganhou cerca de 549 mil eleitores, uma alta de 4,4%. Em seguida, entre as regiões que mais cresceram proporcionalmente, aparece o Centro-Oeste, com um aumento de 3,97%, indo para 12 milhões de eleitores. O Sudeste, que é a região que concentra o maior número de eleitores, teve uma retração, uma queda de 0,56% no total de eleitores aptos, caindo para 66,3%. Milhões. O eleitorado registrado no exterior também cresceu, teve uma alta de 31,82%, uma alta bastante considerável, né? São, no total, 918 mil, pouco mais de 918 mil eleitores fora do país. O estado com o maior colégio eleitoral continua sendo São Paulo, que reduziu e sua participação em relação aos demais estados. Aí o segundo maior colégio eleitoral é Minas Gerais, seguido do Rio de Janeiro, Bahia e Paraná.
2: Débora, a gente fala agora sobre emendas parlamentares. A defesa do presidente do PL, Valdemar Costa Neto, apresentou seus argumentos ao Supremo Tribunal Federal. A Samantha Klein conta pra gente. Indo numa linha bem diferente daquela entrevista que o Valdemar deu à Globo News, né, Samantha? Em que ele dizia que...

0: Que é justamente o relator dessa ação, relacionada às verbas públicas e que pediu esclarecimentos a todos os presidentes dos partidos, justamente depois dessa entrevista de Valdemar à Globo News, dizendo que era natural, então, que os presidentes fizessem essas indicações. Lembrando que o ministro Flávio Dino determinou o bloqueio de 119 milhões de reais em bens de Valdemar em uma investigação que apura se ele era ou não responsável pela indicação dessas emendas. Os advogados afirmaram que não lhe são atribuídas cotas, nem são submetidas planilhas para alocação de recursos e ainda afirmaram que Valdemar não opera sistemas legislativos ou administrativos e nem mesmo autoriza indicações e não dispõe de estrutura destinada a recolher objetos, valores, beneficiários. Na petição, ainda os advogados dizem que o presidente não participa da política de indicação das emendas, que ele pode participar ali da fase de discussão, mas a indicação e competência, isso cabe justamente aos deputados. Lembrando ainda que o ministro Flávio Dino já encaminhou à Polícia Federal essas primeiras respostas, além de Valdemar, o presidente do PSD, Gilberto Kassab, também afirmou que desde que a legenda foi criada, nunca houve nem sequer menção à possibilidade de exercer influência na destinação de emendas. Com vocês.
1: Obrigada, Samanta. E o ministro Flávio Dino cobrou explicações dos presidentes de todos os partidos com representação no Congresso, né? Agora o Valdemar Costa Neto está apresentando uma versão bastante diferente.
2: E a gente tem aí, né, Carol, a teoria e a prática, né? Obviamente que um dirigente de um partido não tem esse poder, ele não tem mandato, no caso Valdemar, né? Não tem mandato. Mas ele disse textualmente, numa entrevista à Globo News, André Sadi, do Estúdio I, que ele e outros dirigentes de partidos tinham sim essa prerrogativa, que na prática eles se indicavam. Emendas parlamentares e tratou isso com muita naturalidade. Inclusive, a Vera, no dia que isso aconteceu, no Viva Voz, nos disse aqui que ele tinha dado um tiro no pé, né? Vejam aí as consequências. A gente faz agora um intervalo, você fica com o noticiário local. Já já a gente atualiza a situação do Oriente Médio.

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3: Milena Viana, boa tarde.
4: Oi, Carol, boa tarde para você e para todo mundo que acompanha a gente. Aproveitando para atualizar a movimentação, na zona sul da cidade do Rio de Janeiro, o motorista encontra dificuldades pela Avenida Atlântica em direção ao Leme. Na altura da Rua Miguel Lemos, estou observando o trânsito lento com reflexos a partir da Rua Francisco Sá. Atenção redobrada, porque na altura da Miguel Lemos tem concentração de manifestantes, o que pode impactar a via, então atenção redobrada para o motorista. No sentido contrário, sentido Ipanema, a Atlântica apresenta boas condições nessa tarde de segunda-feira. O motorista que optou seguir pela Avenida Nossa Senhora de Copacabana está encontrando também dificuldades, principalmente na altura da Rua Siqueira Campos e no acesso da Avenida Princesa Isabel. A Avenida Princesa Isabel, que tem fluxo apenas intenso nos dois sentidos, mas por enquanto sem registros de lentidão. Falando sobre outros pontos da capital, o motorista encontra dificuldades pelas vias expressas, trânsito bem lento pela linha vermelha em direção à Baixada. Na altura do Galeão, há reflexos na passagem pelo Caju, no sentido centro, dificuldades também a partir da Maré. Quem optou pela Avenida Brasil está encontrando

0: Tensão na altura da maré em direção à Zona Oeste, com reflexos na saída da ponte. E também no viaduto do gasômetro, no sentido centro, mesmo panorama, lentidão da pista central a partir de Bom Sucesso, até a chegada ao gasômetro, pista lateral, com melhores condições. Carol.
1: Obrigada, Milena.
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1: Juliana Prado chegando com informações sobre uma operação na Vila Aliança. Conta pra gente, Ju, boa tarde.
3: Oi, Carol, boa tarde a você e aos ouvintes. Importante informação de momento, Carol. 4 ônibus tiveram as chaves retiradas, estão sendo usados nesse momento como barricadas ali na estrada do Taquaral, na Vila Aliança. Isso é uma retaliação a uma operação policial que acontece ali no momento. 4 linhas que passam também ali pela região estão com impactos no itinerário. Então, são 4 ônibus usados como barricadas nesse momento e outros 4 como prevenção aí com linhas com itinerário modificado. Os ônibus que foram usados como barricadas, eles chegaram, né, como tem sido feito pelos bandidos, eles pegam as chaves, expulsam o motorista e as pessoas que estão no ônibus, por acaso tiverem passageiros, pegam as chaves, atravessam o ônibus e usam como barricada justamente para evitar o avanço da força policial. Nesse caso, usados como barricadas, os ônibus das linhas 737 e 731, 737 faz a ligação entre Santíssimo e Cascadura, 731 Campo Grande, Marechal Hermes. A linha 926, Senador Camará, que faz a ligação com a Penha, tem 2 veículos dessa linha também sendo usados como barricadas nesse momento por criminosos. Linhas impactadas com rotas alteradas, 731, que faz Campo Grande, Marechal Hermes, também a linha 737, Santíssimo, Cascadura, também que faz ligação com Cascadura a partir de Campo Grande, a linha 790, e por fim, também com rota alterada, aí como uma forma de prevenção, para resguardar a segurança dos motoristas e dos passageiros, a linha 926, que faz a ligação entre Senador Camará e o bairro da Penha. Situação de tensão agora, então, na estrada do Taquaral, na Vila Aliança. A gente segue acompanhando, Carol.
1: Obrigada, Juliana.
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1: São 5 horas e 24 minutos. O Lucas Taveira está em São Paulo acompanhando o cenário internacional e traz novas atualizações sobre a situação no Oriente Médio. Declarações do presidente americano, Donald Trump. Lucas, agora boa tarde para toda a rede.
2: Boa tarde, Débora, para você, para todo mundo ligado aqui na CBN. O presidente dos Estados Unidos, Donald Trump, afirmou que o Irã vai pagar muitas vezes mais caso soldados norte-americanos sejam mortos no conflito. Em publicação nas redes sociais nesta segunda-feira, o republicano disse que a orientação já foi repassada aos comandantes das Forças Armadas do país. A declaração ocorre em meio à escalada da guerra no Oriente Médio. No fim de semana, o número de militares americanos mortos no conflito subiu para 17. Cerca de 430 soldados também ficaram feridos. Os Estados Unidos assumiram a autoria de um bombardeio contra a usina nuclear de Darkhaven, em construção no sudoeste do Irã. Os ataques também atingiram áreas da cidade portuária de Bushehr, onde fica a única usina nuclear civil iraniana. A nova escalada atingiu ainda o Estreito de Hormuz, onde uma embarcação a cerca de 15 quilômetros da costa de Oman foi atingida por um projétil, pegou fogo e precisou ser abandonada pela tripulação. Trump também afirmou que o primeiro-ministro de Israel, Benjamin Netanyahu, não será preso enquanto estiver em território americano. A declaração foi feita após o prefeito de Nova York, Zohran Mamdani, dizer que avalia a possibilidade de tentar prender o premier durante a próxima Assembleia Geral da ONU. Enquanto isso, a Guarda Revolucionária do Irã afirmou ter atacado bases militares no Bahrein e no Kuwait nesta segunda-feira. Mediadores

0: tentam negociar um cessar-fogo de 10 dias entre Irã e Estados Unidos para retomar as conversas diplomáticas. O governo iraniano também ameaçou reagir caso haja uma tentativa de tomada da ilha de Karg, considerada estratégica para a indústria petrolífera do país. Além disso, os rebeldes Houthis do Iêmen, aliados do Irã, anunciaram um bloqueio naval contra a Arábia Saudita, ampliando ainda mais essa tensão nessa região. Na economia, o petróleo segue pressionado pela guerra, viu? O barril do tipo Brent é negociado na faixa dos 88 dólares, aí com alta de cerca de 1%, Débora.
1: Obrigada pelas informações, Lucas Taveira, trazendo detalhes sobre essa situação, atualizações sobre a situação no Oriente Médio e agora com esse bloqueio naval por parte dos Houthis, que são aliados do Irã, a gente pode ter aí também uma alta, né, uma nova alta no petróleo e, consequentemente, nos combustíveis. A gente vai falar mais sobre esse assunto aqui no Ponto Final. A gente fica agora com um noticiário da sua região e já já estamos de volta com mais informações para você.

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3: Milena Viana.
4: Oi, Carol, atualizando mais uma vez a movimentação nas vias expressas, trânsito lento pela linha amarela, motorista encontra dificuldades a partir da altura de Bom Sucesso, há reflexos no acesso pela linha vermelha e também pela Avenida Brasil. Em direção à Barra da Tijuca, o motorista ainda encontra fluxo intenso no acesso para a Avenida Ayrton Senna. No sentido Fundão, estou observando dificuldades na altura de Bom Sucesso. Autoestrada Grajaú-Jacarepaguá é uma excelente alternativa para o motorista nessa tarde, pistas livres nos dois sentidos. Também estou observando boas condições pelo Alto da Boa Vista. O motorista não encontra dificuldades também, ainda atualizando a movimentação nas vias expressas. Linha vermelha ainda com lentidão em direção à Baixada. Na altura do Galeão, há reflexos no Caju, e no sentido centro, estou observando o trânsito lento a partir da Maré até a chegada ao elevado Rufino Pizarro. Ponte Rio-Niterói em direção ao Rio de Janeiro, com boas condições, o motorista encontra fluxo apenas intenso no acesso para a Avenida Brasil. No sentido Niterói, lentidão dos acessos até a chegada à Praça do Pedágio, o tempo estimado de travessia ultrapassa os 20 minutos. Carol.
3: Obrigada, Milena.
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3: Rodrigo Bressani chegando por aqui com informações a respeito de uma mulher resgatada em condições análogas à escravidão em julho e que vai receber indenização, né, Bressani? Boa tarde.
6: Boa tarde, Carol. É isso, uma empregada doméstica de 69 anos, resgatada de condições análogas à escravidão em uma casa em Nova Iguaçu, na Baixada Fluminense, vai ganhar cerca de R$ 645 mil em indenizações e verbas trabalhistas. Ela ficou 52 anos trabalhando sem receber. De acordo com o Ministério Público do Trabalho no Rio, o valor foi definido em um termo de ajuste de conduta firmado com os empregadores após a fiscalização realizada no dia 14 de julho. Segundo as investigações, além de realizar todas as atividades domésticas da casa, a trabalhadora também foi responsável pelos cuidados do filho da empregadora, quando criança. Depois passou a exercer a função de cuidadora da própria empregadora, atualmente com problemas de saúde. A família alegou que a trabalhadora era considerada como parte da família, no entanto, ela nunca teve carteira de trabalho assinada, não possuía planos de saúde, não concluiu os estudos e permaneceu durante décadas privada de direitos trabalhistas básicos. Pelo acordo, o valor total da indenização pode aumentar conforme o tempo de sobrevida da trabalhadora. Além da reparação financeira, ela foi retirada da casa durante a operação de resgate e,

0: encontra-se abrigada em um local seguro. Carol.
1: Obrigada, Bressane. E agora, Juliana Prado.
2: Carol, só um alerta de momento aqui importante do Centro de Operações Rio. Temos um registro de incêndio em vegetação às margens da Via Expressa, isso na Avenida Brasil, bem na altura da estrada do Pedregoso, sentido centro, reforçando a orientação, então, para o trânsito, para quem está aí pela via. A fumaça pode prejudicar a visibilidade ali para o motorista que está passando pela região. Segundo nos informa também Centro de Operações, bombeiros estão atuando no local. O trânsito, a princípio, não tem reflexos aí por causa dessa fumaça, mas veja aqui pelas imagens do Centro de Operações, uma fumaça já que está bastante expandida, então muita atenção para quem está passando na região, reforçando local exato, a altura da estrada do Pedregoso, sentido centro, isso na Avenida Brasil. Carol.
1: Obrigada, Juliana.
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0: Segunda-feira, 20 de julho de 2026. O Tribunal de Contas da União enviou ao Congresso um projeto de lei para aumentar em até 40% o valor dos penduricalhos pagos a servidores da Câmara, do Senado e da Corte, que ocupam cargos de chefia e direção. O projeto terá impacto anual de R$ 27.700.000. O TCU encaminhou a proposta no dia em que liberou remunerações acima do teto constitucional a servidores das duas casas legislativas e do Tribunal. Vale até amanhã o alerta de perigo emitido pelo Instituto Nacional de Meteorologia para tempestades no Rio Grande do Sul. No período, há risco de chuvas volumosas de até 100 milímetros por dia e ventos de 60 a 100 km por hora. No fim de semana, os temporais atingiram pelo menos 43 cidades gaúchas. O Irã pediu à agência nuclear da ONU que condene os ataques dos Estados Unidos, que, segundo a República Islâmica, tiveram como alvo uma usina nuclear em construção no sudoeste iraniano. A ofensiva foi uma resposta à morte de 3 soldados americanos na região. Segundo o Comando Central Americano, responsável pelas ofensivas no Oriente Médio, os alvos incluíram sistemas de defesa aérea, locais de lançamento de mísseis e drones e redes de comunicação. O objetivo era reduzir a capacidade iraniana de atacar embarcações comerciais que transitam pelo Estreito de Hormuz. Horário de Brasília, 5h34.
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1: Nós voltamos a Brasília. João Rosa tem mais detalhes sobre o caso que envolve a BIM Paralela. Oi, João, boa tarde.
2: Oi, Débora. Oi, Carol. Boa tarde para vocês. Boa tarde a todos os nossos ouvintes. O ministro Alexandre de Moraes, do Supremo Tribunal Federal, determinou hoje o arquivamento da investigação contra o ex-presidente Jair Bolsonaro no caso conhecido como a BIM Paralela. Na decisão, Moraes entendeu que os fatos apurados em relação a Bolsonaro e ao ex-diretor-geral da BIM, Alexandre Ramagem, já foram analisados no processo sobre a tentativa de golpe. Segundo o ministro, essas informações serviram como base para a condenação do ex-presidente a mais de 27 anos de prisão. Por outro lado, Débora, o ministro determinou o envio de parte restante da investigação ao Tribunal Regional Federal da Primeira Região. Com isso, a apuração sobre o vereador Carlos Bolsonaro, filho do ex-presidente, continuará em outra instância da Justiça. Carlos havia sido indiciado pela Polícia Federal no caso. Segundo as investigações, Carlos teria participado de suporte

0: estas campanhas de desinformação, da divulgação de informações sigilosas e de ataques ao sistema eleitoral, ao Supremo Tribunal Federal e a adversários políticos. Na decisão, Moraes afirma que a chamada ABIN paralela funcionava como uma célula clandestina que não se limitava ao monitoramento ilegal de autoridades públicas, mas também de jornalistas. A decisão acompanha o parecer da Procuradoria-Geral da República, que também defendeu o arquivamento de parte da investigação relacionada diretamente a Bolsonaro e também a Alexandre Ramagem. Eu volto com vocês.
1: Obrigada, João. João Rosa, então, trazendo aí mais detalhes sobre essa decisão que de arquivamento por parte de Alexandre de Moraes do inquérito contra o ex-presidente Jair Bolsonaro e Alexandre Ramagem.
2: Ainda falando da família Bolsonaro, Débora, o governo dos Estados Unidos concedeu o green card ao ex-deputado federal Eduardo Bolsonaro, que está vivendo por lá, né, desde o início do ano passado. Esse documento permite que Eduardo Bolsonaro viva no território americano por tempo indeterminado, sem necessidade de autorizações especiais para trabalhar ou estudar, por exemplo, no país. O visto de residência permanente é um documento que se outorga aos imigrantes autorizados a permanecerem indefinidamente nos Estados Unidos. Vale lembrar que o Eduardo Bolsonaro foi condenado, né, Débora, no mês passado pela primeira turma do Supremo Tribunal Federal por coagir magistrados, articular sanções junto ao governo dos Estados Unidos contra o judiciário brasileiro. O STF impôs uma pena de 4 anos e 2 meses de prisão a Eduardo Bolsonaro em regime inicial semiaberto. Agora, qualquer possibilidade de extradição fica ainda mais remota, né? Porque ele recebeu o green card do governo de Donald Trump nos Estados Unidos.
1: São 5 horas e 38 minutos agora, nós vamos a Ponta Grossa. O Eduardo Vaz tem aqui mais informações sobre a morte daquele piloto depois de um banho de óleo. Oi, Eduardo, boa tarde.
3: Boa tarde, Débora, para você, para Carol. A Polícia Civil confirmou nesta segunda-feira que o engenheiro Gustavo Henrique Lara, de 27 anos, morreu por asfixia provocada por um inchaço na garganta causado por uma reação alérgica. A informação foi repassada ao delegado pelo médico legista responsável pela necropsia. O laudo oficial deve ser concluído e protocolado ainda nesta segunda-feira. Só lembrando, o rapaz passou mal na última quinta-feira depois de receber um banho com óleo de motor de aeronave durante a comemoração pelo primeiro voo solo como piloto. Isso aconteceu aqui em Ponta Grossa, no Paraná. Familiares e amigos estavam no local para acompanhar a celebração a convite do próprio rapaz e testemunharam o momento em que ele começou a ficar zonzo e com dificuldade para respirar. Segundo o SAMU, Gustavo sofreu uma reação anafilática, teve uma crise convulsiva e 3 paradas cardiorrespiratórias. As 2 primeiras foram revertidas, mas ele não resistiu à terceira. O instrutor que jogou o óleo foi preso por homicídio culposo, quando não há intenção de matar, pagou fiança de R$3.000 e responde ao inquérito em liberdade. A Polícia Civil ainda investiga a composição e a quantidade dessa substância usada no ritual. Chamado banho de óleo, é então um ritual usado em algumas escolas de aviação para marcar o primeiro voo solo. Após esse caso, a ANAC emitiu um comunicado alertando que produtos químicos aeronáuticos não devem entrar em contato com a pele. O corpo do engenheiro foi sepultado no último sábado em Ipiranga, na região dos Campos Gerais, aqui no Paraná. Débora.
1: Obrigada pelas informações. Esse foi o Eduardo Vaz de Ponta Grossa. Agora, precisou morrer alguém para que as autoridades se manifestassem em relação a isso. É claro, é óbvio que isso não ia dar bom em algum momento. Nesse caso, foi uma reação alérgica muito forte, que causou edema de glote e o rapaz morreu asfixiado. Mas um óleo em contato com a pele, alguma outra coisa isso poderia causar, né? Infelizmente, tivemos a morte de uma pessoa. E pior que esse tipo de batismo, ele é feito no mundo todo, era feito no mundo todo, né? Tradição, algumas escolas, né, acabaram substituindo já há algum tempo por outros materiais, água e tal. Mas não dá para chamar isso de tradição, gente. É óleo, óleo sobre a pele. Isso aí é uma coisa que é utilizada no motor para combustão. Inacreditável.
2: Uma tristeza, uma tragédia. Um dia realmente ia dar problema, né? Ô, Débora, deixa eu chamar aqui nossa reportagem no Rio Grande do Sul, porque falei agora há pouco no Repórter CBN que vale até amanhã o alerta de perigo emitido pelo Instituto Nacional de Meteorologia para tempestades no Rio Grande do Sul. E por lá aumentou o número de cidades com danos, né, por causa dos temporais.

0: Gerais. Maria Stoltin, boa tarde para você.
1: Boa tarde, Carol, boa tarde, Débora. Pois é, eu falo aqui de Porto Alegre, agora mesmo a chuva apertou por aqui, parece noite, apesar de ser 5h40 da tarde. Muitos raios, muitos trovões aqui na região metropolitana da capital dos gaúchos. A gente conversou nessa tarde com um meteorologista do Instituto Nacional de Meteorologia, o Marcelo Schneider, que alertou para o risco de novas enxurradas nas próximas 36 horas aqui no Rio Grande do Sul. Então, esse novo alerta chamando bastante atenção por conta dessa possibilidade de aumento do nível dos rios. Ele falou sobre esse alerta vermelho para grande acumulado de chuva no Rio Grande do Sul ainda durante o dia e especialmente amanhã na terça-feira. Esse alerta vermelho, ele atinge a faixa aqui do estado que vai de São Borja até a divisa com Santa Catarina e também de Rio Grande até aqui onde a gente está, aqui na região metropolitana. Explicou que nessas próximas 36 horas, então, tem essa possibilidade de um grande acumulado de chuva, que pode vir acompanhado de granizo, e que essa condição climática pode acabar possibilitando essas enxurradas. E nessas áreas, em especial, na fronteira oeste, essas regiões mais na fronteira do estado, podem ter chuva acima dos 100 milímetros por dia, o que também gera aqueles riscos de alagamento, de transbordamento de rios e lagos em diferentes regiões do estado. Na fronteira oeste, o Rio Quaraí está em cota de alerta nesta tarde, com mais de 8 metros de em cima da cota, né, de inundação. Essa cota de inundação ela é de 9,5 metros. Esse rio afeta diretamente os municípios de Quaraí, Barra do Quaraí, também Santana do Livramento e Uruguaiana, que são rios então que já foram afetados na última grande enchente aqui no Rio Grande do Sul e que agora estão em alerta. Na região da fronteira oeste, a chuva não deve ser tão intensa como em outras regiões aqui do estado. Centro do Rio Grande do Sul pode também ter risco de elevação e também de inundação ainda durante o dia e especialmente amanhã. A gente também traz informações sobre a falta de luz que afeta moradores de diversas regiões aqui do estado. A gente monitorou e esse aumento de pontos sem energia elétrica foi ampliado durante a tarde aqui no Rio Grande do Sul. Nas áreas onde a CE Equatorial atua, são 1.175 interrupções de energia elétrica que deixam 7.300 pontos sem luz. As cidades que concentram a maior parte das interrupções é a capital dos gaúchos, Porto Alegre, seguida de Bagé, Santa Vitória do Palmar e Pelotas. Em Arroio dos Ratos, onde há o maior número de pontos sem luz, são cerca de 6 mil clientes nessa situação. Na área da RGE, são 12.800 pontos sem luz, especialmente em cidades como Vale do Sol, Vale do Rio Pardo e Vila Flores, na Serra Gaúcha. Ou seja, a gente tem neste momento cerca de 20 mil pontos sem energia elétrica aqui no Rio Grande do Sul por conta desse temporal. Esse temporal, então, segue causando um alerta aqui no estado e a gente segue com atenção também para essas áreas da fronteira oeste onde há esse maior risco de elevação dos rios.
0: Obrigada. Informação da Maria Stoltin, diretamente de Porto Alegre.
2: E você fica agora com o noticiário da sua região. Na volta tem Valor Investe.

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2: Milena Viana.
3: Oi, Carol. Voltando agora com um destaque sobre a zona norte da cidade. Atenção redobrada para o motorista. Tem uma faixa ocupada por conta de um acidente entre dois carros no cruzamento da rua São Francisco Xavier e rua Radialista Valdir Amaral. Quem assiste a gente pelo Google Play consegue observar esse momento do acidente. Nesse momento, estou observando o fluxo intenso no local. Atenção redobrada para você, motorista, porque sinais estão apagados na região. Então, é importante redobrar a atenção. Pela rua São Francisco Xavier, estou observando dificuldades também para o motorista a partir da rua Felipe Camarão. Nesse momento, o motorista que segue pela Avenida Repelé está encontrando melhores condições em direção ao centro da cidade. Ainda falando sobre a Repelé, o motorista encontra retenção em direção ao Grande Meier, na altura da rua São Francisco Xavier. Há reflexos na altura do Maracanã, no sentido Grande Meier, de preferência pela rua Visconde de Niterói. Estou observando melhores condições, fluxo apenas intenso na passagem pela Mangueira. Na chegada à rua Nanere, estou observando também pistas livres para o motorista, mesmo panorama quem acessa pela rua Senador Bernardo Monteiro. Carol.
2: Obrigada, Milena.
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2: Segundo Alerta Rio, nesta noite não temos previsão de chuva, o tempo segue estável. Ao longo do dia, a temperatura variou entre a mínima de 13,3 graus, máxima de 32,5. Entre amanhã e quarta-feira, a atuação de um sistema de alta pressão mantém o tempo estável, com poucas nuvens, sem previsão de chuva. Os ventos terão intensidade moderada, podem ser pontualmente fortes amanhã e seguimos com a umidade relativa do ar baixa, em torno de 30% no período da tarde nesses dias. Né? Amanhã e quarta-feira serão dias ainda bastante quentes, previsão de máxima para amanhã 33 graus e 34 na quarta. Na quinta, a aproximação e passagem de uma frente fria aumenta a nebulosidade aqui na cidade do Rio, tem previsão de céu parcialmente nublado a nublado, com chuva fraca isolada a partir da noite de quinta. Então a gente tem essa virada no tempo, as temperaturas entram em declínio. A máxima prevista para quinta-feira é de 29 graus. Na sexta-feira teremos ainda céu nublado, encoberto, chuva fraca isolada de madrugada, podendo ser moderada, né, com uma intensidade um pouco maior no período da manhã de sexta-feira. E aí a máxima na sexta não passa dos 26 graus. Vai ser um dia chuvoso aí com chuva fraca até moderada a qualquer momento na sexta-feira. Veranico, então, gente, até quarta. Esse calor vai até quarta-feira. Início de quinta ainda um pouco, mas aí o tempo vira na quinta. E a partir da noite de quinta já teremos aí dias mais chuvosos na cidade do Rio de Janeiro.

0: Juliana Prado, como é que tá a situação na Vila Aliança, hein?
1: Carol, a situação ainda tensa por lá, tem operação rolando e a gente contou agora há pouco de 4 ônibus que foram feitos como barricadas, atravessados nas vias. E ainda tem 4 ônibus, segundo o Centro de Operações atualizou aqui agora, Rio Ônibus está informando de 4 linhas impactadas, com mudança de itinerário de forma preventiva para os trabalhadores do setor e também para os passageiros. São as linhas 731 Campo Grande Marechal Hermes, a linha Campo Grande Cascadura, também Senador Camará, que liga a Penha, e também a linha Santíssimo Cascadura, ou seja, 4 linhas importantes ali sendo mudadas, o itinerário delas mudado por causa aí dessa situação de tensão, Carol.
0: Obrigada, Juliana.
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0: Gustavo Ferreira, editor assistente do Valor Invest, já está aqui com a gente. Tudo bem, Gustavo? Boa tarde.
1: Alô, alô, Débora, Carol e ouvintes. Boa tarde a todos.
2: Boa tarde.
0: Gustavo, não tem jeito. Enquanto o conflito no Oriente Médio permanecer, também permanece a volatilidade do petróleo, né?
1: Pois é, teve até uma Copa do Mundo no meio do caminho e seguimos nessa, né, Débora? Maior Copa de todos os tempos e continua ainda o enrosco no Oriente Médio, nada de paz. Já são 9 dias do retorno das hostilidades entre Estados Unidos e Irã. 9 dias em que investidores estão sem saber se vão ou se ficam. Foi bem nesse clima que começou a semana dos mercados, ao sabor da volatilidade dos preços do petróleo. O gatilho para a troca entre altas e baixas foi apertado lá no Irã. O governo de Teherã diz que as negociações diplomáticas com os americanos seguem ativas e, ao sabor desses sinais, perdeu força então o preço do barril do petróleo hoje. Barril que chegou a operar acima dos 90 dólares, fechou um pouco abaixo disso. A mesma volatilidade foi enfrentada pelos principais ativos do mundo. Isso por causa da forte correlação recente entre os preços do petróleo e juros pagos pela renda fixa americana. No retrovisor do investidor, tal efeito dos dias de trégua. A inflação americana, aqui no Brasil também, veio se mostrando mais fraca, o que talvez torne menos urgente uma alta de juros lá nos Estados Unidos. No horizonte para frente, claro, tem o risco aumentado de uma nova onda inflacionária no embalo dos preços dos combustíveis. Com essa dinâmica no pano de fundo, seguem os investidores globais divididos, ora entre mergulhar na renda fixa, ora nas bolsas. Hoje prevaleceram os rumores de mais uma trégua se aproximando, mas dá para confiar? Depende da guerra, maior ou menor pressão nos juros americanos e a reboque aqui na Selic, próxima super quarta de juros, aliás, está logo ali na primeira semana de agosto. 3 semanas antes, hoje, o Ibovespa, principal índice da Bolsa do Brasil, refletiu bem essa indecisão de investidores, passou o dia perto da estabilidade, trocando de posição, fechou em queda de 0,2%. O câmbio caiu também, 0,4% aos R$5,09, Débora.
0: É, não tá dando pra gente acreditar em muita coisa, não. Obrigada, viu, Gustavo? Até.
1: Eu que agradeço, como sempre, convido a acessarem o valorinvest.com. Até a próxima.
2: Tchau, tchau.
0: 5h53.
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0: Um trecho do hino da Espanha, sim, a campeã mundial. E o Leonardo Dai tá lá em Nova York acompanhando a festa dos espanhóis. Não deu para a Argentina, que chegou bem longe, né? Justiça seja feita. Vimos aí várias superações durante a Copa do Mundo por parte da Argentina, mas não teve jeito. O futebol da Espanha acabou sendo superior. E temos aí o Espanha bicampeã. Leonardo Dai, como é que é? O pessoal tá de ressaca ainda? O pessoal emendou? Como é que tá essa festa por aí? Boa tarde.
4: Boa tarde, Débora. Tem muita gente de camisa da Espanha na rua hoje em Nova York. E eles são bem mais comedidos que os argentinos, até para comemorar, né? Então, ontem a gente andava aqui de noite, comecinho de madrugada aqui pela região da Times Square em Nova York, e a gente encontrava bastante gente que estava no estádio, ou bastante espanhol que estava por aqui, mas sem nenhuma grande exaltação. Achei um carrinho de lanche, assim, numa esquina que juntou ali 10, 15 espanhóis que estavam cantando, pulando, tocando música e tal. Passou depois um carro com 4, 5 espanhóis buzinando ali, agitando bandeira, mas certamente foi uma festa bem mais tímida do que seria na possibilidade, na hipótese da Argentina ter sido campeão ontem. Agora, em Madrid, a festa está enorme. O time da Espanha chegou há pouco menos de uma hora à Praça Cibeles, né? O Palácio de Comunicações da Praça Cibeles, onde 150 mil pessoas estão acompanharam apresentações musicais e estão agora nesse momento de confraternização com os demais, com os jogadores, com a comissão técnica, enfim, com os campeões mundiais. Segundo os dados da Prefeitura de Madrid, da polícia local, 2 milhões de espanhóis se espalharam pelas ruas hoje para acompanhar o trajeto do ônibus que levou os jogadores, né, por vários pontos da cidade. O Rodri, inclusive, comandando a festa ali, o capitão eleito melhor jogador da Copa, sentado ali meio que no parapeito do ônibus, digamos assim, até correndo um certo risco de cair ali, mas hoje na comemoração estava valendo tudo e ele comandou aí essa festa.

0: Espanhola diante de 2 milhões de pessoas. A Espanha, que chegou ainda pela manhã no horário de Brasília, comecinho da tarde no horário local de Madrid, depois fez uma visita ao rei Felipe, depois uma visita também ao presidente do governo, né, espécie de primeiro-ministro, que é o Pedro Sánchez, e depois nesse carro aberto que termina agora nessa apoteose, agora já quase madrugada em Madrid, e a torcida com 2 milhões de pessoas nas ruas e 150 mil pessoas ali naquela praça acompanhando e saudando os campeões mundiais de 2026. Débora?
1: É isso, claro, a festa continuou na Espanha e deve durar aí mais alguns dias. E sabe quem? Vocês sabem quem foi que comandou a festa em Barcelona do título da Espanha? Brasileiros, claro, o bloco Amantes Latinos conseguiu reunir centenas de torcedores com muito samba, Martinha, sucessos brasileiros, sucessos internacionais, tudo em ritmo de carnaval para comemorar o título da Espanha. Já já a gente traz mais detalhes sobre essas festas para comemorar o título espanhol ao redor do mundo. No mais, parabéns para a Espanha, fez por merecer, né, Carol?
2: Fez por merecer demais e o Messi foi para as redes sociais, né? Disse que a dor é muito grande, que vai levar tempo para cicatrizar essa ferida. Tá curtindo aí a ressaca, né? Essa fossa aí depois da derrota na final da Copa do Mundo.
1: São 5h57.
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0: Boa tarde, Débora. Boa tarde, Carol. Boa tarde, ouvintes. A Elaine está planejando vender um imóvel e comprar outro. Ela está acostumada a manter uma reserva de emergência no Tesouro Selic. Porém, acha que se investir o dinheiro da venda do imóvel nesse tipo de aplicação e por pouco tempo, vai ter que pagar um imposto de renda muito alto. Ela pergunta se existem alternativas melhores. Elaine, as regras para a tributação dos rendimentos das aplicações de renda fixa estabelecem que o percentual do imposto de renda é maior se o saque for feito no curto prazo. E quanto maior o prazo de resgate, menor o imposto. Para resgates em até 180 dias contados da data da aplicação, o imposto é de 22,5%. Se o resgate for feito entre 181 e 360 dias, o imposto é de 20%. Entre 361 dias e 720 dias, o imposto é de 17,5%. Acima disso, é de 15%. Além disso, existe um imposto adicional chamado IOF se o saque for feito no período de até 29 dias. Esse IOF é praticamente igual à rentabilidade da aplicação. Existe a possibilidade de investir em aplicações isentas, como as LCIs e LCAs. Mas aí existe uma carência de 9 meses para o resgate, o que é inviável para o seu caso. As demais modalidades de aplicações isentas também não são viáveis para o seu objetivo, porque existe o risco de oscilação do valor do investimento. Portanto, a melhor alternativa é investir no Tesouro Selic e pagar o imposto. Até a próxima e continue mandando as suas perguntas para cbndinheiro@cbn.com.br.
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2: Segunda-feira, 20 de julho de 2026. Os advogados do presidente do PL, Valdemar Costa Neto, afirmaram que ele não tem cotas de indicação de emendas parlamentares. A nova versão contraria o que o dirigente vinha afirmando publicamente. A defesa encaminhou manifestação ao ministro do STF, Flávio Dino, relator da ação relacionada à destinação das verbas públicas. Dino determinou o bloqueio de R$119 milhões em bens de Valdemar em uma investigação que apura se ele era responsável por indicar emendas parlamentares, mesmo sem ter mandato. Na última semana, Valdemar disse à Globo News que é natural que presidentes partidários façam sugestões políticas. A Federação PSDB Cidadania confirmou a candidatura de Ciro Gomes ao governo do Ceará. A decisão foi tomada durante convenção realizada em Fortaleza. Ex-ministro e ex-governador do Ceará.

0: Ciro vai disputar o cargo pela segunda vez. A chapa deve confirmar o ex-prefeito de Fortaleza, Roberto Cláudio, como candidato a vice. As exportações brasileiras para a União Europeia cresceram 2 bilhões de dólares em maio e junho, os dois primeiros meses do acordo comercial entre o Mercosul e o Bloco Europeu, que entrou em vigor de forma provisória. O número representa alta de 26% na comparação com o mesmo período do ano passado. Os dados estão em um levantamento da Apex Brasil, a Agência Brasileira de Promoção de Exportações e Investimentos. Horário de Brasília, 6:02.
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4: Milena Viana.
5: Oi, Carol, agora com informações sobre a zona sul da cidade, porque pelo menos duas faixas da Avenida Atlântica estão ocupadas por conta de concentração de manifestantes em direção ao Leme. Quem assiste, quem acompanha a gente pelo Globoplay consegue observar essa concentração de manifestantes pela Avenida Atlântica. Estou observando dificuldades para o motorista já a partir da Rua Francisco Otaviano, trânsito bem lento nesse momento, porque apenas uma faixa está liberada. Em direção ao Leme e Botafogo, o motorista encontra melhores condições pela Avenida Nossa Senhora de Copacabana, apesar do fluxo mais carregado na passagem pela Figueiredo de Magalhães. No sentido contrário, sentido Ipanema, estou observando boas condições pela Rua Barata Ribeiro, Avenida Atlântica, por enquanto, também sem dificuldades para quem está em direção a Ipanema. Pela Rua Tonelheiro, pistas livres também, motorista não encontra dificuldades. Quem sai de Copacabana em direção ao Botafogo nesse momento encontra fluxo apenas intenso na saída do Turão Velho até a chegada à Rua Real Grandeza, mas, por enquanto, sem grandes problemas para o motorista até a chegada à Rua General Polidoro. Carol.
4: Obrigada, Milena.
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4: Juliana Prado chegando por aqui com informações sobre a operação da Subprefeitura da Zona Sul para ordenamento ali na região de Ipanema e Copacabana, né, Ju?
7: Isso, Carol. Com essa operação, 168 veículos foram apreendidos, isso só hoje, viu? Fiscalização foi feita em vias de grande circulação, como Visconde Pirajá, Barão da Torre, também Barata Ribeiro e a Nossa Senhora de Copacabana. Isso falando aí de Copacabana e Ipanema. Veículos apreendidos foram flagrados por estacionamento proibido ou retenção na faixa de rolamento. Subprefeitura informou que ações como essa vão seguir sendo feitas de forma ininterrupta em diferentes bairros da região. Não vai ficar restrito ali à região de Copacabana e Ipanema, especialmente em pontos que sejam considerados críticos no trânsito, e aí seguindo com ações de orientação, ordenamento e autuação, se necessário. Em paralelo a essa ação, Carol, a Prefeitura tenta emplacar um outro programa de ordenamento, Tolerância Zero, não é em relação ao trânsito, mas tem a ver também com a questão da circulação das pessoas. No caso aí, o foco são os ambulantes em situação irregular na Orla do Rio. O Ministério Público Federal, no entanto, está tentando suspender o programa pelas vias judiciais, alegando que é necessário haver a participação da União, que é a responsável pela gestão das praias, e também aí um diálogo maior com os ambulantes que atuam de forma regular. Ministério Público Federal sustenta que muitos ambulantes dependem dessa atividade para sobreviver. A Prefeitura, no entanto, alega que há ali um uso até de criminosos, né, de facções, como pessoas que patrocinam esse comércio irregular, que tem relação aí com prática criminosa. No entanto, o Ministério Público Federal diz que não é contra a ação de fiscalização, nem contra a operação, mas pede que isso seja feito de forma mais transparente e com a participação, sim, da União. A gente falou agora há pouco, Milena Viana acabou de registrar, inclusive, Carol, que os ambulantes estão fazendo, nesse momento, um protesto na Avenida Atlântica, mais um, terceiro protesto aí da categoria dos vendedores ambulantes por causa dessa operação implantada

0: pela Prefeitura do Rio. O que é que está acontecendo neste momento? MPF recorreu à Justiça para que esse programa, essa Operação Tolerância Zero, que tirou os camelôs ali de toda a orla, ela seja considerada ilegal. Enquanto a Justiça não decide se acata ou não esse pedido do MPF, a orla segue ali, então, sem a presença de camelôs, principalmente ali no calçadão. Estive lá ontem na cobertura do jogo Espanha e Argentina, não encontrei nenhum ambulante ali, nenhum produto sendo vendido realmente, então ainda está valendo, porque depende da decisão judicial. E esses manifestantes, neste momento, ocupando um trecho ali da Atlântica, então, contrários, pressionando a prefeitura contra essa operação, Carol.
1: E esse negócio do estacionamento, viu, Juliana? Tem horários em que o estacionamento é permitido, né? Mas muita gente abusa. Eu moro ali na Barata Ribeiro e direto tem gente estacionando fora do horário permitido. Tava bagunçado mesmo, precisando de uma fiscalização maior da prefeitura. Obrigada, Ju.

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1: Ponto Final CBN de volta. Excepcionalmente, não teremos Vera Magalhães nem Viva Voz essa semana, porque a Vera tá curtindo aí sua merecida semana de folga antes de começar aí para valer as eleições. O calendário eleitoral começou hoje, como já dissemos a vocês, com o início das convenções partidárias. Nessas convenções que são formalizados os candidatos e as coligações, os partidos têm até o dia 5 de agosto para finalizar essa parte do processo. Mas fica com a gente porque vai ter muita informação aqui durante o ponto final. E agora que são 6 horas e 8 minutos, a Luísa Marzullo, que é nossa colega do jornal O Globo, repórter de política do jornal O Globo em Brasília, traz mais detalhes justamente sobre essas tentativas de coligações, a situação no Ceará. Oi, Luísa, boa noite, seja bem-vinda aqui ao Ponto Final.
2: Boa noite, Débora e Carol, boa noite aos ouvintes. Uma declaração do ex-ministro Ciro Gomes no último sábado pegou a campanha do senador Flávio Bolsonaro de surpresa. Vamos ouvir o que ele disse.
3: Nós, eu e o Tasso, estamos trocando ideias. Eu, por exemplo, me dou muito com o Ronaldo Caiado, votaria nele sem nenhuma dificuldade. Estou acompanhando essa novidade que apareceu, que é o Renan Santos, me parece uma pessoa que, a despeito de jovem e tal, está falando coisas muito, muito verdadeiras, embora aqui e ali tenha exageros, também, enfim, é uma possibilidade.
2: Como acabamos de ouvir, o ex-ministro, que é pré-candidato ao governo do Ceará com o apoio do PL, fez elogios a dois adversários de Flávio na corrida pela presidência. E aí, nos bastidores, os aliados do Flávio classificaram essa fala como uma verdadeira afronta. O motivo ele é interessante. Quando o PL e o PSDB fecharam a aliança no Ceará, não havia expectativa de qualquer alinhamento nacional. Ninguém esperava que o Ciro declarasse apoio ao Flávio ou fizesse campanha para o candidato do PL. Muito pelo contrário, a avaliação sempre foi que isso poderia até atrapalhar o senador, já que parte do eleitorado dele rejeita o Ciro pelo histórico de proximidade com o PT. Vale lembrar que o Ciro foi ministro do primeiro governo de Lula e deu uma guinada à direita apenas nos últimos anos. Acontece que havia uma expectativa de reciprocidade. Como o PL abriu mão de ter candidato ao governo do Ceará para poder apoiar o Ciro, o ex-ministro ficaria mais neutro na disputa presidencial. Quando ele citou no sábado o Caiado e o Renan, interlocutores do Flávio entenderam que um compromisso velado foi rompido. Apesar disso, não existe qualquer discussão sobre romper a aliança. O PL considera que Ciro continua sendo o nome mais competitivo para poder enfrentar o PT no Ceará, principalmente para tentar desgastar o presidente Lula e o governador Eumano de Freitas, que também é pré-candidato à reeleição, no estado. Ou seja, a fala gerou sim irritação, mas a avaliação da campanha é que o ganho eleitoral de manter Ciro como aliado no Ceará ainda pesa mais alto que o desgaste gerado. Volto com vocês no estúdio.
1: Muito obrigada pelas informações. Essa foi a nossa colega Luísa Marzullo, do jornal O Globo, em Brasília, trazendo mais informações sobre o cenário no Ceará. E Ciro Gomes cita o Tasso, né? Ele fala de Tasso Gereissati, ex-senador. Isso porque há uma federação, PSDB Cidadania, que oficializou a candidatura. Tasso Gereissati, um dos principais nomes do PSDB, apoia fortemente Ciro Gomes e tem bastante influência na região.
4: E aí, Débora, essa fala do Ciro Gomes reacendendo o conflito entre Flávio Bolsonaro e Michele Bolsonaro, né? Que tinha como pano de fundo justamente esse apoio aí do Flávio, da chapa do PL ao Ciro no Ceará. Michele sempre foi contra. E aí ela reagiu, dizendo que a direita no Ceará está vendida. Fala aí da Michele. Choca? Não. Só não viu quem não quis, por causa do velho tomar lá da cá. Eu alertei que esse senhor, no caso o Ciro, né? Cujo partido contribuiu para deixar o meu marido inelegível, não daria o seu apoio. Ainda assim, queria os votos dos bolsonaristas. Infelizmente, a direita do Ceará está vendida, escreveu aí a Michele Bolsonaro nas redes sociais diante dessa fala do Ciro Gomes. Lembrando que a Michele publicou aquele vídeo, né, reclamando do tratamento que recebeu de Flávio Bolsonaro, dizendo que foi maltratada, que ele disse que ela não entendia nada de política e que foi desrespeitada. Tem outras situações ali de conflito, né, de candidatas apoiadas pela Michelle, ela estava insatisfeita, mas a grande insatisfação dela realmente era com essa aliança no Ceará, né?
1: Vamos para Belo Horizonte para saber como é que estão as negociações lá por parte do PT. Desirê Miranda tem mais detalhes. Oi, Desirê, boa noite.
5: Ei, Débora, boa noite para você, para a Carol e para os ouvintes. O nome do ex-prefeito de Belo Horizonte, ex-ministro Patrus Ananias, foi anunciado pelo PT de Minas Gerais como pré-candidato do partido ao governo do estado nas eleições de 2026. O anúncio foi feito após uma reunião da diretoria executiva estadual do PT, realizada em Belo Horizonte nesta manhã. Participaram do encontro parlamentares estaduais e federais da legenda, além de representantes de partidos e forças políticas aliadas, para discutir a estratégia eleitoral do partido no estado. Patrus, em entrevista coletiva, disse que coloca o nome à disposição para as eleições.
6: Nós formalizamos hoje aqui a nossa pré-candidatura ao governo de Minas, com a objetividade de unificar o Partido dos Trabalhadores. O ponto inicial é nós unificarmos, né, arrancarmos com o PT. Os próximos passos serão a busca de alianças democráticas, éticas, né? Os partidos que formam conosco a federação inicialmente, né? E depois outros partidos do campo da esquerda, do campo do centro democrático, para alargarmos cada vez mais as possibilidades da nossa pré-candidatura ao governo de Minas.
5: O nome de Patrus para disputa ao governo de Minas havia sido previamente definido após um encontro do parlamentar com o presidente Lula em Brasília na última quinta-feira. Porém, o martelo ficou, né, para ser batido entre as lideranças regionais. Ex-prefeito de Belo Horizonte, ex-ministro e deputado federal por 4 mandatos, Patrus Ananias passou a ser o principal nome do PT para disputar o governo de Minas após a ex-prefeita de Contagem, Marília Campos, recusar a possibilidade de encabeçar a chapa. Antes dela, o senador Rodrigo Pacheco, do PSB, também se recusou a ser o candidato do chamado campo progressista no estado. O diretório estadual do PT confirmou a pré-candidatura de Marília Campos ao Senado Federal. O nome do do candidato a vice-governador ainda será definido. A convenção partidária que vai confirmar a chapa do PT acontece no dia 31 de julho. Vencida essa etapa, o partido deve intensificar, como disse o Patrus, né, as alianças com outras forças políticas, como, por exemplo, o PSB, que é o partido mais cotado para indicar o vice, além da Federação PSOL e Rede. Porém, parte do PSB aqui no estado é resistente a uma aliança com os petistas e defende a candidatura própria, tendo como pré-candidato até agora o ex-procurador-geral de Justiça de Minas, Jarbas Soares Júnior. Ou também uma ala do partido defende o apoio à chapa do ex-prefeito de Belo Horizonte, Alexandre Calil, do PDT, que chegou a ser cogitado pelo PT também, mas que não quis fazer essa aliança. Débora.
1: Pois é, a gente tem aí o Patrus Ananias como o plano C, né, Desirê? Porque o plano A, presidente Lula, o sonho de consumo dele era, desconsumo do presidente Lula, era Rodrigo Pacheco, que não aceitou, mas Marília Campos também não aceitou. E agora, Patrus Ananias, então, sendo confirmado como o candidato ao governo do estado, o candidato do PT. A gente está falando do segundo maior colégio eleitoral brasileiro, ou seja, extremamente importante ter um palanque forte em Minas Gerais para qualquer candidato. A gente diz aqui com frequência, Vera já explicou várias vezes, Minas Gerais é considerado

do estado pêndulo, né? Ora vai num candidato da esquerda, ora num candidato da direita, mas fato é que nas últimas eleições, quem venceu em Minas Gerais venceu as eleições para presidente. Isso porque é um estado.

0: Moderadamente seco o tempo. Hoje a umidade relativa do ar ficou em torno dos 30% durante a tarde, agora está em 49%. Fez muito frio nos últimos dias. Hoje esquentou um pouquinho, a temperatura agora é de 20 graus em Belo Horizonte. Débora.
1: Pois é, seco como aqui em São Paulo, né? Até engasguei a hora que eu tava te chamando aí. Isso que eu já tomei quase 1 litro de água, tô com a minha garrafinha aqui, mas tá difícil. Aqui também a gente chegou aos 35% de umidade relativa do ar.
0: É a minha
1: Obrigada.
0: situação aqui também.
1: É, pois é, obrigada, Desirê Miranda, em Belo Horizonte.
2: Até aqui no Rio, Débora, a gente está perto da praia, mas a umidade tem girado em torno dos 30% à tarde, aí nesses dias de esse veranico que está fazendo aqui no Rio, né? Tem feito calor de dia. De noite dá uma esfriada, mas de dia a temperatura está passando dos 30 graus e está seco pra caramba. Eu que sou riniter, estou sofrendo, viu? Estou aqui à base de antialérgico, o negócio está difícil.
1: Pois é.
2: Vamos falar de tarifaço, porque o governo começa essa semana encontros com setores impactados, né, pelas tarifas decididas aí pelo governo americano, vai definir a política de socorro para os setores afetados. Samantha Klein está acompanhando. Oi, Samantha. Temos a Samantha? Não temos.
1: Acho que sim, acho que agora a
2: Me
1: Samantha já
2: escutam?
1: está conectada.
2: Oi, agora sim, agora sim.
3: Eu já estava aqui escutando vocês desde o intervalo. Bom, retomando aqui, começam amanhã essas reuniões com os setores de calçados, vestuário e plástico. Serão reuniões aí coordenadas pelos Ministérios do Desenvolvimento, Indústria e Comércio, além do Ministério da Fazenda, encontros que vão dar a base justamente do programa de apoio às exportadoras. O que é a intenção? Ouvir o que serão realizados em termos de perdas, né? O que vai ocorrer com contratos, com cadeias produtivas, com linhas de crédito, necessidade de crédito pelos setores que vão ser afetados por esse tarifaço que entra em vigor a partir da próxima quarta-feira. E aí, a partir disso, é que os setores e o Ministério da Fazenda, da Indústria, Comércio e Serviços vão delinear, então, a ajuda, o apoio aos setores impactados. Entre as possibilidades de ajuda estão também a ampliação do Plano Brasil Soberano, que já tinha sido criado ainda no ano passado, antes do primeiro tarifaço, aquele de 50%, que foi anunciado em julho de 2025, mas também possibilidades do lançamento de novas linhas de crédito e até mesmo a ampliação de mercados exportadores. O governo também está preocupado aí com a garantia também de estar dentro do teto de gasto, das limitações financeiras, mas alguma ajuda sim vai sair. Ainda não se tem a definição de quando vai ocorrer. Com vocês.
2: Obrigada, Samantha.
1: Samantha, rapidinho, se tá seco em São Paulo, em
2: Nossa.
1: BH e até no Rio de Janeiro, imagina em Brasília.
3: Aqui tá bem seco. Aqui deve estar, assim, eu acabei de olhar, estava em 41%, mas talvez até menos. Olhei assim no relógio do iPhone. Então, 41%. O céu, a gente vê aquela bruma de fumaça que em algum lugar do Distrito Federal com certeza já está ocorrendo. Chuva agora nem em pensamento vai ocorrer, ainda que oficialmente não tenha terminado para os padrões de Brasília, mas sim, está bastante seco. Quem tem rinite está com o nariz incomodando e é por conta de poeira, alergia e tudo mais. Então, hidratação é a palavra de norma, assim, é uma obrigatoriedade andar com a garrafinha cheia d'água por aqui.
1: É isso, valeu, viu, Samantha? Já começou então já está aberta a temporada dos ovos no telhado para Santa Clara. Conhece o Luiz Fernando Figliage? Essa
4: Não conheço.
1: Ai, meu Deus, como é que fala? Perdi a
2: Essa
1: palavra.
2: simpatia?
1: Simpatia, essa simpatia. Coloca um ovo para Santa Clara no telhado que é para chamar a chuva.
4: Ah, importante, hein?
1: Luiz Fernando Figliage, que já está aqui no estúdio em São Paulo, traz mais informações para a gente. Reino Unido agora tem um premier. É isso, Luiz Fernando. Boa noite.
4: Boa noite, Débora, Carol, ouvintes, isso mesmo. O novo primeiro-ministro do Reino Unido, Andy Burnham, fez um discurso improvisado após assumir oficialmente o cargo nesta segunda-feira, Débora. Sem púlpito ou papéis em mãos, o novo líder britânico apresentou propostas mais pragmáticas que o antecessor, o Keir Starmer. A tradução é do jornalista da Globo News, o Marcelo Lins.
5: Eu tenho a consciência plena

0: que eu sou o sexto, nos últimos 10 anos, a andar nessa rua aqui, o sétimo primeiro-ministro desde 2016, fazendo desse um momento de reflexão e de nova resolução. Isso requer que a minha geração de políticos elevem o nível do jogo e estejam à altura do desafio. A Grã-Bretanha precisa mostrar ao mundo, recuperar nossa estabilidade mais uma vez. E esse é o nosso desafio, fazer com que a política funcione, fazer que funcione melhor. Eu sei que as pessoas em casa estão cheias de política, eu ouço isso e eu quero ser honesto com vocês. Nós não temos sido bons o suficiente e nós precisamos ser melhores. Nós seremos. Nós vamos fazer com que esse momento seja uma religação do circuito para a Britânica para fazer as maiores mudanças dos últimos 40 anos. Um modelo político novo e um novo modelo econômico.
1: Bom, segundo a segunda potência econômica da Europa, o Reino Unido está aí mergulhado em uma espiral de alta da inflação e do custo de vida. Birmingham assume o poder após o Partido Trabalhista, que está no poder, indicá-lo no lugar de Starmer, que entregou o posto ao novo premier nesta manhã de segunda-feira, após meses de pressão. O novo primeiro-ministro afirmou ainda que vai estabelecer novas medidas ainda nesta semana. Birmingham disse que desenhará um novo plano de 10 anos para o país ainda neste ano. Starmer renunciou oficialmente como premier após reunião com o rei Carlos III. Posteriormente, Andy se reuniu com Carlos, que fez o convite oficialmente, na qual foi aceito, Débora.
2: Obrigada pelas informações, Luiz Fernando Figliage. Hoje não tem Viva Voz, porque a Vera está de folga, mas tem Eduardo Graça, que volta, que já já vai estar aqui com a gente justamente para comentar esse assunto. Agora, Luiz Fernando Figliage, caro ouvinte, Carol, errei aqui na simpatia. Santa Clara é para parar de chover. Não é para chover. Para chover, tem que pedir para Santos, tá? São Pedro é um desses dos Santos que você pode pedir para chover. E também São José. Então dá para fazer esses pedidos. Agora, Carol, aí no Rio, como é que faz para chover, para parar de chover?
3: Aqui quem manda é o cacique Cobra Coral. Manda chover, manda parar de chover. É a instituição que funciona nesse país.
2: Vamos ter que apelar.
3: Eu sabia da simpatia de Santa Clara para parar de chover. Eu achei que ela podia ser total flex. De repente, da necessidade, Santa Clara opera isso, sei lá, né? A gente negocia com a Santa.
2: Pois é, ó. A Leila, de São Paulo, está dizendo que colocar um sabonete novo ou cheiroso para Santa Bárbara. Assim a chuva passa e o local fica protegido, sem trazer estragos, porque tem isso também, né? Porque com as mudanças climáticas, ou chove de menos ou chove de mais, hein? Mas a Leila nos deu aqui essa dica de uma simpatia aí para chover na medida certa. Valeu, Leila. Você fica agora com o noticiário da sua região.

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4: Milena Viana.
5: Carol, agora com informações sobre a Avenida Borges de Medeiros, o motorista que está em direção ao túnel Rebouças encontra dificuldades a partir do acesso pela Mário Ribeiro. Ele está com pessoa também dificuldades a partir do corte do Cantagalo. Nesse momento, você que segue pela Rua Jardim Botânico está encontrando melhores condições, apesar do fluxo intenso na altura da Rua Pacheco Leão, em direção à Gávea. Estou observando boas condições, tanto pela Rua Jardim Botânico quanto pela Avenida Borges de Medeiros. Epitácio Pessoa também não apresenta dificuldade nessa noite de segunda-feira, Carol.
4: Obrigada, Milena.
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4: Juliana Prado, vamos falar sobre os pedidos para voto em trânsito? Tem um prazo aí para fazer esse pedido, né? Para quem vai estar viajando e quer votar aí para presidente.
6: Isso, muita gente não sabe que é possível fazer esse pedido, não só para votar para presidente. Vou explicar aqui. A partir de hoje, eleitores que estiverem viajando, tanto no primeiro turno, que cai no dia 4 de outubro, ou no eventual segundo turno, caso houver, né, a disputa em segundo turno para algum dos cargos, seria em 25 de outubro, ou mesmo nos dois turnos, essas pessoas podem pedir o voto em trânsito para as eleições gerais. Procedimento aí para esse pedido está disponível até 20 de agosto. No momento da solicitação online, é preciso fazer a validação por meio do aplicativo e-título. Requerimento também pode ser feito de maneira presencial nas centrais de atendimento ao eleitor ou nas zonas eleitorais, sem agendamento prévio, apenas ali com a apresentação de um documento oficial com foto. Consulta ao local onde o eleitor votará, vai ficar disponível a partir de 1º de setembro. Você foi lá, fez o pedido, e aí você vai saber exatamente em qual local você vai votar a partir de 1º de setembro, pelo e-título ou no site do TRE do Rio de Janeiro. Transferência de sessão é temporária, está restrita às eleições desse ano, não afetando aí o domicílio eleitoral, claro, de forma definitiva. É só por uma questão aí esporádica da pessoa estar viajando durante a eleição. Eleitor que indicar uma cidade do mesmo estado do seu domicílio eleitoral pode votar para todos os cargos em disputa, ou seja, para deputado federal, estadual, para 2 senadores, além de governador e presidente da República. Muita gente acha que apenas o cargo de presidente, porém não. Você pode, se for dentro do mesmo estado do seu domicílio eleitoral, você vota no Rio, mas quer votar em Nova Iguaçu, por exemplo, vai estar lá a trabalho, aí você pode, então, votar para todos os cargos. Caso a escolha seja para outro estado, você mora no Rio, vai votar em Minas, o voto em trânsito fica restrito, aí sim, ao cargo de presidente da República. A votação em trânsito está restrita à capital e aos municípios com eleitorado igual ou superior a 100 mil eleitores aptos a votar. Carol.
4: Obrigada, Juliana.
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2: Segunda-feira, 20 de julho de 2026. O deputado federal Patrus Ananias, do PT, anunciou a pré-candidatura ao governo de Minas Gerais. O nome ainda será confirmado na convenção do partido, prevista para o dia 31 de julho. A decisão foi divulgada nas redes sociais, onde Patrus relembrou da carreira política como ex-prefeito de Belo Horizonte. O parlamentar também já foi ministro do Desenvolvimento Social e Combate à Fome durante o primeiro governo Lula e ministro do Desenvolvimento Agrário na segunda gestão de Dilma Rousseff. A defesa de Jair Bolsonaro solicitou ao ministro do STF, Alexandre de Moraes, a revisão da medida que impede visitas de Flávio Bolsonaro ao pai por 90 dias. Os advogados consideram a restrição desproporcional e que afeta o convívio familiar. A proibição surgiu após o ex-presidente violar medidas cautelares ao apoiar publicamente a pré-candidatura de Flávio à presidência da República. A projeção da taxa básica de juros da economia brasileira para o encerramento de 2026 permaneceu em 14% pela quarta semana consecutiva. A estimativa faz parte do boletim Focus, divulgado pelo Banco Central. Na reunião do mês passado, o Comitê de Política Monetária reduziu a Selic de 14,5% para 14,25%. Foi o terceiro corte consecutivo. Para 2027, a projeção foi mantida em 12% pela quinta vez seguida. A Bolsa de Valores de São Paulo encerrou o dia em baixa de 0,2% aos 173.371 pontos. O dólar fechou em baixa de 0,43%, cotado a R$ 5,08. O euro vale R$ 5,81, queda de 0,65%. No horário de Brasília, 6h33.
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3: Ponto final CBN de volta e o Eduardo Graça, repórter especial do Jornal Globo, já está aqui com a gente para comentar os assuntos, os temas internacionais. Tudo bem, Edu? Boa noite.
4: Oi, Débora, querida. Boa noite. Oi, Carol.
3: Oi, Edu. Edu, vamos
4: boa
3: falar...
4: Boa noite, ouvintes.
3: Opa, boa noite, ouvintes. É isso. Desculpa, acabei falando por cima. Edu, imagina. Vamos falar do novo primeiro ministro do Reino Unido, que é o sétimo nos últimos 10 anos. Traz pra gente aí, conta pra gente qual é o perfil desse novo primeiro-ministro, a capivara dele aí pra nós, Edu.
4: Então, o novo primeiro-ministro, Wendy Burnham, ele já tá tentando mostrar, ele nem bem entrou hoje, já tá tentando mostrar para os seus críticos, que são muitos, dentro e fora do Partido Trabalhista, que o governo dele não vai ser mais do mesmo e que ele, que tem o apelido de Rei do Norte, né, numa referência aí à série Game of Thrones, que ele não vai ser a próxima vítima desse Game of Thrones de primeiro-ministros aí, a Débora, que você pontuou, nos últimos anos. Para se distanciar do primeiro-ministro até hoje, que era o Sir Keir Starmer, pomposo, o Burnham fez o seu primeiro discurso de bate-pronto, sem ler um texto prévio, escrito, com mais carisma. Ele afirmou que vai colocar em prática um plano ambicioso para modificar profundamente a economia britânica, que está estagnada desde o Brexit, o divórcio do país com a União Europeia. Ele frisou, aliás, que ele vai comandar a maior mudança nas estruturas socioeconômicas do Reino Unido desde os idos de Margaret Thatcher. E sendo ele o Rei do Norte, região norte da Inglaterra, que foi o berço da industrialização inglesa, ele defendeu a reindustrialização do país, embora não tenha detalhado ainda de que modo ele vai fazer isso. Ele se diz defensor da descentralização administrativa do país, com menos concentração de poder em Londres, e de um socialismo pró-mercado, que os números mostram ter funcionado bem em Manchester, que foi a região que mais cresceu no Reino Unido na última década. Mas agora, esse socialismo pró-mercado, esse nome, me parece uma tentativa de agradar tanto a ala esquerda do Partido Trabalhista, ele sugere a reestatização de serviços ali, especialmente no setor de saneamento básico e de água, quanto o setor produtivo. Ele também fala em aumentar a exploração de petróleo no Mar do Norte. É importante notar também, Débora, que os primeiros nomes que ele anunciou para o novo gabinete não podem exatamente ser chamados de novidade, né? Tem ali o Ed Miliband, o John Healey, são pessoas que estão há muito tempo dentro do Partido Trabalhista e com poder. Acho que ele está sendo cirúrgico para não ser vítima de mais uma puxada de tapete. Agora, ele enfrenta um óbvio e considerável obstáculo de cara. Ele não comandou o Partido Trabalhista numa eleição geral para chegar ao posto de primeiro-ministro. Teoricamente, ele tem até 2029 para convocar essas próximas eleições gerais. Mas as pressões para adiantar a data vão aumentar, especialmente se a extrema-direita do partido Reform UK seguir à frente nas pesquisas.

0: pesquisas.
1: Agora, Edu, um dos primeiros líderes a parabenizar o Rei do Norte foi aquele que gosta de ser reconhecido como o Rei do Mundo, né? Que é o presidente americano Donald Trump. A gente falou aqui na semana passada sobre a Copa do Mundo, o risco do Trump tentar roubar a cena na final. Ele tentou, né? Queria tirar uma casquinha ali na foto dos espanhóis com a taça, não rolou, ele apareceu mais do que devia ontem.
0: Ah, Carol, certamente ele apareceu mais do que devia, né? O momento mais patético foi quando ele foi ficando na festa dos espanhóis, que estavam ali celebrando a conquista da Copa do Mundo, e ele simplesmente não saía do palco, repetindo aquele papel dele de papagaio de pirata laranja que ele fez no Mundial dos Clubes no ano passado. E aí o presidente da FIFA, sabendo disso, ainda tentou ali, né, retirar, falando alguma coisa como, olha só, agora a hora é deles e tal, mas não adiantou. Agora, foi o coroamento de uma série de papelões dele nessa Copa do Mundo, que incluiu, entre outros momentos infames, o dos dois jogadores da Argentina que passaram direto e não o cumprimentaram ontem na cerimônia final, e, claro, o pior de todos, o pedido vergonhosamente atendido pela FIFA de anulação do cartão vermelho do principal jogador da seleção americana lá no mata-mata com a Bélgica, que de nada adiantou. Temia-se que o Trump aproveitasse essa Copa para avançar politicamente no tabuleiro eleitoral americano, mas o que se viu foi o oposto. Inclusive, hoje, alguns analistas americanos estavam questionando se aquele momento vai ou não vai dele ali no pódio com os espanhóis não tem alguma relação com algum tipo de problema cognitivo para além da sem noçãozice dele. Aliás, se tivesse um troféu mundial de sem noção na Copa, ele levaria, e aí merecidamente.
2: Pois é, tiveram que tirar o cara com inteligência artificial da foto, gente. Pelo amor de Deus.
0: Surreal, né?
2: Não tem Simancol. Ô, Edu, vamos falar do conflito no Oriente Médio? A gente está no nono dia seguido de agressões, né, entre Estados Unidos e Irã. Desde o fim do cessar-fogo, que não funcionou, né? Meio cessar-fogo. Tem aí esperanças no horizonte de uma nova trégua?
0: Olha, Débora, os mediadores centrais ali entre os dois lados, o Paquistão e o Catar, acreditam que sim, mas hoje foi um dia em que o conflito escalou ainda mais, né? Além de bombardeios e as cidades iranianas, a infraestrutura do país, alvos militares, os Estados Unidos anunciaram um envio de caças estacionados em duas bases da OTAN na Europa para o Oriente Médio. Enquanto Trump afirmou que os ataques seguirão num crescente em nome ali dos 3 soldados americanos mortos nesse fim de semana por ataques iranianos, já são 17, aliás, desde o início do conflito em fevereiro. O secretário de Estado, Marco Rubio, falou que os Estados Unidos estão sempre dispostos a negociar, mas que o outro lado, olha que coisa, né? O outro lado é imprevisível e não cumpre acordos. Teherã, por sua vez, afirmou que vai seguir impedindo a passagem de embarcações ali pelo Estreito de Hormuz, e os aliados de Teherã, da milícia Houthi, no Iêmen, também prometem barrar a passagem de navios em outro estreito, o de Bab el-Mandeb, que liga o Golfo de Aden ao Mar Vermelho. Ou seja, os Estados Unidos seguem no atoleiro que eles entraram em fevereiro, e o Irã segue jogando com o óbvio, que eles podem seguir resistindo um pouco mais, isso claro, apesar das perdas humanas nos bombardeios de ontem e hoje, segundo o Teherã, 50 iranianos morreram, enquanto eles miram desgastar ainda mais a popularidade do Donald Trump às vésperas das eleições em que o Congresso está em jogo lá nos Estados Unidos. E se as pesquisas se confirmarem, darão o controle da Câmara e talvez até do Senado ao Partido Democrata, o que complicaria muito os últimos 2 anos de governo do Trump. É esse xadrez delicado que os dois lados estão jogando. E aí, por conta disso, a paz parece ainda bem distante.
2: É isso, Edu. Obrigada, viu, querido? Beijo e até semana que vem.
0: Obrigado, boa noite a todos. Beijo, Débora.
1: Beijo,
0: Edu. Carol.
1: Tchau, tchau.
2: Eduardo Graça, todas as segundas-feiras aqui conosco para comentar os assuntos internacionais. Você fica agora com o noticiário da sua região.

0: Hora de falar dos clubes do Rio, hoje aqui conosco a Michele Silva. Oi, Michele, boa noite para você.
1: Tudo bem, Carol? Boa noite para você, para todo mundo que tá na nossa audiência.
0: Michele, vamos começar com o Fluminense? Vai ter um reforço para encarar o Grêmio?
1: Exatamente, e não é qualquer reforço. A gente tá falando de Thiago Silva, que vai reestrear pelo Fluminense, né? Ele que voltou aí depois de... Foi embora no fim do ano passado, esteve no futebol português, agora voltou e vai a campo, muito provavelmente, contra o Grêmio no domingo. Thiago Silva podendo fazer a sua reestreia. E o Fluminense agora dividido, né? A partir de agora, depois do empate contra o Bragantino, dividido entre Brasileirão, Libertadores e também a Copa do Brasil, que tem clássico contra o Vasco pelas oitavas.
0: O Vasco também está com foco dividido, né, Michele?
1: Muito, e aí talvez até mais do que o Fluminense. A gente está falando de uma situação muito, muito delicada do Vasco, em meio ao processo de negociação da SAF do clube, é verdade, isso é um assunto, mas o principal ali que está dentro de campo é a situação delicada que o Vasco vive no Brasileirão, né? Perdeu para o Vitória na estreia do Pedro Emanuel na semana passada, ele com menos de uma semana de trabalho ali à frente do Vasco, né? O técnico foi contratado já nesse finzinho de período de Copa do Mundo. O Vasco então perdeu esse último jogo do primeiro turno, fechou o primeiro turno do Brasileirão no Z4 com apenas 20 pontos, essa que é a pior campanha do Vasco, pior campanha do que em duas das quatro vezes que o Vasco foi rebaixado, né? Ela consegue ser uma campanha pior do que 2013 e pior também do que 2020. E se a gente considerar a pontuação mágica aí de 45 pontos, o Vasco precisa de fazer um segundo turno igual ao que fez no primeiro turno e com 5 pontos a mais. Então é uma tarefa bem complicada, mas o Vasco tem todo o segundo semestre pela frente. Qual que é o desafio? Na quarta-feira agora, enfrenta o Independente Medellín fora de casa pelos playoffs da Sul-Americana, para tentar ficar na Sul-Americana. Só que no fim de semana, no sábado, pega o Mirassol em São Januário, confronto direto, porque os dois estão no Z4, o Mirassol pode passar o Vasco, e aí o Vasco fica um pouco mais afundado no Z4 e tem um pontinho só de diferença. Então, entre esses dois jogos decisivos de playoffs da Sul-Americana, o Vasco tem uma tarefa muito mais difícil e importante, que é lutar pela sua permanência na Série A do Campeonato Brasileiro.
0: O Flamengo vai voltar a campo contra a Chape, cheio de desfalques.
1: Muito complicada a vida do Flamengo nesse sentido, porque, claro, o adversário ele é acessível, né? A Chapecoense, lanterna do Brasileirão nesse 2026, mas o Flamengo não pode contar, por exemplo, com o Paquetá, que lesionou a coxa durante a Copa do Mundo, vestindo a camisa da seleção brasileira. O Luiz Araújo é um desfalque muito recente, ele que machucou o joelho no último amistoso agora contra o Olímpia. O Flamengo venceu por 4-2, o último gol foi do Luiz Araújo, mas ele acabou se lesionando. O Carrascal ainda tem 2 jogos de suspensão para cumprir. O Léo Ortiz está com a fisioterapia, está ainda fazendo o processo de transição física e o Flamengo ainda tem nomes que não estão ali no melhor ritmo, né? A Arrascaeta, por exemplo, está recuperado da lesão que ele teve na panturrilha enquanto estava junto com o Uruguai na Copa do Mundo, mas não joga 3 meses. Então é um Flamengo que vai tentar encurtar essa distância, que hoje é de 7 pontos, Flamengo com um jogo a menos, para o líder Palmeiras no Brasileirão, mas tem todos esses desafios para montar o time, né? Para a escalação inicial, aí a tendência de uma manutenção do que o Leonardo Jardim vem usando, e com o Samuel Lino sendo esse jogador meio que armador do time do Flamengo, pelo menos para enfrentar a lanterna Chapecoense nessa quarta-feira.
0: E para a gente fechar, o Botafogo anunciou 3 reforços.
1: 3 reforços, sendo 2 goleiros. Né? A gente está falando do Arlesson, que foi goleiro do Clube Bruges da Bélgica, do Circle Bruges da Bélgica nos últimos anos, desde 2019 no futebol belga. Ele não chega a ter nenhum jogo pelo profissional aqui no Brasil, né? Só atuou profissionalmente fora daqui, mas chega com contrato até o fim de 2029. E o Gabriel Batista, goleiro de 28 anos, revelado no Flamengo, também com contrato até 2029, estava no futebol português. Eles chegam para competir ali por posição com o Raul e com o Léo Link, já que o Neto teve a rescisão contratual confirmada durante a Copa do Mundo. E quem também foi confirmado foi o lateral esquerdo Paulinho, 31 anos, estava no Midland, ficou livre no mercado e chega para disputar a posição com o Alex Telles, que é dono da posição, mas que quase sempre é substituído, tem seus minutos controlados. Então o Paulinho chega para ser uma peça aí para a lateral esquerda do Botafogo.
0: Valeu, Michele, boa noite para você, obrigada.
1: Valeu, até a próxima.
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0: Débora, a gente volta aqui com

0: Informação sobre uma medida que está sendo analisada na França para proibir o uso de redes sociais para menores de 15 anos. O parlamento francês deve proibir o uso das redes sociais por menores de 15 anos amanhã. Deputados e senadores chegaram a um acordo hoje sobre a legislação que implantará a medida. Isso está ganhando força em todo o mundo, então hoje chegaram a um acordo e a votação deve ser amanhã. O presidente francês Emmanuel Macron quer fazer da proteção das crianças nas redes sociais e dessa regulamentação do tempo de uso de telas uma das principais conquistas do seu segundo mandato, que termina em maio do ano que vem. A ministra delegada do setor digital, a Anne Le Renouf, publicou na rede social X o seguinte, abre aspas, amanhã, terça-feira, a França será o primeiro país da Europa a estabelecer uma maioria digital para melhor proteger nossas crianças online, fecha aspas. O governo planeja implantar essa proibição já a partir de setembro, quando os alunos retornarem às aulas depois das férias. O Reino Unido já tinha aprovado uma medida semelhante, mas para menores de 16 anos, e essa medida no Reino Unido só entrará em vigor no início de 2027. Na França, a Assembleia Nacional e o Senado vão votar essa versão mais recente da lei, então, amanhã, depois desse acordo que foi obtido hoje. 7 senadores e 7 deputados concordaram, em geral, em proibir o acesso de menores de 15 anos às redes sociais, com exceções como as enciclopédias online. Os parlamentares, então, optaram pela formulação da Assembleia Nacional, segundo diversas fontes parlamentares. São duas propostas, né? Uma da Assembleia Nacional e outra do Senado. A do Senado defendia a criação de uma lista de plataformas proibidas e o texto, então, que vai seguir para aprovação é esse que estava sendo formulado na Assembleia Nacional. Texto que também inclui proibição de celulares no ensino médio, assim como já ocorre no ensino fundamental. Tem uma pressão aí muito grande sobre os políticos europeus, né? Desde que a Austrália se tornou o primeiro país do mundo a proibir o uso de redes sociais por menores de 16 anos, depois o Reino Unido e agora então a França deve ter aprovação amanhã.
1: Pois é, Carol, aqui no Brasil, menores de idade, menores de 16 anos, eles até podem ter redes sociais, mas a legislação exige que as contas desses usuários sejam obrigatoriamente vinculadas ao perfil de um adulto responsável. Aí, mas a partir dos 16 anos, esse acesso independe de vinculação de conta, né? Mas muitos pais fazem essa curadoria para saber o que os filhos estão acessando. A gente teve uma mudança na legislação, né? O ECA Digital, que entrou em vigor em março desse ano, que justamente exige esse vínculo parental para quem tem menos de 16 anos, entre outras coisas. Queria saber de você, ouvinte, o que você acha em relação ao acesso às redes sociais? Você acha que essa lei deveria ser mais restrita aqui no Brasil? Deveria proibir que as pessoas que menores de 16 anos ou menores de 15 anos não acessassem, mesmo que com vinculação? E hoje, inclusive, passou a valer o decreto do presidente Lula sobre as Big Techs. Na verdade, o decreto entrou em vigor hoje. Esse decreto que é alvo de parlamentares, da oposição e também das gigantes em tecnologia, porque esse decreto das Big Techs, chamado decreto das Big Techs, aumenta a responsabilidade das grandes empresas, né, em relação aos conteúdos das redes sociais. E a gente vai agora a Brasília. Samantha Klein tem mais detalhes sobre a campanha de Flávio Bolsonaro. Oi, Samantha.
2: Bom, a gente tem também aqui, Débora, hoje uma representação da pré-campanha do senador Flávio Bolsonaro no Tribunal Superior Eleitoral pedindo a investigação de uma suposta estrutura de contas falsas e perfis impulsionados nas redes sociais com ataques contra o parlamentar. O coordenador da pré-campanha, senador Rogério Marinho, e também os advogados se reuniram hoje à tarde com o presidente do TSE, o ministro Cássio Nunes Marques, e pediram uma liminar que permita a identificação desses perfis. Segundo os integrantes da pré-campanha, há muitas similaridades entre as contas e CPFs que logo somem. O que se pede, segundo Rogério Marinho, é a identificação de quem vem pagando. Além disso, segundo a pré-campanha, essas postagens alcançaram milhares de usuários nas redes sociais. Com vocês.

0: Obrigada, Samantha, pelas informações.
1: E, Débora, a Polícia Federal começou a disponibilizar as equipes de segurança, né, para os candidatos à presidência, para aqueles que já estão tendo as candidaturas homologadas nas convenções partidárias. Ana Carolina Tomé tem os detalhes para a gente. Oi, Ana.
2: Oi, Carol, é isso mesmo. Os partidos vão precisar solicitar esse serviço. A corporação estima gastar 95 milhões de reais na operação durante as eleições de 2026. Serão cerca de 460 policiais destacados. A PF vai usar ainda o uso de viaturas blindadas, sistemas antidrones, coletes balísticos e outros equipamentos de proteção. A prerrogativa, segundo a advogada especialista em direito eleitoral, Guilherme Augusto Mota, a medida garante equilíbrio entre as chapas majoritárias e permite uma ação estratégica integrada da Polícia Federal em todo o país.
3: Diante da magnitude do cargo que se está em disputa como chefe do Poder Executivo, para que possa se estabelecer um plano de segurança visando a manutenção e a regularidade do processo eleitoral. Para esse ano, estima-se que a Polícia Federal utilizará a estrutura própria visando alteração desse quadro para que se possa, ao final, resguardar o pleito e não só direcionar a um dos candidatos. Essa recusa também é legítima e pode ser realizada.
2: Entre os presidenciáveis, Carol, Romeu Zema, do Novo, Ronaldo Caiado, PSD, e Renan Santos, Missão, informaram que vão solicitar a proteção da PF. No caso do presidente Lula, a segurança será feita de forma conjunta entre a Polícia Federal e o Gabinete de Segurança Institucional. O pré-candidato Flávio Bolsonaro, por outro lado, informou que vai dispensar o serviço da Polícia Federal. Segundo a assessoria, ele manterá a equipe da Polícia Legislativa do Senado, que já faz sua segurança. Em nota, Flávio afirmou que prefere que os agentes da PF sejam direcionados às investigações sobre fraudes contra aposentados do INSS e também declarou não confiar na atual direção da corporação. Já o candidato Renan Santos antecipou a Convenção Nacional do Partido Missão para oficializar a candidatura e, com isso, passar a contar com a proteção da Polícia Federal. Segundo ele, a decisão foi tomada após a recomendação da equipe de segurança por ameaças recebidas durante eventos da pré-campanha. Carol, volto com você.
1: Obrigada, Ana Carolina.
0: O Luiz Fernando Figliage está de volta em São Paulo para trazer mais detalhes aqui para a gente sobre um artigo da revista The Economist que tratou do Pix. Não é isso, Luiz Fernando?
4: Isso mesmo, Débora. A The Economist afirmou que o ataque dos Estados Unidos contra o sistema financeiro brasileiro não encontra respaldo em fatos. O meio de pagamento foi usado como um dos argumentos para os americanos aprovarem a sobretaxa de 25% contra os produtos brasileiros. A Casa Branca classificou, após a conclusão de uma investigação comercial que durou um ano, como injustas determinadas práticas comerciais adotadas pelo Brasil. As críticas reforçaram ainda mais o apelo do sistema de pagamento, afirmou a revista, que cita o fato dele fazer parte da rotina da população brasileira. Cerca de 170 milhões de pessoas, ou quase 80% da população, usam o Pix. Para o governo de Donald Trump, a ferramenta é uma ameaça competitiva às empresas americanas e que o sistema operado pelo Banco Central é protecionista. A The Economist apontou ainda que o Pix não faz distinção entre instituições financeiras e participantes locais ou estrangeiros e lembrou que empresas como Visa e Mastercard aderiram ao sistema voluntariamente. Débora, a reportagem pontua ainda, embora o fato de a autoridade monetária brasileira operar e regular a ferramenta possa trazer questões, o debate é relacionado à concentração de poder e não à discriminação contra empresas americanas. Segundo a matéria, no lugar de prejudicar outros meios de pagamentos, o Pix ampliou o mercado financeiro. Para The Economist, a premissa de que o sistema tenha comprometido as empresas americanas se baseia em um equívoco. Segundo a estimativa do Banco Central, pelo menos 70 milhões de pessoas passaram a integrar o sistema financeiro formal desde o lançamento da plataforma, Débora.
0: Pois é, e além de ser popular, né, o Pix é uma tecnologia até que simples diante de outras tantas que a gente tem. É uma política pública que tem total condição, uma política que tem total condição de ser replicada. O Pix faz tanto sucesso.

0: universo que outros países já recebem pagamento em PIX de brasileiros,
1: exatamente,
0: né?
1: Exatamente.
0: A gente já ouviu relatos que isso acontece em Portugal, isso acontece em Paris, acontece na França, né? Principalmente em Paris, Lisboa, Paris. Ah, estive ano passado, na Argentina, também eles aceitam. Estive no Paraguai esse ano.
1: Sim, sim.
0: PIX é uma das principais formas de negociação. Para os brasileiros, inclusive, é mais barato, vale mais a pena você pagar no PIX no Paraguai do que pagar no cartão de crédito.
1: Sim, sim.
0: Porque eles têm uma tarifa, um valor diferenciado para o cartão de crédito e a gente ainda tem o IOF. No caso do PIX, não é o mesmo valor que for aqui em dinheiro, né? Mas mesmo assim fica mais barato do que pagar no cartão de crédito.
1: E integra a população como um todo também, porque não é todo mundo que tem acesso a cartão de crédito, a um cartão ou uma conta, né? Então você consegue integrar mais ainda a população a uma forma de pagamento e ajuda aí no dia a dia com uma conta básica, uma compra normal.
0: É claro que nesses países que aceitam pagamento de brasileiros em PIX, eles precisam ter uma conta no Brasil, né? Para funcionar. Não é uma tecnologia específica dessas regiões, é a tecnologia do PIX, abre uma conta no Brasil e recebe o pagamento em PIX. Mas há vários sistemas no mundo muito parecidos com o PIX já entrando em operação.
1: Exatamente.
0: Obrigada, Luiz Fernando.
2: Débora, o Ministério da Justiça abriu uma investigação contra sites de revenda de ingressos. João Rosa tem os detalhes. Oi, João.
3: Oi, Carol. Boa noite para você, boa noite, Débora, e a todos que estão nos acompanhando aqui na CBN. Isso mesmo, o Ministério da Justiça abriu uma investigação contra a plataforma de revenda de ingressos, a ViaGogo, e vai pedir uma medida cautelar contra a empresa por suspeitas de irregularidades na comercialização de ingressos. Segundo o MJ, a investigação reúne indícios de cobrança de preços abusivos, com ingressos sendo revendidos por até 500% acima do valor original. A apuração também aponta possíveis violações ao Código de Defesa do Consumidor e leva em consideração reclamações apresentadas por usuários. A ViaGogo é uma plataforma onde ingressos são revendidos, geralmente depois de esgotados nos canais oficiais. De acordo com o secretário nacional do consumidor, Ricardo Morishita, há indícios de que a empresa utilize robôs que funcionariam como cambistas digitais, burlando os sistemas de revenda e facilitando a compra de ingressos para essa revenda. Vamos ouvir.
4: Em relação à ViaGogo, que é o que nos traz aqui hoje, nós fizemos o monitoramento dela, a nossa nota técnica da nossa equipe, da Senacom, chegou à conclusão de vários indícios preocupantes. O primeiro deles é em relação à insuficiência de informações essenciais ao consumidor, depois uma deficiência de transparência quanto à natureza da plataforma. Muita gente acaba contratando, mas não sabe que se trata de um mercado secundário.
3: A CBN procurou a ViaGogo, mas não obteve retorno até esse momento, Carol.
2: Obrigada, João.
0: 7 horas.
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2: Segunda-feira, 20 de julho de 2026. O Tribunal Superior Eleitoral abriu prazo para que as pessoas que estiverem fora do domicílio eleitoral nas eleições deste ano solicitem o voto em trânsito. O pedido poderá ser feito até o dia 20 de agosto pela ferramenta de autoatendimento disponível nos canais da Justiça Eleitoral ou presencialmente em qualquer cartório eleitoral. A modalidade é válida para os dois turnos. O Partido Missão oficializou o empresário e coordenador do Movimento Brasil Livre, Renan Santos, como candidato à presidência da República. O evento estava previsto para o dia 1º de agosto. A legenda, no entanto, decidiu antecipar a iniciativa por causa do relato de ameaças de facções criminosas contra Renan. Com a formalização, a Polícia Federal poderá reforçar a segurança para o lançamento oficial da campanha em evento público em São Paulo. Os partidos têm até o dia 5 de agosto para oficializar os indicados, as vagas de presidente e vice, governador e vice, senadores e deputados. O ex-prefeito da Grande Manchester, Andy Burnham, tomou posse como primeiro-ministro do Reino Unido. Ele prometeu reduzir o custo de vida da população. Burnham substitui Keir Starmer, que teve que ceder aos apelos dos colegas do próprio partido, preocupados com a condução do governo até 2020.

0: 2029, prazo para as eleições gerais. No discurso de despedida, Starmer afirmou que o Reino Unido está mais forte e mais justo. No horário de Brasília, 7:02.
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1: Seja bem-vinda, seja bem-vindo você que chegou agora. Nós já estamos na última hora do Ponto Final CBN desta segunda-feira, 20 de julho de 2026. Continua participando com a gente, manda mensagem aqui para o nosso WhatsApp, que é o 11 99911 9981. Rafael mandou uma mensagem aqui, né? Hoje mesmo eu passei o cartão de crédito e fiz pagamentos em Pix. Então ele acha uma bobagem, uma coisa não anula a outra de forma alguma. O Joel é de Moema. Ele disse que já recebeu uma transferência de Pix da Itália.
2: Olha.
1: Tá vendo? Muita gente falando sobre esse tema aqui. Outro assunto que os nossos ouvintes estão trazendo é a proibição do uso das redes sociais por adolescentes. A França proibiu menores de 15 anos de ter redes sociais. A Brisa acha que o caso não é, que não adianta proibir, que o mais importante é acompanhar, conversar, monitorar, para ver o que os adolescentes estão fazendo nas redes sociais. A presença dos pais faz toda a diferença. E o Josias, ele acha que tem que proibir, até os 16 anos, pelo menos. Ele acha também que o login não tem que ser feito com e-mail ou celular, que sim com o CPF, para facilitar a identificação, né, Josias? Então, portanto, nossos ouvintes aqui se manifestando sobre temas que já trouxemos aqui no Ponto Final CBN. São 7h04 agora. A gente vai ao Rio de Janeiro, porque o Ricardo Porto tem mais detalhes sobre brigas envolvendo torcedores argentinos. Oi, Ricardo, boa noite.
3: Oi, Débora, boa noite para você, boa noite para Carol. A Corregedoria da Polícia Militar vai apurar a conduta de agentes da corporação flagrados agredindo um torcedor argentino durante uma confusão generalizada que aconteceu em Copacabana, na zona sul do Rio. A informação foi confirmada pelo secretário da PM, Coronel Silvio Guerra. As brigas aconteceram ontem, logo após a derrota da Argentina para a Espanha na final da Copa do Mundo. Vídeos publicados nas redes sociais mostram quando PMs tentam afastar torcedores com cacetetes e spray de pimenta no meio da Avenida Atlântica, que é a principal do bairro. Em um quiosque, pelo menos 3 policiais agridem um argentino que está no chão. 2 homens acabaram presos. João Paulo trabalha em um quiosque da Orla, conhecido por reunir argentinos. Ele contou que a confusão começou entre os próprios torcedores, que jogaram cadeiras na direção dos policiais.
4: Eles começaram a brigar entre eles e a confusão acabou indo para dentro do quiosque. E eles estavam atiçando os policiais e os policiais só jogaram gás lacrimogêneo para dispersar. Estavam muito agressivos. Jogar cadeira, ir para cima dos policiais, atacar garrafa. Ficou tipo uma confusão generalizada.
3: Em outro ponto de Copacabana, argentinos cercaram um entregador de aplicativo que teve a viseira quebrada. Ele reagiu às agressões e derrubou um torcedor no asfalto e um táxi também chegou a atingir um dos integrantes do grupo. Um ambulante que trabalhava durante a briga, ele não quis se identificar, afirmou que não houve razão para a agressão ao motociclista.
5: Esse cara maluco aí não aceita perder. Do nada, a gente não bateu no cara sem lógica. Tava aqui, eles brigando, xingando todo mundo, dando de maluco. Perdi meu chinelo, tava com o dinheiro aqui nessa pancadaria. Tô até sem minha passagem.
3: Bom, agora a Corregedoria da Polícia Militar vai investigar a conduta dos agentes, mas num primeiro momento, a corporação afirmou em nota que agentes utilizaram os meios necessários para conter as brigas. A Polícia Civil informou que 2 casos de agressão foram registrados em Copacabana, sendo um deles contra uma mulher argentina. Também houve registro de tumultos em Búzios, na região dos Lagos, que é uma cidade com grande presença de argentinos, e a principal confusão aconteceu no centro da cidade, na Praça Santos Dumont. A Polícia Militar afirma que todos os envolvidos foram embora antes da chegada dos agentes. Débora e Carol.
1: Obrigada, Ricardo Porto, pelas informações. É uma tristeza aí.

0: isso, né, gente? As pessoas não se conformarem. É gostar de violência. Não é possível. Porque não se conformar que o time perdeu um jogo. Poxa vida, inclusive os próprios jogadores da Argentina arrumaram confusão, né? No final do jogo ontem, a FIFA vai investigar essa briga que houve entre jogadores de Espanha e Argentina ainda dentro de campo. A confusão começou logo depois que o jogo terminou, né? O meia argentino Leandro Paredes, que se envolveu nessa confusão, numa discussão com jogadores da Espanha, entre eles o zagueiro Eric Garcia e o meio-campista Gavi. Aí acabou virando uma briga generalizada. A Argentina que teve, inclusive, um jogador expulso, né? O Enzo Fernandes foi expulso durante a partida. É uma pena, né, que isso acabe por estragar a festa. São 7h07 agora.
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0: Oi, PVC, boa noite, tudo bem? Já voltou?
3: Não, tô no aeroporto, Débora. Tudo bem, Débora? Tudo bem, Carol?
0: Oi,
3: Tô no aeroporto de
0: PVC.
3: Newark. Em Newark, o meu voo sai daqui a... São 6h10 no horário de Newark, região metropolitana de Nova York, Nova Jersey. São 6h10 aqui, 7h09, 6h09 aqui, 7h09 aí. Vou sair o voo daqui 8h30 da noite. Amanhã eu estarei ao vivo de São Paulo falando com vocês mais uma vez. Hoje aqui dos Estados Unidos ainda.
0: Muito bom, vamos falar da Espanha campeã, hein? Achei um jogo bem marromeno, viu? No primeiro tempo, tava bem
4: Chato.
0: marromeno, deu uma melhorada no segundo tempo. Na prorrogação, parecia que a Argentina tinha ido ali só para olhar. Não sei se eles estavam esperando na expectativa de ir para os pênaltis, né? Porque aí tem teria o goleiro argentino, que esse deu um show. Esse deu um show, goleiro argentino, né, PVC?
3: O Dibu Martínez, que fez uma boa partida. A Espanha chutou 22 vezes contra duas da Argentina, chutou 12 vezes no álbum contra nenhuma da Argentina. Então, o melhor em campo acabou sendo o Dibu Martínez, desse ponto de vista. Eu acho que assim, foi um jogo sem muita emoção, muito pouca emoção, é verdade. Acho que, do ponto de vista tático, a Espanha foi melhor, porque ela faz esse jogo de marcação por pressão no campo de ataque. E circulação de bola, ela foi superior o tempo inteiro, mas não massacrou, não teve um jogo emocionante. Um pouco daquilo que a gente falou semana passada, a Espanha joga nesse ritmo, pressão, posse de bola, mas a melhor versão desse que se apelidou tiki-taka nos anos 2000 era o Barcelona do Guardiola. E quem é que decidia jogo no Barcelona do Guardiola? O Messi. Então era um pouco a Espanha contra seu alter ego. A sua segunda personalidade é o Messi, o cara que decide o jogo. Ontem o Messi estava do outro lado e não conseguiu nem tocar na bola, embora tenha tido uma oportunidade que o Barça tirou perto do gol. E a Espanha conseguiu circular, dominar, controlar, recuperar a bola no campo de ataque, evitar que a gente não jogasse, mas não conseguiu criar jogadas de emoção. Acho que o título foi merecido pelo que a Espanha fez. Ela ganhou todos os jogos menos um. Que venceu, que empatou com o Cabo Verde na estreia e venceu a Argentina na prorrogação, é fato. Para mim, o título foi merecido, mas teve essa frustração também do que vocês estavam falando agora há pouco, né? Porque saber perder é parte da história. Aí o Paredes termina o jogo, vai agredir o Gavi e começa uma confusão enorme. Tem que saber. Eu sempre gostei, sempre quis que meus filhos gostassem de futebol. Porque o futebol ensina a ganhar e a perder. Não todo mundo.
4: PVC, e o futuro do Brasil é nesse próximo ciclo, hein?
3: Acho que a gente primeiro precisa estudar para a prova, né? A metáfora que a gente ficou tanto aqui antes da prova começar. Eu brincava com a história que o Brasil era um estudante do ensino médio que passou 3 anos jogando sinuca e sem estudar para a prova. Agora tem que estudar para a prova. Ah, mas é uma tragédia que o Brasil... Acho que o Brasil tem que repensar muita coisa de formação de jogadores, de melhorar o campeonato local, de ter um projeto nacional que você discuta menos ou resolva mais a possibilidade de liberar jogadores para todas as seleções, sub-17, sub-20 e principal. Tem um projeto de fazer uma Copa do Mundo melhor, porque a marca do futebol brasileiro ainda é a seleção brasileira. Se você for andar em Londres e perguntar para a população comum se o Palmeiras joga de vermelho e preto e o Flamengo de verde, as pessoas não vão te responder. Tá, vão responder na Argentina, vão no Peru, mas o Brasil era mais do que isso. Então, agora, por ter sido eliminado nas oitavas de final, isso obriga a tentar redefinir a identidade do futebol brasileiro, sim. Mas não é o problema central ter sido eliminado nas oitavas, porque a Argentina foi eliminada nas oitavas em 16º lugar em 2018 e foi campeã em 2022. A Espanha foi eliminada nas oitavas de final em 2022 em 13º lugar e foi campeã em 2026. O Brasil foi eliminado em 11º lugar nas oitavas de final em 2026. Não sei se vai ser campeão em 30, mas trabalhar para isso é possível fazer ser campeão em 30.
0: Pois é, e o bicampeonato da Espanha, né, PVC, foi um projeto. Eles também têm um projeto nacional de futebol que é bastante consolidado. O Luiz de la Fuente, o cara está há 12 anos na confederação, treinou categoria de base. Então eles tinham ali uma meta, né, bem um planejamento bem delineado.
3: É a primeira vez que o futebol mundial tem o campeão da Copa do Mundo masculina e da feminina o mesmo país. A Espanha foi campeã feminina em 2023 com o mesmo estilo de jogo. Foi uma seleção que teve mais posse de bola do que o adversário em todos os jogos. Posse de bola é só um símbolo. Você não precisa ter mais posse de bola para ganhar o jogo. O Brasil em 2002 teve 44% de posse de bola e ganhou da Alemanha na final da Copa. Mas a Espanha tem um jeito de jogar e a posse de bola é simbólica da maneira como eles querem jogar. A Espanha em 2023 na Copa do Mundo Feminina teve mais posse de bola em todos os jogos, inclusive quando perdeu de 4-0 para o Japão. Teve 63% do tempo com bola no pé e perdeu 4-0 para o Japão, mas ganhou a Copa do Mundo. E a última vez que a Espanha teve menos posse de bola que o adversário em Copa do Mundo masculina foi em 2002. As últimas 6 Copas do Mundo, todas, a Espanha teve mais posse de bola que o adversário em todos os jogos. Não chegava na final desde 2010. Então não é que você tem posse de bola e, portanto, ganha jogo. Mas é símbolo de um jeito de jogar que a Espanha tem. Outra coisa, não é porque é lúdico, porque a gente gosta, porque futebol é cultura do povo brasileiro, sim. Tudo isso é muito importante. Mas o futebol, para a Espanha, representa 1,37% do PIB. Então não é só a beleza do jogo. Gosto de futebol ou não gosto? Ele gera emprego. Gera pagamento de imposto. E no Maracanã também, porque jogos de semifinal de Libertadores, 20% do público que vai ao Maracanã para ver o Flamengo é turista. Táxi, Uber, hotel, garçom de restaurante, todo mundo trabalha em função do futebol. Então, se você não gosta de futebol, o Estado devia pensar no que pode gerar de receita, de emprego, de pagamento de imposto. O Brasil precisa voltar a ser o país do futebol, das meninas e meninos, dos homens e mulheres. Sempre em ordem alfabética eu falo. Hoje, esse país é a Espanha.
0: Valeu, PVC. Beijo e boa viagem. Até amanhã.
3: Obrigado, Débora. Obrigado, Carol. Obrigado a todo mundo.
4: Beijo,
3: até
4: PVC.
3: Amanhã.
0: A gente faz agora mais uma pausa. Você fica com o noticiário local e já já teremos atualizações do conflito no Oriente Médio. Fica aí.

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0: Com dificuldades na altura da Praça Barão de Drummond, há reflexos nesse momento na Rua Radialista Valdir Amaral e também na Avenida Professor Manuel de Abreu, além da Avenida Repelé, tensão redobrada. Tem problemas nos sinais da Rua Torres Homem e Rua Luiz Barbosa. Estão apresentando instabilidade, além dos sinais também na Rua Barão de São Francisco, com Torres Homem, ambos em Vila Isabel, que complica bastante a movimentação nesse momento. Pela Avenida Repelé, em direção ao centro, também estou observando dificuldades. O motorista que sai da região em direção à Vila Isabel está encontrando melhores condições. Nesse momento, pela Rua 8 de Dezembro, fluxo apenas intenso, mas por enquanto sem registro de lentidão. Na saída do Grande Neyer para o centro, dê preferência pela Rua Visconde de Niterói, estou observando pistas livres nesse momento. Avenida Maracanã com fluxo intenso nos dois sentidos, na altura da Rua Professor Eurico Rabelo, mas por enquanto sem grandes dificuldades. Juliana.
1: Obrigada. Informações da Milena Viana.
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1: São 7h19 agora, a Delegacia de Homicídios da capital está investigando 4 mortes durante o final de semana de intensos tiroteios no Morro do Juramento, Zona Norte. Entre as vítimas está o adolescente Mike Brian dos Santos Silva, de 16 anos. Parentes e amigos dizem que ele não tinha envolvimento com o crime. Informações com a Isa Morena.
2: Foi velado e sepultado nesta segunda-feira o adolescente Mike Brian dos Santos Silva, de 16 anos, morto no Morro do Juramento, Zona Norte do Rio. O jovem foi atingido por disparos após intensos tiroteios entre criminosos. A Delegacia de Homicídios da capital investiga o caso. Os confrontos começaram na tarde de sábado, quando traficantes do 3º Comando Puro, vindos do Complexo da Serrinha, invadiram a comunidade dominada pelo Comando Vermelho. O confronto assustou moradores e também foi ouvido em bairros vizinhos como Irajá, Colégio e Vaz Lobo. O corpo de Mike foi encontrado na noite de sábado, próximo à entrada da comunidade. A equipe de kickboxing, da qual ele fazia parte, divulgou uma nota afirmando que o adolescente não tinha qualquer envolvimento com a criminalidade. Um antigo professor de Mike, que preferiu não ser identificado, conta como o jovem era no dia a dia.
3: Que ele era um menino muito jovem, participativo, era um menino que gostava muito de tocar caixa, de tocar surdo, outros instrumentos. Enfim, é um menino que estava com muita vontade de participar e fazer parte daquele universo escolar, né? Muito respeitoso e muito querido pelos alunos e professores da escola. A gente fica muito sentido por ser mais um aluno nosso que passa por essa situação de violência no Rio de Janeiro.
2: A Polícia Militar informou que, ao chegar ao local, encontrou o corpo do adolescente já retirado do interior da comunidade por moradores. Na manhã de domingo, outros 3 corpos foram encontrados nas proximidades da estação de metrô de Tomás Coelho. As vítimas foram identificadas como William Lima da Rocha, Wallace Lima da Rocha e José Luiz Menezes de Paula. Reportagem Isa Morena.
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1: Lucas Taveira de volta em São Paulo, trazendo atualizações sobre os ataques dos Estados Unidos ao Irã. Oi, Lucas.
2: Isso mesmo, viu, Débora? Os Estados Unidos lançaram novos ataques contra o Irã, informação que foi divulgada agora há pouco pelo Comando Central das Forças Armadas Americanas. A ofensiva teve como objetivo atingir capacidades militares iranianas usadas, de acordo com os Estados Unidos, em ataques contra navios comerciais no Estreito de Hormuz. Segundo a mídia iraniana, explosões foram ouvidas em Bandar Abbas, cidade próxima ao estreito, e a defesa antiaérea da usina nuclear de Bushehr foi ativada. A unidade funciona com autorização da comunidade internacional. A agência MER também informou explosões em Isfahan, no centro do país, mas as autoridades locais negaram qualquer incidente na região. Mais cedo, a gente trouxe aqui que o presidente Donald Trump havia afirmado que o Irã pagaria muitas vezes mais caso os militares americanos fossem mortos no conflito. No fim de semana, 3 soldados dos Estados Unidos morreram na Jordânia e outro foi dado como desaparecido após ataques atribuídos ao Irã. Cerca de 430 militares americanos ficaram feridos desde o início do confronto. No domingo, as Forças Armadas dos Estados Unidos assumiram a autoria de um bombardeio contra a usina nuclear de Darkhaven, que está em construção no sudoeste do Irã. Os ataques também atingiram pontos na cidade portuária de Bushehr. Então a gente continua atualizando as informações aqui dessa guerra no Oriente Médio, viu, Débora?
1: Obrigada pelas informações, Lucas Taveira. Você fica agora com o noticiário local.

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2: Milena Viana.
3: Carol, atualizando a movimentação nas vias expressas, ainda estou observando o trânsito lento pela linha vermelha para o motorista que está em direção ao centro da cidade a partir da Maré. Esse trânsito congestionado segue até o acesso ao elevado Rufino Pizarro. Quem optou pela Avenida Brasil também está encontrando dificuldades. Paciência, a partir de Bom Sucesso na pista central, o motorista encontra dificuldades até a chegada ao viaduto do Gasômetro. Quem segue em direção à Zona Oeste está encontrando dificuldades na altura de Benfica, reflexos no viaduto do Gasômetro, atenção redobrada. Pela Leopoldo Bulhões, estou observando pistas livres nos dois sentidos, mesmo panorama pelo viaduto de Benfica, também nos dois sentidos. A Avenida Nova Câmara, estou observando boas condições, fluxo apenas intenso na passagem pelo Jacarezinho, mas, por enquanto, sem registros de dificuldades. Eu fico por aqui, uma excelente noite a todos e até amanhã, Carol.
2: Até amanhã, Milena, obrigada.
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2: Três pessoas foram presas numa operação da Polícia Civil contra uma quadrilha especializada em roubos a estabelecimentos comerciais que tinha como principal alvo canetas emagrecedoras de alto valor. Segundo as investigações, os criminosos usavam carros clonados para cometer os assaltos. Em um dos ataques, o prejuízo causado foi de quase R$ 100 mil.
4: A Polícia Civil prendeu três pessoas durante uma operação contra uma quadrilha especializada em assaltos a estabelecimentos comerciais em diferentes regiões do estado. As investigações da Delegacia de Roubos e Furtos de Automóveis revelaram que o grupo usava carros clonados para cometer os crimes. Segundo a Polícia Civil, além de dinheiro, os criminosos tinham como principal alvo medicamentos de alto valor comercial, principalmente as canetas à base de tirzepatida, o princípio ativo do Monjaro. O trabalho começou durante apurações sobre uma rede criminosa envolvida na receptação, adulteração e circulação de veículos roubados. Ao longo da investigação, os policiais conseguiram esclarecer um assalto a uma farmácia em Jacarepaguá, na zona sudoeste, que causou um prejuízo de quase R$ 100 mil. O delegado titular da investigação, Marcos Guimarães, explica como o grupo agia.
5: Alguns criminosos identificados praticaram em fevereiro do presente ano um roubo a uma farmácia em Jacarepaguá. Na ocasião, levaram alguns medicamentos dessas ditas canetas emagrecedoras, cerca de R$ 100 mil em produtos e mais dinheiro em espécie. Conseguimos identificá-los. A justiça concedeu o mandado de prisão e de busca e apreensão, os quais fomos cumpri-los pela manhã do dia de hoje. Conseguimos prender um dos alvos e outros dois tinham mandados de prisão em aberto. Também foram cumpridos.
4: Os mandados de prisão e de busca e apreensão foram cumpridos em Mesquita, na Baixada Fluminense. Além de responsabilizar os envolvidos nos roubos, a investigação dessa segunda-feira busca identificar toda a estrutura da organização criminosa. Os agentes prometem realizar novas operações visando atingir os responsáveis pela adulteração dos veículos e pela receptação dos medicamentos roubados. Reportagem Pedro Bonenberger.
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0: Segunda-feira, 20 de julho de 2026. A Polícia Federal disponibilizou equipes de segurança para os candidatos à presidência da República que tiveram as candidaturas validadas em convenções partidárias e que solicitariam o serviço. A corporação estima um gasto de R$ 95 milhões de reais nas eleições de 2026, com quase 460 agentes destacados e uso de viaturas blindadas, sistemas antidrones e coletes balísticos. O Ministério da Justiça abriu uma investigação contra a plataforma de revenda de ingressos via Gogô e pediu uma medida cautelar contra a empresa. A apuração é conduzida pela Secretaria Nacional do Consumidor e pela Secretaria de Direitos Digitais, após indícios de práticas irregulares na comercialização de bilhetes. Segundo o Ministério, a plataforma teria revendido entradas por preços até 500% acima do valor original. O parlamento francês deve aprovar amanhã a proibição do uso de redes sociais por menores de 15 anos. O acordo sobre a proposta foi fechado hoje entre deputados e senadores. A medida faz parte da política do presidente Emmanuel Macron para reforçar a proteção de crianças e adolescentes na internet. O governo pretende colocar a regra em vigor em setembro com a volta às aulas. No Reino Unido, uma medida semelhante foi aprovada para menores de 16 anos, mas só deve entrar em vigor no início de 2027. Horário de Brasília, 7h31.
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2: E a Rádio CBN lança nesta segunda-feira a cobertura especial das eleições de 2026. A nova programação terá discussão de temas relevantes para o país, novos comentaristas e mais espaço para análises. Ouça na reportagem de Lucas Soares.
3: A CBN dá início nesta semana à cobertura especial das eleições, com novos quadros, comentaristas e reportagens para ajudar o ouvinte a se manter bem informado, acompanhar tudo sobre a disputa e tomar decisões na hora de votar. Uma das principais novidades é o quadro 50 Debates para o Brasil, que estreia nesta terça no Jornal da CBN e segue até a véspera das eleições. A cada dia, um tema quente do cenário político brasileiro será discutido por especialistas com visões distintas, de mandatos para ministros do STF, à criminalização da misoginia, das emendas parlamentares à redução da maioridade penal, das câmeras para policiais à política de cotas. A ideia é abordar assuntos relevantes para o Brasil. É o que afirma o diretor de jornalismo da CBN, Pedro Dias Leite.
4: O objetivo dos 50 debates para o Brasil é levar para o ouvinte uma diversidade maior de opiniões, mas de uma maneira diferente do que acontece nas redes, né? Uma discussão civilizada, interessante, que traga uma discussão mais aprofundada, para ele poder se posicionar sobre esses temas, sem que a gente diga o que é certo e o que é errado, mas que ele escute dois lados e consiga entender ali o que, que faz sentido.
3: A rádio também promoverá, em conjunto com os jornais O Globo e Valor, sabatinas com os candidatos à presidência e aos governos de São Paulo, Rio de Janeiro e Minas Gerais. Jornalistas dos três veículos farão juntos as entrevistas, com transmissão ao vivo na CBN e nos sites e redes da rádio e dos jornais. Outra sabatina, a do ouvinte, também voltará. Os ouvintes da CBN poderão enviar perguntas em áudio para os candidatos à presidência. As mais interessantes serão selecionadas pela redação e enviadas aos candidatos, que responderão também em áudio. A cobertura especial também ajudará os ouvintes a entender o papel de cada um dos cargos legislativos em disputa. Serão duas vagas para senador, uma para deputado federal e uma para deputado estadual, além de governador e presidente. A série Quem Faz Mas o Que vai trazer explicações didáticas sobre as atribuições de cada cargo. A intenção é que, ao saber o que cada um faz, o ouvinte possa analisar e entender o que de fato faz sentido nas propostas eleitorais. De agosto até o final do segundo turno, o Viva Voz também terá formato especial, como um programa separado. Comandado por Vera Magalhães, passará a ser exibido das 7 às 8 da noite, fora do ponto final, com uma bancada rotativa de novos comentaristas, para tratar dos principais assuntos e ajudar o ouvinte a entender os movimentos e bastidores para além do que está está no noticiário.
5: A ideia é que ele seja uma espécie de um hub analítico para consolidar o dia, separando a notícia do ruído, levando um contexto que permita entender as movimentações das campanhas.
3: Toda a cobertura dos novos quadros, as entrevistas e comentários terá ampla repercussão nas redes da CBN e ficará disponível em podcast. É o que afirma o gerente de produtos digitais da CBN, Thiago Barbosa.
6: Nossas redes sociais e podcasts somam mais de 30 milhões de visualizações e downloads todos os meses. Isso amplia o alcance do conteúdo do jornalismo da CBN para os ouvintes e também para outros públicos. E, nesse momento de eleição, é crucial.
3: Para o digital, também será lançada a terceira temporada do podcast Como Chegamos Até Aqui. Depois de contar em áudio a história das eleições presidenciais desde a redemocratização e das disputas de Rio e São Paulo, a nova temporada, sob comando do âncora Leandro Rezende, vai mostrar como a discussão sobre segurança pública evoluiu e se entrelaçou com as eleições neste século. De São Paulo, Lucas Soares.
2: É isso, a largada foi dada. Você fica agora com o noticiário da sua região.

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3: Juliana Prado. Carol, vamos atualizar as condições do trânsito aí para o nosso ouvinte, Maracanã. Tem operação especial de trânsito para obras de substituição de drenagem. Esse esquema operacional será adotado de 8 da manhã às 8 da noite até o dia 6 de novembro, quando está previsto, então, essa finalização dessa obra. Ela acontece exatamente ali na rua General Canabarro. Trago informação de momento agora sobre Vila Isabel. Temos lentidão no Boulevard 28 de setembro. Na altura da Praça Barão de Drummond, há reflexos na rua radialista Valdir Amaral, professor Manuel de Abreu e Avenida Rei Pelé. Sinais do cruzamento da rua Torres Homens e rua Luiz Barbosa apresentam instabilidade. Os semáforos do cruzamento da Barão de São Francisco com a Torres Homens também estão apagados. Muito perigoso ali. A gente trouxe mais cedo com a Milena Viana, inclusive um acidente ali na região da Tijuca por causa de problemas nos sinais. Guarda Municipal está no local ali orientando o trânsito, mas muita cautela para todo mundo que estiver passando ali pela região, porque é ainda uma situação complicada. Volta para casa, né? As ruas estão lotadas de veículos e esse sinal piscante ali pode atrapalhar a vida do motorista que está passando pela região. Na linha amarela agora, nesse momento, Fundão, sentido Fundão, está com trânsito bom, sentido Barra também sem problema.

0: A linha amarela agora, nesse momento, Fundão, sentido Fundão, tá com trânsito bom. Sentido Barra também, sem problemas para o motorista. Na ponte, temos 14 minutos de tempo de travessia, lentidão da descida da Avenida Brasil, isso no sentido Rio. Sentido Niterói, ainda lento, 22 minutos de tempo de travessia. O fluxo tem lentidão dos acessos à reta do Cais e também no vão central, Carol.
1: Obrigada, Juliana. O sistema Guandu vai entrar em manutenção preventiva na manhã desta terça-feira, a partir das 4 da manhã. Essa manutenção vai até às 10 da noite para uma vistoria de tubulações e equipamentos. Com isso, a estação de tratamento de água do Guandu vai operar com 50% da capacidade durante o período de trabalhos, reduzindo a produção de água para a capital e mais 7 municípios da Baixada Fluminense amanhã. Além de Rio, deverão ter o abastecimento prejudicado as cidades de Duque de Caxias, São João de Meriti, Nova Iguaçu, Mesquita, Nilópolis, Belfor Roxo e Queimados. A SEDAE informou que a operação da unidade será retomada integralmente após a conclusão do serviço. As concessionárias Águas do Rio, Iguá e Rio Mais Saneamento, que são responsáveis pela distribuição de água nessas localidades atendidas pelo sistema Guandu, foram comunicadas e poderão informar sobre o abastecimento em suas respectivas áreas de atuação. Mas fica aí então esse alerta, até porque está fazendo bastante calor, né, gente, nesse veranico aqui no Rio de Janeiro, mas amanhã tem esse serviço no sistema Guandu. Então já a partir das 4 da manhã até as 10 da noite, estação de tratamento do Guandu operando só com 50% da capacidade. É bom não gastar muita água durante esse período, e aí depois das 10 da noite o sistema vai voltando aos poucos, cidade do Rio de Janeiro afetada e vários municípios também da Baixada Fluminense.
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1: A gente volta com informações em Belo Horizonte. A Desirê Miranda está de volta com informações sobre um chefe brasileiro, a morte, né, desse chefe de cozinha brasileiro em Londres. Oi, Desirê.
2: Carol, o chefe mineiro Denner Marcos Guieiro, de 28 anos, que estava desaparecido em Londres desde o último dia 4, foi encontrado morto em um parque da cidade nesse domingo. A informação foi confirmada pela família. O caso é investigado pela polícia londrina. Conforme os familiares, os policiais informaram que o corpo foi encontrado no mesmo local onde Denner foi visto pela última vez. Ele já estava em avançado estado de decomposição. O corpo foi levado para o Instituto Médico Legal de Londres, onde passa por exames necroscópicos para determinar a causa da morte e ainda não foi liberado. A família abriu uma vaquinha online para conseguir ajuda com o traslado de Denner. No texto, a irmã gêmea do chefe, Ana Luísa Guieiro da Silva, escreveu que, além da dor imensurável da perda, a família enfrenta um desafio que está além das condições financeiras, que é trazer o corpo de volta ao Brasil. Os parentes pedem contribuição financeira de qualquer valor. A meta é conseguir R$71 mil, mas até agora foram arrecadados 410. A família chegou a procurar o Itamaraty, que informou que apoia os familiares nos contatos com o governo local e vai cuidar da expedição de documentos, como o atestado consular de óbito, tão logo terminem os trâmites obrigatórios realizados pelas autoridades locais. Natural de Belo Horizonte, Denner morava na Inglaterra há cerca de 6 anos e trabalhava como chefe de cozinha no aeroporto da cidade. Segundo Ana Luísa, na noite anterior ao desaparecimento, ele participou de uma festa. Ao voltar para casa, pegou a carteira e uma pasta com documentos, incluindo o passaporte, e saiu sem avisar ninguém. A ausência só foi percebida quando ele não compareceu ao trabalho. Uma colega também brasileira entrou em contato com a família para informar a falta, o que deu início às buscas. De acordo com Ana Luísa, Denner enfrentava um quadro de depressão e pode ter sofrido um surto antes de desaparecer. O celular dele foi desligado.

0: A família foi informada de que câmeras de segurança registraram o brasileiro no distrito de Hackney antes do desaparecimento. A região é bastante movimentada e conhecida pela grande oferta de atrações culturais e gastronômicas. Carol.
1: Obrigada, Desirê.
2: O Lucas Taveira, em São Paulo, tem mais informações sobre as investigações em relação à morte do cineasta Ricardo Spencer. Oi, Lucas.
3: Isso mesmo, viu, Débora? A Polícia Civil de São Paulo investiga como morte suspeita o caso do diretor e cineasta Ricardo Spencer, de 49 anos. Ele foi encontrado morto na manhã desta segunda-feira no centro da capital paulista. Segundo a Secretaria da Segurança Pública do Estado, Ricardo estava hospedado no edifício Copan por meio de uma plataforma de locação por temporada. O corpo foi encontrado após o porteiro acionar a administração do edifício. A Polícia Militar e o SAMU foram chamados e constataram a morte. De acordo com a Secretaria de Segurança Pública de São Paulo, não havia sinais de violência. A perícia foi acionada e o caso foi registrado como morte suspeita no Distrito Policial do Bom Retiro. Segundo o portal G1, o diretor havia se mudado recentemente do Rio de Janeiro para São Paulo para iniciar as gravações de uma nova série para uma plataforma de streaming. Ricardo é neto da atriz e diretora Nilda Spencer, considerada uma das grandes referências do teatro baiano. Nos 10 últimos anos, o cineasta integrou a equipe de direção da TV Globo e trabalhou em produções como Mr. Brown, Segunda Chamada, Cine Hollywood e Segundo Sol. O trabalho em Segunda Chamada recebeu o prêmio de melhor série do ano da Associação Paulista de Críticos de Arte em 2020. Na área musical, ele teve como grande parceira e também a também baiana Pitty. O Spencer foi responsável pelos videoclipes de alguns dos principais sucessos da cantora, incluindo Memórias e Me Adora. Nas redes sociais, a cantora Pitty, que também trabalhou com ele, né, destacou a amizade com o diretor e também prestou uma homenagem ao cineasta. A apresentadora e humorista Tata Werneck também lamentou a morte do artista. Ela descreveu Spencer como um amigo querido e disse que tinha muita admiração por ele. Em nota, a Secretaria de Cultura da Bahia destacou a trajetória do diretor, manifestou o pesar pela morte e se solidarizou com familiares e amigos. Débora.
2: Obrigada, Lucas, pelas informações. Você fica agora com o noticiário da sua região.

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1: Com a iminência de um super El Niño, a Prefeitura do Rio decidiu antecipar a adoção de protocolos do Plano Verão. Apesar disso, o prefeito Eduardo Cavalieri admitiu que áreas mais sensíveis da cidade ainda estão sujeitas a riscos. O fenômeno, caracterizado por altas temperaturas e fortes chuvas, deve começar a ser sentido pela população já no fim do inverno.
4: O prefeito Eduardo Cavalieri reconheceu que, apesar dos investimentos em prevenção, áreas mais sensíveis da cidade ainda estarão sujeitas a riscos com eventuais eventos climáticos extremos. A declaração foi dada durante uma entrevista coletiva, realizada nesta segunda-feira, para anunciar medidas de preparação diante da previsão de um El Niño mais intenso esse ano. Por isso, segundo Cavalieri, a Prefeitura do Rio decidiu antecipar os protocolos do tradicional Plano Verão.
5: E a partir da realidade, que todo ano sempre tem novidades, sempre tem mais, né, mais informações, mais investimento, afinal, né, investimento em resiliência, em infraestrutura, em

0: prevenção contra as chuvas da cidade é contínuo, é óbvio que boa parte dessas áreas mais sensíveis ainda estão sujeitas a eventos extremos e a riscos no próximo verão.
1: O El Niño se caracteriza pelo aquecimento das águas do Oceano Pacífico. Apesar de ser um fenômeno conhecido, ele deve ser mais intenso neste ano e agravar as altas temperaturas, assim como as tempestades. A meteorologista Juliana Hermsdorf, do Alerta Rio, explica que as projeções indicam temperaturas acima da média já no fim deste inverno.
2: A gente tem grandes áreas urbanizadas que acabam também aumentando a temperatura. Então, os impactos do El Niño, eles vão reforçar principalmente essa questão da temperatura. E a temperatura é um combustível de chuvas intensas.
1: Segundo o município, 330 obras de contenção estão em andamento, além de intervenções de drenagem, como os piscinões de Acari e do Jardim Maravilha. Também serão reforçadas a limpeza de rios e canais e a desobstrução de bueiros. Já para enfrentar o calor extremo, o protocolo prevê a abertura de pontos de resfriamento e a ampliação da distribuição de água quando o índice de calor permanecer entre 40 e 44 graus por pelo menos 3 dias. Com a colaboração de Ana Paula Jaume, reportagem Rodrigo Bressani.
3: Juliana Prado, vamos atualizar a situação na Vila Aliança?
4: Isso, Carol. A gente, para quem não acompanha aqui mais cedo, a gente tem uma operação policial rolando na Vila Aliança. A gente teve uma reação do tráfico, dos criminosos, que pegaram ônibus, né? Pegaram chaves de ônibus aí, tirando motoristas e passageiros desses ônibus. Atravessaram esses veículos ali na altura da estrada do Taquaral, fizeram barricadas. Foram 4 ônibus que foram usados ali pelos bandidos. Esses ônibus todos já devidamente liberados, segundo nos informa a Rio Ônibus. Mas, então, os ônibus que estavam sendo feitos ali de barricada já estão liberados ao tráfego. É situação de tensão ainda, mas muito mais menos complicada do que a gente registrou mais cedo. O que acontece? Ainda como reflexo nesse momento, as 4 linhas que tinham sido desviadas de forma preventiva seguem com essas rotas alteradas. Linhas 731, 737, 790 e 926 fazem ligação com o Senador Câmara Penha, Campo Grande, Cascadura, Santíssimo e Marechal Hermes. Então essas linhas importantes ali da região ainda impactadas com desvio de rota. Carol.
3: Obrigada, Juliana.

E hoje é o dia da amizade. É, o governo brasileiro publicou nas redes sociais uma imagem em que a bandeira brasileira aparece de mãos dadas com a dos Estados Unidos. Você que acompanha a gente aí pelo nosso canal do YouTube e também pelo Globoplay, vê essa imagem agora. A publicação foi justamente para celebrar o Dia da Amizade, mas não deixou de dar aquela cutucada nos Estados Unidos, né? Porque a gente está no meio de uma discussão de um tarifaço que foi imposto pelos Estados Unidos, tarifaço de uma tarifa adicional de 25% sobre as exportações do Brasil. O anúncio foi feito na semana passada e o tarifaço deve começar a valer agora, quarta-feira, no dia 22. Na publicação de hoje, 6 bandeiras aparecem formando um círculo: Brasil, Estados Unidos, Índia, China, União Europeia e Argentina. E as bandeiras brasileira e norte-americana estão lado a lado, ali de mãos dadas. A legenda afirma que as bandeiras representam os principais parceiros comerciais do Brasil, ao mesmo tempo que há uma indireta sobre diplomacia e sobre soberania. O post diz o seguinte: neste 20 de julho, Dia da Amizade, vale destacar a relevância do diálogo e da cooperação entre as nações. A colaboração internacional contínua atua como um mecanismo para mitigar crises globais, ampliar mercados e promover o crescimento econômico coordenado entre os países, sem ofender a diplomacia e a

0: soberania de cada nação. Os comentários da publicação foram limitados por causa da legislação eleitoral.
1: Ô Débora, pegando esse gancho aí, para dizer que o governo do presidente Donald Trump decidiu impor uma nova tarifa de 50% sobre parte dos produtos canadenses importados pelos americanos. Dia da Amizade, ele celebra ali a amizade com os canadenses, metendo um tarifaço de 50%. Isso com base em um dispositivo legal jamais utilizado antes para esse tipo de barreira comercial. A Casa Branca alega que o Canadá trata de forma injusta produtos americanos exportados para o país, como bebidas alcoólicas, automóveis e laticínios. Argumento aí similar ao usado para impor aquele tarifaço sobre os produtos brasileiros, né? Novas tarifas americanas contra o Canadá entram em vigor em 30 dias. Algumas importações consideradas estratégicas ficarão de fora da medida, mas tem tarifaço ali contra o país vizinho. Nada. É um tarifaço bem salgado, né? Porque aqui no Brasil foi de 25% e o do Canadá 50%. É bastante coisa. Vamos falar de política nacional, Débora, porque o PDT oficializou o apoio à reeleição do presidente Lula, né? Na convenção, o João Rosa tem os detalhes, com a presença, inclusive, do presidente, João.
2: Isso mesmo, Carol. O PDT oficializou agora há pouco o apoio à candidatura à reeleição do presidente Lula e a decisão foi confirmada durante a Convenção Nacional do Partido que acontece em Brasília. Esse evento ainda está acontecendo e está sendo comandado pelo presidente nacional do PDT, Carlos Lupe, e conta com a participação do presidente Lula e do presidente nacional do PT, Edinho Silva. Neste momento, Carol, Lula ainda está falando na convenção do partido. Durante o seu discurso, Lula afirmou que o Brasil sente saudade de um período em que, segundo ele, a política era feita com mais decência e respeito à população. Além do PDT, outros partidos de esquerda devem oficializar o apoio à candidatura de Lula nos próximos dias. Já confirmaram presença na chapa o PSB, partido do vice-presidente Geraldo Alckmin, além da Federação PSOL Rede. O PV e o PCdoB também apoiam a candidatura por integrarem a federação formada com o PT. A Convenção Nacional do Partido dos Trabalhadores está marcada para o dia 2 de agosto. Carol.
1: Obrigada, João.
0: E hoje saiu, Carol, mais uma rodada da pesquisa Genial Quest, que mostra que a maioria dos entrevistados acredita que o presidente Lula será reeleito em 2026. De acordo com esse levantamento, 55% esperam uma vitória do petista. Em abril, esse número era de 49%, houve um aumento de 6 pontos percentuais. Por outro lado, 25% acham que Flávio Bolsonaro será eleito presidente em outubro. Esse percentual era de 32% em abril. Outros 4% disseram acreditar na vitória de outro candidato e 16% não souberam responder. Em maio foram reveladas conversas em que Flávio Bolsonaro cobra dinheiro do ex-banqueiro Daniel Vorcaro, que foi preso por fraudes bilionárias para financiar o filme Dark Horse, filme sobre o ex-presidente Jair Bolsonaro. Depois disso, as pesquisas mostraram uma queda nas intenções de voto do senador. Essa pesquisa divulgada hoje ouviu 2.004 brasileiros com 16 anos ou mais entre os dias 10 e 13 de julho por meio de entrevistas presenciais. A margem de erro é de 2 pontos percentuais para mais ou para menos, com nível de confiança de 95%. O levantamento está registrado no TSE sob o número BR-07181/2026.
1: Vamos falar sobre a Espanha, campeã do mundo. Juliana Prado está de olho aqui no noticiário internacional. Na festa dos espanhóis, a seleção espanhola foi recebida, os jogadores foram recebidos como heróis por lá, né, Juliana?
3: E que festa, hein, Carol? Boa noite a você e a Débora, aos ouvintes. Ouve só. É isso, quem levantou a taça da Copa do Mundo foi a Espanha, mas em Barcelona, quem comandou essa festona aí do título foram os brasileiros, que fizeram carnaval fora de época na cidade catalã. Responsável pela folia foi o bloco Amantes Latinos, formado por brasileiros que vivem no país europeu depois da vitória de 1-0 sobre a Argentina. Esse grupo simplesmente arrastou foliões e torcedores pelas ruas de Barcelona, misturando verde e amarelo ao vermelho da bandeira espanhola. Em vídeos nas redes sociais, o bloco aparece com percussão, saxofone, tudo que tem direito, tocando sucessos nacionais, internacionais, em ritmo de carnaval, além das tradicionais marchinhas. A produtora Dani Barbosa é uma das integrantes do bloco. Segundo ela, a intenção era levar um pouco da alegria carioca para a torcida espanhola.
4: A gente viu o jogo junto, todo mundo, e depois já com esse pensamento aí na cabeça de fazer o que a gente faz.

0: melhor, que é o que a gente faz lá no Rio, que é de levar essa alegria, a música para a rua, né? E ontem era o melhor dia para fazer isso. E assim que o jogo acabou, que a Espanha foi campeã, a gente simplesmente foi para a rua puxando um bloco, um cortejo, porque a nossa ideia é mostrar exatamente o que esses artistas brasileiros estão fazendo aqui fora e exportando essa cultura, essa música e essa alegria brasileiras.
1: E o outro integrante do Amantes Latinos, o Tarcísio Cisão, contou que a festa em Barcelona se inspirou em outro bloco de carnaval. Esse bloco, ele é um dos fundadores, é o Caxias Water Planet, aqui do Rio também, da Baixada, realizado dentro de um trem no Rio.
2: Eu falei, pô, toma aqui, já faço isso lá em Caxias. E a cidade está tomada. É o melhor momento da gente fazer essa folia na rua, fazendo o cortejo com todo prazer, ainda mais em cima da Argentina. E já engatamos no trem para remeter o Caxias Water Planet, já engatamos no trem, já fomos com tudo, fazendo aquela loucura de sempre. Todo mundo abraçou, assim, os torcedores da Espanha vieram com tudo e a gente foi fluindo perfeitamente.
1: É isso, animadíssimo, né? Em Barcelona, a festa seguiu essa mesma proposta, começou dentro do metrô, depois foi para os pontos turísticos da cidade, com a Praça Espanha arrastando ali centenas de torcedores e foliões em uma celebração que atravessou a madrugada. Foi longe, viu, Carol?
3: Muito legal. Os brasileiros animam qualquer festa, né, gente? Não que os espanhóis também não sejam animados, mas o batuque brasileiro tem um gosto especial, né?
4: É isso. Antes da gente encerrar, Carol, uma informação internacional. O presidente da Nicarágua, Daniel Ortega, afirmou hoje que o país não vai realizar mais eleições. Ortega, que está no poder desde 2007. A última eleição na Nicarágua foi em 2021. Foi amplamente contestada porque Ortega mandou prender opositores e também líderes empresariais, além de criminalizar a dissidência política. A Nicarágua vive uma grave crise política desde abril de 2018, quando Ortega respondeu aos protestos antigovernamentais com uma repressão na qual mais de 300 pessoas foram mortas. Você acompanha mais detalhes sobre esse assunto no decorrer da nossa programação. A produção do Ponto Final CBN de hoje foi de Wendel Starles, trabalhos técnicos Daniel Mesquita e Henrique Dias. Obrigada pela companhia e uma ótima noite. Beijo, Carol. Até amanhã.
3: Beijo, Débora. Boa noite. Até amanhã.

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2: Segunda-feira, 20 de julho de 2026. O governo dos Estados Unidos concedeu o green card ao ex-deputado federal Eduardo Bolsonaro, que vive no país desde o início do ano passado. O documento permite que o filho do ex-presidente Jair Bolsonaro passe a viver no território por tempo indeterminado, sem necessidade de autorizações especiais para trabalhar ou estudar. A concessão ocorre em meio a tensões comerciais entre Brasília e Washington. Eduardo foi recentemente condenado pelo Supremo Tribunal Federal a 4 anos de prisão por coagir magistrados e tentar influenciar sanções contra o judiciário brasileiro. As informações são da Folha de São Paulo e foram confirmadas pelo Globo. Vale até amanhã o alerta de perigo emitido pelo Instituto Nacional de Meteorologia para tempestades no Rio Grande do Sul. No período, há risco de chuvas volumosas de até 100 milímetros por dia e ventos de 60 a 100 km por hora. No fim de semana, os temporais atingiram pelo menos 43 cidades gaúchas. O presidente dos Estados Unidos, Donald Trump, anunciou tarifas adicionais de 50% sobre produtos selecionados do Canadá. Segundo a Casa Branca, a medida responde a práticas consideradas discriminatórias adotadas pelo governo canadense contra setores estratégicos da economia americana. De acordo com o governo Trump, a medida entra em vigor em 30 dias. Horário de Brasília, 8:03.
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1: Muito boa noite a você, amigo e amiga, ouvintes aqui do Quatro em Campo. Sejam todos muito bem-vindos. Vamos juntos até as 9 horas da noite. Ainda num climinha de Copa do Mundo. Hoje é aquele dia da saideira da Copa do Mundo, né? Muito obrigado a você que acompanha o programa nas mais diversas plataformas digitais, que acompanha o nosso podcast. Hoje, dia 20 de julho.
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1: Michele Silva, tudo bem, Mi? Boa noite.
2: Tudo bem, Éboli. Boa noite para você, para todo mundo que está na nossa audiência.
1: Gabriel Dudziak, fala Duds, boa noite.
3: Tudo bom, Éboli, boa noite.
1: Rafael Prates, como vai o senhor? Boa noite.
4: Alô, Carlos Eduardo Éboli, boa noite, tudo bem? Boa noite, ouvintes da CBN.
1: Paulo Alberto Xavier.
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1: Não poderia ser diferente, né? A gente abre o programa com aquele é de placa, né?

todos os seus adversários. Só tomou um gol só. Botou todo mundo no seu devido lugar. E com muita tranquilidade, com muita segurança, a Espanha conduziu uma campanha irretocável. Teve um sustinho na estreia, aquele sustinho na estreia, a bola não entrou, 0-0, né, com a zebra. Mas depois do sustinho da estreia, não teve para mais ninguém. E a Espanha conquistou o bicampeonato ontem, dominando absurdamente. Na final, a Argentina, 1-0. Espanha, bicampeã do mundo. E o próximo Mundial, a Espanha joga em casa, gente. É, daqui a pouquinho a gente fala sobre isso. Vai ser uma parada duríssima para os adversários, ainda mais. Porque a Espanha vai, essa geração vai defender esse título jogando em casa. A pergunta que eu faço para a gente já fazer o balanço dessa Copa do Mundo, logicamente começando pela decisão de ontem, a vitória da Espanha, que teve 20 finalizações contra apenas uma da Argentina, e essa única finalização aconteceu aos 16 minutos do segundo tempo da prorrogação, né, com o Juliano Simeone jogando a bola pro alto. Nem no gol foi. Então o Unai Simón, que teve um gol sofrido, ele nessa Copa trabalhou pouco porque a defesa espanhola não deixou a bola chegar no gol espanhol. Vocês esperavam ver um ataque contra a defesa como jamais aconteceu numa final de Copa do Mundo? E tem uma informação, um número que é muito importante e que exemplifica isso aí. Nunca, em nenhuma final de Copa, houve o que aconteceu ontem. Uma equipe não conseguir finalizar no gol adversário durante o tempo normal. Pela primeira vez, em finais de Copa do Mundo, uma das equipes não conseguiu.

0: conseguiu finalizar no gol do adversário durante o tempo normal. Número impressionante. Começo com você, Mia.
1: Olha, eu não esperava que fosse tão unilateral assim, né? Eu esperava que sim, a Espanha tivesse mais posse de bola, que a Espanha construísse melhor as jogadas. A Espanha, ao longo da Copa do Mundo, a gente já destacava, né? Uma seleção mais completa e com mais ferramentas, com mais respostas a tudo que o jogo podia oferecer. Então a gente já imaginava que a Espanha não abriria mão do seu jogo e sim a Argentina tentaria uma adaptação. Mas tanto domínio assim, realmente foi algo que surpreendeu. E também acho que tem várias explicações para isso. Uma qualidade absurda do jogo da Espanha, uma diferença muito grande entre as duas equipes. Talvez o maior contraste dessa Copa do Mundo, se a gente parar para pensar em jogo coletivo versus individual. Porque de um lado a gente via uma Argentina que ao longo de toda a Copa foi carregada pelo Messi, que estranhamente não ganhou o prêmio de melhor da Copa, mas enfim, isso é assunto para depois. E do outro, uma Espanha que tinha no poder do coletivo a sua principal força. E até mencionei durante a Copa, a Espanha está enganando todo mundo. Está todo mundo esperando o grande momento do Yamal, o grande gol dele que vai salvar, que vai classificar e tudo mais, a grande partida dele. E é uma Espanha que está construindo, encontrando caminhos através do seu coletivo com outros jogadores. E essa jogada com o Ferran Torres aparecendo ali, ela já aconteceu, inclusive, várias vezes durante a Copa, só que com outros atletas, né? Então, assim, isso não surpreendeu. E, claro, tem a construção do que foi a caminhada da Argentina, né? Porque pesou fisicamente, porque não tinha tantas respostas no jogo, porque precisou se adaptar e conviveu com lesões dos seus jogadores, o que acabou interferindo diretamente no que era a proposta da Argentina até aqui na Copa, né? De dar aquele gás final ali nos últimos 15, 20 minutos do segundo tempo, a Argentina sempre adotou um ritmo diferente, né? Cadenciava até ali e nos minutos finais acelerava mais. E aí o Scaloni fazia as trocas, às vezes colocava mais atacantes de lado, às vezes atacante de área. E a Argentina não pôde fazer isso, né? Até pelas trocas que precisou fazer por questões físicas, né? Dos laterais, dos dois zagueiros, principalmente. Então, acho que tudo caminhou para esse lugar, mas principalmente um trabalho simplesmente surreal do Luis de la Fuente, talvez uma das grandes atuações de um técnico em Copa do Mundo, pensando em conhecer o seu elenco, né? Porque é uma Espanha que é campeã, com o banco sendo decisivo.
0: É um trabalho fantástico e um técnico que conhece demais o elenco, né? Porque ele trabalhou na base com 21 dos 26 convocados. Esse é um conhecimento de elenco que é precioso para que um trabalho funcione como está funcionando com essa seleção espanhola, que agora tem 38 jogos de invencibilidade. Tem um outro número aqui, né, que não é para alimentar rivalidade, não, mas é uma coincidência que envolve a Argentina, que é tricampeão do mundo, que tem 7 finais de Copa do Mundo, como o Brasil. Mas em apenas 3 oportunidades, em apenas 3 finais, um time não conseguiu acertar o alvo. Eu não estou falando de finalização, mas estou falando de finalização no alvo, no gol, né? Em apenas 3 finais isso aconteceu. E nas 3 oportunidades, um nome em comum: a Argentina. A Argentina não acertou o gol da Alemanha na final de 1990. A Alemanha foi campeã. A Argentina não acertou o gol da Alemanha na final de 2014. Não acertou o gol que eu tô falando. A Alemanha foi campeã. E a Argentina não acertou o gol da Espanha ontem. E a gente tá falando aqui, todo mundo já sabe. A Espanha foi campeã. Quero te ouvir também, Dudes.
2: A Espanha fez, a exemplo do que tinha conseguido contra a França, né? Um jogo de muito controle que limitou demais, né, a atuação adversária. Foi um jogo assim opressor no sentido futebolístico, porque não permitiu absolutamente nada. Então, com bola, as linhas de passe sempre estavam abertas, porque as movimentações são muito sincronizadas e ensaiadas e foram bem executadas. E sem a bola, comportamentos defensivos também muito corretos, seja para orientar o jogo para onde queria, no momento ali em que a Argentina tentava construir alguma coisa, seja no momento da perda da posse de bola para reagir rapidamente a esse momento do jogo. Então, assim, não

0: tentar construir com mais gente na primeira linha. Todas essas alternativas em algum momento foram tentadas, mas em nenhum momento a Argentina conseguiu qualquer coisa. Então foi assim um triunfo, né, do aspecto coletivo espanhol, dos aspectos que podem ser treinados numa partida contra uma Argentina que, apesar de encurralada o jogo todo, tirando ali minutos finais do segundo tempo e também ali na prorrogação, também não se afastou demais do que poderia fazer, né, no sentido de descontrole, no sentido de frustração, no sentido de não ter ideia do que fazer. Estava assim encurralada, estava assim pressionada, mas seguia tentando e seguia apostando que uma hora os caminhos iam se abrir. Não se abriram nos 90 minutos, a expulsão do Enzo Fernandes prejudicou demais também qualquer coisa para reagir na prorrogação, além das lesões dos zagueiros, que bem coloca Michele, e aí já na prorrogação, quando toma o gol, que normalmente vinha sendo aí gatilho para a Argentina começar a jogar um pouco mais, de fato ocorre dessa vez, mas não ocorre gol. Ainda assim foram duas boas oportunidades que a Argentina teve. No registro vai ficar como uma finalização, que é essa do Simeone, mas aquele cruzamento do lado direito que foi tirado quase em cima da linha pelo Cubarsí é uma boa chance de gol da Argentina. Então não há nenhuma dúvida de que a Espanha foi merecedora do título, todo o caminho até a final também mostrou isso, né? Com mata-mata também contra equipes mais difíceis do que aquelas enfrentadas pela Argentina, e ontem, né, a cereja do bolo de um time que é mais jovem, um time que teoricamente ainda precisava se provar, né, contra equipes mais cascudas, por assim dizer, né, numa final, por exemplo. Esse time não sentiu pressão de final, esse time controlou todos os aspectos possíveis de um jogo e acabou vindo a vitória ali no final da partida, no segundo tempo da prorrogação.
1: A Espanha também cedeu muito pouco à França, né, que é um time com mais qualidade técnica, talvez o time com mais qualidade técnica na Copa do Mundo, mas que pouco conseguiu fazer também e contra essa mesma Espanha. Agora, tem uma coisa, Prates, também quero te ouvir a tua avaliação sobre esse desnível que aconteceu na final, mas aí o que eu penso é que eu esperava também, assim como vocês, essa imposição toda da Espanha, maior posse de bola, domínio, tudo isso, né? É um cenário muito, muito, muito claro de se prever. Mas acho que tem um limite, né? Acho que extrapolou um pouquinho esse limite quando a gente está falando de uma final de Copa do Mundo. Então, do outro lado, não era uma seleção qualquer, né? Um time também qualificado, um time que também gosta de jogar com a bola, que encontrou soluções em jogos difíceis justamente quando teve mais a posse de bola. Vamos lembrar o que fez a Argentina contra a Inglaterra. Amassou a Inglaterra durante um tempo inteiro e conseguiu uma virada. Mas conseguiu a virada porque jogou bola, porque encontrou alternativas. Então, acho que além dessa imposição, houve, tivemos a combinação de uma tarde muito ruim da Argentina, muito abaixo. Eu fiquei decepcionado, até frustrado, porque para mim final de Copa do Mundo não pode ser ataque contra defesa. Pode ter um jogo, uma equipe, isso que me causou muito desconforto vendo uma final de Copa do Mundo. Então acho que foi uma atuação assim, frustrante, ridícula até da Argentina, esperava algo melhor, considerando o cansaço, considerando a diferença entre as equipes, mas o Messi foi anulado, o

0: na final, e a Argentina ficou numa situação que ela não conseguiu jogar. Então, quando pensou em lançamento, não deu certo. Quando pensou em ficar com a bola para sair com bola pelo chão, também não deu certo. Quando vem com Paredes no segundo tempo, você não coloca o Paredes para jogar apenas com um lançamento, com bola esticada, também para ficar com a bola. Ele é um jogador que marca muito, mas também distribui jogo. Ele entrou bem em jogos da Argentina anteriormente, entrou muito bem contra Cabo Verde, foi muito bem contra o Egito, por exemplo. Então, me parece que o que o Scaloni foi pensando para o jogo, para mudar o jogo, para tirar o jogo da mão da Espanha como ficou, nada deu certo. E aí, realmente, estou com você. Ficou uma atuação de uma grande seleção como a seleção da Argentina, que buscava o tetracampeonato, que foi chutar a primeira bola a gol depois dos 110 minutos. É muito tempo sem chutar ao gol do adversário, né? Então foi uma atuação ruim da Argentina, mas muito pelo mérito espanhol. A Espanha teve a sua maneira de jogar, que ela não abriu mão, que ela incomodou a Argentina quando tinha bola, quando incomodou quando perdia a bola, e a Argentina não conseguiu sair dessa maneira da Espanha jogar. E isso também me parece que é um pouco do resumo de como o título mundial ficou em boas mãos ontem em Nova Jersey.
1: Ué, Boli.
2: Em ótimas mãos. Fala, Mi.
1: Não, e ainda sobre a Argentina, assim, só porque eu discordo um pouquinho do Prats de não ter dado certo. Porque eu acho que dentro da proposta da Argentina, talvez se reconhecendo como uma equipe inferior à Espanha, que não conseguiria fazer esse jogo de trocação de posse de bola com a Espanha. A Espanha nem deixa, né, os adversários fazerem isso. Eu não acho que o primeiro tempo foi um primeiro tempo que a proposta da Argentina não deu certo, porque quase
2: Eu acho que deu certo. Eu acho que começou a desandar quando perdeu os dois zagueiros.
1: Exato, e também, pra mim, aí tem um... É complicado falar assim, né, depois que já aconteceu, mas no momento eu lembro de ter pensado isso, então falo com tranquilidade. Mas ali, quando ele volta do intervalo e ele tira o Nico Gonzalez e coloca o Paredes, pra mim ali... O Scaloni ele acaba errando, porque ele perde justamente o jogador da velocidade, do vai e vem e da possibilidade da Argentina ter algum escape. O nome a sair no intervalo, para mim, era o Depou. O Depou, para mim, fez uma partida muito ruim, para combinar com a Copa dele, né, que também não foi boa. E essa mudança eu não teria tirado o Nico Gonzalez. Depois ele coloca o Simeone para ser esse jogador do escape, da velocidade, e aí já praticamente aí já tinha ficado muito complicado para a Argentina, também pelas trocas que ele teve que fazer por lesão. Mas assim, se tem algo que eu penso assim, que poderia ter sido diferente para a Argentina, é essa mudança. Eu teria tirado o Depou no intervalo, colocado Paredes, mas deixado o Nico Gonzalez para puxar contra-ataque.
0: É que no primeiro tempo, segundo, né, Boli?
2: Fala, Prático.
0: Não, a puxada de contra-ataque do Nico Gonzalez no primeiro tempo também não funcionou. O Nico Gonzalez foi competente para talvez deixar o Pedro Porro preocupado em não passar tanto. E o Taliafico foi bem nesse duelo com o Lamine Yamal. Você pensar assim em duelos e marcações.
2: Foi bem pra caramba,
0: né?
2: Hein?
0: Muito. O Taliafico foi um dos melhores da Argentina ontem. Talvez só depois o Dibu Martínez tenha sido o segundo melhor aí. O Nico Gonzalez, mesmo no primeiro tempo, quando ele poderia oferecer, o que falou bem a Michelle, ser um jogador de dar profundidade, de ser uma válvula de escape, para atacar não funcionou. O que ele fez muito bem foi piorar ou incomodar o Pedro Porro, que é um lateral que também, com esse jogo da Espanha, aparece muito para virar armador, sai muito da direita para o meio com a bola para carregar a bola, isso sim. Mas a segunda parte que era o seguinte, tá bom, eu roubei a bola da Espanha, e vou fazer o que agora? Para isso, o Nico Gonzalez também no primeiro tempo não foi assim de grande utilidade. Foi se você pensar numa parte tática, de marcação, de acompanhar o lateral direito do adversário. Isso sim.
1: Acho que a longo prazo, no jogo, ajudaria Prats. Porque ele teria mais perna, entendeu? O Depou não teria perna para jogar tudo que jogou. Talvez nem para começar. E ficou o tempo que ficou em campo, entendeu? O Nico Gonzalez, acho que ali nessa reta final, para fazer esse abafa que a Argentina vinha fazendo, penso que ele poderia ser uma peça importante, sabe? Não sei se você concorda.
2: Mesmo assim, o jogo de resistência, sim. Né? O jogo de resistência, ele fica uma sensação de que uma hora vai desandar. Você fica muito no limite, você não pode cometer erro nenhum. O ataque contra a defesa foi muito, muito acentuado. Com essas mudanças, acho que a Argentina foi desandando no aspecto defensivo, foi oferecendo mais espaços à Espanha. E a partir do segundo tempo, aquela sensação de que o gol vai sair a qualquer hora ficou muito evidente, porque você não consegue minimamente segurar a bola, você não consegue minimamente incomodar o seu adversário no campo dele. Morreu com o Lautaro no banco. O Lautaro vinha entrando bem pra caramba no jogo. Morreu com o Lautaro no banco.
0: E claro, né, a bola
2: não
0: que tem aí também.
2: Que saiu o Montiel, entrou Molina. Não entendi aquela alteração.
0: Mas a lateral direita foi na Copa do Mundo pra Argentina. O de...

0: dilema do biscoito. É, vende mais porque é fresquinho, é fresquinho porque vende mais. Sempre o que não jogava parecia o melhor.
1: O Malmonte agora, é o melhor do que o Molina, tá? Agora podemos afirmar com tranquilidade.
0: Assim, sim. E ontem foi também, né? Agora, os dois zagueiros pediram para sair. Eu acho que isso também tem que entrar na conta.
2: É, sim.
0: O Scaloni não tinha uma ideia de trocar os zagueiros.
2: Nem um pouco. Os dois são absolutos, nem um pouco, né? Isso tirou duas substituições dele, para pensar na parte ofensiva, para pensar alguma coisa na parte de criação. Mas, cara, foi...
1: Eu acho que as outras também tiveram muito a ver com a parte física, tá? E até o Scaloni mesmo, né? Antes da Copa começar, ele falou que o time tava no limite, assim, físico, né? Que, enfim, não saberia...
2: E aí pega um jogo desse, né?
1: É...
2: Você só corre atrás da bola, você não tá...
1: Enfim, tudo combina, né? Eu acho que também tem um pouco aí de valorizar a campanha que a Argentina fez, porque não é simples, né? Chegar numa final de novo... carregados pelo Messi, né, dessa vez muito mais, dependendo muito mais do Messi do que em 2022, mas assim, também fez uma campanha bem interessante, só que na final não tem. A Espanha chegou para dizer: somos a melhor seleção da Copa do Mundo, e somos mesmo, ninguém vai competir.
2: Não deixou realmente os outros competirem. Agora, o último sinal da Argentina foi o jogo contra a Inglaterra, e eu acho que foi um sinal positivo no aspecto coletivo. Onde o time funcionou além do Messi. O Messi continua. O Messi foi o símbolo dessa Argentina, indiscutivelmente. Mas o jogo coletivo, você teve outros jogadores que se apresentaram para o jogo e fizeram, né, aquele jogo de imposição da Argentina. E isso realmente não aconteceu. Não teve nem lampejos disso, né? No jogo contra a Espanha, tem muito mérito da Espanha, não tenha dúvida disso, né? Como vocês já colocaram. Vamos fazer o nosso primeiro intervalo, e aí na volta a gente começa a passear por alguns pontos no balanço da Copa do Mundo, né? Alguns pontos aí, por exemplo, a eleição do Rodri, foi eleito o melhor da Copa. Vocês acharam essa eleição justa ou não? Né? Qual a marca registrada dessa Copa do Mundo? 48 seleções, funcionou? Não funcionou? Existe uma dúvida a respeito do aumento de seleções na Copa do Mundo. A gente vai fazendo pinceladas a respeito de vários pontos aí nesse balanço da Copa do Mundo. Mas agora vamos fazer o nosso primeiro intervalo.
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8: Foi velado e sepultado nesta segunda-feira o adolescente Mike Brian dos Santos Silva, de 16 anos, morto no Morro do Juramento, zona norte do Rio. O jovem foi atingido por disparos após intensos tiroteios entre criminosos. A Delegacia de Homicídios da capital investiga o caso. Os confrontos começaram na tarde de sábado, quando traficantes do 3º Comando Puro, vindos do complexo da Serrinha, invadiram a comunidade dominada pelo Comando Vermelho. Vermelho. O confronto assustou moradores e também foi ouvido em bairros vizinhos como Irajá, Colégio e Vaz Lobo. O corpo de Mike foi encontrado na noite de sábado, próximo à entrada da comunidade. A equipe de kickboxing da qual ele fazia parte divulgou uma nota afirmando que o adolescente não tinha qualquer envolvimento com a criminalidade. Um antigo professor de Mike, que preferiu não ser identificado, conta como o jovem era no dia a dia.
9: Que ele era um menino muito jovem, participativo, era um menino que gostava muito de tocar caixa, de tocar surdo, outros instrumentos. Enfim, é um menino que estava com muita vontade de participar e fazer parte daquele universo escolar, né? Muito respeitoso e muito querido pelos alunos e professores da escola. A gente fica muito sentido por ser mais um aluno nosso que passa por essa situação de violência no Rio de Janeiro.
8: A Polícia Militar informou que, ao chegar ao local, encontrou o corpo do adolescente já retirado do interior da comunidade por moradores. Na manhã de domingo, outros 3 corpos foram encontrados nas proximidades da estação de metrô de Tomás Coelho. As vítimas foram identificadas como William Lima da Rocha, Wallace Lima da Rocha e José Luiz Menezes de Paula. Reportagem Isa Morena.

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3: Segunda-feira, 20 de julho de 2026. O preço do querosene e da aviação subiu 57% em junho, pressionado pela guerra no Oriente Médio, pela alta do petróleo. O aumento fez o valor médio das passagens aéreas chegar a R$ 660. Para conter os impactos, o governo adotou medidas como a isenção de PIS, COFINS e a oferta de linhas de crédito. O ministro de Portos e Aeroportos, Tomé Franca, afirmou que essas ações evitaram reajustes ainda maiores nas tarifas e podem ser prorrogadas caso o conflito persista. O presidente do PL, Valdemar Costa Neto, minimizou a entrada de Antony Garotinho na disputa pelo governo do Rio de Janeiro. O dirigente classificou a candidatura como bobagem e afirmou que o Republicanos ainda pode se unir à chapa de Douglas Ruas. O PL enfrenta dificuldades para manter Progressistas e União Brasil na colisão. Na coligação, mas aposta em acordos estaduais para ampliar o apoio a Flávio Bolsonaro. As negociações em estados como Acre e Minas Gerais fazem parte dessa estratégia. E a Justiça dos Estados Unidos suspendeu temporariamente a compra da Warner Bros. Discovery pela Paramount por 110 bilhões de dólares. A decisão atende a uma ação de 12 estados. Eles alegam que a fusão pode elevar preços de filmes e programas. A Paramount poderia iniciar demissões e compartilhar dados estratégicos antes da decisão final. O negócio, anunciado em fevereiro, também passa por análises regulatórias na Europa. No horário de Brasília, 8h32.
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3: Muito bem, vamos passear, galera, vamos passear por alguns pontos aí da Copa do Mundo. Vamos lá, começar por essa eleição do Rodri, né? O melhor da Copa. Vou dar algumas informações a respeito do Rodri.

0: Pra ver se ajuda um pouquinho, né? É, ele foi o jogador com o maior mapa de calor na Copa, né? Ele percorreu pouco mais de 96 quilômetros durante toda a Copa do Mundo. E teve o maior número de passes certos, 747. Você errou ele na veia, né? O cara se multiplica em campo e faz ali todo o ajuste no meio de campo. A bola sempre passa por ele, tá sempre carimbando as jogadas da Espanha. Ô Dudes, mereceu elevar esse título de melhor jogador da Copa?
1: Não, mas segue a lógica burra da premiação da FIFA, que é essa. Quem ganhou a Copa, quem ganhou o Mundial, quem ganhou a competição, escolhe um aí. Escolhe um desse time e dá o prêmio para ele. Eles não concebem a possibilidade de um time ser campeão e um jogador de outro time ser o melhor da Copa. Parece que fica uma coisa assim, mas vai ficar um climão no palco, não vai ser tão legal, a gente vai ter que explicar. Imagina ter que ver os jogos, né? Em vez de só dizer quem ganhou e quem foi o melhor do time que ganhou. Enfim, é uma lógica muito estúpida. E eu estava lembrando, né, ontem, que a gente fica meio nostálgico, né, também quando acaba a Copa, que em 2010 o craque da Copa foi o Diego Forlán. E não tem problema. Não tem problema, a equipe dele foi a quarta colocada. Sem crise. Pronto.
0: Inclusive, né, Dudes, assim, não escolher o Rodri é uma maneira de afirmar também o que a gente viu em campo, que o forte da Espanha é o jogo coletivo. Não é um jogo que valoriza as individualidades. Então, o grande craque da Espanha é o jogo coletivo. O protagonismo da Espanha está no jogo coletivo. Então, é mais do que natural que o melhor jogador, a melhor atuação individual, não saia desse protagonismo coletivo da Espanha. Mas estou contigo. A FIFA se apega muito a quem levanta o troféu de campeão. E aí, eu não te perguntei, mas acho que todos vamos na linha do Messi, né?
2: Sim.
1: Sim.
0: O melhor não da Copa, como. Né?
1: Sim. Não, quem assistiu a Copa, não tem como votar em outro, né? Assim, não quero ser também pedante, interditar debates, acho que de repente tem algum bom argumento, coisa e tal, né? Não quero isso, mas para mim é muito difícil conceber que alguém que tenha visto a Copa, não os melhores momentos e tal, a Copa, não escolha o Messi. E não é porque o Messi é queridinho da FIFA, não é isso. É assim, quem foi o jogador que mudou partidas, chamou responsabilidade, marcou gols, deu assistências? Só se você for na linha assim, do Mbappé, que fez mais gols, talvez algo assim, mas... Como não
0: pra isso tem o título de artilheiro, né?
1: Exato, eu penso dessa
2: fez
1: forma.
2: Mais gols naquela, né? De novo, um francês aproveitando o terceiro, o jogo do terceiro lugar pra somar mais gols e aí se tornar o artilheiro. Porque, vamos lá, isso até era uma situação que a FIFA poderia rever, né? O jogo de terceiro lugar,
3: Você não gosta, Michele?
2: Oi?
3: Você não gosta? Você acha que não tem muito sentido?
2: Não, eu acho que... Okay,
3: você se divertiu,
2: eu senti...
3: pelo menos.
2: Eu não tenho problema.
3: Acompanhando no sábado.
0: Foi. Não, entretenimento na vez, esse jogo de sábado.
2: Exato, eu fiz o jogo, adorei. Só que, e tudo bem, só que os números daquele jogo ali, eu acho que eles não podem computar pra Copa do Mundo. Porque é um jogo completamente alheio ao todo o restante da Copa. A gente viu uma Copa super equilibrada, super disputada. E aí você tem um jogo ali que... Poxa, ele... Cara, assim, claramente as duas seleções estavam ali... muito, muito soltas em campo, né? Você percebia ali um desprendimento
0: mas olha,
2: de questões
0: a França,
2: táticas.
0: Mia, então, mas eu acho que a França teve uma revolução francesa no vestiário para evitar o que seria um jogo que não entra, que ninguém lembra, iria virar um resultado histórico no aspecto negativo. Iria virar um mico histórico para a França, né?
2: E na despedida do Deschamps, né? E sabe qual que foi a revolução francesa? Sabe qual foi? Tirar o Cherki, que é o mais pedido por todo o Twitter, de que é o grande craque, o mágico da bola, mas que não tem noção coletiva, né? Impressionante. O primeiro tempo do Cherki e do Doué é um negócio assim, ó, muito, muito, muito ruim. Eles estavam na despedida do técnico da França, campeão do mundo, como jogador e como técnico, e o primeiro tempo deles é muito, muito ruim. Inclusive o Rabiot depois falou, né, que é inaceitável o que a França fez no primeiro tempo e tal. Mas para mim a revolução...
0: Se não tivesse saindo, eu diria que é atuação para derrubar.

0: treinador. Né? Se ele não estivesse já se despedindo, eu diria que foi uma atuação de alguns jogadores para derrubar treinador. Foi muito estranho o que aconteceu no primeiro tempo. Muito estranho. Mia, então, acompanha também. Messi, a atuação dele individualmente, muito diferente dos outros.
1: Ninguém fez o que o Messi fez nessa Copa do Mundo. Ninguém carregou uma seleção até a final como ele fez.
0: O Messi foi o vice-artilheiro da competição, foi também vice em assistências, é aquele negócio, né? Nos melhores números, nas estatísticas, o Messi sempre esteve disputando com alguém, né? Na artilharia disputou com o Kylian Mbappé, nas assistências disputou com o Olise e com outros também que tiveram um bom número de assistências. Essa foi a Copa espetacular de Lionel Messi. Hein, ô, senhor Prats?
2: Assina embaixo. Não, foi o jogador que conduziu uma equipe à final. O impacto dele para a equipe, para os jogos, para as vitórias, para as viradas. Não houve outro na Copa do Mundo que tivesse esse mesmo impacto. Isso é um elogio, obviamente, à seleção que é a Espanha. A gente fala aqui de destaques da Espanha, a gente vai enumerar 5, 6, 7 jogadores, que mostra que não havia uma dependência de um jogador, né, de um super craque. Rodri, excepcional jogador. Dani Olmo, grande Copa. Cubarsí, grande Copa. Unai Simón, quase nem sujou o uniforme, porque a seleção era tão boa, tão bem treinada com a bola, que defendia-se com a bola, porque rapidamente retomava a bola. O Oyarzabal, muito importante, por aí vai.
1: Desculpa te interromper, mas só para falar do Unai Simón, né? O Dibu Martínez fez, no jogo da final, 11 defesas. O Unai Simón, ao longo da Copa, fez 10. Só para trazer um elemento coletiva. Aí.
0: A bola não chega, né?
2: Excelente.
0: A bola não chega. O goleiro, quando você escolhe o goleiro pelo número de gols, você envolve o sistema defensivo e aí você contraria a lógica da atuação individual. O goleiro, para ter atuação individual de destaque, para ser eleito o melhor goleiro, ele tem que ter defesa ruim. Ele tem que ter. A bola tem que chegar nele para ele fazer defesa, para ele chamar a atenção. Pelo menos é o que eu penso. Mas fala, Prats.
2: Não, o Mbappé, numa escala menor que o Messi, também foi absolutamente fundamental para a França. Como a gente pode discutir a dupla Kane e Bellingham na Inglaterra, mas eu estou com vocês em relação ao melhor da Copa do Mundo individualmente, foi o Messi.
0: Mais uma, ó. Mais finalizações no alvo. O Mbappé foi o primeiro, quem é que foi o segundo? Messi. É um troço sério, gente.
1: Eu queria ver o Messi lá nesse jogo de terceiro lugar aí. O negócio ia ser diferente.
0: né? Agora o Rodri, né, gente? Mais uma eleição do Rodri, né? Que ele recebe o prêmio, a galera torce o nariz, né? Meu Deus do céu. Nada contra o jogador, é um belíssimo jogador. Fez uma
2: belíssimo baita jogador. Grande jogador de futebol.
1: A premiação dá uma desvalorizada nele, né? Porque aí as pessoas deixam de elogiar, porque, pô, se eu elogiar, ele vira o quê? Presidente do mundo.
0: Pô, mas que chato isso, né, cara? Pô.
2: E com uma seleção, aí de novo aquele velho debate de comparação que a gente foge, eu viro e mexo e eu caio aqui de novo. Com uma seleção que individualmente é pior que a de 2010. O meio-campo de 2010 tem 4 jogadores muito acima da média. Tinha Busquets, tinha Xabi Alonso, tinha dois jogadores, né? Tinham dois jogadores que são geniais, como Xavi e Iniesta. O Rodri com companheiros muito bons de bola e muito versados nessa maneira da Espanha jogar, mas individualmente uma seleção pior que a de 2010. E que sofreu muito menos que a de 2010 para ser campeã do mundo, né? Não muito perdeu, menos. Como a de 2010 perdeu na estreia. Controlou mais os jogos, a de 2010 controlava muito também. Uhum. Tinha o Villa que fazia os gols que talvez tenham faltado em algum momento para a seleção campeã do mundo também. Assim, o Rodri é um grande jogador.
0: Acho que a palavra, Prats, a palavra para mim que define essa seleção espanhola nessa campanha é segurança. Foi uma campanha absolutamente segura da seleção espanhola. E com detalhe, hein? Pensando em 2030, e a Espanha vai defender esse título jogando em casa, essa é uma das seleções mais jovens da Copa. Foi uma das seleções mais jovens da Copa, com menor média de idade da Copa do Mundo. Então tem muita coisa ainda a ser trabalhada, inclusive naqueles jogadores nos mais jovens que podem evoluir mais ainda, né? Os jogadores do meio de campo ali, o Dani Olmo, Pedri, né? Os pontinhas que são habilidosos, o Nico, o Lamine Yamal, o Cubarsí, gente, que partida foi esse moleque? Foi a revelação da Copa aí pra mim, e aí eu concordo em gênero, número e grau com essa revelação do Cubarsí, 19 anos, fez uma partida de gente grande, zagueiro, nessa Copa do Mundo. Fala, Mi.
1: E até sobre isso de mais jovens, né? Só para a gente saber que o nosso problema ele vai só aumentar, né? Não vai amenizar para 2030.
0: lá tá você agora.

0: vai, vem com o seu lamento, vem.
1: Eu faço todos os paralelos possíveis. É, só para dizer o seguinte, né? Dos 5 jogadores mais jovens a serem titulares em uma final de Copa do Mundo, a Espanha ontem colocou 2, né? O Lamine Yamal em terceiro e o Pau Cubarsí em quarto. Então, assim, impressionante. Uhum. E a gente tá falando de 2 jogadores com 19 anos, sendo que a Espanha é campeã também nas categorias inferiores, né, nas categorias de base. E a Espanha, que com uma mesma forma de jogar, é a atual campeã mundial também no feminino.
0: E no masculino, atual campeão da Europa também. Então é isso, é o novo país do futebol. É o país do futebol. Do momento é a Espanha. É,
2: calma.
0: Fala, Dudes.
3: Isso é um perigo.
2: Não, não. País do futebol agora tá bom. Tá bom, mas assim, de 2010 a 2026, no masculino, teve muito pouco, né? Até 2024, Eurocopa.
0: Muito pouco, verdade.
2: Muito pouco. Não passou nem dos grupos, oitavas de final contra a Rússia, né? Foi em 2018. É, então, assim, ok, eu entendi o que você falou, mas cuidado.
1: Mas também é difícil, né? É. Ter uma seleção que domine tanto tempo assim, né? São gerações. É,
3: talvez o grande mérito espanhol foi não abrir mão do que pensa isso. E do que deseja fazer. Aí sim. Aí eu acho que é uma conversa, né? É porque a gente tem quase que assim, a gente é forçado a imaginar o seguinte: essa seleção é campeã do mundo? Essa seleção é exemplo para todo mundo fazer. Não. A gente viu seleções campeãs do mundo que seguiram o que faziam até então, depois em outros mundiais, e não tiveram resultado nenhum. Né? Então, assim, talvez o que deu muito certo e dá muito certo para a
0: Alemanha,
3: Espanha,
0: é outro exemplo
3: não daria
0: disso.
3: Para outras seleções, para outros países, né?
0: A Alemanha, que deu aula em 2014, de 2014 para cá, é um tropeço atrás do outro, um mico atrás do outro.
1: Mas na final da Euro Sub-19 estava lá a Alemanha, né? A última agora. Então, assim, enfim, a gente pode estar vendo próximas gerações sendo criadas, né? Eu acho que o grande ponto é não é definitivo para nada, né? Mas, para mim, toda derrota ou vitória, ela deixa algumas lições. Eu acho que essa Espanha, ela deixa algumas lições no sentido de que suportou o processo, né? A gente está falando de um técnico que conhece muito bem esses jogadores, tem mais de 10 anos na Federação Espanhola.
2: Perfeito.
1: Suportou o processo.
2: A Argentina tem 5 finais seguidas. Copa América, Copa do Mundo, né? E 2 Copas do Mundo, 3 Copas Américas. É, fantástico. Fantástico.
1: E quanto tempo demorou?
0: Depois de um longo período sem título nenhum também. Mais de 20 anos sem título nenhum. Né?
2: É, e o Messi abandonou a seleção lá em 2016, né? Olha que absurdo. Ele abandonou e depois voltou atrás.
0: Que bom que ele voltou atrás.
2: Que bom.
0: É, eu digo para quem gosta de futebol, né? Não colocando a rivalidade em questão, mas para quem gosta de futebol, que bom que ele voltou atrás.
1: E que bom que ele não
0: voltou. Vamos fazer mais
1: espanhol,
0: um intervalo?
1: Né?
2: Também.
0: É, senão aí ficaria bem. Os argentinos, sim. É. Vamos fazer intervalo? E aí, na volta, vamos continuar passando por alguns pontos aí da Copa do Mundo. Vamos lá.
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5: A Polícia Civil prendeu 3 pessoas durante uma operação contra uma quadrilha especializada em assaltos a estabelecimentos comerciais em diferentes regiões do estado. As investigações da Delegacia de Roubos e Furtos de Automóveis revelaram que o grupo usava carros clonados para cometer os crimes. Segundo a Polícia Civil, além de dinheiro, os criminosos tinham como principal alvo medicamentos de alto valor comercial, principalmente as canetas à base de tirzepatida, o princípio ativo do Monjaro. O trabalho começou durante apurações sobre uma rede criminosa envolvida na receptação, adulteração e circulação de veículos roubados. Ao longo da investigação, os policiais conseguiram esclarecer um assalto a uma farmácia em Jacarepaguá, na zona sudoeste, que causou um prejuízo de quase R$100 mil. O delegado titular da investigação, Marcos Guimarães, explica como o grupo agia.
6: Alguns criminosos identificados praticaram em fevereiro do presente ano um roubo a uma farmácia em Jacarepaguá. Na ocasião, levaram alguns medicamentos dessas ditas canetas emagrecedoras, cerca de R$100 mil em produtos e mais dinheiro em espécie. Conseguimos identificá-los. A justiça concedeu o mandado de prisão e de busca e apreensão, os quais fomos cumpri-los pela manhã do dia de hoje. Conseguimos prender um dos alvos e outros 2 tinham mandados de prisão em aberto.

0: foram cumpridos.
1: Os mandados de prisão e de busca e apreensão foram cumpridos em Mesquita, na Baixada Fluminense. Além de responsabilizar os envolvidos nos roubos, a investigação dessa segunda-feira busca identificar toda a estrutura da organização criminosa. Os agentes prometem realizar novas operações visando atingir os responsáveis pela adulteração dos veículos e pela receptação dos medicamentos roubados. Reportagem Pedro Bonenberger.
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7: Muito bem, de volta aqui com o 4 em Campo, a gente fazendo aquele balanço da Copa do Mundo que acabou, sim senhor, fala do Jack.
8: Não, desculpa, eu falei 5 finais, né, da Argentina, eles contam a finalíssima, né, aquele jogo contra a Itália.
9: Aqui é jogo único, dizem... né?
8: É jogo único, né, se você quiser forçar um pouco a barra, são 5, se não são 4, se você quiser pular aí para a Copa de 2014 tem outra final da Argentina, já começa em campo, enfim, muitas finais, vai que vai.
9: E pra...
7: Teve uma finalíssima não... que não aconteceu, mas que acabou sendo reproduzida na final dessa Copa, né? Espanha e Argentina fariam a finalíssima, mas não houve, o jogo foi cancelado em função da guerra e acabou sendo reproduzido agora na final da Copa do Mundo. Fala, Prats.
9: Não, e para essa história de que quem foi eleito pela FIFA o melhor da Copa, né? O Messi ganhou em 2014, para mim ele não era nem o melhor da Argentina naquela Copa. E ele foi eleito, por
7: concordo,
9: exemplo, a gente falar, né, que ele, hoje concordo. O Messi que deveria ganhar nessa não ganhou, e naquela que ele não deveria ganhar, ganhou. Acho que a Michelle...
7: O Mascherano jogou muito mais que ele. O Mascherano jogou muito mais que ele.
9: Jogou mesmo. Em 14 jogou mesmo.
7: Muito, muito. O que você falou da Michelle aí, Ricardo?
9: Não, que eu falei que o Messi não provocador. Deveria ser eleito melhor da Copa de 2014, brinquei com ela, eu acho que ela talvez tenha um pensamento diferente. Ela concordou com Blatter e companhia à época.
10: Tô fechada com eles.
9: Viu? Ela é danada.
8: Não é muito bom,
9: ela.
8: Não, hein?
9: Ela, quando isso fala do Messi, não é fácil. Não,
10: tô fechada com eles nessa escolha. Qualquer outra coisa não tem nada a ver.
9: Ah, entendi.
7: O Infantino falou dessa vez isso pro Donald Trump. Tô fechado contigo.
10: Não, e tá mesmo, que... né? Quase de mão dadas ali para levantar a
7: meu
10: taça.
7: Deus do
10: o
7: céu.
10: Próximo passo é tirar os jogadores e deixar as autoridades levantarem a taça, né?
8: O Infantino até tentou tirar o chefe dele do palco, né? Mas não conseguiu. O chefe falou assim: silêncio, eu mando.
7: Fica quieto aí. Não toque em mim.
8: Falou isso para ele.
7: 308 gols marcados em 104 jogos, média de 2,96. Maior média de gols desde a Copa de 1970. Se a gente fizer um ranking das 23 edições já realizadas, essa foi a 8ª melhor média de gols em mundiais. Apenas um número, uma curiosidade. Pergunto para vocês, funcionou ou não funcionou a Copa com 48 seleções? Prats?
9: Sim, a Copa dentro de campo foi um sucesso para mim, Éboli. Tecnicamente, um bom nível de mundial. As diferenças ficaram menores, talvez das mais tradicionais para as seleções menos tradicionais. Claro que algumas exceções aí no meio do caminho, mas a Copa em campo com 48 seleções, aprovada. Tecnicamente, uma boa Copa que nós vimos nos três países.
7: Aprovada, Michele.
10: Para questões futebolísticas apenas, para evitar problemas, eu concordo com o Prats.
7: A pergunta foi mais no aspecto esportivo mesmo, porque eu tinha dúvidas, eu estava muito reticente às 48 seleções, acreditando que haveria jogos muito desiguais. E acontece

0: É que, na prática, as seleções que eu menos esperava, as seleções de terceira, de quarta prateleira, produziram jogos interessantíssimos, mais até do que que algumas seleções de camisa pesada. E jogos de bom nível, né? As anfitriãs foram muito bem na Copa, entregaram bons jogos também, então eu me dei o braço a torcer. Eu terminei assim com um voto positivo a respeito das 48 seleções. A questão só ainda eu tenho um calcanhar de Aquiles, que é essa classificação dos terceiros colocados, que talvez até uma Copa com 64, derrubando essa classificação dos terceiros, possa corrigir. Mas 64 é seleção pra caramba também. Fala aí, Dudes.
1: Não, é isso. Eu acho que os jogos foram muito bons. Eu acho que, assim, essa Copa foi a melhor que eu vi em nível de jogo. E eu acompanho, assim, bastante desde 2002. Teve outras Copas que eu vi, mas aí é só Brasil. Mas essa acho que teve o melhor nível de jogos em geral. Mas é aquela coisa, para mim, pessoalmente e profissionalmente, não dá para esquecer os motivos e o que está sendo feito com o nosso futebol. Então, se a gente for discutir em outro momento isso, ou for sempre lembrar disso, perfeito. Eu me sinto um pouco, assim, violentado de apoiar uma coisa como essa, por mais que eu tenha gostado do nível dos jogos.
0: É, não dá, né? É difícil dissociar. Eu concordo contigo, é difícil dissociar. Ainda mais o que está por trás também das 64 seleções, que isso pode ser concretizado em 2030 com seis sedes. Seis sedes. A coisa vai ganhando um volume, né, de interesse comercial, interesse político, que contraria toda a origem do futebol, né? Então, a gente vai ter seis sedes. Tudo bem que as três primeiras, é só uma passagem, né? Argentina, Uruguai e Paraguai, depois todo mundo migra para Espanha, Portugal e Marrocos. Mas essas são seis sedes. Aí, de repente, em 2034, a Copa foi comprada pela Arábia Saudita, aí cai para um país só, né? E aí a gente sabe quais as motivações e o que deve acontecer, então, no número de seleções também em 2034. Te entendo perfeitamente, Dudes. Isso é um tema que a gente vai permanentemente discutir. É que agora a gente não tem mais tempo mesmo, né? Mas no aspecto
1: Claro.
0: técnico, de um modo geral, acho que houve essa, pelo menos, a aprovação. E aí, é mérito das equipes de menor camisa, de menor impacto, que conseguiram desempenhar muito bem na Copa do Mundo. Isso mostra que o futebol também, em várias nações, se desenvolveu muito. Se desenvolveu muito e diminuiu algumas das diferenças. Gente, valeu, a Copa passou. A partir de amanhã, voltamos a olhar para o Brasileirão, Copa do Brasil, Libertadores, Sul-Americana, tudo junto e misturado. Valeu, obrigado, hein? Prats, Dudes, Mia, até amanhã.
1: Valeu,
2: Valeu,
1: até
2: até amanhã.
1: amanhã.
0: Até amanhã.
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0: Segunda-feira, 20 de julho de 2026. Os advogados do presidente do PL, Valdemar Costa Neto, afirmaram que ele não tem, perdão, que ele não tem cotas de indicação de emendas parlamentares. A nova versão contraria o que o dirigente vinha afirmando publicamente. A defesa encaminhou manifestação ao ministro do STF, Flávio Dino, relator da ação relacionada à destinação das verbas públicas. Dino determinou

0: o bloqueio de 119 milhões de reais em bens de Valdemar em uma investigação que apura se ele era responsável por indicar parlamentares, mesmo sem ser parlamentar. Na última semana, Valdemar disse à Globo News que é natural que presidentes partidários façam sugestões políticas. O presidente da Nicarágua, Daniel Ortega, afirmou que o país não vai realizar mais eleições. O movimento elimina a possibilidade de uma disputa eleitoral quando seu mandato termina em 2027. A última eleição na Nicarágua aconteceu em 2021 e foi amplamente contestada depois que Ortega, no poder desde 2007, mandou prender opositores e líderes empresariais, além de criminalizar a dissidência política. No horário de Brasília, 9 horas.
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1: Em destaque no Panorama CBN, Renan Santos confirma candidatura em evento online alegando ameaças e Flávio Bolsonaro dispensa a Polícia Federal por medo de infiltrados. Defesa de Valdemar Costa Neto diz ao STF que presidente do PL não tem cotas para distribuição de emendas. Governo dos Estados Unidos concede visto permanente a Eduardo Bolsonaro. Ditador da Nicarágua diz que país não vai mais realizar eleições. Multidão comemora bicampeonato mundial em Madrid e Messi se pronuncia sobre a derrota argentina. Olá para você que está aqui comigo, eu sou Leandro Gouveia e essa é a segunda edição do podcast Panorama CBN de segunda-feira, 20 de julho de 2026. Em menos de meia hora eu te conto as principais notícias do dia. Acabou a Copa do Mundo, agora você vai ouvir falar muito em eleição. Começou nessa segunda-feira o período de convenções partidárias para as eleições desse ano. O calendário eleitoral segue até o dia 5 de agosto agora para a formalização das candidaturas nessas convenções. O primeiro a oficializar o nome na disputa para a presidência da República foi Renan Santos, do Partido Missão. Ele é um dos fundadores do MBL, o Movimento Brasil Livre, grupo criado durante os protestos pelo impeachment da ex-presidente Dilma Rousseff, que se transformou em partido esse ano. O evento foi virtual, sem transmissão também, por motivos de segurança, depois de relatos de ameaças de facções criminosas. Renan Santos comentou que interrompeu um compromisso no Ceará e também relatou ameaças no Rio de Janeiro e em São Paulo, onde ele vive atualmente. Em mensagem nas redes sociais, confirmou a indicação ao lado do vice na chapa, o militar da reserva Haroldo Medina. Com a formalização dessa candidatura, a Polícia Federal vai poder reforçar a proteção do político para o lançamento presencial da campanha, marcado para 1º de agosto em São Paulo. Além dele, Romeu Zema e Ronaldo Caiado também informaram que vão solicitar a proteção da PF. A corporação estima que vai gastar R$ 95 milhões de reais na operação durante as eleições. No caso do presidente Lula, a segurança vai ser feita pela PF e pelo Gabinete de Segurança Institucional. Já o senador Flávio Bolsonaro vai manter a equipe da Polícia Legislativa do Senado. Ele dispensou a segurança da Polícia Federal por não confiar no atual chefe da corporação e temer infiltrados na sua campanha. Agora tem muita coisa importante para ser definida ainda. O colunista da CBN, Lauro Jardim, ressalta, por exemplo, a vaga de vice de Flávio Bolsonaro.
2: A campanha do Flávio quis fazer uma aliança com o PP e o União Brasil, que são os partidos do Centrão por excelência, não conseguiu. Eu lembro aqui que em 2022 o PP se aliou formalmente ao Bolsonaro pai,